0: Paulo Plata está.
1: Mais Gonzalo um brasileiro, é Félix,
0: Félix Torres, ex-Corinthians do Inter. Ener Valencia, ex-internacional também, que joga agora no Pachuca do México. É, o Moisés Caicedo, por óbvio. Kendry Páez. O Pedro Vitti, Pervis Estupinhan. Jogadores importantes aí do Equador que estarão neste amistoso contra a Arábia Saudita.
1: E na Copa, né?
0: E também na Copa do Mundo. É que essa lista aqui tem mais de 26, né?
1: Sim.
0: É que a lista de 26 do Equador ainda não saiu.
1: Ah, vai ter corte aí.
0: Ainda vai ter um corte. Mas aí eles têm esse amistoso agora contra a Arábia Saudita. Com transmissão aqui da Jovem Pan, com imagens no próximo sábado. Arábia Saudita e Equador. Equador e Arábia Saudita. Esse jogo em Nova York. Às 9 horas da noite, meu caro José Manuel de Barros. Você quem vai narrar esse jogaço aqui na Jovem Pan. Pode falar.
1: Não, é um jogo muito interessante. A gente já vai... Daqui a pouco teremos vários, né, outros amistosos, né? Teremos... O Equador depois faz um segundo amistoso, né? Na semana seguinte, se não me engano. Dia 7, ele já tem mais um amistoso, a equipe do Equador. É assim, serão jogos interessantes para a gente já ir entrando no clima e sentindo. Todas as seleções. O Brasil, no domingo agora, dia 31, joga contra o Panamá. Depois, no sábado, dia 6, vai jogar contra o Egito, né? Já nos Estados Unidos. Já é aquecimento aí para a Copa do Mundo. E Copa do Mundo é na Jovem Pan.
0: É na Jovem Pan, sem dúvida alguma. Velho Vamp, eu gostaria de falar sobre um outro tema agora. Porque na próxima terça-feira, nós vamos conhecer os adversários. Aliás, não só os adversários, né? Mas as oitavas de final da Copa do Brasil. Neste momento não tem pote, tá?
1: Quando?
0: Terça-feira.
1: Terça-feira agora?
0: Dia 26.
1: Então, terça agora a Copa do Brasil e sexta-feira a Libertadores.
0: Exatamente.
1: Semana de sorteios, então.
0: Semana de sorteios. Na terça-feira, este sorteio da Copa do Brasil. E é um pote único, velho Vamp. Pote único. Não tem aquele papo de pote 1 e 2. Todo mundo mesmo pote. Pode todo mundo contra todo mundo. Classificados.
2: Pode dar um Grenal, pode dar um Atlético e Cruzeiro, derby, pode dar um Corinthians e Palmeiras.
0: Pode ter tudo.
2: Pode dar um Fla-Flu.
0: Fla-Flu. Ó. Né?
1: Fla-Flu na Copa do Brasil não dá.
0: Não dá?
1: O Vitória despachou o Flamengo,
0: esqueceram?
1: Como é que o Vampeta esquece que o Vitória dele eliminou o Flamengo?
2: Não era pra você falar.
1: Ah, não era pra eu falar?
0: É verdade, não, é que eu esqueci. Não era
1: pra você falar, tá escondendo o jogo?
0: Não, é porque, rápido, não, é porque ver, o que acontece, Zé, eu vou te contar uma história. Esses tempos, a gente tava fazendo Corinthians e Barra, né? Corinthians e Barra. E aí já tinham sido eliminados os baianos Jacuipense e também Bahia. Tinha restado o Vitória. Eu falei pro Vamp, pô, Vamp, meu estado da Bahia não tá sendo representado, gente. 13 equipes, duas eliminadas, faltou só um, né? E aí, pô, o Vitória conseguiu honrar o estado da Bahia e venceu o Flamengo. Vitória é o gigante da Bahia, né, Vamp? É o maior leão.
2: Ah, esqueci de falar que também tá na final da Copa do Nordeste. Praticamente lá.
0: Venceu o ABC, hein?
2: Seis. Vamos pegar o Sport.
0: Que é o maior leão do
2: o
0: Nordeste.
2: O Inter foi campeão do torneio que teve agora, né, no Rio Sul. Aí. Como é que tá tendo?
0: Não, o Sudeste Internacional não jogou.
2: Não, mas foi campeão do torneio lá.
0: Ah, Recopa Gaúcho.
2: Recopa Gaúcho. Parabéns.
0: Sim, foi campeão.
2: É um título, né? Taça é taça.
0: Taça é taça, velho Vamp. Classificados para a Copa do Brasil, sorteio na próxima terça-feira. Atlético Paranaense, Atlético Mineiro, Chapecoense, além do Corinthians, é óbvio. Cruzeiro, Fluminense, Fortaleza, Grêmio, Internacional, Juventude, Mirassol, Palmeiras, Remo, Santos, Vasco e Vitória. Vou repetir para você, Vamp. Ó, Atlético Paranaense, Atlético Mineiro, Chapecoense, Cruzeiro, Fluminense, Fortaleza, Grêmio, Internacional, Juventude, Mirassol, Palmeiras, Remo, Santos, Vasco e Vitória. Essas outras 15 equipes o Corinthians pode enfrentar neste sorteio.
1: Repita.
0: Atlético Paranaense, Atlético Mineiro, Chapecoense, Cruzeiro, Fluminense, Fortaleza, Grêmio, Internacional, Juventude, Mirassol, Palmeiras, Remo, Santos, Vasco e Vitória.
1: Diminui o número de clubes que não são da Série A.
0: Diminui.
1: Né? Diminui bastante.
0: E agora eu fico a pergunta para vocês. O Corinthians, independentemente de quem vier, acho que independentemente não, né? Mas tirando o Palmeiras talvez, velho Vamp, ele é favorito contra as outras equipes dessa lista?
2: Eu acho que no mata-mata, dependendo de quem venha, é 50-50 com a equipe do Corinthians. Não para 38, não para 38 rodadas, mas quem vier nesse sorteio é 50-50.
0: Mas você acha que o Corinthians não tem superioridade?
2: É o atual campeão, pô. O campeão da Copa do Brasil vai defender o título. Então, ele, pra mim, não é inferior a nenhum. O título é dele ainda.
0: Ó, tá aí, então, José Manuel de Barros. 50-50 contra o Palmeiras hoje também, pro Vamp. Claro, é um clássico, lógico. Lógico que vai ser 50-50, mas se for analisar potencial das equipes e tudo mais, Palmeiras seria superior. Você não concorda, Zé?
1: É, entraria com um certo favoritismo, um pequeno favoritismo, mas nada certo. Eu concordo com o Vampeta. É, no mata-mata, assim, entra com, se não igualdade de condição, mas com possibilidade real de classificação. Se você pegar contra o Atlético Mineiro, a gente viu hoje, né, encara. Contra o Cruzeiro, jogou semifinal ano passado e passou. E eliminou a equipe do Cruzeiro, Atlético Paranaense. É tão duro quanto. O Atlético Paranaense encara essas... Do jeito que o Corinthians encara essas equipes, o Atlético também, inclusive, encara o Corinthians. Né? O Vitória da Bahia. Você viu como é que foi duro? Iluminou o Flamengo. Depois que você elimina o Flamengo, você está no jogo contra as demais equipes, claro, sem entrar como favorito. Um Corinthians e Vitória, o favorito vai ser o Corinthians, mas não quer dizer que passou. O Grêmio, pau a pau também. Né? O que mais aqui? O Vasco. Aí eu acho que o Corinthians seria melhor, mas é mata-mata. Mas, mesmo assim, levaria uma certa vantagem. Como seria contra o Fortaleza, né? Contra o Remo, bem favorito. Né? Contra o Botafogo, aí já não tem favoritismo. Aí é pau a pau, né? num confronto aí de Copa do Brasil. Se você for contra o Mirassol, é duro. Pensa que é moleza? Contra o Mirassol já vem dureza. Você não pode esperar. O que mais aqui? Fluminense, pau a pau também. Contra o Palmeiras, aí é aquela história. Você pode chegar na hora do clássico e falar 53 a 47, 51 a 49. Por quê? Porque é derby, cara. Não tem moleza, não. Se você olhar, lembra do Palmeiras de ontem contra o Flamengo. Fala, não, contra o Palmeiras. Você viu, o Palmeiras meteu 3-0 no Flamengo, no Maracanã, né? Corinthians, não foi fácil ganhar do Atlético Mineiro jogando dentro de casa, pelo elenco que tem. Mas é derby, cara. Não dá pra você descartar. Favoritismo do Palmeiras, friamente falando. Mas muito pouco. E tá no jogo. E dá jogo, sem dúvida alguma. Contra o Inter, pau a pau. Quem mais? Contra o Santos. Ligeiro favoritismo do... Especialmente se não tiver Neymar, a gente não sabe se vai ter Neymar ou Santos no segundo semestre, né? Juventude, favoritismo do Corinthians. Então, assim, o mais duro seria o Palmeiras mesmo. Os outros, pau a pau, dá jogo contra o Palmeiras também. Ainda assim, dá jogo contra o Palmeiras.
0: E, ó, Vamp, ainda nesse tema com relação às Copas, datas bases, tá? Dia 2 de agosto, jogo de ida. Dia 8 de agosto, jogo da volta. Portanto, ainda tem a pausa para a Copa do Mundo. Depois da volta, a gente vai ter esses jogos, as oitavas da Copa do Brasil. E aí, uma coisa que eu te pergunto. Se o Corinthians conseguir respirar um pouco mais no Campeonato Brasileiro, ele vai continuar tendo 3 competições para o restante da temporada. E a gente sabe que o Corinthians não tem elenco para 3 competições. Convenhamos, Vamp. Você sabe disso. Ainda mais se tiver algumas saídas no decorrer da temporada. O Corinthians poderia focar em alguma das Copas para ir mais longe? Seja a Copa do Brasil ou seja a Libertadores?
2: Vai jogar agora, como você falou. Terça-feira tem o sorteio da Libertadores, da Copa do Brasil. E na sexta, da Libertadores. Só depois desses dois sorteios que a gente vai ter uma noção. E outra coisa, Copa do Mundo vai, a gente está falando Copa do Mundo tem um de 40 dias. É 40 dias para quem chega na final. Tem seleções que podem votar com uma semana. Na primeira semana de Copa, 16 seleções vão embora. Sim. Na segunda semana de Copa, quando eu falo com 15 dias de Copa do Mundo, 15, 16, já vão mais 16. Que já dá 32. Só sobram 16. Porque se você pega um intervalo de cada 3 dias jogos na Copa, tem seleções que vai voltar com 8 dias embora. Então, muitos jogadores que foram convocados, que só pode chegar uma.
0: Na realidade, é 2 semanas a primeira rodada. Que vai ser a cada 4 dias.
2: A cada 4 dias?
0: É porque são mais seleções esse ano.
2: Então.
0: Então vai dar 2 semanas praticamente a primeira fase.
2: Depois vem pro mata-mata.
0: Isso, aí algumas seleções vão cair.
2: Então vamos botar.
0: Mas assim, se a gente for analisar...
2: Em 40 dias, em 15 dias, 16 dias já... Já vai quase 32 seleções embora.
0: Então, eu entendi seu ponto, Vamp. Mas, por exemplo, nessa Copa do Mundo, com 64 seleções, com os 8 melhores terceiros passando, Equador não vai cair.
2: Por exemplo,
0: tem... Colômbia não vai cair.
2: Por exemplo, o Flamengo tem três...
1: Mas vocês estão pensando no Corinthians ou nos outros times?
0: Não, estou pensando no Corinthians.
1: Corinthians só tem o Depay, tem mais
2: não,
1: alguém?
2: Não, estou falando dos outros times. Por exemplo, vamos supor, Zé, eu estou falando assim, por exemplo, o Paraguai cai. O Palmeiras cedeu três paraguaios. Três ou quatro, né?
1: Ok, vai ajudar na preparação, então, na tal da Inter-temporada.
2: O Palmeiras vem e recupera esses jogadores. O Flamengo, o Uruguai toma um nabo. Tem três lá que vai. Se o Arrascaeta ainda se recuperar, que eu não sei como é que tá aí, né? Então, o Corinthians não tem esse problema, isso que eu tô falando.
0: Exato.
2: O Corinthians vai ter tempo para treinar, mas com todos os seus atletas, só tem um, que talvez nem volte. Você já vai treinar pensando...
1: É uma vantagem.
2: É isso que eu tô falando.
1: É uma vantagem.
2: Pro mata-mata, é uma vantagem.
1: Os outros dependem do insucesso, né? É. Da seleção brasileira, da seleção do Equador, da seleção colombiana.
2: O Corinthians já não tem esse problema.
1: No caso do Palmeiras e o Flaco Lopes, já eu não sei se vai,
2: que né? Nem você falou aí, o Atlético Mineiro tá na Sul-Americana e tá na Copa do Brasil.
0: Sim.
2: O Atlético, queira ou não, já vai perder três jogadores. Três, não, quatro. Que o Júnior Alonso também...
1: Pro Paraguai, né?
2: Pro Paraguai. O Corinthians não vai perder ninguém. Quando eu falo ninguém, porque o Depay ninguém sabe se ele... Ele não tem mais contrato com o Corinthians quando a gente vai na Copa.
1: Não sabe. De repente, não perde só para a Copa, né? Perde definitivamente.
2: É, quando ele já estiver na Copa, o contrato dele vai acabar.
1: Foi você que falou que ele vai esperar o pós-Copa para saber se pinta alguma coisa interessante. Se não, ele
2: volta
1: para
2: o Corinthians. Se ele for muito bem na Copa com a seleção da Holanda, qual é o mercado que sobe para o Depay? O mundo árabe, um futebol mexicano... Futebol dos Estados Unidos. E se não for bem, sabe de uma? Vou reduzir muito para o Corinthians, lá ainda sou ídolo, e pode voltar. É uma interrogação.
0: É uma grande interrogação a questão do Depay, assim como as Copas, José Manuel de Barros. Você acha que ainda segue nessa linha do Vampeta de esperar acabar a Copa do Mundo? Esperar sair os sorteios também, porque pode ser que o Corinthians pegue duas babaiadas na Copa do Brasil e outra na Libertadores. Pode ser que pegue duas pedreiras...
1: Ó, Libertadores, se ele não pegar Flamengo ou Palmeiras, ele encara qualquer outro, qualquer um. Ele encara qualquer um. E encara esses dois também, mas claro, é mais difícil. Não, ele não é favorito contra nenhum dos dois na Copa Libertadores da América. Mas qualquer outro adversário que vier, repito, se vier um desses dois, ele vai encarar do mesmo jeito. Ele já encarou em outras oportunidades, passando ou não. Mas dá jogo. Agora, os outros adversários, cresce a possibilidade de classificação para a próxima fase. Sem dúvida alguma. Ele vai ter mais confiança em relação a outros adversários. Rapaz, que golaço que está fazendo o Bragantino lá no Rio contra a equipe do Vasco da Gama, abrindo o placar, fazendo 1-0 fora de casa. Rodriguinho, viu? Aquele que era do São Paulo. Um balaço de fora da grande área. Golaço do Bragantino, faz 1-0. Na Copa do Brasil é a mesma coisa, ou seja, independente do resultado, ele vai haver, ele vai jogar tudo que pode nessas Copas aí. Não dá para ser campeão brasileiro. A prioridade do Campeonato Brasileiro é não cair. Ou seja, conseguindo um fôlego no brasileiro, indo para o meio da tabela, alguma coisa assim, então foco nas Copas, tanto Copa do Brasil quanto Libertadores.
2: É isso que eu estou falando, o Flamengo vai perder sete jogadores. Vão estar na Copa do Mundo.
1: Estão trabalhando com possibilidade de 9.
2: 9. E aí você vai pegar também o Palmeiras.
1: Palmeiras aí 7 ou 8.
2: E aí, dependendo, o Corinthians vai ter o tempo necessário para o Diniz treinar esses caras.
1: Não, é uma vantagem do Corinthians. Ele vai ter mais tempo, né? Vamos ver se não entra naquela de quanto mais treina, pior fica.
2: E quando eu falo Corinthians...
1: Diniz é bom, acho que vai ser
2: isso
1: diferente.
2: Isso que eu falo Corinthians serve para o Bahia, que é o Grupo City, time caro, que também não tem ninguém na seleção e não está disputando... absolutamente nada.
1: Só brasileiro.
2: Por exemplo, enfrenta o Curitiba amanhã. Fora de casa. Tem que começar a olhar, porque só vai estar só em uma competição.
1: É, e o Bahia caiu, né? Está em sétimo agora. Ele precisa amanhã contra o Curitiba dar uma resposta. Ele pode voltar para o quinto lugar se ganhar. Mas é fora de casa e o Curitiba também faz uma boa campanha. O Curitiba é o oitavo. Os dois têm 23 pontos, né? O que ganhar dá uma subidinha legal aí. Mas assim, o Corinthians, independente contra qualquer adversário que seja, tanto na Copa do Brasil quanto na Libertadores, é chance de título, cara. E assim, mata-mata, você pode dar direito a todo mundo de sonhar. Ok, os favoritos na Libertadores são Palmeiras e Flamengo. Na Copa do Brasil, mais o Palmeiras, que o Flamengo já caiu, que ficou. Mas mata-mata, todo mundo tem direito de sonhar. É só olhar o ano passado, o Corinthians foi campeão.
0: Só para atualizar com relação ao Bragantino, que fez esse golaço, como você adiantou, né, José Manuel de Barros com relação ao Bragantino. Gol do Rodrigo é importante porque o Bragantino agora vai ganhando mais uma posição. Agora é o quinto colocado com 26 pontos. E quem vem em queda livre é o São Paulo, hein? São Paulo tem 25 pontos.
1: Fez em quarto ontem.
0: Então, e ele fez dois nos últimos 12 pontos do Campeonato Brasileiro. São Paulo, se não abrir o olho, vai começar a olhar para baixo, hein? Nesse momento, claro, o Santos tem 7 pontos de diferença para o São Paulo. O Santos, ele tá numa levada difícil, inclusive, né? O Santos do nosso querido Neymar Júnior e do Cuca. Mas vai o São Paulo também.
1: Vai pegar o Remo no próximo domingo.
0: Fora de casa, no Mangueirão.
1: Jogando lá, no Mangueirão. O Remo que perdeu hoje para o Atlético Paranaense.
0: E perdeu na circunstância
1: que teve um jogador expulso.
0: Exatamente. Se não fosse o jogador expulso, era capaz de vencer o Atlético Paranaense. Então, assim, o São Paulo, ele precisa abrir o olho, hein? Daqui a pouquinho o São Paulo vai para a parada da Copa do Mundo achando que está tranquilo, de que já tem a gordurinha criada ali, esses 25 pontos, essa gordurinha pode não ser suficiente. São Paulo, sexto colocado, 26 pontos. E o Vasco, com essa derrota, é o 16º colocado. O Corinthians permanece na 15ª colocação. O Vasco
1: pro Corinthians está sendo um baita de um resultado.
0: É um gol do Corinthians.
1: É, o Corinthians, antes do gol, era o primeiro fora da zona do rebaixamento. Agora não. O primeiro é o Vasco, um ponto atrás do Corinthians.
0: É um gol do Corinthians, por que não? Esse gol do Rodriguinho e São Paulo. Gol do Bragantino, um golaço, um chutaço fora da área. 1-0 para o Massa Bruta. Velho Vamp e meu caro José Manuel de Barros, daqui a pouquinho o nosso Dorival Júnior vai falar em coletiva também lá em Itaquera.
1: Pode, eu tô dando uma olhada dos números, me perdoe.
2: Dorival não, Diniz.
0: Dorival, meu Deus do céu, eu tô pensando... É que tem uma dança das cadeiras nesse futebol brasileiro também. Hoje no Papo de Setorista, na apresentação, eu falei Roger Machado também no comando do São Paulo. Porque também até ontem era o Roger Machado. Aí agora é o Dorival Júnior, que até ontem era o comandante do Corinthians. Então é uma loucura esse negócio.
1: Ó, o jogo é do Rio, em São Januário. Finalizações, Bragantino 12, Vasco 3. No alvo, Bragantino 5, Vasco 2 finalizações. Tem um maior número de escanteios, só perde em posse de bola. Tá 55-45 para o Vasco. Mas nos números de finalizações, o Bragantino tá ganhando de 1-0 com muito merecimento, hein? Tá finalizando muito mais.
0: O Bragantino não é uma equipe ruim, não, viu? Uma equipe boa, essa equipe do Bragantino, do Wagner Mancini. E é engraçado, o Bragantino, ele vence ou empata, ou ele perde. Porque ele tem só 2 empates. Então o jogo dele é ou ele vence ou perde. Tem 8 vitórias, 7 derrotas o Bragantino nesse Campeonato Brasileiro. Quinto colocado. Daqui a pouco a gente vai ouvir o Fernando Diniz. Mas antes, eu vou perguntar para o nosso velho Vamp e para o José Manuel de Barros com relação a essa briga contra o rebaixamento. Que, claro, está todo mundo muito embolado aqui.
1: Deixa eu falar mais uma coisa.
0: Claro, Zé.
1: O Vasco, se perder, ele vai encaminhar a 3ª derrota consecutiva, né? Somando Brasileirão e Copa Sul-Americana. Se ele perder hoje, será a 3ª derrota consecutiva. E antes ele já tinha empatado com o Paysandu pela Copa do Brasil em casa, mas passou, né? 2-2, mas tinha ganhado fora e acabou se classificando.
0: Vasco do professor Renato Portaluppi. Estamos com Matheus Bidu, diretamente lá de Itaquera, vamos ouvir.
3: Semana passada teve a convocação de seleção brasileira e muitos torcedores do Corinthians falavam de você na seleção. Você acha que você merecia ter sido lembrado?
4: A gente trabalha para um dia ter oportunidade. É um dos meus sonhos pessoais e, se Deus quiser, um dia poder realizar isso, vou ficar muito feliz. Referente a isso, eu venho trabalhando focado aqui no Corinthians e isso acaba sendo consequência. Óbvio que é um sonho pessoal. Mas é questão de paciência, continuar trabalhando. E se Deus quiser, quem sabe um dia poder representar meu país, vai ser muito especial para mim.
5: Você falou ali que é uma vitória lá Corinthians, né? E é realmente bem no finalzinho, sofrido do jeito que o torcedor corintiano está acostumado. Mas queria que você falasse também um pouquinho da importância dessa vitória para a questão do Campeonato Brasileiro, né? Corinthians na parte de baixo da tabela, se afastando um pouquinho ali da zona de rebaixamento. É um contraste também com o Corinthians da Libertadores, do mata-mata, que é um Corinthians que parece diferente. Mas a importância dessa vitória para a mudança de postura no Brasileirão, que é o que preocupa também a torcida no momento.
4: Óbvio que a gente quer ganhar todos os jogos com tranquilidade, né? Mas tem jogos que não tem como controlar, mas o importante foi a vitória. A vitória é muito, muito importante para o decorrer do campeonato. A gente sabia o quão era importante esse jogo e só os 3 pontos importava para nós. E graças a Deus conseguimos conquistar esses 3 pontos. A gente está focado muito em todas as competições. A gente sabe que é um calendário um pouco apertado, mas a gente caminha todos os jogos como uma final. E hoje foi mais uma final para nós e a gente conseguiu dar o resultado positivo. E referente a Libertadores, a gente sabe que a gente já está classificado, mas ainda continuando trabalhando com os pés no chão. Um jogo que a gente sabe que a gente tem que pontuar para procurar a parte de cima ali no modo geral para poder decidir dentro de casa, que vai ser muito importante com o apoio da torcida.
6: 150 jogos pelo Corinthians hoje, 10 gols, 10 assistências. Queria que você falasse um pouco do passado e do futuro. Do passado, porque você chegou a treinar em separado aqui nesse clube, conseguiu dar a volta por cima, chegou a 150 jogos. E do futuro, até onde o Bidu quer chegar? 200, 300 jogos?
4: É uma marca muito importante para mim, como atleta profissional, também pessoal. Eu vivi muito, muito altos e baixos aqui. Só eu sei ali, e minha família sabe muita coisa que eu passei, e bater essa meta de 150 jogos é muito importante. Não é para qualquer um, fico muito feliz também de ter vindo da melhor forma com vitória. E que, se Deus quiser, que venha mais. A gente sabe que a gente trabalha para poder realizar sonhos, bater metas, e pô, é incrível completar 150 jogos com essa camisa. É difícil achar palavras. Só falar que foi muito especial para mim, eu fico muito feliz de bater essa marca.
7: Edu, qual vai ser a importância da parada da Copa para vocês, até para o entrosamento da equipe, porque agora é trocar o carro com o pneu andando com essa maratona de jogos. Qual vai ser isso aí?
4: Não, vai ser extremamente importante, porque a gente vai ter uma folga ali, vai ter um período ali de folga que a gente não teve durante essa troca de temporada. Porém, a gente não está pensando nisso agora. A gente está pensando nesses dois próximos jogos, que a gente sabe que a gente tem mais dois jogos aí em menos de seis dias. E a gente sabe o quão importante vai ser esses jogos. E pô, vai ser muito importante se a gente sair com resultados positivos, conquistar mais duas vitórias e com tranquilidade para essa parada. Porque vai ser muito importante também para ajustar algumas coisas ali que a gente tem para treinar. Mas como eu falei, a gente não está focado nisso agora, a gente está focado nos jogos e vamos dar o nosso máximo nesses últimos dois jogos aí.
8: Quero saber como está fisicamente, especialmente como está o teu tornozelo. Tinha torcedor oferecendo o seu tornozelo para que tu terminasse antes os jogos, o calendário antes da parada para a Copa.
4: Fico muito feliz pelo carinho da torcida. Referente a isso, ainda estou me recuperando um pouco, ainda sinto um pouquinho de dor, mas faz parte, né? Valeu a pena, graças a Deus a gente conseguiu o resultado positivo, fico muito feliz em poder estar dentro de campo, poder ajudar a equipe da melhor forma. Agora é se cuidar, focar nos dois próximos jogos e, se Deus quiser, estar 100% para os próximos jogos.
9: Durante a semana passada aqui mesmo, o Yuri deu aquela declaração sobre o futuro dele, queria que você falasse como essa declaração repercutiu internamente, vocês chegaram a conversar. Como que você enxerga essa possibilidade de saída do Yuri? Ele chegou em algum momento a se desculpar? Houve uma conversa entre vocês do elenco sobre o quanto essa declaração repercutiu internamente?
4: Sobre essa repercussão, a gente ali no elenco está todo fechado, a gente sabe que ele está com a cabeça no Corinthians, e referente a isso eu não sei nem o que dizer, mas o que eu posso dizer é que ele está sim com a cabeça no Corinthians, está focado em poder ajudar a equipe da melhor forma, com gols, se dedicando até o último minuto dentro de campo, como ele vem sendo durante todos esses anos. A gente sabe que é um atleta muito importante para nós e nesses jogos ele vai procurar nos ajudar ainda mais.
6: Sobre esse assunto, além do Yuri, tem sondagens por Hugo Souza, já teve proposta pelo André, tem gente que fala da saída do Bidon. Eu queria que você passasse uma mensagem para o torcedor corintiano que vê o time bem na Libertadores, vê a possibilidade de mais um título da Copa do Brasil, mas ao mesmo tempo tem medo de um desmanche nesse meio de temporada. Fala um pouco para o torcedor corintiano o que você sente e se nesse momento vai contar mais a união do elenco para ir até o fim do ano junto ou se cada um vai pensar muito mais na sua carreira.
4: Sobre isso eu não tenho muito o que opinar. O que eu tenho a dizer é que todos os atletas aqui estão fechados, estão focados em todos os jogos aqui com a camisa do Corinthians. A gente sabe que eles vão se doar ao máximo toda vez que eles entrarem em campo. Só isso que eu tenho a dizer. Referente a isso, não consigo opinar mais nada disso.
9: O Bidu fica?
4: Tem um contrato, né? Como eu falei, todo atleta, assim como eu, está focado em representar essa camisa até o último. A gente sabe que cada jogo é muito importante. A cabeça está no Corinthians, como eu falei, eu tenho um contrato e vamos nessa. Boa.
0: Tá aí, portanto, o Matheus Bidu, ele que fez uma boa partida novamente. Ele está indo muito bem pelo Corinthians, o Matheus Bidu, e vem se destacando. Tem até o pessoal que perguntou com relação à seleção brasileira. Não seria um absurdo, né, Vamp, o Matheus Bidu na seleção brasileira, tendo em vista a escassez da posição, né? Mas aí ficou de fora, já saiu a lista.
2: Ele cresceu muito no Corinthians, né? Você pega uma posição, tanto para a lateral direita, como para a lateral esquerda na seleção, a gente viu pela convocação em 2026, né? Está faltando isso no futebol brasileiro, essa posição. E se você pegar hoje, você vai pegar assim, que está jogando bem o Bidu, o Kaique do Cruzeiro, que está na relação dos 55. Matheusinho melhorou muito. Se falasse para mim hoje, Danilo de lateral direito ou Matheusinho? Eu ia de Matheusinho. Mas Danilo, pela experiência, tudo. Convocado ali com o Wesley para lateral direito. Mas, enfim, são posições carentes. Ele tem direito a ter seus sonhos, né? Veste uma camisa de um grande clube e vem jogando muito bem, sim.
0: Vem jogando muito bem. E, ó, eu tô aqui vendo já que o nosso professor Fernando Diniz está já concedendo a coletiva dele. Fernando Diniz, que vai falar daqui a pouquinho aqui na Jovem Pan, um pouco sobre o jogo, a vitória sobre o Atlético Mineiro, 1-0 importante para o Corinthians respirar na luta contra o Z4. Grande vitória do Corinthians em Itaquera para manter viva a luta contra o Z4. Vamos ouvir, então, Fernando Diniz, técnico do Corinthians, aqui na Jovem.
10: Primeira pergunta, claro, tem que ser sobre o jogo, né? Sobre a vitória no último minuto com o gol do Labiadi, que já tinha marcado contra o Peñarol. Eu queria que você falasse a respeito disso. Primeiro, analisar o jogo em si, tudo o que aconteceu, o que deu certo, o que deu errado, e o gol no último minuto que acabou dando a vitória ao Corinthians. Obrigado.
11: Primeiramente, boa noite. Do jogo, achei que o primeiro tempo a gente jogou um pouco, jogou errado. Mais do que jogar a mão, jogou errado. Não estava achando muito os tempos de pressionar. E a gente estava com muita pressa. Então, a gente errou muito passe sem necessidade. No segundo tempo, a gente corrigiu e jogou certo. E jogando certo, passou a jogar melhor do que jogou no primeiro tempo. E com isso, a gente empurrou muito o Atlético Mineiro para trás. Eles foram muito dedicados, o Atlético, e se defenderam muito bem. Baixaram muito o time. E a gente soube ter paciência, foi modificando um pouco o jeito de jogar. As trocas também surtiram efeito. E provavelmente a gente ia fazer o gol do jeito que fez, com cruzamento e com bastante gente na área. Então foi um mérito coletivo, além, obviamente, da qualidade individual do Zacarias, do cruzamento do Matheus e da finalização do Zacarias, que eu já aproveito e já falo sobre ele. É um jogador que, sinceramente, eu conhecia pouco, e aqui no Corinthians ele era muito bem avaliado pelo pessoal internamente, e eu fui conhecendo ele, eu mesmo, nos treinamentos e nos jogos, nessa loucura de calendário, com muitos jogos um em cima do outro, e principalmente no primeiro momento eu resolvi modificar pouco a equipe para dar um pouco de conjunto das coisas táticas que a gente estava trabalhando. Ele estava com a minutagem baixa por dois motivos. O principal, eu tinha muito pouco conhecimento do que ele era capaz de fazer. E conforme os jogos foram acontecendo e os treinamentos, eu fui me inteirando da real capacidade dele. E ele é um jogador extremamente técnico, que dá muito volume no jogo, inteligente para jogar e um grande profissional. E acredito também que foi muito mérito de muita coisa para ele ter feito o gol hoje. Muito dedicado esse rapaz.
12: Diniz, boa noite. Ainda dentro desse assunto do Labiá, ele chega ao Corinthians sob olhares de desconfiança, talvez por ser ali uma indicação do próprio Memphis, né? À época era um amigo do Memphis, e ele passa a ser utilizado de fato através da sua chegada, depois da sua chegada, como você bem disse, com a minutagem baixa. Eu queria me aprofundar mais nesse acesso que você gosta tanto, né, do jogador, da parte humana do jogador, porque o Corinthians conta com 3 estrangeiros não latinos, né? O Labiá também tá nessa lista, e você falou um pouco de como foi descobrindo ele. Como é que é esse acesso para você? Acaba sendo até uma novidade no futebol brasileiro, né? Nos últimos tempos, esses estrangeiros europeus, o Labiá é do Marrocos, mas que jogou muito tempo na Europa também. Como é que é esse acesso, essa parte humana também, com relação a esses jogadores?
11: Eu acho que o ser humano ele é universal. Todo mundo tem um coração, um cérebro, tem medo, tem alegria. E isso eu encontro com muita facilidade em todos os 3 que você disse. O Memphis, de origem pai, acho que paganês, a mãe holandesa, e o Labia marroquino, de origem árabe, e o Jesse, eu acho que ele é de origem inglesa mesmo, britânica. Mas eles todos são muito parecidos conosco, no sentido de que precisa de ajuda, que está numa terra estranha, que você precisa se aproximar. Acho que a vontade, o desejo de se aproximar e de ajudar, ele supera muitas fronteiras do próprio idioma. Eu acho que eles se sentiram acolhidos. Eu gosto muito de fazer, de fato, essa aproximação. O Labiá até é um pouco mais fácil, porque ele fala o português bem, porque ele jogou em Portugal, acho que 2 temporadas. E o mais importante, eu acho que os três são pessoas que têm um coração, nesse sentido, muito parecido com o nosso latino. Não são pessoas minimamente frias, como a gente poderia imaginar. São pessoas que têm um coração aquecido e estão cada vez mais à vontade dentro do Corinthians.
13: Diniz aqui, Rafael Esgrilles, Energia 97. É claro que o torcedor veio hoje para ver aí a última atuação do Corinthians em casa antes da Copa do Mundo, mas veio com a expectativa de ter o Memphis Depay em minutos. Ele joga por 30 minutos. E eu queria que você utilizasse sempre a sinceridade, como você sempre faz. Hoje você tem da diretoria qual previsão? Mais para contar com o Memphis para o futuro, pós-Copa do Mundo, ou não contar com o Memphis para o futuro? Qual a sinalização que você tem da diretoria, já pensando em preparação pós-Mundial?
11: A sinalização é positiva. Né? Existe um desejo do clube, talvez o Marcelo, do presidente, o Thiago, que está aqui, o Júlio. Todo mundo tem um desejo que o Memphis fique. Então, a sinalização é positiva. Eu espero que isso se concretize. Acho que é um jogador que pode ajudar muito o Corinthians ainda. É um jogador que tem uma qualidade muito diferente. Foi muito bom ele voltar hoje, depois de 2 meses, e ele se preparou, se dedicou. E eu espero, independente, não foi o último jogo em casa, né? A gente tem a Platense agora na quarta-feira. E depois o Memphis, acho que tem que se apresentar na seleção da Holanda. Mas eu espero que...
14: Hoje o jogo é...
0: Já voltaremos com a nossa coletiva do Fernando Diniz. Apenas um probleminha técnico. Mas logo voltará o Fernando Diniz para nós acompanharmos ainda a sequência da coletiva do Fernando Diniz. Já voltou com a gente. Pode falar, Fernando Diniz.
15: O time, que o Atlético foi melhor que o seu time de maneira geral. Fisicamente, você tinha poupado os caras na quinta. Eu achei que ia estar melhor também fisicamente. Animicamente, eu também achei que ia estar um pouco melhor. E até individualmente, ninguém parecia estar com a estrela do jogo, ninguém pareceu ter feito um grande jogo assim. É uma análise muito corneta, ou você entende que esse foi um jogo do seu time em si que você, de maneira geral, você não gostou? E um outro lado que eu queria que você comentasse, mais um jogo baliza zero, seu time não tomou nenhum gol aqui em casa construído pelo adversário, né? Os únicos 2 gols tomados desde que você veio, um foi contra do Mateuzinho, o outro o Ranieri perdeu a bola. Já são 7, 8 jogos e ninguém construiu uma jogada de gol aqui dentro ainda. Queria que você pudesse falar sobre isso também.
11: Então, sobre essa sua pergunta, o teu final contradiz a tua primeira questão, que é a sua afirmação de que o time taticamente foi mal. A parte tática do jogo, ela parte da parte ofensiva e a parte defensiva. Então, defensivamente, pela sua análise, o time foi muito bem, e foi muito bem de fato mesmo. Então, por aí, a gente já tinha 50% do trabalho resolvido, dividindo a defesa e ataque. E acho que, no primeiro tempo, a gente, taticamente, foi mal e apressado, como eu disse na minha primeira análise. Mas eu acho que, no segundo tempo, taticamente, a gente jogou muito bem. A gente ofereceu pouco contra-ataque para eles, eles não chegaram no gol, a gente ficou com a bola uma parte do tempo. E eles dificultaram muito, por conta deles terem baixado muita marcação. Eu acho que no primeiro tempo, taticamente, eles jogaram melhor que a gente. Então, na questão do jogo, da proposta que eles tinham, do que eles tentaram fazer, eles foram mais felizes. No segundo tempo, eu acho que não. Então, assim, eu discordo um pouco da tua análise tática. Tecnicamente, a gente errou. A gente teve alguns momentos que a gente teve dificuldade. O campo hoje estava diferente também, por conta das chuvas, ele estava mais escorregadio, a gente errou. Com mais passes e domínios que a gente normalmente erra. E em relação a gente não tomar gol, é uma coisa importante, que eu acho que o mérito muito dos jogadores compreenderem que a gente precisa se dedicar muito para a gente defender bem. Porque se hoje, se a gente defende mal, a gente
14: não teria vencido o jogo. Podia ter empatado, podia ter perdido, porque a gente só ganhou o jogo porque a gente precisou fazer um gol só pela insistência que o time teve na final da partida. Foi um gol, já que sou da parte tática, um gol que teve muito conteúdo tático. A gente teve paciência para circular a bola de um lado para o outro, a gente triangulou pelo lado, a gente preencheu a área, a gente estava com o rebote preenchido. Então, esse lance, taticamente, foi um lance que, se você gosta de falar da parte tática, dá uma olhada, que você vai ver que tem muita coisa importante, taticamente, para a gente conseguir fazer aquele gol, além da primazia do arremate do Zacarias.
16: Diniz, aqui, boa noite, aqui, Henrique Guilherme, Central do Chimão. Diniz, você já falou um pouquinho disso na quinta-feira no Uruguai, mas hoje o Corinthians está punido por contratar jogadores e vem uma janela de transferências que promete ser agitada para o mercado corintiano. Muitos jogadores que atraíram olhares europeus já no início da temporada, Yuri Alberto, André, Breno Bidon, entre outros que podem vir atrair, o próprio Mateuzinho já foi citado sobre isso, você já respondeu sobre ele em uma outra coletiva. Como é que você enxerga essa possibilidade de um mercado que busca jogadores do Corinthians, mas que até o primeiro momento, até agora, você não poderia buscar reposições no mercado? Como você enxerga essa situação e como a diretoria te passa isso no dia a dia?
14: Então, eu já falei isso, acho que na coletiva passada. O nosso maior prêmio nessa janela vai ser a manutenção do time. E se a gente for contratar, a gente vai contratar poucos jogadores. A gente tem um elenco muito bom e tem até gente até demais. É uma característica muito marcante.
0: Eu vou pedir uma licencinha para o Fernando Diniz, porque o autor do gol está falando. Vamos colocar ele, então. Zacaria Labiade.
17: Como eu disse, depois do Penarol, eu ganhei na minha carreira 9 títulos. Eu acho que não muitos jogadores podem dizer isso no nosso squad. Porque eu fui 3 vezes campeão in the Netherlands with Ajax. I win the cup 3 times at a young age. My first cup was at 19. So of course everybody sees me as a friend of Memphis, and I'm a friend. We are brothers, and it's good that we have this relationship, but I came here to show my quality, and I hope that everybody
0: ele falando um pouco sobre a amizade que ele tem com o Depay.
17: Words like me, because I come here to write history.
0: Um pouco da carreira dele também, que foi campeão diversas vezes pela Holanda.
17: In Brazil, and everybody believes the guys who are training with me every day, they see my quality as well. So I try to do my best, and for sure there will be a game that I will play shit. But like now, I work hard. I try to do every day my best to be the best version of myself.
0: Tá trabalhando duro, tentando fazer o seu melhor pelo Corinthians, aí o Zacarias Labiade, um pouquinho mais dele.
18: Your heart?
17: No, I'm I play for Morocco and I support my country in Morocco, but I have to support now three countries, of course the Brazilian team that's like the country where I play, so the Netherlands also because I grew up there, so yeah, the main countries that I will support is Morocco and Netherlands because these are the countries that I feel most close to. So we're looking forward to the World Cup. Yeah.
0: Ele que está torcendo por Marrocos. Ele nasceu na Holanda, mas representa Marrocos. Ele acabou de afirmar então que vai torcer por Marrocos na Copa também, mas que também tem um apreço, é claro, pela Holanda.
17: I don't
19: Memphis is the national team.
17: Yes.
19: And he deserves physically. He deserves.
17: Of course. If he's not in the Dutch squad, it will be a joke for me. He's an all-time top scorer. He's the player who decides games. And I have watched the last games of the Dutch team without Memphis. And
0: you can see elogios a Memphis Depay. Dizendo que é um jogador que decide jogos.
17: With or without Memphis, he's an all-time top scorer. He's the best player in the Dutch squad. So everybody knows this. And I'm sure he will.
0: Ressaltou que é o melhor jogador da equipe holandesa.
17: And I will cheer on him. And yeah, like I said, there will be a joke if he's not in the squad.
19: And about Memphis, he's back. And can you talk about the importance this return?
17: Yeah, I think his aura already on the pitch it's already he counts for two players because he drags always more defenders to him, so other players get more space. I think this is also important thing about him, because they are because one defender is not enough for him to stop him. They try always with more defenders, so anybody can get more space. And like I said today, also on the pitch, they were marking him well, but we will see on Wednesday. He will play a great game. For sure.
9: Nos últimos dias ele falou mais alguma coisa? Vai ficar? Não vai ficar? Ele te atualizou?
17: Of course. I cannot say anything about his situation because
0: I disse que não pode responder know, sobre a situação sobre ficar no Corinthians.
17: The only thing I can say, I think the whole team hopes that he will stay. I think for the club will be a big step.
5: Last question. I saw you kissed the field. Você beijou o campo após o gol. É comum para você? Você costuma fazer isso ou foi porque foi o primeiro gol aqui?
17: Yes, like everybody, I don't know if everybody knows, but I'm a Moroccan, I'm a Muslim person.
0: Ele está respondendo por que ele beijou o gramado, ele é muçulmano, então por isso que ele acaba agradecendo a Deus.
17: To thank God, to thank Allah, and I did, also in a bad moment, I will do the same, because I'm grateful for every day that I live, for every minute that I can play, I'm grateful to God, and it's just a way to thank God. Thank you.
0: Tá aí, portanto, a palavra do Zakaria Labiad, ele que marcou um golaço, que garantiu a vitória do Corinthians em casa sobre o Atlético Mineiro por 1-0, grande vitória do Timão, que neste momento consegue um respiro na tabela do Campeonato Brasileiro. Corinthians, relembrando aqui, porque neste momento, com 10 minutos do segundo tempo, viu? Já no segundo tempo, etapa complementar, vitória parcial do Bragantino em São Januário sobre o Vasco da Gama, também num golaço de Rodriguinho, 1-0 para o Massa Bruta sobre o Cruz Maltino. Com isso, essa vitória ajuda em muito do Corinthians. Porque o que acontece? O Corinthians, nesse momento, é o 15º colocado. Se o Vasco empatar a partida, o Corinthians cai para a 16ª colocação. Mas neste momento, com a derrota do Vasco, o Vasco fica na 16ª colocação, e o Corinthians fica na 15ª colocação com 21 pontos. No Z4, o Santos, 18 pontos, 17º colocado. 18º colocado, Mirassol tem 16, 15 para o Remo, 19º, e a Lanterninha Chapecoense tem apenas 9 pontos no Campeonato Brasileiro. Vamos, então, falar dos outros clubes. Destaquei bastante com o Vamp, com o Zé, sobre os jogos no meio de semana. A gente teve rodada no Campeonato Brasileiro no final de semana, mas também tem, no meio de semana, Libertadores da América e Sul-Americana. Sul-Americana, inclusive, que está o São Paulo. Não está garantido. Rapaz, é só um desastre para o São Paulo ser eliminado, hein? Mas na fase que o São Paulo está, é capaz de ter um desastre, hein? Meu Deus do céu, São Paulo vem em queda livre nesse Campeonato Brasileiro. Empatou ontem com a equipe do Botafogo em casa. Não, que isso, Grazi. Não, mas ninguém tá torcendo contra o nosso Grazieiro, sonoplasta, torcedor de São Paulo, tá pé da vida. Mas a situação do Tricolor tá complicada. E quem traz mais informações do São Paulo Futebol Clube é ele, chega mais, Giovanni Chacon.
20: É isso aí, meus amigos ligados aqui na Jovem Pan. Um forte abraço para vocês. A equipe do São Paulo aqui no estádio do Morumbi. Debaixo de muita chuva, pelo menos na primeira etapa, acabou ficando no empate. 1-1 contra a equipe do Botafogo. Empate que não foi bom para nenhum dos dois times. São Paulo lutando por pontuação importante na parte de cima da tabela e o Botafogo buscando uma recuperação nessa temporada de Campeonato Brasileiro. 25 mil torcedores, pouco mais disso, estiveram presentes aqui nas arquibancadas do estádio do Morumbi para acompanhar então esse empate. Luciano abriu o placar, fez 1-0 e se tornou, no gol que ele marca justo aqui, né, com 3 minutinhos de jogo, o segundo maior artilheiro do São Paulo no século. Então, uma marca impressionante de Luciano, que ano após ano continua sendo um dos caras mais importantes desse elenco. Mas acabou saindo lesionado, né, com dores na panturrilha, algo que ele já estava reclamando nos últimos tempos no São Paulo, e agora vai ser avaliado para ver se ainda volta para esses dois últimos jogos nessa próxima semana ou se volta apenas depois da pausa para a Copa do Mundo. Outro que saiu lesionado foi o zagueiro Sabino, e isso gera um problemão para o Tricolor, porque já tem Dória que acabou rescindindo o contrato, Arboleda afastado, agora lesionado Sabino junto com o lesionado Rafael Tolói, sobraram poucas opções. Então, Isaac, que é da base do São Paulo, deve ser promovido para esses próximos jogos, pelo menos foi o que disse o técnico Dorival Júnior. São Paulo agora entra em campo na terça-feira contra o Boston River e o São Paulo precisa vencer por 1 a 0 para garantir a primeira colocação do Grupo C da Copa Sul-Americana. Então, aqui no estádio do Morumbi, mais uma vez a missão será vencer, coisa que não acontece há muito tempo. Vamos ver se isso acontece dessa vez na terça-feira. Depois disso, um jogo contra o Remo no final de semana, fora de casa. E aí, ó, ponto final nessa primeira metade de ano para o São Paulo, que faz a pausa para a Copa do Mundo e volta depois dela para finalizar a temporada. E, claro, as declarações dos jogadores, Dorival Júnior, você confere na programação da Jovem Pan, no nosso Instagram, também Jovem Pan Esportes, nas nossas redes sociais, tá certo? Um abraço para todos. Nesse domingão, São Paulo acabou ficando no empate 1-1 com o Botafogo.
0: Tá feito o convite, então, na próxima terça-feira, São Paulo e Boston River aqui na Jovem Pan. Boston River, que é o 13º colocado do uruguaio. Meu Deus do céu, se o São Paulo não venceu o Boston River, rapaz, aí, pelo amor de Deus, vou te contar. Vamos seguir, então, aqui no giro da Sul-Americana. Tá aí, ó, o Santos Futebol Clube. Se o São Paulo está numa situação complicada no Campeonato Brasileiro, que vem uma decadência, na Sul-Americana ainda não conseguiu garantir a vaga, para o Peixe, então, meu amigo, nesse momento é o 17º colocado, está na lanterna do seu grupo da Sul-Americana, precisa vencer para tentar avançar para a próxima fase, a situação do Peixe está muito complicada. E para trazer mais informações do Santos Futebol Clube, que ainda não venceu na Sul-Americana, vem ele chegar mais, meu parceiro Guilherme Nápoles.
1: Um abraço para você que se liga na jornada esportiva da Jovem Pan. O Santos perdeu mais uma pelo Campeonato Brasileiro, dessa vez para o Grêmio, jogando fora de casa na Arena. E um resultado muito complicado, porque era um confronto direto na luta contra a zona de rebaixamento. Agora o Peixe está dentro do Z4 mais uma vez. E mais um jogo em que o Santos peca muito na parte física. Sai na frente no placar, é verdade, inclusive dos últimos 10 jogos. Em 7, o Santos saiu na frente. E não conseguiu sustentar o resultado em 5 partidas. Dos últimos 10 confrontos, apenas 2 vitórias contra Bragantino e Curitiba. Um Santos que abriu o placar, tomou empate na sequência, no segundo tempo voltou a ficar na frente e mesmo assim não conseguiu sustentar o resultado. De novo, pela parte física, o técnico Cuca já há alguns jogos reclama que os jogadores não estão aguentando atuar 90 minutos. E foi assim mais uma vez jogando na Arena do Grêmio. Agora o Santos joga a vida na Copa Sul-Americana, confronto dentro de casa, na terça-feira, diante do Deportivo Cuenca. E só um resultado classifica o Santos para a próxima fase. Claro que um resultado positivo, além, é verdade, de uma combinação de resultado que favoreça o Santos a se classificar, veja só, na segunda colocação do Grupo D. Um grupo que conta com o Deportivo Recoleta e também o Deportivo Cuenca. E depois, na sequência, o último jogo antes da pausa contra o Vitória, o Santos jogando a vida, para não ficar 2 meses parado na zona de rebaixamento. O Santos vive uma situação muito delicada. Pelo menos, agora conta com o retorno do Barreal no Campeonato Brasileiro e também na Copa Sul-Americana, ele que cumpriu suspensão contra o Grêmio, mas ainda não terá disposição. Pelo menos na competição continental, o Lucas Veríssimo, suspenso pelo terceiro amarelo. Essas as informações do Santos, que volta a campo na terça-feira, diante do Deportivo Cuenca, com cobertura completa aqui da Jovem Pan.
0: Tá feito o convite, então, terça-feira tem Santos tentando a classificação na Copa Sul-Americana. E ó, só o plantão informativo aqui na Jovem. Ó, agora foi de vez, hein? 2-0 pro Bragantino. Isidro Pita marca o segundo para o Massa Bruta. Como dizemos bastante lá no Rio Grande do Sul, preteou o olho da gateada. É um termo que a gente usa bastante lá. Agora foi de vez, vitória do Bragantino. 2-0 sobre o Vasco da Gama lá em São Januário. Vamos então com o Libertadores da América, falar agora do Palmeiras, que venceu ontem 3-0, um show fora de casa sobre o Flamengo. E agora tem decisão, por que não, na Libertadores da América. Precisa vencer o Júnior Barranquilla. Se empatar ou se perder, pode se complicar, hein? Meu Deus do céu. Na realidade, o empate ainda classifica o Palmeiras, mas na segunda colocação. Agora, uma derrota, meu amigo. Júnior Barranquilla na próxima semana e o Pedro Marques traz mais informações do Alviverde Imponente. Chega mais, Pedro.
21: Boa! É isso aí. O Palmeiras venceu o Flamengo no Maracanã por 3-0 e quebrou 2 tabus importantíssimos. A vitória do Palmeiras começa a ser construída com Flaco Lopes. Marlon Freitas acertou um belo lançamento para o Alan, que serviu o atacante argentino 14 gols em 2026 com a camisa alviverde. Depois foi a vez de Alan, a insistência. O Alan vai quebrando linhas, passando pelos defensores do Flamengo, tocou no Arias, que foi travado no momento da finalização. Valeu a insistência do Alan, a falha do goleiro Rossi, Palmeiras 2-0, e o Paulinho entrou em campo, guardou o primeiro dele desde o retorno aos gramados, Palmeiras 3-0, a primeira vitória da era Abel Ferreira contra o Flamengo, jogando no Maracanã. O Palmeiras, que não vencia o Flamengo no local desde dezembro de 2015 e não derrotava o Flamengo em Campeonato Brasileiro desde 2017. E de quebra, aumentou a vantagem na ponta do Campeonato Brasileiro. Hoje são 7 pontos de vantagem do Palmeiras para o Flamengo, que tem um jogo a menos na competição, é verdade. Jogo a ser realizado contra o Mirassol. Agora os comandados do técnico Abel Ferreira terão pela frente o Júnior Barranquilla nesta quinta-feira, às 19h, no horário de Brasília, Copa Libertadores, jogo importante. Palmeiras precisa vencer dentro de casa para avançar a fase mata-mata da principal competição de clubes do continente, a Copa Libertadores da América. E no domingo, às 16h, encara a Chapecoense, que perdeu agora há pouco para o Cruzeiro em Belo Horizonte, pelo placar de 2-1. Chapecoense lanterna do campeonato, e o Palmeiras, que nesse jogo não poderá contar com Carlos Miguel e Andréas Pereira, suspensos pelo terceiro cartão amarelo, fora os jogadores estrangeiros, os convocados. Palmeiras pode ter mais 8 desfalques por convocação no próximo domingo, às 16h, contra a Chapecoense. São os últimos compromissos do Palmeiras antes da pausa para a Copa do Mundo. Está feito o convite. Quinta-feira, às 19h, Palmeiras e Júnior Barranquilla. E no domingo, às 16h, você confere com a cobertura completa da Jovem Pan. Tem Palmeiras e Chapecoense. Um abraço.
0: Tamo junto, meu xará Pedro Marques. Agora é hora de falar do Clube de Regatas do Flamengo. Meu Deus, que lapada, hein, velho? 3-0 para o Palmeiras. Nosso Guilherme Silva foi até o Rio de Janeiro e voltou chateado com a derrota do Rubro Negro. Traz as informações do Flamengo, então, meu amigo Guilherme Silva.
3: O Flamengo foi derrotado pelo Palmeiras por 3-0 na noite do último sábado no Maracanã, pela 17ª rodada do Campeonato Brasileiro, e teve de tudo. Expulsão do Carrascal no lance de bastante imprudência e irresponsabilidade de Jorge Carrascal, inclusive o Carrascal que na temporada 2026 soma mais expulsões pelo Flamengo do que gols. Com a expulsão de ontem contra o Palmeiras, Carrascal chegou a 3 expulsões no ano contra 2 gols. Realmente um número alarmante, preocupante. O jogador precisa ter um pouco mais de responsabilidade e consciência. Um lance daquele aos 22 minutos de jogo, primeiro tempo, no meio campo, inacreditável. Teve também frangaço do Rossi, 2, inclusive, ele falha em 2 dos 3 gols do Palmeiras. Ele que deu uma declaração recentemente dizendo que os melhores erram. E aí por que que ele não poderia errar? Demonstrando 0 incômodo com as falhas recentes, falhas, frangos, enfim, o Rossi vai se especializando em entregar gols para os adversários. Inclusive, já é também muito questionável essa titularidade do goleiro Rossi na meta rubro-negra. O André, o reserva, tem que ser testado, já que o Rossi não tem passado nenhuma segurança para o torcedor do Flamengo. Uma derrota por 3-0, que deixou agora a diferença aumentar. A diferença poderia cair para 1 ponto, aumentou para 7 entre o líder Palmeiras e o vice-líder Flamengo no Campeonato Brasileiro. Flamengo que encerra a primeira parte dessa temporada antes da parada para a Copa do Mundo contra o Cusco na próxima terça-feira pela Libertadores e joga no sábado contra o Coritiba pelo Campeonato Brasileiro. E aí depois a parada para a Copa contra o Coritiba No mínimo, 9 desfalques, os jogadores que estarão servindo suas seleções na Copa do Mundo. E claro, você acompanha tudo aqui na Jovem Pan. Um abraço!
0: Um abraço, meu caro Guilherme Silva. Um abraço também para a rapaziada que tá ligada aqui na Jovem Pan, no chat, o Mutante, o Edivaldo, o Carlos, o Piperline. Até me cornetou aqui. Tradutor fraco esse, hein? Cara, então, o que eu vou falar? A gente tenta atacar de tradutor de vez em quando também, né? A gente entende um pouquinho de inglês, a gente fala um pouquinho de inglês, mas não é tão perfeito, né? Não é quem é aqueles tradutores daqueles eventos internacionais e tal. Mas a gente

0: 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Ponto final na Jornada Esportiva aqui da Jovem Pan. Você já sabe, meio de semana tem... Ó, clima de Copa do Mundo, hein? Ó o nosso Nilson César aí. Tá chegando a Copa do Mundo, rapaz. 18 dias para a Copa do Mundo e você confere tudo aqui na Jovem Pan. Essa semana tem preparação para a Copa, tem bastidores da Copa, tem bastidores da Copa especial de treino da Seleção Brasileira na sexta-feira, no sábado. Você vai ver amistosos preparativos. Tem Equador com imagens, hein? Equador e Arábia Saudita. No domingo também tem jogo do Brasil, dia 31, Brasil e Egito. Aliás, Brasil e Panamá. Também o último adeus do Brasil à Seleção Brasileira aqui no Maracanã também. Então, fique ligado, Jovem Pan Futebol aqui nessa semana e também na Copa do Mundo que tá chegando e se avizinha. Estados Unidos, México e Canadá. Ponto final, transmissão aqui da Jovem Pan, vitória do Corinthians 1-0. Estamos de volta no meio de semana. Um abraço, boa noite, tamo junto.
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0: Olá para você que acompanha a Jovem Pan, eu sou Denise Campos de Toledo e neste Economia em Foco vamos discutir a atual conjuntura econômica do país, as perspectivas de curto e médio prazo. Contamos hoje com a participação do Fernando Honorato, que é economista-chefe do Bradesco, de Juan Jensen, economista e cofundador da Foreign Intelligence, e do Silvio Campos Neto, que é economista e sócio da Tendências Consultoria. Antes do nosso debate, vamos à vinheta.
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0: E antes de começar a nossa conversa, eu quero cumprimentar os nossos convidados. Fernando Honorato, obrigada pela presença. Uma boa noite.
2: Boa noite, Denise. Obrigado pelo convite.

0: uma vez.
1: Silvio, muito obrigada.
2: Eu que agradeço, um prazer falar com vocês sempre.
1: E online nós temos o Juan Jensen. Juan, boa noite.
3: Olá, Denise, boa noite. Muito obrigado pelo convite.
1: Bom, já que você está conectado, Juan, eu começo conversando com você. Eu queria um balanço rápido, se é que é possível, da situação atual da economia brasileira. Nós temos tido várias interferências, inclusive externas, mas um balanço de curto prazo. O que é que a gente vê de mais relevante na economia?
3: Bom, vamos lá. É uma economia em pleno emprego, né? Taxa de desemprego super baixa, atividade econômica, de certa forma, pujante, né? Com reflexos, obviamente, na inflação, taxa de juros elevada, o impacto da guerra, né, que setorialmente puxa alguns setores para cima, né, como o caso do petróleo, mas, particularmente, a gente tem uma situação, um equilíbrio muito ruim na macroeconomia, né, que é um fiscal muito apertado por conta dessa conjuntura, um monetário muito apertado, e um fiscal frouxo, né, até por conta das eleições, né, muitos pacotes ali de estímulo até para o governo conseguir melhorar a sua popularidade, e essa questão que vai continuar, né? Ou seja, um juro muito alto, um fiscal frouxo e um equilíbrio ruim, né? Até porque a gente tem essa certa tranquilidade refletida, por exemplo, na taxa de câmbio, que dificilmente vai durar por muito tempo, né? Provavelmente a gente vai ver ali nos próximos meses uma certa tensão, não só pela eleição, mas sobretudo pela questão fiscal que o país tem vivido, né? E a dificuldade do governo, do Congresso, né? Dos políticos, de uma forma geral, encontrarem uma resolução e um encaminhamento para esse problema.
1: Bom, Fernando, a gente vê muito o governo agora empenhado em lançar medidas que são populares, que podem ter uma adesão maior do eleitorado. Agora a gente percebe também uma certa resistência, e tem aí até uma conotação política que o Juan falava, por exemplo, de pleno emprego. Toda vez que falamos disso aqui, nas redes sociais as pessoas falam pleno emprego onde? Os números são mascarados. Então não se tem uma percepção, assim, da condição de vida pessoal que esteja melhor. Então a gente tem essa divergência, né? A economia pode estar mostrando uma resiliência maior do que se esperava, mas tem alguns problemas, né, como o Juan falava, do cenário.
0: Acho que tem alguns componentes importantes, Denise. Primeiro, é curioso isso, né, porque não tem... Temos pleno emprego e os dados não são mascarados. Acho que é importante dizer isso. Nós temos não só plena confiança nas estatísticas, como tem vários indicadores paralelos que mostram isso, né? Mas tem algumas coisas curiosas, como você disse. Primeiro, o nível de preços desde a pandemia, né, subiu muito. E as pessoas têm essa percepção, horas, a inflação está comportada, o emprego está pleno, só que as coisas continuam caras. Acho que esse é o primeiro componente. E o segundo componente, que é super o tema recente, é o tema do endividamento, né? Então, ainda que a renda primária, como eu costumo dizer, do emprego esteja crescendo perto de 4% acima da inflação, renda do trabalho, mais transferências do governo e INSS, depois que você desconta o pagamento de juros e principal das dívidas, essa renda primária, hoje o próprio Banco Central tem dito isso, ela está ficando negativa. Então, acho que como é que a gente reconcilia, né, esse mundo do mercado de trabalho forte com o consumo, inclusive, do final do ano passado em queda? A forma de reconciliar através da dívida das famílias, das empresas, que tem mapeado esse digamos, mercado de trabalho sólido, numa certa frustração da percepção de consumo. Então, preços elevados, então, nível de preços elevados e juros altos, né, que incidem sobre essa dívida, faz com que, portanto, as famílias tenham essa percepção de uma certa desconexão entre o mercado de trabalho e a vida real, como você mencionou.
1: Exatamente. Agora, se você vê alguma possibilidade de mudança desse cenário, porque nós tivemos a guerra no Oriente Médio agravando essa situação, por exemplo, de custo de vida, né, que tem pesado tanto para as famílias, aí aumenta o preço de combustível, aí tem frete, alimentos em alta. Então, pode não ter um componente político efetivo nessa questão do custo de vida, mas as pessoas sentem isso, né?
2: De fato, e o Fernando tocou em pontos importantes, né? No fundo, há, claro, dá uma sequência de dados, uma série de dados que aparentemente apontam para um cenário positivo, mas quando você observa alguns outros indicadores, fica claro do porquê que as pessoas estão com essa percepção adversa. A realidade é, né, o poder de compra realmente está muito afetado, e não só pela questão dos preços ainda em patamares altos, mas como foi muito bem lembrado, as famílias estão endividadas, e nós, inclusive, na Tendências, fizemos um cálculo para avaliar essa renda disponível das pessoas, depois de honrar todos os compromissos financeiros, impostos e aquelas despesas que são mais obrigatórias, e esse indicador está no menor patamar em mais de 12, 13, no menor patamar em cerca de 12, 13 anos. Ou seja, de fato há uma razão para as pessoas estarem com essa percepção adversa. E quando olhamos, né, à frente, é difícil vermos alguma reversão de quadro a curto prazo. Claro, podemos eventualmente ter algum alívio caso a guerra seja superada, então a tendência é que o preço do petróleo nesse sentido volte, alivia um pouco os preços de combustíveis, mas nada que mude substancialmente esse quadro, que tem outras origens aí mais importantes, né? Que é de todo um período de estímulo ao consumo, as pessoas se endividaram, e um cenário de juros muito altos e que vão além simplesmente de um aperto monetário. A gente vê toda a estrutura a termo de juros muito pressionada, as taxas longas, inclusive. E esse é um sinal muito claro de que temos fundamentos fora do lugar e é isso que precisamos atacar. Só que não é uma questão que será superada no curto prazo.
1: Agora, Juan, como é que você vê a possibilidade de algum ajuste para se tentar superar essas dificuldades? Porque é uma situação que pode persistir. A gente vê as projeções do mercado financeiro, por exemplo, em relação à taxa Selic, subindo nas últimas semanas. O mercado, no começo do ano, chegou a contar com a possibilidade de a Selic cair até os 12%. Agora, a projeção média já está em 13,25%. E projeções de inflação em alta. Então, como é que se reverte essa situação persistir no cenário de guerra? Porque está esse sobe e desce também, as oscilações de expectativas dessa semana foi uma verdadeira gangorra, não é? Agora, como é que se lida com essa situação?
3: Esse ponto da Selic e dos juros, né, cair menos, é derivado da guerra, né? Ou seja, a guerra tem os seus impactos inflacionários, né, que começa no petróleo e se estende na economia. E vale dizer que no Brasil, os combustíveis subiram muito pouco, né? Porque você teve um pequeno reajuste do diesel, não teve reajuste da gasolina e você tratou de operar ali com a questão dos subsídios, né? Então, assim, se tiver que equacionar os preços, ainda tem um efeito que vai vir, mas muito provavelmente só depois das eleições, né? Ninguém vai subir combustível com uma eleição aí na frente, tá? Mas voltando ao quadro econômico, o ajuste necessário, ele é no fiscal. Ou seja, o que está complicado na economia brasileira é a situação das contas públicas, né? É o déficit primário que a gente tem, a quantidade de exceções que a gente tem na regra. E com isso a dívida pública está subindo 4, 5 pontos do PIB ao ano. Então é uma situação insustentável. O que a gente tem que ter? A gente tem que ter, em 2027, independentemente de quem ganha as eleições, faça um freio de arrumação. Agora, durante as eleições, esse freio de arrumação não vai ser prometido. O que a gente muito provavelmente vai ter são os candidatos prometendo, inclusive, mais gasto, né? Um dos que muito provavelmente vai ser colocado em debate é a gratuidade do transporte público. E isso custa muito dinheiro, num quadro em que o fiscal já está completamente apertado, né? Então, assim, como é que você resolve isso? Não tem jeito, né? Você tem que cortar gasto, né? Tem que adotar. E as medidas são conhecidas, né? É desvincular o salário mínimo da aposentadoria, é colocar limite de gasto para saúde e educação, tirar essa indexação que a gente tem do salário mínimo, né? Então, assim, tem N coisas para fazer, tem N coisas mapeadas, mas você precisa ter vontade política para fazer aquilo que precisa ser feito. Se você não fizer, a gente vai ter uma crise iminente aí, já em 2027.
0: Queria trazer uma perspectiva. Eu não discordo dessa visão de médio prazo das contas públicas, aliás, eu não faço reparo algum ao que o Juan falou, mas eu tenho uma visão um pouco mais otimista no juro, que é justamente o que você estava dizendo, né? E de onde vem essa visão um pouco mais otimista? Até antes da guerra, o IPCA ia bater perto de 3%. A maioria dos economistas previa isso, que a gente, inclusive, prevendo uma Selic de 11% ao final do ano, né? Bom, vem a guerra, vem o choque. O que eu quero oferecer de perspectiva aqui? O câmbio brasileiro, o real, está muito bem comportado, né? E, para mim, talvez diferentemente até do que o Juan falou no início, isso é fruto apenas do que está acontecendo com o dólar no mundo. Como eu não vejo o movimento do dólar no mundo se revertendo, o dólar está se enfraquecendo ou está estável no mundo, eu acho que a gente tem uma chance grande do real ficar ao redor de 5, como a gente tem, inclusive durante o processo eleitoral. Se isso acontecer e a guerra acabar, são duas condições super importantes, eu acho que o preço do petróleo caindo, nós podemos voltar a um quadro que o Banco Central tem espaço para cortar um pouco mais o juro. Para quanto? 12,5, 12,75, pouco mais do que está na curva do Fox e certamente muito mais do que está na curva de mercado, né? E se isso acontecer, as condições iniciais para esse ajuste indispensável fiscal 2027 vão ser um pouquinho melhores. Conecto com o que eu acabei de dizer. O grande problema das famílias e das empresas, a gente fala muito do endividamento das famílias, mas as empresas, uma estatística super rápida aqui, 40% apenas das empresas listadas na Bolsa tem um retorno, uma rentabilidade que supera a Selic. ou seja, 60% delas seriam melhores se elas se fechassem e aplicassem o dinheiro no CDB, tá certo? Então, tem muito endividamento nas empresas também. Fecho meu parênteses. Então, se o juro pode cair um pouco mais do que está previsto no mercado, isso dá algum alívio para as empresas, algum alívio para as famílias, e a gente aterrissa lá em 2027, né, para esse ajuste indispensável que o Juan comentou, uma condição um pouquinho melhor. Vamos ver, precisa acabar a guerra e eu preciso estar certo nessa hipótese que o dólar no mundo não volta a se fortalecer.
1: É, a gente torce, inclusive, para que em algum momento haja essa predisposição de fato dos Estados Unidos para o entendimento, porque eles também estão pagando a conta. Isso a gente tem falado aqui, altíssimo, a cada economia em foco, que é um fator, inclusive, de queda de popularidade do Trump. É um fator interno que pode pesar muito, né?
0: Tem eleições daqui a pouco, né? Enfim, sem dúvida. Tem o tal do driving season, né? As férias de onde as pessoas dirigem e o combustível está caríssimo lá. O Juan foi muito preciso aqui. O Brasil, até porque, como o país virou um grande exportador de petróleo, o governo arrecadou muito, vai arrecadar muito, né? E ele está compensando um pedaço da alta, dando subsídios e evitando que essa alta chegue nas famílias. Mas nos Estados Unidos isso não aconteceu, né? Aconteceu muito pouco. Então, no fim do dia, é lá alta de combustíveis. No Chile, por exemplo, a gente falou de alta de combustíveis, 60%, 70% foram... Os países sofreram muito mais do que o Brasil nesse tempo.
1: É, nós tivemos alguns momentos, inclusive, de recuo dos preços aqui, porque eu acho que eles subiram muito no embalo inicial e depois recuaram um pouco. Silvio, com qual versão você fica? A gente continua com juros altos ou a gente tem alguma chance de redução maior da Selic?
2: É, então, aqui a questão, a gente também, sempre é importante separar um pouco a discussão, né, do que é um instrumento de política monetária, que é a Selic, do que realmente acontece em termos do custo do capital no país. Quer dizer, no fundo, claro, até acredito que considerando essas hipóteses que são plausíveis, né, de uma superação do conflito e efetivamente um dólar bem comportado no mundo, que também nós acreditamos que siga dessa forma, o Banco Central tem aí margem para alguma redução residual, mas também é difícil dizer até quanto. Hoje nós esperamos até 13% esse ano, mas ainda vejo um risco de o Banco Central efetivamente parar um pouco antes. Agora, para uma queda maior, e eu diria que para essa queda um pouco mais substancial acontecer no ano que vem, eu vou chover numa olhada, é muito difícil que isso aconteça sem medidas efetivas e concretas de ajuste. Porque o Banco Central tem muita dificuldade também de reduzir mais substancialmente os juros, com uma curva de juros muito pressionada, com expectativas de inflação desancoradas que também remetem à questão fiscal e com todo o risco de que uma redução mais tempestiva acabe se traduzindo numa piora desse ambiente, com mais desancoragem, com inclinação maior da curva e efetivamente aí sim você tendo um risco cambial maior. Quer dizer, então acho que as coisas estão muito interligadas. Então acho que eu iria além, né, desses dois pontos, da guerra e do dólar, mas colocando também, juntamente com a visão do Juan, a necessidade, o que não vai acontecer nesse ano, naturalmente, mas no ano que vem, de você ter um rearranjo dessas regras fiscais que efetivamente elas não se conversam. Hoje nós temos regras que indexam a despesa que não são compatíveis com o arcabouço fiscal. Então, algum tipo de medida, né, ou algumas medidas terão que ser tomadas, algo que, infelizmente, nesse momento ninguém sabe, e o resultado é o que a gente tem. Curva de juros muito pressionada, expectativas desancoradas.
1: É, a gente teve, inclusive, o anúncio da nova contenção de despesas do orçamento deste ano, 23,7 bilhões no total, mas é para não estourar o limite de gastos e tentar viabilizar a meta dentro da margem de tolerância, aquela questão do retrato final que se pode ter das contas, não
0: é? É isso, o bloqueio, né, de hoje, ele é desses dias, né, enfim. É um bloqueio que ele basicamente vem para conter essa... Vem pra, como resposta a essa enorme alta das despesas obrigatórias. A gente imagina que esse bloqueio grande que foi anunciado com o aumento da despesa de previdência, basicamente foi o que aconteceu, BPC e previdência, deve ter a ver com o que você tem falado muito, em reduzir a fila do INSS. Então, acho que é isso que está em curso até o final do ano, que eles vão colocar de pé, e por isso o bloqueio foi necessário para manter a regra. E só concordando tanto com o Silvio quanto com o Juan aqui, eu dizia, né, eu tenho um ambiente mais favorável para a Selic em 26, mas 27 vai depender muito dessa agenda de ajustes.
1: E gasto da Previdência, agora eu volto com o Juan falando de contas públicas, os gastos com a Previdência, eles vêm crescendo, além do que era esperado, já há algum tempo, né, e tanto que já se volta a falar da necessidade de uma nova reforma da Previdência para tentar limitar essas despesas. Teve um fator ampliando os gastos, que foi o reajuste real do salário mínimo. Isso bate muito nas contas, bate em benefícios também e pega despesas de uma forma mais ampla. Mas tem como conter, quando se fala em ajuste fiscal no próximo ano, as despesas da Previdência, por exemplo, só aumentando o salário mínimo pela inflação?
3: Isso ajuda, ajuda bastante de saída, tá, Denise? Então, assim, você parar de reajustar o salário mínimo aí 2 pontos acima da inflação, que é o que tem acontecido, é, já ajuda bem a dinâmica da Previdência, mas não resolve, né? Ou seja, a gente precisa ter um plano, que não tem hoje, e precisa ter vontade política de aprovar esse plano, né? Porque não depende só do Executivo, depende do Congresso, depende da sociedade como um todo, né? Você vai ter grupos de pressão. E hoje o que a gente tem é uma situação de déficit contínuo, déficit primário, tá? Contínuo, e que com esse juro no patamar que está, né? E como o Fernando comentou, ele é péssimo para a dinâmica de equilíbrio macroeconômico, porque cria um dinamismo muito ruim, tanto para as famílias, né? O endividamento, os números que o Silvio colocou, esse enorme contingente de empresas que têm pedido recuperação judicial, extrajudicial, é porque esse juro tão alto há tanto tempo estrangula, né, no fundo, essas empresas. E como é que a gente resolve esse equilíbrio, ou este desequilíbrio? É fazendo o ajuste fiscal. Mas não há, pelo menos neste governo, neste momento, nenhuma vontade, né? Temos uma eleição que está bastante competitiva, e que o governo tem tratado, né, o governo atual tem tratado de gerar mais gasto e puxar sua popularidade para cima justamente para vencer as eleições. Agora, passadas as eleições, é que tem que se corrigir, né? E aí tem que se ver. A gente não trabalha com forte ajuste fiscal, até por isso o nosso juro para em 13,5, né? Ele vai reduzindo esse ano de pouquinho em pouquinho, mas para continuar a redução em 2027 é necessário um freio de arrumação. E eu acho pouco provável, né, se for a continuidade do atual governo, que a gente tenha, de fato, um freio de arrumação no fiscal compatível com reduzir, de fato, essa dinâmica autista do endividamento público, que vai bater, ao longo dos anos, vai chegar aí tranquilamente a 100% do PIB.
1: Eu queria colocar, o Fernando teve uma visão mais otimista dessa situação. Eu queria só lembrar, porque a gente trabalha muito com essa perspectiva, olha, vai mudar o governo, no ano que vem vai ser tudo diferente, seremos felizes a partir de 2027. Só que ninguém tem certeza de qual o programa que vai ser adotado, sendo o atual governo, havendo uma mudança de governo. Agora, eu queria lembrar que teve momentos, não é, que até surpreendeu um posicionamento diferente, por exemplo, do presidente Lula, mas no primeiro mandato ele aceitou um choque de juros muito pesado para botar a casa em ordem. Naquela época tínhamos Palocci com um certo foco em ajuste das contas, depois saiu, teve toda outra questão política, né, e de investigações, mas eu estou falando do ponto de vista de gestão da economia. E Dilma, que produziu a maior crise, talvez, que a gente tenha visto aí dos últimos tempos, ela tentou reverter, né? Quando ela mudou o ministério e tentou, só que aí não tinha mais espaço político para isso. Quando a coisa complica mesmo, será que qualquer governo não tenta colocar a casa em ordem?
0: Bom, você tirou as palavras da minha boca, Denise. No fundo, eu tenho feito uma certa engenharia reversa em dois caminhos, só pegando um gancho que o Juan falou também. Essas recuperações judiciais são uma tragédia para o país que está acontecendo. Você pega o investimento privado, né, total, investimento na economia, ele caiu 3,5% no final do ano passado, o que anualizado é quase 15%, Denise. Tudo que o país não pode ou não precisa é ver empresas quebrando e tendo investimento caindo. Então, fecha a experiência. O primeiro componente também gera reverso. O segundo componente, eu não prometo, não vou complicar aqui não, mas é o seguinte, imagina que nenhum ajuste seja feito. Vamos extrapolar esse cenário, né? Se nenhum ajuste for feito e eu tiver errado na minha premissa do dólar fraco no mundo, o real vai desvalorizar em 2027, a gente vai ver a inflação crescer. Ora, quem ganha a eleição vai ter uma aprovação, né? A gente tem visto isso no mundo todo, provavelmente muito baixa. O que vocês acham, quer dizer, aqui, né, para quem está nos acompanhando, o que acontece com a aprovação de um presidente, com a inflação subindo para 7%, 8%, 10%, né, o câmbio desvalorizando, a aprovação vai colapsar. Então, o espaço político vai ser muito pequeno. É um custo político muito alto não fazer ajuste. E aí vai ser muito difícil governar. Então, você imagina passar 4 anos, né, com capital político reduzido, com a aprovação baixa, com a inflação alta. É um cenário muito negativo. Por isso, e aí voltando ao ponto que você provocou, eu acho que o ajuste vai ser feito sim. E eu sou até mais otimista também com a viabilidade de alguns deles, né? O Juan mencionava, por exemplo, o tema do salário mínimo. O ajuste do salário mínimo pode produzir 1,1 de primário ao longo do próximo mandato. Propósito, é projeto de lei, não é nem PEC, não precisa nem de emenda à Constituição. Saúde e educação, tem PEC, é verdade. Apertar as regras de concessão do BPC, que estão, aliás, um pedaço importante, né, do anúncio de hoje.
1: E aí tem o problema, desculpa te interromper,
0: imagina,
1: mas da
0: favor.
1: Justiça. justiça concedendo benefício,
0: fala,
1: é isso.
0: A gente falou do executivo, né, mas o Poder Judiciário, o Poder Legislativo também tem que dar a sua parcela de ajuste no entendimento das regras, mas o governo tem que apertar essas regras. Enfim, então, resumindo a história, eu acho que com algumas medidas que são simples de serem colocadas na mesa, você reverte as expectativas. O mercado sai daquele ponto que o Silvio falou do juro real de 7,5% das NTNBs, vem para mais perto de 5,5%, 5%, a dinâmica da dívida melhora, o resultado primário melhora e a gente entra numa trajetória um pouco mais positiva. Agora, o Juan usou a expressão correta, precisa querer fazer. Eu só acho que por essa engenharia reversa que você colocou, quantos filmes nós vivemos, né, Denise? Todos nós aqui nessa história em que não fazer ajuste é politicamente muito caro. Está chegando essa hora em que pode custar muito caro não fazer ajuste.
1: É, porque custa para o governo também ele não ter margem de manobra. Chega uma hora que ele não vai ter dinheiro para despesas não obrigatórias, mas essa aí, para funcionar a máquina pública, vai pagar, que a polícia rodoviária, não vai ter conta de luz, é isso. Os Estados Unidos, volta e meia, entram nessa situação, porque o orçamento tem que ser vai sendo aprovado pelo Congresso. O Congresso não libera, tem estrangulamento, a gente tem problemas, inclusive, na aviação. Né? Então é isso, é querer ou ter de fazer obrigatoriamente, né?
2: É, exatamente essa é a nossa visão também, Denise. Isso a gente já viu também em vários exemplos no passado, né? Onde chegamos num ponto limite, onde o governo da vez teve que tomar algumas medidas amargas. E a gente está de novo diante desse cenário. Claro, não vai ser agora, mas na virada após eleições, essas medidas terão que ser tomadas, seja por qual for o vencedor. Claro, não sabemos a ambição desse ajuste, mas o fato é, o custo de não fazer vai ser muito alto, né? E como o próprio Fernando colocou. Tem um risco também que você lembrou muito bem, que é a possibilidade de você ter um cenário, não vou dizer de tipo shutdown lá nos Estados Unidos, mas e sim de ter um estrangulamento do orçamento, porque hoje, como sabemos, cerca de 95% do orçamento já está comprometido com despesas obrigatórias e as regras hoje, elas continuam alimentando o crescimento do gasto obrigatório. E onde se dá o ajuste? Nas discricionárias, no custeio e vai faltar dinheiro em algum momento. Quer dizer, então o fato é, o ajuste, por bem ou por mal, ele tem que vir. Agora, só um complicador dessa história. Depende muito, claro, de quem vencer e qual foi o discurso usado durante a campanha. Onde eu quero chegar? Se o governo, vamos pensar no cenário de reeleição, e o governo se compromete com a manutenção de todas essas políticas, por exemplo, da valorização do mínimo, como que um mês, dois meses depois ele muda isso? Então, também tem um risco por esse canal, que é mais ou menos o que nós vimos lá de 2014 para 2015. Onde a Dilma se reelegeu com todo um cenário de promessa de que tudo continuaria igual e no day after mudou toda a equipe, colocou o Levi para fazer o ajuste e aí a coisa degringolou porque politicamente a situação esfarelou.
1: É, inclusive naquela época foram criadas algumas situações artificiais como contenção de tarifa de energia, que depois veio pesada, então aí a população foi sentindo o ajuste que estava acontecendo, né? Então você também não pode criar uma situação ilusória na campanha, claro que não dá para você falar, olha, eu vou cortar tudo,
2: é isso. Sangue, suor e lágrimas, exatamente, mas né, o custo também de certas promessas, ele acaba aparecendo.
1: É, porque por mais que a população, aí eu volto com o Juan, por mais que a população concorde e que há necessidade de um ajuste, em tese, pelo menos uma parte da população, depois acaba cobrando quando há um ajuste mais sério. Eu lembro a situação, por exemplo, da Argentina, não é? Que Milei foi escolhido porque eles estavam numa situação limite que exigia um ajuste mais pesado, mas agora ele está enfrentando problemas sérios de manifestações pelas áreas que ele vai cortando os recursos, do funcionalismo, das universidades, a popularidade dele cai. Então, a coisa não está assim maravilhosa, mesmo com o ajuste sendo executado.
3: É isso mesmo, né? Se a gente voltar para o período, né, do governo Dilma I, né, todas esses desequilíbrios foram sendo plantados, né? Então, a inflação subia, em vez de subir juros, você fazia controle de preço, controle de preço de combustível, que está sendo feito exatamente agora, tá? Controle de preço de energia. E depois, quando ela ganha, né, mantendo o discurso, como o Silvio colocou, ela falou, não, vou fazer o freio de arrumação, vou fazer o ajuste, colocou o Joaquim Levy, né, para fazer o ajuste e perdeu toda a sustentação política e acabou ocasionando, né, e acabou no impeachment. Esse ajuste, ele continua, né, ao longo do governo Temer, depois vem o governo Bolsonaro, alguma coisa continuou, outras coisas foram sendo flexibilizadas, principalmente o teto de gastos, né, que é o grande problema do Brasil hoje, como eu comentei, a dinâmica fiscal. E se a gente olhar para o Brasil de hoje, alguns desses desequilíbrios estão aparecendo, né? Então, de novo, a questão dos combustíveis. Claro, assim, tem mais receita dentro de Petrobras que vai para o governo? Tem, ainda não é não se tornou um grande problema fiscal a questão dos combustíveis. Mas é um preço que está fora do lugar. É um preço que vai ser reequilibrado pós-eleições. E quando a gente olha toda essa dinâmica de gasto público, se não tiver crise, né, como o Fernando colocou, o câmbio deve ficar aí andando em 5, assim, se o câmbio ficar em 5, o desemprego em 6, a inflação rodando ali 4,5, 5, eu não vejo ajuste, né? Ou seja, tem que ter uma crise. Aí vem a crise, vem aquele sentido de urgência, aí o governo, opa, agora eu preciso agir. Então, por isso que essa pressão, né, de mercado, dos desequilíbrios, dos preços, é importante para o governo sentir que, opa, a água esquentou aqui, eu vou ter que me mexer para arrumar. Agora, se não tiver isso, né, e a gente tem um mercado hoje que está super calmo, né? Claro que muito dessa calmaria, né, vem das características do nosso balanço de pagamentos, de toda essa produção e exportação de petróleo, né? Mas, de novo, quando a eleição entrar mais forte no debate, quando essas promessas de que, olha, vai continuar assim, vou ainda dar gratuidade do transporte público, vou prometer isso, aquilo, aquilo outro, você vai fazer a conta e não fecha. Então, assim, e aí se tiver que fazer o ajuste, perde sustentação política, não que vai ter um impeachment, né, dentro do próximo presidente, mas torna a coisa mais engessada e mais difícil de executar.
1: Juan, a gente estava falando agora de não haver manipulação de dados, mas uma coisa que me chama a atenção, por exemplo, você falou da gratuidade de transportes. Quando a gente pega o IPCA, então a gente tem até uma menor pressão de ônibus urbano, mas as tarifas subiram. Só que os estados estão aplicando a gratuidade em feriados e nos domingos.
4: Exato.
1: E aí, na média, a variação é menor. Só que quem trabalha, usa a condução durante a semana para trabalhar, para estudar, para se locomover, paga mais caro. Então, só quem quer passear no final de semana de graça é que vai sentir essa diferença no bolso. Então, se a gratuidade for entrar, aí a gente precisa ver qual vai ser a composição disso, né? Qual que vai ser para valer,
0: Eu
1: né?
0: quero fazer um breve complemento ao que o Juan falou. Eu espero que essa crise que ele falou, que force o ajuste, não precise acontecer. Eu não consigo garantir que ela não vá acontecer, mas eu espero que ela não precise acontecer. E para isso, Denise, eu acho que a medida mais importante, por incrível que pareça, do próximo presidente, uma vez que a eleição se encerrar, é a equipe econômica. Então, assim, eles vão ter que colocar nomes na equipe econômica que tem uma credibilidade bastante elevada e que o mercado, a sociedade, enxergue que o ajuste vai ser feito. Isso foi, por exemplo, o caso, o Juan mencionou muito bem, do ajuste do Temer em 2016. Se você parar para pensar, o teto de gasto de 2016, ele foi uma promessa de um ajuste de 10 anos, mas assentada numa equipe absolutamente crível e reformas que viriam na sequência, a TLP, reforma, por exemplo, da Previdência, que veio depois, reforma trabalhista. Então, eu acho que tem uma vacina, eu digamos assim, para essa crise potencial que o Juan colocou, que ter uma equipe muito sólida. Eu espero que o próximo presidente... Economista, ministro da Fazenda, não ganha eleição em lugar nenhum do mundo, né? Então, não vai ser tema de campanha. Mas no dia seguinte da eleição, eu esperaria genuinamente que houvesse o um anúncio de uma equipe bastante sólida, quem ganha a eleição, porque acho que isso minimiza o risco dessa crise que o Juan falou. Sem essa vacina, talvez fique mais difícil mesmo.
1: Mas uma equipe econômica que tem a condição política de implementar as coisas, não só no Congresso, mas internamente, porque a gente sabe que o próprio partido muitas vezes é contra. Então você tem sempre nos governos uma ala política e uma ala mais técnica. E essa disputa já começa problemas internos. E depois tem o Congresso que nem sempre adere, né? A negociação é muito complicada.
2: Exatamente. É sempre muito difícil viabilizar politicamente certas medidas. Claro que, nesse sentido, a gente vê muitas críticas com razão, né, ao comportamento do Congresso às vezes, mas também é importante lembrar que esse mesmo Congresso, não exatamente, mas a característica do Congresso, foi o mesmo que aprovou a reforma da Previdência, o próprio teto de gastos e outras tantas medidas importantes ao longo dos últimos 10 anos. Ou seja, quando há, e eu sempre costumo dizer, quando há uma vontade política vinda do governo, que realmente conduza com liderança esse processo, com uma equipe econômica qualificada e que transmita essa imagem positiva, técnica para a população, é mais fácil convencer o Congresso. Então, acho que parte sempre das visões econômicas do Executivo de acreditar ou não naquilo que ele está propondo. Então, se o governo realmente acredita que o caminho é o do ajuste e que medidas amargas terão que ser tomadas e vai expor isso para a população de uma forma direta e transparente, é mais fácil, entre aspas, ou menos difícil, vai, colocando assim, viabilizar isso no Congresso. Agora, se é um ajuste muito pontual, meio envergonhado e tentando se distanciar do problema, aí, obviamente, vai ficar muito mais difícil.
1: É, não dá para ficar só no discurso. Isso desde a campanha, você não pode vender aquela ideia de que vai promover todo um ajuste se você não tiver propostas concretas e tecnicamente definidas. Né? Não dá para você deixar para a última hora, olha, depois eu vejo o que eu vou fazer, né?
2: É, o lado bom, entre aspas, né, que nós sabemos, até o Juan, o próprio Fernando, deu uma lista do que, de potenciais medidas que não fogem disso, que são importantíssimas para transmitir essa mensagem de que a situação fiscal é sustentável. Hoje não é. Hoje o conjunto de regras que temos mostra claramente que nós não temos uma dinâmica fiscal sustentável. E nós sabemos as medidas que têm que ser tomadas. Esse é o lado bom. O lado ruim é que são medidas difíceis.
1: É, e, Juan, nós tivemos, por exemplo, na atual equipe econômica, ressaltando esse risco exatamente de faltar recursos para despesas não obrigatórias, e isso acabou levando a um escalonamento do pagamento de precatórios. Não é? Porque você tinha essa preocupação, o que vai acontecer em 2027, não é? E os precatórios continuam sendo um problema. Eu lembro que teve a PEC dos precatórios com o Paulo Guedes, hoje os precatórios são excluídos do cálculo das contas também para se chegar ao saldo final que vai confirmar ou não o cumprimento da meta. Então a gente tem esse problema também, não é?
3: Isso, tem esse problema e o Silvio levantou bem, né? Você vai comprimindo justamente as despesas discricionárias, né? Porque as regras nas despesas obrigatórias são muito benevolentes, elas têm crescido muito, né? E comprimindo justamente o orçamento. E uma das discricionárias que mais preocupa a redução é o investimento público, né? Que está no menor patamar aí de 20, 30 anos, né? E aí quando você olha assim, eu vou voltar à questão do ajuste, né? Assim, e da campanha, me preocupa muito porque não teremos uma campanha honesta com a população, não vai se falar da necessidade do que tem que se fazer, né? Vai ser um jogo ali de quem promete mais. Isso aconteceu inclusive na última eleição, né? Um prometia desoneração até 3 mil, outro até 5 mil, outro até 5 salários mínimos, e aí ia. Né? Então, assim, foi muita promessa, mantém-se isso, mantém-se aquilo, e depois tem que se executar aquilo que se prometeu. E nesta eleição não será diferente. Né? Vamos ter a gente não vai ter um debate transparente com a população dos reais problemas e das necessidades e das medidas duras que têm que ser tomadas. Como foi, né? Você citou, Denise, o Milei. O Milei foi super transparente com a população e depois fez um ajuste super duro. O Brasil não precisa fazer um ajuste tão duro como fez a Argentina. É um ajuste muito mais gradual e muito menor em termos de magnitude. Mas tem que ser transparente. Agora, quanto mais transparente for o candidato, a gente sabe que menos voto ele vai ter, né? Ninguém vai falar, ó, vote em mim porque eu não vou reajustar o salário mínimo. Vote em mim porque eu vou reduzir o gasto em saúde e educação. O candidato que fale isso não vai ter voto. No Brasil, pelo menos, não vai ter voto. Então, assim, tem um problema aqui de discurso ao longo da campanha e depois do que vai ser feito. Então, assim, tem um paralelo, talvez, uma intensidade diferente do que foi Dilma 1 para Dilma 2. Então, assim, teremos problemas ali em 27 para executar o ajuste.
1: É, a agenda já está acertada para essa necessidade de um ajuste. Nós vamos falar mais sobre isso e qual a perspectiva de andamento da economia caso esse ajuste seja executado. Nós vamos agora a um rápido intervalo. Continue com a gente, é muito rápido, um minutinho só.
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1: Estamos de volta com a Economia em Foco, que hoje tem como convidados o Fernando Honorato, que é economista-chefe do Bradesco, o Juan Jensen, economista e cofundador da Foreign Intelligence, e o Silvio Campos Neto, economista e sócio da Tendências Consultoria. Nós estávamos falando da necessidade de um ajuste fiscal que cria uma expectativa melhor em relação à evolução das contas públicas, há uma grande preocupação com a expansão da dívida pública. Agora, eu volto com o Fernando Honorato. Como é que fica o ajuste paralelamente à necessidade de um crescimento econômico? Dá para viabilizar as duas coisas?
0: Perfeito, Denise. E acho que o Juan foi muito feliz na fala anterior dele, porque, de fato, o país não precisa de um ajuste à la Milei, à la Argentina. Acho que isso é muito importante destacar. Porque boa parte das medidas de ajuste estão sendo discutidas. Então, a gente falou medidas associadas ao salário mínimo, ao BPC, as regras de indexação de saúde e educação, a reforma administrativa e os gastos, os cortes dos gastos tributários, que são subsídios. Elas não são reformas que tiram muito consumo se elas forem feitas. Né? É claro que você pode moderar um pouco a expansão, por exemplo, dos benefícios previdenciários, pode moderar um pouco a expansão da concessão de novos benefícios, mas elas não fazem com que a economia tenha uma recessão associada ao ajuste. Algum impulso sempre a economia perde, com menos gasto. Aliás, eu adicionaria uma última, que é a gente está vendo uma ampliação do crédito direcionado, que precisa ser ajustado também. Então, você tira algum impulso, mas o que eu esperaria, Denise, como produto dessas reformas, é que a curva de juros pudesse ceder. Né? O Silvio também falou muito disso no início. A gente se foca muito na Selic, né? Mas o governo brasileiro está se financiando a 7,5% real para 35 anos, para 25 anos, que é uma NTN-B 2050, 2060.
1: E prefixada.
0: É muito caro, é muito dinheiro. Então, o que a gente espera é que, uma vez que essas reformas elas comecem a aparecer... E é muito rápido o processo, aconteceu no Temer, né? O Juan também falava, a curva de juros ela cai, aí o empresário começa a respirar, os investimentos voltam a fluir. Então, o setor privado entra, aquilo que os economistas chamam de tal do crowding in, né? Ou seja, é como se você trouxesse o setor privado para dentro do jogo, e isso compensa um pedaço do ajuste fiscal. No fim do dia, acho que 2027 é um ano de crescimento baixo, um ano de crescimento de 1,5%, 2%, não dá para esperar muita coisa com os ajustes. Mas se eles forem feitos, a perspectiva de 2, 3, 4 anos à frente... É muito positivo. E depois, até se der tempo, eu completo com alguns dados históricos aí de crescimento.
1: Pode falar.
0: Eu acho que o ponto é... Então, que ótimo. Acho que assim, no fundo, nos últimos 45 anos, Denise, o Brasil cresceu 2,2% ao ano, enquanto o mundo cresceu 3,3%. A gente ficou para trás 1,2% ao ano, tá certo? Em 45 anos, dá 70%. O PIB brasileiro seria 70% maior se a gente tivesse crescido apenas igual ao mundo. Para concluir, tem uma diferença gritante dessa performance em anos de crises brasileiras e anos em que o Brasil evita crises. Quando a gente evita crises, o país cresce exatamente igual à média do mundo. Em outras palavras, se nós tirarmos da frente o ajuste fiscal, né, o problema fiscal fazendo um ajuste, a chance do Brasil crescer igual ao mundo por 4, 5, talvez 10 anos é enorme. Isso com juro real de 5, um pouco abaixo disso, é transformador. Vai destravar o valor da bolsa, vai destravar o valor das companhias, vai resolver a vida das famílias, vai reduzir a desigualdade, vai melhorar a pobreza. Então, é um ajuste que tem um poder muito grande de transformar o médio prazo. Eu espero que ele seja feito.
1: É exatamente a questão de você tirar fatores de incerteza em relação ao cenário doméstico e deixar que o setor privado tenha espaço para trabalhar melhor, né?
2: É, exatamente, Denise. Claro que são muitos hoje os fatores de incerteza, né? E principalmente esses que pegam no custo do capital. Então, por isso que a gente insiste, né, que é importantíssimo que você encaminhe essa questão para que se tenha um destravamento nesse sentido, reduzindo percepção de risco, reduzindo juros de mercado. Para 2027 em particular, claro que a gente tem uma preocupação grande em relação a esse ambiente de dívidas privadas. E aqui cabe destacar que nós passamos aí vários anos, né, sempre focando na preocupação com o endividamento público, mas nesse momento temos também uma preocupação grande com a situação das famílias e das empresas. E isso, com a situação atual, olhando até o final do ano sem a perspectiva de ajuste, a tendência é que efetivamente não melhore ainda neste ano. Então, entraremos em 2027 com uma necessidade de um ajuste importante de balanço também de famílias e, claro, não de forma geral empresas, mas algumas delas em particular. E isso também corrobora um cenário de um crescimento no ano que vem que tende a ser modesto. Agora, se fizermos efetivamente, né, uma agenda coerente, correta do ponto de vista do ajuste, aí como foi muito bem colocado pelo Fernando, a tendência é que isso reduza essa percepção de risco, reduza juros de mercado, reduza expectativas de inflação e não só a Selic, mas toda essa estrutura termo caindo, também já traz um cenário mais promissor, vamos dizer assim, a partir de 2028.
1: Até aproveitando essa questão do endividamento que você colocou, eu volto para o Fernando, por causa porque o Fernando representa a área bancária. Você vê possibilidade desse pacote que o governo está tentando formatar para reduzir a dívida de quem está pagando em dia, porque tem o desenrola para quem está inadimplente. Você acha que o sistema financeiro tem como ajeitar isso daí?
0: É complicado, né, Denise? Porque se ele está adimplente, digamos, se ele está pagando em dia, né, sinal que ele não está com uma restrição financeira. Então, digamos, as condições que ele concordou, que ele acordou para aquele empréstimo, estão permitindo que ele consiga manter os pagamentos em dia, né? Então, seria meio inédito você fazer uma renegociação para quem está em dia. Eu acho que eles vão acabar ficando mais no desenrola, né, no desenho para quem tem... tem problemas, e agora tem a discussão do rural também, que o ministro Dario está falando bastante. Eu acho que esses devem ser os dois focos. Então, eu não vejo assim, uma perspectiva de um grande avanço nessa agenda para quem está adimplente, porque é algo seria inédito, seria bastante
1: porque,
0: curioso.
1: Na verdade, os próprios bancos, eles renegociam dívidas quando a pessoa fica devendo muito tempo.
0: Sem dúvida.
1: Atrasado, e também com descontos substanciais do governo. Agora, ele criou um pacotão, né, e está funcionando nessa tentativa de renegociação. Mas os bancos têm essa iniciativa,
0: tem uma atitude ativa. Nós temos áreas dedicadas ao que a gente chama de recuperação de crédito, que é, de fato, ligar para quem está inadimplente ou para quem está ali começando a ter dificuldades e tentar trocar uma dívida mais cara por uma dívida mais barata. Isso é parte do papel dos bancos, eu costumo dizer, né? A gente fala muito isso. Juro baixo mais ajuda do que atrapalha bancos, porque o crédito cresce mais rápido, a inadimplência não é tão grande. Então, para nós também é interessante que não só o juro possa cair, como as pessoas possam ter a dívida certa para o momento de vida dela, com a taxa de juros adequada.
1: A gente falava de investimento, Juan, e tem um problema hoje dessa seletividade do crédito, porque o mercado fica com receio. Então, a empresa que quer investir também, além do custo elevado, tem esse problema da restrição do sistema, o temor do que vem pela frente. Então, acaba diminuindo o potencial de investimentos da economia no geral. E aí o governo tenta ocupar um pouco mais de espaço, que piora o fiscal.
3: De fato, Denise, a incerteza ela reduz o investimento, né? Mas eu queria voltar ao ponto justamente do ajuste e do crescimento, né? A gente também tem uma perspectiva de menor crescimento no ano que vem, né? 1,6% ano que vem, contra algo mais perto de 2% esse ano, até por conta dos estímulos. Mas um ponto importante que o Honorato levantou, né? Ou seja, o ajuste fiscal, apesar de ser um ajuste em que o governo vai gastar menos, tributar mais ou fazer um misto dos dois para algumas contas públicas, ele não traz o crescimento para baixo. Por quê? Porque o efeito colateral que você tem das medidas, por exemplo, sobre a descompressão da política monetária, né? Porque isso permite com que a taxa de juros caia, né? A curva de juros caia, como o Silvio tem colocado, e isso faz com que o setor privado gere um dinamismo de crescimento com efeitos de mais investimento, de mais produtividade, que por si só vai trazer o crescimento econômico, né? Então, assim, à primeira vista pode parecer que não, vou fazer um ajuste e a economia vai crescer menos. Não, se o Brasil fizer o ajuste, a verdade é que a economia vai crescer mais e não crescer menos, né? O risco que a gente tem é não fazer os ajustes e entrar exatamente numa crise de confiança, e que aí sim a economia cresce menos, os preços ficam completamente em desequilíbrio, o câmbio dispara, esse juro longo que já está alto, sobe ainda mais, né, e todos os problemas. E na questão do crédito, né, a gente está num momento super complexo, né? Na questão do desenrola, que você comentou, o desenrola 1, a gente já teve o desenrola 1 neste governo, que teve um efeito apenas temporário sobre a dinâmica do endividamento das famílias. E a minha visão, a nossa visão na Fora Interes é que esse desenrola 2, ele tem um objetivo aqui também eleitoral, né? No sentido de melhorar aqui um pouco a condição das famílias até a eleição, passada a eleição de novo. Vamos ver como é que vai ser o ajuste, se é que a gente vai ter um ajuste mais estrutural nas contas públicas.
1: Isso, né, Silvio? Chegou num ponto preocupante mesmo, né? Mesmo que o governo tenha esse interesse em garantir um alívio com finalidade eleitoral, chegou num ponto preocupante, de fato.
2: Chegou num ponto preocupante. É claro que os números oficiais, eles estão um pouco poluídos por uma mudança regulatória que houve no início do ano passado, então teve um aumento por conta disso também, mas o fato é, mesmo sem essa mudança, os níveis de inadimplência estariam mais altos do que o padrão dos últimos anos. Isso tanto para pessoas físicas como para pessoas jurídicas. A gente vê que tem uma certa disseminação também entre níveis de renda, claro que classes mais baixas sofrendo mais. Do ponto de vista empresarial, tem uma preocupação particular com o crédito rural, como já foi colocado, mas de maneira geral, acho que o ponto é esse, né? As pessoas foram levadas, entre aspas, a um maior consumo, ao aumento de endividamento. Em paralelo a isso, o governo ampliou gastos, flexibilizou regras, os juros subiram e você tem uma tempestade perfeita aí, com famílias e empresas mais endividadas e com dívidas mais altas e mais caras. Quer dizer, então, por isso que realmente, sem equacionar essa questão, e esse vai ser um problema ainda para os próximos meses, aí realmente o risco de um cenário de crise é muito maior. É por isso que até, lembrando que já foi colocado, nenhum governo quer iniciar um mandato sob crise. Quer dizer, então, esse também é um estímulo importante para que se faça algo, se tome medidas que não são fáceis politicamente, como sabemos, mas realmente, né, nessa questão do crédito e barra inadimplência, temos um problema aí a ser resolvido.
1: Agora, Fernando Nato, você vê alguma condição de melhoria do cenário daqui para o final do ano, considerando todas essas medidas que a gente tem visto, considerando talvez até a possibilidade da guerra se arrastar por mais tempo, porque a gente não pode ter certeza que essa instabilidade externa pare.
0: Sem dúvida.
1: De repente, pode até parar, mas não considerando isso. Tem como a economia passar para a população a percepção de alguma melhora?
0: Acho que tem algumas coisas acontecendo, né? Assim, primeiro, esse mercado de trabalho eu não vejo muito porque ele piorar até o final do ano, né? Aliás, uma das razões pelas quais nós temos um desemprego tão baixo, o pleno emprego, são transformações tecnológicas que hoje em dia permitem que uma pessoa, por exemplo, quando perde o emprego, vá lá, alugue uma moto para entregar seu sanduíche ou alugue um carro para fazer Uber. Então, tem mecanismos, né, digamos, tecnológicos hoje em dia das plataformas que permitem uma certa acomodação. Então, eu não vejo o desemprego piorar. Acho que isso é um ponto importante. O segundo, eu insisto, eu acho que o Banco Central vai continuar cortando um pouco o juro, né? É que você tocou numa hipótese que eu já falo, se a guerra não acabar. Mas se a guerra acabar, eu acho que vai ter algum alívio. Então, eu não estou vendo, eu tenho chamado isso, né? Eu estou vendo a aeronave aterrissar muito torta, não. Acho que a gente consegue aterrissar ali no final do ano, com um emprego mais ou menos comportado, com se o juro cair, essas RJs, recuperações judiciais e mesmo agro não ficam tão ruim assim. O benefício até este momento do petróleo é positivo para a economia. Acho que a gente vai crescer lá 1,5%, 2%, que é subótimo, né? É pior do que o Brasil poderia crescer, mas a gente entrega. Agora, se a guerra não terminar, Denise, acho que a discussão muda bastante, né? Porque no fim do dia eu estou ancorando muito o meu cenário nessa premissa de um petróleo que cede e permite o Banco Central continuar cortando o juro. Se o Banco Central precisar parar de cortar o juro em 14,5%, 14,25%, uma coisa do tipo, né? Que é mais um corte só de 25%, eu acho que aí o humor pode piorar mais rápido, porque mesmo as empresas que estão endividadas hoje têm essa expectativa de que eles possam, que é o Banco Central cortar o juro, eles possam ter um serviço da dívida, um pagamento menor lá na frente. Senão, isso pode se complicar. Não sei se foi o Silvio que falou, o Juan, até fazer uma ponderação. Não tem nada crítico, né, no mundo empresarial, quando a gente olha, os nomes são mais ou menos conhecidos, mas no universo das pequenas e médias empresas, a gente fala pouco disso, né, a gente foca muito nos grandes nomes. No universo das pequenas e médias empresas, a situação é difícil. Os juros são elevados, então eles precisam dessa perspectiva. Insisto, o mercado trabalha mais ou menos bem, guerra acabou, a coisa segue. Se a guerra não termina, é bom preparar o cinto para um ajustezinho aí.
1: Tem o recorde de inadimplência também das empresas.
0: Sem dúvida.
1: Né? E aí pega muitas pequenas e tem os processos aí de recuperação judicial, que já é o limite de quem não está sustentando.
0: Eu acho o quadro até um pouco pior do que o das famílias, porque as famílias, quando desenrola, enfim, o emprego sustentado, a coisa não está fora do controle. O Silvio mencionou mudança de regulação, enfim, não vem ao caso. Mas nas empresas a gente fala, pô, que na camada das pequenas e médias empresas, que é o que sustenta boa parte do PIB brasileiro, a vida não está fácil.
1: E seguro emprego também, não é? Tem esse componente de sustentar a atividade. Ou você falava do fato de o governo estar segurando os preços dos combustíveis aqui no Brasil. No caso de a guerra acabar, seria um ajuste temporário nesse sentido, né? Que até outros países também estão adotando esse mecanismo. E a gente percebe, por exemplo, que subvenção, corte de tributos, eles estão trabalhando com prazo relativamente curto. Então, vai até maio, era até o final de maio, se não der, prorroga um pouquinho, contando com essa possibilidade de uma virada no cenário externo, né?
3: Essa prorrogação, essas medidas temporárias estão no contexto de que todos aqui esperam, eu também espero, que a guerra, mais dia menos dia, de fato, termine, né? Mas tem um detalhe importante, Denise. Petróleo, antes da guerra, estava oscilando ali na casa dos 65. E se a guerra acabar, ele não vai voltar, vai ficar alguns meses ou alguns longos trimestres acima dos 65. Né? A gente trabalha ali com recuo para casa de $80. E quando você olha 65 para 80, vai ter que ajustar o preço de combustível. né? É, principalmente na gasolina, né? Que essa não sofreu nenhuma majoração, né? No diesel você está trabalhando ali com subsídio, então você tá resolvendo. Na gasolina, a conta está indo toda para a Petrobras. É, então, assim, mesmo a guerra resolvida, temos uma defasagem de preço que vai ter que ser corrigida. Quando que ela vai ser corrigida? Muito provavelmente só depois que a eleição passar. Se este governo ganhar e tiver uma continuidade este ano, né, porque aí não afeta o índice de 2027, se a gente tiver alternância de governo, deixa o problema para o próximo resolver.
1: É, inclusive o governo tem essa proposta no Congresso para usar o excedente de receita proveniente do petróleo exatamente para dar a subvenção, e a própria presidente da Petrobras já falou que aí permitiria um aumento no atacado do preço da gasolina, né?
2: É, vamos lá, né? Dando o benefício da dúvida. Até podemos dizer que faz algum sentido numa situação de choque, eventualmente temporário, que você está se beneficiando do lado das receitas, usar parte disso para atenuar, amenizar o impacto para o consumidor final. É claro que tem também um outro lado, no sentido de que o preço para cima, ele é um sinalizador também para o consumidor de que, olha, seja mais parcimonioso no consumo. Então é importante também deixar que o preço reflita um pouco mais as condições de mercado, mas algum tipo de amortecedor, acho que está dentro do contexto. A questão é que, claro, a gente sabe que tem um casuísmo nessa história, pelo ano que estamos, e isso não pode ir muito longe. Até porque, como o Juan lembrou, a Petrobras está pagando essa conta, uma empresa, enfim, né, aberta, e que também deve explicações para os mercados, para os investidores. Então, acho que é uma situação que pontualmente pode até ser justificável, mas que não dá para você sustentar isso por muito tempo.
1: Estamos chegando ao final, uma rodada bem rápida, assim, um minuto para cada um minuto e meio. Qual o recado que você dá para quem está nos acompanhando em relação à economia? O que que se pode esperar?
0: Bom, primeiro, acho que assim, do ponto de vista das empresas, das famílias, é bom ter cuidado com as dívidas de fato, né? Porque não deixar isso virar uma bola de neve, não deixar esse quadro piorar, porque os juros talvez possam ficar altos por mais tempo. Acho que esse é o primeiro ponto. Então, é um cuidado, de fato, é um zelo com as finanças, né, das empresas, das famílias. Do lado da economia até o final do ano, se a guerra terminar, eu acho que a gente, né, como eu falei, aterrissa num quadro melhor. E eu queria terminar num tom mais positivo, sabe, Denise? Eu acho que tem alguns temas no Brasil que, quando o momento chega, a gente não escapa. Foi um pouco o que você disse, né, na nossa conversa aqui hoje. E eu acho que o tema do ajuste fiscal vai chegar. Pode até não ser, acho que não será tratado na eleição, como o Robin colocou, mas eu tenho a impressão que a gente vai ser forçado esse ajuste, e eu espero pelo caminho do bem, com uma boa equipe econômica. E aí a perspectiva de médio prazo do Brasil, ela é positiva. Está ao alcance das mãos fazer esse ajuste. Cabe para o próximo presidente entregar, e eu acho que os incentivos estão lá para ele entregar.
1: Perfeito, Juan.
3: Olha, eu estou um pouco menos... Gostaria que o cenário do que o Fernando, enfim, desenhou, de fato, se verificasse, né? Como brasileiro, enfim, a gente torce para que as coisas se encaminhem e deem certo, mas eu não vou dizer que eu não estou tão otimista assim, não, né? Eu acho que a eleição, de fato, não é um momento para se discutir abertamente os problemas do país, e passada a eleição, vamos ter um choque de realidade. De novo, não é o movimento que a gente teve de governo Dilma 1 para Dilma 2, tá? Mas é algo minimamente parecido, né? Claro que numa dosagem muito menor, né? Precisamos fazer um ajuste, e esse ajuste não vai ser colocado no debate eleitoral. E quando ele for feito, é o choque de realidade, né? De novo, e se for feito, né? Ele tem que ser feito. Eu gostaria muito que ele fosse feito, que a gente, né? E tem um ponto que o Ronaldo colocou que é muito importante. Se você anuncia uma equipe econômica que já vem com credibilidade, o ajuste, ele é muito mais fácil de ser implementado, tá? Então, esse é um ponto importante, né? Escolher as pessoas certas para dirigir, principalmente, a economia no próximo governo.
1: E a gente espera também, né, Silvio, que até por considerar a possibilidade de reeleição, que o governo não queira deixar a situação ficar mais grave, porque senão ele mesmo herda uma situação pior que acabou construindo.
2: É o que nós imaginamos, não é? Claro que sabemos que nessa batalha eleitoral, muitas vezes se deixa realmente o problema para resolver depois. A questão é que o depois chega, e muitas vezes chega com um cenário bastante difícil, como já vimos em outras vezes no passado. Mas o fato é exatamente esse, né? Mais uma vez, estamos nos aproximando de um momento onde algumas decisões que a gente costuma evitar terão que ser tomadas. Claro que também não podemos esquecer de pontos positivos da economia brasileira. O Brasil tem conseguido ser um destaque importante em alguns setores onde nós temos as nossas vantagens comparativas no agronegócio, na mineração,
1: exportações,
2: no petróleo.
1: Né?
2: São só, o ano passado, 350 bilhões de exportações, sendo quase 80% desses segmentos que eu mencionei. Então, o mundo, quando olha para o Brasil, vê nossos problemas, obviamente, mas também vê muitas virtudes, né? E que dão uma base importante para os próximos anos. Agora, nada disso vai acabar se traduzindo num grande benefício para a gente se não fizermos efetivamente essa lição de casa. E a situação está aí, não é? Nós temos que ter um plano, um conjunto de regras e de medidas que, quando não só os investidores, mas de forma geral analistas, economistas, consigam enxergar um cenário sustentável do ponto de vista de contas públicas, que hoje, por enquanto, infelizmente, ainda não temos.
1: Muita gente reclama que o mercado financeiro influencia as decisões, mas o mercado lida com a realidade, né, Fernando? É isso, faz as...

0: um cenário como dado, uma perspectiva à luz do que está sendo sinalizado e colocam isso no preço dos ativos. Basicamente isso.
1: São pragmáticos.
2: Né? Exatamente. Muita gente acha que o mercado gosta de juros altos porque está ganhando com isso.
0: Certamente não.
1: Pode acreditar em mim, não gosta.
2: Exatamente. Cria desafios com o inadimplência, cria desafios, menos investimentos, não é o lado produtivo.
1: É um país pior.
2: É mais difícil ser administrado, inclusive. Né? Nós vamos fechando por aqui o Economia em Foco de hoje. Antes eu quero agradecer muito a participação aqui dos nossos convidados, Fernando Honorato, que é economista-chefe do Bradesco, Juan Gense, que é economista e cofundador da For Intelligence, e o Silvio Campos Neto, que é economista e sócio da Tendências Consultoria. Eu agradeço também muito a sua audiência, e se você não conseguiu acompanhar o nosso programa desde o início, você pode acessar pelo YouTube da Jovem Pan News, que você vai conferir na íntegra tudo o que foi discutido aqui. Nós falamos todos os desafios da economia brasileira no curto prazo, desafios impostos inclusive pelo cenário internacional, as perspectivas aqui para 2027, levando em conta inclusive que estamos no ano eleitoral, que pode trazer mudanças também na área política. Então é isso, eu agradeço muito a sua audiência, uma ótima semana a todos e até o próximo domingo com mais um Economia em Foco. Até lá.
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0: Nosso convidado de hoje é deputado federal, presidente da Comissão de Segurança Pública de Combate ao Crime Organizado da Câmara dos Deputados. Durante muitos anos foi coronel da Polícia Militar do Estado de Pernambuco e tem se destacado por uma atuação muito dedicada na rotina, entregando bastante na sua atuação. Comprometido, tem vários projetos ligados a essa área e vamos poder conversar com ele sobre algumas das questões mais importantes, como combate ao feminicídio, combate ao crime organizado, o que fazer para tentar enfrentar esse mal que está tomando conta das entranhas do Estado brasileiro. Coronel, muito bem-vindo, muito obrigado por estar aqui prestigiando o nosso Discutindo Direito.

0: tem uma larga experiência como oficial da Polícia Militar de lidar diretamente, ou seja, um conhecimento prático vivido ali nas ruas do dia a dia, sob o seu comando, seus comandados, combatendo e sentindo ali a violência decorrente do crime organizado e da criminalidade também violenta. E também na questão do feminicídio. Eu quero começar falando do crime organizado, que é onde o senhor está mais atuando na sua comissão dentro do Congresso Nacional, da Câmara dos Deputados. Minha pergunta é: o estado de São Paulo, o PCC, Primeiro Comando da Capital, no início dos anos 90, eram sete gatos pingados jogando futebol num presídio ali na região do Vale do Paraíba. O Comando Vermelho já era grande, mas estava sob determinado controle por parte da polícia. O que aconteceu que hoje as organizações criminosas cresceram a um ponto que a gente não sabe mais com quem está lidando? Às vezes está conversando com uma pessoa e ela pertence a uma organização criminosa. Como o senhor atribui isso pela sua experiência? Cochilamos durante muitos anos? Bem-vindo, deputado.
1: Prazer enorme, Capês, estar aqui presente para a gente conversar sobre um tema que eu me dediquei a vida toda e continuo a me dedicar. Me dediquei quando policial e agora como deputado federal, né? Estou deputado federal pelo meu estado de Pernambuco e desde o início, desde que cheguei à Câmara Federal, que fiz questão de participar da Comissão de Segurança Pública e Combate ao Crime Organizado. Era a minha primeira prioridade. O deputado federal, ele escolhe as comissões que ele quer participar. E ela é exatamente o carro-chefe a qual me dediquei até hoje. E decorrente dessa dedicação, desses projetos, desses debates, a gente assumiu este ano, tá certo, esta comissão. Então, como presidente da comissão, e também criamos, né, no primeiro ano de mandato, criamos exatamente a Frente Parlamentar de Combate ao Crime Organizado. Então, à corrupção. E não conseguimos todas as assinaturas, trouxe até aqui, tá certo? De autoria nossa, tá certo? Coronel Meira trouxe a relação dos deputados que assinaram. Então a gente montamos uma CPMI, porque eu entendo que é um problema muito sério, tem que se envolver o Senado também, de combate ao crime organizado. Não conseguimos as assinaturas suficientes, ainda está em aberto, estamos tentando, mas o que a gente sente é que tem dificuldade de coletar algumas assinaturas porque os deputados, né, os senadores, não querem se envolver nesse tema de crime organizado. Exatamente como você bem colocou aqui, porque ele está entranhado já na máquina, tá certo? Em todos os segmentos, desde a
0: Concordo.
1: justiça, tá certo? Até mesmo o parlamento, vereadores, deputados, que a gente sabe que são eleitos oriundos exatamente do voto ou do apoio do crime organizado.
0: Agora, coronel, a gente já tem já há quase 30 anos a lei de combate à lavagem de dinheiro. E essa lei veio sofrendo vários aperfeiçoamentos ao longo do tempo. Hoje, o lavar dinheiro de qualquer ação proveniente de crime, qualquer dinheiro ilícito, caracteriza lavagem de dinheiro. Mas existe legislação, coronel, nós estamos com a legislação aqui pronta, mas precisa aperfeiçoar ainda mais, porque hoje você vê, tivemos um caso aí na Faria Lima, várias FIDICs, fundos de investimento, financeiras, estavam ali recebendo dinheiro para lavagem de dinheiro. E no país inteiro, você pega um empresário quebrado, chega uma organização criminosa, entrega a ele um dinheiro ilícito. Ele aceita porque está desesperado, a empresa vai falir, seus empregados vão embora, ele recebe aquele dinheiro. E aí, sem perceber, ele já passou a ser um membro de uma organização criminosa. Como é que o senhor vê o atual estágio da lavagem de dinheiro, do dinheiro proveniente de tráfico de drogas, do dinheiro proveniente de fraude de combustíveis, de refinarias, de danceterias, lavanderias de roupa, de restaurantes, de tudo quanto é negócio, hoje tem dinheiro sujo proveniente das organizações criminosas. Como fazer? O que que no caso, a Comissão de Segurança Pública e de Combate ao Crime Organizado tem discutido em termos de possível aperfeiçoamento da legislação, coronel?
1: Exatamente, esse tema ele é fundamental, porque a gente sabe que o crime organizado, pelo próprio nome, né, é organizado sim. Então ele vai, no início era vender drogas, era colocar drogas exatamente para usar os jovens, né, para transportar a droga que de 16 anos, que a lei não alcançava, né, com maior rigor. E eles mudaram hoje. Hoje é ocupação de território. Então, eles usam hoje a ocupação de território, onde eles vendem exatamente todos os itens que seriam atribuição do governo. Internet, gás, até mesmo poder acessar as barricadas, que a gente luta na comissão exatamente para que acabe, principalmente no Rio de Janeiro. E isso aí faz com que gera esse recurso, né? E esse recurso que é arrecadado, ele tem que sofrer esse processo exatamente de lavagem. E existem vários mecanismos que estão aí. A gente entende, né, que alguns segmentos, né, alguns bancos, inclusive, hoje, fazem parte desse segmento de lavagem. A gente precisa, e por isso que a minha preocupação, a gente está criando, hoje mesmo, na reunião de líderes, onde funcionei como líder da minoria, estamos criando um conselho, tá certo? Um conselho da Câmara Federal, é um conselho da Segurança Pública e do Cidadão, onde nesse conselho a gente vai exatamente debater os temas que são sensíveis, porque a Câmara Federal, o que é que acontece? A gente recebe as demandas, vários projetos, né? Só aqui a gente tem, em tramitação hoje, na Comissão de Segurança Pública e Combate ao Crime Organizado, vários PLs, né? Em torno de quase, nós temos hoje, PLs dos participantes, dos deputados que fazem, onde a gente tem um relator, tá certo? E tem exatamente o autor, nós temos 16 PLs, só no item combate, tá certo, ao crime organizado.
0: 16 projetos?
1: 16 projetos de lei.
0: Acho que um deles mereceria seu destaque.
1: Nós temos vários aqui que tem, entendeu? Tem um aqui do Coronel Assis, cujo relator é o Aloysio Mendes, ele vai ainda relatar, né, que altera exatamente e vem alterando as leis. Para quê? Para mediar e cautelar a interceptação de movimentações bancárias como meio de obtenção de prova e dispor sobre medidas, né, acessórias patrimoniais nas investigações relativas a organizações criminosas. Então, a gente vem colocando, tá certo? Vem se trabalhando. Eu tenho 3 projetos que a gente, nós trabalhamos exatamente como autor, onde a gente, por exemplo, introduz o crime, tá certo, de narcoterrorismo na Lei 13.260, de 16 de março de 2016. Então, está aguardando, já aprovamos, está indo para a CCJ, né? A gente institui a lista de organizações terroristas e altera a lei também, nosso também. Inclui dispositivos nos artigos 3º e 5º da Constituição Federal, da República, estabelecendo combate às drogas ilícitas como principal. Então, o trabalho é feito, porém, o que a gente vê é que é de demanda. É isso que a gente está modificando. E hoje, na reunião de líderes, que aconteceu agora no período da tarde, a gente conseguiu aprovar exatamente a criação deste Conselho de Segurança Pública. A Câmara Federal está com 200 anos de existência e só existe um conselho na Câmara Federal, que é o Conselho de Comunicação. Então, a gente está implementando onde? Os próprios, tá certo, consultores da casa, que são muito bons. Nós temos consultores que são oriundos da ABIN, que são oriundos da Polícia Federal, Rodoviária Federal, excelentes advogados também. E esses consultores é que estão fazendo todo esse trabalho de base e vamos consultar, tá certo? Vamos consultar autoridades pelo tema feminicídio, né? Combate à corrupção, tráfico de crianças.
0: Eu quero falar com o senhor sobre feminicídio, mas antes eu percebi que o senhor é a favor do projeto dos Estados Unidos de considerar essas organizações como PCC, Comando Vermelho, como organizações terroristas. Eu queria ouvir a sua opinião. No meio acadêmico, vou logo dizendo, né? Academicamente, essas organizações, né, pelo meio acadêmico, não são consideradas legalmente como terroristas. Ou seja, a definição de terrorismo não se encaixa propriamente nessas organizações do ponto de vista acadêmico. Agora, deixando a academia de lado, já que as pessoas estão sendo mortas diariamente, o Estado está sendo tomado completamente pelo crime organizado, em termos de eficiência, o senhor acha que ajudaria o Brasil a aceitar, não resistir aos Estados Unidos da América qualificarem como organizações terroristas e a gente fazer uma aliança, ajudar a fazer rastreamento de dinheiro ilícito, receber investimentos, como fez Medellín e combater o narcotráfico? Qual a sua avaliação sobre esse projeto do Donald Trump de considerar PCC, Comando Vermelho e outras como organizações terroristas?
1: Total apoio, tá certo, a essa medida que os Estados Unidos estão tomando, que tem que acontecer sim, porque existe uma influência, né, no próprio cidadão americano, através de quê? Das drogas que são produzidas e passam aqui no corredor.
0: E aí eu pego todo esse gancho em que ele fala para tratar para um ponto seguinte, que é o combate ao feminicídio. Eu quero que ele fale de uma experiência bem sucedida. Coronel, eu estou muito preocupado. Tudo que se pôde fazer em termos de legislação para reprimir o feminicídio foi feito. Hoje, o feminicídio tem uma pena de até 40 anos de reclusão. Se for grávida ou menor, vai para 52 anos. Tem que cumprir mais da metade da pena preso. Tem a Lei Maria da Penha, tem uma série de medidas que são tomadas. E mesmo assim, coronel, não para de crescer o número de feminicídios. 4 mulheres mortas por dia. Não apenas mortas, mortas em razão de violência doméstica. Porque mulheres mortas, o número ainda é maior. Mas diretamente relacionado à relação afetiva e violência doméstica. O ciclo da violência começa com um tapa, uma ofensa e vai evoluindo. Eu queria que o senhor contasse uma experiência bem sucedida, porque eu quero ouvi-lo, porque pela experiência que eu tenho, se a gente não coíbe o ciclo da violência logo no início, o tapa se transforma no feminicídio. O que o senhor tem a dizer a respeito disso? O que o senhor já viveu e viu de experiências positivas com relação a isso?
1: É um tipo de delito, um tipo de crime, né, que é muito difícil de se ter um acompanhamento, porque é o crime de proximidade. Né? Ele inicia e ele termina, né, na sua maioria das vezes, dentro do lar, dentro de 4 paredes. E ele tá chegando a um ponto tão grande que hoje, né, o próprio executor, né, da morte da mulher está também tirando sua própria vida. Vários casos desses lá em Pernambuco e no Brasil. Então, existe um problema forte psicológico da sociedade que tem que se ver, inclusive dentro das forças de segurança pública, alguns envolvimentos exatamente de entes que fazem segurança pública com esse crime de feminicídio. Mas o que a gente coloca, né, é que isso pode ser resolvido. A lei, as leis são importantes, são importantíssimas, mas o mais importante é a execução delas, o acompanhamento delas. Então a gente tem um projeto que, inclusive, eu, muita honra, fiz parte dele desde o início, desde a sua concepção. Eu era major lá no Batalhão de Choque, junto com um oficial de justiça lá de Pernambuco, Marco Albuquerque, né? Na época, então, o capitão Vantes, que hoje é coronel da Polícia Militar de Pernambuco, da Ativa. E a gente começou a discutir, né? Porque na época já se vislumbrava, né, esses problemas de feminicídio. E o que se chegou foi que a gente entende que, em primeiro lugar, o guarda-chuva, eu gosto sempre de usar essa terminologia guarda-chuva, porque é onde vai se operar, é o campo exatamente, é a área de atuação das forças. Então, o guarda-chuva do feminicídio, a gente colocou ele aonde? Aonde precisa se cumprir a lei. Existem muitas leis. Então, lá no meu estado de Pernambuco, conversamos com o presidente do Tribunal de Justiça, o ex-presidente, Dr. Ricardo Paz Barreto, ele comprou a ideia totalmente e a gente iniciou esse trabalho. O Tribunal de Justiça é o ente que faz essa proteção e através dos oficiais de justiça, através dos juízes, e a gente consegue dar uma celeridade rapidamente, tá certo? Se atende a mulher que está sendo agredida, que está sendo violentada. Em cima disso aí, a gente trouxe o outro grande parceiro, que são os prefeitos. Então é fundamental, é aquela segurança pública que eu sempre defendi e defendo, tá certo? Até hoje. É a segurança pública preventiva. E esta segurança pública preventiva, ela tem que ser feita lá na rua, tá certo? No bairro, lá no município. Tem que se ter esse olhar. Nenhuma polícia do mundo tem bola de cristal. A gente não vai conseguir identificar, né, como vai acontecer a agressão, o feminicídio. Mas se a gente tem essas informações e a gente tem uma prefeitura e um ente que vai fazer, vai cobrar exatamente esse relacionamento, ele vai realmente dar resultado. Então a prefeitura entra com o quê? Entra com toda a proteção para a mulher, entra com treinamentos, né, oportunidades para que a mulher possa passar exatamente a conviver sem a presença, né, do marido ou da pessoa com quem ela morava, proteção aos filhos. E essa proteção, a gente foi criado esse projeto, o projeto NIOGE. Esse projeto é altamente exitoso. Nós estamos na cidade que tem o maior número de feminicídios, tá certo? Lá em Pernambuco, quiçá no Brasil, que era a cidade de Caruaru, uma cidade que ela ela liga, né, exatamente Campina Grande e Alagoas, então tem a Feira de Caruaru, que é famosíssima, inclusive cantada em prosa e verso por Luiz Gonzaga, e isso traz muita gente de fora, e acontecia essas agressões. Nós estamos agora há 1 ano e 10 meses sem um feminicídio em Caruaru. Por quê? Porque a gente está dando a pronta resposta, o preventivo forte. Os agressores sabem que se chegarem a fazer exatamente o ato da agressão, eles são reprimidos. E com isso, a gente consegue, né, proteger as mulheres. E elas passaram a sentir segurança, elas passaram a denunciar. Porque muitas vezes o que acontece, ela, principalmente quando entra é do órgão público, é um policial, ou é alguém que... Ela fica com medo de denunciar. Tá certo? E o Estado não consegue chegar. A figura exatamente do Estado não consegue protegê-la. Então esse projeto é muito exitoso. Dia 27 agora desse mês, com muito orgulho, né? A gente vai fazer uma audiência pública na Câmara Federal, onde esse projeto já vai... Foi pedido exatamente pelo Estado de Minas Gerais. Então a delegada Ione, que é a deputada federal por Minas Gerais, está levando esse projeto. E nós estamos ampliando ele lá em Pernambuco. Está saindo de Caruaru e está vindo para a região metropolitana do Recife. Então, a cidade do Recife, de Jaboatão, de Olinda, de Camaragibe, de São Lourenço, vai passar a ter essa parceria espetacular. De quem? Da Secretaria de Segurança Pública do Estado de Pernambuco, com todos os seus entes, com o Tribunal de Justiça. Porém, subordinado totalmente ao Tribunal de Justiça. Assim, a gente não teria êxito. Isso a gente entende que é fundamental. É a cobrança. É usar todas as leis, como você bem colocou aqui. Tá certo? Todas as leis que existem, que passem realmente a ter efetividade.
0: Em que sentido que a submissão direta ao Tribunal de Justiça, o senhor entendeu que implementou uma maior eficiência? Por que isso?
1: Porque os juízes, tá certo, julgam rapidamente. Uhum. A gente tem um número que é espetacular. De todas as denúncias feitas, a gente conseguiu, né, atingir 95%, 95 e alguma coisa por cento, tá certo? De rapidez, em menos de 24 horas, foi julgado e foi detido, tá certo? O infrator. Então, isso é muito importante. E também se tem um rastreamento dele, para saber até que ponto, que muitas vezes ele bebe muito ou usa drogas. Então, isso passa a vir para o radar. E esse radar vai acompanhar. Então, Entendi. Ele sabe realmente que não tem como, tá certo? Ele voltar a cometer o delito.
0: Olha, muito interessante o que o senhor falou, porque veja bem, no momento em que o Estado, o poder público, toma conhecimento do primeiro tapa que a mulher tomou no ambiente doméstico, e ele dá a ela estrutura para ela ter coragem de denunciar e se sentir amparada, e ao mesmo tempo tomar providência para rapidamente julgar e afastar do convívio o agressor. Porque quando a gente fala em colocar 40 anos de pena, 50 anos de pena para quem matou, a vítima já está morta. Então, essa questão eu achei muito interessante e tem a ver com o que o senhor falou agora há pouco, que é o combate ao crime organizado, o combate ao feminicídio, que é um homicídio passional, ocasional, que não é necessariamente praticado por organização criminosa. Mas olha só, dois tipos de violência, organização criminosa e feminicídio, que se combatem com o sistema de força-tarefa, unindo judiciário, Ministério Público, defensoria, polícia militar, polícia civil, guarda municipal, forças armadas, prefeitura, municipalidade, receita municipal, estadual e federal. Em São Paulo foi agora implantado, o governador Tarcísio implantou o projeto Polícia Militar Mulher Segura, em que as viaturas da Polícia Militar só atendem violência doméstica, circulam pelas regiões mais vulneráveis para tentar ir conversando com as mulheres e obtendo essa informação. Obter a informação antecipadamente, não é, Coronel, que é fundamental?
1: Com certeza, eu quero que dê certo em São Paulo, mas de antemão, pelo estudo, pela... todo o trabalho que a gente tem de anos, né, dedicados exatamente a esse tema, a gente sabe que não vai dar certo. Na hora que você deixa, tá certo? Essa responsabilidade, só com, certo, a ponta, só quem faz a segurança, que no caso somos nós, policiais militares, ele não vai, ele não anda. Tem que ser através da justiça e com o ente prefeitura. A prefeitura, o prefeito tem que estar envolvido. Nós estamos chegando num ponto lá em Caruaru, que alguns casos, né, de quando existe a primeira denúncia que a gente chama, se nota que houveram problemas, entendeu? De relacionamento, muitas vezes de dinheiro, de faltar. E está havendo uma atuação agora, tá certo? Da Igreja Católica, tá certo? Dos evangélicos, o encontro de casais. Vocês não sabem como esse encontro de casais tem salvado casamentos, tem salvado relacionamentos. Por que isso? Porque foi identificado previamente, tá certo? No primeiro momento, e os psicólogos da prefeitura, tá certo? Os assistentes sociais, eles se debruçam. A gente não está preocupado em botar atrás da grade o infrator, a gente está preocupado em defender a vida da mulher.
0: Coronel, vamos para a gente, estamos caminhando para o final do programa, eu quero abordar mais um tema. O senhor também está presidindo aí uma comissão de reforma do Código de Trânsito. E tem algumas questões que me chegaram que eu queria fazer, perguntar para o senhor a sua opinião. O Código de Trânsito, com as suas modificações posteriores ou não, tem uma estrutura montada desde 1997, em que há uma descentralização. Os DETRANs de cada estado, do Distrito Federal, que tomam o controle, a fiscalização e o processo de formação daquele que vai ser o condutor. Eu fiquei sabendo, coronel, eu queria que o senhor explicasse melhor, que a Secretaria Nacional de Trânsito, a Senatran, baixou uma portaria e depois o CONTRAN baixou uma resolução. Resolução é o ato de quem resolve. Então, nós temos um Congresso Nacional para quê? Tem 513 deputados federais, 81 senadores. O senhor está estudando modificações no Código de Trânsito. Agora parece que não tem mais aula teórica, não tem mais aula prática, ou é só ficcional. Qualquer um pode ser instrutor, qualquer um pode ser examinador. Você vai num aplicativo e faz a renovação automática. A Senatran parece que fixou em R$ 180 o valor único de exames médicos e psicológicos, então as clínicas vão quebrar nos estados, consequentemente não vai mais ter exame, quem pegar para fazer exame também vai fazer de qualquer jeito. Eu queria entender um pouco o que está levando a Senatran a acabar com o sistema de trânsito que vige até hoje, num trânsito que já é violento, para precarizar ainda mais o processo de formação do condutor e fazer de qualquer jeito. Entrou no aplicativo, já sai ali, automática. Fast food de carteira nacional de habilitação. Explica para nós isso aqui, coronel.
1: Isso é um grande crime, né? Um ato puramente eleitoreiro de um irresponsável, que é o ex-ministro, né? o Renan Filho, onde ele acaba totalmente, né, com a educação no trânsito, com o sistema, né, de formação dos novos condutores brasileiros. Aí o jovem, né, a mulher, o homem, né, as renovações, aquele que quer ter uma CNH para poder dirigir um caminhão, né, um ônibus. Enfim, a CNH é o primeiro passaporte de emprego no Brasil, com certeza. E é um passaporte que dá uma garantia. O que acontece? É uma medida eleitoreira, como outras que estão sendo feitas por esse desgoverno, inclusive essa escala 6x1 que chegou aí, um negócio assim absurdo, vai quebrar o Brasil se for da maneira que eles mandaram. A gente está se debruçando. E aí vem a CNH gratuita. Não existe nada gratuito, Capês. Não existe nem almoço gratuito. Então, uma mentira para tentar iludir, tá certo? A carteira realmente, a CNH cara, tem que modificar. Mas não da maneira que está, irresponsavelmente. Onde não se respeita um exame psicológico, onde não existe um exame médico, tá certo? Onde não existe a parte teórica que tem que ser feita sim, e principalmente a parte prática, tá certo? O teste, né, de baliza, de rampa, de rua, e tem que ser reprovado se a pessoa não tiver, se o aluno não tiver preparado, porque é um crime, um carro, uma moto, certo? Na mão de uma pessoa não habilitada, é pior do que uma arma na mão, tá certo? De qualquer cidadão. Eu, como policial, digo isso com toda certeza, e a gente tem vários exemplos aí. Então, uma medida completamente, entendeu? Voltada também, a gente está, temos informações, ninguém é besta, ninguém é criança, né? Que existe um sistema de remuneração que está tentando centralizar, certo? Tira os poderes dos DETRANs, estão tirando, e aí vem Senatran e CONTRAN, nós estamos falando de bilhões, né? Que já existe, que a gente já, inclusive, como presidente desta comissão, foi criada a comissão especial, tá certo? Para estudar e modificar o Código de Trânsito Brasileiro. O trabalho está muito bom, várias audiências públicas em vários estados do Brasil. Vamos fazer agora dia 1º em São Paulo, quero convocar todos aí a São Paulo, a gente vai estar. Várias reuniões aqui na Câmara, amanhã mesmo vamos fazer mais uma na Segurança Pública, onde a gente está trazendo exatamente as pessoas que possam colaborar para que seja feito esse código. O código vem com modificações importantes, né? Uma delas, por exemplo, as placas. Então, a partir de agora, a gente acaba com essa máfia de placa que existe no Brasil. Então, a placa, ela vai ter o nome, volta a ter, tá certo? O nome do seu município, o seu estado identificado, e ela passa a pertencer a um CPF ou a um CNPJ. Então, você vai ter a sua placa de carro ou a sua placa de moto, e você troca de carro quantas vezes quiser, troca de moto quantas vezes quiser e continua com a mesma placa. Isso vai fazer com que a gente tenha um histórico daquela placa, daquele cidadão, tá certo? Isso vai fazer com que não se tenha exatamente todo esse mecanismo de cobranças, de taxas, para toda vez que você troca um carro, renovar.
0: Pois é.
1: Uma outra também importante é a parte da educação. Então, a gente vai trazer para que a primeira CNH possa ser adquirida aos 16 anos de idade, o jovem, a mulher, a criança, o adolescente possa ter aos 16 anos de idade. A gente tira de atribuição do Ministério do Transporte para o Ministério da Educação, se coloca na grade curricular de todo o Brasil, das escolas, educação no trânsito para os jovens de 14 e 15 anos, e passa-se a ter exatamente uma formação correta para que a gente tenha excelentes condutores.
0: É, e a gente tem que verificar, porque tem denúncia de que essa automação, ou seja, essa CNH por meio de aplicativos, pode muitas vezes levar à comercialização dos dados pessoais do condutor sem que ele saiba que está consentindo neste comércio de bilhões. Tem muita coisa aí para analisar ainda nessa nova modelagem da concessão da carteira de habilitação, em que a pessoa entra no aplicativo, vai fornecendo todos os seus dados para obter a facilidade de uma carteira nacional de habilitação sem tantos percalços, sem tantos exames, e na verdade, sem perceber, ele pode estar consentindo que uma empresa privada negociar os seus dados pessoais com violação à Lei Geral de Proteção de Dados. Mas, Coronel, tinha tanta coisa para a gente conversar, mas infelizmente o nosso tempo acabou. Eu quero agradecer muito, o senhor trouxe grandes contribuições, muita informação para esse debate sobre segurança pública, feminicídio, violência no trânsito, e a gente vai poder voltar uma outra oportunidade, porque ficamos por aqui, acabou o nosso Discutindo Direito, até o nosso próximo programa.
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4: Olá, boa noite. Está no ar o Show Business, o mais tradicional talk show de negócios da TV brasileira. E no programa de hoje vamos receber Lício Sintra, CEO da Rede Américas, uma das maiores redes de hospitais privados do Brasil. Vamos receber também Guilherme Figueiredo, principal executivo da Betano, maior marca de apostas esportivas e jogos online no país. Eu sou Bruno Meyer e seja muito bem-vindo ao Show Business. Ele comanda a segunda maior rede de hospitais privados do Brasil e tem mais de 20 anos de atuação no setor de saúde. Nós vamos conversar neste bloco do Show Business com Lício Sintra, CEO da Rede Américas. Lício, um prazer tê-lo aqui em nosso estúdio, em nosso programa. Olha, o Lício, você já foi CEO da DASA, você já passou pela App Vida, entre outras empresas. Qual é o atual momento da saúde no Brasil?
5: Olá, Bruno. Primeiro, um prazer enorme estar aqui, uma honra e uma responsabilidade enorme vendo todo mundo que já passou por essa cadeira aqui contigo. Essa pergunta daria para a gente ficar aqui horas discutindo, mas acho que passa por um momento muito interessante, né? A gente tem recentemente aí alguns movimentos emblemáticos e que fica cada vez mais evidente que em saúde a integração de dados e o ganho de escala é o que vai fazer o paciente ter uma jornada melhor e as empresas de saúde conseguirem entregar uma assistência com maior qualidade. Então, acho que é um momento desafiador. Quando a gente olha o quanto o Brasil gasta com saúde versus outros países desenvolvidos, é uma conta crescente, mas eu tenho convicção que com dado, com prevenção e com uso de inteligência, a gente consegue fazer uma equação que no longo prazo seja sustentável.
4: Deixa eu trazer uma informação para o nosso espectador, porque quando eu falo da sua companhia, da Rede Américas, né, é uma nova companhia, está fresquíssima no mercado, ela reúne 26 hospitais, 38 centros oncológicos, tem 27 centros médicos, né, tanto da DASA quanto da Mil, que eu quero que você explique para o nosso espectador, e tem 570 consultórios pelo país, tem uma receita aí de 13 bilhões de reais. Minha pergunta é o seguinte, você viu que eu falei de a Mil e DASA. Quais foram, na verdade, os maiores desafios dessa junção, dessa associação recente, feita entre DASA e Amil?
5: Bom, vamos lá, Bruno. Como você mencionou, é uma nova empresa, mas que o filho mais velho dos 26 tem mais de 130 anos, que é o Hospital Samaritano aqui em São Paulo. Então, no fundo, e você mencionou a Amil e DASA, a Rede Américas ela é uma empresa na qual A Mil tem 50% e DASA tem 50%. E ela é formada por 26 hospitais, que foi uma composição de hospitais oriundos da DASA e oriundos da Mil, que são complementares. Essa junção desses hospitais formou uma rede que atua em São Paulo, Rio, Brasília, Paraná, Bahia, Recife. E completa um total de 4 mil leitos. Essa fusão foi feita em 1º de abril do ano passado, ou seja, a gente acabou de completar um ano. É uma fusão de hospitais que, apesar de serem complementares geograficamente, tem todo o desafio de empresas com cultura diferente, com sistemas diferentes. Esse primeiro ano, a jornada foi exatamente essa, um foco muito, muito centrado na junção de cultura, na criação do que a gente entende como o maior desafio.
6: Olício, foi muito legal você falar em junção de culturas, porque esse é um tema recorrente aqui no show business, porque a gente fala com as maiores empresas do país e, evidentemente, já aconteceu de a gente ter convidados que têm essa junção de empresas com culturas diferentes. Como é que se junta duas culturas que são diferentes numa nova empresa?
5: Eu acho que eu já passei por vários desafios assim, né? Em época de São Francisco, a gente fez 19 M&As, em época de Apivida, 15 M&As. E todo M&A é um aprendizado. Eu acho que todas as vezes que você coloca pessoas diferentes em prol de um mesmo objetivo, os desafios são inúmeros. E eu acho que com tantas fusões, com tantas aquisições, o que fica muito claro para mim é que você precisa achar algo que une as pessoas, né? Motivos para desunir vai haver o tempo todo. Então você precisa ter algo muito forte que une as pessoas. E a gente adotou desde o início, desde a preparação para a fusão, o que a gente tem lá como algo já no interior de todos, que é a paixão por cuidar. Então, as pessoas, apesar de virem de culturas diferentes, de modelos de gestão diferentes, elas embarcaram num projeto no qual o centro do nosso negócio é o paciente. Tudo em torno do paciente, então toda decisão ela é tomada baseada na melhor entrega para o paciente no centro. Algumas pessoas se adaptam, outras não se adaptam. O time que começa não é o time que termina. O importante é as pessoas que vão ao longo da jornada, elas vão estar alinhadas nesse propósito central. Se a gente faz isso como eixo central dessa fusão, as coisas acabam dando certo. Eu acho que nesse primeiro ano a gente conseguiu passar com louvor.
6: Olício, você é jovem, você tem 46 anos e eu acho que você bateu um recorde aqui no show business. Acho que não. Eu posso afirmar que você acaba de bater um recorde aqui no show business porque você virou CEO aos 29 anos de idade. Como é ser presidente de uma companhia tão jovem?
5: Bom, vamos lá. Vou voltar um pouquinho no tempo, né? Eu não sou médico. Eu sou engenheiro de formação. Nasci em Araçatuba, então sou um caipira. Vim para São Paulo estudar com 16 anos para fazer engenharia, numa época onde todos os meus colegas engenheiros acabaram indo para ou telecom ou energia. E eu acabei parando no setor automobilístico. Depois de 3 anos, tive um convite para o setor de saúde e me apaixonei por esse setor. Eu entrei no setor de saúde em 2005, numa empresa pequena de Ribeirão Preto, mas muito tradicional, chamada São Francisco. Entrei na área comercial, as coisas acabaram dando certo, uma coincidência de vários fatores. A empresa começou a crescer muito. Eu acabei recebendo um convite para ser CEO aos 29 anos, 4 anos depois que estava nessa empresa. E desde lá tem essa função. Eu acho que as pessoas que olham de fora enxergam mais da complexidade de um CEO do que efetivamente é. No final das contas, a minha posição é exatamente a mesma de qualquer líder dentro da nossa estrutura, só que com um escopo mais abrangente. E eu costumo brincar que à medida que a gente... É muito mais difícil ser um líder de uma equipe menor do que ser um CEO. Porque na equipe menor, o teu risco está concentrado em poucas pessoas. À medida que você vai subindo, que você chega numa posição onde você tem mais pessoas dentro do time, você consegue comandar e ter um time mais completo. Então, para mim isso é uma coisa muito, muito natural. Acho que já tô nessa posição aí há bastante tempo e sou apaixonado pelo que faço, sou apaixonado pelo setor de saúde.
6: É, você está falando isso porque você comanda um exército aí de profissionais. A companhia hoje, essa nova companhia, tem mais de 30 mil profissionais. Quando você começou como CEO aos 29 anos, a companhia tinha mais ou menos quantos profissionais?
5: 2 mil.
6: Pois é. Agora você comanda mais de 30 mil pessoas. Volto a perguntar, como é liderar tanta gente, mais de 30 mil profissionais?
5: É um prazer enorme liderar tanta gente. Eu acho que é um exercício de prática e teoria. É, e eu acho que esse é meu jeito, as pessoas que trabalham comigo sabem que é exatamente isso. Dependendo da posição, eu sou alguém que estou na ponta. Por exemplo, vou dar um exemplo, uma feliz coincidência. Hoje eu passei 4 horas da minha manhã em um hospital nosso, 2 horas sentado do lado da recepcionista do hospital. Literalmente do lado.
6: Para?
5: Vendo ela acessar o sistema, atender as pessoas, entendendo qual a forma de relacionamento, o que que ali não está funcionando, sem intervenção.
6: Isso é recorrente na sua rotina?
5: É recorrente.
6: Você parar e você observar funcionários?
5: É recorrente. É recorrente porque eu acredito muito na gestão, por exemplo, né? Quer dizer, eu não consigo tomar uma decisão acertada se eu não souber qual a dor da ponta. O que efetivamente está acontecendo. E esse é algo curioso. Você fez a pergunta como é liderar 30 mil pessoas. À medida que a estrutura aumenta, as notícias ruins vão ficando no caminho. Então, quando você tem uma estrutura menor, você está mais próximo da operação, você conhece o que efetivamente está acontecendo. O termômetro é muito próximo. À medida que a estrutura vai crescendo, as lideranças naturalmente vão filtrando. Ninguém quer chegar para falar de coisa ruim. Então, se eu ficar dentro do escritório, é só boa notícia. Você tem boa notícia o dia todo.
6: Exatamente. Isso é interessante que você falou. Agora, você trouxe a informação ao nosso espectador que a sua formação é na engenharia, né? Você é formado em engenharia, é um engenheiro. E me chama a atenção porque no setor de saúde brasileiro, se você pegar as grandes companhias, elas são lideradas por médicos. A gente acaba de exibir há poucas semanas, uma edição com a Jeane Tsutsui, presidente do grupo Fleury, uma cardiologista. Nosso espectador é fiel, ele sabe os convidados que passam aqui no programa. Você foge dessa regra, né? Eu usei o exemplo da Jeane, mas você foge do exemplo da Jeane. Você é um engenheiro à frente de uma companhia muito grande do setor de saúde. Alguma vez, você que já lidou com várias outras empresas do setor, alguma vez você teve dificuldade em liderar uma companhia por não ser médico?
5: Sim, sim. Eu acho que essa pergunta é super interessante. Eu tenho uma convicção. Todas as vezes que eu olho para os meus pares médicos, e essa é a realidade que você colocou, a grande maioria dos CEOs no setor de saúde são médicos, eu acordo sabendo que eu estou um passo atrás. Então, eu tenho que acordar antes, dormir depois e me cercar de pessoas que complementem o conhecimento que os meus pares têm por serem médicos. Então, acho que o ponto principal é esse. E quando eu olho o histórico meu profissional, felizmente, eu sempre consegui me cercar de ótimos médicos. Né? Porque a essência da discussão nossa, a essência da nossa prestação de serviço, como eu disse, é o paciente. Então, eu preciso ter uma visão médica, eu preciso ter um apoio médico que preserve os valores que a companhia tem com uma visão técnica médica. E, felizmente, eu sou bem cercado de bons médicos.
6: Quando você fala bem cercado, porque você coloca na sua liderança vice-presidentes, diretores médicos,
5: sim,
6: é isso?
5: Sim. Hoje, dentro da nossa estrutura, a gente tem 2 grandes unidades de negócio, uma de oncologia e uma de hospitais. Essas 2 vice-presidências são ocupadas por 2 grandes médicos. O Gustavo, um grande oncologista, e o Rogério, um grande médico, com experiência em medicina e em gestão.
6: Olício, você como uma grande liderança do setor de saúde, com passagens em importantes companhias do setor, mesmo não sendo médico, mas um grande líder, qual que é a sua avaliação do SUS, o Sistema Único de Saúde?
5: Acho que a gente tem uma complexidade bastante grande. Vamos lá, filosoficamente, o SUS é uma estrutura muito bem montada. Né? A ideia SUS ela é muito bem montada. Agora, a gente carrega a complexidade do tamanho geográfico do país. Assim, muitas vezes eu vejo comparações, são comparações injustas de sistemas. Olha, aquele país funciona muito bem, a gente com esse recurso poder...
6: Comparar o Rio Grande do Sul com alguns estados do
5: Nordeste. Estados são muito maiores, com geografia diferente, com complexidade de deslocamento diferente. Né? Então, acho que a gente, dentro do contexto de um país com a extensão que o Brasil tem, com a diferença social nas diferentes regiões, administrar isso tudo é de uma complexidade brutal.
6: Porque, afinal, o país é muito desigual, é isso?
5: É muito desigual. E os recursos, eles são colocados de maneira também desigual em regiões diferentes. Quer dizer, você tem uma complexidade logística do atendimento brutal.
6: Deixa eu trazer um assunto que eu sei que você gosta como engenheiro, tecnologia. E vou falar, claro, quando o assunto é tecnologia, um assunto que eu costumo, que eu gosto e que eu costumo trazer para todas as lideranças que passam aqui por essa cadeira, seja qual for o setor. Inteligência artificial. Lício Sintra, a inteligência artificial vai ou não substituir o médico?
5: Tenho convicção que não. Eu acho que a inteligência artificial, como tem se provado em todas as áreas, ela traz muito ganho. Né? Você tem tanto ganho de produtividade quanto ganho de assertividade. E acho que ela vai ser cada vez mais uma ferramenta para que o médico tenha decisões mais acertadas. Mas eu particularmente, sou incapaz de acreditar num modelo onde qualquer tipo de ferramenta tecnológica substitua o médico. Até porque cada vez mais o quadro de um paciente, ele tem um nível de complexidade, seja de aspectos mentais, de relacionamento, de confiança, e isso afeta na melhora, na recuperação, que uma máquina nunca vai dar. Então, eu sou convicto disso, eu acho que o setor de saúde, ele vai sempre necessitar desse olho no olho, desse pegar na mão, desse tô com você, vai começar o tratamento, estamos junto, olha a melhora de cada dia, e eu não vejo a máquina dando isso.
6: Mas vocês aplicam AI em alguma área, na operação?
5: Sim. Vamos lá, acho que AI dentro do setor de saúde, assim como tem contribuído em outros setores, vai revolucionar o setor de saúde. Tem múltiplos ganhos, desde áreas administrativas onde você tem processos sendo checados de maneira muito mais rápida, estruturas mais ágeis, com menor erro, até decisões médicas, então, que amparam a decisão do médico naquele ato, laudos que são feitos através de cruzamento de imagens. Tudo isso está sendo aplicado em larga escala, não só dentro de Rede Américas, mas na grande maioria dos hospitais. Alguns com mais velocidade, outros com menos velocidade. Então, os ganhos virão. Acho que esses ganhos vão nos ajudar na equação necessária para o futuro, para que o setor seja sustentável. Mas ele não vai ocupar o lugar do médico.
6: Primeiro trimestre de 2026 foi bom para vocês?
5: Olha, Bruno, a gente vem numa jornada de execução muito intensa, né? Voltando aqui um pouquinho mais, vou falar do primeiro trimestre, mas voltando
6: pode
5: um pouquinho
6: pode ser absolutamente transparente para a gente, viu? Perguntei esses dias para o presidente do McDonald's, o Rogério Barreira, ele falou, está um ano desafiador. Para vocês também ou não?
5: Não, eu acho que a gente tem uma combinação interessante dentro de Rede Américas. É uma empresa recém-criada, como a gente falou no começo, com muitas oportunidades olhando para dentro. Né? Então, ela tem possibilidade de integração de sistemas, de ganho de sinergias, de otimização de processos. Tudo isso faz com que o meu resultado tenha um horizonte de crescimento muito bom. Então, esse número já foi divulgado. Quando eu pego o número de 25 contra 24, a gente teve um crescimento muito relevante de resultado.
6: É, deixa eu falar desse ano, né? Eleições, né? Eleições presidenciais vindo aí. Copa do Mundo antes disso, Copa do Mundo já na nossa porta. Esses eventos grandiosos, eles impactam o setor?
5: Impactam bastante. Lá, principalmente Copa do Mundo. Copa do Mundo e feriados, né?
6: Haja feriado esse ano, hein, existe, de 2026.
5: Existe uma combinação interessante. Eu estou, como você mesmo falou, há 21 anos nesse setor. 18 à frente de operadora. Então, para as operadoras de plano de saúde, anos que têm muitos feriados e anos de Copa do Mundo são bons anos. Por quê? Porque as pessoas ficam menos doentes, vão menos, por incrível que pareça, vão menos ao médico. Então, você tem uma frequência que a tendência é ser menor. Por outro lado, são anos mais desafiadores para os prestadores de serviço. Então, para os hospitais, para as clínicas, para o centro diagnóstico. Então, no olhar Rede Américas, a gente tem um grande desafio desse ano em função de Copa do Mundo e de feriados. Mas o setor, ao longo prazo, ele vai se ajustando. Depois de 21 anos, a gente sabe que em um ano é melhor para um, no outro é melhor para o outro, e no final tudo se ajusta.
6: Deixa eu voltar com aquele dado que eu falei, Lício bateu um recorde aqui no show business, foi CEO aos 29 anos. Eu falo isso porque a gente já recebeu CEOs de 40 anos de idade, acho que teve até de 39 anos de idade. Você tem 46 anos de idade, mas você virou CEO muito cedo, né? 29 anos. O que você acha que foi determinante para a sua ascensão? Isso é muito relevante porque, de alguma forma, você traz para a nossa audiência o que é importante hoje na formação de um bom gestor.
5: Bruno, a gente periodicamente faz encontros com jovens, né? E essa pergunta ela é recorrente. E eu acho que minha resposta foi mudando ao longo do tempo.
6: Que bom.
5: E hoje eu acho que eu tenho uma resposta mais equilibrada assim, do que efetivamente aconteceu. Eu nasci numa cidade no interior, a 530 quilômetros de São Paulo. Uma família muito humilde.
6: Humilde?
5: Então, o meu exemplo sempre foi dos meus pais de muito trabalho. Assim, sempre
6: acordar cedo.
5: Acordando muito cedo, trabalhando o dia inteiro, trabalhando até a noite.
6: Pai e mãe, qual o trabalho?
5: A minha mãe foi empregada doméstica, meu pai dentista. Logo, quando eles casaram, ela passou a administrar a casa. Mas eu e meus irmãos, a gente estudou em escola pública durante um bom tempo, até conseguir ir para a escola particular. Então, acho que isso moldou eu e meus irmãos num formato muito, olha, o sucesso está no trabalho. Não tem outra alternativa para isso. Então, desde quando eu me lembro começar a trabalhar, de maneira instintiva, eu era o primeiro a chegar, o último a ir embora, alguém sempre tentando aprender, fazer mais do que pediam, entrar nas outras áreas e falar, poxa, deixa eu entender. E é um pouco do jeito que eu acho que eu sou até hoje, que é esse espírito de como é que a gente faz um pouco mais, né? E, felizmente, eu acho que os meus últimos times, e especificamente esse time atual, que eu estou super feliz, tem esse espírito. São pessoas que estão ali, querem mais, têm humildade, não sabem. Tem muita coisa que a gente não sabe, né? E isso chega a ser engraçado. As pessoas, muitas vezes, a gente faz lá um café com o presidente, né? E as pessoas têm o café e vêm como se a gente tivesse resposta para tudo. E muitas vezes eu falo, eu não sei. Tem que chamar alguém que saiba.
6: Tudo bem.
5: E é isso
6: mesmo.
5: Vai
6: atrás da resposta.
5: E
6: é isso.
5: E eu acho que o dia que a gente souber tudo, perde a graça, né? Não faz mais nada, sabe tudo. É. Acho que o que move é justamente isso.
6: É muito legal isso que você está falando, porque é uma ideia, né? Uma ideia poderosa, né? Do trabalho, do valor do trabalho e do que ele pode fazer para transformar a vida, né? Você foi transformado pelo trabalho árduo que você teve desde cedo, influenciado pelos seus pais. Essa ideia de trabalho árduo, você passa para os seus três filhos?
5: Muito, muito. Acho que para eles está muito claro que que a vida é isso, é trabalho árduo e não existe atalho. Não tem atalho, né? Os exemplos estão aí, são inúmeros. Todas as pessoas que tentam pegar atalho, no final, o final é diferente do planejado. Acho que é isso, é mistura de trabalho sem atalho. E, felizmente, eu acho que os três estão indo nesse caminho.
6: Que bom. Como eu apresentei, Lício Sintra comanda a segunda maior rede de hospitais privados do Brasil. Você quer chegar na liderança?
5: Seria muita pretensão falar que eu quero chegar na liderança, eu admiro o líder, mas eu quero sim ser a melhor rede de hospitais do país e é isso que a gente vai ser.
6: Muito bem.
5: Se é que não somos.
6: Muito bem, muito bem. Lício, deixa eu fazer uma pergunta clássica aqui do show business, faço para todo mundo que passa por essa poltrona poderosa. Quem são as suas referências, tanto na vida quanto no mundo dos negócios?
5: Bom, vamos lá, na vida, como a minha fala anterior, é meu pai e minha mãe.
6: Logo imaginei.
5: Eu acho que eles deram os valores que eu precisava para um ambiente tão turbulento como a gente tem ao longo da nossa carreira profissional. Sempre se manter centrado e tomar as decisões baseadas nos valores e nas nossas crenças. E quando eu olho para o mundo empresarial, acho que a gente tem vários bons exemplos, né? Então, eu vou tentar puxar um pouco para o setor de saúde. Eu acho que eu estou hoje numa empresa que lá atrás, de alguma maneira, ela é derivada de um grande empresário brasileiro, que é o Edson, né, que foi o fundador junto com a Dulce.
6: O Edson Bueno,
5: fundador da Amil, junto com a Dulce, que continua à frente do conselho da DASA, é do conselho da Rede Américas, é presidente do conselho da Rede Américas. Tem uma energia enorme, é médico, uma energia enorme, uma empolgação pelo setor. Então, acho que eles são...

0: fazer a empresa que a gente está ser melhor é relativamente fácil. É isso, é botar processo, é padrão. Mas como é que a gente entrega um setor melhor? Como é que, sei lá, daqui 10, não sei quantos anos, eu olho para trás, na hora de parar ou mudar de setor e falo, pô, valeu a pena, né? Dediquei 30 anos da minha vida para um setor que era assim e no final ficou melhor. E de alguma maneira eu consigo contribuir para isso. Então acho que a gente tem bons exemplos no Brasil para isso, em todos os setores.
1: Muito bem, nós conversamos neste bloco do Show Business com Lício Sintra, o CEO da Rede Américas. Obrigado pela presença mais uma vez aqui em nosso estúdio. Adorei a sua história de vida, a sua trajetória. Um prazer falar com você.
0: Obrigado, Bruno. Obrigado pelo convite. O prazer é meu.
1: E olha, o Show Business faz uma breve pausa e volta em instantes.
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0: Ele é um dos maiores executivos de uma das mais famosas marcas de apostas esportivas e jogos online. Nós vamos conversar neste bloco do Show Business com Guilherme Figueiredo, diretor de Relações Institucionais da Betano. Guilherme, obrigado pela presença.
1: Eu que agradeço demais o convite.
0: Vocês são os primeiros, aliás, do setor a aparecerem aqui no Show Business e aparecem pelo tamanho e pelo peso do que esse mercado de apostas esportivas virou no Brasil, um dos principais mercados do mundo, sendo um setor regulamentado desde janeiro de 2025. Como vocês, uma empresa regulamentada, se posicionam com essa realidade?
1: Sim. Bom, primeiro, novamente, muito obrigado pelo convite. É um prazer imenso representar não só a Betano, mas o próprio setor de apostas esportivas, que, como você falou muito bem, é recém-regulado. Né? E a gente vai falar um pouquinho sobre isso, né? O quanto esse limbo regulatório do início foi nocivo para a gente. Nós temos hoje vários dados para rebater essas acusações, vamos colocar assim. Então, não faz muito sentido falar que as bets, por exemplo, são responsáveis pelo endividamento do Brasil, quando hoje a gente é um setor de 37 bilhões de reais, segundo dados oficiais do Ministério da Fazenda do primeiro ano regulado, o que representa 0,46% do consumo das famílias no Brasil. Só de juros, por exemplo, os brasileiros pagam mais de 700 bilhões de reais. Então, acabou virando...

0: dando um bode expiatório, no momento que não tinha muitas informações, e isso acaba voltando contra a gente, e tem sido o nosso trabalho diuturno de mudar essa percepção do setor. A mesma coisa sobre vícios e patologia. A gente não quer, não é algo que não possa acontecer, só que isso é muito menor do que se imagina. Hoje, a gente, após o primeiro ano de mercado regulado, são 25 milhões de apostadores com 37 bilhões de reais. Dá mais ou menos um ticket médio de R$ 120 por mês por apostador. Naturalmente, isso não é linear. Então, hoje a gente pode dizer com muita tranquilidade, a gente tem dados da Betano, dados do setor, dados oficiais da SPA, que é a Secretaria de Prêmios após o Ministério da Fazenda, para mostrar que a imensa maioria, eu digo aí 90%, 95%, joga com valores compatíveis com o entretenimento, que é o que a gente fala que as apostas esportivas são. Né? E isso é um processo de reeducação da sociedade para mostrar que as apostas esportivas devem ser tratadas como forma de diversão, de entretenimento, e não como uma forma de ganhar dinheiro ou não uma forma de investimento, porque aí é que começa o problema. E vamos falar um pouquinho sobre isso, mas o problema é o passado. Né? Foram 4 anos de muita má educação sobre o setor. Ah, vem ganhar dinheiro aqui com apostas esportivas. Se você não está empregado, você tem aqui uma forma de renda extra. Não é esse o formato que tem que ser utilizado. E aí a gente precisa corrigir isso.
1: Eu acho que você tocou, Guilherme, num ponto central desse tema. E eu gostaria que você trouxesse as diferenças do mercado ilegal e do setor regulamentado, como é o caso da sua empresa.
0: Isso é fundamental. É fundamental a gente entender que existem esses dois blocos, que não existiam anteriormente. O que acontece?
1: Anteriormente estava todo mundo no mesmo balaio.
0: Exatamente. Ah. Como que é a linha do tempo da regulação das bets no Brasil? Em 2018, existe uma primeira lei que passa a autorizar os jogos online e as apostas esportivas online. E o mercado inicia. Durante todo esse período, até dezembro de 2023, não existia uma lei definitiva para isso. Só que o mercado começou a crescer nesse período. Começou a crescer de empresas sérias, como a Betano e como tantas outras que vieram para o Brasil, e de empresas que seriam reguladas assim que o mercado tivesse uma regulamentação, e de empresas não sérias, que viram ali uma forma de enganar a população e de ganhar dinheiro fácil. Quando a lei é votada em 2023 e inicia-se o processo de publicação das portarias ao longo de todo o ano de 2024 para a regulamentação começar a valer em 2025, ali a gente já começa a separar. A partir das primeiras portarias publicadas, as empresas sérias e que queriam ir para a regulamentação começaram a obedecer as portarias antes mesmo delas estarem efetivas, porque eram processo de transição para que isso acontecesse. E a gente percebeu que existiam outras que não iam obedecer nada. Então, o CONAR, por exemplo, ele lança, dentro desse período de 2024, o anexo X, que a gente chama, uma excelente regulamentação de publicidade, que já limitou várias coisas que podiam ser feitas e não podiam ser feitas, especialmente na mensagem. Então, isso que eu falei antes, né, de vai ganhar dinheiro com o Tigrinho, vai ganhar dinheiro com apostas esportivas, isso o próprio CONAR já proíbe isso em 2024. E as empresas sérias param de fazer. As ilegais continuam fazendo. Quando o mercado entra, e aí várias outras portarias, uma das principais que eu gosto muito de citar, o Brasil é a única regulamentação do mundo que tem reconhecimento facial para se criar uma conta. Então, hoje a gente pode dizer tranquilamente...
1: Qualquer abertura de conta
0: no mercado regulado de apostas, a pessoa precisa fazer um nível...
1: Então, se eu fizer uma conta na sua empresa, eu preciso fazer o reconhecimento facial.
0: Reconhecimento facial, isso validação evita... de documento...
1: Não, mas isso evita, por exemplo, menor de idade entrar.
0: Totalmente. Tá. Nas reguladas, hoje, a gente tem tranquilidade.
1: Que mais?
0: Evita fraude. Então, antes a gente tinha contas falsas criadas para aplicar golpes, hoje não tem mais. O principal são os menores, mas evita qualquer grupo que o governo, por exemplo, entenda que seja vulnerável para isso. Por exemplo, hoje não está permitido que beneficiários do Bolsa Família abram contas em bets reguladas. Esse mesmo processo de identificação do usuário, ele permite que a gente faça isso.
1: Você trouxe há pouco que o ticket médio do apostador brasileiro é de R$120?
0: R$122,
1: R$122.
0: Por mês, por apostador.
1: Tá. Isso é um dado relevante. Sim. E a gente está falando com uma das maiores lideranças, né, do setor. Eu imagino a quantidade de dados que você tem.
0: Muitos dados.
1: Muitos dados.
0: Pode falar. Eu ia falar que a gente passa esses dados, boa parte deles, por força de lei, para o Ministério da Fazenda, por um sistema que chama SIGAP, que é o Sistema de Gestão de Apostas, que foi criado especificamente para isso no momento da regulamentação. O Ministério da Fazenda recebe todas as informações de todas as apostas que acontecem
1: em... O governo sabe de tudo, então.
0: Sabe tudo. Tá. E colabora com o Ministério da Saúde, com o Ministério da Justiça, para tomar as devidas medidas que eles entendam que sejam necessárias.
1: Então, caso, por exemplo, de vício.
0: Por exemplo, a gente consegue, e aí a gente tem tratamento interno disso, né? Não o tratamento da pessoa, mas a gente tem o tratamento dos dados internos para identificar quando tem um comportamento que não esteja positivo, e ali a gente já começa um sistema de bloqueio.
1: Deixa eu voltar sobre essa base poderosa de dados de vocês. Você trouxe esse dado, né? Ticket médio de R$122 por apostador brasileiro por mês. Qual que é o perfil do apostador brasileiro?
0: Hoje a gente tem masculino, né? Muito mais masculino do que feminino, 67 a 33, mais ou menos. O grupo de idade que mais aposta entre 25 e 35 anos. Então, 25 a 40 anos responde por 60% dos apostadores. A gente tem poucos apostadores jovens, né? Um número menor, e bem poucos 60 a mais, até pela dificuldade da criação de contas, né? O grupo de 60 a mais é bem pequeno, mas hoje é uma população economicamente ativa, que gosta de esporte, principalmente futebol, né? Hoje nas apostas esportivas, 90% mais ou menos acaba sendo em futebol. Então, esse é o perfil.
1: 90% é muito relevante. 90%
0: é bastante.
1: É futebol.
0: No Brasil. Em outros mercados é diferente.
1: Claro. Né?
0: Então, a gente opera em muitos mercados, e outros mercados é um pouco diferente, Estados Unidos principalmente, mas no Brasil é 90% futebol.
1: Você diz em outros mercados, que é até bom você trazer para a nossa audiência, porque a companhia, o nome da sua companhia, né, da marca, é uma marca brasileira.
0: Isso, a Betano é a marca.
1: É a marca.
0: O grupo chama Kaizen Gaming,
1: tá.
0: Origem grega. Então, a nossa matriz é na Grécia, em Atenas. Hoje, a gente opera em 20 mercados no mundo inteiro. Né? Começou mais forte na Europa, então a gente tem Portugal, a gente tem Alemanha, Bulgária, República Tcheca, Bélgica, Dinamarca, enfim, alguns países da Europa. América do Sul, hoje a gente está muito forte. O Brasil, a gente é líder de mercado. Argentina, a gente é o segundo colocado. Chile é o líder de mercado. Peru, Equador, Colômbia, México. Então, temos crescido muito na América do Sul, e tem algumas operações na África, Nigéria e Gana também.
1: Ô, Guilherme, agora falando no setor mesmo de apostas esportivas, isso no mundo.
0: Uhum.
1: O Brasil hoje ocupa qual posição?
0: Quinta posição. Os Estados Unidos bem à frente, né? Muito maior, um mercado culturalmente habituado às apostas e que tem poder econômico maior. Com uma diferença que lá a regulamentação é por estado, então não são todos os estados dos Estados Unidos que têm regulamentado, mas ainda assim é extremamente forte. Reino Unido, segundo, Itália e Rússia, terceiro e quarto, e o Brasil, quinto, razoavelmente próximo ali da Itália e da Rússia. Hoje é essa divisão.
1: Você está na companhia desde 2023?
0: Agosto de 2023.
1: Agosto de 2023.
0: Eu peguei todo o processo. Eu peguei desde a votação da lei, todo o processo de... Sempre na área comercial. Esse é um ponto interessante de dizer. Hoje eu estou realmente como diretor de relações institucionais e governamentais, mas desde agosto de 23 até dezembro de 25, eu fiquei na área comercial, né? Marketing, conteúdo, patrocínio, CRM. Eu era responsável pela parte comercial da empresa. E a partir de 2025, no finalzinho do ano, por toda a complexidade de tudo que estava acontecendo em Brasília e pela minha experiência no processo todo de regulamentação, me pediram para assumir esse desafio, e tem sido bastante interessante esse processo.
1: Não precisa melhorar e muito nessa regulamentação, porque é novo, né? É tudo novo que
0: tudo
1: a gente está falando. A gente está falando de um setor, a gente está falando de empresas novas, a gente está falando de uma regulamentação ainda muito nova.
0: Um ano e cinco meses, né?
1: Um ano e cinco meses.
0: É muito recente e, de novo, num tema que ficou num limbo regulatório muito tempo. Então, imagina que se fosse só o limbo regulatório, era menos mal. Mas foi uma má educação da sociedade sobre o tema durante 4 anos. E agora a gente está, em um ano e meio, tentando reeducar vários players, imprensa, parlamentares, sociedade, de como usar as plataformas do jeito certo, todos os stakeholders envolvidos nesse sistema, a gente tem que agora repassar o que é esse novo momento das apostas esportivas. O que precisa melhorar, chegando na sua pergunta, sem dúvida nenhuma, o combate ao mercado ilegal.
1: Qual que é o impacto do mercado ilegal para jogadores, para governo, e principalmente para vocês também, né? Sim. Na verdade, principalmente para o jogador, vai.
0: Para a sociedade.
1: Para a sociedade. E também para o setor regulamentado.
0: Vamos lá. Primeiro vamos dimensionar, né? Hoje, segundo as pesquisas mais recentes que a gente tem, é meio a meio. Metade é mercado regulado, metade é mercado não regulado. Com uma diferença. Essa metade não regulada, ela ainda se divide em duas. Metade dela é lavagem de dinheiro puro. Então, imagina que você precisa fazer transações criminosas de dinheiro. É fácil você dividir isso em vários PIX, você joga para uma bet legal e ela sai do outro lado. Então, isso não é mercado. Isso é criado apenas um subterfúgio para a movimentação financeira. Metade dessa movimentação é isso. Lavagem de dinheiro pura e simples. A outra, que isso, por exemplo, não é uma responsabilidade da SPA, da Secretaria de Prêmios e Apostas, porque são forças policiais que têm que tratar desse tema. A segunda parte, sim. A segunda parte é o mercado que cria sites ilegais, engana a população, muitas vezes com influenciadores divulgando, continuam divulgando, estamos ganhando dinheiro com as apostas esportivas aqui no Tigrinho e tal. Eles continuam fazendo isso e jogam as pessoas para esses sites ilegais. As pessoas depositam. Às vezes ganham, às vezes perdem, só que não importa, porque elas não conseguem sacar. E parte do processo de repressão do Ministério da Fazenda é derrubar esses sites. Para você ter uma ideia, o ano passado, 39 mil sites ilegais foram derrubados. Só que isso é parte do golpe. Quando o Ministério da Fazenda e a Anatel derrubam esse site, o fraudador fala, beleza, agora eu crio um outro site e vou começar o ciclo de novo. E a população que depositou dinheiro naquele site simplesmente perdeu qualquer rastreamento. Então, esse grupo está roubando a população, não tem outra forma de falar. Então, eles fazem mal para os operadores, porque são eles que estão fazendo as principais reclamações que a gente tem do setor acabam sendo feitas pelo mercado irregular. Eles roubam o governo porque isso aqui nada está tributado. Eles roubam a sociedade, que acaba ali não tem nenhum controle de jogo responsável, não tem nenhum controle se a pessoa exagerou no comportamento ou não. Ali é simplesmente feita para viciar. Do outro lado, regulado, absolutamente não.
1: Eu acho que tem um ponto importante aqui na nossa conversa, Guilherme, que é preciso deixar claro para quem está nos acompanhando, seja pelo YouTube, seja pela televisão, seja pela rádio, que aposta não é investimento. Pode parecer básico, mas tem muita gente que acha que você fazer uma aposta ali é um investimento. E não é. Aposta, para o brasileiro, em geral, é o quê, Guilherme?
0: Tem que ser divertimento e deixar a partida de futebol ou qualquer esporte que ele estiver assistindo, mais divertido durante aquele período. Tanto que 60% das apostas do mercado regulado são feitas durante o jogo. Porque é o momento ali que a pessoa está assistindo e está brincando e eu acho que o Palmeiras vai ganhar, o Corinthians vai ganhar e assim por diante. Um ponto importante, não só o investimento. Mais do que o investimento, ela não é uma forma de ganhar dinheiro. Porque a gente tem brasileiros que acabam começando o mês já endividado, sabem que o dinheiro que eles têm não vai conseguir pagar os custos que eles têm no mês e tentam recuperar esse dinheiro. Aí,
1: isso é importante você falar.
0: Esse é um erro muito crítico. E, de novo, isso...
1: Tudo só piora, na
0: tudo
1: verdade.
0: Só piora.
1: É uma bola de neve.
0: E isso, as operadoras reguladas também não têm interesse nisso. Para nós é nocivo ter uma pessoa que tenha um comportamento não adequado na plataforma, porque isso acaba virando um passivo para as empresas posteriormente, seja de reputação, seja de financeiro e assim por diante. Então, proteger a sociedade, proteger o jogador, é condição sine qua non no mercado regulado. A gente, como Betano, lançou no ano passado, a gente precisa explicar o que é o jogo responsável. Como é uma regulamentação nova, tem muitas pessoas que falam, joga com responsabilidade, mas o que é jogar com responsabilidade? A gente coloca em três principais itens. Um, aposta é diversão, não investimento, não forma de ganhar dinheiro. Esse é o primeiro ponto. Segundo, saber a hora de parar. Você perdeu dinheiro, não tenta recuperar. porque é aí que você começa a se aprofundar no problema. Então, sabe a hora de parar. E o terceiro é entender os seus limites.
1: É, então, deixa eu só te interromper aqui.
0: Claro.
1: Porque, assim, esses dois últimos pontos são cruciais para essa discussão.
0: Cruciais.
1: Saber a hora de parar e saber os seus
0: limites. Respeitar os seus limites.
1: É.
0: Exatamente.
1: Mas isso é extremamente difícil para uma realidade, para uma parcela da população brasileira.
0: Por isso que, na regulamentação, por exemplo, hoje, quando você cria uma conta numa bet regulada, além de todo o processo de identificação do usuário, de comprovar o seu endereço, de comprovar que a conta bancária que você vai usar é a sua conta bancária, porque não pode receber de outra conta para não ter processo de lavagem de dinheiro, você ainda tem que estabelecer os limites que você quer usar. Então, obrigatoriamente, sempre que você cria uma conta, você tem que definir quanto você quer gastar por dia com apostas esportivas e quanto tempo você quer ficar na plataforma. Ou seja, a gente já convida os jogadores a pensarem no seu próprio limite desde o momento que ele cria a conta. E isso é respeitado por todas as operadoras. Na Betano, por exemplo, quando chega 80% do tempo, por exemplo, que a pessoa está jogando, a gente avisa. Entra um pop-up e fala, você já jogou 80% do seu tempo que você setou como limite máximo. Você quer parar? Você quer... não é hora de você dar uma parada? Então, a gente faz isso de novo no mercado regulado. O mercado regulado, ele protege o jogador nesse sentido. O mercado ilegal.
1: Mas deixa eu pegar do começo, então. Quando claro. Você cria a conta, você fala lá, quero gastar R$500 por mês.
0: R$500 por mês, por exemplo. Normalmente é por dia, mas pode ser por mês.
1: Quero gastar R$50 por dia. E aí, na sua base de dados, você vê lá o cara por dia gastando R$900.
0: Ele não consegue.
1: Um cara que ganha R$1.900. Na última edição, há poucas edições aqui do Showbiz, a gente recebeu o presidente do McDonald's, né? Os atendentes lá com um salário de R$1.900. O que acontece?
0: Dois pontos importantes. Se ele definir o limite dele de R$50 e ele ultrapassar esse limite, automaticamente ele para. Então, ele não consegue gastar mais do que isso. Esse é um primeiro ponto nos limites definidos pelo apostador. O segundo, nós não temos, e não temos como fazer, identificar a renda do
1: Ah, isso
0: do
1: não
0: cliente.
1: Tem.
0: Nós
1: você,
0: não temos.
1: Você não consegue.
0: Não temos. Não temos, porque nós não temos, até pela lei de proteção de dados, temos essa informação. Então, tudo isso é autodeclarado. Esse, por exemplo, voltando à sua pergunta de o que pode ser melhorado, esse eventualmente seria um ponto a ser melhorado. Putz, vamos tentar um sistema um pouco mais sofisticado de identificação de renda do usuário para que ele tenha o seu limite atrelado à renda? Poderia ser uma possibilidade a ser feita, mas hoje a gente não tem esses dados.
1: Você falou há pouco que o mercado ilegal é basicamente lavagem de dinheiro.
0: Uma parte lavagem de dinheiro e uma parte golpe da população. Mesmo.
1: Golpe puro ou lavagem de dinheiro.
0: Isso.
1: O mercado ilegal. Né? O que você tem escutado de Brasília em relação a isso? Ou o pessoal não está nem entendendo o que está acontecendo?
0: Quando entende, percebe que é ali que a gente tem que focar todas as forças de repressão. E algumas coisas são muito positivas. Por exemplo, os dois últimos projetos de segurança pública, tanto o PL antifacção, quanto a PEC, o PL antifacção já sancionado e válido. O PL antifacção, ele fala em corresponsabilidade, por exemplo, de meios de pagamento que transitam esse dinheiro. Porque, basicamente, a única forma de parar o mercado ilegal é parar o fluxo de dinheiro. Hoje, o mercado ilegal está recebendo por PIX e dá para buscar quem é esse operador do PIX que tá transitando o dinheiro e punir. Já tem sido feito. Alguns caíram, por exemplo, na Operação Carbono Oculto. Então, esse é um trabalho que já está sendo executado legislativo e também no executivo. Outro que está agora na PEC da Segurança Pública, que já foi aprovado na Câmara e vai para o Senado, é a de recuperação de ativos, que o dinheiro que for recuperado das bets ilegais vão direto para as forças de segurança pública para ampliar o processo de combate ao mercado ilegal. Então, a gente dá mais recursos para a segurança pública para esse combate.
1: Guilherme, você tem noção quanto se emprega no setor?
0: Hoje, diretamente por volta de 25 mil pessoas. Então,
1: Brasil?
0: Isso, Brasil. Isso, Brasil.
1: 25 mil pessoas?
0: 20 a 25 mil pessoas com um salário mais alto. Então, são o tamanho do mercado não é tão grande em termos de empregos, mas são empregos com
1: salários
0: de médio mais alto.
1: Em
0: isso
1: geral,
0: diretamente. Só que tem muito mercado indireto. Atendentes de consumidor. Então, existem muitas empresas que fazem um trabalho indireto com apostas e aí a gente chega a 50.
1: Mas 50 desses mil. 25 mil profissionais trabalhando no setor hoje, diretamente, uhum. né, em geral, qual que é a função deles, a formação ou nem tem formação?
0: Não, tem um pouco de tudo, né? Tem um pouco de tudo. A gente tem desde uma parte de marketing comercial, né? Marketing, patrocínio, CRM, aí vai para legal, compliance muito forte, risco e fraude, né? Imagina que a gente tem uma parte de operação de cliente para definição de risco e fraude, prevenção à lavagem de dinheiro muito forte. Que é mais atendimento ao consumidor, que talvez seja o grupo maior de pessoas. Imagina que para a gente conseguir atender milhões de consumidores, você precisa ter uma estrutura bastante robusta, né? E dividido por todos esses setores.
1: Deixa eu chamar um pouco a atenção para a trajetória aí do Guilherme, porque você me chama muito a atenção. Qual que é a sua formação?
0: Eu sou dentista.
1: Você é dentista?
0: Sou dentista.
1: Eu achava que você era um marqueteiro.
0: Eu me transformei num marqueteiro, mas eu sou originalmente. Dentista. Eu me formei em 2001. Sou da turma de 2001 da odontologia da USP.
1: Mas entrou no mercado mesmo?
0: Entrei, fui 10 anos dentista. Eu fui 7 anos tenente dentista do Exército. Eu sou o primeiro tenente.
1: Nossa,
0: R2.
1: Que história.
0: Hoje que eu não sou dentista, eu posso dizer que eu era um bom dentista. Eu fiz mestrado, eu dei aula muito tempo, né? Eu fui professor universitário muito tempo. Adorava a profissão, sempre gostei muito, mas eu não me via até os 60 anos de idade fazendo todo dia a mesma coisa.
1: Mas mudou radicalmente, porque você passou no setor de mídia.
0: Isso. Eu estou no esporte há 15 anos já.
1: Há 15 anos.
0: 15 anos. Eu comecei com uma empresa de turismo esportivo, que chegou a ser, em determinado momento, a agência oficial de turismo de 10 clubes e 5 arenas do Brasil. Trabalhamos muito. E depois acabei indo para a Globo, fiquei 3 anos na Globo e desde então eu estou em mídia. Eu fui o idealizador e um dos fundadores da N-Sports, que vai até transmitir a Copa do Mundo esse ano. Então, tem uma história bastante interessante.
1: E sabe o que me chamou a atenção? Bom, você já me surpreendeu aqui a dizer que se formou como dentista.
0: Exato.
1: E atuou 10 anos como dentista.
0: Sim.
1: Mas o Guilherme, ele tem mestrado também em gestão do futebol pela Fundação Getúlio Vargas. O que você aprendeu nesse mestrado aí? Gestão
0: em futebol. Isso foi em 2009, foi muito importante para mim esse momento, porque duas coisas foram muito importantes ali. Um era entender um pouco do mercado de futebol, porque, de novo, eu não tinha nenhuma formação administrativa e ali isso acabou me ajudando bastante. Mas ali a gente falava sobre marketing no futebol, sobre finanças no futebol, sobre todo o funcionamento do mercado esportivo de ponta a ponta. É um pouco do departamento de futebol e assim por diante. E era uma parceria da Federação Paulista com a Fundação Getúlio Vargas e era dentro da Federação Paulista. E aí me trouxe algo que eu uso até hoje, e muitas pessoas eu conheço dessa data ainda, um networking muito forte no esporte. Então, quando você tem um curso dentro da Federação Paulista, naturalmente, muitas pessoas dos clubes, árbitros, imprensa, muitas pessoas famosas faziam esse curso e eu levo esse networking desde então. O Salve Espínola, o árbitro, é um colega de turma meu e até hoje a gente é super amigo e é uma das pessoas mais influentes hoje na arbitragem brasileira.
1: Bom, nós conversamos neste bloco do Show Business com o filho do Fernando Figueiredo, o Guilherme Figueiredo, diretor de Relações Institucionais e Governamentais da Betano. Obrigado.
0: Obrigado
1: pela presença.
0: Imenso
1: aqui.
0: Prazer. Obrigado.
1: Em nosso estúdio. E olha, o Show Business vai ficando por aqui. Muito obrigado sempre pela sua audiência, pela sua companhia. A gente volta na semana que vem. Até lá. Tchau, tchau.
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3: Olá para você que acompanha a Jovem Pan, eu sou Denise Campos de Toledo e neste Economia em Foco vamos discutir a atual conjuntura econômica do país, as perspectivas de curto e médio prazo. Contamos hoje com a participação do Fernando Honorato, que é economista-chefe do Bradesco, de Juan Jensen, economista e cofundador da Foreign Intelligence, e do Silvio Campos Neto, que é economista e sócio da Tendências Consultoria. Antes do nosso debate, vamos à vinheta.
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3: E antes de começar a nossa conversa, eu quero cumprimentar os nossos convidados. Fernando Honorato, obrigada pela presença, uma boa noite.
4: Boa noite, Denise, obrigado pelo convite, mais uma vez.
3: Silvio, muito obrigada.
5: Eu que agradeço, um prazer falar com vocês sempre.
3: E online nós temos o Juan Jensen. Juan, boa noite.
6: Olá, Denise, boa noite, muito obrigado pelo convite.
3: Bom, já que você está conectado, Juan, eu começo conversando com você. Eu queria um balanço rápido, se é que é possível, da situação atual da economia brasileira. Nós temos tido várias interferências, inclusive externas, mas um balanço de curto prazo. O que é que a gente vê de mais relevante na economia?
6: Bom, vamos lá, é uma economia em pleno emprego, né? Taxa de desemprego super baixa, atividade econômica, de certa forma, pujante, né? Com reflexos, obviamente, na inflação, taxa de juros elevada, o impacto da guerra, né, que setorialmente puxa alguns setores para cima, né, como o caso do petróleo, mas, particularmente, a gente tem uma situação, um equilíbrio muito ruim na macroeconomia, né, que é um fiscal muito apertado por conta dessa conjuntura, um monetário muito apertado, e um fiscal frouxo, né, até por conta das eleições, né, muitos pacotes ali de estímulo até para o governo conseguir melhorar a sua popularidade, e essa questão que vai continuar, né? Ou seja, um juro muito alto, um fiscal frouxo e um equilíbrio ruim, né? Até porque a gente tem essa certa tranquilidade refletida, por exemplo, na taxa de câmbio, que dificilmente vai durar por muito tempo, né? Provavelmente a gente vai ver ali nos próximos meses uma certa tensão, não só pela eleição, mas sobretudo pela questão fiscal que o país tem vivido, né? E a dificuldade do governo, do Congresso, né? Dos políticos, de uma forma geral, encontrarem uma resolução e um encaminhamento para esse problema.
3: Bom, Fernando, a gente vê muito o governo agora empenhado em lançar medidas que são populares, que podem ter uma adesão maior do eleitorado. Agora a gente percebe também uma certa resistência, e tem aí até uma conotação política que o Juan falava, por exemplo, de pleno emprego. Toda vez que falamos disso aqui, nas redes sociais as pessoas falam pleno emprego onde? Os números são mascarados. Então não se tem uma percepção, assim, da condição de vida pessoal que esteja melhor. Então a gente tem essa divergência, né? A economia pode estar mostrando uma resiliência maior do que se esperava, mas tem alguns problemas, né, como o Juan falava, do cenário.
4: Acho que tem alguns componentes importantes, Denise. Primeiro, é curioso isso, né, porque não tem... Temos pleno emprego e os dados não são mascarados. Acho que é importante dizer isso. Nós temos não só plena confiança nas estatísticas, como tem vários indicadores paralelos que mostram isso, né? Mas tem algumas coisas curiosas, como você disse. Primeiro, o nível de preços desde a pandemia, né, subiu muito. E as pessoas têm essa percepção, horas, a inflação está comportada, o emprego está pleno, só que as coisas continuam caras. Acho que esse é o primeiro componente. E o segundo componente, que é super o tema recente, é o tema do endividamento, né? Então, ainda que a renda primária, como eu costumo dizer, do emprego esteja crescendo perto de 4% acima da inflação, renda do trabalho, mais transferências do governo, INSS, depois que você desconta o pagamento de juros e principal das dívidas, essa renda primária, hoje o próprio Banco Central tem dito isso, ela está ficando negativa. Então, acho que como é que a gente reconcilia, né, esse mundo do mercado de trabalho forte com o consumo, inclusive, do final do ano passado em queda? A forma de reconciliar através da dívida das famílias, das empresas, que tem mapeado esse digamos, mercado de trabalho sólido, numa certa frustração da percepção de consumo. Então, preços elevados, então, nível de preços elevados e juros altos, né, que incidem sobre essa dívida, faz com que, portanto, as famílias tenham essa percepção de uma certa desconexão entre o mercado de trabalho e a vida real, como você mencionou.
3: Exatamente. Agora, Silvio, você vê alguma possibilidade de mudança desse cenário? Porque nós tivemos a guerra no Oriente Médio agravando essa situação, por exemplo, de custo de vida, né, que tem pesado tanto para as famílias, aí aumenta o preço de combustível, aí tem frete, alimentos em alta. Então, pode não ter um componente político efetivo nessa questão do custo de vida, mas as pessoas sentem isso, né?
5: De fato, e o Fernando tocou em pontos importantes, né? No fundo, há, claro, dá uma sequência de dados, uma série de dados que aparentemente apontam para um cenário positivo, mas quando você observa alguns outros indicadores, fica claro do porquê que as pessoas estão com essa percepção adversa. A realidade é, né, o poder de compra realmente está muito afetado, e não só pela questão dos preços ainda em patamares altos, mas como foi muito bem lembrado, as famílias estão endividadas, e nós, inclusive, na Tendências, fizemos um cálculo para avaliar essa renda disponível das pessoas, depois de honrar todos os compromissos financeiros, impostos e aquelas despesas que são mais obrigatórias. E esse indicador está no menor patamar em mais de 12, 13, no menor patamar em cerca de 12, 13 anos. Ou seja, de fato há uma razão para as pessoas estarem com essa percepção adversa. E quando olhamos, né, à frente, é difícil vermos alguma reversão de quadro a curto prazo. Claro, podemos eventualmente ter algum alívio caso a guerra seja superada, então a tendência é que o preço do petróleo nesse sentido volte, alivie um pouco os preços de combustíveis, mas nada que mude substancialmente esse quadro, que tem outras origens aí mais importantes, né? Que é de todo um período de estímulo ao consumo, as pessoas se endividaram, e um cenário de juros muito altos e que vão além simplesmente de um aperto monetário. A gente vê toda a estrutura a termo de juros muito pressionada, as taxas longas, inclusive. E esse é um sinal muito claro de que temos fundamentos fora do lugar, e é isso que precisamos atacar. Só que não é uma questão que será superada no curto prazo.
3: Agora, Juan, como é que você vê a possibilidade de algum ajuste para se tentar superar essas dificuldades? Porque é uma situação que pode persistir. A gente vê as projeções do mercado financeiro, por exemplo, em relação à taxa Selic, subindo nas últimas semanas. O mercado, no começo do ano, chegou a contar com a possibilidade de a Selic cair até os 12%. Agora, a projeção média já está em 13,25%. E projeções de inflação em alta. Então, como é que se reverte essa situação, persistir no cenário de guerra? Porque está esse sobe e desce também, as oscilações de expectativas essa semana foi uma verdadeira gangorra, não é? Agora, como é que se lida com essa situação?
6: Esse ponto da Selic e dos juros, né, cair menos é derivado da guerra, né? Ou seja, a guerra tem os seus impactos inflacionários, né, que começa no petróleo e se estende na economia. E vale dizer que no Brasil o combustível subiram muito pouco, né, porque você teve um pequeno reajuste do diesel, não teve reajuste da gasolina, e você tratou de operar ali com a questão dos subsídios, né? Então, assim, se tiver que equacionar os preços, ainda tem um efeito que vai vir, mas muito provavelmente só depois das eleições, né? Ninguém vai subir combustível com uma eleição aí na frente, tá? Mas voltando ao quadro econômico, o ajuste necessário, ele é no fiscal. Ou seja, o que está complicado na economia brasileira é a situação das contas públicas, né? É o déficit primário que a gente tem, a quantidade de exceções que a gente tem na regra. E com isso a dívida pública está subindo 4, 5 pontos do PIB ao ano. Então é uma situação insustentável. O que a gente tem que ter? A gente tem que ter, em 2027, independentemente de quem ganha as eleições, faça um freio de arrumação. Agora, durante as eleições, esse freio de arrumação não vai ser prometido. O que a gente muito provavelmente vai ter são os candidatos prometendo, inclusive, mais gasto, né? Um dos que muito provavelmente vai ser colocado em debate é a gratuidade do transporte público. E isso custa muito dinheiro, num quadro em que o fiscal já está completamente apertado, né? Então, assim, como é que você resolve isso? Não tem jeito, né? Você tem que cortar gasto, né? Tem que adotar. E as medidas são conhecidas, né? É desvincular o salário mínimo da aposentadoria, é colocar limite de gasto para a saúde e educação, tirar essa indexação que a gente tem do salário mínimo, né? Então, assim, tem N coisas para fazer, tem N coisas mapeadas, mas você precisa ter vontade política para fazer aquilo que precisa ser feito. Se você não fizer, a gente vai ter uma crise iminente aí, já em 2027.
4: Queria fazer trazer uma perspectiva. Eu não discordo dessa visão de médio prazo das contas públicas, aliás, eu não faço reparo algum ao que o Juan falou, mas eu tenho uma visão um pouco mais otimista no juro, que é justamente o que você estava dizendo, né? E de onde vem essa visão um pouco mais otimista? Até antes da guerra, o IPCA ia bater perto de 3%. A maioria dos economistas previa isso, que a gente, inclusive, prevendo uma Selic de 11% ao final do ano, né? Bom, vem a guerra, vem o choque. O que eu quero oferecer de perspectiva aqui? O câmbio brasileiro, o real, está muito bem comportado, né? E, para mim, talvez diferentemente até do que o Juan falou no início, isso é fruto apenas do que está acontecendo com o dólar no mundo. Como eu não vejo o movimento do dólar no mundo se revertendo, o dólar está se enfraquecendo ou está estável no mundo, eu acho que a gente tem uma chance grande do real ficar ao redor de 5, como a gente tem, inclusive durante o processo eleitoral. Se isso acontecer e a guerra acabar, são duas condições super importantes, eu acho que o preço do petróleo caindo, nós podemos voltar a um quadro que o Banco Central tem espaço para cortar um pouco mais o juro. Para quanto? 12,5, 12,75, pouco mais do que está na curva do Fox e certamente muito mais do que está na curva de mercado, né? E se isso acontecer, as condições iniciais para esse ajuste indispensável fiscal 2027 vão ser um pouquinho melhores. Conecto com o que eu acabei de dizer. O grande problema das famílias e das empresas, a gente fala muito do endividamento das famílias, mas as empresas, uma estatística super rápida aqui, 40% apenas das empresas listadas na Bolsa têm um retorno, uma rentabilidade que supera a Selic. Ou seja, 60% delas seriam melhores se elas se fechassem e aplicassem o dinheiro no CDB, tá certo? Então, tem muito endividamento nas empresas também. Fecho meu parênteses. Então, se o juro pode cair um pouco mais do que está previsto no mercado, isso dá algum alívio para as empresas, algum alívio para as famílias, e a gente aterrissa lá em 2027, né, para esse ajuste indispensável que o Juan comentou, numa condição um pouquinho melhor. Vamos ver, precisa acabar a guerra e eu preciso estar certo nessa hipótese que o dólar no mundo não volta a se fortalecer.
3: A gente torce, inclusive, para que em algum momento haja essa predisposição de fato dos Estados Unidos para o entendimento, porque eles também estão pagando a conta. Isso a gente tem falado aqui, altíssima. A cada economia em foco, que é um fator, inclusive, de queda de popularidade do Trump. É um fator interno que pode pesar muito, né?
4: Tem eleições daqui a pouco, né? Enfim, sem dúvida. Tem o tal do driving season, né? As férias de onde as pessoas dirigem e o combustível está caríssimo lá. O Juan foi muito preciso aqui. O Brasil, até porque, como o país virou um grande exportador de petróleo, o governo arrecadou muito, vai arrecadar muito, né? E ele está compensando um pedaço da alta, dando subsídios e evitando que essa alta chegue nas famílias. Mas nos Estados Unidos isso não aconteceu, né? Aconteceu muito pouco. Então, no fim do dia, é lá a alta de combustíveis. No Chile, por exemplo, a gente falou de alta de combustíveis, 60%, 70% foram... Os países sofreram muito mais do que o Brasil nesse tempo.
3: Nós tivemos alguns momentos, inclusive, de recuo dos preços aqui, porque eu acho que eles subiram muito no embalo inicial e depois recuaram um pouco. Silvio, com qual versão você fica? A gente continua com juros altos ou a gente tem alguma chance de redução maior da Selic?
5: Então, aqui a questão, a gente também, sempre é importante separar um pouco a discussão, né, do que é um instrumento de política monetária, que é a Selic, do que realmente acontece em termos do custo do capital no país. Quer dizer, no fundo, claro, até acredito que considerando essas hipóteses que são plausíveis, né, de uma superação do conflito e efetivamente um dólar bem comportado no mundo, que também nós acreditamos que siga dessa forma, o Banco Central tem aí margem para alguma redução residual, mas também é difícil dizer até quanto. Hoje nós esperamos até 13% esse ano, mas ainda vejo um risco de o Banco Central efetivamente parar um pouco antes. Agora, para uma queda maior, e eu diria que para essa queda um pouco mais substancial acontecer no ano que vem, eu vou chover numa olhada, é muito difícil que isso aconteça sem medidas efetivas e concretas de ajuste. Porque o Banco Central tem muita dificuldade também de reduzir mais substancialmente os juros, com uma curva de juros muito pressionada, com expectativas de inflação desancoradas que também remetem à questão fiscal e com todo o risco de que uma redução mais tempestiva acabe se traduzindo numa piora desse ambiente, com mais desancoragem, com inclinação maior da curva e efetivamente aí sim você tendo um risco cambial maior. Quer dizer, então acho que as coisas estão muito interligadas. Então acho que eu iria além, né, desses dois pontos, da guerra e do dólar, mas colocando também, juntamente com a visão do Juan, a necessidade, o que não vai acontecer nesse ano, naturalmente, mas no ano que vem, de você ter um rearranjo dessas regras fiscais que efetivamente elas não se conversam. Hoje nós temos regras que indexam a despesa que não são compatíveis com o arcabouço fiscal. Então, algum tipo de medida, né, ou algumas medidas terão que ser tomadas, algo que, infelizmente, nesse momento ninguém sabe, e o resultado é o que a gente tem. curva de juros muito pressionada e expectativas desancoradas.
3: É, a gente teve inclusive o anúncio da nova contenção de despesas do orçamento deste ano, 23,7 bilhões no total, mas é para não estourar o limite de gastos e tentar viabilizar a meta dentro da margem de tolerância, aquela questão do retrato final que se pode ter das contas, né?
4: É isso, o bloqueio, né, de hoje, ele é desses dias, né, enfim, é um bloqueio que ele basicamente vem para conter essa, vem para como resposta a essa enorme alta das despesas obrigatórias. A gente imagina que esse bloqueio grande que foi anunciado com o aumento da despesa de previdência, basicamente foi o que aconteceu, o BPC Previdência, deve ter a ver com o que você tem falado muito, em reduzir a fila do INSS. Então, acho que é isso que está em curso até o final do ano, que eles vão colocar de pé, e por isso o bloqueio foi necessário para manter a regra. E só concordando tanto com o Silvio quanto com o Juan aqui, eu dizia, né, eu tenho um ambiente mais favorável para a Selic em 26, mas 27 vai depender muito dessa agenda de ajustes.
3: E gasto da Previdência, agora eu volto com o Juan falando de contas públicas, os gastos com a Previdência, eles vêm crescendo, além do que era esperado, já há algum tempo, né? E tanto que já se volta a falar da necessidade de uma nova reforma da Previdência para tentar limitar essas despesas. Teve um fator ampliando os gastos, que foi o reajuste real do salário mínimo. Isso bate muito nas contas, bate em benefícios também e pega despesas de uma forma mais ampla. Mas tem como conter, quando se fala em ajuste fiscal no próximo ano, as despesas da Previdência, por exemplo, só aumentando o salário mínimo pela inflação?
6: Isso ajuda bastante de saída, tá, Denise? Então, assim, você parar de reajustar o salário mínimo aí 2 pontos acima da inflação, que é o que tem acontecido, já ajuda bem a dinâmica da Previdência, mas não resolve, né? Ou seja, a gente precisa ter um plano, que não tem hoje, e precisa ter vontade política de aprovar esse plano, né? Porque não depende só do Executivo, depende do Congresso, depende da sociedade como um todo, né? Você vai ter grupos de pressão. E hoje o que a gente tem é uma situação de déficit contínuo, déficit primário, tá? Contínuo, e que com esse juro no patamar que está, né? E como o Fernando comentou, ele é péssimo para a dinâmica de equilíbrio macroeconômico, porque cria um dinamismo muito ruim, tanto para as famílias, né? O endividamento, os números que o Silvio colocou, esse enorme contingente de empresas que têm pedido recuperação judicial, extrajudicial, é porque esse juro tão alto há tanto tempo estrangula, né, no fundo, essas empresas. E como é que a gente resolve esse equilíbrio, ou este desequilíbrio? É fazendo o ajuste fiscal. Mas não há, pelo menos neste governo, neste momento, nenhuma vontade, né? Temos uma eleição que está bastante competitiva, e que o governo tem tratado, né, o governo atual tem tratado de gerar mais gasto e puxar sua popularidade para cima justamente para vencer as eleições. Agora, passadas as eleições, é que tem que se corrigir, né? E aí tem que se ver, a gente não trabalha com forte ajuste fiscal, até por isso o nosso juro para em 13,5, né? Ele vai reduzindo esse ano de pouquinho em pouquinho, mas para continuar a redução em 2027 é necessário um freio de arrumação. E eu acho pouco provável, né, se for a continuidade do atual governo, que a gente tenha, de fato, um freio de arrumação no fiscal compatível com reduzir, de fato, essa dinâmica altista do endividamento público, que vai bater, ao longo dos anos, vai chegar aí tranquilamente a 100% do PIB.
3: Eu queria colocar, o Fernando teve uma visão mais otimista dessa situação. Eu queria só lembrar, porque a gente trabalha muito com essa perspectiva, olha, vai mudar o governo, no ano que vem vai ser tudo diferente, seremos felizes a partir de 2027. Só que ninguém tem certeza de qual o programa que vai ser adotado, sendo o atual governo, havendo uma mudança de governo. Agora, eu queria lembrar que teve momentos, né, que até surpreendeu um posicionamento diferente, por exemplo, do presidente Lula, mas no primeiro mandato ele aceitou um choque de juros muito pesado para botar a casa em ordem. Naquela época tínhamos Palocci com um certo foco em ajuste das contas, depois saiu, teve toda outra questão política, né, e de investigações, mas eu estou falando do ponto de vista de gestão da economia. E Dilma, que produziu a maior crise, talvez, que a gente tenha visto aí dos últimos tempos, ela tentou reverter, né? Quando ela mudou o ministério e tentou, só que aí não tinha mais espaço político para isso. Quando a coisa complica mesmo, será que qualquer governo não tenta colocar a casa em ordem?
4: Bom, você tirou as palavras da minha boca, Denise. No fundo, eu tenho feito uma certa engenharia reversa em dois caminhos, só pegando um gancho que o Juan falou também. Essas recuperações judiciais são uma tragédia para o país, o que está acontecendo. Você pega o investimento privado, né, total, investimento na economia, ele caiu 3,5% no final do ano passado, o que anualizado é quase 15%, Denise. Tudo que o país não pode ou não precisa é ver empresas quebrando e tendo investimento caindo. Então, fecha a experiência. O primeiro componente também gera reversa. O segundo componente, eu prometo que não vou complicar aqui não, mas é o seguinte, imagina que nenhum ajuste seja feito. Vamos extrapolar esse cenário, né? Se nenhum ajuste for feito e eu tiver errado na minha premissa do dólar fraco no mundo, o real vai desvalorizar em 2027, a gente vai ver a inflação crescer. Ora, quem ganha a eleição vai ter uma aprovação, a gente tem visto isso no mundo todo, provavelmente muito baixa. O que vocês acham, quer dizer, aqui, né, para quem está nos acompanhando, o que acontece com a aprovação de um presidente, com a inflação subindo para 7%, 8%, 10%, né, o câmbio desvalorizando, a aprovação vai colapsar. Então, o espaço político vai ser muito pequeno. É um custo político muito alto não fazer ajuste. E aí vai ser muito difícil governar. Então, você imagina passar 4 anos, né, com capital político reduzido, com a aprovação baixa, com a inflação alta. Muito, é um cenário muito negativo. Por isso, e aí voltando ao ponto que você provocou, eu acho que o ajuste vai ser feito sim. E eu sou até mais otimista também com a viabilidade de alguns deles. Né? O Juan mencionava, por exemplo, o tema do salário mínimo. O ajuste do salário mínimo pode produzir 1,1 de primário ao longo do próximo mandato. Propósito, é projeto de lei, não é nem PEC, não precisa nem de emenda à Constituição. Saúde e educação, tem PEC, é verdade. Apertar as regras de concessão do BPC, que estão, aliás, um pedaço importante, né, do anúncio de hoje.
3: E aí tem o problema, desculpa te interromper, imagina, mas da justiça. A justiça concedendo benefício,
4: fala,
3: é isso.
4: A gente falou do executivo, né, mas o Poder Judiciário, o Poder Legislativo também tem que dar a sua parcela de ajuste no entendimento das regras, mas o governo tem que apertar essas regras. Enfim, então, resumindo a história, eu acho que com algumas medidas que são simples de serem colocadas na mesa, você reverte as expectativas. O mercado sai daquele ponto que o Silvio falou do juro real de 7,5% das NTNBs, vem para mais perto de 5,5%, 5%, a dinâmica da dívida melhora, o resultado primário melhora e a gente entra numa trajetória um pouco mais positiva. Agora, o Juan usou a expressão 4, precisa querer fazer. Eu só acho que por essa engenharia reversa que você colocou, quantos filmes nós vivemos, né, Denise? Todos nós aqui nessa história em que não fazer ajuste é politicamente muito caro. Está chegando essa hora em que pode custar muito caro não fazer ajuste.
3: É, porque custa para o governo também ele não ter margem de manobra. E chega uma hora que ele não vai ter dinheiro para despesas não obrigatórias, mas essa aí, para funcionar a máquina pública, vai pagar, que a polícia é rodoviária, não vai ter conta de luz, é isso. Os Estados Unidos volta e meia entram nessa situação, porque o orçamento tem que vai sendo aprovado pelo Congresso. O Congresso não libera, tem estrangulamento, a gente tem problemas, inclusive, na aviação. Não é? Então é isso, é querer ou ter de fazer obrigatoriamente, não é?
5: É, exatamente essa é a nossa visão também, Denise. Isso a gente já viu também vários exemplos no passado, né? Onde chegamos num ponto limite, onde o governo da vez teve que tomar algumas medidas amargas. E a gente está de novo diante desse cenário. Claro, não vai ser agora, mas na virada após eleições, essas medidas terão que ser tomadas, seja por qual for o vencedor. Claro, não sabemos a ambição desse ajuste, mas o fato é, o custo de não fazer vai ser muito alto, né? E como o próprio Fernando colocou. Tem um risco também, que você lembrou muito bem, que é a possibilidade de você ter um cenário, não vou dizer de tipo shutdown lá nos Estados Unidos, mas e sim de ter um estrangulamento do orçamento, porque hoje, como sabemos, cerca de 95% do orçamento já está comprometido com despesas obrigatórias e as regras hoje, elas continuam alimentando o crescimento do gasto obrigatório. E onde se dá o ajuste? Nas discricionárias, no custeio e vai faltar dinheiro em algum momento. Quer dizer, então o fato é, o ajuste, por bem ou por mal, ele tem que vir. Agora, só um complicador dessa história. Depende muito, claro, de quem vencer e qual foi o discurso usado durante a campanha. Onde eu quero chegar? Se o governo, vamos pensar no cenário de reeleição, e o governo se compromete com a manutenção de todas essas políticas, por exemplo, da valorização do mínimo, como que um mês, dois meses depois ele muda isso? Então, também tem um risco por esse canal, que é mais ou menos o que nós vimos lá de 2014 para 2015. Onde a Dilma se reelegeu com todo um cenário de promessa de que tudo continuaria igual e no day after mudou toda a equipe, colocou o Levi para fazer o ajuste e aí a coisa degringolou porque politicamente a situação esfarelou.
3: É, inclusive naquela época foram criadas algumas situações artificiais como contenção de tarifa de energia, que depois veio pesada, então aí a população foi sentindo o ajuste que estava acontecendo, né? Então você também não pode criar uma situação ilusória na campanha, claro que não dá para você falar, olha, eu vou cortar tudo, é isso.
5: Sangue, suor e lágrimas, exatamente, mais, né, o custo também de certas promessas, ele acaba aparecendo.
3: É, porque por mais que a população, aí eu volto com o Juan, por mais que a população concorde e que há necessidade de um ajuste, em tese, pelo menos uma parte da população, depois acaba cobrando quando há um ajuste mais sério. Eu lembro a situação, por exemplo, da Argentina, não é? Que Milei foi escolhido porque eles estavam numa situação limite que exigia um ajuste mais pesado, mas agora ele está enfrentando problemas sérios de manifestações pelas áreas que ele vai cortando os recursos, do funcionalismo, das universidades, a popularidade dele caiu, então a coisa não está assim maravilhosa, mesmo com o ajuste sendo executado.
6: É isso mesmo, né? Se a gente voltar para o período, né, do governo Dilma I, né, todas essas... esses desequilíbrios foram sendo plantados, né? Então, a inflação subia, em vez de subir juros, você fazia controle de preço de combustível, que está sendo feito exatamente agora, tá? Controle de preço de energia. E depois, quando ela ganha, né, mantendo o discurso, como o Silvio colocou, ela falou, não, vou fazer o freio de arrumação, vou fazer o ajuste, colocou o Joaquim Levy, né, para fazer o ajuste. E perdeu toda a sustentação política e acabou ocasionando, né, e acabou no impeachment. Esse ajuste ele continua, né, ao longo do governo Temer, depois vem o governo Bolsonaro, alguma coisa continuou, outras coisas foram sendo flexibilizadas, principalmente o teto de gastos, né, que é o grande problema do Brasil hoje, como eu comentei, a dinâmica fiscal. E se a gente olhar para o Brasil de hoje, alguns desses desequilíbrios estão aparecendo, né? Então, de novo, a questão dos combustíveis. Claro, assim, tem mais receita dentro de Petrobras que vai para o governo? Tem, ainda não se tornou um grande problema fiscal a questão dos combustíveis. Mas é um preço que está fora do lugar. É um preço que vai ser reequilibrado pós-eleições. E quando a gente olha toda essa dinâmica de gasto público, se não tiver crise... como o Fernando colocou, o câmbio deve ficar aí andando em 5, assim, se o câmbio ficar em 5, o desemprego em 6, a inflação rodando ali 4,5, 5, eu não vejo ajuste, né? Ou seja, tem que ter uma crise, aí vem a crise, vem aquele sentido de urgência, aí o governo, opa, agora eu preciso agir. Então, por isso que essa pressão, né, de mercado, dos desequilíbrios, dos preços, é importante para o governo sentir que, opa, a água esquentou aqui, eu vou ter que me mexer para arrumar. Agora, se não tiver isso, né, e a gente tem um mercado hoje que está super calmo, né? Claro que muito dessa calmaria, né, vem das características do nosso balanço de pagamentos, de toda essa produção e exportação de petróleo, né? Mas, de novo, quando a eleição entrar mais forte no debate, quando essas promessas de que, olha, vai continuar assim, vou ainda dar gratuidade do transporte público, vou prometer isso, aquilo, aquilo, você vai fazer a conta e não fecha. Então, assim... e aí, se tiver que fazer o ajuste, perde sustentação política, não que vai ter um impeachment, né, dentro do próximo presidente, mas torna a coisa mais engessada e mais difícil de executar.
3: Juan, a gente estava falando agora de não haver manipulação de dados, mas uma coisa que me chama a atenção, por exemplo, você falou da gratuidade de transporte, quando a gente pega o IPCA, então a gente tem até uma menor pressão de ônibus urbano, mas as tarifas subiram. Só que os estados estão aplicando a gratuidade em feriados e nos domingos. Exato. E aí, na média, a variação é menor. Só que quem trabalha, usa a condução durante a semana para trabalhar, para estudar, para se locomover, paga mais caro. Então, só quem quer passear no final de semana de graça é que vai sentir essa diferença no bolso. Então, se a gratuidade for entrar, aí a gente precisa ver qual vai ser a composição disso, né? Qual que vai ser para valer, né?
4: Eu quero fazer um breve complemento também ao que o Juan falou. Eu espero que essa crise que ele falou, que force o ajuste, não precise acontecer. Eu não consigo garantir que ela não vá acontecer, mas eu espero que ela não precise acontecer. E para isso, Denise, eu acho que a medida mais importante, por incrível que pareça, do próximo presidente, uma vez que a eleição se encerrar, é a equipe econômica. Então, assim, eles vão ter que colocar nomes na equipe econômica que tem uma credibilidade bastante elevada e que o mercado, a sociedade enxergue que o ajuste vai ser feito. Isso foi, por exemplo, o caso, o Juan mencionou muito bem, do ajuste do Temer em 2016. Se você parar para pensar, o teto de gastos 2016, ele foi uma promessa de um ajuste de 10 anos, mas assentada numa equipe absolutamente crível e reformas que viriam na sequência, a TLP, reforma, por exemplo, da Previdência, que veio depois, reforma trabalhista. Então, eu acho que tem uma vacina, eu digamos assim, para essa crise potencial que o Juan colocou, que é ter uma equipe muito sólida. Eu espero que o próximo presidente... economista, ministro da Fazenda, não ganha eleição no lugar nenhum do mundo, né? Então, não vai ser tema de campanha. Mas no dia seguinte da eleição, eu esperaria genuinamente que houvesse o anúncio de uma equipe bastante sólida, quem ganha a eleição, porque acho que isso minimiza o risco dessa crise que o Juan falou. Sem essa vacina, talvez fique mais difícil mesmo.
3: Mas uma equipe econômica que tem a condição política de implementar as coisas, não só no Congresso, mas internamente, porque a gente sabe que o próprio partido muitas vezes é contra. Então você tem sempre nos governos uma ala política e uma ala mais técnica, e essa disputa já começa problemas internos. E depois tem um Congresso que nem sempre adere, né? A negociação é muito complicada.
5: É, exatamente. É sempre muito difícil viabilizar politicamente certas medidas. Claro que, nesse sentido, a gente vê muitas críticas com razão, né, ao comportamento do Congresso às vezes, mas também é importante lembrar que esse mesmo Congresso, não exatamente, mas a característica do Congresso, foi o mesmo que aprovou a reforma da Previdência, o próprio teto de gastos e outras tantas medidas importantes ao longo dos últimos 10 anos. Ou seja, quando há, e eu sempre costumo dizer, quando há uma vontade política vinda do governo, que realmente conduza com liderança esse processo, com uma equipe econômica qualificada e que transmita essa imagem positiva, técnica, para a população, é mais fácil convencer o Congresso. Então, acho que parte sempre das visões econômicas do Executivo de acreditar ou não naquilo que ele está propondo. Então, se o governo realmente acredita que o caminho é o do ajuste e que medidas amargas terão que ser tomadas e vai expor isso para a população de uma forma direta e transparente, é mais fácil, entre aspas, ou menos difícil, vai, colocando assim, viabilizar isso no Congresso. Agora, se é um ajuste muito pontual, meio

0: de regras que temos, mostra claramente que nós não temos uma dinâmica fiscal sustentável. E nós sabemos as medidas que têm que ser tomadas. Esse é o lado bom. O lado ruim é que são medidas difíceis.
1: E, Juan, nós tivemos, por exemplo, na atual equipe econômica, ressaltando esse risco exatamente de faltar recursos para despesas não obrigatórias, e isso acabou levando a um escalonamento do pagamento de precatórios. Porque você tinha essa preocupação, o que vai acontecer em 2027, e os precatórios continuam sendo um problema. Eu lembro que teve a PEC dos precatórios com o Paulo Guedes, hoje os precatórios são excluídos do cálculo das contas também para se chegar ao saldo final, que vai confirmar ou não o cumprimento da meta. Então a gente tem esse problema também, não é?
2: Isso, tem esse problema, e o Silvio levantou bem, né? Você vai comprimindo justamente as despesas discricionárias, né? Porque as regras nas despesas obrigatórias são muito benevolentes, elas têm crescido muito, né? E comprimindo justamente o orçamento. E uma das discricionárias que mais preocupa a redução é o investimento público, né? Que está no menor patamar aí de 20, 30 anos, né? E aí quando você olha assim, eu vou voltar à questão do ajuste, né, assim, e da campanha, me preocupa muito porque não teremos uma campanha honesta com a população, não vai se falar da necessidade do que tem que se fazer, né, vai ser um jogo ali de quem promete mais. Isso aconteceu inclusive na última eleição, né, um prometia desoneração até 3 mil, outro até 5 mil, outro até 5 salários mínimos, e aí ia. Então, assim, foi muita promessa, mantém-se isso, mantém-se aquilo, e depois tem que se executar aquilo que se prometeu. E nesta eleição não será diferente. Né? A gente não vai ter um debate transparente com a população dos reais problemas e das necessidades e das medidas duras que têm que ser tomadas. Como foi, né? Você citou, Denise, o Milei. O Milei foi super transparente com a população e depois fez um ajuste super duro. O Brasil não precisa fazer um ajuste tão duro como fez a Argentina. É um ajuste muito mais gradual e muito menor em termos de magnitude. Mas tem que ser transparente. Agora, quanto mais transparente for o candidato, a gente sabe que menos voto ele vai ter, né? Ninguém vai falar, vote em mim porque eu não vou reajustar o salário mínimo. Vote em mim porque eu vou reduzir o gasto em saúde e educação. O candidato que fale isso não vai ter voto, no Brasil pelo menos não vai ter voto. Então, assim, tem um problema aqui de discurso ao longo da campanha e depois do que vai ser feito. Então, assim, tem um paralelo, talvez uma intensidade diferente do que foi Dilma 1 para Dilma 2. Então, assim, teremos problemas ali em 27 para executar o ajuste.
1: Nós vamos fechando por aqui o Economia em Foco de hoje. Antes, eu quero agradecer muito a participação aqui dos nossos convidados: Fernando Honorato, que é economista-chefe do Bradesco, Juan Jensen, que é economista e cofundador da Fora Intelligence, e o Silvio Campos Neto, que é economista e sócio da Tendências Consultoria. Eu agradeço também muito a sua audiência. E se você não conseguiu acompanhar o nosso programa desde o início, você pode acessar pelo YouTube da Jovem Pan News, que você vai conferir na íntegra tudo o que foi discutido aqui. Nós falamos todos os desafios da economia brasileira no curto prazo, desafios impostos inclusive pelo cenário internacional, as perspectivas aqui para 2027, levando em conta inclusive que estamos no ano eleitoral, que pode trazer mudanças também na área política. Então é isso, eu agradeço muito a sua audiência, uma ótima semana a todos e até o próximo domingo com mais um Economia em Foco. Até lá.
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0: Olá, olá, bem-vindos ao Match Gastronômico, o maior programa de gastronomia e empreendedorismo do Brasil. Eu sou a Manu Carvalho.
1: Eu sou o Gabriel Carvalho e a gente está aqui de novo para explorar o sabor do sucesso e aprender com histórias inspiradoras, né, Manu?
0: Olha, hoje a nossa convidada, ela teve, assim, uma estratégia em lançar a marca dela, que é muito doce e aquarela. Então, acho que vocês já me entenderam que ela é uma empreendedora apaixonada por tudo que envolve criatividade, da beleza à moda e da moda à cozinha.
1: É isso aí. Com mais de 1 milhão de seguidores, ela construiu uma audiência fiel com seu jeito espontâneo, bom humor e um lifestyle que traduz o universo do luxo, mas com muita alegria, não é não, Manu?
0: E aí, ela sempre dava os bolos de presente para os amigos, irmãos e todo mundo queria saber qual era o bolo da doce aquarela. Marcela Tranchese está com a gente.
2: Eu amei essa apresentação, obrigada.
1: Obrigado.
2: Eu sou a maior fã, só que a gente assiste vocês passando uma fome, uma vontade. A gente quer pedir tudo que vocês comem. Eu falei que eu quero trabalhar aqui na produção do programa. Eu vou me dar muito bem trabalhando aqui, acho que vai ser um...
1: Comida não falta.
2: Tá sobrando tempinho na agenda, vai ser aqui.
0: E assim, dieta não tem como ter, entendeu?
2: Não, a gente nem quer com tanta coisa boa, mas eu amei o convite.
1: Dieta
2: obrigada.
1: Fica de fora.
2: Ah, não tô nem precisa.
0: Antes da gente começar, siga a gente nas redes sociais, que é @match.gastronômico, e também se inscreva no YouTube para não perder nenhum episódio, não é, Gabi?
1: Isso aí, e aproveita também para seguir as contas da Mar.
2: Opa.
1: Conta aí pra galera, Mar.
2: @marcelamatranchese e @doceaquarela.
1: Pronto.
2: Doce aquarela é mais importante que eu, mas no meu também tem um pouco de doce aquarela.
0: Mar, você começou como influencer de moda, blogueira, lá atrás, a gente começou juntas.
2: Lá nos primórdios.
0: E aí, como que surgiu a ideia de você criar uma marca sua? Foi muito tempo antes, porque todo mundo queria conhecer os bolos da Mar Tranchese.
2: A gente começou na época de blog, eu não tive blog, mas era a época da blogueira lá em 2010, 2011, 2012. E aí, isso foi evoluindo e foi profissionalizando a ideia de ser blogueira, de ganhar dinheiro com isso. Antes era uma grande permuta, aí as marcas começaram a ganhar com a influenciadora, então a influenciadora também passou a ganhar, foi profissionalizando. E desde o início, eu não tinha, obviamente, contratos comerciais. Então, eu criava os conteúdos que eu queria fazer baseado em 4 assuntos. Era moda, beleza, lifestyle e gastronomia. Então, eu trazia receitas caseiras de bolo, porque eu faço bolo desde criança. Tem uma foto minha com, acho que, 6, 7 anos na cozinha. E eu trazia isso, uma torta de brigadeiro, alguma coisa assim. E fui, ao longo dos anos, profissionalizando, comercializando os outros assuntos e a gastronomia sempre ficou como uma coisa orgânica, gostosa. Quando veio a pandemia, todos os outros pausaram. Não fazia tanto sentido montar um look. Eu até me arrumava para ficar em casa, porque eu percebi que se eu ficava o dia todo com o mesmo pijama, dava ainda mais baixo astral. Mas eu percebi que aquilo era útil. Meu marido trabalhava de home office o dia todo e eu sentia falta de rotina. Então, eu acordava, treinava, organizava a casa e falava, vou gravar uma receita hoje. Todos os dias eu gravava uma receita e aquilo, por estar num momento mais focado em casa e por ter utilidade, eu queria me manter útil, né? E viralizou muito e fez muito sucesso. Então, no início...
0: Isso pelo Instagram e pelo YouTube
2: Instagram,
0: também.
2: As receitas sempre tiveram no YouTube, eu fiz YouTube por muitos anos, subia tudo lá, fazia Veda, fazia videos everyday, fazia 4 vídeos por semana, eu realmente abastecia com muito conteúdo e na pandemia trouxe, repaginei essas receitas e trouxe novas receitas para o Instagram. E foi o maior sucesso, e aí a pandemia foi melhorando um pouco, eu continuei postando as receitas, mas os outros assuntos passaram a voltar, porque o varejo percebeu que a pausa total também não ajudava, porque se as lojas estavam fechadas, sem o Instagram para movimentar os sites, né, a coisa ia piorar. Então, a gente voltou com o resto, mas eu continuava mandando bolo para as amigas, porque fazer bolo para mim era muito terapêutico. Eu falava, eu vou fazer um bolo e aí eu mando para alguém como um abraço, assim, como um carinho.
1: É, porque, até porque você estava fazendo receita todo dia, você não ia comer todo esse bolo, né?
2: Meu porteiro da pandemia
1: deve
2: foi
1: ter
2: a
1: apaixonado.
2: Pessoa mais feliz. A gente ligava e falava... Que é um bolo lógico. Aí eu descia com todas as receitas para ele. Mas eu queria fazer mais bolos do que só as receitas. Eu preencher mais o dia e ter esses momentos gostosos. E eu ia mandando para as minhas amigas, e as amigas iam postando. Mas nunca foi um negócio. É lógico que, como muitas influenciadoras, faz sentido você estudar se a sua audiência, se a sua comunidade pode virar um negócio.
0: Sim.
2: Se você vai empreender no quê? E eu já tinha pesquisado o mercado, eu já tinha pensado em abrir uma marca de moda, uma marca de beleza.
0: Você já tinha aberto,
2: sim,
0: né, a 284.
2: Mas antes
0: de... Você já veio de um mercado, né...
2: De moda.
0: Sua mãe também era uma grande empreendedora, que é venda,
2: sim,
0: das Lu.
2: E aí era o lado mais... Óbvio, digamos assim, moda e beleza. Eu já tinha vendido roupa para os outros, eu já tinha vendido batom para outras marcas, eu sei quanto que eu vendo, eu sei minha capacidade, eu sei que eu tenho fit com esse mercado, acho que faz sentido. E no fim, as duas opções acabaram não rolando e as pessoas pediam muito para comprar o bolo. Eu falava, gente, mas eu postei a receita, eu nunca vendi bolo, eu nem vendo bolo. Todos os bolos que eu fiz, e a gente fez, eu fiz uma conta uma vez, acho que eu fiz nos primeiros um ano e meio, dois anos ali, 2020, 2021, eu tinha feito 200 bolos na minha casa para as minhas amigas. Então eu mandava bolo, eu fazia de madrugada, aniversário do seu filho, aniversário da sua mulher. O sonho dela é comer seu bolo. Ah, como você é um amigo próximo, eu vou fazer. Mas era eu fazendo 10 da noite, eu cobrindo, deixava resfriando, cobrindo 6 da manhã. Então era muito corrido, eu nunca tinha vendido. E as pessoas pediam, pedindo, pedindo. Em 2020 comecei, será que elas querem? Em 2021 elas continuavam pedindo. Será que elas querem? E eu continuei sendo o bolo oficial do aniversário das amigas. Então, o bolo continuava aparecendo e continuava o desejo. Eu falava, gente, elas ainda querem. E eu falei, acho que pode ter um negócio aqui.
1: Mas, Mar, teve algum momento que você chegou e falou, cara, eu tô tendo muita demanda, tá começando a ficar, porque assim, no começo era um prazer. Vou fazer,
2: sim,
1: bolo e eu distribuo para os meus amigos. Mas tem uma hora que começa a virar uma obrigação. As pessoas te cobrando, pedindo bolo. E você deve ter falado, cara, não é possível. Eu tenho que começar a cobrar, porque está ficando chato agora. Eu tenho que fazer 10 bolos para amanhã, porque tem 10 aniversários de amiga.
2: Mas como era só eu fazia realmente para as minhas amigas.
1: Não
2: conhecidas, um núcleo pequeno. E para os filhos delas, que pediam, manda áudio pedindo seu bolo. Como que você não vai fazer?
1: É.
2: Uma criança falando, tia Marcela, eu queria muito bolo de chocolate. Eu fazia. Mas aí, por exemplo, a minha cunhada quer o bolo. Putz, numa semana corrida, hoje, por exemplo, eu faria o bolo 10 da noite. Eu lembro que meu marido um dia chegou e falou, são 11h30 da noite, você vai acordar às 5h30 da manhã. Pra quem que você tá fazendo esse bolo? Eu falei, mas é tão gostoso pra mim. Ele falou, sim, mas isso é insustentável, né? Não é seu negócio, não é isso. Era gostoso, mas era cansativo, lógico. Mas eu nunca pensei em vender pras minhas amigas e... Eu comecei a considerar a ideia de que talvez as pessoas que pedissem para comprar não quisessem só comprar porque ele não estava à venda, mas talvez elas realmente quisessem comprar, porque tem isso. Quando você faz uma coisa muito fechada, só tem acesso àquele produto um círculo pequeno de pessoas.
1: Perfeito.
2: E aí você quer mais pertencer àquele grupo seleto que pode comer aquilo, pode, né, ter aquele produto... Ou você realmente quer comprar?
1: Eu fiquei
2: nessa dúvida.
1: Né? Escassez, sem dúvida, gera demanda. Então...
0: Qual o momento deu clique que você falou, tá bom, eu vou fazer uma marca, vai chamar Doce Aquarela. E eu não sei se você sabe, mas foi um negócio assim absurdo no Rappi, que eu acho que a Mar pode contar a história.
2: Em 2020, começaram a pedir. Em 2021, eu falei, tá bom, só que vamos registrar a marca. Antes de qualquer coisa, vamos registrar a marca, porque eu tenho um nome forte, vai ser uma divulgação boa. Vamos registrar. E aí, enquanto isso rola, que é uma coisa super longa do INPI, eu fui me enrolando para faltar
0: Doce
2: coragem.
0: Doce Aquarela? Da onde surgiu?
2: Eu vou te contar.
0: Você ama
2: que eu fiquei
0: aquarela,
2: super travada, sim, sim, no nome, porque é uma coisa muito difícil.
1: É
2: tipo
1: muito
2: assim,
1: difícil,
2: Doce Aquarela parece um nome super bobo, mas como você dá nome para um negócio que não existe?
1: Muito difícil,
2: é muito difícil.
1: É muito difícil.
2: E aí, eu falei, eu não quero que seja meu nome, porque o meu nome já é uma marca, né? Matranqueza já é uma marca. Eu quero que seja algo alegre, colorido. Na pandemia, eu usava muita roupa rainbow. E eu sempre usei esse confeito. Em todos os vídeos de sempre, eu amava esse confeito colorido. Então, eu falei, cara, quero que seja uma colorida, quero que seja alegre, quero que seja um nome fácil, quero que tenha o arroba, porque hoje está tudo linkado. Eu queria que tivesse o arroba match.gastronômico. Arroba Doce Aquarela, sem o ponto, melhor ainda, entendeu?
1: Perfeito.
2: Então, eu queria uma coisa fácil. Então, todos os nomes que eu tinha ideia, eu escrevia, não está disponível. Então, não é uma opção. Compre Doce Aquarela, peça. Eu falei, não, tem que ser arroba Doce Aquarela. Até porque a gente é nativo digital, você tem que ser fácil de achar, né? E aí, a gente foi testando. Aí tem dois L's, porque meu nome tem dois L's. Aí eu falei, ah, vai ficar um charminho.
0: Você fez, tipo, numerologia para saber... Ah, vai.
2: Nada.
0: Fiz de todos.
2: Não.
0: Eu super achei que tinha dois L's,
2: não,
0: por causa da número.
2: Não, é porque meu nome tem. Aí eu achei que ficava fofo. Fica
1: legal, bota também.
2: Eu gostei. Aí eu queria uma coisa colorida, uma coisa, essa coisa do degradê, da aquarela mesmo.
1: De aquarela, né?
2: Os respingos todos, que remetem ao Confeito, mas foi muito raiz. Não teve uma grande empresa de branding. Era eu no WhatsApp com um designer e eu ia explicando, e a gente ia tentando aí. O logo é o formato do bolo, que eu mandei foto para ele das formas, como a gente fazia, que é uma coisa super característica. A marcação de sabor na lateral é minha cachorrinha. Então, é foi
0: Lela.
2: Tudo... É a Lela, que veio de doce e aquarela, porque eu decidi ter a cachorra.
1: Ah, faz tudo.
2: E a doce e aquarela já tinha nome e tal. E eu falei, cara, eu quero muito uma cachorrinha, quero muito... Eu passei 6 meses conversando com meu marido, que eu queria tal, tal, tal. Ele falou, tá bom, como que vai chamar? Eu já tinha esgotado tudo pra dar ideia. Eu falei, cara, não faço a menor ideia como que a cachorra vai chamar. Como que vai chamar? Ah, chama de Lela, de doce aquarela Lela. E assim ela ficou, tipo, nem nome ela tem. Ela é um business, coitada. Mas ela veio fofa.
1: E a marca nasceu 100% digital.
2: Sim.
1: E até hoje tá 100% digital.
2: A gente tem dois pontos físicos.
1: Tem dois pontos físicos.
2: Mas ela é majoritariamente digital. Porque como que foi o lançamento disso? Eu sou uma formiguinha, eu sou assim... Eu entendo de bolo, eu gosto de doce, eu já provei todos. Genuinamente, assim, eu sou entendida do assunto. E aí, não como business, mas como cliente.
1: Eu já vou provando,
2: cliente.
1: Tá?
0: Então, ah, eu também eu quero. Posso,
2: eu vou não, comer
0: você já. Pode.
2: Eu posso. Assim que vocês fizerem a pergunta, eu dou uma colherada. Oh. O Red Velvet, a calda extra é tudo pra mim,
1: esse
2: tá?
1: É o Red
0: eu quero experimentar essa calda extra e a de leite ninho, que...
2: Eu vou pegar a de leite ninho.
0: Eu não consegui comprar até hoje a de leite ninho.
2: Ah, é muito concorrida, mas você tem contatos, eu vou arranjar uma pra você.
1: Eu acho que eu conheço alguém que conhece alguém, hein?
0: Você sabe que a gente trouxe o Bené do Zedelli pra poder experimentar a comida do Zedelli.
2: Muito
0: porque
2: boa.
0: Porque é muito difícil de ir até lá.
2: É muito difícil de ir. Tem que chegar 11h50.
0: Então, por isso.
2: Gente, vocês são espertos, né? Gastando os contatos. Eu gostei. Por isso que eu vou vir aqui também. Quem vem semana que vem? Eu venho também.
0: Eu não sei, eu vou descobrir com a Bia.
2: Eu venho. Mas aí a gente nasceu sempre com a ideia do pronto entrega. Por quê? Porque eu tenho vontade do doce agora.
1: Concordo.
2: Vamos fazer... Posso fazer encomenda para amanhã? Você fala, sabe o que é amanhã? Eu não vou estar comendo
1: é
2: bolo. É agora.
1: Você tá no impulso.
2: É isso.
1: Não dá para você, ah, tá bom, guarda para amanhã. Amanhã acabou, passou a vontade.
0: Nossa, maravilhoso.
2: Gostou? Esse foi um dos os sabores que vieram no nosso lançamento. A gente tinha 3 sabores. Chocolate, laranja. Você é rei do leite ninho, né? É muito bom esse brigadeiro. Ele colocou até extra. Uma colherada extra. Sim. Ele é perfeito. Gente, eu quero trabalhar nesse programa. Aí, eu posso ficar quieta, só comendo.
0: Não, você pode entrevistar com a gente. A gente chama para rodada que a gente vai
2: não,
0: fazer.
2: Tem que comer, ocupa muito falar. E aí a gente... Eu queria pronta entrega. Não é, a ideia mais óbvia de negócio quando você trata de produto perecível que você nunca vendeu. Por quê? Quando você abre encomenda... Eu entendo.
1: Você não tem noção de...
2: Quando você abre encomenda, você só produz o que já está vendido. Você não tem desperdício, você não tem desgaste, você tem equipe redonda. Não tem segunda-feira pouco, sábado muito. Tá tudo certo. Só que eu acreditava no eu quero agora, tá pronto agora, vem agora. Então, a gente já abriu com essa ideia de entrega em... A gente entregava no tempo normal, mas assim, pediu, tá pronto, chega na sua casa. Das 9 da manhã, a ideia era 7 da manhã, vamos abrir às 9, primeiro dia, até às 9 da noite. E de segunda a segunda, maravilhoso. No primeiro dia, eu abri às 9 da manhã. Não postei muito antes, porque eu tinha receio. Falei, vamos fazer um esquenta curto. As pessoas hoje em dia, elas querem comprar agora.
1: Na hora.
2: Você fala pra mim, vai lançar daqui a 20 dias. Eu já esqueci daqui... Eu queria muito hoje, mas eu já esqueci daqui a 20 dias.
1: E ainda mais pra doce, né?
2: Não,
1: e... de impulso, compra.
2: E pra tudo, você tem o buzz do anúncio... Clique já, compre já, né? Sim. Mesmo os desfiles de moda, shop now,
0: final,
2: uma coisa agora.
0: Uhum.
2: E aí eu comecei a esquentar na quarta eu lancei o arroba. Quinta eu postei um outro videozinho. Sexta, uma mesa posta. Sábado, domingo, eu falei, amanhã, às 9 da manhã, tá à venda bolo doce aquarela da Matranquese, são 3 sabores, peça aqui no Rappi. Eu falei, gente, será que vão comprar? E aí, os comentários eram muito grandes, os likes, os encaminhamentos. Eu falei, ai, tomara que comprem, porque às vezes a pessoa tem...
1: Não vou estragar tanto bolo.
2: Por isso eu falava, mas qualquer coisa minhas amigas vão comprar, né? À tarde elas vão comprar. Às 9 da manhã, entraram 200 pedidos em 3 minutos. O sistema congestionou, todos os pedidos foram cancelados. E a gente... Não consegui entender o que estava acontecendo, porque o sistema caía.
1: Travou.
2: Do aceite. Travou completamente. Foi uma grande loucura, foi um grande viral, porque Desde o dia anterior, as pessoas queriam saber do bolo. No dia seguinte, travou. Todo mundo tentava, não conseguia. Quem conseguia fazer taste test, que é o poder da rede social, que é a voz de cada um que
1: e
2: realmente
1: comprou. A pessoa já
2: comprou,
1: anunciava, falava um pouco do que
2: falava, sentiu. Do que se tratava. Depois que ela provava, por isso que é importante você ter um bom produto. Depois que ela provava, ela elogiava. E aí ela gerava mais curiosidade para as pessoas tentarem provar para ver se elas iam falar bem ou mal, mas elas queriam conseguir. Então ficou meio que... E foi essa loucura por meses e meses e meses que eu não podia
1: abrir a loja
2: botar link no stories, porque caía o stories, eu não podia falar que horas que abria, porque se colocasse o horário, elas botavam o despertador, elas sacavam todo o horário, mas eu não podia anunciar e a gente abria 9h05, 10 para as 9, 9h15.
1: Cada dia dava
2: assim,
1: uma mudada para dar uma bagunçada.
2: E foi uma loucura, eu nunca imaginei.
0: Mas, ó, eu como cliente...
2: Nunca imaginei.
0: Eu lembro que eu encontrei a Mari um mês depois, lembra, na casa
2: da
0: Isa?
2: Tava exausta.
0: Tava. E aí eu falei, Má, eu acho que eu sou uma das suas maiores compradoras, porque eu acordava, tipo, 9h02. Eu
1: já ficava no Rappi, olhando.
0: Chegar o bolo, aí o Felipe olhou um dia pra mim e falou, linda, mas você tá viciada nesses
2: Sim.
0: bolos. Eu falei, realmente.
2: É bom, né?
0: Porque é muito bom, ele é... Eu acho que um diferencial é que a grande maioria... Acho que, primeiro, né, a gente nunca tinha visto branding tão forte numa marca de bolos. Existe. Tem outras marcas, mas eu acho que não com branding tão forte.
1: É.
0: Outra coisa que eu acho super importante é que o bolo, ele é fofinho e ele é molhado. Ele tem uma técnica um pouco diferente.
2: Ele é exatamente a mesma receita da minha casa. Isso é uma coisa que quem já comeu meu bolo, não sei se você já tinha comido meu bolo em alguma ocasião, em
0: Pode
2: algum
0: ser.
2: Aniversário. Mas muita gente fala, como que você adaptou? A única coisa que muda é o ajuste de forno, porque o forno da minha casa é um forno a gás 180 graus.
1: E
2: o da cozinha é um puta de um forno, ventilação, umidade, temperatura e tudo mais. As formas são idênticas, que é uma forma importada, que a gente com certeza tem o maior estoque do mundo dessa forma. Então, vários modelos. E a única coisa que muda é o ajuste de forno, porque o forno é diferente. Mas a receita é idêntica, então ele mantém essa característica do bolo caseiro feito em casa, mas com a mesmo, apresentação
0: né? legal,
2: bonita, né? Muito legal.
0: Você teve duas marcas que te ajudaram a falar muito sobre a Doce Aquarela, que é o Rappi e é o BTG.
2: Sim.
0: Como é que foi essa parceria? Porque, assim, eu acho que tem muito empreendedor que assiste a gente e não sabe como que vai fazer. Enfim, a gente sempre brinca que a receita da sua casa não quer dizer que vai ser sucesso fora do restaurante.
2: Sim.
0: E você é a prova viva que é o contrário.
2: Às vezes é. Mas tem uma coisa, a gente às vezes tem esse medo do ai, se eu posso fazer em casa, não tem valor fora. Porque se a pessoa pode fazer, ela não percebe essa diferenciação para pagar. Porque tipo, ah, isso eu faço em casa. Sim, mas você não precisa fazer. O valor dele tá aqui... É o mesmo gosto do feito em casa. Tem gente que não tem mão para bolo, mas assim, é o mesmo gosto do feito em casa, mas você não teve que fazer nada. E isso tem muito valor.
1: Dá trabalho fazer
2: porque
1: um...
2: a pessoa, para vender, ela acha, às vezes, que tem que ser uma coisa muito elaborada. Eu só quero comer uma coisa gostosa.
0: E eu acho tipo que você caseira. Pegou uma ocasião muito legal, que é dos aniversários. Tipo assim,
2: Sim.
0: uma amiga vem em casa, eu levo um bolo Doce Aquarela.
2: Alguém vai te visitar com o bebê.
0: Por exemplo,
2: na
0: maternidade da Antônia teve bolo Doce Aquarela. Porque eu falei, eu já sei que vai estar bom, tipo, eu já sei que eu vou servir.
1: É, consistência.
0: Então, exato, vou te mandar a foto depois.
2: E é uma coisa que a gente, eu como influenciadora, abri a Doce Aquarela e a Doce Aquarela chamou muita atenção. E no segundo dia dessa loucura que caíam todos os sistemas e empilhavam entregadores e pessoas da equipe do Rappi foram para tentar ajudar a gente a organizar ali no segundo dia... Tinha uma turma para ajudar no pedido, uma turma que tentava entender com a gente o que acontecia
1: Tava
2: no
1: acontecendo.
2: Sistema. E aí, às 11 da manhã, entrou... Eu brinco, hoje ele é super nosso amigo, mas eu nunca tinha visto ele na vida, eu não sabia quem era. Entrou um homem de camiseta preta e eu percebi que todo mundo do time do Rappi começou a ficar meio tenso. Eu falei, o que foi? Não, o Krinit chegou. Eu falei, quem é Krinit? O CEO do Rappi. Gente, eu na cozinha de touca. Eu tipo, como assim? Aí ele veio pra mim, se apresentou e falou, eu vou resolver, mas eu quero marcar uma reunião com você. Eu falei, ah, sim, mas primeiro a gente tem que resolver isso aqui. Tipo, eu tô com bolo,
1: não
2: consigo abrir a loja, mas não sei o quê. Ele falou, não, vamos marcar uma reunião, vamos conversar pra entrar no Rappi Turbo. Eu falei, mas a gente não tá conseguindo nem, tipo...
1: No Rappi normal, né?
2: Ele falou... Isso a gente vai resolver de sistema, mas você tem um potencial absurdo, a gente nunca viu nada igual. Você é número um.
0: Ó, tô arrepiada.
2: Você é número um do restaurante e tal. Quando ele saiu, eu falei, gente, que tem um negócio aqui, não de... Eu acho que tem um negócio. O mercado está... Pessoas muito relevantes no mercado estão vendo que tem um negócio. E aí a gente foi estruturando para aumentar a produção dia após dia. A gente não jogou a marca para vender imediatamente mais produto, porque todo mundo falava, vende franquia. Eu, tipo, a marca tem 3 dias. Calma, a gente precisa estruturar. Terceiriza a produção, você não está conseguindo dar conta de atender. Dá um jeito de não perder esse dinheiro que está disponível.
1: Mas é um plano futuro pensar em franquia? É uma coisa que está na sua cabeça?
2: Por enquanto, não. Ainda não. A gente é muito bem estruturado, assim, com uma estrutura, uma estrutura própria, mas é um pedido recorrente.
1: Eu imagino.
2: É um pedido recorrente.
1: Eu adoraria ser franqueado do
2: da sucesso. Sequência. Mas a gente foi crescendo, estruturando aos poucos. Demorei, acho que quase uns 8 meses para realmente conseguir atender a demanda. E daí, quando você atende a demanda, você lança o bolo de cenoura. Aí você já não dá conta da demanda, aí você vai aumentando. Então, foi realmente... dia após dia, controlando muito a ansiedade de que se eu tivesse 20 vezes mais produto, eu teria vendido 20 vezes mais, tem que ser melhor. A gente fala na Doce Aquarela que o nosso produto hoje, ele é infinitamente melhor do que no primeiro dia, produzindo infinitamente mais. Então, esse é o grande desafio de
0: escalar. Você sempre melhor do que ontem, 1% sempre. Melhor do que ontem.
1: 1% melhor. É isso. Você já chegou aqui mostrando um monte de coisa nova. Você falou do bolo Red Velvet, que foi lançado para o Natal e acabou ficando... Qual a importância você acha que tem a inovação para a manutenção da Doce Aquarela no topo, assim?
2: Muito. A gente está sempre ouvindo os clientes. Eu acho que mais do que a inovação, é essa troca muito próxima. Principalmente por ter a comunidade muito engajada, elas dão diversas sugestões. A gente trouxe o Red Velvet como uma sugestão deles, mas não com o ninho. Então, veio uma sugestão, um Red Velvet de Natal seria legal. Falei, sim, mas como que eu imagino o Red Velvet no universo da Doce Aquarela?
1: Para mim.
2: Aí a gente trouxe o brigadeiro de leite ninho, delicioso, maravilhoso. E ele fez o maior sucesso, mas realmente ele foi lançado para vender até dia 25. E ele saiu do cardápio, a gente fez as embalagens, fez tudo. E aí as pessoas, desde o primeiro dia, falavam, não pode sair. Eu falei, calma, você tem até dia 25, já é só dia 1º. Não, mas não pode sair, não pode sair. A gente trouxe de volta o primeiro lançamento de 2026 com ele fixo no cardápio.
1: Legal.
2: A gente ouviu um pedido do meu sobrinho, meu cunhado, que também era um pedido dos clientes, que era o bolo de iogurte com a calda de brigadeiro de doce de leite. A gente trouxe para o cardápio. Aí a calda extra é um dos nossos SKUs mais vendidos. Também foi um pedido dos clientes. Eles falavam, não, mas vende a calda extra. Eu falava, gente, mas o bolo já tem tanta calda. Não, mas a gente quer extra. É um dos produtos que mais vende.
0: Você jura?
2: Juro. Mas é que eu amo comer brigadeiro de colher.
1: Mas esse...
2: Eu amo.
0: Outro dia, eu pedi doce aquarela, que foi aniversário da Antônia, e aí eu tinha maisena. Então...
2: Eu coloco bolacha dentro da calda. Amor, eu faço isso direto. Morango, bolacha. Sabe o que é bom? Você coloca uma bolinha de sorvete.
0: Nossa. E você come bolo todos os dias? Tipo, só... a nossa desculpa. Vida é maravilhosa, mas eu quero saber da sua.
2: Como bolo quase todos os dias. Porque tem muito comer bolo para teste.
0: Que não é um trabalho.
2: Que é meu,
0: né?
2: Trabalho. Eu amo. Esse é o melhor dia da semana, é o dia do teste. Ah, a gente fez um ajuste hoje de manhã. A gente fez um ajuste de forno do Red Velvet para ele crescer melhor, o bolo inteiro. Tá bom, tem que provar. Aí vem aqui. Ai, que delícia, tem que comer. Amanhã tem um aniversário, vamos provar para ver como tá. Tudo é uma grande desculpa para provar, porque no fim, a boca da Doce Aquarela sou eu, né? O paladar, essa
1: sim,
2: ideia.
1: Sim.
2: Ninguém comeu mais vezes e entende melhor do produto do que eu. Acho que o melhor dos chefes, ele vai no restaurante, por mais redondo que esteja, ele sempre vai provar o prato para ver se tá tudo em ordem. A dona do restaurante vai lá, será que a batata Smile, como que ela tá hoje? Como é que tá, não sei o quê? É importante você provar, porque às vezes pequenos desvios de produto, isso serve para qualquer ramo alimentício, pequenos desvios de produto não vão sendo percebidos pelo grande público ou ele não dá feedback também.
1: Mas você é que ele não fala, mas com o tempo ele sente e para
2: e
1: de
2: deixa
1: voltar.
2: De comprar.
1: Que é o pior.
2: É isso.
0: Que é a qualidade, né? A gente
1: Manu, chegou a hora que a gente mais gosta. Vamos conhecer um pouco mais da Má agora.
0: Chegou a hora do retrato do convidado.
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0: Má, qual que foi a melhor experiência gastronômica da sua vida?
2: Eu tive um almoço muito bom no Vila Joia, em Portugal. E Acho que provar o bolo de chocolate, primeiro à venda, também foi muito especial.
4: Deve ter assim, sido...
2: Né? É o primeiro bolo de chocolate que não foi feito por mim e estava com o mesmo gosto do meu. Foi uma loucura, assim, foi uma emoção.
4: Quem é o chefe ou o profissional da gastronomia que te inspira hoje?
2: Por trabalhar com bolo e essa coisa bem caseira, eu acho que eu me inspiro muito nas mulheres cozinheiras, assim, nas doceiras, nas confeiteiras. Eu sempre tenho elas como exemplo. Muito legal. Admiro todos, amo todos os chefes, mas eu acho que para mim, assim, elas têm um papel muito importante.
4: Legal.
5: Se você não fosse influencer e empreendedora, o que você seria?
2: Acho que eu seria... Eu sou publicitária de formação ou arquiteta, que eu sempre amei. Mas falaram que a faculdade era muito difícil, muita física, eu larguei.
4: Deixa pra lá.
2: Fui ser publicitária.
4: Deixa pra lá.
5: Super entendo.
4: Mas tirando o açuquinha, qual o ingrediente não pode faltar na sua cozinha?
2: Acho que não falta leite moça e nunca falta sal. Odeio comida sem sal, gente, uma tristeza.
4: Olha,
5: também.
2: Ué, eu gosto de comer.
5: Te entendo. Qual seria a sua última refeição no fim do mundo? Chegou o fim do mundo, o que você vai comer?
2: Acho que eu comeria, olha que engraçado, salada, batata frita, não, é uma refeição completa.
4: Ah, tá, beleza.
2: Salada.
4: Porque eu ia falar, se
2: eu
4: falar na salada, eu ia falar, para tudo.
2: Tomate, batata frita.
4: Bom.
2: Acho que churrasco com vinagrete e bolo com brigadeiro. Nossa, uma refeição completa. Adorei, já
4: completa,
2: até.
4: Do início ao fim.
2: Churrasquinho com arroz.
4: Não, mas calma, branco, adorou, mas não vamos pedir o fim do mundo, não, tá bom?
2: Não, mas a gente pode comer vida normal, tá?
4: É isso. Qual o seu guilty pleasure, assim, que você não resiste?
2: Calda quentinha no micro-ondas com bolacha maizena ou morango.
4: Olha, o que, a Manu fez.
5: Eu fiz esse fim de semana.
2: É um guilty pleasure também.
5: Má, foi um enorme prazer te receber aqui, né, Gabi?
4: Muito bom o papo, pô, fantástico.
2: Eu já quero fazer parte da equipe, eu venho em todas, amei o convite.
4: Tá contratada.
5: Olha, uma conversa que tem criatividade, autenticidade, paixão que constrói negócio e a gente aprendeu muito com a Marcela, né? E ó, antes da gente terminar o programa... Siga nossas redes sociais, porque lá tem conteúdo exclusivo, não é mesmo?
4: É isso mesmo. E o papo continua no YouTube da Jovem Pan e no nosso Instagram. Então, segue lá para acompanhar tudo. Até a próxima.
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6: Cadê a minha câmera? Essa aqui, né? Vocês me avisam se meu seio pular pra fora? Gostaria que você levasse mais a sério, sabe? A gente é amiga no off, mas tipo assim... Leve cheiro de leite. Ai, meu Deus do céu! Chama o Samu! Meu...
2: Não, gente, a minha boca já tá doendo aqui. Não dá pra ficar sério. Editor, eu já quero pedir... Pegas, desculpa, esse aqui você vai... Eu sei que eu fui e voltei várias vezes.
6: Ai, eu tô naqueles dias e quando eu tô naqueles dias o peito seca.
2: Ah, seca! Única mulher do mundo que quando tá naqueles dias o peito seca. Um dia, o publicitário e cantor Gutiérrez Castro decidiu: eu quero bombar na internet. E assim nasceu a Leuriscleia, uma nordestina gente como a gente, que virou um fenômeno na internet e hoje está comigo aqui no In Off. Bem-vinda, Leuriscleia!
6: Que linda que apresentação, me senti extremamente feliz.
2: Que prazer te receber. Você já deu bastante entrevista?
6: Algumas, sabe?
2: Uhum. Você tá muito famosa na internet, né?
6: Ai, famosa é Deus, tô. Sim, muito famosa. Tipo assim, tem horas que eu não consigo nem sair na rua.
2: E o que você acha que fez você ficar tão famosa?
6: Eu acho que meu jeitinho travesso, sabe? Algumas pessoas, nossa, ela é doida, mas tem gente que se identifica. E eu acho que é importante a gente trazer esse molhozinho dessa insanidade, essa falta de sanidade um pouquinho pra rede social. As pessoas se identificam.
2: Quem é Leuriscleia?
6: uma gostosa, uma mãe de família solteira, que sobrevive do Bolsa Família, que botou a filha para vender cigarro na escola. É um mar de coisas, um mar de possibilidades. Cantora, modelo.
2: Com que autora. Idade você começou a descobrir essa sua arte, o seu dom?
6: Eu acredito que com 17 anos.
2: Sempre.
6: Eu gostaria que você levasse mais a sério, sabe? A gente é amiga no off, mas tipo assim. Muito sério. Hoje eu tenho.
2: Leuri, pode falar Leuri? Pode chamar de Leuri?
6: Chama de Leuris.
2: Leuris?
6: É, o S. Então tá.
2: Ah, pra dar uma, né? Uhum. É. Leuris, é o seguinte, você às vezes aparece, né, lá no seu perfil.
6: Sim.
2: Como essa personalidade mais santinha e às vezes mais soltinha.
6: O equilíbrio, né?
2: Como é que você se definiria?
6: Acho que depende do nosso nível de ovulação, né? Quando a gente tá naquele período de ovulação, a gente fica mais... Ai, cadê a minha câmera? Essa aqui, né? Eu vou te seduzir até o final desse programa. Mas tem dia que a gente também não tá com paciência, né? Pra aturar todo mundo, ficar sorrindo pro vento. Não, não tenho paciência pra isso, não. Então depende disso, essa dualidade. Nem todo mundo tá feliz o tempo todo, né? Eu também não vou fingir também, não.
2: Me conta uma coisa, você acha que a sua voz é parecida com a da Pabllo Vittar? Porque eu vi bastante gente falando sobre isso na internet.
6: Agora eu vou fazer essa pergunta pra você, tu acha?
2: Dá uma palhinha pra gente tentar assim
6: cantando,
2: comparar.
6: Cantando ou falando?
2: Ah, acho que cantando, né? Porque, né, cantoras, né, pra gente...
6: Tô só aquecendo, tá bom? deixa eu cantar uma música minha. Garçom, troca essa música que eu lembro dele. Do jeito que ele segurava minha mão. Meu peito vazando. Todo canto do bar tem um pedaço dele. Ai, meu coração.
2: Mas aí não dá, daí assim, você tá na brincadeira, mas aí tem esse vozeirão, a gente ficou.
6: Isso,
2: parabéns!
6: Minhas músicas estão disponíveis nas plataformas digitais, tá?
2: Eu diria que você, a sua voz lembra mais a da Pabllo quando você tá falando do que quando você tá cantando.
6: Segurança!
2: Parece.
6: Que é isso? Pra que essa briga? Eu gosto muito dela, eu gosto muito. Nossa, admiro muito a minha bichinha. Que também é do Maranhão. Nossa, é.
2: Você nasceu no Maranhão?
6: Eu sou toda rodada, mulher. Eu sou muito rodada. Eu quero tua ajuda pra definir de onde que eu sou. Eu nasci no DF, tá? DF, só que muito cedo eu fui embora, com 4 anos de idade. Então, não senti afeto pela cidade, não lembro de nada. Aí, fui pra Barra do Corda, no Maranhão. Passei 10 anos lá, depois passei 10 anos no Piauí, em Teresina. Então, eu me considero meio que piranhense, piauiense com maranhense. Eu passei 10 anos em cada um e os dois eu senti que mudou a minha personalidade, moldou ela pro que eu sou hoje, sabe?
2: Você recebe vários relatos, né, assim...
6: Muito.
2: Muito assustadores, às vezes. Qual foi o relato mais maluco que você já recebeu?
6: Nossa... Vamos lá, vamos dar uma pensadinha aqui, porque são tantas coisas absurdas, mas também engraçadas.
2: É sempre de relacionamento, questões familiares ou é qualquer assunto?
6: De tudo. Teve um agora que vai sair, que é de um sogro que fez um... A sogra, a nora, descobriu a traição do sogro. Aí, ela contou pro marido dela e o marido contou pra família toda. Pois o sogro dela fez um inferno na vida dela, fez o maior barraco, chamando ela de vagabundo, não sei o que, não sei o que, não sei o que. Foi o seu inferno. Mas teve uma de uma mulher que descobriu que apanhava do marido, até que um dia ela ficou cansada de apanhar. Minha filha, ela apertou o órgão genital dele, a parte que dói. Não sei se dói, né? Porque eu não tenho. Aí ela apertou tanto que ficou do tamanho de uma bola, assim, ó. Não acredito. Aí teve que ir pro hospital, mas também ele nunca mais tocou nela. Loucura. Se tiver uma fofoquinha gostosinha, manda pra nós também, pra eu ler no...
2: Ai, vou pensar.
6: Tem alguma história interessante?
2: É ela que quer me entrevistar, você percebeu, né?
6: Eu tô sentindo assim, a gente tá no tapete da minha casa conversando.
2: É isso, aqui é papo de comadre, é isso mesmo. Agora, me conta uma coisa. É verdade que você acha que Red Pill só funciona com aquela pílula azul? Olha, ninguém mais sabe quem pergunta, quem responde, quem faz a piada, entendeu? Aqui é assim.
6: Eu adorei. Eu nem sei muito desses doidos, não. Nem sei. Se eu tiver com o meu carro, atropelo por cima deles.
2: Não, mas eu acho que tem vários relatos ali no seu... que chegam pra você, que no fim, se você for olhar, né...
6: O Red Pill, ele é mais o movimento de ódio contra as mulheres?
2: É, de tentar...
6: Então
7: aquela masculinidade mais tradicional, do homem ter que ser provedor,
8: ai,
7: viril.
8: Que triste, gente. Nossa, não, dá muita raiva.
7: Mas tem várias mulheres, né, que vão relatando coisas assim, até meio
8: demais,
7: pesadas, né?
8: Inclusive de dependência emocional. É muito forte, é uma questão assim que envolve muitas coisas. E fica até o interessante do meu quadro é que não é só piada, mas a gente trata de assuntos delicados também. A gente precisa lidar com aquilo com seriedade. Então, eu tenho meu momento meio que psicóloga, que eu tento aconselhar a situação, sabendo que cada situação é individual. Não posso dar um conselho genérico e tal, mas eu entendo que tem pessoas, por exemplo, que para sair de um relacionamento de dependência emocional, tem várias questões. Eu não posso dizer, separa, porque é muito fácil chegar, separa do teu marido tóxico. Envolve questão financeira, envolve filhos. Então, eu tento sempre abraçar e entender que cada situação é individual.
7: Você gostaria de ser uma esposa troféu e ficar em casa?
8: Sim!
7: É essa a opção?
8: Sim!
7: É essa a opção.
8: Não, mas eu fiquei curiosa pela segunda, vai.
7: Não, ou você prefere ter uma carreira de sucesso, ser uma CEO, uma mulher que vai para o mercado de trabalho com total independência,
8: gente,
7: financeira?
8: Eu sempre trato esse assunto nos meus vídeos, que eu acho muito interessante a gente abordar isso e deixar forte na cabeça da mulherada. Gente, ser esposa troféu é legal, é maravilhoso. Quando o boy é rico, né? Também querer um cara para comprar um açaí, um refrigerante, tem que pedir dinheiro pro teu macho, meu irmão? Não. Esposa troféu, tem que ter seu momento de lazer, não tem que ficar pedindo, ele tem que chegar e pagar. Só que às vezes ele também pode te trocar por um troféu mais novo, e aí? Como é que tu fica nessa história? Sem emprego, largou tua faculdade, largou tua vida profissional, o tempo tá passando, gata, você tem que focar no agora, entendeu? Então acho que meu conselho sempre vai ser trabalhar pra ter seu próprio dinheiro. Vai que amanhã ele chega, tipo, se não te quero mais, pronto.
7: Você não é mais casada, você já foi casada e tem dois filhos, é isso?
8: Um cachorro e... cachorro não, meu bebezinho, meu bacon. E a bactéria, que é minha filha, que é humana mesmo.
7: Como porque não tem acha...
8: Qual o motivo da risada, hein, querida? Olha...
7: eu achei que você tinha uma filha chamada, me corrija, por favor, a Charlene, que é o seu bebê reborn, e a Bac, que é a sua filha bactéria. Você esqueceu de uma filha? A gente esqueceu de uma filha.
8: Que ela já não tá mais nesse plano. Ela não tá engajando mais, a onda de bebê reborn passou, então não quero mais postar ela aí. Ela...
7: Aí você abandonou um pouco.
8: Aí abandonei. Eu dei ela. Dei ela lá pra mãe Lucinda. Ela fez um voodoo com a bichinha. Aí agora tem só a bactéria mesmo, que é a que eu recebo Bolsa Família. E pensão também, 120.
7: Então, o pai
8: esse
7: dela...
8: Esse anel aqui, ó, com o dinheiro da pensão, amor. Divide em três. Divide em três, gente, ó. Gostou? Ó. Tu tem um anel desse aqui? R$130.
7: Me conta uma coisa, quem são as suas inspirações? Cantores que você admira?
8: Acho que Tim Maia. Eu adoro.
7: É a voz bem parecida, né? O timbre é bem parecido de vocês dois, né?
8: Fico muito feliz com o teu comentário. Acho que finalmente alguém reconheceu que eu tenho um timbre diferente. Um pouquinho... Até lá, pisando um pouquinho no Michael Jackson.
7: Igual, né? Leures, eu queria chamar o nosso primeiro quadro, A Verdadeira Tradução. E nesse quadro, eu vou trazer algumas falas suas,
8: sim,
7: tá? Que você trouxe ali na internet. E aí, eu queria que você comentasse, explicasse...
8: Meu Deus!
7: ...um contexto... Aí
8: vai!
7: Mais substância pra nossa conversa.
8: Eu juro que não foi eu! Vai!
7: Aspas. Esses famosos que todo mundo conhece não entregam porra nenhuma em eventos como o baile da Sephora. Colocam uma flor na orelha e pronto.
8: Nossa!
7: Tu lacrou, né, bicha?
8: Tu concorda comigo?
7: Ela quer me entrevistar, vocês estão vendo, né?
8: Não, mas essa é a questão. Porque o que acontece? As pessoas, elas tendem a... nem romantizar, a vangloriar algo que é mais distante delas. Por exemplo, tem aquela figura que trabalha em novelas, não sei o quê, não sei o quê. E tem o influenciador. O influenciador tá, de fato, assim, presente na sua vida, no seu dia a dia. Se eu vou numa festa, quem é que mostra os bastidores da festa? Quem é que você pede? O influenciador. Porque o ator lá, ele não mostra nada. Ele é low profile, só posta o que ele quer, publicidade, enfim. Aí, O influenciador tem que trabalhar 10 vezes mais. Aí, às vezes, investe em... Você conhece, tipo, a gente tem que investir em stylist, cabelo, maquiagem, fotógrafo, videomaker. É um universo que sai muito caro. Aí, às vezes, vai uma pessoa lá que não segue nem o tema da festa, só se garante porque é muito conhecida. Aí, é endeusada. Nossa, entregou muito, a pessoa nem entregou o tema da festa, que é o mínimo.
7: Fazendo a cirurgia e não ficando parecida contigo, eu já fico feliz. Foi um comentário que você fez durante a sua participação no De Frente com a Blogueirinha.
8: É montagem, é montagem. Não, o que acontece? Eu fiz uma cirurgia ortognática, sabe? Eu tinha um queixinho um pouquinho pra... Minha filha batia bem na taça. Batia bem na taça. Aí eu fiz uma redução. Aí melhorou muito a minha saúde. É... Principalmente a minha saúde, porque é uma cirurgia funcional. Ela corrige questões de saúde, mas traz benefícios estéticos. Aí corrigiu. Eu tinha problema de mastigação. Minha filha, eu falava antigamente, de cuspir todinho. É sério. E era sem querer. Aí eu ficava constrangida, porque eu não conseguia segurar direito, entendeu? Aí corrigiu isso. Agora eu cuspo porque eu quero. Tô brincando. Tô brincando. Nossa, nunca mais vamos me convidar, né? Ô, mulher.
7: Aspas. Telas não prejudicam o desenvolvimento das crianças. Não prejudicam?
8: Depende do que você coloca. É porque tem uns pais que colocam o quê? Desenho. O que tu aprende com desenho?
7: E você coloca o quê pra criança assistir?
8: Um vídeo de rebocar uma parede, montar uma casa, um tijolo, como amassar um cimento corretamente. É isso que tem que mostrar. Entendeu? Como capinar um terreno. É isso, filho. Tem que mostrar. E parte do pai. A pessoa fala, ah, mas a criança é você que tá criando. Entendeu? A responsabilidade é tua.
7: Leores, antes da gente terminar...
8: Não vou embora. Vai.
7: Eu queria saber como é que você lida com os hates de internet.
8: Esse é um bom ponto, porque eu acho que eu lido de uma maneira muito interessante, sabe? Que às vezes você tenta bater boca. Bater boca pra quê, bô? Não precisa bater boca, não. O cara lá tá pra te criticar. Eu prefiro pegar minha atenção e dedicar pra quem me ama. A quem tá me engajando, a quem me manda amor, que me manda um ovo direito na direct. Oh, aí é isso que eu tento valorizar, sabe? Eu acho que tá injusto com as pessoas que te mandam amor e você não consegue responder elas, você responder alguém que tá te mandando uma crítica.
7: Posso te convidar a fazer isso pela primeira vez na vida, então? Vamos responder alguns haters
8: claro,
7: seus?
8: Agora, bora.
7: Esse é o quadro. Toma, que hater é seu.
8: Eu me revigorar com esses... Vai.
7: Aspas.
8: Ah.
7: Mete o pau nos famosos do Halloween, da Sephora. E diz que os caras não entregam nada, mas está com esse dress code miserável.
8: Miserável da onde? Urubu, eu tava miserável aonde, meu querido? Eu fui mega conceitual, eu fui de Mary Moron em preto e branco, porque o tema era máquina do passado, comédia. Tu lembra? É máquina do passado. Eu fui de Mary Moron em preto e branco, porque era uma época antiga. Extremamente conceitual. Esse... Tolete aí, falando mal de mim, lixo. É assim, nesse nível? Pode ser? Continua assim.
7: Como você quiser, amor.
8: Tá bom.
7: Aspas. A Leuriscleia era mais engraçada quando tinha uma queixada de jumenta da Bíblia. Ai, que horror.
8: Eu gostei desse. Arrombado. Eu espero que você se lasque, viu? Eu vou pegar meu cash e bater na tua cabeça, que vai criar um galo. Comédia, ridículo. Calcinha dura.
7: Aspas. Esses causos que ela conta...
8: Arrombado!
7: Não supera.
8: Queixo, meu queixo. Importante é o agora, é o presente, ó. Linda, maravilhosa. E tu continua aí. Eu vou pegar teu marido também, corna.
7: Ô, Leuris, você já cantou algumas vezes aqui pra mim, mas eu queria muito que você cantasse uma música que te inspira e que te emociona pra gente encerrar aqui o nosso bloco.
8: Nossa, que tarefa interessante, porque tem uma canção que me... Não sei se eu não consigo chorar se cantando ela, porque ela fala de uma forma muito metafórica em relação, tipo assim, até à violência, mas ela traz de uma forma pro amor, de um amor intenso, que é mais ou menos assim. Posso segurar tua mão?
7: Por favor.
8: Tá dando tiro, tá dando tiro. Tiroteio de piroca e o meu c*** sem colete. Levei tiro de leite. Levei tiro de leite. Ai, meu Deus do céu! Chama o SAMU. Meu c*** foi atingido, levo tiro de peru. Meu c*** é atingido, eu
7: não consigo. E agora com o criador da Leuriscleia. Seja bem-vindo, Gutierre.
9: Obrigado pelo convite. Estou muito, muito feliz de estar aqui.
7: Obrigada a você por ter vindo. Me conta tudo. Você já tinha dado entrevista tanto tempo como personagem, direto segurando o personagem, assim?
9: Já dei algumas entrevistas, sabe?
7: E você não sai, né?
9: E é uma tarefa muito difícil, porque eu preciso pensar como ela. Então, tipo assim, não é só como se fosse um alter ego. Eu preciso pensar assim, gente, qual é a resposta mais absurda que a Leuris pode dar pra essa pergunta? Tem que ser sempre um absurdo. A Leuris é isso, sabe? É expansiva, ela gosta de sair, pensar fora da caixa.
7: Mas eu... Me corrija também se eu estiver errada, mas eu notei que tem algumas coisas que se encontram, né? De coisas que você fala ou piadas que você mesmo faria e que cabem pra ela. Tem esse encontro, assim, entre quem é o personagem e quem é você?
9: Eu acho que tem A Leuris, ela tem um estilo de humor muito mais ácido. Às vezes o meu é mais na brincadeira, aquele mais pra quebrar o gelo, sabe? Então, acho que se encontra, às vezes, nessa piada mais ingênua, só pra deixar o ambiente mais leve.
7: Você, como é que foi a criação dessa personagem? Por que que você criou a Leuris? Como é que ela veio?
9: A Leuris, eu já tinha um canal no YouTube, tipo, há muito tempo. Então, eu tô na trajetória há muito, muito tempo. Aí, eu sempre tinha um sonho de ser ator na época. Hoje, não tá mais que adormecido esse sonho, sabe? Então, na minha cidade, não tinha teatro, não tinha acesso a cinema, não tinha acesso a muitas coisas. Mas eu tinha uma câmera, uma ideia e uma internet funcionando. Aí eu comecei a colocar esse desejo pra fora, de atuar, criar sketches. Então, eu tinha vários personagens. Só que, nessa trajetória, um personagem foi se destacando, a Leuris. Aí eu, e se eu focar nela? Aí eu refiz, apaguei várias coisas, vários conteúdos. Eu, cara, a partir de agora, meu foco vai ser a Leuris. Então, durante muito tempo, não estava dando certo. Aí veio a pandemia, veio uma virada de chave, que veio até um combustível, tipo assim, cara, preciso voltar pro meu sonho. É isso que eu quero. Então, não posso desistir.
7: Que sonho é esse?
9: O sonho de viver na internet, sabe? Eu estava trabalhando no meu antigo emprego e eu não era nem um pouco feliz, sabe?
7: Você era publicitário? Ou é?
9: Sou publicitário. Publicitário soube que você também é.
7: Eu sou também. Bom, sua personagem é uma personagem uma mulher, né?
9: Uh-huh.
7: E em tempos de cancelamento, e tá tão difícil hoje as discussões, né, acerca de gênero, enfim, a gente, né, falou um pouco dos red pills no primeiro bloco, mas você ainda como personagem. Mas deve ter algum desafio pra você nisso, porque você tá protagonizando uma mulher. Como é que você faz esse preparo? Até imagino que os relatos também sejam uma forma de você conseguir ter empatia, né, com as mulheres.
9: Nossa, você não tem noção. É como eu te falei, eu acho que tudo serve como aprendizado e soma para sua bagagem de conhecimento. Eu sempre fui muito cercado de mulher. Muito cercado de mulher. Minhas amigas, 90% são mulheres. Eu tenho uma conexão muito forte com a minha mãe. Então, tipo assim, eu aprendi com elas sobre respeito, sobre até as dores do que elas passam. Não que eu passe por aquilo.
7: Claro.
9: Mas, tipo assim, ver o que elas passam em carne e pele, eu não consigo nem imaginar o quão difícil é estar na pele de vocês, ainda mais na sociedade de hoje, que é extremamente machista, misógina.
7: E que você tem muita gente, né? Você tem no TikTok, você tem 17 milhões de seguidores. No Instagram, você tem quase 9 milhões.
9: Isso.
7: Né?
9: E 84% do meu público é feminino, entendeu? Então, o que eu busco no meu trabalho é... A Leuris é um personagem como se fosse uma mulher, mas ela não é uma mulher, eles sabem disso. Então, quando se trata de assuntos sérios, eu falo, gente, não sou mulher, não sou trans. A Leuris, ela é meio que um fruto do folclore, ela é meio que a cuca, entendeu? Uma coisa assim. Mas sempre tratando as mulheres com extremo respeito, não trazer de uma forma caricata, ou trazer brincando, não sei o que, com a menstruação, ou colocar uma mulher num lugar de inferioridade.
7: Certo.
9: Não, isso não parte de mim. Eu acho que o respeito é o pilar principal. Tanto que, às vezes, eu tenho uns vídeos que, às vezes, eu sinto insegurança em relação ao meu conteúdo. Eu mando pra minha equipe, eu mando pra minha amiga, que trabalha comigo, amiga. Isso aqui pode soar de alguma forma assim? Sabe? Porque se for suar, pode ser a melhor piada, mas se por um acaso vai ofender algum grupo, pra mim não vale a pena postar.
7: E você, pra além da personagem, quem é você?
9: Ai, legal. O Thiago, eu acho que ele é um cara muito muito tranquilo em relação à vida, que gosta muito de se reinventar em relação ao trabalho, mas também entende que a internet é um campo minado. Você tem que ter uma acessibilidade, mas você também tem que ter uma blindagem em relação a comentários ruins, sabe? Proteger a sua mentalidade, o seu espaço.
2: Você chegou a sofrer?
9: Eu acredito que no momento da cirurgia foi o meu momento mais crítico na internet, sabe? Porque era um momento que eu estava extremamente abalado em relação à autoestima, porque era uma coisa que mexia muito comigo. Então, ver as pessoas questionarem o meu talento como se estivesse extremamente ligado somente ao queixo. Mas eu também aprendi muito nesses anos.
2: Mas tinha isso?
9: Muitos comentários.
2: Você acha que as pessoas colocavam o sucesso da tua personagem no teu queixo?
9: Não é o que eu pensava. Elas falavam pra mim. Isso? Algumas pessoas,
2: é
9: entendeu? Aí foi até um momento que eu, tipo assim, cara, eu quero saber essas pessoas. As pessoas que estão mandando isso pra mim, elas não ligam pra mim. Elas não ligam pro criador disso tudo. Se o Gutierrez não vai bem, a Leuris não vai bem. Então, o que eu penso sobre isso? Cara, você me faz extremamente bem, o seu trabalho me deixa mais leve. Por que que eu vou atacar você? Por que que eu vou trazer pontos que podem te trazer insegurança? Pra mim, realmente não tem cabimento. E quando foi... E isso caiu a ficha na minha cabeça, cara, as pessoas não estão ligando pro seu psicológico. Então, vai ter gente o tempo todo. Ou eu acostumo com isso, ou eu desisto da internet. Então, tipo assim, foi como eu lidei. Cara, se o queixo grande for o segredo do meu sucesso, todas as pessoas queixudas estariam trabalhando com internet. Teriam sucesso e tal. Então, tipo, o segredo não tá na aparência da pessoa.
2: É muito reducionista, é um absurdo. É,
9: exatamente. Então, o segredo tá no cérebro, na sagacidade, nas piadas. E é isso que faz o sucesso de uma pessoa. A inteligência dela, a mente dela.
2: E dos seus outros trabalhos agora que você tem trazido, né, no seu perfil pessoal, vamos dizer assim, você traz a música como um pilar forte. Você tá construindo a sua carreira musical de uma maneira mais séria, mais profissional agora? Ou ainda é algo que você tá ensaiando, testando?
9: Eu acho que esse ensaio foi há alguns anos atrás, sabe? Eu acho que eu tava testando a minha sonoridade, tentando encontrar o que que eu gosto, o que que vai perdurar. Porque às vezes eu faço uma música que, então, uns 2 meses depois eu realmente não me identifico. E o que é problemático, né? Então hoje eu sei muito da minha sonoridade. Eu acho que nesses últimos 3 anos eu fui entendendo como funciona o gosto musical do Gutierrez.
2: Tem limite pro humor?
9: Tem, com certeza, total.
2: Quais são os limites pro humor?
9: Acho que a partir do momento que prejudica, a partir do momento que tira o riso de alguém, tira o riso no sentido negativo, tá? Que, tipo assim, que fere alguém, eu acho que não tem mais graça, sabe? Acho que tem tanta coisa legal pra se brincar na vida, tantas questões, até questões próprias de si, pra querer brincar, às vezes, até com um grupo que já tá sofrendo tanto, você tem que massacrar, tem que pisar em cima, tipo, pra fazer graça de uma dúzia de pessoas, pra mim não vale a pena, não.
2: É uma questão que eu sempre falo, né, com quem tá envolvido nesse meio do humor. Uhum. Muita gente acha que a coisa deve ser livre e que não importa como é que vai bater do outro lado.
9: É, exatamente, porque às vezes não é só uma piada solta. Isso cresce, toma dimensões maiores, chega em pessoas já que já são mais extremistas e fomenta um discurso preconceituoso.
2: Parabéns por ter responsabilidade e pensar dessa forma.
9: Obrigado.
2: Eu pedi para a Leuris cantar. Uhum. Então, eu queria pedir pra você cantar também. Ah, você vai me dar uma palhinha agora, claro. Fora do personagem, antes da gente encerrar nosso papo?
9: Vamos lá. 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
2: Ai, olha, colocaram até... Maravilhoso! Você é bem... As músicas são mais sentimentais.
9: Mais sentimentais.
2: É, gostei. É, não é tiro de piroca.
9: Gente, não era eu juro.
2: Não era, não fui eu.
9: Montagem,
2: Gutierrez, o que eu não te perguntei nessa entrevista que você gostaria que eu tivesse te perguntado?
9: Você trouxe todos os pontos que eu gostaria de falar, que eu acho que

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1: Olá, que bom ter você com a gente. Seja muito bem-vinda, seja muito bem-vindo ao Jovem Pan Saúde. Olha, cansaço inexplicável, comportamento do peso que muda do nada, pele ressecada, o cabelo começa a cair, uma agitação que não deixa você dormir. Parecem até sintomas do estresse do dia a dia, né? Mas a verdade é que o culpado pode ser um maestro silencioso, escondido bem aqui, ó, no seu pescoço, a sua tireoide. Essa máquina interna controla a velocidade do seu corpo e qualquer desafinação muda tudo. Recentemente, um alerta acendeu na medicina: o boom no diagnóstico de nódulos na tireoide na população. Afinal, quando aquele caroço pequenininho no exame realmente exige uma preocupação ou até cirurgia? Hoje, o radiologista Antônio Raal explica como a evolução dos exames de imagem tem evitado procedimentos invasivos e trazendo respostas mais precisas para acalmar o coração dos pacientes. E se a tireoide rege o ritmo, existe uma outra dupla que está descompensando o metabolismo de milhões de brasileiros. No nosso check-up de hoje, o Dr. Cláudio Rutenberg recebe a endocrinologista Luciana Oliveira para destrinchar duas comorbidades que andam de mãos dadas na medicina: a diabetes e a obesidade. Os novos protocolos de tratamento e como quebrar esse ciclo que antes que ele comprometa a sua longevidade. Da saúde metabólica, a gente vai direto para a linha de frente da nossa imunidade, exatamente na época do ano em que o corpo fica mais exposto. Afinal de contas, no nosso papo de saúde, a gente conversa com o infectologista para trazer ali um manual definitivo para enfrentar os dias mais frios. E como diferenciar, com certeza, uma gripe de um resfriado? Reforço crucial também da campanha de vacinação contra a influenza e as atualizações sobre os alertas globais de vírus como ebola que exigem vigilância sempre atenta. É informação completa com embasamento científico para você viver mais e melhor. O Jovem Pan Saúde está no ar. Você sabia que a tireoide é uma parte importante do nosso corpo? Ela está localizada na altura do pescoço, próximo ao famoso pomo de Adão, e pode afetar órgãos como coração, rins, cérebro e fígado. Mas atente-se, viu? Não é somente após os problemas que a gente deve cuidar dela. Essa região merece muita atenção desde sempre. E para nos ajudar, então, a compreender o funcionamento desse órgão tão importante, dicas e cuidados, a gente recebe hoje no Jovem Pan Saúde o radiologista, intervencionista em tireoide, Antônio Raal. Doutor, seja muito bem-vindo.
2: Muito obrigado, Danúbia, pelo convite. Estou muito honrado em estar aqui, mais uma vez, aqui na Jovem Pan Saúde, na Jovem Pan, né? Sei que vocês levam informação de qualidade.

0: sociedade e vamos falar sobre a nossa borboleta do equilíbrio.
1: Tão importante, né, doutor? Para a gente começar essa discussão, eu gostaria de saber que diante ali de um diagnóstico de nódulo, por exemplo, na tireoide, e aí sem entrar em desespero, o que, que a gente pode falar a respeito de... eu consigo sentir alguma coisa antes ali, tô tomando banho ou no dia a dia, que é importante que eu procure um médico porque eu senti algo que está diferente?
0: Então, vamos lá. Sua pergunta é excelente, né? Porque nós temos hoje, para você ter uma ideia, a gente tem alguns tipos de doença da tireoide, não são só os nódulos, né? Então, a gente tem, quando a gente fala em doenças da glândula tireoide, quer dizer, um órgão do grupo das glândulas. Assim como o pâncreas, por exemplo, que produz insulina. A tireoide produz dois hormônios fundamentais para o nosso corpo, que eu falo que são os maestros do nosso corpo. São o T3 e o T4. Triiodotironina, tetraiodotironina. Por isso, a base, o iodo é tão importante, né? E essa glândula, que fica aqui em formato de borboleta no pescoço, ela pode ter três grupos, basicamente, de alterações. Alterações na função, quer dizer, quando essa glândula produz menos hormônios do que deve, hipotireoidismo. A gente ouve bastante sobre isso. E quando produz mais do que deve, hipertireoidismo. Isso leva a sintomas do corpo, então, quando acontece. Doenças inflamatórias, por exemplo, as tireoidites, né? A gente fala de amidalite, a gente fala de faringite, né? A gente fala de gastrite, tudo que é ite no corpo é inflamação. E os nódulos, né? Se a gente for pegar na população, eu não sei se vocês têm ideia desse número, por isso que é tão importante falar de tireoide que vocês estão fazendo aqui. Mais ou menos 15% de toda a população adulta no mundo, tá? E se a gente for pegar ainda os idosos e os adolescentes dos 15 aos 18 anos, tem algum tipo dessas alterações, não só nódulos. Mas nódulos ou hipertireoidismo, hipotireoidismo, tireoidite, algum desses grupos, isso dá quase 1 bilhão de pessoas no mundo. Mulheres, 4 vezes mais. Desse grupo de alterações, metade são nódulos. E aí vem a notícia, quer dizer, indo na linha do gancho que você falou. Metade dessas alterações são nódulos. A esmagadora maioria dos nódulos tireoidianos são benignos. Quer dizer, nascem benignos, crescem benignos e não viram cânceres. Isso está mais ou menos 93%. E os outros 7% são nódulos malignos, que nasceram malignos e vão se desenvolver sendo malignos, tá? Agora, uma coisa muito interessante em relação a sintomas dos nódulos especificamente. Os nódulos, quando eles crescem, quando eles aumentam de tamanho, a gente consegue ter sintomas. E geralmente esses nódulos acabam sendo mais frequentemente os benignos. Que não são, então é muito comum, às vezes, não sei se você já viu alguém na rua, alguém na família que tem um nódulo, um aumento do pescoço, comecei a perceber um abaulamento, às vezes até esteticamente muito ruim, né? Uhum. Aquela bolota ali, o pessoal às vezes, as mulheres às vezes, né, vão usar ali um colar, fica até às vezes com vergonha, com a blusa assim. Então, isso é geralmente indicativo de nódulo, tá? Então, se tem um nódulo, obviamente, se você palpou isso, vá procurar um especialista, vá fazer uma avaliação. Normalmente a gente identifica isso pelo exame de ultrassonografia, que depois a gente vai falar sobre isso aqui. Agora, os cânceres, na esmagadora maioria das vezes, não são sintomáticos. Porque a maioria dos nódulos malignos, eles não ficam muito grandes. Quer dizer, podem até ficar, mas geralmente a gente detecta pequenininho. Então, às vezes você vai passar a mão aqui e tal, você não... Na maioria das vezes, e aí que mora o perigo. Na esmagadora maioria das vezes, os cânceres, que são os nódulos malignos, a menor parte, mas existem, né? São assintomáticos. Por isso a importância da informação e por isso a gente tem que estar fazendo os exames de rotina, mesmo sem sentir nada. Não tem que esperar sentir alguma coisa para procurar investigar a sua borboleta do equilíbrio. Essa glândula tá importante.
1: Agora, doutor, para que fique bem claro para a nossa audiência, qual é a função da tireoide, né? Como que ela funciona? Qual a importância dela para o nosso corpo estar em equilíbrio?
0: Então, vamos lá. Então, maravilha. Sua pergunta, outra pergunta fundamental. Então, assim, a tireoide é um órgão. Assim como o fígado, assim como o rim, é um órgão do grupo das glândulas, né? Então, é uma glândula endócrina. É uma glândula que produz hormônios. Quais hormônios? T3, triiodotironina, T4, tetraiodotironina. E esses hormônios, particularmente o T4, na sua versão livre, que é o T4 livre, que é um dos exames que a gente pede, esses hormônios, eles são os maestros, eles controlam tudo o nosso corpo, eles controlam, é como se fossem o marca-passo do nosso corpo, né? De todo o corpo. Eles controlam a velocidade do nosso metabolismo. Então, esses hormônios, eles controlam a velocidade dos batimentos cardíacos. Você vai ter os batimentos mais rápidos, taquicardia, bradicardia, ganho de peso, perda de peso, concentração, ciclo vigília-sono, cabelos. É muito comum quem tem alterações na tireoide falar, eu estou perdendo... Os meus cabelos estão caindo. Não quer dizer que toda vez que caia seja a tireoide, mas a tireoide tem impacto direto. Na turgescência da pele, né? No hábito intestinal, em absolutamente tudo. Inclusive, no caso das mulheres, sobretudo, em gravidez e fertilidade. Quer dizer, é muito comum, às vezes, mulheres que nunca tiveram problemas na tireoide, de repente engravidam e, de repente, começam a necessitar de hormônios. Quer dizer, já tinha uma função meio limítrofe e, às vezes, precisou fazer uma reposição durante a gravidez. E o ginecologista é uma das coisas que ele avalia bastante, né? Isso. E também o contrário. Às vezes, mulheres que querem engravidar e, às vezes, sua tireoide não está com uma função adequada, e isso, às vezes, é um fator também que pode limitar a própria gestação. Abortamentos de repetição. Então, assim, não quer dizer que seja sempre isso, mas é um fator, a tireoide, ela influencia diretamente em várias coisas do corpo, né? Em várias atividades, inclusive na gestação. Isso é um ponto muito importante para as mulheres.
1: Doutor, os dados recentes de saúde pública, né, eles mostram ali um salto muito impressionante no volume de atendimentos de diagnóstico dos nódulos na tireoide aqui no Brasil, especialmente com as mulheres, então a maioria desses casos o senhor comentou. E aí eu queria entender justamente isso, né? O que que é possível, então, perceber com esse aumento de tireoide nas mulheres, esse aumento de nódulos? Existe algo no hábito da mulher que mudou no decorrer dos anos ou não?
0: Olha, eu acho que a gente tem alguns pontos para avaliar aqui. Então, primeiro, né? Vou até falar para o pessoal que está aqui em casa. Olha, você mulher, ou você homem, mas sobretudo as mulheres, né? Que tem aí 4 vezes mais nódulos do que homens. Descobriu um nódulo, foi fazer um exame de rotina e identificou um nódulo. Primeira coisa, não vai falar assim, ó, eu fui sorteada, eu fui premiada, por que que eu tenho nódulo? Ó, acabei de falar aqui, mais ou menos 1 bilhão de pessoas no mundo têm algum tipo de alteração na tireoide. Metade das alterações são nódulos. E mulheres, 4 vezes mais do que homens, sobretudo se for adulta. Então, você é mulher, 4 vezes mais risco do que homens. Você é adulta, tá aí dos 20 aos 65 anos, então tem um risco maior. Tem algum fator familiar, é outra coisa que conta também. Ah, minha mãe teve nódulo, minha irmã tem nódulo, tem uma tia que tem nódulo. Você acaba tendo um risco maior também. Então, primeira coisa, nódulo é muito comum. Eu sou capaz de apostar com vocês, se forem falar com uma amiga, se for pegar você, mais 9 amigas, né? Você e mais 3 amigas aí, pelo menos, vão ter algum nódulo na tireoide, alguma alteração na tireoide, se tiver investigado. Então, isso realmente é muito comum, tá? Agora, lógico, isso é um ponto. Outro ponto, graças a Deus, hoje, com todas as limitações que a gente tem na área de saúde ainda, que a gente sempre quer melhorar, mas não podemos negar que hoje a saúde é mais acessível, os exames são mais acessíveis. No Brasil mesmo, com todas as suas dificuldades, tem o SUS, que é uma maravilha, aí que tem suas limitações, mas é maravilhoso. Quando a gente sai do Brasil, a gente consegue ver o quanto é bom ter o SUS, né? A gente fala, ah, que saudade do SUS, quero ir, não, né? Quero ir no posto de saúde e tal. Então, a gente vê que as pessoas hoje também têm mais acesso aos exames. Por exemplo, um exame de ultrassonografia hoje é muito acessível. Hoje você vai num posto de saúde, numa unidade básica, se você tem um ultrassom, você consegue fazer uma avaliação, as pessoas têm mais acesso. Então, isso é um ponto. Quer dizer, primeiro, são muito prevalentes. Segundo, hoje as pessoas têm mais acesso tanto à informação, que a gente está fazendo aqui uma informação de qualidade, quanto aos exames. Agora tem isso também, Danúbia. A gente sabe que hoje essa vida corrida, estresse, né? Quer dizer, tanto os homens quanto as mulheres, mas sobretudo as mulheres que trabalham várias vezes mais, né? Porque a mulher trabalha em todos os cenários. Eu sou casado, tenho 2 filhas, né? Então a gente sabe como que é. Então, obviamente, você às vezes não consegue se alimentar bem, não consegue dormir bem. Hoje a gente tem os alimentos cada vez mais processados, né? Então a gente vê que tem um aumento meio geral em câncer, né? De modo geral. Por exemplo, intestino. A gente está tendo um aumento aí de câncer de intestino em pacientes jovens, que antes não... Isso era em pacientes mais idosos. Tem tudo a ver com alimentação e qualidade de vida, lógico que tem. Então, a tireoide é a borboleta do equilíbrio. Quando a tireoide vai bem, o resto do corpo tende a ir bem. Mas quando... É a mesma coisa. Quando o corpo não vai bem, quando o seu sono não está legal, você está estressada, né? Cortisol em cima, alimentação não está boa, é óbvio que isso também tem um impacto negativo sobre a tireoide, ou positivo, se for o contrário. Então, são esses 3 fatores. Epidemiologia, maior disponibilidade dos métodos de imagem e também a questão de hábitos de alimentação. Também, infelizmente, a gente tem isso hoje.
1: E quais são os sintomas que a gente percebe que são característicos quando isso acontece?
0: Então, no caso do tanto do hipotireoidismo quanto do hipertireoidismo, a gente costuma ter sintomas. Obviamente, se você tiver um hipotireoidismo discreto, sintomas discretos. Um hipo severo, sintomas mais severos. E o hiper é a mesma coisa, discreto ou mais acentuado, sintomas maiores ou menores. No caso do hipotireoidismo especificamente, normalmente a gente acaba tendo sintomas de uma lentificação do nosso metabolismo. Então, por exemplo, eu comecei a ganhar peso... Bom, eu sempre fiz atividade física, nunca tive tendência a engordar. Continuo me alimentando normalmente, estou dormindo bem. Não, de repente, pode ser a sua tireoide que está... produzindo menos. É, não quer dizer que todo mundo que engorda seja, mas é um fator muito importante nisso. Sono, puxa, eu estou ficando muito sonolenta, não sei, eu não durmo bem, acordo com sono, passo o dia com sono, pode estar associado, evidentemente, a hipotireoidismo. Quantos e quantos pacientes eu não atendi que estavam se tratando, por exemplo, de quadros depressivos? Ah, eu nunca tive depressão, agora estou me sentindo deprimida, estou mal. Às vezes vem do psiquiatra, ele está tomando antidepressivo. Daí a gente vai lá, pede os exames da tireoide, TSH, está lá em cima. Tem o hipotireoidismo, daí começa a repor o hormônio da tireoide, passa a depressão. Quer dizer, outro tipo de situação também, né? Concentração. Puxa, eu sempre fui tão focado no meu trabalho. Eu começava a ler, lia rapidamente o livro, o material. Comecei a ter dificuldade de concentração. Tem a ver também com a tireoide. Então, dentre outras coisas, né? Mas queda de cabelos. Queda de cabelos é super perceptível, especialmente para quem tem cabelos compridos, né? Começaram a cair meus cabelos. Pode ser um déficit nutricional? Pode ser estresse, mas pode ser hipotireoidismo também. Então, esses são sintomas normalmente mais observados em quem tem hipotireoidismo, sobretudo hipotireoidismo já, assim, realmente instalado, né? Não um hipotireoidismo que a gente chama de subclínico. Um hipotireoidismo que já realmente está instalado, a gente vê o TSH já alto e tal. Então, eles costumam ter esse tipo de sintomas. E no hiper, eu não sei se já posso falar disso.
1: Pode, por favor.
0: O hiper é o contrário. Então, o hiper, por exemplo, comecei a perder muito peso. Comecei a emagrecer muito, eu como e eu ganho peso. Daí tem gente que acha legal, puxa, que bom, tô comendo agora e tô metabolismo acelerado e tal, até acha legal. Mas tem gente que emagrece muito, ou começa a ficar muito irritada. Também já peguei pacientes que comecei a ter pânico. Agora tudo é pânico. Comecei a ter síndrome do pânico. Você vai ver, tem um TSH lá em cima, tem um nódulo, por exemplo, que está causando hipertireoidismo. E a gente trata o nódulo, por exemplo, que hoje a gente pode tratar até com ablação, sem cirurgia, e muitas vezes, e a pessoa preserva a glândula e normaliza os hormônios e aquele pânico milagrosamente vai embora. Taquicardia. Então tem paciente com hipertireoidismo que fala, eu sinto meu coração palpitar. Mas no meio do dia ele está lá, a gente tem que tomar até atenolol. Que é um remédio para baixar os batimentos.
1: E essa era, inclusive, a minha pergunta. Quando o funcionamento ali da tireoide comprometido pode afetar também a questão cardiovascular?
0: Pode.
1: Numa situação de hipertireoidismo.
0: Hipertireoidismo é mais perceptível.
1: Tá.
0: Normalmente, quando você tem queixas cardíacas, começa a ter palpitações. Né? Parece que eu fico mais ansiosa e percebo que o coração está... Eu sinto o coração bater. Tem gente que fala, eu estou sentindo o coração bater. Né? Antes eu não sentia o coração bater, não é para a gente ficar esperando isso. Né? A gente bota a mão, a gente sente. Mas estou sentindo, a ponto de incomodar. Eu vou deitar e sinto que está tendo uma taquicardia, assim, que me incomoda. Isto pode estar associado a um eventual hipertireoidismo.
1: Agora, muitas pessoas também ficam assim, sempre bem preocupadas quando a gente fala em diagnóstico de algum nódulo. Sempre vou ter que ter aquela cicatriz no pescoço. Hoje existem tecnologias que nos levam a tratamentos menos invasivos.
0: Exatamente. Então, assim, eu até falo isso com muito carinho, porque a gente fez aqui os primeiros tratamentos no Brasil e na América Latina há 9 anos. Nós trouxemos da Coreia do Sul, né? Quer dizer, fomos lá aprender a técnica e o material chegou ao Brasil e a gente começou a fazer os primeiros casos. Fizemos o primeiro no hospital Albert Einstein, dia 4 de abril, eu guardei isso, dia 4 de abril de 2018. Hoje temos aí mais de 2 mil tratamentos, eu, doutor Edivelto, que é um grande parceiro também, né, que começamos juntos. E hoje nós temos essa possibilidade, se me permitir mostrar aqui, de tratar nódulos tireoidianos de uma maneira, não são todos, mas no caso dos benignos, é esmagadora a maioria. Porque o seu nódulo está grande, está dando sintomas, e ele é benigno, foi puncionado, é benigno, tem cara de benigno, hoje a gente pode tratar com ablação. Então, o que, que é ablação? Antigamente, você tinha que tirar o nódulo e a glândula, ou totalmente ou parcialmente. Hoje você não... E ter o corte, né?
1: Sim.
0: Hoje você tem até a cirurgia robótica também, que você não tem corte, mas é uma técnica que eu acho ótima, mas não acho que tem que fazer em todos os casos, porque você tem que afastar a boca, afastar a pele. Eu falo sempre que é uma, na minha opinião, né, uma bala de canhão para matar uma barata. Óbvio, tem situações em que é muito bem indicado. Mas no caso da ablação, você entra com essa agulha, igual faz a biópsia. Não sei se você já viu sobre a biópsia, leu sobre a biópsia. A gente coloca essa agulha, essa pontinha de 1 centímetro,
1: tá.
0: Essa pontinha só, a gente, quando viu que a pontinha está dentro do nódulo, a gente olhou no ultrassom, a gente pisa ali no pedal, a gente aciona um gerador que aquece essa pontinha a mais ou menos 80 graus. E com isso a gente faz o quê? A gente mata o nódulo, só o nódulo, especificamente, por calor. É igual a gente quando queima a mão, às vezes, pra fazer um chá, e queima a mão. O que a gente faz? A gente tira a mão rapidinho.
1: Sim.
0: Né? E se a gente deixar a mão ali 15, 20 segundos na panela, ali naquela... Vai matar essa pele.
1: Sim.
0: E aí o processo é justamente esse. Quer dizer, a ablação, ela mata o nódulo, como morre a pele. E o que acontece com o nosso corpo aqui? Faz uma casquinha. uma cicatriz, né? Digamos assim, essa cicatriz, se a gente não ficar tirando, né? Que a gente tem mania de tirar, uhum, né? O que, que acontece? O nosso próprio corpo vai absorvendo, não vai?
1: Sim.
0: O nosso corpo tem essa capacidade maravilhosa aqui, do criador aí, de quem criou, que todo tecido morto é absorvido. Então, a gente tem as células que vão eliminando, seja para nódulo benigno, seja para nódulo maligno. Quer dizer, um tecido maligno morto vai ser absorvido, um tecido benigno morto vai ser absorvido. Então, no caso da ablação, a gente não tira a tireoide, não tem corte, a gente mata só o nódulo, e a principal vantagem não é nem a questão da cicatriz, que eu acho muito boa, lógico, mas é você preservar todo o resto da glândula, que não tem nódulos, ou que está saudável.
1: Uhum.
0: Então, você mata só o que precisa. Mas na cirurgia, doutor, não dá para tirar só o nódulo? Não dá. Por questões anatômicas. Uhum. Você tem que ter o corte, obviamente, né? Mas você tem ali as artérias, tem que isolar as artérias. Então, você tira pelo menos um lobo da tireoide. Vamos supor que você tenha um nódulo só no lobo direito. Você não vai tirar só aquele nódulo, você vai tirar o lobo direito. Então, vai embora, digamos assim,
1: uhum,
0: o nódulo e uma porção, pelo menos razoável, de tireoide saudável que está produzindo os hormônios que você precisa. Ou, às vezes, tem que tirar a glândula toda. E se você tira a glândula toda, o que a gente tem que fazer? A reposição hormonal.
1: E aí é o remédio para sempre.
0: Aí tem um remédio para sempre.
1: Vamos fazer, então,
0: vamos,
1: um exame diagnóstico
0: tá aqui pronta?
1: Jovem Pan Saúde? Tô pronta, vamos ver.
0: Quem estiver olhando aqui a imagem vai ver que ela realmente parece uma borboletinha. A gente tem aqui a asinha direita da borboleta, a asinha esquerda da borboleta, que é o lobo direito e o lobo esquerdo, e essa partezinha central aqui, que é o istmo da tireoide, né? Que é o que une os dois lobos. Então, esse formatinho de borboleta, eu vejo que sua tireoide tem um tamanho bom, tá? Quer dizer, não está aumentada e nem reduzida, assim, globalmente falando. As duas asinhas são simétricas, é outro ponto que a gente olha também, quer dizer, a direita não é muito maior que a esquerda, nem a esquerda é muito maior que a direita, isso é bom também, tá? E outro ponto que a gente olha é a textura, né? Então, quando a gente vai olhar aqui a textura, olha, eu estou olhando o seu lobo direito de compridinho, da parte de baixo até a parte de cima, ou do polo inferior ao polo superior. Então, a textura, eu sempre falo que a textura da tireoide é como se fosse, a gente pensa como se fosse uma parede, sabe? Então, a parede lisinha é uma parede recém-pintada, bonitinha, é homogênea. Então, a tireoide parece uma parede lisinha, no caso da sua, quando ela não tem nenhum processo inflamatório, nenhuma tireoidite. Quando, ao contrário, você pensa em uma parede mais rugosa, com uma textura, é a tireoide mais rugosa, mais irregular. Isso sugere para a gente um processo inflamatório. Por exemplo, uma tireoidite de Hashimoto, por exemplo, que é uma das tireoidites mais comuns, inclusive muito mais nas mulheres também. Então, eu não vejo isso em você. Eu vejo uma tireoide de dimensões preservadas, né? As duas asinhas bonitinhas. E aqui agora eu vou, ó, te dar um sustinho, na verdade, mas não precisa ficar com sustinho. Que a gente tem aqui uma bolinha no meio, quem conseguir ver aí na tela, essa bolinha pretinha que está no meio aqui, bem no meio do lobo dela, né? É um cistinho, tá? Então, o que é cistinho? Cistinho é uma bolinha de água. Por que eu estou falando aqui? Porque a esmagadora maioria das pessoas vão fazer exame em algum lugar que acham um cistinho e ficam desesperadas. Ah, meu Deus, cisto, é câncer. Não, não é. Cistinhos, assim, são muito comuns, mais comuns do que nódulos sólidos. É diferente, tá? E o cisto é, assim, é sinônimo de benignidade. Você não é câncer. Então, durmam tranquilos, não fiquem sem dormir. Você também, Danube, fique tranquila.
1: É,
0: isso é um exame normal, uma tireoide muito bonitinha. Então, do ponto de vista de tamanho, de textura, de nódulos, tá ótimo, tá? A única coisa que falta agora seria você fazer uma avaliação, que você já me falou que fez, né? De TSH, T3 e T4 e os anticorpos para ver como é que tá a função da sua tireoide. Se estiver tudo bem, segue o jogo, vai. É isso, vai mostrar que você tá com uma saúde muito boa e com sua borboleta de equilíbrio em dia. Tá bom?
1: Graças a Deus.
0: Tá em dia.
1: A gente mostrou que é rápido,
0: sim,
1: além de tudo. Então, eu aproveito para agradecer muito as suas informações, a sua participação, porque trazendo informação de qualidade para a nossa audiência e é o que salva hoje em dia, né? A gente precisa ter informações importantes, principalmente relacionadas à saúde.
0: Sem dúvida. A gente vê muita informação hoje, a gente publica artigo científico, está sempre muito ligado nisso, né? De passar essa informação de qualidade, a gente se assusta que tem um leque muito grande de informações, assim, descabidas, né? Então, assim, programas como o de vocês, assim, tem que ter cada vez mais acesso à população, porque realmente é fundamental, até para as pessoas poderem ficar calmas, né? Quer dizer, olha, encontrei um nódulo, o que eu vou fazer? Será que eu já tenho que biopsiar ou não? Então, assim, procure especialista, não se desespere, é muito comum, mas conheça a sua borboleta de equilíbrio. Essa é a mensagem que eu passo para todos os meus pacientes, né? Aí do Epoca Cachuí, e agradeço aí a Jovem Pan e a você, Danúbia, pela sua gentileza e disponibilidade.
1: Tá certo, doutor. Muito obrigada.
0: Muito obrigado, eu que agradeço.
1: Bom, quando você ouve falar em Botox, certamente a primeira coisa que vem à sua cabeça são as clínicas de estética, né? Mas a toxina botulínica deixou de ser apenas ali uma aliada da vaidade para se tornar uma verdadeira tábua de salvação na medicina. A novidade que vem surpreendendo ali muita gente é o uso dessa substância no tratamento daquela enxaqueca crônica, aquela dor de cabeça insuportável que não passa com remédio nenhum. Afinal, como então um procedimento famoso para paralisar rugas consegue desligar o gatilho da dor de cabeça, ou seja, o gatilho da dor no cérebro? A Júlia Zanini traz os detalhes de como essa terapia está devolvendo a qualidade de vida para milhares de pacientes.
2: Provavelmente, você deve ter tido uma dor de cabeça que parecia não ter fim. Tomava diversos remédios que não faziam efeito. Felizmente, com os avanços nas pesquisas, novos tratamentos estão surgindo para tratar os sintomas desde a raiz. De acordo com o neurocirurgião Luiz Severo, esses novos procedimentos estão mudando a vida de quem sofre com essa dor de cabeça, sem depender apenas de medicação.
3: A primeira terapia, a toxina botulínica, sim, o Botox. O Botox ele tem uma ação não apenas estética, mas fazendo um protocolo internacional em que a gente aplica cerca de 40 pontos na região da cabeça, do pescoço, do trapézio. Isso diminui a contratura da musculatura, a tensão, melhora também a neuroinflamação. A segunda ponto é a vacina para enxaqueca, o anticorpo monoclonal. É um tratamento moderno que chegou no país há cerca de 5 anos. Qual é a ideia? A enxaqueca é uma doença genética em que há um depósito de uma substância chamada CGRP. Foi então desenvolvida uma vacina que bloqueia o CGRP, melhorando a intensidade e melhorando a frequência. Então, uma das marcas mais conhecidas é uma aplicação uma vez por mês durante 6 meses, com controle de crise até 2 anos. E por fim, tratamento multidisciplinar. O tratamento multidisciplinar, quando a gente está falando de tratamento avançado da dor, é acompanhamento com fisioterapia, nutricionista, psicólogo e equipe médica. Assim a gente consegue melhorar as emoções, diminuir a inflamação do intestino e, claro, fazer mobilizações e manipulações que a fisioterapia ajuda em toda essa jornada do paciente com dor crônica.
2: Uma das causas para explicar a dor de cabeça se dá pela qualidade de saúde mental. As mulheres, por exemplo, sofrem 3 vezes mais com as dores em relação aos homens, por lidarem com depressão e ansiedade. Como explica o doutor?
3: Os níveis de ansiedade e depressão aumentam cortisol, aumentam adrenalina, que trazem mordedura, contratura da musculatura, que ativam o corpo dando mais dor. É por isso que quando a gente está falando de um tratamento 360 da enxaqueca, o acompanhamento psicológico é importante, em que a gente diminui os gatilhos de medo, ansiedade, sofrimento e faz com que o paciente tenha mais disponibilidade para a mudança do estilo de vida, em que eu tenho que melhorar a alimentação, fazer atividade física e sim ter também autocontrole. O acompanhamento psicológico, a terapia cognitivo-comportamental, as práticas de yoga, de relaxamento e respiração fazem todo sentido nessa jornada.
2: Luiz ainda explica os problemas e perigos da automedicação, muito praticada por quem sente a dor de cabeça com muita frequência.
3: Entender que tratamento não é analgésico. É muito comum o paciente achar que, ah, eu tô com dor, tomo analgésico. Mas veja que a doença enxaqueca é uma doença genética, em que há uma programação cerebral disfuncional. Então, o analgésico e o abuso medicamentoso é um tipo de dor de cabeça. A gente classifica ela como cefaleia crônica diária por abuso medicamentoso. Dessa maneira, o tratamento não é analgésico. Então, medicamentos, aqueles da farmácia que você compra à base de cafeína, à base de pirona, devem ser evitados. Tem que ser feito um tratamento específico. A campanha do Maio Bordô diz, se você tem 3 ou mais crises dentro de 1 mês, durante 3 meses, você precisa de um tratamento especializado.
2: Atividades físicas regulares e uma boa alimentação são formas de tratar melhor a condição, como complementa o neurocirurgião.
3: E o ponto-chave é a mudança do estilo de vida. A atividade física regular, ela libera substâncias como serotonina, diminui o cortisol e diminui a inflamação cerebral. Isso melhora a tensão e a dor. Além disso, a alimentação. A gente sabe que alguns alimentos pioram mais a enxaqueca. Então, alimentos vermelhos como pimenta, morango, melancia. Alimentos pretos como café, shoyu e bebidas alcoólicas. E alimentos brancos, como, por exemplo, alguns pacientes com intolerância à lactose e glúten, pode sim desencadear. Então, quando a gente faz um tratamento do intestino, essa visão 360 mais integral, eu trato o intestino, eu trato o cérebro, isso gera um equilíbrio.
2: É importante entender que se você sofre com dor de cabeça de maneira crônica, não é motivo para desespero. Com os novos tipos de tratamento, você pode cuidar da sua saúde de diversas maneiras. A busca de um especialista é necessária.
1: Ó, Vamos para um rápido intervalo, mas não sai daí, porque no próximo bloco você se informa sobre cuidados necessários a respeito de diabetes e obesidade no quadro Check-up com Cláudio Lutemberg, além também das principais notícias da semana. Não manda de canal, fica aí.
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1: Estamos de volta, rapidinho, não disse? Bom, durante muito tempo, todo mundo acreditou que o único e grande vilão do diabetes era o excesso de doces e açúcar na dieta. Mas a medicina moderna já comprovou que o buraco é muito mais embaixo. O estilo de vida atual, sedentarismo, alimentação ultraprocessada, criaram uma tempestade perfeita no nosso organismo e também provocaram ali uma espécie de curto-circuito no metabolismo. É por isso que hoje é impossível falar de uma doença sem enfrentar a outra. No quadro Check-up com Cláudio Lutemberg, a conversa com a endocrinologista Luciana Oliveira para detalhar essas duas comorbidades que andam de mãos dadas e exige alerta máximo: diabetes e obesidade. Vamos ver.
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6: Atividade física, bem-estar, a questão dos hormônios. Tudo isso chama muito a atenção dentro da perspectiva da longevidade. Não só a longevidade no sentido de estender a vida, mas estender a qualidade de vida. E para conversar sobre isso, Check-up recebe a doutora Luciana Oliveira. Ela que é preceptora do setor de endocrinologia do exercício da Unifesp, Escola Paulista de Medicina. Seja bem-vinda, doutora Luciana.
7: Muito obrigada, Dr. Cláudio, pelo convite. É um prazer estar aqui para falar sobre esse tema que realmente a ciência avançou muito nos últimos anos, mas a gente tem ainda muito mito em saúde em relação a isso, então é muito bom estar nesse espaço para a gente poder tirar um pouquinho desse mito e acrescentar com informação.
6: Vamos começar por diabetes. Quais são os principais tipos de diabetes?
7: Bom, diabetes é uma doença que o corpo tem dificuldade de controlar a glicose no sangue. E isso acontece por um problema da insulina. A insulina, que é o hormônio que leva a glicose para dentro da célula, ela tem algum problema que ela não funciona adequadamente. Então, a gente tem vários tipos de problemas na insulina, por isso a gente tem vários tipos de diabetes. Os mais comuns são o diabetes tipo 1 e o diabetes tipo 2. O diabetes tipo 1 é o tipo de diabetes que o paciente sofreu uma agressão nas células produtoras de insulina, então ele parou de produzir insulina e não tem insulina disponível. O diabetes tipo 2 é que ele tem a insulina disponível, mas ela não funciona adequadamente. E isso está relacionado geralmente com o ganho de peso.
6: Quer dizer, você precisa estar obeso para ter diabetes tipo 2? Ou pode ser que o paciente possa ter diabetes tipo 2 e ao mesmo tempo não ter a obesidade?
7: A obesidade é o principal fator de risco para o desenvolvimento do diabetes tipo 2. 80% dos pacientes que têm diabetes têm obesidade ou sobrepeso. Isso está relacionado ao fato de a gordura corporal em excesso, principalmente na região abdominal, ser uma gordura que o corpo não sabe lidar muito bem. Então, o corpo libera vários fatores inflamatórios por causa dessa gordura depositada aí. E essa inflamação em excesso prejudica a ação da insulina. Então, esse paciente com diabetes tipo 2, ele tem mais chance de ter obesidade por causa da resistência insulínica, mas os pacientes, por exemplo, com diabetes tipo 1, que não produzem insulina adequadamente, eles também podem piorar do diabetes por causa da obesidade, porque a obesidade também, nesses pacientes, vai fazer resistência à insulina.
6: A obesidade é sempre visível?
7: Nem sempre. Pacientes que têm obesidade, acúmulo de gordura, na verdade, em regiões, por exemplo, abdominais, ou intra-hepáticas, como a esteatose hepática, ou dentro do músculo, como a miosteatose, eles podem visivelmente não aparentar obesidade, mas eles têm essa gordura depositada em locais que geram essa inflamação. Isso vai prejudicar o funcionamento adequado da insulina. Então, é muito mais importante a gente avaliar a composição corporal do paciente do que olhar exclusivamente para a balança.
6: E o que é resistência à insulina?
7: A resistência insulínica é quando a insulina, que deve atuar sobre o receptor da insulina na célula, esse receptor de insulina sofre uma alteração por causa da inflamação. Então, devido àquela inflamação pela obesidade, esse receptor não funciona direito, ou seja, a célula não consegue absorver adequadamente a glicemia. E isso está relacionado diretamente à obesidade.
6: É possível você ter diabetes e não ter sintoma nenhum?
7: Sim, na verdade é mais comum não ter nenhum sintoma no início do diabetes do que ter sintomas. Para a gente ter sintomas do diabetes, ele tem que estar cronicamente descompensado. Por isso é extremamente importante a gente fazer o rastreio da população geral e é recomendado que a gente rastreie todos os indivíduos acima de 35 anos e aqueles menores de 35 anos com fatores de risco, por exemplo, história familiar de diabetes, sedentarismo e obesidade.
6: Imagina uma situação dos pacientes que não fazem o diagnóstico de diabetes, que talvez não tenham os sinais e os sintomas de descompensação. Qual é o problema de alguém que tem níveis glicêmicos acima daquilo que é o aceitável? Quais são as consequências disso?
7: Bom, o diabetes descompensado, uma glicemia excessiva por muito tempo, elevada, ela vai alterar os vasos sanguíneos, ela é tóxica para os vasos sanguíneos. E a gente tem vaso sanguíneo no corpo inteiro, então a gente vai ter efeito sobre o corpo todo. Então o paciente pode evoluir com mais chances de AVC e demência, mais chances de infarto, alterações de perda de visão, perda da função renal, alteração de sensibilidade nos membros superiores e membros inferiores, dificuldade de cicatrização, úlceras e até risco de amputação. Mas isso tudo acontece quando o diabetes está descompensado. Se a gente consegue controlar adequadamente essa doença, a gente diminui muito a chance ou evita completamente essas complicações.
6: Isso é um tema recorrente, porque todo mundo responsabiliza o açúcar. O açúcar é o grande vilão, ele é o único vilão, ou você tem pessoas que até nem consomem açúcar e mesmo assim o diabetes avança.
7: O açúcar tem mais fama do que ele realmente é o vilão exclusivo. Na verdade, a gente tem que olhar para a dieta como um todo. O açúcar, claro, para uma paciente que já tem diabetes, ele vai promover picos de glicemia. Mas se a gente pegar em prevenção para o diabetes ou um paciente com obesidade, a gente vai olhar mais uma ingestão calórica total ao longo do dia. Então, a gente tem que considerar ingestão de gorduras, produtos ultraprocessados e a gente vai ter que mexer na ingestão calórica para controlar o peso, não necessariamente só o açúcar.
6: O sedentarismo, de que forma ele colabora dentro da perspectiva do diabetes? Ou prejudica?
7: O sedentarismo, ele prejudica bastante, na verdade. A gente poderia pensar de uma maneira só mecânica. Ah, ser sedentário gasta menos energia, você absorve, usa menos a glicose, então sua taxa metabólica é menor e você ganha mais peso. Mas, na verdade, o músculo é uma grande glândula. E essa glândula, se a gente está sem estimulá-la com o sedentarismo, ele passa a não liberar substâncias benéficas para uma melhora da sensibilidade à insulina. Então, o sedentarismo é um dos mecanismos mais importantes para o desenvolvimento da resistência insulínica.
6: Vamos falar uma coisa que você rapidamente passou e eu queria talvez que a gente esclarecesse quem está nos assistindo. Você falou do obeso, falou do sobrepeso. Qual a diferença de um para o outro?
7: O sobrepeso a gente tem como definição, através do IMC, valores de índice de massa corpórea, né, que é o IMC, acima de 25 e obesidade acima de 30. A gente consegue hoje em dia ter outros parâmetros além do IMC para falar sobre aumento de adiposidade, mas a gente não tem pela literatura cortes muito bem definidos para essas porcentagens de gordura corporal total. Então, para classificar dessa maneira de sobrepeso, obesidade grau 1, 2 ou 3, a gente acaba ainda usando o índice de massa corpórea.
6: Não dá para a gente falar de diabetes e de obesidade sem falar das famosas canetinhas emagrecedoras. E muito se fala, muito se diz, e eu tenho a sensação que, além da função específica farmacológica, ela tem um papel de criar um novo hábito comportamental. A minha interpretação, ela é adequada?
7: Sim, na verdade, essas medicações que foram inicialmente estudadas para controlar o diabetes e elas, nos estudos, foram observadas uma grande perda de peso nesses pacientes e passaram-se a estudar pacientes com obesidade sem diabetes, a gente observa que há uma ação mecânica em reduzir a ingestão alimentar por saciedade, por lentificar o trato gastrointestinal, mas também há uma ação central. E essa ação central faz com que o paciente tenha menos desejo por alguns tipos de alimentos e ele consiga silenciar uma voz que existe na cabeça pedindo para ele comer alguns tipos específicos de alimentos. E até hoje a gente relaciona o uso dessas medicações com alguns outros comportamentos compulsivos, como a bebida alcoólica. Então, sim, elas conseguem modificar o nosso comportamento alimentar e até o comportamento de ingestão de bebida alcoólica, porque elas vão em sistema nervoso central e conseguem diminuir esse estímulo, essa recompensa, esse mecanismo de recompensa.
6: Agora, vamos voltar para algo, porque a minha geração é a geração que viveu intensamente a cirurgia bariátrica. E a tua geração já é a geração que fala das canetas emagrecedoras. Existe espaço ainda para cirurgia bariátrica?
7: Com certeza. A cirurgia bariátrica é um excelente tratamento para a obesidade, principalmente obesidades graves. A gente indica a cirurgia bariátrica para pacientes com IMC a partir de 30 com comorbidades graves, incluindo diabetes, IMC a partir de 35 com comorbidades e a partir de 40 sem comorbidades. Então, são pacientes com obesidade grave. Claro, a gente precisa selecionar adequadamente esses pacientes através de uma avaliação multidisciplinar. Mas esses pacientes com obesidade grave, às vezes, não conseguem controlar a obesidade apenas com os dispositivos medicamentosos, que perdem ali de 15% a 22% do peso. Bariátrica, a gente consegue perder de 25% a 30% do peso. Então, para pessoas que precisam perder porcentagens elevadas do peso, ela tem um espaço ainda muito significativo. E, além disso, pessoas que falham no tratamento medicamentoso, por inúmeros motivos, também tem indicação de tratar com a cirurgia bariátrica.
6: Saúde mental e obesidade. O que você pode falar a respeito disso? A depressão leva à obesidade? A ansiedade leva à obesidade?
7: É uma via de mão dupla. Pacientes com diabetes desenvolvem mais depressão e ansiedade, porque esses mecanismos da obesidade e a diabetes vão ao sistema nervoso central, inflamam regiões do sistema nervoso central e aumentam a chance dessas doenças. E ansiedade e depressão também fazem o desenvolvimento da obesidade, porque pacientes com ansiedade e depressão acabam ficando mais inativos, são mais sedentários, têm comportamentos alimentares de mais risco, comer emocional com mais frequência, então eles acabam desenvolvendo mais essas comorbidades.
6: Temas, no mínimo, picantes e interessantes. Jejum intermitente e ficar 21 dias sem comer açúcar. O que você acha disso?
7: Qualquer tipo de alimentação muito restritiva dificulta a aderência a longo prazo. A gente observa que esses pacientes perdem peso rapidamente, mas a maioria dos casos reganha peso em 1 a 2 anos. Então, se a gente está falando de uma doença crônica, que é diabetes, e uma doença crônica, que é a obesidade, que a gente tem que tratar para o restante da vida, não adianta a gente fazer tratamentos extremamente restritivos que são insustentáveis ao longo do tempo. O melhor tratamento é aquele que a gente consegue manter para se tornar um hábito que realmente vai transformar a saúde do paciente.
6: Um assunto interessante que nós falamos aqui sobre lifespan, healthspan, o fato de podermos viver de forma independente, sem suporte, e evidentemente que para a gente poder evoluir e aprofundar e tirar proveito, um tema como o que hoje foi abordado com a doutora Luciana, ele faz todo sentido. Luciana, foi um prazer receber você hoje aqui no nosso Check-Up.
7: Muito obrigada pelo convite. Eu estou sempre à disposição, adoro discutir esses temas, que eu acho que a gente precisa levar informação de qualidade para as pessoas.
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1: E no nosso Papo de Saúde de hoje, nós vamos falar sobre vigilância, prevenção e os alertas também que exigem a nossa atenção dentro e fora do Brasil. O mundo acendeu o sinal vermelho após a Organização Mundial da Saúde declarar a emergência internacional diante da escala e também da velocidade de um novo surto do vírus Ebola na África. Mas enquanto as fronteiras se blindam contra ameaças globais, é por aqui, nas nossas casas, que um perigo bem conhecido ganha força com a chegada dos dias mais frios, o avanço das doenças respiratórias. A boa notícia é que as diretrizes municipais mudaram e a vacinação contra a influenza já está liberada para toda a população. Afinal, quais protocolos atuais contra as grandes infecções e também como proteger a sua família desse combo que vem ali no inverno? Para destrinchar esse cenário, a gente recebe o infectologista Dr. André Pirajá. Doutor, seja muito bem-vindo.
8: Obrigado, Núria.
1: Doutora, a gente começa falando sobre esses casos de ebola, né? A gente tem até a última atualização, no dia 19 de maio, a gente encontra no site da Jovem Pan, inclusive, sobre informações, então, em que vem trazendo ali um patamar de emergência global, em que o Ministério da Saúde ativa os seus planos de contingência, porque, afinal de contas, assustou muita gente. A gente tem até para acompanhar juntos aí na tela, essa questão da Organização Mundial da Saúde fez esse alerta. Então, a escala e a velocidade dessa epidemia são já registradas ao menos 131 mortes, 513 casos suspeitos, provoca uma febre, o ebola, né, que provoca essa febre hemorrágica, causou mais de 15 mil mortes na África nos últimos 50 anos. Então, eu queria que o senhor falasse para a nossa audiência, porque todo mundo fica bem alarmado quando a gente vê esse tipo de declaração por parte da Organização Mundial da Saúde. Qual seria o risco real aqui para o nosso Brasil, por exemplo, registrar um caso importado?
8: Olha, excelente pergunta, né? A emergência saúde pública internacional traduz para a gente que devemos ativar os nossos protocolos de emergência de cuidados. O ebola possui 5 sorotipos, sendo 4 de transmissão para os seres humanos, e a transmissibilidade ela é muito fácil, pessoa a pessoa. E quando começa os sintomas iniciais, que são 15 dias de febre, mal-estar, até evoluir aí com um quadro de necrose e hemorragia sistêmica. Mas também a transmissão ela não ocorre tão somente com transmissão humana, mas também através de objetos contaminados, como podemos ver aí na tela, a limpeza de ambulâncias, pode ocorrer através também de funerais. Por isso é tão importante a vigilância sanitária, por isso esse alerta de emergência de saúde da OMS. O Brasil já possui protocolos bem específicos já há bastante tempo, nunca tivemos casos de ebola no Brasil, mas que precisam ser revisitados, esses protocolos serem vistos. É claro, a medida sanitária é fundamental ali, a preocupação com isso, principalmente onde está havendo esses casos agora, no momento, é uma área de concentração de população maior, onde está havendo guerras, e isso nos preocupa mais, e até porque nem todas as espécies de ebola vão ter vacinas. Graças a Deus, esse sorotipo que está ocorrendo essa infecção agora, o budibudio, ele possui a vacina para isso, possui anticorpos monoclonais que podem ser utilizados, mas é muito importante o controle sanitário fundamental para evitar a disseminação da doença. Não acredito que seja motivo de alarme para o Brasil, mas sim para termos cuidado em manter essa doença, ela com controle no local onde ela está ocorrendo, na África Central.
1: Doutor, esses relatórios internacionais, muitos apontam ali que esse surto atual ele é provocado por uma cepa que não conta ainda com essas vacinas aprovadas ou com tratamentos específicos ali amplamente disponíveis. Então, o que torna esse vírus assim tão devastador no corpo humano que o senhor possa nos trazer, mesmo após tantas décadas, né, em que a ciência se debruça em entender esse tipo de doença? Então, o que a gente pode falar a esse respeito nessa questão dessa nova cepa?
8: Exatamente, a evolução da doença é extremamente grave, uma letalidade que pode variar de 20 a 90, 95% dos casos, muito mesmo porque não há um tratamento específico, um antirretroviral, um viral, né, contra o vírus do ebola, nenhuma cepa dela, mas existem vacinas para alguma dessas cepas que pode trazer algum certo grau de imunidade para a cepa que está circulando. Então, é isso que precisamos ficar atento. Há um desenvolvimento também de anticorpos monoclonais, ou seja, um trabalho em laboratório, que é onde tem a produção de anticorpos em laboratório específico que vão atacar o vírus. Mas é muito importante aqui o controle justamente sanitário pela capacidade de disseminação, a doença infectológica, de uma disseminação extremamente alta, né, e extremamente letal a doença. Agora, o porquê que a ciência, embora esteja tão desenvolvida, não buscou uma resolução para isso com vacinas mais eficazes, com tratamentos mais eficazes, infelizmente, é porque não há uma dispensação da indústria farmacêutica para uma doença que é localizada geralmente no local de pessoas com uma renda financeira menor, de um acondimento com uma condição social pior. Então, isso não há esse despertar ali. Não quer dizer que essas pessoas não tenham indicação para isso. Está prova que quando ocorrem esses surtos, como ocorreu lá em 2014, 2016, chegando a 100 mil, 200 mil mortes, houve essa preocupação quando ocorreu o desenvolvimento de vacinas naquela época. Então, acredito que agora é o momento de a gente pegar essas quatro sorotipos que são transmissíveis aos seres humanos e desenvolvermos vacinas para a proteção global.
1: Doutor, para a nossa audiência também, ainda de certa forma, né, ficar ciente, quais são os principais sintomas, então, da doença que é importante a gente reforçar?
8: Os sintomas iniciais são muito inespecíficos, né? Dor no corpo, febre, dor de garganta, e isso pode durar ali de 10 a 15 dias, até a pessoa vindo posteriormente com as manifestações hemorrágicas que entram no processo inflamatório sistêmico, ou seja, todo o organismo vai entrar, né, com hemorragia pulmonar, alveolar, hepática, renal, gerando a falência do órgão em si. E esse tratamento aqui é suporte. A mortalidade é tão alta, mas é alta a depender do quê? Da condição de suporte que essa pessoa vai ter, dos leitos de terapia intensiva disponíveis para manter essa pessoa com suporte avançado de vida.
1: Agora, doutora, a gente vai mudar de assunto e de foco em doença, mas trazendo aqui o olhar para o cenário nacional. Porque a Prefeitura de São Paulo anunciou a ampliação da vacina da gripe para todas as pessoas acima de 6 meses de idade. A gente vai acompanhar juntos, então, uma reportagem em que a Camille Yunes vai trazer mais detalhes sobre essa prevenção.
9: Pois é, agora todas as pessoas com mais de 6 meses de idade já podem receber o imunizante contra a gripe. A vacinação contra a influenza aqui na capital paulista começou no dia 28 de março, mas estava restrita apenas aos grupos prioritários, como, por exemplo, crianças de 6 meses a 6 anos de idade, gestantes e também puérperas. A Prefeitura da capital paulista diz que desde o início dessa imunização, mais de 1.465.000 doses da vacina já foram aplicadas. Então é muito importante fazer essa imunização, porque a gente lembra, durante esse período de temperaturas mais baixas, outono e o inverno que vai começar no mês que vem, nós temos maior circulação de vírus respiratórios e o influenza é um desses vírus. Então é muito importante fazer essa imunização, que já pode ser realizada para todas as pessoas aqui da capital paulista. Então é só comparecer a uma unidade básica de saúde, né, uma UBS aqui em São Paulo, que ficam abertas das 7 horas da manhã até as 7 horas da noite. Aos sábados, as AMAs e UBSs integradas também ficam abertas até as 5 horas da tarde. É só chegar e fazer essa imunização. A gente lembra que existe apenas uma contraindicação para quem está com febre. Se estiver apresentando febre, é melhor esperar o corpo se recuperar e aí aguarda alguns dias e depois aplica o imunizante. Então, quem é aqui da capital paulista já pode se vacinar contra a gripe.
1: Bom, doutor, essa decisão, né, de abrir ali o imunizante para todo mundo antes do esperado foi uma medida puramente preventiva para o inverno? Ou que o senhor vê também que reflete uma preocupação com essa baixa adesão dos grupos prioritários e o risco também de uma explosão de casos graves? A gente tem acompanhado uma resistência a se imunizar, né?
8: Perfeito. A gente estava aqui falando agora há pouco sobre ebola e falando sobre desenvolvimento de vacinas e estratégias de prevenção. E a vacina para a gripe é muito importante para isso, a vacina para o influenza. O que a gente tem observado aqui, respondendo a sua pergunta, é que desde fevereiro tem aumentado o número de casos de influenza, seja em crianças, idosos ou adultos, mesmo adultos sem comorbidades. Então isso disparou um alerta para o Ministério da Saúde de agilizar essa imunização da população de uma forma geral. Lembrar que após a imunização, quando você já tomou a vacina, você demora aí pelo menos 15 dias para gerar anticorpos, imunidade para isso. Os menorzinhos, aqueles que vão ser imunizados pelas primeiras vezes, eles vão tomar 2 doses, então são 30 dias de intervalo entre as doses para gerar a imunidade adequada. Mas a grande boa parte da população, ou seja, pessoas de mais idades e os grupos prioritários já tomaram a vacina e é muito importante que essa vacina seja feita o quanto antes. Como foi mostrado na reportagem, estamos nas temperaturas mais baixas do ano, onde as pessoas geralmente ficam mais aglomeradas, em ambientes fechados, que circulam menos o ar, favorecendo assim o quê? A disseminação viral. E se você estiver imunizado, a probabilidade de você desenvolver a doença na sua forma grave é muito menor. E aqui vale ressaltar, vacinas, elas impedem a doença grave, não quer dizer que você não possa vir adoecer. Outro dado muito interessante que vem aquele mito assim, tomei a vacina e fiquei gripado. Não necessariamente isso que tem que acontecer, né? O que acontece muitas vezes é que nós estamos com baixas temperaturas e o que acontece em vários vírus circulantes. Você toma a vacina e você tem aquele resfriado, alguma coisa, que não necessariamente vem a ser influenza ou até mesmo a baixa temperatura, ela já faz um processo irritativo das vias aéreas que nem sempre é um quadro infeccioso.
1: Perfeito, nós conversamos com o infectologista André Priajá. Doutor, muito obrigada pelas suas informações.
8: Eu que agradeço.
1: A partir de agora, se você notar aquele cansaço fora do normal ou receber um diagnóstico de nódulo no exame, recorde-se do que o doutor Antônio Raul nos ensinou. A medicina avançou demais. A tireoide é um maestro do nosso corpo. Mas com a tecnologia certa, é possível cuidar da saúde sem medo e sem procedimentos invasivos no pescoço. Não deixe, então, o alarmismo superar o cuidado de uma precisão. Por falar em equilíbrio metabólico, nosso check-up com Cláudio Lutemberg e com a doutora Luciana Oliveira, ficou muito claro que o combinado entre diabetes e obesidade não pode ser tratado de forma isolada. O buraco é mais embaixo e vai muito além do açúcar no prato. É uma mudança no estilo de vida para se proteger e proteger a sua longevidade. Já no nosso Papo de Saúde, o doutor André Priajá trouxe o alerta internacional do ebola, mas também fez um chamado muito importante para a nossa rotina com a chegada nos dias frios. Proteja-se e proteja também quem você ama. A vacina da influenza está disponível e o reforço da imunidade é a nossa melhor barreira contra o inverno. Ah, e claro, né? A dica do Botox, além da vaidade para aquele amigo, ele também pode ser importante para quem sofre, né, com enxaqueca crônica. A medicina sempre tem novos caminhos para aliviar a dor. Bom, se você perdeu alguma coisa ou quer compartilhar essa conversa com alguém, o programa completo está disponível no YouTube da Jovem Pan News e também no Panflix. Agora, se você tem uma sugestão de pauta ou dúvida, é só escrever para a gente, saúde@jovempan.com.br. Eu também te espero lá no meu Instagram, o @danubiabraga, para a gente continuar esse papo sobre estilo de vida e bem-estar. E claro, segue o @jovempannews para ficar por dentro de tudo. Um beijo grande, se cuide, tenha uma ótima semana com equilíbrio e saúde. A gente se encontra no próximo programa. Tchau, tchau.
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0: Salve, seja bem-vindo. O Ponto Final mostra os bastidores da política diretamente aqui do Planalto Central do país, Brasília. Hoje nós vamos falar de política e você sabe que a política muda a sua vida, né? É a escola do seu filho, a projeção de futuro e tudo. E é por isso que nós mostramos diretamente dos estúdios da Jovem Pan o que acontece por aqui e principalmente as personalidades. Hoje nós estamos aqui com um candidato à presidência da República, Renan Santos. O Renan ainda não é conhecido nacionalmente, mas durante a campanha vai se tornar um candidato conhecido, claro. Renan, muito obrigado por vir aqui aos estúdios da Jovem Pan. Quem é realmente o Renan Santos?
1: Tudo bom, Zé Maria? Um abraço a todo mundo que está nos assistindo. Bom, Renan é um sujeito de 42 anos, nascido em São Paulo, que vem de uma família de classe média. Sempre foi um grande aluno. Tomava

0: sindicato, boa parte da minha formação humana mesmo, na prática, se deu ali. E sempre gostei de política, sempre estudei, sempre li muito sobre história, sempre fui apaixonado pela questão da relação dos grandes homens com a história da humanidade. E no fundo, a história da humanidade é a história política da humanidade. Quando a gente história, estuda os grandes generais, os grandes homens que moldaram o passado, foram homens que atuaram na política. E aí você percebe que existe uma grande linha do tempo que começa com eles lá atrás e pode chegar até você. Eu sempre falei, qual é o meu papel na história? Sempre tive esse fogo dentro de mim. Até que ali, por volta de 2013, eu vi as famosas manifestações dos 20 centavos, vi meus colegas de faculdade liderando aquilo, falei, não, vou deixar meus amigos petistas tomarem isso. Tomei aquelas manifestações, voltei a organizar, resolvi largar tudo e falei, não, eu vou juntar um time e vou montar um movimento político para mudar o Brasil, a gente está no momento de mudar. E foi ali que eu juntei com um rapazinho chamado Kim Kataguiri e outros amigos e fundamos o Movimento Brasil Livre, organizamos as maiores manifestações da história do Brasil, derrubamos a Dilma Rousseff, ajudamos ali aquela época Lava Jato a prender o Lula.
1: Foi um momento muito importante politicamente para o país.
0: Foi, eu acho que é um momento, existe do ponto de vista político um Brasil antes e depois daquele
1: Sim.
0: momento, porque houve uma espécie de despertar da classe média, as pessoas hoje falam mais de política.
1: Mas e como é que esse movimento foi parar no Bolsonaro?
0: Eu vou chegar lá, Zé, vou chegar lá, porque ali o que aconteceu? As pessoas estavam lutando por causas. Olha, vamos, não temos bandidos de estimação, vamos apoiar a Lava Jato, a Dilma tem que sair, o PT acabou com os sonhos do país, o Brasil está quebrado por causa das escolhas da Dilma, por causa da corrupção do PT, o Lula era o chefe da quadrilha, esse era o discurso à época. E só que todo movimento político acaba desembocando em uma alternativa política eleitoral. E as grandes lideranças que estavam na rua, tinha eu e o Kim, a gente não tinha nem idade para concorrer, nem partido. O Moro, era talvez um grande nome ali à época, era o juiz da Lava Jato. Houve alguma medida Janaína Pascoal, talvez? Não tinha grandes ambições, talvez não tinha traquejo político. Tinha um capitão ali, andando, gravando vídeos, e ele meio que acabou catalisando aquele processo ao redor dele, e acho que rolou muito à época o famoso se não tem tu, vai tu mesmo, né? Como não tinha o Moro, não tinha outros nomes. Foi o Bolsonaro se tornou líder de maneira injusta do processo, e aí ele ganha as eleições de 2018. Ele não tinha preparo,
1: Com a sua ajuda.
0: não, assim, não havia intenção minha em ajudá-lo. Eu, quando trabalhei naquela época, eu trabalhei realmente pelo impeachment da Dilma, trabalhei para apoiar a Lava Jato, eu queria ver a prisão do Lula, eu queria que rolassem as reformas que rolaram já no governo Temer. Eu apoiei muito, eu vou dar um exemplo, como eu e o Bolsonaro somos diferentes nisso. À época, no governo Temer, a gente apoiou a PEC do teto e a reforma trabalhista. O Bolsonaro nunca opinou sobre esses assuntos. Depois veio a reforma da Previdência, o Bolsonaro fez discurso contra, tanto ele quanto o Eduardo, que era filho dele. E nós não, nós apoiamos à época uma reforma que era impopular.
1: Tem uma incoerência aí. A linha política do ex-presidente Bolsonaro, militar, de direita, é estatizante e protetor, né? Não é bem um liberal.
0: Exato. Então, por isso que houve um choque quando ele entra no poder, porque aquele Bolsonaro, que era um sindicalista dos militares, ele se torna um presidente que precisava fazer reformas liberais. E aí ele tinha um Paulo Guedes, que tinha esse discurso, os mercados acreditavam, e aí o Bolsonaro passava esses sinais contraditórios para as pessoas. Então, o problema do governo Bolsonaro é que eram muitos sinais contraditórios o tempo todo, e aí quem acaba ficando com os sinais contraditórios, em geral, é a pessoa que acaba vivendo um reflexo, uma espécie de um abuso. Então, o fã do Bolsonaro, vai para frente do quartel. Não, sai do quartel. Não, agora eu gosto do Rodrigo Maia. Não, agora não é para gostar do Rodrigo Maia. Não, eu gosto do Gilmar Mendes. Não, agora eu não gosto do Gilmar Mendes. Uma pessoa racional não aguenta isso. Agora, uma massa de brasileiros acabou ficando encantada por ele e acabou sendo, vamos dizer, abusada nesse sentido por ele. E aquelas pessoas erraram em apoiar de maneira canina uma família que estava se aproveitando disso. O Bolsonaro acabou perdendo as eleições, nós fizemos oposição ao Bolsonaro nesse processo. E todas as críticas que a gente fez, em especial, vamos dizer, ao gosto que o filho dele, Flávio, tinha pelo luxo, pelos grandes amigos, pelos vinhos, pelas casas, estava certo, né? Agora a gente está vendo o Flávio como candidato. Tudo aquilo que a gente criticava naquela época, que destruíram a Operação Lava Jato para salvar o Flávio, a gente estava certo. A gente foi meio que o profeta de algo que está estourando agora.
1: Durante todo esse processo, a família Bolsonaro continuou em alta, né, hypado, e principalmente agora com Flávio Bolsonaro, que ele nunca foi um político, um líder nacional, polarizou, já está polarizado com Lula, né? Qual é o alvo da sua estratégia de campanha?
0: Meu alvo é o eleitor. Eu entendi uma coisa. As pessoas quando falam assim, ah, tem uma polarização Lula com Bolsonaro, igual
1: Vai
0: tem.
1: bater em quem?
0: Eu vou bater em todos. quando eu ver que todos estão errados. Que é basicamente, se a pessoa abrir o meu Instagram, Renan Santos MBL, vai ver porrada no Lula, vai ver porrada no Flávio, mas acima de tudo vai ver porrada ao sistema político.

0: e propostas para solucionar esses problemas. Eu estou aí, ao longo da pré-campanha, tacando proposta na cabeça de todo mundo, trazendo ideias para solucionar, por exemplo, os superpoderes do Centrão, a relação STF, Congresso e Presidência da República, como a gente reformar o sistema educacional nosso, como lidar com a questão das terras raras. Mas, ao mesmo tempo, se o Lula está envolvido no Banco Master e tudo nos leva a crer que o Partido dos Trabalhadores está envolvido até o pescoço lá, eu vou falar. Mesma
1: é
0: coisa do Bolsonaro.
1: Se eu dizer quem não está aqui, viu? Porque, pelo jeito... Só eu que não...
0: Zé Maria, está aqui em Brasília, tem que tomar cuidado. Já o Zé Maria aparece numa festa em Trangoso.
1: Não me convidaram para essa festa.
0: Graças a Deus, tenho certeza que não. Você é decente, mas muita gente foi convocada, Zé. Assim, me assusta, quando começou a aparecer o escândalo do Master, vamos dizer, a natureza das autoridades que estavam ali no... Ele tentou, vamos ser sinceros, ele tentou comprar todo mundo e uma parte bem grande das autoridades topou.
1: Eu acho que foi por isso que ele quebrou, porque esse pessoal aqui é caro, ele comprou demais. Né?
0: É verdade.
1: E eu estou vendo que a sua campanha está indo, né? Está performando e rapidamente, de quem não era conhecido nacionalmente. E como é que o senhor vai fazer? Usar muito as mídias, as plataformas sociais?
0: Zé, o nosso partido tem 6 meses de idade. 6 meses, é um bebê.
1: Não é fácil criar um partido, né?
0: É difícil, Bolsonaro tentou e não conseguiu. Muitas lideranças tentam e não conseguem. Houve agora o partido do Autista que não conseguiu. Enfim, né? Tentam. Houve o partido do Corinthians que tentou também, não conseguiu. Nós conseguimos. E isso nos coloca no jogo, mas é um jogo muito pesado. Eu vou dar um exemplo assim, até pro espectador entender. O Brasil é um país de dimensões continentais. Para eu rodar, para fazer uma pré-campanha, eu preciso de dinheiro para avião, não só para mim, para uma equipe. Quando eu chego nos lugares, precisa de hotel, tem alimentação, você tem equipe de filmagem, lugares perigosos, eu arrumo briga com o crime organizado, preciso de segurança, tudo isso custa muito. Então, todas as doações que chegam acabam sendo direcionadas para a gente tocar esse projeto de expandir o partido e apresentar minhas ideias ao redor do Brasil. Só que como o Brasil é tão grande, fazer isso de carro eu não consigo cobrir o Brasil todo. E meus concorrentes...
1: Nenhum estado como Minas Gerais.
0: Nada. Minas, se eu tentasse fazer, seria impossível. E é um dos 27. Imagina o Mato Grosso, que é gigantesco. Imagina o Amazonas, Pará. Então, agora eu entendo os que usam o jatinho. Eles com o jatinho, por isso que as campanhas custam milhões. Um voo de jatinho é uma fortuna. Eles vão rodando de um lugar para o outro e eu falo, pô, mas essa viagem aqui que esse pré-candidato está fazendo, 2 semanas de viagem, todos esses voos de jatinho, isso custou milhões.
1: E a gente não vê a declaração, né, na campanha, nas contas de campanha.
0: Aí é de um amigo, emprestaram. Mas é isso que acontece. São campanhas caríssimas. Se as campanhas estão custando tão caro, alguém, e não está declarado em geral, alguém está pagando. E esse alguém costuma se favorecer depois no final. Vamos lembrar uma coisa?
1: Ninguém dá nada de graça.
0: Nada. Vamos lembrar. Bom, especialmente financiamento de filmes, né? Para a gente falar de um caso aqui que está em... né? Porque estou falando de filmes no plural, porque nosso amigo Vorcaro financiou aparentemente 3 filmes, né? De 3 lideranças políticas diferentes. Né? Para não ficar só no dark horse ali dos Bolsonaro.
1: Paralisa, eu estou vendo que o senhor estava consertando aqui a meia. O senhor tem algum preconceito com o sapato sem meia?
0: Tenho. Zé, vou te contar uma coisa que eu aprendi em Brasília, tá? Eu comecei a reparar, especialmente a partir de 2019, 2020, que surgiu uma moda dos políticos andarem com, especialmente o terno azul, aquele azul royal, azul mais claro, meio curto, e aí com, por exemplo,
1: usando meia.
0: Não, mas você é honesto, Zé. Aí eles usam mocassim sem meia. Aí eu comecei a reparar, tinha um padrão. Quase todo político usava mocassim sem meia, estava envolvido em escândalo de corrupção. Eu juro, eu passei lá no MBL e vai ter uma regra no partido. Eu vou fazer.
1: Proibir o sapato.
0: Eu vou proibir.
1: Sem meia.
0: Se eu ver um político com sapato sem meia, eu vou suspeitar que ele está envolvido em escândalo de corrupção e já vou mandar ele na hora pro Conselho de Ética. Porque é batata. Vi o político com mocassim sem meia, falei. Veio um escândalo aí. É impressionante.
1: Jatinho também, né?
0: Jatinho também, mas em geral ele sobe no jatinho com mocassim sem meia. Ele entra lá. É impressionante. Zé, é impressionante. É um dos melhores testes que possa ter. Melhores testes.
1: Pois é, mas o preconceito da meia é muito bom.
0: Mas posso te falar, ó, até mostrando aqui pra câmera, ó, eu faço questão, ó, venho com a meia aqui, ó, no talo, lá no alto, justamente pra mostrar que eu sou incorruptível.
1: Tá certo. E aí, nessa pré-campanha, o senhor tem andado, né, pelo país. Qual é a reação das pessoas ao seu discurso?
0: Surpreendente. Porque eu como eu disse, assim, eu, não apenas eu não estou, né, alinhado ao lulismo nem ao bolsonarismo. Eu enfrento muito o Centrão. Então, a minha ideia é enfrentar os problemas nacionais onde o problema está acontecendo, mesmo que isso desagrade o eleitor. Então, eu fui para o Ceará, eu rodando pelo interior do Ceará, eu comecei a tratar de pacto federativo e gestão dos municípios. Eu vou falar da gestão dos municípios, que estava mal feito em boa parte dos municípios, e explicando, olha, ainda o dinheiro nem veio daqui. O dinheiro pelo Pacto Federativo, que está sustentando essa gestão mal feita, veio lá de São Paulo, veio do Rio, veio de Minas, veio do Paraná. Vocês são um município deficitário num estado deficitário. E a classe política aqui precisa ser substituída, porque os serviços sociais, o saneamento básico, a educação não está sendo entregue para as pessoas, mesmo com o dinheiro chegando, porque o dinheiro chega, Zé. O fundo de participação dos municípios chega na conta dos municípios.
1: Só muitos municípios dependem do FPM.
0: A maioria. Município pequeno, mais de 98%.
1: O que eu acho um erro, viu? Eu acho que todo município deveria existir, ou então deixar de existir. Um extra, uma obra, tudo bem, mas depender fundamentalmente de fundo.
0: Eu sou bem claro. Um critério para administração dos municípios, no projeto nosso que chama Lei de Responsabilidade Gerencial, é o município se tornar independente do ponto de vista financeiro. E outra, nós vamos ter que fundir municípios. Não dá para ter um monte de município insolvente.
1: Câmara de vereadores, isso, municípios, secretaria disso.
0: Exato. Que é um critério, Zé, que é assustador. Municípios em que menos de 10% da arrecadação total venha do próprio município, eles são totalmente insustentáveis. Sabe por quê? Porque esses 10% não conseguem pagar nem a folha de pagamento do município. Ou seja, se o município não é capaz de arrecadar o dinheiro para pagar os próprios funcionários, ele está só tirando dinheiro das pessoas. Para nada, inutilmente. Então, é meio que desesperadora a situação dos municípios brasileiros.
1: Houve ali, logo depois da Constituinte de 88, um boom, criaram vários municípios.
0: Mais de mil municípios.
1: É, municípios de 800 mil habitantes e tal. Aí, depois, houve uma decisão do Supremo que travou. Hoje, é impossível criar município. Recentemente, nos Estados Unidos, eu vi lá a facilidade de criar um município. É fazer um plebiscito. E pronto, criou seu município. Mas é o seguinte, você criou o município, então tá bom. Escola, posto de saúde, estrada, tudo
0: com vocês.
1: Sua conta.
0: Exato.
1: Vira um condomínio, né?
0: Exato.
1: E também nasce daí aquela diferença de ninguém quebrar nada, porque está quebrando algo seu. É como se fosse um condomínio.
0: Exatamente. É que aqui, o que acontece? Os municípios, eles não se preocupam em ter arrecadação, em ter atividade econômica, e ficam com o pires na mão recebendo emenda de deputado e cobrando que aumente o FPM. Aí, mesmo com esse dinheiro chegando, eles não cumprem metas de desempenho em nenhuma área. Educação, saúde, segurança, nada. E ficam só com o pires na mão, ajudando a classe política do Estado a se retroalimentar. Este é o maior problema do Brasil, Zé. Porque este é o problema que gera o famoso Centrão. O Centrão é basicamente um grupo de políticos, especialmente deputados, que mandam suas emendas para esses prefeitos espalhados para esses municípios ao redor do Brasil. E esses prefeitos não têm nenhum compromisso em melhorar a vida das pessoas. Eles geram os votos para os caras do Centrão, desviam um pedaço de emenda, usa o caixa 2 da emenda para comprar voto aqui e ali, reelege o político deputado, esse deputado fica lá em Brasília com uma faca no pescoço do presidente, não importa qual, e o ciclo roda. A vida não melhora, só que quem está pagando essa conta? Um outro Brasil que está trabalhando e produzindo. Então tem um Brasil que trabalha e produz e paga a conta dessa improdutividade, e tem um Brasil improdutivo. O que, que nós precisamos fazer? Botar o Brasil improdutivo para trabalhar. Não dá mais para viver com o Brasil improdutivo mandando. Eu vou até te fazer essa... É quase uma provocação, quase como se eu fosse um entrevistador, mas você conhece Brasília. Quem manda no Brasil são representantes do Amapá, Maranhão, Piauí, Rondônia, Roraima. Ou seja, os estados menos produtivos do Brasil têm uma representação política maior do que os mais produtivos. É ou não é?
1: Isso foi armado durante o processo constituinte.
0: Sim.
1: Norte e Nordeste se uniram contra o Sul e Sudeste. E aí impuseram primeiro uma barreira. São Paulo teria mais de 100 deputados, mas foi embarreirado em 70. Só pode ter 70. E um município pequeno tem no mínimo 8 deputados federais e 3 senadores. É o caso do Amapá, que tem 750 mil habitantes, tem 8 deputados federais, 3 senadores, o presidente do Senado e o líder do governo no Senado. Isso tudo é o Amapá.
0: E o IDH,
1: e as emendas... Eu não sei para onde vai tanto dinheiro.
0: O IDH de lá é um desenvolvimento ano baixíssimo, qualidade de vida baixíssima, prostituição infantil, todo assim. Ó, um homem que administra mal um estado desses, vir aqui em Brasília e mandar no resto do Brasil é um erro. É como eu pegar o técnico de um time de futebol que está na Série D e colocar ele para administrar a seleção brasileira. Isso é errado, mas a democracia brasileira permite isso. Um presidente da República, eu estou me propondo como pré-candidato a fazer isso, vai precisar resolver isso. Esse é a mãe de todos os problemas. Porque enquanto eu permitir que na liderança do Brasil eu tenha os piores, eu vou ter um governo dos piores para todo
1: mas,
0: mundo.
1: Mas, ô Renan, deixa eu te falar um negócio. Você é diretor de partido, então deve estar entendendo. A dificuldade de levar pessoas sérias para a política é muito grande. Ninguém quer.
0: Zé...
1: Você deve ter percebido isso.
0: Lógico, mas assim, a gente tem que
1: procurar... Você chega numa cidade, procura alguém, empresário, que está com a vida resolvida. Ah, vem se candidatar a prefeito.
0: Zé, eu concordo, mas ao mesmo tempo eu entendo que os partidos também não são instituições que inspiram as pessoas a fazerem isso. Você tem que ter uma liderança inspiradora num partido que faça as pessoas sonharem em construírem algo maior do que a vida normal e pacata delas. Os líderes partidários no Brasil, quase todos são envolvidos em escândalo de corrupção ou não têm posição política nenhuma. Quando eu vou e rodo o Brasil, modéstia à parte, assim, estou aqui falando na maior humildade, eu sou presidente de partido, eu convoco todo mundo, vamos participar desse sonho, vamos participar dessa construção. As pessoas percebem que eu não sou rico, que eu não quero ficar rico com política, que meu time não está com isso, meu time está afim de fazer o sacrifício. E aí você começa a inspirar, porque nós precisamos fazer os melhores governarem o Brasil. Eu preciso pegar um aluno do ITA, um cara que fez ITA, um cara que fez um UNB aqui em Brasília, o cara aqui em São Paulo fez USP, e essas pessoas têm que entender que uma das opções que ela tem na vida, além de abrir uma empresa, é participar de um governo que vai mudar todo o país. Eu quero fazer um governo dos melhores. Os melhores têm que entender que eles têm que mandar. Eu tenho que dar poder para quem é melhor. Aqui no Brasil, entretanto, a gente vive num regime que os piores nos administram. Eu não posso aceitar ser governado pelo Alcolumbre. Com todo respeito ao Alcolumbre. Agora, o Alcolumbre, ele vem de um estado que é mal administrado. Ele não é um político com nenhum mérito em nada. Tudo que há de estranho no Brasil acontecendo passa pelo Alcolumbre. E esse cara vai ter que mandar em mim. Ou esse cara vai mandar em pessoas melhores do que eu, inclusive. Empresários, médicos, mães, professores, mas eles não têm condição de fazer isso. A gente tem que fazer uma espécie de uma revolução das pessoas boas, inteligentes e produtivas contra as pessoas improdutivas que mandam na gente. Esse é o meu sonho, isso a gente precisa fazer.
1: O Alcolumbre não foi colocado na presidência do Congresso pelo voto popular, né?
0: Uhum.
1: Talvez ele tenha recebido menos votos que um vereador de São Paulo.
0: Sim. Olha, muito provavelmente. Ele começou a carreira dele sendo office boy do Sarney. A família dele, ela meio que ela não é nem traficava, ela vendia, vamos dizer, ouro para lá, para Guiana.
1: Hoje tá. Eles dominam a parte de combustíveis lá no Amapá,
0: que,
1: né?
0: É, mais da metade dos postos de gasolina no Amapá são da família dele. Ou seja, ele se tornou um colosso político, e mesmo sendo um colosso político, o estado dele continua muito, muito pobre.
1: Sim.
0: A vida não melhora no Amapá. O Amapá não consegue ter uma ligação por terra com o resto do Brasil. Isso é uma loucura. Isso é assustador. E aí o cara vai e manda no Brasil. Quer dizer, um cara que participa de um grupo político que torna um estado ruim como o Amapá, fica basicamente vivendo mal.
1: Mas vem cá, isso não é preconceito, não? Contra
0: lógico
1: um
0: que
1: estado
0: não.
1: Pobre, não é um...
0: Então, sendo bem sincero, você acha que as pessoas gostam de viver lá? Eu tive no Maranhão. As pessoas querem ir embora do Maranhão. E eu fui no Maranhão e falei exatamente isso que eu falei. Ó, viver aqui é horrível, as estradas são horríveis, vocês são tratados como bichos. As cidades não são sustentáveis. Se a gente quiser melhorar a vida de vocês aqui, eu preciso apontar um problema. Eu não posso ser, Zé, condescendente com uma pessoa que está vivendo mal e que está sendo explorada politicamente por uma classe política horrível. Eu tenho que libertar ela. E a libertação vem com a verdade. A verdade liberta. Eu posso fazer o que todo político que vem de São Paulo, Centro-Sul, faz lá no Nordeste, que é chegar, tá com a musiquinha, vou comer um cuscuz aqui, comer uma buchada. Isso é enrolar as pessoas.
1: Você prefere indicar os problemas.
0: Eu preciso falar os problemas e falar, se viver aqui fosse bom, as pessoas não estavam migrando para outros lugares. O único lugar no Nordeste hoje que está com um saldo positivo no fluxo migratório é a Paraíba. É só a Paraíba. De resto, as pessoas estão indo todas embora. Salvador, a população diminuiu. Bahia, a população está indo embora. Maranhão, o pessoal está indo para Goiás. Pará, que não é Nordeste, mesma coisa. O pessoal do Pará está indo embora.
1: Eu estive nessa semana lá em Recife, para comemoração dos 20 anos do blog do Magno, conversava com um empresário muito bom, Eduardo Monteiro, e ele falando exatamente da administração da Paraíba, né? Que não é de agora, né? Já vem sendo administrado, um estado superavitário.
0: Sim.
1: Talvez o segredo esteja exatamente no controle fiscal, né?
0: Olha, se tem uma coisinha, o administrador público não precisa ser brilhante. Se tiver controle fiscal, metas e indicadores na administração pública e lei e ordem, segurança, as coisas começam a acontecer. As pessoas não são idiotas. Lá no Nordeste, as pessoas não são imbecis. Nem um pouco. Se você prover meios para que as pessoas possam trabalhar e viver a vida delas, elas resolvem a vida delas. Agora, o Estado está em permanente estado de sabotagem com essas pessoas. Uma coisa que eu vi, por exemplo, sul do Maranhão. Maranhão é um lugar muito mal administrado. O agro chegou lá.
1: Isso.
0: Está em balsas.
1: Os gaúchos.
0: Exato.
1: Estão...
0: A gauchada juntou com os maranhenses, chegou um cearense, os paraenses lá no meio. Está andando. Agora ninguém dá estrada para eles. O cara não consegue escoar a produção dele porque não tem estrada. Ele tem insegurança também, porque é perigoso morar no Maranhão. Se o Estado fizer o básico, eles se resolvem. Então tem um problema aqui, porque, vamos dizer, a classe política nos estados do Nordeste e do Norte também, ela é especialmente ruim. Não estou falando que no Centro-Sul a classe política é boa, não. Temos graves problemas. Só que, definitivamente, quando eu comparo, não é igual. Não é igual. Se eu comparar o Eduardo Leite, governador do Rio Grande do Sul, com o governador lá, com o Brandão, lá no Maranhão, não é igual. O Brandão é mil vezes pior do que o Eduardo Leite. E os políticos ao redor do Brandão são mil vezes piores do que os políticos ao redor do Eduardo Leite. Mesmo eu não concordando com o Eduardo Leite, muitas coisas na linha dele, o Eduardo Leite apenas é melhor. O Tarcísio em São Paulo, ele é melhor do que o Jerônimo na Bahia. Efetivamente. E o time que o Tarcísio tem é melhor. Posso não concordar muita coisa com o Tarcísio, mas é melhor. Então, eu preciso superar essa classe política muito ruim que está fazendo a vida das pessoas, especialmente nas regiões Norte e Nordeste, ser ruim. Uhum. Por isso que elas estão indo embora.
1: É. Você falou muito aí em desequilíbrios, né? Desequilíbrios regionais. Eu sempre pergunto o porquê da América do Sul nunca se desenvolver, né? O continente europeu se desenvolveu, foi lá para frente, América do Norte, e a América do Sul ficou presa, que a Argentina que houve um momento que se desenvolveu. E aí, a conclusão que eu chego, o diagnóstico, é a política mal feita.
0: Sim, são as instituições, é a forma como o capital humano é gerido. O maior ativo que um país tem não são riquezas naturais. Agora a gente vai falar só de terra rara agora no Brasil. É o capital humano. Se você não cria capital humano, o seu país vai ser uma porcaria.
1: E como é que cria o capital humano?
0: Não só investir em educação, mas ter um ambiente de negócios bons em que as pessoas enriqueçam. As pessoas enriquecerem e você investir na educação delas, uma coisa retroalimenta a outra. E fazer as pessoas ganharem dinheiro é ter um regime de competitividade que aumente a produtividade das pessoas. Ou seja, um Estado tem a regra simples, que não cobre muitos impostos, que os serviços sociais funcionem, que os contratos são cumpridos, que contratar e demitir uma pessoa seja fácil, como é nos melhores lugares do mundo, que abrir e fechar uma empresa não seja difícil, não seja um crime você fechar uma empresa, como acontece aqui no Brasil, para as pessoas poderem tomar risco e empreender, que ter energia elétrica abundante e barata não seja um absurdo, que ter uma estrada que ligue uma cidade a outra também não seja, nossa, um grande investimento. É o básico. Quando você entrega esse básico, você consegue fazer com que as pessoas possam fazer negócio entre si, criar empresas, gerar riqueza, estudarem e se capacitarem. E aí você faz com que o capital humano puxe todo o resto. Um recurso natural, como as terras raras que nós temos no Brasil, sem capital humano, só são um monte de pedregulho. Então, eu vou dar um exemplo das terras raras, todo mundo está falando sobre isso, ninguém sabe sobre esse assunto. O Brasil tem 20% das reservas mundiais de terras raras. A nova economia desse século vai depender disso. Se você pedir hoje para uma empresa brasileira conseguir não só tirar essas terras raras da terra e processar, não tem uma empresa brasileira que consiga fazer isso. O processamento das terras raras, que é separar esses componentes dessa pedra bruta, é super custoso. É um processo
1: que... 1%, eu acho que é gerido aqui no Brasil, né?
0: É, 1% da produção mundial. E o processamento, em geral, mandam tudo para a China fazer. A China processa mais de 90% das terras raras do mundo. E ela, acho que ela minera coisa de 70%. Ou seja, o mundo manda para a China processar. O que a China tem nas terras raras? Capital humano. Hoje, a gente não tem o capital humano. A gente não investiu em capital humano, porque o Brasil não liga para o capital humano. Então, não tem o capital humano, eu não vou conseguir processar a própria riqueza. Veja, quando o Brasil fez esse investimento em capital humano, Zé, a gente investiu lá nos anos 60, 70 para ter a Embrapa. Mandou um monte de gente para estudar lá fora. Aí você teve, vamos dizer, a capacitação também das escolas de agricultura no Brasil. Teve Viçosa, teve Esalq, teve inúmeras. Que você formou uma massa de agrônomos que resolveram a terra do Brasil, que você conhece, né? Acho que você é da área. A terra não é boa no Brasil, a terra do Brasil é complicada.
1: Eu estudei na Escola Pública Federal, lá em Barbacena, na agropecuária.
0: E assim, teve que preparar a terra, o cerrado, a acidez do cerrado. Esses técnicos criaram o agro super desenvolvido que nós temos. E a Embraer? Foi o investimento que a gente fez no ITA. O que tem em comum tanto a Embrapa quanto o ITA?
1: Tecnologia, capital humano. Capital humano.
0: É isso, formou gente que sabe pensar. Nós temos que formar gente que sabe pensar. A América Latina não quis fazer isso.
1: Ô Ana, uma conversa boa, ela é muito rápida. Só para encerrar, a disputa pela presidência, ela é justa? É uma disputa justa? Uma eleição equilibrada?
0: Ela é como ela é. Ela é como ela é. Ela nunca vai ser completamente justa, mas você tem que ter força e você tem que falar a verdade e aí você quebra todas as diferenças. É isso que eu acredito. E eu não vou reclamar, eu não vou chorar as dores de quem tem menos recursos do que os demais. Eu vou trabalhar.
1: Muito bem. Olha, foi uma conversa muito boa aqui. No ponto final, com Renan Santos, candidato à presidência da República, pré-candidato, aí nós temos que usar essa palavra, né? Pelo Missão, é um partido novo, né? Espero que você tenha gostado e a gente está sempre mostrando a você como funciona aqui a política e o que é Brasília. Muito obrigado.
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1: Olá, muito boa noite. Que honra, que alegria e satisfação. Estamos juntos em mais uma edição do Direto ao Ponto aqui na Jovem Pan. Deixa eu já apresentar o nosso convidado de hoje, o vice-líder da oposição, deputado Carlos Jordi. Que honra recebê-lo aqui na Jovem Pan nesse Direto ao Ponto, deputado.
2: Honra toda minha, Bruno. Cumprimento toda a bancada e todos que nos assistem em casa.
1: Vamos direto ao ponto nesta segunda-feira. Antes, quero também apresentar os nossos convidados que vão me auxiliar nessa entrevista. Nossa repórter e apresentadora da Jovem Pan, a Beatriz Manfredini, a analista de política aqui da Jovem Pan, a Jess Peixoto, o apresentador e comentarista Nelson Kobayashi. Quero já começar com o senhor, então, deputado, repercutindo, ser autor de um requerimento para a instalação de uma CPMI do Banco Master. O que a CPMI vai ou tem que investigar que o Ministério Público e a Polícia Federal ainda não estão investigando?
2: Bom, Bruno, primeiramente nós temos que analisar o seguinte, né? Nós estamos diante do maior escândalo de corrupção da nossa história, que há também uma grande blindagem institucional ocorrendo, uma blindagem que ocorre por diversos segmentos da política, Supremo Tribunal Federal, existem ministros que estão envolvidos, nós temos aí o ministro Alexandre de Moraes com a sua esposa com um contrato de 129 milhões de reais, troca de mensagens com o Vorkar, o próprio ministro Dias Toffoli, e nós sabemos uma dificuldade imensa que é para fazer investigações contra ministro do Supremo Tribunal Federal. Até pouco tempo, a relatoria do caso estava com o ministro Dias Toffoli, que também era envolvido com isso. E isso já demonstra a grande blindagem que estava acontecendo diante desse caso. É um caso emblemático demais, um caso que é sem precedente e que nós precisamos ter também a contribuição da política, já que nós percebemos que o papel das instituições estão cada vez mais corroídos. Nós estamos vendo o Supremo Tribunal Federal totalmente envolvido com isso. Hoje, com a relatoria do André Mendonça, o ministro tem feito um belíssimo trabalho, tem contribuído para avançar essas investigações, mas nós sabemos da dificuldade que é até mesmo para chegar em alguns ministros. Por isso que é importante nós termos uma CPMI, e a CPMI é fundamental, é muito melhor do que uma CPI, porque ela é mais democrática, ela envolve as duas casas, porque nós vamos conseguir dar luz a tudo o que está acontecendo, trazer mais fatos, trazer documentos, fazer oitivas de pessoas envolvidas, assim como ocorreu, por exemplo, com a CPMI do INSS. A CPMI do INSS teve um papel fundamental de contribuição com as investigações que ocorrem na ação penal, sob relatoria também do ministro André Mendonça, e nós queremos fazer o mesmo através da CPMI do Banco Master. Uma CPMI que teve recorde de assinaturas, 281 assinaturas. Nunca antes na história teve uma CPMI com tanta adesão da classe política, e isso foi o eco das ruas. A população, ela quer que a classe política também possa se debruçar sobre isso. Existe já a investigação jurídica, a investigação que vai ter impactos criminais, impactos jurídicos, mas nós precisamos também ter a nossa contribuição enquanto parlamento, fazer uma apuração de responsabilidade, porque, inclusive, se houver qualquer tipo de blindagem impedindo que haja investigações de ministro do Supremo Tribunal Federal, para que nós possamos reunir um conjunto probatório que possa contribuir com as investigações e também ter as informações para fazer um processo de impeachment de ministro do Supremo Tribunal Federal.
1: Eu já quero iniciar essa rodada com os nossos convidados. A pergunta da Beatriz Manfredini. Por favor, Bia.
3: Obrigada, Bruno. Boa noite para você, para o deputado, claro, para quem nos assiste, para os meus colegas aqui. Deputado, quero aproveitar para ir direto ao ponto, já que a gente estava falando da situação com o Banco Master. Amanhã tem uma reunião que foi convocada pelo PL, partido do senhor, às 11 horas da manhã, com o Flávio Bolsonaro, com o presidente do partido, Valdemar Costa Neto, e a bancada, né, tanto da Câmara quanto do Senado, justamente para discutir a matéria do Intercept ali, que divulgou alguns áudios de Flávio Bolsonaro relacionados a essa conversa com Daniel Vorkar. Eu queria saber do senhor qual a expectativa para essa conversa, o que deve sair ali de alinhamento, se vocês pretendem fazer uma linha de defesa, uma resposta mais específica.
2: Olha, Olha, essa reunião é para que o nosso presidente, Flávio Bolsonaro, ele possa fazer esclarecimentos para boa parte dos nossos parlamentares. Muitos deles não estão entendendo o que aconteceu. Muita gente, às vezes, tem até preguiça de poder estudar os fatos, estudar matérias e acabam não tendo as informações para poder fazer uma linha de defesa. Eu, por exemplo, estou muito por dentro de tudo que vem acontecendo envolvendo o Banco Master. Então, quando foi noticiado isso, aliás, nem se pode chamar de notícia, porque o Intercept, na verdade, é um blog de militância que faz o papel de sempre implodir um lado, sempre fazendo um papel a favor, em defesa de Lula e da esquerda. E noticiaram isso de uma forma muito abrupta. Boa parte dos parlamentares não compreenderam isso.
1: Só um ponto, deputado. O senhor fala que isso não é uma notícia, mas o áudio ele é real, não?
2: Com
1: isso
2: certeza.
1: Não é um choque?
2: Não, eu não digo que isso não é uma notícia. É uma notícia desde o momento em que outros canais de comunicação, inclusive, eles começaram a falar a respeito desse fato. Mas o Intercept não teve esse tipo de objetivo, não queria fazer uma notícia. Teve, na verdade, o único intuito de tentar desgastar a imagem de Flávio Bolsonaro, de desgastar a campanha eleitoral de Flávio Bolsonaro, que vem crescendo nas pesquisas. É evidente que eles já tinham essa munição há muito tempo, eles já tinham essa informação há muito tempo e eles estavam guardando isso para utilizar no momento mais propício, mais adequado, talvez aí já na campanha. Mas diante do crescimento de Flávio Bolsonaro e com tantas outras notícias, tantos outros escândalos envolvendo Lula, inclusive esses que nós vimos aí recentemente. Nós acabamos de ver que, inclusive, Lula, naquela reunião secreta com Vorcaro e com Galípolo, ele estava dando conselhos para o Vorcaro para não vender o banco em um momento em que já havia diversas irregularidades e que ele estava tendo uma proposta de vender o banco por um real, ou seja, foi um conselho que custou 12 bilhões de reais, porque depois ele foi vendido para o BRB por 12 bilhões e já estava já o banco totalmente capenga, todo caindo aos pedaços. Então, quando o Intercept ele se presta a esse papel, é evidente que ele faz com o intuito de desgastar Flávio Bolsonaro. Foi uma informação vazada de uma forma seletiva e nós precisamos agora de mais informações. Eu, evidente, já conversei com o senador Flávio Bolsonaro, nosso futuro presidente, ele me deu as informações necessárias, eu conversei também com o Mário Frias, que é responsável por esse contrato com a produtora, e eu tive plena convicção do que eu poderia falar na defesa de Flávio Bolsonaro, na defesa dessa relação, que foi uma relação meramente contratual. Eu não vejo nada de ilegal, não há, na verdade, nada de ilegal, porque, na verdade, foi um financiamento, não era uma doação. E, naquele momento em que não estavam mais fazendo os pagamentos, ele fez aquela cobrança. Ao meu ver, foi um equívoco que ele não tivesse antecipado isso para nós, falado que já havia esse tipo de contato com o Vorcaro. Mas diante disso, ele quer fazer esses esclarecimentos para a nossa militância, para os nossos parlamentares, para que nós possamos ter uma defesa nesse momento.
1: Agora, uma outra pergunta do Nelson Kobayashi.
0: Deputado, boa noite, um prazer falar contigo. Boa noite, Bruno, Jess, Bia, todos que nos acompanham. Ainda nessa linha, o senhor está defendendo aí a lisura, aparentemente, do Flávio Bolsonaro, com quem o senhor disse já ter conversado. O senhor não teme que novas informações possam ser reveladas? Porque, segundo a gente já viu o Intercept fazendo em outras ocasiões, eles vão publicando aos poucos as informações que têm. O senhor colocaria a mão no fogo pelo Flávio Bolsonaro, pelo Eduardo e pelo Mário Frias?
2: Eu não consegui compreender muito bem porque tá baixo o áudio, mas eu entendi que se haveria algum temor de novas informações,
1: exato,
2: né?
1: Exato, exato.
2: Olha, não tenho esse temor, até porque eu conversei com o senador Flávio Bolsonaro. Ele destacou que o que tem de relação com o Vorcaro é o que já foi revelado, essa relação meramente contratual, uma relação privada de uma pessoa que naquele momento em que ele buscava recursos, financiamento para o filme do seu pai, ele foi apresentado a Vorcaro Vorcaro, que até aquele momento era uma pessoa que todos tinham boa fé nele, achavam que ele era um mega empresário, dono de uma grande instituição financeira, que tinha trânsito em todos os poderes. Ele foi apresentado a ele, ele apresentou um ciclo de empresários para fazer esse financiamento, mas é evidente que nós, já conversando com o senador Flávio Bolsonaro, com o nosso futuro presidente, já destacamos que nós estamos diante de um grupo político que é muito sujo, que utiliza qualquer tipo de coisa para poder estar atacando o outro lado, que constrói mentiras, que vive na base de mentiras. Aliás, a mentira está no DNA do PT. Então, por isso que é necessário que nós estejamos cada vez mais precavidos, nos antecipando a qualquer tipo de movimento, para que não haja nenhum tipo de surpresa, nenhum tipo de ação que possa prejudicar a campanha, e por isso que é necessário nos antever, nos antecipar diante disso.
1: Agora, o senhor não tem um receio, deputado, de conseguir instalar uma CPMI, porque há um receio, tanto da base governista, de não assinar o requerimento que o senhor apresentou, porque dizem que o senhor só quer investigar ministros do STF. E os aliados do governo querem investigar agora Flávio, Eduardo e outros nomes ligados a essa história do Banco Master. O senhor não vê um espaço para ser instalado esta CPMI e os aliados do governo assumirem o comando, como foi lá no 8 de janeiro, e essa história reverter sobre a oposição?
2: Olha, não vejo dessa forma, não tenho nenhum receio de qualquer tipo de investigação envolvendo a CPMI do Banco Master. Inclusive, o próprio senador Flávio Bolsonaro, nosso presidente Flávio Bolsonaro, ele já deixou muito nítido que ele quer as investigações. Aliás, ele assinou a CPMI do Banco Master. A primeira CPMI que nós conseguimos as assinaturas foi a minha, 281 assinaturas. E nós tivemos um recorde de assinaturas, mas nenhuma assinatura do PT. Nenhuma assinatura do PSOL, nenhuma assinatura de ninguém da esquerda. E eles tinham essa objeção de fazermos essa investigação porque eles sabem que eles têm uma relação profunda com o escândalo do Banco Master. Eles têm relação, os ministros do Supremo têm relação. Nós temos aí o Crédito Sexta para ser investigado, o cartão de crédito consignado do governo petista baiano que enriqueceu o Vorcaro, que tornou o Banco Máxima uma potência financeira e se transformou no Banco Master. Nós temos diversos ministros e ex-ministros do governo Lula que também precisam ser investigados porque receberam dinheiro, receberam remuneração fazendo consultoria para o Banco Master. Nós temos Guido Mantega recebendo R$1 milhão aí por mês para fazer lobby junto ao Banco Central para a compra fraudulenta do BRB para o Banco Master. Lewandowski recebeu R$6,5 milhões. E nós temos essa agora, essa reunião secreta de Lula, Galípolo e Vorcaro, em que Lula foi o conselheiro de Vorcaro, dizendo para ele não comprar, para ele não vender o Banco Master por R$1 para o BTG, mesmo sabendo que o banco estava podre, caindo aos pedaços. Flávio Bolsonaro, mesmo com essa bomba que foi divulgada pelo Intercept, que tem sido explorada pela esquerda, uma relação contratual privada que não tem nada de corrupção, já disse que ele é favorável à CPMI. Nós queremos que a CPMI possa se debruçar sobre tudo, inclusive para que a gente possa separar o joio do trigo, separar os inocentes dos culpados. Vai ser muito importante a gente fazer essa CPMI para que, inclusive, a gente possa ter acesso a esses documentos e demonstrar que não houve nada de ilícito envolvendo esse contrato da produtora de Flávio Bolsonaro com Vorcaro. Mas nós vamos querer investigar todos esses outros fatos relacionados a Vorcaro, a Lula, a Galípolo, a Guido Mantega, a Lewandowski e aos ministros do Supremo Tribunal Federal. Sabe qual é a maior crítica que eles estão fazendo? De que no meu requerimento de CPMI, eu coloco lá que é necessário fazer as investigações sobre essas suspeitas que recaem sobre ministros do Supremo Tribunal Federal, como, por exemplo, o ministro Alexandre de Moraes e o ministro Dias Toffoli. Só que o meu fato determinado fala que é a fraude de R$12 bilhões envolvendo a compra do Banco Master pelo BRB. O escopo é esse. Nós não podemos delimitar o escopo e dizer que os ministros do Supremo não serão investigados, como eles querem fazer. Por que que eles não estão criticando, por exemplo, o contrato de 129 milhões de reais da esposa do ministro Alexandre de Moraes, sem nenhum registro de atuação de sua esposa em defesa do Banco Master junto ao Banco Central? Mas criticam esse contrato que foi vazado seletivamente pelo Intercept e uma relação privada entre Flávio Bolsonaro e Vorcaro. Então, nós não temos nenhum medo de investigações, nós queremos que a CPMI seja investigada, que seja instalada. Inclusive, eu tenho um mandado de segurança que está nas mãos do ministro André Mendonça. Já tive reuniões com ele para que ele possa dar logo a sua decisão favorável. E eu espero que ele possa, de uma vez por todas, dar logo essa decisão, porque é direito da minoria fazermos essa CPMI e passar o Brasil a limpo. Doa quem doer.
4: A minha pergunta segue na linha da situação do áudio envolvendo o candidato ao pré-candidato à presidência, Flávio Bolsonaro. Uma das coisas que eu mais tenho escutado de aliados próximos a Flávio Bolsonaro é uma crítica à gestão de crise de sua própria equipe em relação a isso. Afinal de contas, logo que veio a público a nota e o vídeo feito por Flávio Bolsonaro, logo em seguida, versões diferentes surgiram, um certo conflito de informação na figura de dois nomes, principalmente seu irmão, Eduardo Bolsonaro, e também o deputado federal Mário Frias. Concomitante a isso, no dia seguinte, o pré-candidato decidiu dar uma entrevista ao portal Globo News e pareceu um tanto quanto não tão preparado em relação a qual era o ponto principal. Era um patrocínio? Era um financiamento? Os termos, as notas divergem nisso. E muita gente dentro do PL que eu tenho conversado tem responsabilizado a própria campanha de Flávio por isso. Eu queria saber se, como parlamentar e aliado, o senhor está feliz com o trabalho de comunicação que eles fizeram, até mesmo em relação a outros parlamentares. O senhor, no começo dessa entrevista, até falou que amanhã haverá essa reunião para esclarecer e deixar as coisas mais claras para os outros parlamentares. Então, imagino que não tem uma clareza informacional tão grande. O senhor acha que Flávio Bolsonaro deveria trocar o time dele?
2: Olha, eu acho que a comunicação do senador Flávio Bolsonaro está muito boa. A comunicação institucional, a comunicação de campanha tem gerado um crescimento muito bom na campanha do Flávio Bolsonaro. Contudo, nós temos que analisar que houve uma falha nesse aspecto em termos de não ter se preparado para uma crise como essa, né? De não ter já essa informação. Essa informação poderia ter sido falada anteriormente, em um momento em que isso não nos prepararia, inclusive, para que não houvesse essa percepção que foi construída pelo Intercept, pela esquerda, de que isso foi algo de corrupção, que foi algo que é fruto de uma relação espúria, que não é. A relação espúria que nós vemos muitas vezes que são cometidas entre Vorcaro e outros membros, tanto da classe política e membros do Supremo Tribunal Federal, nós estamos vendo aí sendo cada vez mais noticiado, não se pode confundir com um contrato que foi privado, um contrato, uma relação que é meramente contratual de financiamento, porque, como bem destacou o senador Flávio Bolsonaro, para que ele consiga captar recursos para esse filme, é necessário ter investidores privados, para fazer com que esse filme pudesse ser produzido. É uma mega produção, realmente, uma mega produção com atores consagrados no cinema americano e que envolve realmente muitos custos. O financiamento, ele é diferente de um patrocínio. Patrocínio é quando você tem alguém que vai chegar lá e vai doar, fazer uma doação. Esses investidores, eles investem para, a partir da bilheteria, eles terem o retorno do que investiram e também terem um percentual do que é acordado no contrato. Eu acredito que, nesse momento, a campanha, a comunicação do Flávio Bolsonaro tem que pensar no sentido de antever crises. Então, se preparar para que outras informações, se houver outras informações, já possam já ser diagnosticadas e serem já trabalhadas para que não sejamos pegos de forma desprevenida, como foi com esse fato. Porque, como eu já destaquei, nós estamos numa guerra, o outro lado, o lado do PT, eles são mentirosos, eles vivem do ataque, eles vivem da mentira, isso está no DNA deles, e é evidente que eles vão sempre explorar qualquer tipo de informação, até mesmo informações que às vezes não tem nada demais, mas num cenário como esse, eles acabam fazendo com que essa informação possa parecer que seja algo realmente muito grave.
1: A gente já vai girar outros assuntos, deputado, mas antes, o senhor falou sobre esse financiamento, essa espécie de dinheiro. O senhor acredita que qualquer dinheiro, o dinheiro que chegava na mão de Daniel Forcaro e que seria repassado para Flávio ou para qualquer outro nome para fazer um financiamento, era um dinheiro limpo? Era um dinheiro de um esquema?
2: Não, ótima pergunta, porque realmente a gente não tem como entender qual é o dinheiro lícito e ilícito hoje nessa relação toda. Por isso que é importante a CPMI. A CPMI tem um papel também para contribuir com essas investigações. Hoje nós estamos limitados ao que a imprensa traz de informações da ação penal que está correndo sob a relatoria do ministro André Mendonça, e nós não temos como identificar o que é lícito, o que é ilícito. Tamanho foi a teia de envolvimento de Forcaro com diversos atores da política e de poderes da República. Nós temos eles envolvidos com o ministro do Supremo Tribunal Federal, com caciques partidários, e por isso que é necessário que nós possamos nos debruçar sobre documentos, assim como fizemos na CPMI do INSS. A CPMI do INSS teve um papel fundamental, volto a repetir, inclusive contribuindo para as investigações que correm sob a relatoria do ministro André Mendonça. Nós conseguimos lá, com o excelente trabalho do relator Alfredo Gaspar, obter informações que demonstraram muitas trilhas de dinheiro que estava sendo utilizado e que eram dinheiro de aposentados e que estavam simplesmente ali sendo utilizado como lavagem de dinheiro. E por isso é importante que nós possamos identificar o que é dinheiro lícito e ilícito nesse momento. E se realmente foi identificado que boa parte desse dinheiro era dinheiro fruto de corrupção e que isso faz com que nós tenhamos aqui a boa fé do nosso grupo, a boa fé de Flávio Bolsonaro nesse sentido, ele não tinha como prever isso, que nós possamos inclusive avaliar se não vale a pena devolver esse recurso aos cofres públicos, devolver para as pessoas que foram lesadas nesse sentido. Mas o tamanho do rombo ninguém conhece hoje em dia. Por isso que a CPMI do Banco Master é tão essencial para investigar todos que estão envolvidos.
1: Outra pergunta da Manfredini.
3: Deputado, ainda sobre isso, não sei, queria saber um pouco de como está a avaliação de impactos dentro da pré-campanha. Quando isso veio à tona, até se falou dentro do próprio PL em possibilidade de Flávio Bolsonaro concorrer a outro cargo ou não avançar com a candidatura. Se citou o nome de Michele Bolsonaro. Queria saber se o senhor chegou a ouvir isso, se isso ainda corre aí nos bastidores ou se não é mesmo uma possibilidade.
2: Beatriz, quem tem falado isso é a imprensa. É a imprensa que muitas vezes quer tirar Flávio Bolsonaro da jogada. Em momento algum, isso passou pela cabeça dos dirigentes do partido, de Flávio Bolsonaro, o próprio presidente Bolsonaro. Nós avaliamos que, inicialmente, teve ali um impacto em todos, porque todos foram pegos de surpresa e houve toda essa tentativa de linchamento, de destruição de reputação, de destruição da campanha, mas nós percebemos que era algo que era contornável, porque de fato porque não tem nada de ilegal, não há nada ilícito num contrato privado feito entre Flávio Bolsonaro, entre a produtora contratada por Flávio Bolsonaro para financiar o filme sobre o seu pai. Por isso que nós temos muita tranquilidade, inclusive, de que a CPMI ela precisa ser instalada, porque a gente vai abrir tudo isso, vamos mostrar, vamos separar os inocentes dos culpados, separar o joio do trigo. Não houve nenhum tipo de cogitação, de mudança de candidato, até porque Flávio Bolsonaro é o candidato mais consolidado da oposição, é aquele que consegue a maior transferência de votos do presidente Jair Bolsonaro e ainda consegue aglutinar diversas outras forças em torno da sua campanha, forças de centro. Ele tem um bom diálogo, não só com o centro, mas também com aquele eleitor que inclusive não se identifica nem como direita nem como esquerda, mas que está de saco cheio desse governo, que está percebendo que esse governo prometeu sonho de picanha, sonho de cervejinha, e entregou um verdadeiro pesadelo. O Brasil hoje vive com crise na violência, crise econômica, inflação, juros altos, e Flávio Bolsonaro tem feito um trabalho muito bom de diálogo, de bons discursos, conversando com esses setores, tem empolgado o mercado. E é por isso que estão acontecendo esses ataques. E graças a Deus esses ataques aconteceram agora e não na campanha, porque nós temos tempo para conseguir corrigir, para conseguir contornar e voltar ao rumo que nós estamos, que já estávamos de ascensão nas pesquisas. E eu tenho certeza que até a eleição nós vamos estar aí, né, novamente abrindo uma vantagem muito grande de intenção de voto de Flávio sobre o Lula.
1: Outra pergunta de Nelson Kobayashi.
0: Deputado, quero falar especificamente sobre o filme, sobre a destinação desse dinheiro de Daniel Vorkaro para a realização, a produção do filme. A base governista protocolou um pedido de CPI do filme Dark Horse. O senhor estava defendendo o tempo todo de que uma CPI do Banco Master comprovaria a inocência até de todos os envolvidos aí. O senhor assinaria essa CPI do filme Dark Horse para comprovar que as emendas parlamentares dos deputados do PL à ONG, vinculada à produtora do filme, estão de acordo com a lei, de que os milhões de Daniel Vorkaro também foram todos destinados à produção do filme exclusivamente e não a outras finalidades? O senhor assinaria essa CPI do filme Dark Horse?
2: Nelson, olha só como é interessante a cabeça dos governistas e a cabeça da esquerda, né? Eles não querem a CPMI do Banco Master, não assinaram a CPMI do Banco Master. Agora eles estão falando de CPMI do Banco Master porque eu acredito que eles têm a convicção de que a CPMI do Banco Master não será instalada, porque eles sabem que há forças muito grandes da política, inclusive forças supremas, que tentam frear a instalação da CPMI do Banco Master. Então, como eles estão perdendo essa narrativa, agora eles estão dizendo que eles são favoráveis à CPMI do Banco Master somente para ter um discurso. Essa CPMI do Banco Master, por exemplo, ela poderia, inclusive, investigar um fato como esse. Um fato envolvendo esse filme, já que foi esse fato foi revelado tendo uma associação com o Vorkaro, com o Banco Master. Nós poderíamos, inclusive, investigar sobre isso. Mas eles estão interessados somente na narrativa. Estão falando em CPMI do Dark Horse. Pelo amor de Deus, nós temos muitas coisas maiores para nos preocupar, inclusive com a fraude do Banco Master, que não tira, inclusive, o escopo de atuação sobre a questão do filme, mas eles estão buscando somente tirar a atenção do que realmente importa, que é a fraude envolvendo, inclusive, membros do governo. Vê se eu vou perder tempo num momento como esse, que nós temos que realmente fazer uma CPMI com um escopo muito amplo, que envolva a atuação de ministro do Supremo Tribunal Federal, que quer, inclusive, investigar as trocas de mensagens entre o ministro Alexandre de Moraes e o Vorkaro no dia da prisão dele, o contrato de 129 milhões de reais sem registro de atuação da esposa dele, a Maridite, a empresa do ministro Dias Toffoli, os diversos ministros do governo Lula que são envolvidos com essa fraude, envolvendo o Credit Sexta, Rui Costa, tem aí o Jacques Wagner, líder do governo, do Senado também, que fez uma ajuda generosa para o Banco Master se tornar essa grande potência. E aí nós poderíamos, inclusive, investigar a questão do Dark Horse para provar que não há nada de ilícito nisso. E aí eu vou focar somente no Dark Horse. É evidente que eles não querem isso, eles só estão fazendo isso para ter narrativa, para ter discurso, e é evidente que isso não cabe, né, num momento como esse, que nós estamos aí correndo contra o tempo para instalar uma CPMI importante como é a do Banco Master, e não temos nem tempo ainda para conseguir fazer essa instalação. Estamos correndo com mandado de segurança para fazer essa instalação. Daqui a pouco o ano já está acabando e não teria como fazer essa CPMI furada e fake.
1: Em um minuto, a ala governista recusa a assinar o requerimento do senhor. E o senhor assinaria o requerimento do governo?
2: Já assinei. Inclusive, eu ajudei logo no início, em que eu estava fazendo a coleta de CPMI, da assinatura para CPMI do Banco Master, que eu friso aqui, recorde histórico, 281 assinaturas. Eram necessárias 198 assinaturas, 171 na Câmara, 27 no Senado. Nós tivemos 281 assinaturas. 239 deputados e 42 senadores. Recorde histórico. Nenhuma assinatura do PT, nenhuma assinatura do PSOL. E aí, diante disso, eles vendo que eles estavam perdendo essa narrativa, porque eles não estavam contribuindo com as investigações, a Fernanda Melchiona e a Luísa Helena correram por fora para fazer uma nova CPMI e não estavam coletando assinaturas. Eu ajudei a divulgar delas, assinei e elas apresentaram depois da nossa, mas totalmente inócuo, porque tendo uma CPMI do Banco Master já protocolizada, elas não podem, não pode haver instalação de duas. Será aquela que está na fila cronológica, que é a minha.
1: O Direto ao Ponto volta já.
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1: O Direto ao Ponto está de volta, recebendo aqui o vice-líder da oposição, o deputado Carlos Jordi, do Rio de Janeiro. A Jess Peixoto, por favor.
2: Deputado, uma das questões envolvendo a CPMI, o senhor já ressaltou aqui, é o próprio mandado de segurança que está na mesa do ministro André Mendonça. Quando nós olhamos para essa CPMI, nós vemos uma configuração de não muita abertura por parte do presidente do Senado Federal, Davi Alcolumbre, do União Brasil. E muito se disse que haveria um grande acordão no dia da leitura da derrubada dos vetos da dosimetria para que não houvesse ali o direito da minoria garantido, na figura até da CPMI do senhor do Banco Master, para ser instaurada. A que o senhor atribui toda esta aversão de Davi Alcolumbre?

0: presidente Alcolumbre, ele tem se esquivado, ele tem driblado e fugido do Congresso Nacional para não fazer a sessão do Congresso Nacional e assim ter que fazer a instalação da CPMI. Diante disso, o que que acontece? Existem inúmeros vetos que precisavam ser deliberados e um veto nos interessava muito, que era o veto ao PL da dosimetria, porque são pessoas que dependem disso para ter a sua liberdade, precisavam inclusive disso para ter a sua dor amenizada, estão na prisão há muito tempo, um dia na prisão para essas pessoas é uma eternidade, sobretudo sofrendo uma grande injustiça e covardia. Diante disso, os líderes do Senado, a maioria de líderes do Senado, não foram nem os líderes da Câmara, aceitaram junto com Alcolumbre que essa sessão do Congresso Nacional fosse pauta única, somente o item envolvendo o PL da dosimetria. Eu fui contra inicialmente, inclusive, mas depois me sensibilizei com os pedidos de familiares de pessoas do 8 de janeiro para que pudesse ter essa sessão dessa forma. Mas não houve nenhum acordão para enterrar a CPMI, porque inclusive, como eu já destaquei, eu tenho esse mandado de segurança que está no Supremo Tribunal Federal, está nas mãos do ministro André Mendonça, eu fui na reunião com ele na semana passada, eu supliquei a ele para que ele pudesse fazer a instalação dessa CPMI, destacando que nunca antes na história uma CPMI foi enterrada, nunca antes na história uma CPMI não foi instalada, sobretudo de um escândalo dessa magnitude, que a população pede que haja uma apuração de responsabilidade, pede que sejam investigados todos os envolvidos com esse escândalo. E é evidente que nós sabemos que Alcolumbre, ele rechaça, ele tenta a todo momento driblar e não fazer a sessão do Congresso Nacional para não ter a instalação da CPMI, porque ele também será investigado. Porque Alcolumbre, todo mundo sabe que ele indicou o presidente da Amprev, o Fundo de Previdência do Amapá, que colocou 400 milhões de reais em títulos podres do Banco Master. E não é só isso, ele é amicíssimo do ministro Alexandre de Moraes. Muitas vezes nós já vimos aí notícias de que o ministro Alexandre de Moraes e o ministro Dias Toffoli estão pressionando o Alcolumbre para que não haja instalação dessa CPMI. E aí vocês me perguntam, qual é a necessidade de ter uma CPMI se hoje já há uma investigação ocorrendo no bojo da Polícia Federal, porque veja o que está acontecendo. Eles estão trabalhando para impedir essa CPMI, porque para um ministro ser efetivamente investigado, precisa de autorização do Supremo Tribunal Federal. Para o ministro Alexandre de Moraes, vamos supor que o Vorcaro fale numa delação de que o contrato de 129 milhões de reais realmente foi para ter tráfico de influência e fale sobre corrupção envolvendo o ministro Alexandre de Moraes. Se houver um indicativo da PGR de que é necessário fazer a investigação do ministro Alexandre de Moraes, precisa da autorização dos outros ministros, uma votação dos 11 ministros. E com isso, nós inviabilizamos qualquer tipo de investigação sobre os poderosos do Supremo Tribunal Federal. Por isso que a CPMI é importante, para que a gente possa mostrar para a população, e inclusive, num caso como esse de blindagem, a gente possa reunir informações para fazer impeachment de ministro do Supremo Tribunal Federal.
1: O senhor fez uma fala muito incisiva sobre Alcolumbre, né, sobre esse fundo, mas a Rio Previdência acabou aplicando cerca de 970 milhões de reais também no fundo do Banco Master. Como o senhor avalia a responsabilidade do governador Cláudio Castro, da sua legenda no Rio de Janeiro, nesse envolvimento do Banco Master, deputado?
0: Precisa ser investigado. Eu já disse já desde o início.
1: Chamar na CPMI?
0: Todos que estão envolvidos, todos que são mencionados, todos que há alguma suspeita, precisam ser investigados. Recentemente eu tive um debate também na CNN com o pastor Henrique Vieira, que ele falava sobre diversas pessoas do nosso campo ou que poderiam fazer parte do nosso campo político e que deveriam ser investigados. E eu falei para eles, olha, eu não quero dourar pílula para ninguém. A nossa CPMI vai fazer como nós fizemos na CPMI do INSS. Na CPMI do INSS, todo tipo de requerimento, de quebra de sigilo, de convocação, de qualquer pessoa do nosso campo político que era feito pela esquerda, nós votávamos favoravelmente. Nós queríamos que essas pessoas pudessem também ser investigadas, até porque nós não temos nada a temer. Só que quando era do outro lado, quando nós queríamos investigar pessoas do campo político da esquerda, pessoas ligadas a Lula, eles trabalhavam para impedir as investigações, eles trabalhavam para rejeitar os nossos requerimentos. E é isso que vai acontecer numa CPMI do Banco Master. Eu tenho certeza que numa

0: CPMI como essa, por exemplo, se houver a convocação do governador Cláudio Castro, nós vamos votar favoravelmente para que ele possa se explicar, assim como outras pessoas, o próprio Alcolumbre. Mas, do outro lado, se nós quisermos convocar, por exemplo, o Rui Costa, o ministro da Casa Civil, que enquanto governador na Bahia foi responsável pelo Crédito Sexta, o cartão de crédito consignado, que possibilitou que o Banco Master pudesse explorar esse cartão de crédito e enriquecer o Vorkaro e o Banco Master, eu tenho certeza que eles vão votar contrário. Se nós quisermos investigar, por exemplo, o Galípolo, aquela reunião secreta com Lula e o Vorkaro, eles também não vão permitir. Eles estão só interessados em fazer narrativa, em fazer blindagem. Nós queremos apurar a verdade dos fatos, doa quem doer.
1: Agora outra pergunta do Nelson Kobayashi.
2: Deputado, eu quero falar um pouco sobre a reação no mundo político a partir da divulgação dos áudios. O primeiro a se manifestar foi o ex-governador de Minas Gerais, Romeu Zema, em um vídeo em que ele diz ser imperdoável o fato do Flávio Bolsonaro ter conversado daquela maneira com o Vorkaro e recebido dinheiro dele. Ele também compara o Flávio Bolsonaro ao Lula naquela primeira manifestação. O ex-governador Romeu Zema estava sendo, inclusive, cotado para ser vice na chapa do Flávio Bolsonaro, apesar de manter sua pré-candidatura à presidência da República. Como que o senhor recebeu essa manifestação dele e como que o senhor avalia essa relação agora com Romeu Zema, com o Partido Novo, que até então vinha alinhando a campanha com o seu partido, PL?
0: Olha, Nelson, se teve algo de positivo nessa situação toda, foi essa demonstração de traição do governador Romeu Zema. Porque se havia alguma possibilidade dele ser o nosso candidato a vice-presidente, isso morreu na praia. Isso se tornou uma página virada. O Romeu Zema, anteontem, deu uma entrevista dizendo que essas críticas que ele fez ao presidente Flávio Bolsonaro era uma página virada. Página virada se tornou a candidatura dele a vice-presidente. Porque ele não esperou nem uma hora. Não esperou nem que o Flávio Bolsonaro pudesse se defender, dar a sua versão, não deu benefício da dúvida e já foi logo para as redes sociais para atacar Flávio Bolsonaro, demonstrando que, na verdade, o que ele está interessado não é em resgatar o Brasil, não é em fazer parte de um grupo político que possa tirar o Brasil das mãos do PT. Ele quer ser o protagonista, ele quer ser o candidato à presidência. Ele demonstrou muita vaidade e quis somente atacar Flávio Bolsonaro para que ele pudesse ter, além de desgastar o Flávio, conseguir obter esse capital político para que ele pudesse assumir um protagonismo. E, na verdade, o tiro saiu pela culatra. Ele foi muito atacado nas redes sociais, as pessoas viram o oportunismo de Romeu Zema e ele acabou saindo realmente como uma pessoa traíra, como se diz na política. Até mesmo os parlamentares do Novo ficaram indignados com essa postura dele, porque o momento é um momento de união e nós não estamos falando aqui que é união a qualquer custo. Se houve alguma coisa de errado, é evidente, tem que ser apurado, mas ele, como eu já destaquei, não deu nem o benefício da dúvida, não esperou nem uma hora para atacar Flávio Bolsonaro daquela forma totalmente covarde, deu mais munição para o nosso adversário, mas teve um ponto positivo nisso, porque agora nós vimos que ele não tem como ser o nosso candidato a vice-presidente. Mas se tem uma coisa que foi imperdoável, foi realmente essa postura de Romeu Zema.
1: Hoje, o senador Flávio, na visão dos senhores, é o único que representa a direita, mesmo com Romeu Zema fazendo várias críticas contra o Supremo, que é a mesma agenda do senador Flávio?
0: Não, em momento algum eu disse isso. Eu acredito que o Zema, o Caiado, eles têm realmente uma postura muitas vezes firme, eles defendem os nossos princípios e valores. Muitas vezes eu já fiz defesas a todos eles. O próprio Caiado, ele saiu muito bem diante desse episódio, em que ele foi lá, falou a respeito do fato, que precisa ser apurado, mas que ele não é oportunista e que ele sabe muito bem que é necessário que haja feito uma apuração antes de tomar qualquer tipo de partido, de qualquer definição e fazer qualquer tipo de declaração. Ele manteve uma postura extremamente correta, porque eles sabem que, no final das contas, no segundo turno, todos nós vamos estar unidos. Romeu Zema já demonstrou que é um oportunista. Mesmo que ele tenha, muitas vezes, uma postura combativa, uma postura que nós temos que, inclusive, aplaudir de enfrentamento ao Supremo Tribunal Federal, nós não podemos aceitar esse tipo de postura totalmente oportunista que ele teve. Ele demonstrou que realmente é uma pessoa que não é confiável, apesar de ter, de comungar de nossos princípios e valores em muitos aspectos.
1: Jess?
3: Aproveitando, deputado, essas configurações locais e toda essa lógica de construção de uma direita que parece ter como pauta principal, ou uma das pautas, o antipetismo. Como que o senhor avalia que essas construções pelo Estado, elas vão acontecer? Porque, querendo ou não, o PL, o Novo, eles estão coligados ou próximos a isso em muitos estados. O senhor acredita que esta fala de Romeu Zema ressoará também nas configurações estaduais? Exemplo, Santa Catarina, o pré-candidato à vice ali é o Adriano Silva, ex-prefeito de Joinville. No Paraná, nós temos a figura ali dentro da chapa do PL, de a pré-candidata ao Senado, Deltan Dallagnol. Como que o senhor avalia isso tudo? Corre o risco de ter um impacto de afastamento ou até de parar com essas coligações, como disse aí num tweet a deputada Júlia Zanatta?
0: As coligações, elas são horizontais, não são verticais. Então, a coligação que ocorre em um estado, não necessariamente ela será seguida a nível estadual e, aliás, em outros estados e também em âmbito nacional. E nós sabemos que muitos dos candidatos do Novo, eles não querem que Zema seja candidato, sobretudo nesse momento. Eles são favoráveis que nós tenhamos um alinhamento com Flávio Bolsonaro, porque é um nome mais forte, um nome mais consolidado, com maior potencial para conseguir derrotar o Lula. É evidente que num cenário como esse, em que tem um ataque do Zema e ele busca se capitalizar politicamente às custas de Flávio Bolsonaro num momento como esse, que houve esse ataque por parte do Intercept, nós temos que dar uma resposta. E medidas estão sendo avaliadas no sentido de algumas composições locais, algumas coligações locais. Nós temos excelentes nomes que estão alinhadíssimos com a gente, alinhadíssimos com Flávio Bolsonaro. Cito aqui, por exemplo, Marcel Van Hatten, que é nosso candidato a senador junto com o Sanderson no Rio Grande do Sul. E eu tenho certeza que ele estará do nosso lado. Ele não aceita essa trairagem e tenho plena convicção de que ele queria que o Zema fosse o nosso candidato a vice-presidente. Mas num cenário como esse, alguns candidatos terão que tomar partido, terão que definir as suas lideranças, defender também, decidir quem serão os seus candidatos à presidência. Caso contrário, algumas coligações, alguns arranjos terão que ser revistos. E eu já ouvi de algumas pessoas do partido que isso está em análise.
1: Uma pergunta da Beatriz Manfredini.
4: Deputado, ainda pensando sobre vice de Flávio, agora que o senhor mesmo colocou que Zema não é mais uma opção a partir do que ocorreu, queria saber do senhor como que está a conversa internamente, porque as outras opções até então mais fortes eram do PP, né? E ficou um alerta também na campanha do próprio Flávio dentro do PL, antes ainda, quando o presidente do PP, Ciro Nogueira, foi apontado ali pela Polícia Federal com possível relação, então, com o Vorcaro. Há algum tipo de estranhamento com o PP? Como está a relação ou um alerta dentro aí da campanha de vocês?
0: Não, não há nenhum tipo de estranhamento, não há nenhum problema com o PP. O PP faz parte dessa federação, a Federação União PP, que é muito importante para a nossa eleição, contribui muito com o tempo de TV e muitas outras coisas, e com o apoio, né, do partido com os seus deputados e senadores, é importantíssimo. Não é porque houve um fato envolvendo o senador Ciro Nogueira que isso vai contaminar o partido, vai contaminar a campanha. Nós temos que separar as coisas. Inclusive, o senador Ciro Nogueira precisa também ser investigado. O senador Flávio Bolsonaro, nosso presidente Flávio Bolsonaro, já destacou que ele é favorável a essas investigações. Ele disse que foi acertada a medida tomada pelo ministro André Mendonça de fazer essa busca e apreensão para que haja a apuração desse fato e quer que a verdade seja esclarecida. Se o senador Ciro Nogueira tiver algum envolvimento e realmente for culpado, ele precisa pagar por isso. Mas isso não pode contaminar o PP, a União, a Federação União PP, que tem pessoas que não têm nenhum tipo de relação com isso. Eu acredito que existem ali excelentes nomes para ser, inclusive, vice do nosso presidente Flávio Bolsonaro. Existem algumas especulações sobre pessoas que estão sendo cotadas para ser seu vice. Nós já ouvimos aí a Tereza Cristina, que é uma mulher, que é importante termos uma mulher, e uma mulher do agro. Existem outras mulheres que também estão sendo cotadas. Mas isso tudo aí, a campanha do Flávio Bolsonaro, do nosso senador Flávio Bolsonaro, nosso presidente Flávio Bolsonaro, é que vai identificar qual é o melhor perfil, através de pesquisas qualitativas que possam identificar onde aquela pessoa agrega mais, quais são os atributos de um vice para conseguir agregar voto onde Flávio Bolsonaro não tenha.
1: Agora, em relação ainda sobre as eleições, então, deputado, no Rio de Janeiro, vivendo um impasse sobre ali a eleição para governador e já focado na eleição de outubro quanto ao Senado, quanto ao governo do Estado. Como deve ficar essa configuração nessa disputa eleitoral e as alianças de Flávio lá no Estado?
0: Olha, é uma boa pergunta, porque realmente hoje o cenário no Rio de Janeiro é muito incerto. Nós temos lá muito certo é que o nosso candidato a governador será Douglas Ruas. Existe aí um outro candidato a Senado da Federação, que é o Márcio Canella. Existe também o Cláudio Castro, que seria, ou não sei se será mais, o outro nome no Senado, mas está com essa inelegibilidade no TSE e com outros problemas. E hoje nós temos também um grande problema, que é esse impasse em torno da governabilidade do Rio de Janeiro, né? Da governança do Rio de Janeiro, na verdade, que nós temos aí uma linha sucessória em que o governador, ele saiu, não tínhamos vice, nós tínhamos, não, aí o presidente da Alerge, que era o primeiro na linha sucessória, o próximo na linha sucessória, foi cassado e preso, e o último na linha sucessória é o governador, é o desembargador, presidente do TJ, que agora é o governador, não interino, ele está assumindo definitivamente a cadeira, fazendo diversas movimentações inclusive muitas positivas, de enxugar a máquina pública, de conseguir demonstrar austeridade fiscal para a população, medidas para alcançar a austeridade fiscal, só que nós já deveríamos ter a eleição indireta, como prevê a Constituição, e nesse caso nós teríamos o nosso candidato Douglas Ruas como o nosso candidato para essa eleição. Inclusive, hoje, Douglas Ruas, ele é o presidente da Alerj e ele deveria, inclusive, já ter assumido o cargo de governador interino no estado do Rio. Só que o STF está interferindo e muita gente especula que ele estaria fazendo isso, deixando o desembargador governando o estado do Rio de Janeiro para favorecer o Eduardo Paes. E isso é muito ruim, porque a nossa Constituição está sendo rasgada, não estão respeitando a linha sucessória, não estão respeitando, inclusive, a eleição direta que já deveria ter acontecido. E por isso que fica esse cenário muito nebuloso do que vai acontecer com o Estado do Rio de Janeiro. Se a sua pergunta for em torno da vaga ao Senado, e eu não sei se seria isso que seria questionado, eu sempre me coloquei como pré-candidato ao Senado em caso do governador Cláudio Castro não estar apto a concorrer a essa eleição.
1: A gente tem agora uma outra pergunta do Nelson Kobayashi, já que o assunto é jurídico, né, Koba?
2: Pois é, essa situação envolvendo o Estado do Rio de Janeiro, deputado, eu gostaria de perguntar se o senhor está esperançoso com a candidatura do seu partido, porque o prefeito Eduardo Paes desponta, inclusive, com possibilidade de vitória no primeiro turno. Paralelamente a isso, surgiu a candidatura do André Marinho pelo Partido Novo, né, com quem o PL vinha tendo boa relação. E, inclusive, saiu uma foto do Flávio Bolsonaro com o André Marinho, ou seja, uma candidatura simpática aos interesses do PL e do seu presidenciável Flávio Bolsonaro. Como que o senhor vê essa composição aí de candidaturas que possam tentar superar o Eduardo Paes?
0: Olha, a candidatura do André Marinho, na verdade, foi até, não foi muito bem recebida por muitas pessoas do nosso campo político, mas não compreendem a estratégia política por trás disso, né? Diante de pesquisas que nós observamos, ele não tira voto do nosso candidato, ele não tira voto dos eleitores do PL, ele tira voto do Eduardo Paes. E como você disse, hoje o Eduardo Paes, pela sua estatura, pela sua musculatura política, pelo seu nível de conhecimento no Estado, é evidente que ele acaba aparecendo nas pesquisas também e possivelmente ganhando no primeiro turno. Mas eu tenho certeza que Eduardo Paes não vai ganhar no primeiro turno. Aliás, Eduardo Paes tem medo dessa eleição. Ele sabe que o que pode acontecer agora foi o que aconteceu em 2018, em que ele despontava como favoritíssimo, que ele tinha lá uma larga vantagem dos demais candidatos que concorriam contra ele, estava com tudo para vencer aquela eleição e perdeu diante da força do campo político da direita, do bolsonarismo, que mesmo não tendo um candidato àquela época, Wilson Witzel acabou preenchendo aquele vácuo, aquela lacuna e acabou tendo os votos do nosso campo político para ganhar a eleição. Nós temos plena convicção do que o que está acontecendo hoje no estado do Rio de Janeiro, desse impedimento de haver uma eleição indireta, como prevê a Constituição, eleição feita pela Alerj para eleger, inclusive, o Douglas Ruas, porque nós sabemos que ele seria eleito, e para que ele também possa sentar na cadeira. Hoje estão impedindo que ele sente na cadeira de governador, mesmo hoje já tendo um presidente da Alerj. O STF diz que vai continuar sendo governado pelo juiz, pelo desembargador do TJ. Isso está sendo feito para beneficiar um lado, para beneficiar Eduardo Paes, mas mais do que isso. Isso acaba beneficiando Lula, porque Lula sabe que a eleição nacional ela vai ser decidida no Sudeste, não é no Nordeste. É onde nós temos mais volatilidade de votos, no Sudeste, em São Paulo, em Minas Gerais, é no Rio de Janeiro. Então, desde o momento que eles influenciam para que não haja a nossa candidatura com Douglas Ruas, nesse momento já, podendo sentar na cadeira de governador, é para que ele não seja conhecido, porque, aparentemente, Eduardo Paes quer ganhar de W.O. Mas nós temos também convicção de que o movimento que nós vamos começar a fazer, inclusive colando Eduardo Paes no Lula, que ele é o soldado do Lula, fazendo com que Douglas Ruas possa ser mais conhecido. Douglas Ruas é um grande gestor, foi um grande secretário da cidade que fez muitos investimentos no nosso estado. A partir desse momento que nós conseguimos fazer com que ele se torne conhecido, nós vamos conseguir virar essa chave e tem muita coisa para rolar. Até a eleição, ele vai se tornar mais conhecido, com mais intenção de voto, e na eleição que realmente o bicho pega, né?
1: Mais uma pergunta da Beatriz Manfredini.
4: Queria puxar o gancho do senhor, citando então ministros do Supremo Tribunal Federal. O senhor fez várias críticas desde o início do programa. Claro que a gente sabe que a indicação ali, uma nova sabatina, é competência do Senado, mas pensando na relação do Congresso, de maneira geral, então, com o governo federal, com o Poder Judiciário, hoje mesmo o vice-presidente Geraldo Alckmin deu ali um indicativo de que Lula poderia colocar de novo Jorge Messias no páreo para ser reapresentado no Congresso. O clima mudou nesse sentido ou o senhor acha que caminha para um novo embate forte?
0: Olha, eu não vejo que tenha acontecido alguma mudança de clima para que Lula possa aprovar o Messias, indicar novamente e aprová-lo. Pelo contrário, hoje é o mesmo cenário. Nós temos um Congresso, um Senado, né, que na verdade faz essa sabatina para o Supremo Tribunal Federal, que tem uma oposição que é firme nesse sentido de não querer Jorge Messias, porque ele é uma pessoa que tem todo esse retrospecto dele, foi aí o office boy da Dilma, é uma pessoa que sempre foi o defensor do aborto, fez aí um parecer favorável à sistolia fetal, também teve aquelas declarações dele favorável, que ele disse que ele foi o responsável pelas prisões do 8 de janeiro, que ele pediu pessoalmente ao ministro Alexandre de Moraes para que houvesse a prisão daquelas pessoas. Então, a oposição, ela é taxativa com relação a isso. E existem ali aqueles outros membros do Senado Federal que são ligados ao Alcolumbre, em que todos nós sabemos que o Alcolumbre, ele teve essa postura de trabalhar para que eles votassem e assim derrotar o Messias, a não ser que haja algum arranjo, alguma articulação de Lula com Alcolumbre, que eles tenham já conversado sobre alguma coisa, talvez aí dar mais cargos para Alcolumbre, não sei o que possa ter acontecido, mas eu acredito que, na verdade, eles estão muito mais aí falando numa especulação ou, de repente, querendo plantar alguma notícia para dizer que Lula continua confiante de que a vaga será dele. Fora isso, não há nenhum retrato que tenha sido modificado no Congresso Nacional em relação ao governo Lula.
1: O Direto ao Ponto volta já.
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1: O Direto ao Ponto está de volta, recebendo aqui o vice-líder da oposição, o deputado Carlos Jordi, do Rio de Janeiro. O senhor cita diversas vezes o nome de Alcolumbre, fazendo várias críticas. Eu queria ouvir uma avaliação sobre Alcolumbre e sobre Hugo Mota, à frente das duas casas ali que representam o Congresso Nacional. E já emendar o seguinte, a pergunta que é uma ideia de Jair Bolsonaro de fazer a maioria do Senado Federal. Se conseguir atingir esse objetivo, a oposição hoje ainda sonha em comandar o Congresso Nacional? Qual seria o nome para disputar uma presidência do Senado Federal?
0: Olha, ao meu ver, os dois presidentes são presidentes que não têm nenhum compromisso de fato com o Brasil, sobretudo Alcolumbre. O presidente Hugo Mota, ele nos decepcionou muito, ele prometeu muita coisa no início, aliás, ele prometeu em sua campanha, inclusive, ele prometeu que iria pautar a anistia e nos enrolou muito. Inclusive, nós tivemos aquele episódio em que obstruímos, fazendo ocupação da mesa, diante dessa inércia dele, desse descumprimento da sua palavra de que faria o projeto da anistia avançar na Câmara dos Deputados. E por isso que hoje nós não temos mais confiança no presidente Hugo Mota, muito menos no Alcolumbre. Alcolumbre, se tem um responsável por nós estarmos vivendo esse estado de coisas em nosso país, se chama Alcolumbre. Porque ele e o Rodrigo Pacheco, o seu anterior, porque eles, como presidente do Congresso Nacional, o poder que deveria ser o mais respeitado da República, foi simplesmente humilhado pelo Supremo Tribunal Federal. Um Supremo Tribunal Federal com 11 ministros que não tiveram um voto sequer e que colocou de cócoras o Congresso Nacional, que é composto por homens e mulheres que foram indicados pela população para serem os representantes do povo e dos estados. E que tinham o papel de reafirmar a competência, o poder do Congresso Nacional, do Parlamento. Nós fomos humilhados por muitas vezes com usurpações de competências, com inúmeras vezes em que as nossas prerrogativas foram aviltadas pelo Supremo Tribunal Federal. Nós vimos prisões de deputados, cerceamento das nossas imunidades, imunidade parlamentar, imunidade material, imunidade formal. Hoje, o Congresso Nacional é totalmente desmoralizado por conta dessas pessoas. Inclusive, a própria anistia, nós não votamos por conta de Alcolumbre. Porque Alcolumbre, como presidente do Congresso Nacional, ele poderia ter falado ao Supremo Tribunal Federal que é competência exclusiva do Congresso Nacional, do Parlamento, votar a anistia ou não. Isso está previsto no texto constitucional. E ele simplesmente deixou com que a imposição do ministro Alexandre de Moraes fosse prevalecida, em que ele disse que não havia possibilidade de anistia para crimes contra o Estado Democrático de Direito. Né? Uma farsa que já foi esse 8 de janeiro, mas não há nenhum óbice na Constituição, nenhum impedimento para conceder anistia para esses crimes que foram imputados falsamente para essas pessoas. E nós tivemos que entubar essa tal dosimetria. Enfim, são duas pessoas que não têm a nossa confiança, duas pessoas que muitas vezes trabalham muito mais nos seus interesses pessoais, sobretudo o Alcolumbre, haja visto o que está acontecendo com a CPMI do Banco Master, que ele não quer nem fazer a instalação porque ele sabe
1: interesse
0: que...
1: Interesse pessoal seria o ele que, seria... Por... Alcolumbre, deputado?
0: A CPMI do Banco Master, por exemplo. Se nós instalássemos a CPMI do Banco Master, fatalmente ele seria investigado por ter indicado o presidente da Amprev, que colocou 400 milhões de reais no Banco Master em títulos podres. Por exemplo, na CPMI do INSS, eu fiz requerimentos de quebra de sigilo fiscal e bancário e telemático de Paulo Boldens, ex-chefe de gabinete de Alcolumbre, que recebeu 3 milhões do careca do INSS. E eles simplesmente trabalharam na CPMI para impedir que houvesse aprovação desse requerimento. Alcolumbre também determinou sigilo de 100 anos sobre as câmeras do Congresso Nacional de imagens do careca do INSS visitando senadores e deputados. É evidente que ele trabalha com seus interesses pessoais e nós não podemos jamais referendar que ele possa continuar como presidente do Congresso Nacional, vencendo a eleição presidencial, tendo maioria no Congresso Nacional, maioria no Senado Federal. Nós temos que trabalhar para eleger um novo presidente do Senado Federal, um presidente que respeite o Senado, respeite o Congresso Nacional, que não tenha medo de colocar um antídoto contra ministro do Supremo Tribunal Federal, que vem se exacerbando, que vem ultrapassando o sinal vermelho, como vem acontecendo através dos ministros Alexandre de Moraes, ministro Gilmar Mendes e muitos outros que usurpam competências e perseguem pessoas, inclusive pessoas sem foro de prerrogativa de função. Eu acredito que o melhor nome para presidir o Senado Federal seja, por exemplo, o Rogério Marinho. E, assim, nós temos convicção de que um impeachment de ministro do Supremo Tribunal Federal finalmente vai sair da gaveta.
1: Jess?
3: Deputado, em retrospectiva, o partido do senhor, o PL, que é o maior partido hoje dentro da Câmara dos Deputados, ele apoiou, fechou ali com o então candidato à época a concorrer à presidência da Câmara, Hugo Mota, para estar nesse posto. O senhor até mencionou um outro que disputava com ele, que é o deputado Marcel Van Hatten, do Novo do Rio Grande do Sul. À época, a defesa do PL, majoritariamente, era que com esse apoio teriam e vieram mesmo, comissões estariam presentes, mais voz na mesa diretora e tantas outras questões. Nós vimos que dentro das críticas do senhor estão essas duas figuras de Hugo Mota e Davi Alcolumbre e que o senhor tece grandes críticas a ele, vendo, quase declarando que foi um erro em relação ao passado. O senhor acha que o Partido Liberal errou em ter essa postura pragmática e apoiar os nomes de Davi Alcolumbre e Hugo Mota para a presidência das respectivas casas?
0: Olha, Jesse, a análise que eu faço é que nós, já que decidimos apoiar tanto Alcolumbre quanto Hugo Mota, nós podemos fazer as críticas, já que as promessas não foram cumpridas. Existia uma corrente no partido, uma corrente majoritária, de que era necessário fazer essa composição para obter espaços em comissões, comissões importantes, que inclusive fazem com que nós possamos avançar com muitas questões, com convocações de ministros, com aprovações de projetos de nosso interesse. E existia uma corrente minoritária que dizia que, na verdade, nós tínhamos que marcar nossa posição, que tínhamos que ter coerência com os nossos valores e decidir apoiar outros candidatos. Só que, na verdade, né, se você for analisar, se nós fôssemos por essa corrente, que inclusive eu me encaixo nessa corrente, eu estava também definindo que a nossa posição deveria ser essa, de que nós deveríamos não votar em Hugo Mota em Alcolumbre. Mas se nós fôssemos por essa posição, fatalmente nós não teríamos espaços para que nós conseguíssemos avançar com muitas questões importantes, como convocações de ministros, com aprovações de projetos. E, na verdade, nós somente faríamos uma marcação de posição. Nós simplesmente teríamos ali um voto contrário, faríamos um discurso, mas ficaríamos com as duas mãos vazias. Enfim, nós temos que analisar se realmente foi positivo termos os espaços e hoje termos esses presidentes das casas fazendo tudo o que vem fazendo, mas nós podemos fazer as críticas já que nós votamos neles, né? Já que nós endossamos o apoio a esses dois. E nós sabemos que ser oposição, sendo minoria, acaba que nós não conseguimos eleger um presidente do Senado e da Câmara dos Deputados. A exemplo do que aconteceu em 2023, quando nós viramos, após a eleição presidencial, e fizemos campanha para eleger o Rogério Marinho, e não conseguimos alcançar um número de votos suficiente para que ele pudesse ser o presidente do Congresso Nacional, o presidente do Congresso Nacional e do Senado. E por isso ficamos sem comissões no Senado Federal. Enfim, a partir do ano que vem, tendo o nosso presidente da República eleito, Flávio Bolsonaro, tendo maioria no Senado Federal, nós não vamos mais passar por isso. Nós vamos ter força para eleger o nosso próprio presidente, tanto na Câmara quanto no Senado Federal.
1: A gente vê que fica claro que a oposição conseguiu avançar muito nas redes sociais, como o Nicolas Ferreira e outros nomes que usam muito bem as redes. A esquerda não consegue ter esse avanço tão rápido nas redes sociais. Mas, por um outro lado, a oposição tem errado em alguns cálculos dessas algumas articulações erradas, na verdade. O senhor coloca isso como a falta do ex-presidente estar solto para conversar com os parlamentares da oposição e, às vezes, com a ausência dele, ir seguindo somente algumas orientações, tanto de Flávio quanto de Valdemar, acaba tendo alguns desencontros nesses arranjos dentro do Congresso, deputado?
0: Não, eu não vejo desarranjos, não vejo falta de sintonia. É evidente que muita gente das redes sociais acaba pautando o debate até mesmo da classe política. Tem muita gente, às vezes, estridente nas redes que acaba falando algo e atacando determinadas pessoas, por exemplo, atacando o Nicolas Ferreira, que eu acho um erro gravíssimo, porque Nicolas Ferreira é uma pessoa que, além de ser um fiel aliado do presidente Bolsonaro, ele tem a sua maneira de trabalhar, ele é uma pessoa que tem um alcance absurdo, ele fura a bolha, ele se comunica fora da bolha bolsonarista, ele consegue encontrar, inclusive, ressonância com a juventude. Hoje você vê, por exemplo, as pesquisas mostrando que a juventude, 72% do jovem, rejeita Lula. E boa parte é por conta do trabalho de Nicolas.
1: Esse resultado gera um ciúme na base ali, por Nicolas ter um acesso muito maior do que o próprio Flávio, talvez?
0: Não vejo que haja ciúme, não. Eu acredito que existe, evidentemente, um ou outro que pode ter alguma inveja do trabalho dele, mas são casos isolados. Mas ele é uma pessoa que tem uma importância muito grande para a nossa política, para o nosso meio político, para o nosso campo conservador, para a eleição de Flávio Bolsonaro. Flávio Bolsonaro tem consciência disso, porque ele tem, além desse trabalho de conseguir furar a bolha, ele faz um desgaste imenso ao governo Lula, ao próprio Lula. E por isso que eu sempre acredito que a melhor saída é sempre o entendimento, o diálogo. Nós temos também feito isso, conversado entre nós. Eu falo com o Flávio, o próprio Nicolas fala, o Gaia, para que a gente consiga ter a mesma linguagem, a mesma estratégia de redes sociais. Inclusive, hoje nós temos essa frente frente digital na campanha de Flávio Bolsonaro, para que a gente consiga ter, além da pauta positiva favorável a Flávio Bolsonaro, por exemplo, a questão aí da redução da maioridade penal, isso foi uma ideia que eu dei a ele quando saiu aquele caso dos garotos que foram estuprados em São Paulo, mas também termos uma estratégia para desgaste do Lula.
1: Jess?
3: Aproveitando, deputado, agora eu quero fazer uma pergunta ao deputado, mas eu também ao vice-líder da oposição dentro da Câmara dos Deputados. Nesse último mês, nós tivemos a novidade aí dita em um vídeo do atual presidente da Câmara dos Deputados, Hugo Mota, ao lado da deputada federal por São Paulo, do PSB, Tabata Amaral, que fala sobre ela ser ali a relatora, ela está à frente agora e buscar aprovação, até já tem um grupo de trabalho, do dito PL da misoginia, que foi bastante criticado principalmente pela direita, que avalia consequências que podem ser negativas para as mulheres e que teria um escopo ali que poderia dar uma questão também em relações à liberdade de expressão, não definições, tipificações dentro desse projeto. O PL foi muito cobrado porque o projeto passou de forma unânime dentro do Senado. Eu queria saber qual que vai ser a estratégia do Partido Liberal, da oposição, para apoiar ou para barrar esse projeto. Como vocês encaram isso? Porque a acusação que muita gente tem feito é que foi por motivos eleitorais que não foram vocalmente contra. Como o senhor vê isso?
0: Olha, na verdade, esse projeto realmente passou por unanimidade no Senado Federal e eu acredito que realmente foi por isso, por conta de não ter essa repercussão negativa de que estariam ali votando contra as mulheres, porque, na verdade, foi esse o intuito em colocar esse projeto nesse ano. Na Câmara dos Deputados já teve uma resistência maior. Eu me posicionei contra, diversos parlamentares se posicionaram contra. Nós conversamos com o presidente Hugo Mota e ele disse que esse projeto não seria votado. Inclusive, mais uma razão para nós termos críticas ao presidente Hugo Mota, porque ele inicialmente disse que não seria votado devido toda esse imbróglio e toda a má repercussão. Nós explicamos para ele o quanto que esse projeto poderia ser nocivo para a população, porque é um projeto que por trás desse discurso de que vai proteger as mulheres, que vai defender as mulheres contra discurso de ódio, contra aversão às mulheres, porque a misoginia é isso, né? Aversão às mulheres, ódio às mulheres. E quem é que pode ser favorável à misoginia? Quem é que pode ser favorável a ódio contra as mulheres? Ninguém. Só que é um termo muito subjetivo. É um termo abstrato que pode gerar todo tipo de interpretação. Inclusive, a própria relatora no Senado Federal, a Soraya Trambic, aliás, Tronic, ela disse que, por exemplo, calar uma mulher, né, interromper uma mulher num debate poderia ser considerado misoginia. Ou perguntar para uma mulher se ela está de TPM, isso poderia ser considerado misoginia. Já imaginou isso? Eu pergunto para minha esposa inúmeras vezes se ela está de TPM, porque isso é uma condição natural da mulher. Isso é fisiológico. Às vezes a mulher está na TPM, tendo a tensão pré-menstrual, e ela fica mais irritada. E por isso que é natural que homens perguntem isso para as mulheres. E isso seria um crime equiparado a racismo, que é um crime que é inafiançável e imprescritível. Esse crime não se exaure no tempo. Isso já geraria conflitos sociais imensos, muitas judicializações por parte de mulheres mal intencionadas, como nós vemos hoje em dia. Quantas denúncias falsas ocorrem por parte de mulheres em casos de violência doméstica? E não estamos dizendo aqui que, por exemplo, violência doméstica não deve ser sempre combatido, mas existem também as falsas denúncias. Num caso como um PL como esse, vigorando no nosso ordenamento jurídico, isso iria gerar muitos conflitos, ia ser uma convulsão social imensa. Inclusive, mulheres seriam preteridas em vagas de trabalho, porque um patrão, um empresário, numa situação entre contratar uma mulher e um homem, sabendo que a mulher poderia, inclusive, processá-lo por misoginia, ele pensa em não contratar. Então, é um discurso extremamente eleitoreiro que eles estão trazendo com esse PL da misoginia. Nós vamos trabalhar muito para que não seja aprovado aqui. Hugo Mota tinha dito que ele não seria votado. Não sei se ele está fazendo um aceno somente para não, para fazer aquele aceno para a ala feminista que apela muito para a histeria, para poder comover os parlamentares e assim aprovar uma pauta como essa, mas podem ter certeza de que não será fácil aprovar como foi aprovado no Senado Federal. Nós já vimos muitas leis nocivas sendo aprovadas sob esse escudo de proteção à mulher. Eu trago aqui um outro exemplo de um projeto que foi aprovado recentemente, que eu fiz uma oposição muito grande para que fosse aprovado daquela forma, o de vicaricídio, violência vicária. A violência vicária é quando um adulto faz mal a uma criança para atingir um terceiro. Por exemplo, um pai atingir uma criança, atacar uma criança, fazer mal a uma criança para atingir a mãe. E esse projeto trazia o homicídio vicário com somente a mulher sendo vítima disso.
1: Outra pergunta da Manfredini?
4: Deputado, pensando um pouco no cenário da Câmara dessa semana e na agenda, a expectativa de apresentação do parecer, né, da escala 6x1 agora na quarta-feira. Queria saber o posicionamento do senhor, qual a expectativa, né, para essa apresentação, pensando que é ano eleitoral e, ao mesmo tempo, tem pesquisa aí colocando que 60%, quase 70% da população aprovaria o fim dessa escala.
0: Olha, esse é um projeto extremamente eleitoreiro, um projeto populista. Lula fez esse projeto porque ele sabe que ele se descolou da base, ele se descolou do proletário. Lula e a esquerda, no decorrer dos anos, assumiram muito essa pauta identitária, essa agenda woke, e isso foi afastando a esquerda dos trabalhadores. E ele, sabendo que ele está tão desgastado, com dificuldade para se eleger, para se reeleger, ele buscou essa pauta que é muito ruim para o nosso país da forma que está. Não estou dizendo que nós vamos, por exemplo, votar contra se não houver aperfeiçoamentos. Nós queremos aperfeiçoamentos, porque da forma que ela está, ela vai gerar desemprego, vai gerar falência, quebradeira generalizada em empresas, e isso será um tiro que vai sair pela culatra. Na verdade, Lula, ele está disposto a tudo a se reeleger, até mesmo quebrar o Brasil. Se for para aprovar um projeto como esse, nós temos que fazer alguns ajustes. Nós temos que fazer ajustes, inclusive, que haja compensações feitas pelo governo Lula. Pelo governo Lula, não. Pelo governo que vai assumir. Pelo governo que vai estar à frente do nosso país. Se é para que haja o fim da escala 6x1, para que haja, pelo menos, então, desencargos, a desoneração da folha, acabar com encargos sociais e trabalhistas, para que não haja uma punição tão grande do empresário, que vai ser não só ele que vai ser vítima dessa irresponsabilidade, mas as maiores vítimas serão os próprios trabalhadores, porque serão afetados com demissões em massa.
1: Última pergunta do Nelson Kobayashi.
2: Deputado, rapidamente, voltando sobre o PL da misoginia, o senhor não acredita que no afã, na intenção de pedir mais clareza sobre o que seria a misoginia no PL, os parlamentares da oposição não acabam incorrendo em insinuações e afirmações machistas que afastam o público necessário para a oposição?
0: Não acredito nisso, Nelson. Na verdade, nós trabalhamos muito para que hajam punições contra agressores. Nós sempre vamos votar favoravelmente a qualquer tipo de medida para endurecer a nossa legislação contra agressões contra mulheres, contra homicídios contra mulheres. Inclusive, a própria esquerda vota contrário a essas medidas. Quando há projetos que sejam para que haja mais punição contra estupradores, para que haja um maior cumprimento de pena para estupradores, quem vota contrário são eles. Não é com um projeto de lei que diga que é para combater a misoginia que nós vamos conseguir mudar um cenário de violência contra a mulher em nosso país. Pelo contrário, as mulheres que têm consciência da gravidade desse projeto, elas estão se posicionando contra esse projeto porque sabem que isso será utilizado para prejudicar muitas vezes os homens e prejudicará as mulheres que têm boa fé. Esse é um projeto feminista, é um projeto que é carregado de ideologia e que quer somente fazer com que haja uma perseguição, censura contra homens. Imagina só se eu estou num debate, por exemplo, na Câmara dos Deputados e uma deputada do PSOL, que elas são sempre estridentes, muitas vezes interrompem, e se ela me interrompe e eu vou interrompê-la, eu vou ser acusado de misoginia, podendo incorrer num crime que será equiparado a racismo e que gera inafiançabilidade e imprescritibilidade. Nós não podemos aceitar isso, nós temos que defender sempre a verdade e vamos trazer a verdade para esclarecer para a população a gravidade que é esse projeto.
1: Encerrando aqui mais uma edição do Direto ao Ponto, muito obrigado ao vice-líder da oposição, deputado Carlos Jordi. A gente espera, inclusive, essa repercussão sobre a CPI do Banco Master. Muito obrigado, deputado.
0: Eu que agradeço a oportunidade, um grande abraço a todos e a toda a audiência.
1: E também obrigado aos nossos convidados, a Jess Peixoto, a Beatriz Manfredini e ao Nelson Kobayashi e a você de casa que nos acompanhou na rede de rádio Jovem Pan, na TV aberta e aqui também na Jovem Pan News. Ótima semana, fica em paz, se cuide, até logo. Um abraço.
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0: Agora 4h59. Olá, bom dia para você. Ótima manhã de segunda-feira. Hoje é 25 de maio de 2026. Nós estamos iniciando aqui mais uma edição do Jornal da Manhã com os principais assuntos que movimentam o Brasil e o mundo nesta segunda-feira. Vamos então aos principais destaques da edição de hoje. O ministro Flávio Dino diz não ver ilegalidade em prisão preventiva e nega liberdade a Deolane Bezerra, suspeita de lavagem de dinheiro em organização ligada ao PCC. Parlamentares rebatem a fala de Lula sobre a indicação de miliciano na Assembleia do Rio de Janeiro e afirmam ser inaceitável qualquer tentativa de generalizar ou criminalizar deputados estaduais. A Câmara dos Deputados vota a PEC sobre o fim da escala 6x1 nesta semana, mas ainda há impasse sobre o período de transição para que as empresas se adaptem à mudança. O presidente Lula vai se reunir com Mota para negociar a aprovação do fim da escala 6x1 sem transição, para que as novas regras passem a valer ainda neste ano. Donald Trump diz que acordo com o Irã ainda não está totalmente negociado, após prometer uma resolução até este domingo e afirmar que iria explodir iranianos em mil infernos, caso as partes não chegassem a um consenso. A polícia invade a sede do principal partido da oposição na Turquia e usa bombas de gás lacrimogêneo para dispersar apoiadores de líder do CHP, que se recusava a deixar o prédio após ser deposto do cargo pela justiça. 5h01. A gente começa a edição de hoje aqui do Jornal da Manhã, destacando para você que a apresentação do relatório final da PEC do fim da escala 6x1 está prevista para esta tarde na Comissão Especial da Câmara. E, ao mesmo tempo, governo e Congresso buscam acordos para pontos como a regra de transição. Quem tem o detalhamento e todas as informações do assunto é a repórter Beatriz Souza.
1: Após 3 semanas de audiências públicas e sessões de debate, a comissão especial que analisa as duas propostas de emenda à Constituição que propõe o fim da escala 6x1 e a redução da jornada de trabalho entra na reta final. O grupo conseguiu chegar a alguns consensos até o momento. A redução da jornada de 44 para 40 horas, o fim da escala 6x1 para a escala 5x2 e a manutenção do salário dos trabalhadores. No entanto, a regra de transição para a redução das horas trabalhadas ainda é motivo de disputa. O relator, deputado Léo Prates, já adiantou que uma transição de 10 anos, defendida por empresários, está descartada.
2: O nível de concessão que nós teremos que fazer depende da pressão social. Eu lembro a vocês, nós precisamos de 308 votos. E eu não vou perder a oportunidade de trazer avanços para a classe trabalhadora. Eu garanto. Eu não botarei minha assinatura em uma transição de 10 anos. Essa aqui é a primeira pergunta. Eu não botarei a minha história com o movimento social, eu não botarei em uma transição de 10 anos.
3: Uma sequência de reuniões vai tentar colocar fim no impasse sobre a transição. O próprio presidente Lula vai se envolver na negociação com o presidente da Câmara, Hugo Mota. O governo tenta colher os frutos eleitorais da medida, mesmo que tenha que ceder em alguns pontos.
4: Nós defendemos que a redução seja de uma vez, de 44 para 40, sabe, em fim de papo, sem reduzir salário. Obviamente que nós não temos força para aprovar tudo que a gente quer. Nós não temos força, então tem que negociar.

0: Só então o texto vai ao plenário, onde precisa de pelo menos 308 votos dos deputados em dois turnos. Mas, para a redução da jornada avançar ainda em ano eleitoral, será necessária a aprovação do Senado, onde o cenário ainda é incerto após derrotas do governo com a rejeição de Jorge Messias para o STF e a derrubada do veto à dosimetria, abrindo caminho para a redução de pena de condenados pela trama golpista.
1: Olha, ainda nesse assunto, o impacto da redução da jornada preocupa o setor empresarial. E para diversos segmentos, as mudanças podem aumentar custos e causar um efeito contrário, ou seja, a perda de empregos, como nos conta aqui o repórter Matheus Dias.
2: Autor da proposta que acaba com a escala 6-1, o deputado Reginaldo Lopes, do PT, está confiante na aprovação já no plenário, nessa semana. Para o deputado, o debate está amadurecido e vai beneficiar tanto trabalhadores quanto empresas.
3: Esta matéria, com certeza, será aprovada durante a semana, na minha avaliação, com mais de 450 votos, porque é o início da modernização das relações do mundo do trabalho. Não eliminar a escala 6-1 está custando muito caro ao povo brasileiro. No ano de 2024, foram 474 mil trabalhadores que adoeceram e foram afastados para a Seguridade Social, com forte impacto nas contas públicas, o déficit nominal das contas públicas, que tem implicação, inclusive, na composição da taxa Selic no país. O problema do juro no Brasil são problemas estruturais e o déficit público causado pelo déficit previdenciário é uma das razões.
2: Já o deputado Domingos Sávio, presidente da Frente Parlamentar de Comércio e Serviços, alerta para impactos da mudança na jornada em serviços essenciais. O deputado do PL Mineiro garante que a direita não defende uma transição de 10 anos para a redução da jornada, mas pede responsabilidade no debate.
4: Mas é razoável se discutir se deve ter, sim, um período de transição. E eu acho que deve ter, não precisa de ser longo. Por quê? Porque você tem serviços essenciais como farmácias, supermercados, as lojas, uma série de coisas que podem ser impactadas e prejudicar até o próprio trabalhador, o próprio consumidor. Você pode, inclusive, gerar algumas situações que pode gerar desemprego. O MEI, microempreendedor individual, ele só pode ter um funcionário, senão ele deixa de ser microempreendedor individual. Se ele não puder contar com esse funcionário 6 dias na semana, ele tem que ter pelo menos um prazo para se adaptar. Ou então nós temos que mudar a lei do MEI, permitir que ele tenha pelo menos 2 para fazer alternância. Então não é um assunto que deva ser discutido fazendo esse uso eleitoreiro. E infelizmente é o que estão fazendo.
5: Representantes de diversos setores têm defendido que a redução da jornada de trabalho seja feita via negociação coletiva e não por meio da mudança na Constituição Federal. Para os empresários, o fim da escala 6-1 via PEC ignora as diferenças entre os setores e não beneficia na produtividade.
2: Luciana Rodrigues, da Confederação Nacional do Comércio de Bens, Serviços e Turismo, disse em debate na Câmara que hotéis, bares e restaurantes funcionam de forma contínua e com várias demandas diferentes. E isso exige escalas flexíveis.
6: A gente tem muito no comércio e em bares e restaurantes que trabalham por comissão. Você diminuindo então essa questão da escala, esses trabalhadores têm a ciência de que eles vão ganhar menos? E eles têm ciência também do que, ao fato de reduzir essa questão da jornada e escala, isso vai ser, a situação oposta vai ser ir para a informalidade. E talvez ele vai se deparar com uma situação de ter que trabalhar 7 dias na semana. E não simplesmente ter agora a questão do final da escala 6-1. Então, assim, o nosso apelo aqui é muito essa questão. Vamos valorizar a negociação coletiva, vamos fazer um debate efetivo. E esse debate merece ser feito, que a gente estimule cada vez mais as negociações coletivas e não num momento tão corrido, tão urgente que é um período eleitoral.
2: O presidente da Confederação Nacional do Transporte, Vander Costa, afirmou que o setor teria que contratar mais de 250 mil profissionais se a redução da jornada for adiante.
7: A gente entende que é necessário ter um destaque para os serviços essenciais. No caso específico do transporte, a gente tem que andar com

0: um transporte, o ônibus urbano, 7 dias por semana. Não há como tirar o direito do cidadão de utilizar o transporte público. Então, é por isso que é comum no nosso setor ter jornadas diferenciadas. Tem uma jornada, por exemplo, de 5x1, que é para poder deixar o motorista em condições de trabalhar no domingo. A preocupação do nosso setor é que falta mão de obra. Hoje está faltando motorista para poder dirigir ônibus e caminhões. Eu reduzir a jornada, eu vou ter necessidade de mais motoristas. A gente vai precisar de pelo menos mais 250 mil trabalhadores no setor de transporte de carga, num momento em que o Brasil está vivendo a pleno emprego. Está faltando mão de obra e não é só para motorista.
1: Rodrigo Melo, da Confederação da Agricultura e Pecuária do Brasil, alertou que as propostas em discussão não levam em conta as necessidades do campo, como trabalho com seres vivos, que não pode parar.
2: Todos os países que adotaram, primeiro, eles aumentaram a produtividade para depois fazer a redução da jornada. A gente não vai conseguir aumentar a produtividade por meio de um decreto, de uma lei ou de uma emenda à Constituição. Então, a premissa está invertida. Até porque temos muitas atividades no Brasil, como a doutora Luciana ilustrou no comércio, onde você não vai ter esse incremento de produtividade ou você também não vai ter como manter a remuneração. Aí eu vou citar algumas, como o caso do garçom, que sobrevive de gorjeta. Se ele vai trabalhar um dia menos, ele vai receber menos. A gente tem que lembrar que remuneração e salário não é a mesma coisa. Ainda que a PEC traga a irredutibilidade salarial, o salário base vai ser mantido. Mas a remuneração dele, que é por produtividade, não vai ser mantida. Porque ele vai trabalhar um dia menos, ele vai produzir menos. Assim como no meu setor, né? O colhedor de café, ele recebe por saca colhida. Se ele vai trabalhar um dia menos, ele vai colher menos.
1: Para José Pastore, professor titular da USP e um dos maiores especialistas em mercado de trabalho do país, o projeto discutido, com escala única para setores totalmente diferentes, não vai dar certo.
3: As empresas vão procurar fazer um ajuste. Como é que elas vão fazer um ajuste? Existem 4 possibilidades de elas fazerem ajuste. Primeiro, passando para o preço dos bens e serviços que elas operam. Inflação. Segundo, começando a despedir lentamente os empregados que ganham mais e contratar aqueles que ganham menos. Rotatividade. Terceiro, mecanizando, automatizando, comprando equipamento e substituindo mão de obra humana por mão de obra tecnológica. E quarto, reduzindo o tamanho da operação delas. Então, por exemplo, se ela vai inaugurar 2, 3 filiais, fala, não vou inaugurar, vai custar muito caro, não vou inaugurar. Então, se todo mundo começar a encolher, o PIB encolhe.
1: Os defensores da redução da jornada de 44 para 40 horas semanais contestam e dizem que o modelo atual de negociação entre empresas e trabalhadores não foi capaz de proteger os profissionais mais vulneráveis.
4: E a declaração do presidente Lula de que o novo governador seria um miliciano se a Assembleia Legislativa do Rio escolhesse gerou reações de políticos fluminenses. Após divulgar uma nota com críticas à declaração do petista, o presidente da casa, Douglas Ruas, postou um vídeo em suas redes afirmando que Lula desrespeitou o povo e fez ataques generalizados. Acompanhe com a Caroline Meira.
5: A crítica feita pelo presidente Lula contra a classe política do Rio de Janeiro acirrou os ânimos da oposição dentro da Assembleia Legislativa do Estado. O Partido Liberal tem a maior bancada da Alerj. São 23 deputados estaduais, enquanto o PT ocupa apenas 5 cadeiras. Durante o discurso na Fiocruz, Lula defendeu a prisão de parlamentares, que, segundo o presidente, fazem parte de uma milícia.
6: Trabalhe para prender todos os ladrões que governaram esse estado e deputados que fazem parte de uma milícia organizada.
5: Essa crítica do presidente Lula foi feita em meio à crise de imagem que a Alerj enfrenta. Em menos de um ano, a Polícia Federal prendeu 3 deputados estaduais por suspeita de ligação com o crime organizado. A Alerj é presidida pelo deputado estadual Douglas Ruas, aliado político da família Bolsonaro e pré-candidato ao governo do Rio de Janeiro. O deputado usou as redes sociais para subir o tom contra o presidente da República.
7: Lula veio ao Rio e mais uma vez desrespeitou o nosso povo, fazendo ataques generalizados. Lula e o seu amigo Eduardo Paes não têm moral para dar lição ao Rio de Janeiro sobre o combate ao crime organizado. Lula já disse que o traficante é vítima do usuário de drogas. Durante anos de governos do PT, o Brasil assistiu ao crescimento das facções criminosas e das milícias. Hoje, os estados mais violentos do Brasil são governados pelo PT. Nos governos do PT, com os seus aliados como Sérgio Cabral e Eduardo Paes no poder aqui no Rio, o crime organizado se expandiu, o Comando Vermelho cresceu e as milícias avançaram. E é curioso ver ataques do Lula à Alerj mencionando milícias. O povo do Rio não quer essa velha política. O povo do Rio quer ordem, polícia forte, enfrentamento ao crime com coragem e respeito às instituições democráticas.
5: Após a renúncia de Cláudio Castro, Douglas Ruas tentou articular com o PL para assumir o governo do Rio, através de votação na Alerj. Mas a linha sucessória do Estado acabou indo parar na mesa do Supremo Tribunal Federal. E o julgamento está parado desde abril. Durante o discurso na Fiocruz, ao lado do governador em exercício, Ricardo Couto, Lula afirmou que tinha receio de que a escolha do novo gestor passasse pela Assembleia Legislativa.
6: Você que não precisou pedir voto, cara. Você foi indicado. Eu nunca tinha te visto, governador. Mas quando começou esse processo, vai ter votação na Assembleia, vai ter. Eu falei, se a Assembleia indicar, vai vir o mesmo. Se a Assembleia tivesse que indicar, ia vir um miliciano para ser. Sabe? Então deixa eu lhe falar uma coisa, aproveite. Essas coisas acontecem porque tem Deus. Aproveite. Aproveite esses 6 meses que você tem, ou 10 meses, aproveite. Faça o que muita gente não fez em 10 anos nesse estado.
5: Em nota, a Assembleia Legislativa do Rio de Janeiro afirmou que respeita as instituições e espera o mesmo respeito por parte de todas as autoridades do país, inclusive do presidente da República. A Assembleia também declarou que é inaceitável qualquer tentativa de generalizar ou criminalizar o parlamento fluminense e pontuou que o Rio de Janeiro enfrenta desafios históricos à segurança pública, sendo em parte culpa do governo federal com a ausência de políticas eficazes. Casos de combate ao tráfico de armas e o avanço das facções criminosas em todo o país.
4: Agora são 5 horas e 15 minutos. 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O júri popular da professora Monique Medeiros e do ex-vereador Jairinho está marcado para hoje. Os réus são acusados pela morte de Henri Borel. Quem tem os detalhes para a gente é o Rodrigo Viga.
8: Vai ser retomada nesta segunda-feira aqui na Justiça do Rio de Janeiro o júri popular do caso envolvendo a morte do menino Henri Borel, um crime de repercussão nacional no ano de 2021. Esse júri popular começou, na verdade, em março deste ano, mas a defesa de um dos réus, o ex-vereador e ex-médico doutor Jairinho, adotou uma estratégia, usou uma manobra, se levantou do júri para que esse julgamento fosse interrompido. Foi o que decidiu a juíza do caso, Elizabeth Machado Louro, alegando que doutor Jairinho não podia ser julgado à revelia. Doutor Jairinho está preso desde a morte do pequeno Henri Borel no ano de 2021. Ele é acusado de ter espancado, provocado inúmeras lesões e fraturas na criança, que chegou a ser socorrida, levada para um hospital na Barra da Tijuca, mas não resistiu aos ferimentos. A mãe da criança e ex-companheira de doutor Jairinho, a professora Monique Medeiros, foi novamente presa recentemente. Os dois são réus nesse júri popular que promete durar muitos e muitos dias por aqui. O pai da criança, de Henri Borel, o agora vereador Leniel Borel, falou à Jovem Pan sobre a expectativa de condenação de doutor Jairinho e Monique Medeiros.
9: A prova é suficiente para a condenação de Jair e Monique. Eu, há 5 anos, espero por esse dia. Guardo comigo provas importantes e vamos revelar, sim, durante o júri popular. Aguardem. Levaremos muitas informações, coisas que meus advogados, promotor, que todos esperem por esse dia, porque Jair e Monique não devem estar entre nós, precisam ser afastados, são monstros, deveriam defender, amar, respeitar, cuidar do meu filho, principalmente essa mãe.
8: A professora Monique Medeiros e o ex-médico e ex-vereador doutor Jairinho, caçado por quebra de decoro parlamentar, são acusados de homicídio triplamente qualificado por motivo torpe e sem direito de defesa da vítima, a criança que morreu com apenas 4 anos de idade. Do Rio, Rodrigo Viega.
4: E a morte do jovem influenciador digital e fisiculturista Gabriel Gunley, de 22 anos, ganhou destaque no cenário nacional ao longo do final de semana. O Misael Mainetti tem mais detalhes.
10: Fisiculturista e influenciador digital Gabriel Gunley, de apenas 22 anos, foi encontrado morto na própria casa dele, na capital paulista. Nas redes sociais, ele era seguido por mais de 1 milhão de pessoas e dividia a rotina com os seguidores, treinos, dietas, e era uma promessa do fisiculturismo brasileiro. Gabriel ganhou fama primeiro como símbolo do fisiculturismo natural e mais recentemente pela decisão de abandonar esse estilo e buscar espaço entre os principais atletas da categoria Open no Brasil, que aceita competidores que usam hormônio. Ele é do Rio de Janeiro, morava em São Paulo, fazia 3 anos, período em que ampliou a presença na internet e passou a competir oficialmente no fisiculturismo. Ganhou notoriedade entre o público jovem com vídeos descontraídos sobre treino, alimentação, preparação física e se tornou uma figura frequente em eventos do segmento fitness. Mas antes de entrar nesse universo, ele já era conhecido em outro. Ele também teve destaque em competições de Pokémon, um jogo de cartas de franquia japonesa, o Pokémon TCG. Ainda adolescente, ele chegou a figurar entre os melhores jogadores da América Latina e representou o Brasil num campeonato mundial nos Estados Unidos. O influenciador cursou educação física na Federal do Rio de Janeiro, mas interrompeu a graduação para vir para São Paulo e se dedicar a esse mundo fitness e também como influenciador digital. Gabriel era patrocinado por uma marca de suplementos, inclusive essa marca compartilhou um vídeo emocionante sobre a trajetória dele. Na publicação, a empresa destacou a dedicação do atleta e afirmou que ele inspirou milhares de jovens diariamente com energia, disciplina e autenticidade. A causa da morte não foi divulgada.
4: No cenário internacional, um homem acusado de espionagem e de repassar informações sobre a indústria de defesa do Irã aos Estados Unidos e a Israel foi enforcado neste domingo no Irã. O Luca Bassani tem os detalhes.
11: O Irã executou no domingo um homem acusado de espionagem e de repassar informações estratégicas sobre a indústria de defesa iraniana aos Estados Unidos e a Israel, segundo informou o judiciário do país. A execução, realizada por enforcamento, é a primeira diretamente relacionada ao conflito iniciado em fevereiro, após ataques americanos e israelenses contra a República Islâmica. De acordo com as autoridades iranianas, o condenado teria fornecido dados sobre capacidades defensivas e estruturas militares do país durante a guerra. O nome dessa pessoa não foi divulgado oficialmente. Desde o início do conflito, Teerã intensificou a repressão interna e realizou diversas execuções ligadas a acusações de espionagem, colaboração com governos estrangeiros e ameaças à segurança nacional, embora muitos desses casos estivessem relacionados a investigações anteriores. A guerra entre Irã, Israel e forças norte-americanas provocou forte instabilidade no Oriente Médio, incluindo ataques a instalações militares, refinarias de petróleo, interrupções no comércio marítimo e aumentando as tensões regionais. O conflito também teve impacto sobre o mercado internacional de energia, especialmente após o bloqueio imposto pelo Irã ao tráfego no Estreito de Hormuz, rota por onde passa cerca de 20% do petróleo comercializado globalmente. A execução ocorre justamente em um momento de intensa movimentação diplomática, evidenciando o contraste entre as tratativas e as tentativas de negociação e o endurecimento interno promovido pelo governo iraniano durante a guerra. A escassez de remédios e até mesmo combustível assola grande parte das cidades do interior do país. Com o comércio bilateral suspenso entre o Irã e alguns dos seus vizinhos, itens de tecnologia se tornaram diariamente mais caros, enquanto os ataques israelenses e norte-americanos a refinarias também elevaram significativamente o preço da gasolina. A inflação de alimentos se aproxima dos 100% no acumulado dos últimos 12 meses. E apesar das crescentes dificuldades econômicas e a insatisfação com a condução política da nação, a guerra iniciada pelos Estados Unidos em fevereiro promoveu um maior fechamento do regime para o exterior e causou um endurecimento ainda maior da repressão estatal contra os seus próprios cidadãos. algo que a gente vai continuar monitorando para atualizar sempre a nossa audiência. Da Europa para a Jovem Pan, Luca Bassani.
4: Jornal da Manhã, 5 horas e 23 minutos.
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18: Central na Alemanha. O Willian vai cruzar, levantou a

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2: Jornal da Manhã, 5 horas e 27 minutos. O ex-presidente do STF, Luiz Roberto Barroso, afirmou ontem que é preciso separar o juízo que se faz de ministros do Supremo do papel institucional da Corte. Quem tem os detalhes é a repórter Beatriz Manfredini.
3: O ex-presidente do Supremo Tribunal Federal, Luiz Roberto Barroso, ponderou em evento com empresários que a Corte até agora não tomou decisões favoráveis ao Master, apesar da proximidade de ministros com o ex-dono do banco, Daniel Vorcaro. Questionado sobre uma possível desconexão do STF com a população, ele afirmou que é preciso separar condutas individuais de um todo.
4: É preciso não prejulgar e esperar que as investigações terminem. E depois é preciso fazer uma distinção entre o juízo que alguém faça sobre ministros individualmente e o papel institucional do Supremo. O papel institucional do Supremo, eu acho que ele não foi minimamente abalado. O Supremo continua tomando decisões importantes, com grande transparência, com fundamentação, com debates públicos de qualidade, de modo que preciso não se deixar contaminar por um episódio ou outro e fazer com que isso desmereça a instituição e o papel que ela tem para o país. Tanto é não prejulgar as pessoas, esperar as investigações e ser capaz de separar comportamentos individuais do papel institucional da Corte.
3: Barroso participou do Fórum Esfera Brasil, no litoral sul de São Paulo. Em conversa com jornalistas, defendeu o código de ética, mas disse que a satisfação da população com a corte não pode ser medida por pesquisas de opinião.
4: O Supremo tem um tipo de visibilidade e de protagonismo que está sempre desagradando alguém. De modo que tem sempre alguém com um olhar severamente crítico sobre o Supremo. É por isso que você não pode julgar o papel de uma instituição em pesquisa de opinião pública. Eu, por exemplo, quando presidente do Supremo, e com apoio dos colegas, porque lá ninguém faz nada sozinho, eu consegui fazer a desintrusão de 10 terras indígenas. Em uma das terras indígenas, nós tiramos 5 mil invasores, e tinha 1.000 indígenas. Mas se fizer uma pesquisa de opinião pública na região, eu vou perder de 5 a 1. Portanto, evidentemente, você não pode julgar a importância de um tribunal em pesquisa de opinião pública, porque nem sempre a decisão correta é a mais popular.
3: Em painel, o ex-ministro também analisou o impacto da inteligência artificial no judiciário e na sociedade em geral, em meio ao desafio da regulamentação.
4: Do ponto de vista positivo da sua utilização, com inteligência artificial nós reduzimos a carga do Supremo de 150 mil para 20 mil processos em estoque, apenas com um programa capaz de fazer uma seleção daquilo que já tinha precedente para mandar embora os recursos repetitivos. Eu mesmo consegui fazer um programa, Maria, que reduz um processo em 20 volumes para um resumo em 5 páginas, e nós já produzimos, ainda na minha gestão, um programa que faz minuta de decisão, que eu não liberei porque eu acho que a gente ainda não está com um código de ética maduro o suficiente para você ter a inteligência artificial produzindo decisões. Mas eu não tenho nenhuma dúvida, Dani, de que esse é o futuro. O futuro vai ser decisões produzidas por inteligência artificial com maior objetividade do que os juízes são capazes.
3: Questionado sobre a pré-candidatura de outro ex-ministro, Joaquim Barbosa, à presidência da República, Barroso disse não ver relação do movimento com o STF.
2: Bem, na política, enquanto o presidente Lula e o senador Flávio Bolsonaro sobem o tom dos ataques entre si, adversários atrás nas pesquisas tentam emplacar o discurso pelo fim da polarização e falam em paz para governar. Acompanhe na reportagem de Matheus Dias.
5: Não dá sopa para o azar. Essa foi a explicação dada por Flávio Bolsonaro em vídeo detalhando os motivos de usar coletes à prova de balas em eventos públicos. Na publicação, o senador e pré-candidato à presidência ainda relembra a facada que Jair Bolsonaro levou durante a campanha em 2018. E completa: eu sei do que eles são capazes.
6: Eu era pra botar só terno e gravata, uma calça jeans, assim, uma coisa pra... Infelizmente, eu sei do que eles são capazes. Já tentaram fazer com meu pai, conseguiram, eu não posso dar desculpa pro azar aí, né? Não gostaria de sair com isso aqui pra rua não, mas tem que sair. Muito ódio, muito ataque, muita desumanização. Eu sei que esse pessoal não tem limite pra destruir quem se coloca no caminho deles, né?
5: Ataque de um lado, ataque do outro. No último discurso presidencial, Lula mirou a direita aliada a Flávio no Rio de Janeiro.
7: Porque não é possível esse Estado poderoso, bonito, ser governado por miliciano. Não é possível. O povo do Rio não merece isso.
8: Acentuada pelo caso Master, a aposta contínua de Lula e Flávio na polarização tem gerado um efeito automático. Os outros candidatos têm mirado os ataques nos dois mais bem colocados na disputa e com um único objetivo, atingir o eleitor brasileiro que esteja cansado da divisão política no país.
5: Em fórum com empresários no final de semana, três pré-candidatos falaram em nova agenda para o país. Ronaldo Caiado, do PSD, defendeu paz para governar.
9: Quais são os temas relevantes que devem ser confrontados no momento em que um presidente da República assume o país? Um combate claro à corrupção, um combate claro à violência que assola o país, as facções cada vez mais ocupando o território brasileiro. Isto demonstrando a preocupação num primeiro momento, pacificando o país para que a gente possa governar em paz, saindo dessa polarização que não acrescenta nada, pelo contrário, empobrece o debate político no país, mostrando alternativas para o país poder ser competitivo no cenário internacional. As nossas potencialidades na área de energia, na área de combustíveis renováveis, mostrando a riqueza nossa no campo mineral, mostrando o quanto nós podemos avançar e estarmos na mesa de negociações.
5: Renan Santos, do Missão, fez críticas ao Judiciário e disse que o país precisa superar a divisão na política para voltar a crescer.
10: Todo mundo perdeu tempo e gastou muito tempo nos debates políticos brasileiros discutindo um projeto morto, que é o projeto das esquerdas brasileiras, e a resposta a isso, que foi um projeto natimorto, que é o projeto do bolsonarismo, que nunca teve proposta para o Brasil. E muita gente falou, a resposta a isso seria a polarização. Ah, não, tem uma polarização e nós vamos ficar presos nisso. Alguns dos pré-candidatos que deveriam estar aqui presentes, o Zema e o Caiado, adotaram um caminho. O caminho de seguirem na sombra do Bolsonaro. É um jogo. Flávio Bolsonaro foi pego num escândalo, eles nada... O Zema ensinou, olha, isso está meio errado. Não está meio errado. E nós não podemos permitir que escroques assumam a presidente da República e tampouco um grupo político que está presente hoje, o petismo, que vai ficar rifando o nosso futuro. Nosso futuro pode ser incrível e glorioso. Em 30 anos, o Brasil tem que ser uma das 5 maiores nações do mundo.
5: Mesmo com a candidatura ameaçada, Aldo Rebelo, do Democracia Cristã, falou em União Nacional.
11: O Brasil precisa de um governo de conciliação, um governo de União Nacional, que não vai sepultar as diferenças. Elas vão continuar existindo. Mas será que o país não tem nada em torno do que se unir? Será que retomar o desenvolvimento não une o país? Empresário, trabalhador, classe média... Será que o país reduzir desigualdades não une o país? Eu sei que isso aí pode ser uma coisa, o romantismo, que eu não vejo outra forma de fazer política. Tem que ter romantismo. Um governo de união nacional, um gabinete de conciliação que deixa o país respirar em torno do que une, porque os problemas unem o país. Se os problemas unem, pelo menos uma parte da solução tem que unir.
5: Nas pesquisas, no entanto, a disputa segue polarizada, com Lula e Flávio muito à frente dos adversários no primeiro turno, conforme mostrou o Datafolha. O analista político da Vox Brasil, Alberto Barros, via o senador do PL em uma crescente, mas disse que o episódio Master deixou uma dura cicatriz.
12: Perde credibilidade, perde votos dos evangélicos, que é o perfil, um grande perfil da campanha da direita, da campanha do Flávio Bolsonaro, perde a confiança dos seus investidores, perde muito.
5: No último Datafolha, Lula ampliou ligeiramente a vantagem e apareceu com 47% das intenções de voto no segundo turno, contra 43% de Flávio.
2: Um sistema criado pelo governo de São Paulo ajuda mulheres a denunciarem casos de violência. A campanha nas redes sociais mobilizou um mutirão para baixar o aplicativo. Confira os detalhes com a Júlia Firmino.
13: Um único clique e pronto, a polícia é acionada para atender uma mulher vítima de violência. Esse é o objetivo do aplicativo SP Mulher Segura, que permite às mulheres paulistas acesso à segurança 24 horas. O aplicativo é gratuito e facilita o acesso a delegacias, além de permitir o registro de boletins de ocorrência e a solicitação de medidas protetivas de urgência a qualquer hora do dia. É o que explica a secretária de Políticas para a Mulher do Estado de São Paulo, Adriana Liporoni.
14: Desde a informação sobre os serviços, órgãos públicos de atendimento à mulher, como delegacias de polícia da mulher, delegacias onde contém as salas das salas DDM, que são salas de atendimento privativo e acolhedor às mulheres que estão em delegacias convencionais na cidade, em todas as cidades, todos os municípios. Vai encontrar endereços da Defensoria, Ministério Público, da rede de atendimento municipal. Então, enfim, é uma gama de informações e orientações para que a mulher tenha acesso e saiba procurar, saiba onde procurar os órgãos quando necessário.
13: A secretária de Políticas para a Mulher do Estado de São Paulo, Adriana Liporoni, ainda conta que é possível encontrar no aplicativo uma cartilha com orientações sobre violência doméstica, serviços de apoio disponíveis, entre outras funções que auxiliem nós mulheres em caso de violência.
14: Quando a medida protetiva for deferida pelo juiz, a mulher tem acesso ao botão do pânico. O que é o botão do pânico? É um botão que é um pedido de socorro. Ela tem uma medida protetiva decretada e, por exemplo, o autor deveria ficar lá 300, 500 metros de distância. Então, ao menor sinal de risco, está se aproximando, uma vizinha viu a sua aproximação, o que ela faz? Aciona esse botão do pânico para que seja destacada uma viatura da Polícia Militar para o local.
3: Em 2 anos, o aplicativo registrou 2.400 boletins de ocorrência e o botão de pânico foi acionado mais de 16 mil vezes. Cenário que reforça a relevância do uso da tecnologia como aliada do poder público para proteger as mulheres e combater a violência doméstica.
13: Além do aplicativo, as mulheres paulistas também contam com 144 delegacias de defesa da mulher, salas de acolhimento nas delegacias convencionais e outros tantos programas de atuação preventiva. A secretária de Políticas para a Mulher do Estado de São Paulo, Adriana Liporoni, explica qual a importância desses mecanismos para garantir a prevenção das vítimas.
14: Nós temos também vários programas de atuação preventiva, né? Então, a gente também... Um dos pilares de atuação da Secretaria de Políticas para a Mulher é a prevenção da saúde, é o autocuidado e também o cuidado da autonomia financeira para a mulher, levando cursos, levando capacitação para essas mulheres, para que muitas vezes essas mulheres, porque muitas vezes essas mulheres às vezes não quebram o ciclo de violência por terem dificuldades econômicas, terem uma dependência econômica do agressor. Então, a gente estimula essa capacitação. O Fundo Social de São Paulo tem levado essas carretas de atendimento, de capacitação para as mulheres em todo o estado, formando milhares de pessoas e fornecendo a oportunidade de se reinserir no mercado de trabalho.
13: Mesmo com soluções tecnológicas que protegem mulheres e monitoram agressores, a importância do engajamento de toda a sociedade no combate à violência contra a mulher continua sendo amplamente necessária. Desde 2024, cerca de 61 mil mulheres foram cadastradas no sistema.
2: E olha, cresce a violência contra animais transmitida ao vivo em redes sociais em São Paulo. A reportagem é de Ana Carolina Almeida.
15: O levantamento analisou informações do Núcleo de Observação e Análise Digital da Secretaria de Segurança Pública sobre a prática conhecida como zoossadismo, a violência contra animais transmitida ao vivo em plataformas digitais. Os dados apontam que em 2024 foram registrados 175 casos desse tipo. Já em 2025, esse número chegou aos 340, quase o dobro em apenas um ano. A chefe do Núcleo de Observação e Análise Digital, a delegada Lisandria Salvariego, afirmou que esse tipo de prática pode estar ligado à busca por status e reconhecimento dentro de grupos fechados na internet.
16: De acordo com a Polícia Civil de São Paulo, são monitoradas em média de 10 a 15 lives por madrugada. Segundo a delegada, a possível explicação para a continuação desse crime é a dessensibilização de crianças e adolescentes para conteúdos violentos na internet.
17: E ali, durante os nossos monitoramentos, né, durante a nossa observação digital, a gente conseguiu já até hoje salvar mais de 1000 animais que seriam ali torturados ao vivo. A gente consegue salvar esses animais ligando para as famílias, avisando que aquele evento vai acontecer, porque sim, são eventos previamente anunciados.
15: As transmissões ao vivo acontecem em plataformas como Discord e Telegram. Segundo a investigação, as redes apresentam pouca moderação de conteúdos. Em nota, o Discord informou que mantém políticas rigorosas contra o abuso de animais e que investe em ferramentas de segurança para impedir crimes. Já o Telegram informou que conteúdos que incentivam a violência são proibidos e removidos diariamente por moderadores, além de aceitar denúncias de usuários. A lei sanção, que aumentou a condenação para quem realiza maus tratos a cães e gatos, prevê pena de 5 anos de reclusão, além de multa e proibição da guarda do animal. Nesta semana, a Comissão de Meio Ambiente do Senado aprovou um endurecimento das penas, que passariam de 2 a 5 anos para qualquer animal. Já em casos agravados que envolvem tortura, abuso sexual e transmissões de agressões em redes sociais, a condenação ficaria de 3 até 6 anos de prisão.
2: Imagens terríveis, né? Imagina o que não acontece nessa transmissão aí relatada pela reportagem. Agora são 5h43, você acompanha aqui o Jornal da Manhã da Jovem Pan. 7 em cada 10 brasileiros com diabetes afirmam que a doença afeta de modo significativo o bem-estar emocional. Os detalhes na reportagem do Misael Mainetti.
18: Foi só depois do nascimento da filha que a Kate descobriu diabetes.
19: Os únicos sintomas que eu senti na gravidez foram a sede constante e absurda. Mas isso não houve nenhuma desconfiança, nem minha e nem do médico, que eu pudesse ali estar desenvolvendo a diabetes gestacional. O meu pai era diabético e isso mexe um pouco com a minha rotina em relação à alimentação. Algumas coisas que eu gosto muito de comer, eu preciso conter e não comer, literalmente.
18: Ela faz parte dos mais de 16 milhões de brasileiros diagnosticados com diabetes, doença em que o corpo não produz insulina suficiente ou não consegue utilizar corretamente. O Brasil ocupa a 6ª posição mundial pelo Atlas Global do Diabetes 2025. Mas um levantamento inédito do Global Wellness Institute, em parceria com a Roche, chama a atenção para outro sintoma causado pelo diabetes. 70% dos brasileiros que vivem com a condição relatam um impacto emocional significativo, afetando a rotina. O número sobe para 77% entre pacientes com diabetes tipo 1. O estudo ainda revela que 78% relatam ansiedade ou preocupação com o futuro, enquanto 2 em cada 5 dizem sentir solidão ou isolamento por causa da doença. A rotina também é impactada de forma prática e cotidiana. Mais da metade dos entrevistados, 56%, afirma que o diabetes limita a capacidade de passar o dia fora de casa, enquanto 46% relatam dificuldades em situações comuns, como trânsito ou reuniões longas. O impacto se estende até o descanso. 55% dizem não acordar plenamente descansados, refletindo os efeitos das variações glicêmicas durante a noite.
20: Estresse, aquela noite mal dormida, ansiedade, enfim, toda essa pressão psicológica afeta bastante quem tem diabetes. Então, todos os especialistas, não só psicólogos, mas psiquiatras e todo tipo de médico que cuida dessa doença, fala sobre isso, ó, parar e respirar.
18: Entrevistamos Márcio Krakauer, médico endocrinologista e coordenador do Departamento de Tecnologia, Saúde Digital e Inovação da Sociedade Brasileira de Diabetes. Ele detalha o impacto negativo da doença relacionado ao campo emocional.
21: Esse impacto aparece também na rotina do dia a dia. Mais da metade das pessoas afirma que o diabetes limita a espontaneidade, interfere na qualidade de vida, tanto de dia quanto de noite, quando acontecem aquelas hipoglicemias, às vezes despercebidas.
18: Apesar dos avanços no cuidado, o estudo indica que o modelo atual ainda não atende plenamente às necessidades dos pacientes. Apenas 35% se sentem muito confiantes no gerenciamento da própria condição, evidenciando lacunas no controle e na previsibilidade da doença. A previsibilidade aparece como um divisor de águas no cuidado com diabetes. Mais da metade dos participantes, 53%, considera a capacidade de prever níveis futuros de glicose como a principal funcionalidade desejada em soluções com inteligência artificial. Entre pacientes com diabetes tipo 1, esse número chega a 68%. Além disso, o estudo mostra que 56% dos entrevistados brasileiros afirmam que se sentiriam mais no controle da doença ao ter acesso a tendências antecipadas dos níveis de glicose, enquanto 48% destacam que a redução de surpresas, como picos e quedas inesperadas, teria impacto direto na qualidade de vida. Entre pacientes com diabetes tipo 1, a percepção de valor é ainda mais expressiva. 95% consideram fundamentais ferramentas capazes de prever eventos como hipoglicemia ou hiperglicemia, reforçando a importância de soluções mais inteligentes e preditivas no manejo da condição. O especialista explica a relação entre tecnologias disponíveis na rede pública e no mercado e a qualidade de vida sobre a doença.
21: Isso mostra que ainda existe uma grande necessidade de ferramentas que tragam mais segurança, previsibilidade e tranquilidade para a vida diária. Quando falamos em tecnologia, não estamos falando apenas de inovações. Inovações são muito importantes, mas não são apenas as inovações que resolvem as questões. Estamos falando também de qualidade de vida, de reduzir o medo de hipo, de dormir mais tranquilo e de poder sair, trabalhar, viajar e viver com mais liberdade, não é mesmo? No fim das contas, o que as pessoas procuram não é somente tecnologia. Elas procuram tranquilidade, procuram confiança, viver melhor, ter mais qualidade de vida. Cada avanço que nos aproxima disso tem potencial de transformar profundamente a vida de quem convive diariamente com o diabetes.
18: A pesquisa reforça a urgência do diagnóstico precoce e do acompanhamento médico contínuo para evitar complicações.
2: O Maio Amarelo é um movimento internacional criado para conscientizar a população e reduzir os sinistros de trânsito. Quem tem os detalhes dos impactos desta campanha é a Jéssica Nunes.
0: O Maio Amarelo funciona como aviso para todos nós sobre a necessidade de atenção no trânsito. O momento de desleixo, uma olhada no celular ou mesmo consumir bebida alcoólica antes de dirigir podem trazer consequências fatais. A campanha tem por objetivo sensibilizar motoristas, motociclistas, ciclistas e pedestres para a importância de preservar vidas e adotar atitudes mais responsáveis no trânsito. Charmison sofreu um acidente gravíssimo ao retornar da praia.
1: Eu teria batido com a cabeça num tapume, vamos dizer assim, um tapume de concreto. E aí eu tive deslocamento de cérebro, eu tive hemorragia também de cérebro e, enfim, eu fiquei super mal.
0: De acordo com as irmãs, Charmison havia consumido bebida alcoólica antes de subir a serra pilotando a sua moto. Ao falar sobre o acidente, ele se emociona e diz que toda a família sofreu com as consequências.
1: Eu havia bebido, né? Eu havia ingerido bebida, eu ia subir de moto para São Paulo e elas duas vieram de carro. Ela sofreu bastante, eu lembro. Poxa. Quer dizer, sofre todo mundo, né? A família inteira sofre. A família inteira se desdobra, né? Para tentar socorrer, para tentar ajudar de alguma forma. Mas realmente é muito difícil.
0: De acordo com os dados da Polícia Rodoviária Federal, só no ano passado, São Paulo registrou 4.683 sinistros, 4.242 acidentes leves, 746 acidentes graves, 4.988 feridos e 221 mortes. Números que acendem um alerta para a importância da conscientização e da prudência no trânsito. Assim como Charmerson, que viveu na pele as consequências de um acidente, o especialista Celso Alves Mariano explica por que tantos acidentes acontecem nas ruas e estradas do país. Segundo ele, a desatenção, o uso ao celular ao volante e o excesso de velocidade estão entre as principais causas dos sinistros registrados diariamente.
4: O celular é um ladrão de atenção muito eficaz. Tanto o que você ouve, o que você vê, a função tátil, a movimentação das mãos, é por isso que na legislação existem restrições e é por isso que há um apelo muito significativo no mundo inteiro, por quem quer que entenda o mínimo de trânsito, para que as pessoas valorizem a atenção que tem que ser dada para o ato de dirigir e não para um dispositivo como o celular. Não é fácil. Tem que ter muita disciplina, muita força de vontade, mas é fundamental para nós desligarmos esse fator que é, sem sombra de dúvidas, um dos mais importantes. Há muitos anos que o excesso de velocidade está na lista dos fatores mais importantes. Ele tem sido o tema gerador das campanhas, não só no Brasil, mas no mundo inteiro. A Organização Mundial da Saúde fez isso de forma intensa por muitas vezes.
0: Para o especialista, existe formas de evitar esses acidentes que assustam a população todos os dias. E ele dá dica importante para quem quer fazer a diferença no trânsito.
4: São fatores de risco que montam uma situação que, se você não conseguir reagir a tempo, se você não estiver preparado, se o seu veículo não estiver em condições, você vai acabar participando de um sinistro de trânsito. Saber disso faz toda a diferença.
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2: E olha, em mais um efeito da guerra sobre a Copa do Mundo, a seleção do Irã transferiu o centro de treinamento do Campeonato Mundial para o México. O Vanderlei Nogueira traz os detalhes para a gente.
6: O Irã mudou a base de concentração da Copa. A Federação Iraniana anunciou oficialmente que a seleção sai de Tucson, no Arizona, e vai para Tijuana, no México. O presidente Mehdi Tai confirmou que a FIFA aprovou a mudança. Eles vão se concentrar no clube Tijuana e ficar no Hotel Marriott, lá da cidade. Os principais motivos, você sabe, são questões de visto e dificuldades logísticas para a delegação nos Estados Unidos. O time está na pré-temporada na Turquia, vai direto para o México e só entrará nos Estados Unidos nos dias das partidas. A decisão tem forte componente político e de segurança, considerando as tensões atuais. Tijuana, fronteira com a Califórnia, facilita os deslocamentos curtos para Los Angeles. Adversários na primeira fase do Irã, Nova Zelândia, Bélgica e Egito. Torcedores e jornalistas iranianos celebram a mudança para evitar problemas com vistos e aumentar a sensação de segurança. Até a próxima.
2: Agora a gente fala de saúde, porque no quadro Viva Bem de hoje, o Márcio Atala nos explica se é mais saudável trocar açúcar por mel. Acompanhe.
22: Olá, ouvintes e espectadores da Jovem Pan News. Para começar a semana, muita gente fica preocupada em como diminuir a quantidade de calorias. E uma pergunta frequente é: vale a pena usar o mel para substituir o açúcar? Se for simplesmente por uma questão de emagrecimento, a resposta é não, porque 1 grama de mel tem mais calorias que 1 grama de açúcar. Agora, a gente tem que levar em consideração outras coisas. O mel, ele é muito doce, então muitas vezes você usa uma quantidade menor de mel do que o açúcar para adoçar. E aí as coisas se equilibram. Outra coisa é que o mel é fonte de antioxidantes que combate os radicais livres. E isso ajuda a nossa saúde, inclusive a retardar o nosso envelhecimento. O mel também tem um pouquinho de vitaminas e minerais, e isso para a saúde é sempre bom. O mais importante é, quando você for usar alguma coisa para adoçar, use com bastante moderação e olhe a sua alimentação como um todo. Gostou dessa dica? Vai lá no meu Instagram, @marciotala, e deixe uma sugestão para um novo tema aqui do Viva Bem.
2: Jornal da Manhã, 5h55.
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8: Londrina recebeu o Fórum Econômico da Apex, encontro voltado a investidores e profissionais de mercado, interessados nas perspectivas econômicas e setoriais dos mercados regionais brasileiro. O evento foi realizado por meio de uma parceria com o Apex e o Grupo RIC. As discussões do fórum giraram em torno de cenários macroeconômicos, geopolíticos, reformas estruturantes e inteligência para o mercado financeiro, com foco na análise técnica e na experiência prática para auxiliar na tomada de decisões.
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2: Seguimos com o Jornal da Manhã, já entrando aqui na nossa segunda hora, atualizando para você as informações mais importantes do Brasil e do mundo. Hoje é segunda-feira, 25 de maio de 2026. Seja bem-vindo, bem-vinda aqui à programação, você que está chegando agora. Um dos destaques do noticiário, a apresentação do relatório final da PEC do fim da escala 6x1 está prevista para esta tarde na Comissão Especial da Câmara. E, ao mesmo tempo, governo e Congresso buscam acordos para pontos como a regra de transição. As informações com Beatriz Souza.
3: Após 3 semanas de audiências públicas e sessões de debate, a comissão especial que analisa as duas propostas de emenda à Constituição que propõe o fim da escala 6x1 e a redução da jornada de trabalho entra na reta final. O grupo conseguiu chegar a alguns consensos até o momento. A redução da jornada de 44 para 40 horas, o fim da escala 6x1 para a escala 5x2 e a manutenção do salário dos trabalhadores. No entanto, a regra de transição para a redução das horas trabalhadas ainda é motivo de disputa. O relator, deputado Léo Prates, já adiantou que uma transição de 10 anos, defendida por empresários, está descartada.
4: O nível de concessão que nós teremos que fazer depende da pressão social. Eu lembro a vocês, nós precisamos de 308 votos. E eu não vou perder a oportunidade de trazer avanços para a classe trabalhadora. Eu garanto, eu não botarei minha assinatura em uma transição de 10 anos. Essa aqui é a primeira pergunta. Eu não botarei a minha história com o movimento social, a minha história, eu não botarei em uma transição de 10 anos.
5: Uma sequência de reuniões vai tentar colocar fim no impasse sobre a transição. O próprio presidente Lula vai se envolver na negociação com o presidente da Câmara, Hugo Mota. O governo tenta colher os frutos eleitorais da medida, mesmo que tenha que ceder em alguns pontos.
6: Nós defendemos que a redução seja de uma vez, de 44 para 40, sabe, fim de papo, sem reduzir salário. Obviamente que nós não temos força para aprovar tudo que a gente quer. Nós não temos força, então tem que negociar. Só para você saber, eu segunda-feira tenho uma reunião com o presidente da Câmara, com o ministro do Trabalho, para a gente discutir como é que a gente pode...
7: Essa negociação.
6: Não dá para aceitar ficar 4 anos, sabe, para fazer meia hora por ano, uma hora por ano. Claro. Seja, aí é brincar de fazer redução.
3: A meta de Hugo Mota é votar o texto ainda nesta semana, após garantir uma tramitação acelerada e assim dividir com o governo o saldo positivo da mudança na jornada junto com o eleitorado. Para isso acontecer, a PEC deve ser apresentada na comissão nesta segunda-feira. Só então o texto vai ao plenário, onde precisa de pelo menos 308 votos dos deputados em 2 turnos. Mas, para a redução da jornada avançar ainda em ano eleitoral, será necessária a aprovação do Senado, onde o cenário ainda é incerto após derrotas do governo com a rejeição de Jorge Messias para o STF e a derrubada do veto à dosimetria, abrindo caminho para a redução de pena de condenados pela trama golpista.
2: Mano Ferreira está com a gente hoje aqui comentando os principais assuntos desta segunda-feira e esse é um deles. Ô, Mano, essa parte política e essa...

0: 40% da força de trabalho brasileira na informalidade. O fato de que todo esse debate sobre o fim da escala 6x1 está sendo feito sem qualquer tipo de estudo de impacto sério pode acabar vindo com um efeito de aumento da informalidade ou do fenômeno da pejotização, que já é extremamente grande e pode acabar ficando ainda maior com uma adaptação do mercado de trabalho às novas circunstâncias, fazendo a terceirização ou a pejotização de boa parte das contratações. Como não temos estudo de impacto, é claro que o que deve acontecer é uma adaptação das forças de mercado para tentar lidar com uma nova regulação.
1: O Mano Ferreira, ainda nesse assunto e nesse ponto que você toca mais cedo, nós trouxemos aqui uma reportagem da preocupação com o desemprego a partir dessa modificação na escala de trabalho. E aí a gente tem um impasse também na questão da transição. Fala-se em 10 anos, alguns entendem que 10 anos é um tempo muito longo para essa adaptação. Mas é um temor real esse do desemprego, ou até mesmo, como você está dizendo, do achatamento de salários ou mesmo da saída da CLT?
0: A gente acaba muitas vezes, Nonato, fazendo mudanças por puxadinho. Então, no lugar de termos uma legislação trabalhista que dê conta das realidades do mundo do trabalho no século XXI, nós criamos, por exemplo, a figura do microempreendedor individual, que acaba tratando de trabalhos que não são exatamente um empreendedor individual, mas que acaba prestando serviço para um único cliente, ou seja, era um regime de contratação e a coisa acaba ficando por meio de um puxadinho. O interessante é que esse debate sobre transição ele está muito restrito à possibilidade temporal, mas não se falou, por exemplo, sobre uma possibilidade de transição por categoria ou por setor, porque a gente sabe que os regimes de escala de trabalho variam muito conforme a categoria, conforme o tipo de mercado. E seria possível, por exemplo, iniciar um tipo de transição fazendo uma contenção para que fosse possível medir os efeitos práticos da medida na economia real por meio de alguma categoria, para que depois, à medida em que essa avaliação fosse feita, o processo de mudança de escala fosse se universalizando pela economia. Mas, infelizmente, esse debate está sendo muito mais impulsionado pela tentação eleitoreira do que efetivamente com a preocupação de realizar os impactos de melhoria de qualidade de vida que são desejados por todo o trabalhador brasileiro.
1: Mano Ferreira volta daqui a pouco com outros comentários. Semana começando quente, portanto, com a apresentação desse relatório a respeito da escala 6x1. O boletim mais recente do Centro de Previsão Climática alerta para a alta probabilidade de formação do fenômeno El Niño e efeitos na região da Amazônia. Vamos entender como pode se desenvolver esse evento climático, principalmente no Brasil, claro, com a participação da Danúbia Braga, que ao vivo participa aqui do Jornal da Manhã nesta segunda-feira. Danúbia, bom dia para você. Quais são os detalhes que você tem para a gente a respeito desse assunto? Bem-vinda.
2: Oi, Nonato. Bom dia para você, bom dia a todos. Pois é, a probabilidade de 80% desse El Niño, uma preocupação por parte de diversas entidades. Ainda na semana passada, a gente trouxe aqui no Jornal da Manhã uma carta enviada por mais de 70 entidades ao governo federal falando a respeito do El Niño. E muito também se deve essa preocupação à experiência que tivemos em 2023, 2024, uma combinação de uma seca extrema causada pelo El Niño e também ondas de calor, levou ali a Amazônia, por exemplo, a uma crise humanitária e emergência ambiental. Possibilidade, então, de repetição desse cenário. E é justamente isso que causa grande preocupação a diversas entidades. E aí, esse El Niño, ele estaria em desenvolvimento com essa probabilidade de 80% de ser um super El Niño nesse ano de 2026 até o fim desse ano, né? A possibilidade, então, ela é incerta, mas antecipa um cenário de preocupação para essas entidades, colocando a necessidade de políticas públicas voltadas à prevenção e à mitigação em caso de confirmação desse super El Niño.

0: Ninho, que é um fenômeno climático, né, marcado pelo aquecimento das águas do Oceano Pacífico na região da Língua do Equador, faz parte de um ciclo natural que afeta o clima em várias partes do mundo. E aqui no Brasil, o efeito é justamente essas ondas de calor, muita chuva na região sul, seca extrema na região norte e nordeste e dias mais quentes no geral. Na Amazônia, as grandes secas foram registradas nos anos de 98, 99, 2010, 2015, 16, 23 e 24, devido ao El Niño. Secas intensas são um dos fatores, então, que empurram a floresta amazônica para um maior grau de degradação, enquanto o desmatamento acaba sendo a remoção da cobertura florestal. E a degradação entende-se, então, toda forma de deterioração do ambiente, que pode ser incêndios florestais ou ainda extração ilegal de madeira, feita de fato ali pelo homem. Mas as secas acabam afetando e muito a Amazônia. Então, olhos voltados para isso, para essa pesquisa, que tem sido acompanhado, esse desenvolvimento do El Niño, que pode acontecer até o fim de 2026, com grande preocupação. E o objetivo de trazer esse assunto em discussão à tona é a fim de que políticas públicas de prevenções sejam feitas e que também tenha-se ali uma pronta resposta em caso de confirmação desse efeito climático. Volto com você, Nonato.
1: Danúbia Braga, atualizando para a gente essas informações em São Paulo. Obrigado, Danúbia. São 6 horas e 11 minutos. A gente vai agora para o cenário internacional. Isso porque um homem foi executado, acusado de espionagem pelo Irã. A princípio, ele estaria repassando informações da indústria de defesa iraniana aos Estados Unidos e também a Israel. O nosso correspondente internacional, Luca Bassani, participa aqui com a gente, tem mais detalhes e informações a respeito dessa execução do iraniano. Oi, Luca, bom dia para você, bem-vindo e boa semana.
2: Bom dia a você, boa semana, Nonato, bem-vindo de volta também ao Jornal da Manhã. De fato, essa informação ela preocupa o futuro de outras pessoas que também foram presas durante esse período de guerra. Um homem acusado de espionagem, né, por estar compartilhando informações sensíveis e segredos industriais da indústria bélica iraniana com os Estados Unidos e com o Estado de Israel, acabou sendo executado no último domingo por enforcamento. A sua identidade não foi revelada, mas esse marca o primeiro caso de alguém que foi preso durante esta guerra vigente e logo em seguida executado. Outras execuções aconteceram ao longo desses últimos 3 meses, mas referentes a casos anteriores, principalmente ligadas às manifestações que aconteceram no final do mês de dezembro do ano passado e começo de janeiro, e também durante a Guerra dos 12 Dias, há quase um ano, né, em junho de 2025. Isso marca um endurecimento ainda maior do governo iraniano, que acredita que para sua segurança nacional ser garantida, precisa prender e executar muitas dessas pessoas que supostamente representem oposição ou até mesmo estejam cooperando com os beligerantes adversários, né, com os inimigos, no caso Israel e os Estados Unidos. Essa informação ela foi confirmada pelo judiciário do país e pode abrir precedente para que isso se repita ao longo das próximas semanas, porque, como eu disse, outras várias pessoas foram presas durante este período. Outro ponto que chama a atenção, e aí trago uma informação de bastidores, uma informação ligada às minhas fontes no Irã, que agora recuperaram a sua comunicação com o mundo exterior, é que a vida no Irã está extremamente cara. Desde que a guerra começou e até durante esse período de cessar-fogo, a falta de medicamentos nos postos de saúde, há inclusive falta de combustível, por mais que o Irã seja um país produtor de petróleo, por conta da destruição de muitas das refinarias por parte de Israel e dos Estados Unidos. Então, um custo de vida crescente, a insatisfação também da população com o seu governo, mas, obviamente, também muito machucados pelos ataques dos Estados Unidos e de Israel, e sem nenhuma condição de representar uma oposição organizada ao governo dos ayatolás, que fecha cada vez mais o cerco aos seus opositores. Algo para a gente acompanhar ao longo dessa semana. Afinal, durante as últimas horas, tanto Marco Rubio quanto o presidente Donald Trump disseram que há a possibilidade do anúncio de um prolongamento do cessar-fogo e até mesmo os moldes, né, que serão utilizados para que a negociação seja alcançada também no campo nuclear. Algo que ficaremos de olho ao longo de toda a semana, seja aqui da Europa, seja também dos Estados Unidos. Mas uma notícia boa é que os mercados já começam a reagir bem com o preço do petróleo caindo nos mercados asiáticos e também aqui na Europa.
1: É isso. Obrigado, Luca Bassani. Exatamente nesse assunto que a gente vai seguir, trazido aí pelo Luca no final da fala dele. Porque o mundo vive novamente a expectativa de um acordo de paz no Irã. Após as declarações de Donald Trump e avanços nas conversas no final de semana, o preço do petróleo caiu com o possível fim da guerra. O maior impasse na negociação agora é o programa nuclear iraniano. E quem tem as informações é o Matheus Dias.
3: O preço do petróleo abriu a semana em queda diante da possibilidade de um acordo para acabar com a guerra entre Estados Unidos e Irã. O otimismo do mercado refletiu as manifestações, sobretudo, do presidente Donald Trump no final de semana. No sábado, Trump afirmou que Washington e o Irã haviam negociado, em grande parte, um memorando de entendimento sobre um acordo de paz que reabriria o Estreito de Hormuz. No domingo, Trump amenizou o tom. Em uma publicação, o republicano disse ter instruído representantes a não se precipitarem nas negociações com Teerã. O presidente americano afirmou ainda que o bloqueio do Estreito de Hormuz continuaria em vigor até que um acordo seja alcançado, certificado e assinado. Trump completou: ambas as partes devem ter calma necessária e fazer tudo corretamente. Não podem ocorrer erros. A nossa relação com o Irã está cada vez mais profissional e produtiva. Alvo de críticas por supostamente recuar e permitir que o Irã se restabeleça, Trump reagiu. Se eu fizer um acordo com o Irã, será um acordo bom e justo, não como aquele feito por Barack Obama, que deu ao Irã enormes quantias em dinheiro e um caminho livre e desimpedido para a obtenção de armas nucleares. Nosso acordo é exatamente o oposto, mas ninguém o viu, nem sabe do que se trata. Ele ainda nem foi totalmente negociado. Portanto, não deem ouvidos aos perdedores que criticam algo que desconhecem completamente. Mesmo com idas e vindas, o barril do petróleo do tipo Brent iniciou o pregão abaixo de $100, um sinal de que os investidores apostam numa melhora em breve no fluxo de navios pelo Estreito de Hormuz, que antes do conflito era responsável por 1/5 das remessas globais de petróleo e gás natural liquefeito. Professor de Relações Internacionais do IBMEC, José Niemeyer, avalia que o resultado final dessa negociação ainda é incerto.
4: A questão com os Estados Unidos é muito difícil para os Estados Unidos e para o Irã. Chegou-se a um impasse. É muito difícil os Estados Unidos da América conseguirem derrubar o regime. É muito complicado uma invasão por terra ao Irã. E, ao mesmo tempo, o Irã não tem força militar suficiente para contrapor os interesses norte-americanos. Então, tudo leva a crer que será uma paz assinada com ambos os lados dizendo que venceram a guerra. O Irã dirá que venceu a guerra, os Estados Unidos também, para o seu eleitorado, para as suas sociedades respectivas. Mas fica para os analistas, a grande maioria dos analistas, a noção de que os Estados Unidos quase criaram um novo Vietnã sob a batuta de Trump, o que seria muito ruim para a economia, para a política norte-americana e também para o sistema internacional, num momento onde os Estados Unidos da América perdem poder relativo. Não é que estão mais fracos, estão menos fortes, principalmente comparados à China.
5: Outra grande incerteza nas negociações sobre o fim da guerra é o futuro do programa nuclear iraniano. Enquanto Israel não aceita um acordo que não tenha nos termos o fim das instalações e a entrega do urânio enriquecido, o Irã não parece estar disposto a negociar essa questão agora.
3: Aliado dos Estados Unidos no conflito, o primeiro-ministro israelense Benjamin Netanyahu disse que ele e Donald Trump concordam que qualquer acordo final com o Irã deve eliminar o risco nuclear, o que inclui desmantelar as instalações e remover material nuclear enriquecido do território iraniano. Professor de Relações Internacionais, Alexandre Pires, diz que a relação de Israel com Teerã é um fator-chave na negociação.
6: Sem dúvida, havia uma expectativa. Ele também já sofreu uma saraivada de críticas ali antes de qualquer acordo. Mas alguma coisa, algum detalhe talvez faltou. Eu acredito que muito provavelmente é um sinal mais claro, não sobre a abertura do Estreito de Hormuz, mas, Nelson, justamente uma sinalização bem objetiva do Irã com relação ao urânio enriquecido e à questão da busca por armamento nuclear. Mas o caminho, sem dúvida, né, nesse caso, é o que nós chamaríamos de um acordo bilateral, né, entre Irã e Estados Unidos, mas com uma pequena rubrica ali, Nelson, que seria o Israel. Israel é uma parte ali dessa discussão, não participa, digamos, diretamente da discussão, mas para o Irã a questão do Líbano e Hezbollah é uma questão importante que eles estão colocando ali na mesa como uma forma de barganhar e talvez conseguir um acordo melhor.
3: Autoridades do Irã confirmaram as negociações, mas enfatizaram que as conversas sobre o programa nuclear seriam adiadas por 60 dias após qualquer acordo. O presidente iraniano Massoud Pezeshkian disse que o país está preparado para assegurar ao mundo que não busca armas nucleares. Mas o conselheiro militar do líder supremo, Ayatollah Mohtaba Khamenei, afirmou que Teherã pode se retirar do Tratado de Não Proliferação Nuclear, caso se sinta ameaçada. Mohsen Rezaei declarou ainda que o controle do Estreito de Hormuz é um direito legal de Teherã para garantir a segurança nacional.
1: Jornal da Manhã, 6 horas e 20 minutos.
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1: Jornal da Manhã, 6 horas e 25 minutos. A declaração do presidente Lula de que o novo governador seria um miliciano se a Assembleia Legislativa do Rio o escolhesse, gerou reações de políticos fluminenses. Após divulgar uma nota com críticas à declaração do petista, o presidente da casa, Douglas Ruas, postou um vídeo em suas redes afirmando que Lula desrespeitou o povo e fez ataques generalizados. É assunto para a Caroline Meira.
2: A crítica feita pelo presidente Lula contra a classe política do Rio de Janeiro acirrou os ânimos da oposição dentro da Assembleia Legislativa do Estado. O Partido Liberal tem a maior bancada da Alerj. São 23 deputados estaduais, enquanto o PT ocupa apenas 5 cadeiras. Durante o discurso na Fiocruz, Lula defendeu a prisão de parlamentares, que, segundo o presidente, fazem parte de uma milícia.
3: Trabalhe para prender todos os ladrões que governaram esse estado e deputados que fazem parte de uma milícia organizada.
2: Essa crítica do presidente Lula foi feita em meio à crise de imagem que a Alerj enfrenta. Em menos de um ano, a Polícia Federal prendeu 3 deputados estaduais por suspeita de ligação com o crime organizado. A Alerj é presidida pelo deputado estadual Douglas Ruas, aliado político da família Bolsonaro e pré-candidato ao governo do Rio de Janeiro. O deputado usou as redes sociais para subir o tom contra o presidente da República.
4: Lula veio ao Rio e mais uma vez desrespeitou o nosso povo, fazendo ataques generalizados. Lula e o seu amigo Eduardo Paes não têm moral para dar lição ao Rio de Janeiro sobre o combate ao crime organizado. Lula já disse que o traficante é vítima do usuário de drogas. Durante anos de governos do PT, o Brasil assistiu ao crescimento das facções criminosas e das milícias. Hoje, os estados mais violentos do Brasil são governados pelo PT. Os governos do PT, com seus aliados como Sérgio Cabral e Eduardo Paes no poder aqui no Rio, o crime organizado se expandiu, o Comando Vermelho cresceu e as milícias avançaram. E é curioso ver ataques do Lula à Alerj mencionando milícias. O povo do Rio não quer essa velha política. O povo do Rio quer ordem, polícia forte, enfrentamento ao crime com coragem e respeito às instituições democráticas.
2: Após a renúncia de Cláudio Castro, Douglas Ruas tentou articular com o PL para assumir o governo do Rio, através de votação na Alerj. Mas a linha sucessória do estado acabou indo parar na mesa do Supremo Tribunal Federal. E o julgamento está parado desde abril. Durante o discurso na Fiocruz, ao lado do governador em exercício, Ricardo Couto, Lula afirmou que tinha receio de que a escolha do novo gestor passasse pela Assembleia Legislativa.
3: Você que não precisou pedir voto, cara. Você foi indicado. Eu nunca tinha te visto, governador. Mas quando começou esse processo, vai ter votação na Assembleia, vai ter. Eu falei, se a Assembleia indicar, vai vir o mesmo. Se a Assembleia tivesse que indicar, ia vir um miliciano para ser. Sabe? Então deixa eu lhe falar uma coisa, aproveite. Essas coisas acontecem porque tem Deus. Aproveite. Aproveite esses 6 meses que você tem, ou 10 meses, aproveite. Faça o que muita gente não fez em 10 anos nesse estado.
2: Em nota, a Assembleia Legislativa do Rio de Janeiro afirmou que respeita as instituições e espera o mesmo respeito por parte de todas as autoridades do país, inclusive do presidente da República. A Assembleia também declarou que é inaceitável qualquer tentativa de generalizar ou criminalizar o parlamento fluminense e pontuou que o Rio de Janeiro enfrenta desafios históricos à segurança pública, sendo em parte culpa do governo federal com a ausência de políticas eficazes. Casos de combate ao tráfico de armas e o avanço das facções criminosas em todo o país.
1: Assunto aqui para o Mano Ferreira, que segue comentando os principais temas com a gente nessa manhã de segunda. O Mano, alguém tem razão aí nessa história? Porque pegando o histórico mesmo, o Rio de Janeiro está enfrentando problemas na segurança pública faz muito tempo. Talvez agora esteja um pouco mais grave ou um cenário mais complicado, até mais explícito. Mas é histórico que os problemas relacionados à segurança pública tenham afetado a população do Rio de Janeiro. E aí, governo federal e Assembleia Legislativa discutindo quem tem razão nesse momento. E a população sofrendo enquanto isso, não, Mano?
5: Pois é, Nonato. Quando eu era criança e aprontava junto dos meus irmãos, a minha mãe tinha uma expressão ótima. É o sujo falando do mal lavado. É exatamente disso que se trata essa briga. Ficam apontando os dedos um para o outro e o fato é que o Rio de Janeiro vive uma crise institucional e uma falta de capacidade institucional de superar os seus problemas que é obra de todos, é obra de muitas mãos e não dá para, seja o presidente da República, especialmente Lula, que é um político que é responsável como maior liderança do país nas últimas décadas, seja o presidente da Assembleia Legislativa do Rio de Janeiro, que também tem o seu papel institucional que deveria ter, né, na condução do Estado do Rio de Janeiro, eles não podem lavar as mãos e tentar fugir da responsabilidade ficando apontando o problema um para o outro. Na prática, todos estão aí de braços dados, brigando nessas questões da pequena política, enquanto os grandes problemas estruturais da segurança pública no Rio de Janeiro não são efetivamente enfrentados.
1: Mano, e o governador atual que está lá colocado dificilmente tem alguma coisa a fazer nesse pouco tempo que ele tem ainda, até pelo menos a eleição e a posse a partir do ano que vem de um novo governador. Não dá para imaginar que ele que acabou de entrar lá, foi colocado lá, não foi eleito nem nada, possa resolver o problema da segurança em tão pouco tempo, né?
5: Exatamente, não existe mágica, é preciso fazer uma reconstrução institucional. A população do Rio precisa poder voltar a confiar nas suas instituições, na sua polícia e também nos seus políticos. E isso, a gente sabe, está muito longe de acontecer, seja porque há uma grande infiltração miliciana dentro da polícia do Rio, ou porque há uma grande infiltração, de fato, do crime organizado nas instituições da política carioca. Nós já falamos aqui sobre o afastamento do presidente da Assembleia Legislativa por ter vazado informação de operação de combate ao Comando Vermelho. Nós já tratamos da prisão de inúmeras autoridades, inclusive do Tribunal de Contas, diversos governadores presos. Ou seja, é uma situação de crise institucional que exige uma reconstrução que não tem mágica, é lenta e precisa acontecer com legitimidade, ou seja, com o respaldo da população. Não tem como conseguir isso sem o voto das pessoas. Então, certamente não vai ser em 10 meses que teremos um milagre no Rio de Janeiro.
1: É isso. Mano Ferreira comentando com a gente daí a importância, né, do voto na eleição do Rio de Janeiro para o futuro governador, os futuros parlamentares também que vão compor a Alerj. Agora são 6 horas e 33 minutos.
6: O setor da citricultura está enfrentando...
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1: Bora falar então aqui do setor de citricultores, porque o Fundo de Defesa da Citricultura, ele projeta uma redução de cerca de 13% na safra de laranjas na temporada 26-27 em relação ao período anterior. Inclusive, a apresentadora do Hora H do Agro, a Mariana Grilli, vai detalhar para a gente esse cenário do agro que é tão importante para o país. E, notadamente, esse do setor de laranja, produto que é muito exportado, né, principalmente para os Estados Unidos. Você se lembra quando a gente teve aquela taxação absurda do Donald Trump para vários produtos brasileiros? O setor de laranja foi um dos mais afetados, acabou até afetando o café da manhã dos americanos. americanos. E, claro, há uma preocupação em relação a 26, 27. Mariana Grilli explica para a gente esse cenário todo.
8: O setor da citricultura está enfrentando uma conjunção de fatores desafiadores. No cenário global, os estoques elevados de suco de laranja estão pressionando os preços da commodity para baixo. Enquanto isso, os custos se tornam cada vez maiores dentro do pomar, junto ao avanço da doença chamada greening, que segue sem controle. Diante desse contexto, o Fundo de Defesa da Citricultura, o Fundo Ecitrus, projeta que a safra 2026-27 deva ser cerca de 13% menor que a temporada passada, com a colheita prevista aí para 255,2 milhões de caixas em São Paulo e no Triângulo e Sudoeste Mineiro. Na avaliação do CPEA, o impacto da safra aparece diretamente nos preços. A indústria segue cautelosa nas compras, especialmente para frutas precoces, limitando então uma recuperação aí mais forte do setor num curto prazo. Em meio a este cenário, que acontece nesta semana, a Expo Citrus, que é a feira mais importante aí do segmento da citricultura, feira essa realizada no município de Cordeirópolis, no interior de São Paulo. Existem aí então os esforços para driblar esses desafios, né, olhando para o mercado internacional, mas também olhando aqui para o Brasil, para o consumo do brasileiro. Aí a gente fala do suco de fruta, né, do suco de laranja, da laranja de mesa, que é diferente da laranja da indústria, então são variedades diferentes, destinações diferentes, mas complicações muito semelhantes quando a gente está falando então desse problema no campo, que com certeza também aí tem o fator climático. Então a gente vai continuar de olho na realização aí da Expo Citrus ao longo dessa semana, lembrando que é isso, né? O Brasil, ele corresponde aí a cerca de 70 a 75% do suco de laranja comercializado no mundo inteiro. Então a gente olhar para a laranja aqui do nosso país é também olhar para esse abastecimento internacional. Então fica o convite para você acompanhar mais desse assunto lá no Hora H do Agro. Nosso programa vai ao ar todo sábado às 5 da manhã, no horário alternativo das 6 da manhã do domingo, além do programa ficar disponível completo na íntegra lá no canal da Jovem Pan no YouTube.
1: Jornal da Manhã, 6 horas 36 minutos.
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11: Durante o Fórum Econômico da Apex, em parceria com o Grupo RIC, o diretor do Polo Paraná da Apex, Guilherme Dorigo, destacou que Londrina tem grande importância para o mercado brasileiro, que é um polo regional de força. Por isso, o evento na cidade, para atender empresários que fazem a economia girar e apresentar dados que vão ajudar estrategicamente os mais diferentes setores. E para mostrar como a economia brasileira é resiliente e vem crescendo. A relação entre política e economia foi um dos pontos de atenção, já que mudanças no ambiente político podem influenciar expectativas de investimento, regulação, juros, consumo e mercado.
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6: Jornal da Manhã, 6 horas 41 minutos. Está na hora da gente conferir aqui os assuntos de capa dos principais jornais do país que já circulam nesta manhã de segunda-feira. Começando pelo Estado de São Paulo, manchete principal está aqui, ó. Revolução na internet por satélite para celular põe país na rota de investimentos. Cobrindo áreas remotas, tecnologia Direct to Device promete conexão rápida em celulares sem roteadores ou antenas, diz aqui o Estadão. Foto de capa do Estadão para alunos de uma escola técnica suburbana com arquitetura e laboratórios de excelência também. Eleitor independente quer renovação, moderação e honestidade, diz aqui o jornal O Estado de São Paulo. É mais um tema de capa de hoje do Estadão, que traz ainda o Trump pedindo ali chancela para fechar um acordo de paz com o Irã, que coloque fim também ao programa nuclear iraniano. Algo que já falamos aqui na edição de hoje do Jornal da Manhã. Do Estadão, vamos então para os destaques da Folha de São Paulo no dia de hoje. Manchete principal, assembleias nos estados incham seus quadros de comissionados. Diz aqui a Folha que o número de funcionários sem concurso por deputado supera a média da Câmara em 14 legislativos. Em Goiás são 143 para 1, diz aqui a Folha de São Paulo na edição de hoje, que traz uma foto de um dos eventos em São Paulo da Virada Cultural, um dos shows que ocorreram no fim de semana na capital paulista. Entidades sugerem também mulheres negras para vaga no STF, é mais um tema de capa da Folha. E da Folha, vamos aqui para o jornal O Globo, editado no Rio de Janeiro. Riscos psíquicos, afastamentos ligados à saúde mental crescem e desafiam as empresas, é a manchete principal do Globo, que diz aqui que as licenças por males como ansiedade e burnout sobem 16% e custam R$1 bilhão ao INSS. Norma obriga ações de prevenção. PT e PL escalam disputa judicial com foco no Master e Inteligência Artificial. É mais um tema também que está na capa do Jornal O Globo na edição de hoje, que fala ainda do El Niño, que tem projeção recorde e acende alerta. Tema que você também já acompanhou na primeira edição aqui do Jornal da Manhã. E outro assunto, esse também ligado à política, indecisos criticam Flávio Bolsonaro, por relação com Daniel Vorcaro e medidas eleitoreiras do governo federal. Aliás, falando nisso, é um assunto que a gente vai tratar aqui com o Mano Ferreira nesta manhã também, a essa questão dos indecisos condenando Flávio Bolsonaro por relação com Daniel Vorcaro, mas também as medidas eleitoreiras do governo. E por outro lado, Mano Ferreira, a gente viu ali no Estadão também outra manchete relacionada aos independentes, querendo outra forma de política. Parece que cada vez mais a gente tem um crescimento das pessoas que não aguentam mais a polarização e estão em busca de alguma novidade no cenário, não, Mano?
7: Exatamente, Nonato. E esse eleitor, apesar de ainda não ser o majoritário do ponto de vista de intenção de votos, afinal de contas, de um lado Lula e do outro lado Flávio Bolsonaro, continuam mantendo o seu patamar elevado de intenção de votos, esse eleitor é aquele que vai decidir a eleição, no sentido de que essa disputa será desempatada pelo convencimento do eleitor independente. E o que mostram as pesquisas, não apenas quantitativas, mas também qualitativas, é que esse eleitor está cansado da polarização, está desejando uma renovação política e também um sentido de honestidade. Então, está havendo uma demanda por uma nova forma de fazer política que traga de volta ao debate valores que hoje fazem muitos eleitores parecerem ingênuos quando falam sobre isso. Mas é um desejo de ver o país sendo debatido a sério e não apenas às vésperas da eleição com medidas eleitoreiras ou baseado em atendimento de interesses privados corruptos, como é o caso de todos os desdobramentos envolvendo o Banco Master, onde fica esse jogo de apontar dedos de um lado para o outro e não se trata efetivamente das questões estruturais que fazem com que o Brasil acabe refém da corrupção.
6: Mano Ferreira, trazendo a análise dele aqui para a gente nesta manhã de segunda-feira também a respeito desse cenário político. São 6h46, olha, um acidente envolvendo um ônibus de viagem e um caminhão que transportava peças de veículos deixou 8 pessoas mortas e 10 feridas em Santa Cruz de Salinas. Fica no norte de Minas Gerais. E é para Minas que vamos, porque a Júlia Martins participa com a gente, tem informações a respeito desse acidente. Pois não, Júlia?
8: Oi, Nonato, um bom dia para você, para todo mundo que nos acompanha. Esse acidente aconteceu ontem, no domingo, por volta das 4 da manhã. De acordo com o Corpo de Bombeiros, essa colisão aconteceu na BR-251, na altura do quilômetro 236, em Santa Cruz de Salinas, no norte, aqui de Minas Gerais. Ainda de acordo com o Corpo de Bombeiros, 8 pessoas morreram e 10 ficaram feridas. A hipótese inicial apontada como a causa desse acidente seria de que o motorista do ônibus perdeu o controle do veículo em uma pista que estava molhada devido à chuva. Ele atingiu, então, a contramão, bateu contra um barranco e voltou para a pista. Neste momento, ele acabou colidindo com um caminhão que seguia na rodovia. Devido ao impacto, os dois veículos acabaram se incendiando. Ainda de acordo com o Corpo de Bombeiros, todos os corpos foram identificados e encaminhados ao IML de Taiobeiras, ainda no norte de Minas Gerais. Já as vítimas que ficaram feridas foram divididas em alguns hospitais ali da região. 2 pessoas que conseguiram se salvar disseram que eles precisaram pular do ônibus antes que ele se incendiasse. E foi só por isso que eles conseguiram realmente salvar a vida deles. O Corpo de Bombeiros informou ainda que a pista ficou totalmente bloqueada nos 2 sentidos enquanto as equipes realizavam os trabalhos de rescaldo, o que resultou em um congestionamento de 30 quilômetros. Mas às 4 da tarde ainda do domingo, a pista já foi liberada e agora segue normalmente. Portanto, o acidente que aconteceu ontem na BR-251 e deixou 8 mortos e 10 feridos aqui no norte de Minas Gerais. Volto com você aí no estúdio.
6: Júlia Martins, direto de Minas, trazendo essas informações para a gente, para quem nos acompanha com imagens terríveis, né, desse incêndio que foi provocado na sequência desse acidente, deixando 8 pessoas mortas. 6h48. 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
9: Oi, Nonato. Bom dia para você, bom dia para a nossa audiência. 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
9: 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Então, é o aluguel ou é a prestação da sua casa, o condomínio, as contas de luz, água, luz, enfim, telefone, supermercado, assim por diante. São aqueles gastos que a gente não tem como cortar e que caem ali todo mês na nossa conta. Segunda parte, corresponde a 30% do orçamento e é destinada para as diversões. Então, é jantar fora, ir ao cinema, assinatura do seu streaming, viagem, enfim. Finalizando, 20%, Nonato, do seu orçamento da renda líquida deve ser reservado para a sua emergência financeira. É, a finalidade é você já ter uma reservinha ali, uma gordurinha. Agora, caso a pessoa tenha alguma dívida, né? Quase todo mundo tem, né? O dinheiro para ir quitando essa dívida também deve sair desses 20%. É assim a regra.
6: Olha, é uma excelente, né? Uma boa regrinha aí, uma boa sugestão, né? Para a gente se organizar financeiramente. Mas se o dinheiro ficar todo na conta, Renata, é difícil manter esse controle, não? E haja disciplina nessa história.
9: Ótimo ponto, Nonato. 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Então, a ideia, Nonato, é ter um cofrinho para cada objetivo. Assim, o dinheiro fica separado, sem risco de se misturar, e você começa, então, a ver os seus objetivos ali se aproximando cada vez mais.
6: Ô, Renata, nessa história toda aí, é possível a gente criar alguma subdivisão aí nos 50%, 30% ou 20% ou não?
9: Isso é o ideal, né? Porque fazer o cofrinho da viagem e colocar metade dos 30% lá, por exemplo, isso é bom. Num outro cofrinho, Nonato, você pode nomear como moda. Daí você vai destinar essa compra para roupa, para acessório, por aí vai. Agora, tem um detalhe importante, né? Essa conta, ela precisa ser feita com a renda líquida, né? Bati nesse ponto várias vezes. Se a pessoa é CLT, por exemplo, ela precisa considerar os descontos em folha de pagamento. Agora, se você for PJ, aí você precisa descontar os impostos, o seu contador, deixando ali só o valor líquido. Aí você consegue fazer uma conta muito boa.
6: Renata Flores, trazendo para a gente, portanto, aqui mais uma edição do PicPay, hoje falando de planejamento financeiro. Até a próxima, Renata.
9: Até a próxima, até amanhã. Tchau, tchau.
6: Até. 6:52 agora, seguimos aqui com o Jornal da Manhã, na primeira edição, informações na capital federal. O presidente Lula viaja ao Amazonas para resolver pendências com aliados e definir palanques no estado. Marco Viana, em Brasília, tem mais detalhes e informações a respeito dessa agenda do presidente Lula. Pois não, Marco, bom dia para você, boa semana.
10: Olá, Nonato, bom dia para você, boa semana a todos que nos acompanham. Pois é, o presidente Lula viaja para Manaus amanhã e também cumpre agenda no Amazonas na quarta-feira. Mas a visita vai muito além dos compromissos oficiais do governo. Nos bastidores, o objetivo também é aparar arestas, ou seja, tentar resolver desentendimentos e fechar um acordo entre os aliados para montar o palanque da eleição de outubro no estado. O principal impasse hoje para montar esse palanque envolve a disputa pelo Senado, que é o ex-vice-presidente da Câmara, Marcelo Ramos, como candidato, mas o senador Eduardo Braga, do MDB, que também vai disputar a reeleição, resiste a essa indicação. Já o nome apoiado por Lula para o governo do Amazonas será o senador Omar Aziz, do PSD. E é justamente para tentar fechar essa chapa, evitar rachaduras entre os aliados, que o presidente deve participar de um jantar político na noite de amanhã com lideranças do estado. A avaliação aqui no Palácio do Planalto é que o Amazonas é um estado estratégico para a eleição e que uma...
6: Bom, a gente perdeu aí a comunicação com o nosso repórter em Brasília, o Marco Viana. Daqui a pouco ele volta complementando essa informação para a gente, o Lula viajando para fechar alianças e palanques. Mano Ferreira segue comentando os principais temas com a gente nesta manhã. O Mano, a saída do presidente Lula ao Amazonas, fechando alianças e palanques, está tudo dentro do previsto, é isso que se espera mesmo nesse momento em que a gente está aí aguardando o início efetivo da campanha, Mano?
7: Olha, Nonato, a verdade é que as alianças do presidente Lula estão um tanto atrasadas em relação ao que costuma ocorrer no ano eleitoral. Por exemplo, em Minas Gerais, até agora, há uma imensa incerteza sobre qual será, afinal de contas, o palanque de Lula, que passou bastante tempo apostando numa candidatura do ex-presidente do Senado, Rodrigo Pacheco, que, ao que tudo indica, não vai se concretizar para dar palanque ao presidente. E estamos falando, por exemplo, do segundo maior colégio eleitoral, que para muita gente é uma pista. Quem vence Minas muitas vezes vence no Brasil. E mesmo em Minas Gerais, o presidente Lula segue com uma indefinição sobre os seus palanques. Isso mostra o grau de dificuldade de articulação e também como a relação do presidente com os partidos do Centrão, que em tese comporiam a sua coalizão de sustentação do governo, é uma aliança frágil e que não tem a consistência para conduzir um apoio para a próxima eleição.
6: Ô Mano, a gente tem esse cenário para o presidente Lula e os oposicionistas, aqueles que são os candidatos oposicionistas, em um minuto, esses já têm os seus palanques ou não?
7: Também há bastante indefinição. O Centrão, a verdade é que está fazendo o leilão e que, ao que tudo indica, pode acabar optando por um não apoio oficial a nenhum dos candidatos, de um modo que, a depender do estado, pela composição da preferência do próprio eleitorado, os partidos vão estar divididos, né? Então, um mesmo partido pode estar apoiando Lula no Norte e Nordeste e Flávio Bolsonaro no Sul e Sudeste, o que é mais uma amostra da esquizofrenia ideológica do nosso sistema partidário.
6: Obrigado, Mano Ferreira, comentando com a gente aqui os principais assuntos nesta manhã de segunda-feira. Claro, esse tema, né, essas alianças e os palanques eleitorais serão cada vez mais frequentes à medida em que a eleição vai se aproximando e a campanha efetivamente também começando. Agora são 6 horas e 57 minutos.
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15: A compra de terras rurais por estrangeiros voltou ao centro das discussões jurídicas e econômicas no Brasil após recente decisão do Supremo Tribunal Federal, que reafirmou a validade do atual regime de controle sobre aquisição e arrendamento de imóveis rurais envolvendo capital estrangeiro.
16: Na prática, estrangeiros podem adquirir ou arrendar imóveis rurais no Brasil, desde que observe uma série de exigências legais. Entre elas estão limites de área, autorização prévias, restrições em regiões estratégicas, controle da concentração fundiária por município e obrigações específicas aplicadas aos cartórios de registro de imóveis.
15: E o mercado mundial de fertilizantes continua operando em um cenário de preços sustentados, refletindo a combinação entre oferta restrita, custos elevados de matérias-primas e gargalos logísticos internacionais.
16: De acordo com a análise da StoneX, apesar de alguns sinais de acomodação em determinados segmentos, ainda não há espaço para recuos mais intensos nas cotações.
15: Ao mesmo tempo, a demanda mais enfraquecida e a postura cautelosa dos compradores limitam movimentos de valorização mais agressivos, mantendo o setor em um ambiente de equilíbrio delicado.
16: E a produção de trigo deve registrar queda na safra 26-27, tanto no Brasil quanto no mercado internacional, aumentando a atenção de produtores, moinhos e compradores diante de um cenário de oferta mais ajustada. Dados do USDA, o Departamento de Agricultura dos Estados Unidos, e da Conab apontam retração na produção, redução de estoques e menor área cultivada.
15: O plantio da nova safra já começou em parte das regiões produtoras. No Paraná, o ritmo dos trabalhos segue mais acelerado. Informações da SEAB indicam que aproximadamente 35% da área prevista já foi implantada, com todas as lavouras classificadas em boas condições até o momento.
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22: 7:02, 7:02. Muito bom dia, Paraná. Eu sou Rafaela Moron. Esta é a Rede Jovem Pan. Nós vamos juntos até às 8 horas da manhã com as principais informações pelas ondas das FMs do Grupo RIC espalhadas pelos 4 cantos do Paraná. Você segue muito bem informado pela Jovem Pan e Jovem Pan News em Curitiba, Ponta Grossa, Maringá, Londrina, Cascavel e Foz do Iguaçu. 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Venha junto participar conosco lá em Jovem Pan News Paraná ou então pelo WhatsApp no 41 984 18 1071. Carlos Kobach, muito bom dia para você. Chegou segunda-feira.
0: Muito bom dia, Rafaela Moron. Bom dia, o Tarcísio. Bom dia especial a todos que já nos acompanham aí nessa manhã, um pouco gelada ainda nessa segunda-feira, pelo menos aqui na capital dos Paranaenses. Uma ótima semana a todos vocês. Força Guerreiro, né? Tá só começando a semana, mas vamos lá com disposição, com força, porque não tá fácil. Segunda é sempre mais complicado.
22: Então, alguém pediu para eu fazer um sinal de três aqui para você. Alguém chamado Tarcísio aqui da operação.
0: Três.
22: E será que é isso?
0: Ah, eu não sei.
22: É futebol?
0: Ah, não. Tomara que não seja.
22: Entendi. Não entendi. A gente não entendeu do que se trata, né?
0: Eu acho que ele deve ter achado que é terça-feira. E hoje ainda é segunda. Calma, Tarcísio. Se acalma, hoje é segunda.
22: Muito bem. Deixa para lá, né? Vamos direto, então, para o que interessa, os destaques do dia. Vem junto.

0: Além disso, nós vamos te contar também que ainda em Brasília, a Advocacia Geral da União diz que a lei da dosimetria é inconstitucional e políticos paranaenses repercutem o posicionamento da AGU. E para fechar, tem a lei da ficha limpa que segue em análise e votação no Supremo Tribunal Federal, que pode abrir a porteira para muitos políticos que já foram afastados aí da possibilidade de concorrer nas eleições depois de terem sido condenados na justiça. Tudo isso e muito mais é a partir de agora. Vem junto, chegamos. Jovem Pan. 12 graus agora em Curitiba, dia nublado na capital, máxima prevista para começar a semana, 19 graus, é o jeitinho da segunda-feira. Ponta Grossa, máxima de 21 com tempo nublado. Em Maringá, o sol aparece, máxima de 25 graus. Em Londrina também tem sol pela manhã, probabilidade de chuva no almoço e sol entre nuvens à tarde. A bipolaridade climática por lá, 24 graus. E em Cascavel, tempo pouco nublado, 16 graus. Agora o sol aparece, máxima de 23.
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0: Informações sobre o aeroporto Afonso Pena, conferindo para você nesse instante chegadas e também partidas, todos os voos conforme o cronograma.
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0: E a gente abre essa edição do Jornal da Manhã Paraná te contando mais detalhes sobre uma semana decisiva para o processo que pode caçar o deputado estadual Renato Freitas do PT. Processo, você sabe, tramita na Assembleia Legislativa do Paraná. Isso porque o mandato do parlamentar, né, tem a expectativa de votação em relação a este processo na Comissão de Constituição e Justiça da Assembleia. Lembrando que o deputado estadual Luiz Fernando Guerra do Novo foi o escolhido na última semana como relator do caso. Após a defesa de Renato Freitas, então, apresentar recurso contra a decisão do Conselho de Ética e Decoro Parlamentar de cassar o mandato do deputado, assim que foi designado para a relatoria, o deputado Luiz Fernando Guerra falou sobre o caso. Vamos ouvir o que ele disse.
2: Olhar nas minhas votações, nas minhas ponderações aqui na casa, vocês vão entender que é o deputado Guerra, uma pessoa formada em direito, que começou aqui nessa casa com muito orgulho como estagiário da CCJ e que hoje tem uma missão bastante espinhosa, eu diria assim, para fazer esse relatório com relação à cassação ou não de um parlamentar que representa um eleitorado. Eu aqui não vou fazer nenhum julgamento de mérito, até porque a CCJ não é a comissão pertinente a isso. Farei apenas um estudo técnico com relação ao que foi apresentado na defesa, para que entenda se é necessário não levar isso ao plenário.
0: Processo de cassação do mandato de Renato Freitas foi concluído no Conselho de Ética e Decoro Parlamentar em maio e agora precisa passar pela CCJ e depois, caso avance, ao plenário para ser validado. Hoje a comissão vai fazer uma sessão extraordinária logo após a sessão plenária para tratar de temas pontuais e urgentes, mas por enquanto a pauta não foi divulgada. A representação contra o deputado Renato Freitas, você se lembra, foi após ele se envolver naquela briga que viralizou em redes sociais com manobrista no centro de Curitiba. Tem imagens, inclusive, para quem nos acompanha lá pelo YouTube. Aquelas cenas lamentáveis, né? Daquela trocação de socos e chutes, pancadaria, em plena luz do dia no centro da capital, entre o deputado e o manobrista, que aconteceu em novembro do ano passado. Então, segundo o regimento interno da casa, processo de cassação deve passar por duas sessões da CCJ antes de seguir ao plenário. Carlos Koba, que há uma grande expectativa em relação a essa semana e ao avançar desse processo, porque até aqui ele já vem provocando uma série de tensões entre os deputados, mesmo fora das comissões onde ele é tratado.
3: Rafa, de fato é uma questão em que nenhum deputado gosta, né? Quer julgar ali até possivelmente terminar numa cassação de um mandato de um colega. Por mais que haja ali divergências ideológicas, não é um processo bom, né? Tanto é que a própria escolha desse relator da CCJ, houve ali um movimento que ninguém queria pegar essa relatoria, porque, de fato, não é uma tarefa fácil. Coube aí ao deputado Guerra, Luiz Fernando Guerra, ele que é do Partido Novo, agora assumir essa relatoria. Deve indicar, deve apresentar esse parecer na sessão de amanhã, de terça-feira, que é o dia normal das reuniões da CCJ. Foi convocada uma sessão para essa segunda-feira extraordinária para deixar essa de amanhã

0: somente para tratar do caso Renato Freitas. Então amanhã a gente deve ter essa leitura desse parecer, a apresentação. A tendência é, pelo menos com alguns membros da CCJ com quem eu conversei esse fim de semana, me disseram que a tendência é que o PT deve pedir vista desse relatório, desse parecer do Luiz Fernando Guerra, e aí quem sabe até trazer um parecer em paralelo para ser votado na CCJ. Então, possivelmente só na próxima semana, amanhã ele é apresentado, aí na próxima semana ele é votado. A partir daí, se não houver qualquer interferência por parte da CCJ, ou seja, se a CCJ avalizar que foi um processo normal dentro do Conselho de Ética, esse pedido de punição, de cassação do mandato do Renato Freitas vai ao plenário. E aí a decisão final é dos 54 deputados. Aí a gente vai ver se haverá essa punição, no caso a cassação do mandato, que foi esse o entendimento do Conselho de Ética ao analisar todo esse caso, como a Rafa falou ali, imagens horríveis, né? Ainda mais envolvendo um deputado estadual, um deputado que representa tantos eleitores do Paraná. Então, vamos ter um desfecho desse caso, pelo menos dessa representação. São tantas outras, né? Mas pelo menos desse caso aí, e ao meu ver, de fato, a situação mais complicada do Renato Freitas. Que ele deu asa aí, deu motivo para ser julgado no Conselho de Ética. Então, repito, amanhã a gente deve ter a apresentação do relator, o entendimento e aí a votação na CCJ somente na semana que vem. Ao plenário, a tendência é que chegue no início de junho.
1: E o clima entre a maioria dos deputados em relação ao deputado Renato Freitas, né, é de pedir, de fato, e apoiar uma cassação que vai terminar, no fim das contas, se avançar essa questão, na justiça. Por quê? Porque não é de hoje que existem ali tensões ligadas ao nome do deputado Renato Freitas e a maioria dos parlamentares, né? Existe por parte dos parlamentares, e isso já ficou evidenciado em várias falas e ocasiões, uma questão de constrangimento com a atuação e pauta envolvendo o deputado Renato Freitas. E não é só nessa questão da briga, por exemplo, né? Teve o mercado, que já foi um exemplo, a questão do constrangimento, quando ele foi lá e chamou o Traiano de corrupto na Assembleia. Então, não é de hoje que existe entre os deputados um clima de que o Renato Freitas não seria um pertencente, digamos assim.
0: Passou dos limites, né?
1: Exato, né? E estaria levando a questão da reputação da Assembleia arrastada também com as suas atividades. O deputado sabe disso, tanto que ele fala muitas vezes, né? Quando vai trazer o seu ponto de vista nas defesas, essa questão de que ele sabe que ele tem ali um sentimento entre os seus pares deputados de persona non grata. Inclusive, ele coloca muito nas redes sociais dele essa questão, né? De que ele não é pertencente àquele espaço, de que ele é um outsider, digamos assim, dentro daquele contexto para o seu eleitorado. Mas hoje, Carlos, o sentimento dos deputados é de buscar uma cassação de Freitas em razão desse episódio.
0: Esse é o resultado ali, consultando alguns parlamentares, a aposta deles é que esse caso vai terminar, sim, numa cassação. Agora, com relação ao Poder Judiciário, aí ninguém arrisca dizer, né?
1: Porque que já garantiu vitórias a ele, né?
0: Do Supremo Tribunal Federal, por exemplo, já veio uma decisão que manteve o Renato Freitas como vereador na época, né? No mandato, na vereança aqui de Curitiba. Então, ninguém sabe o que virá da justiça e quando virá. Fato é, todo mundo, claro, tem essa certeza, Renato Freitas vai buscar seus direitos aí na justiça. Primeiro aqui no Tribunal de Justiça e depois, caso não lhe dê razão, aí vai ao Supremo Tribunal Federal, que vai ter a última palavra sobre esse caso.
1: Então a gente não sabe o que vai acontecer pela frente, mas essa certeza
0: nós temos. Já
1: temos. 7:14, 7:14, a gente vira a página, troca de pauta para te contar que a Advocacia Geral da União, a AGU, defendeu que a lei da dosimetria para os condenados do 8 de janeiro seja suspensa pelo Supremo Tribunal Federal por ser inconstitucional. Na avaliação da AGU, a lei que reduz as penas dos condenados, incluindo o ex-presidente Jair Bolsonaro, não teria respeitado o trâmite correto para aprovação no Congresso e, por isso, não deveria ser eventualmente validada pelo Supremo Tribunal Federal. Um dos pontos questionados pela Advocacia Geral da União foi a supressão da análise do Congresso por parte do texto vetado pelo presidente Lula. Outro ponto levantado foi o envio do projeto diretamente à sanção do presidente, mesmo depois de alterações no Senado. Agora, com a manifestação da AGU, falta apenas a manifestação da Procuradoria-Geral da República para que a lei da dosimetria possa ser julgada pelo STF em plenário. Vale lembrar que a lei da dosimetria teve um grande apoio dos deputados da bancada do Paraná, a maioria dos 30 deputados, né? Só 6 é que votaram concordando com o presidente Lula pela questão do veto. Todos os demais apoiaram a revisão de penas para os condenados do 8 de janeiro. 2 não votaram e 1 se absteve. Entre os senadores paranaenses, os 3 votaram pela derrubada total do presidente Lula e pela validade da lei. Agora, no tapetão, Carlos Kobach, a Advocacia Geral da União, né, vem para se manifestar junto ao Supremo Tribunal Federal, questionando essa questão da inconstitucionalidade. Eu já vou adiantar o seguinte, né? Do meu ponto de vista, eu até já falei sobre isso aqui, a visão do Congresso deveria ser respeitada. Por quê? Porque tudo no Brasil, como a gente acabou de mencionar na pauta 1 aqui, vai sempre parar nas mãos do judiciário, né? E tem coisas que realmente merecem discussão no judiciário. Mas houve um embate de visões entre o que pensa o governo Lula e entre o que pensa o Congresso, que é a maioria da representação da população. E o Congresso decidiu derrubar o veto. O presidente já fez o seu posicionamento político quando vetou. Ninguém esperava que ele fosse apoiar a dosimetria. Porém, a maioria da vontade da representação popular deveria vigorar. Mas não é assim, né? Você perde no campo político, aí você vai acionar o judiciário.
0: É, a AGU está se pegando ali, é uma questão, porque de fato o Davi Alcolumbre deu uma inovada, né? Vamos dizer assim, porque quando o texto sofre alguma alteração,
1: tem que voltar
0: para outra casa, né? Então, vamos lá. Tem um projeto de lei em que fala sobre um problema A e mexem nessa lei, ela vai ter que ser votada essa alteração no Senado. E vice-versa. Quando um projeto é do Senado, há uma alteração na Câmara, volta para o Senado. E aí o Davi Alcolumbre deu uma inovada nisso aí e passou o rolo compressor do julgamento aí nessa votação do caso da dosimetria. Agora, a AGU se pega nisso. Nós temos que ver como é que vai vir a manifestação do Procurador-Geral da República, no caso, o senhor Paulo Gonet. Por quê? Porque ali nós vamos ter já um indicativo. Vamos lembrar que Paulo Gonet atua, o dia a dia dele ali, dentro do Supremo Tribunal Federal, né? Durante as sessões, ele está ali e, claro, tem muito contato com os ministros da Suprema Corte. Então, a manifestação da Procuradoria-Geral da República, nesse sentido, vai ser um indicativo de como está pensando o Senado. Como está pensando o Supremo Tribunal Federal. E aí, vamos lembrar que, na época da redação desse projeto de lei, foi relatado lá pelo deputado Paulinho da Força da Solidariedade, ficou muito escancarado que houve ali uma ajuda até de ministro do Supremo Tribunal Federal. Foram consultados, deram pitacos no texto, justamente porque o PL queria uma ampla e restrita anistia a todos os julgados e condenados no 8 de janeiro. O governo, por óbvio, não queria. E aí a solução aí que agradaria os dois lados foi o projeto da dosimetria, que diminui a pena, mas mantém a condenação. Mas diminui a pena. E aí o Supremo entendeu como um projeto válido, né? Olha, então vou ajudar aqui na redação para que não haja qualquer depois questionamento na justiça. E aí agora o projeto foi votado, o Lula vetou, o Congresso derrubou o veto e o presidente da Casa do Congresso Nacional, Davi Alcolumbre, sancionou diante da ausência daí de manifestação do presidente Lula. E aí, quando o projeto, a lei passa a valer, o ministro Alexandre Moraes, numa canetada, suspende a eficácia da lei. E diz o seguinte, olha, enquanto o Supremo não der a palavra final, não está valendo a lei da dosimetria, que aí aumenta, gera mais tensão no Congresso, na relação do Congresso com o Supremo. O povo, os brasileiros, votam para ter uma representatividade no Congresso Nacional. Não tem representatividade do povo no Supremo Tribunal Federal. Talvez se tivesse, não estaria alguns ministros lá, né? Agora, se a lei de... essa lei aprovada pela Casa, pelo Senado Federal, 81 senadores, tem também ali a Câmara aprovando. E aí vem uma decisão de um único ministro e suspende a eficácia da lei. Então são esses, essa questão de força e contrapeso que não está valendo muito em Brasília. Há projetos na Casa Legislativa questionando essas decisões monocráticas, que acabam por suspender a representatividade dos brasileiros, que é os deputados, são os deputados e são os senadores. Então, existe uma tensão envolvendo novamente o Supremo e Congresso Nacional por conta dessa decisão monocrática do Alexandre Moraes.
1: Né? Vale dizer o seguinte, as justificativas aí, elas são sempre técnicas para todas as decisões e questionamentos. A dúvida é a questão da motivação. 7h21, a gente vai para um rápido intervalo, tem conversa exclusiva lá no YouTube em Jovem Pan News Paraná. A gente já volta para FM, não sai daí.
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2: 7h27, o presidente Lula volta a falar sobre a Operação Lava Jato e chama a operação de maior mentira do século. Depois, inclusive, de criticar a Lava Jato durante uma entrevista à TV Brasil, o senador Sérgio Moro, ex-juiz da operação aqui em Curitiba, usou as redes sociais para rebater Lula. Em entrevista ao programa Sem Censura da TV Brasil, o presidente Lula disse que, aspas, a Lava Jato foi a maior mentira do século XXI no Brasil, fecha aspas. Vamos ouvir aí o que disse o presidente da República.
8: Eu não vou entrar no meu cabo, mas a Lava Jato foi a grande mentira do século XXI neste país. E os meios de comunicação fomentaram dois monstros, chamado Moro e chamado Dallagnol, e que depois não provaram nada.
2: Está aí a fala do presidente. Na sequência, o ex-juiz da Lava Jato e hoje senador pelo Paraná, Sérgio Moro, do PL, foi às redes sociais comentar a fala de Lula.
9: Lula, eu quero dizer o seguinte, a grande mentira do século XXI para o Brasil é você. Você e seus governos fizeram o Brasil retroceder.
2: Tá aí, portanto, um trechinho da fala. Lembrando, você sabe, Lava Jato, operação aqui do Paraná desde 2014, apurando casos de corrupção, lavagem de dinheiro. E, aliás, abriu um marco no país porque foi a primeira vez que a gente viu, em termos de volume até, né? Essa exposição sobre como as coisas funcionavam. Nunca vou esquecer o advogado que estava na Polícia Federal, deu uma coletiva e disse assim, ó, no Brasil, você não coloca um paralelepípedo se você não pagar para alguém, né? Foi essa fala da Lava Jato, escancarando, portanto, um processo que se dava em Brasília e no país, né? De uma maneira estruturada, né? Com tudo é uma propina, tudo era 1 a 3%. Era 1 a 3% em cima, depois você fazia lá uma nota da consultoria e abria offshore, e abria empresa fora, a empresa da empresa, para fazer o caminho do dinheiro. E chegou a um ponto em que hoje, o que restou da Lava Jato? O que nós temos da Lava Jato de pé ainda? Nada, né, Carlos? Eu não consigo. Você consegue lembrar alguma?
10: Eu acho que só a condenação do Collor, né? Foi a única coisa que eu acho que parou de pé, né? De resto, derrubou tudo.
2: É.
10: E a gente até comentava, né, Rafa, no intervalo ali na live, o absurdo de que as pessoas foram presas na Lava Jato, confessaram seus crimes, devolveram dinheiro. Eu lembro de um ex-diretor da Petrobras, salvo engano, que confessou crime e devolveu, acho que 100 milhões de dólares. Confessou ter roubado 100 milhões de dólares.
2: 100 milhões de dólares.
10: Nesse escândalo da Petrobras. E aí a gente comentava até no ar incrédulo de que tem muitos condenados que depois foram descondenados pelo Supremo Tribunal Federal numa canetada, numa decisão única do individual do ministro Dias Toffoli e que está de pé até agora, né? Os outros ministros não se posicionaram ainda, não foi julgada essa decisão monocrática do Dias Toffoli. E aí tem gente que devolveu o dinheiro, foi preso, confessou a corrupção, devolveu o dinheiro e que está agora tentando reaver esse dinheiro no Supremo Tribunal Federal, né?
11: Então, é isso.
10: Rouba, confessa, devolve o dinheiro e já que o ministro Dias Toffoli anulou tudo, ele quer agora o dinheiro de volta, fruto do roubo que ele confessou. É nesse cenário aí que nós estamos inseridos. E aí vem o presidente Lula falar de mentira da Lava Jato. Olha, houve... O Supremo Tribunal Federal entendeu de que houve erros aí na condução da Lava Jato, né? Envolvendo o então juiz Sérgio Moro e o então procurador da República, o Deltan Dallagnol. O Supremo reconheceu ali que houve... Ultrapassaram ali a lei. E por conta disso, anularam tudo. Agora, pode ser uma questão técnica. Agora, como é que fica todo mundo ali que confessou o roubo? Confessou, deu pista, ó, tá aqui o dinheiro, mandei pro offshore lá fora, o esquema funcionava assim, e aí...
2: Paguei na conta tal, paguei na conta tal pessoa.
10: Né? Tinha a lista da tabela de propina da Odebrecht. Que, aliás, o Metrópolis traz hoje na capa aqui uma conexão entre o escândalo, né, da Lava Jato, Odebrecht, e
11: Vorcaro.
10: O Vorcaro, né? Diz que a Odebrecht e o Vorcaro são sócios aí na venda de mais de 500 apartamentos em São Paulo. Então você vê como...
2: Uma sociedade de milhões.
10: Uma sociedade de milhões aqui, né? E aí vem o presidente Lula agora falar aí, dizendo que a Lava Jato é a maior mentira do século XXI. Eu acho que ele pode até ir... Até deve falar que foi uma das pessoas alcançadas da Lava Jato. Pode até criticar a Lava Jato, tá no seu direito. Agora, não dá para omitir as confissões em série feitas na Lava Jato. Muitos empreiteiros ali confessaram os crimes. O próprio Marcelo Odebrecht revelou os crimes.
2: As pessoas negociaram delações e foram buscar, em alguns casos, entregando pouco. Essa é a mesma história que a gente está vendo com o Vorcaro. Não, não deu, chama mais. Não, não deu, vai lá, conta mais coisas, isso a gente já tem. E as provas foram aparecendo. Eu não digo que a Lava Jato é uma operação que foi perfeita de forma alguma. A Lava Jato teve questões na condução que foram criticadas. Você sabe que a Lava Jato tem os seus poréns, mas existiram confissões de pessoas que desviaram dinheiro, que pediram propina e que pagaram propina.
10: É,
2: isso é um fato.
10: E aí é esse desfecho que a gente teme no caso do Banco Master. Porque a gente já tem esse histórico. A Lava Jato não foi a primeira e não foi a única grande operação no país a ser derrubada. Quando chega no andar de cima, no colarinho branco, a coisa tende a terminar num grande acordão. Como eu lembrei do Romero Jucá, do áudio, né? Dizendo, olha, nós temos que fazer um grande acordão aí para segurar a Lava Jato, porque senão ela iria para cima. Talvez a Lava Jato chegasse onde o escândalo do Vorcaro está chegando agora, batendo a porta do Supremo Tribunal Federal. Talvez a Lava Jato já, se continuasse, talvez chegasse ali, né? Tem até indícios, quando saiu esse escândalo do Vorcaro, de que na Lava Jato... Estava chegando próximo do Supremo Tribunal Federal ali. O escândalo do Master, não. O escândalo do Master chegou, abriu a porta e se instalou dentro do Supremo Tribunal Federal. Parece que só os ministros não querem ver isso, né? Gilmar Mendes deu entrevista dizendo, não, vamos olhar para Faria Lima. Não, vamos olhar para Faria Lima, isso. Mas também para o Supremo Tribunal Federal.
2: É, tá lá o problema.
10: Temos que olhar também para o Supremo Tribunal Federal. Então, Lula erra ao dizer isso. Foi uma mentira. Não foi mentira. Não foi mentira, porque muita gente confessou seus crimes. Muita gente apontou até o presidente Lula envolvido nesse esquema. E espero que esse caso do Banco Master não tenha o mesmo desfecho que teve a Lava Jato.
2: Tem ouvinte até perguntando lá se a gente lembra da história do amigo do meu pai, que também foi lá, né, alvo do e-mail da época da Operação Lava Jato. Lembro a relação de nomes da propina da Odebrecht também, a gente se lembra.
10: Aquela relação enorme de apelidos,
2: de apelidos,
10: né?
2: De apelidos, eu adorava o Todo Feio, o melhor apelido que tinha lá para um deputado.
10: Quem que era o Todo Feio?
2: Já vou não resgatar
10: aqui. Será que era o Heráclito?
2: Não. Não era, o deputado.
10: Quem que era? É, eu lembro que tinha.
2: Hinaldo
10: muita...
2: Leitão.
10: Hinaldo Leitão.
2: O codinome dele da planilha era o Todo Feio.
10: E eu, tinha todo mundo, né? Era, foi considerada a delação do fim do mundo,
2: né? E ele contestou na época ainda a revista Veja. Todo Feio, eu?
10: O apelido, né?
2: É, eu? Não, como assim um apelido?
10: Que barbaridade.
2: Isso. Não, não foi questão de aparecer na lista, foi o apelido o
10: e
2: problema.
10: Assim, e assim como o Banco Master, a Lava Jato também pegava todas as cores partidárias ali, né? Pegou gente do PP, PSDB, MDB, PT, pegou todo mundo. E o Banco Master parece que tem essas mesmas características. Eu, novamente, repito, eu espero que o Banco Master não tenha esse mesmo fim, né? Investigar, chegar lá no andar de cima e, de repente, o Supremo Tribunal Federal dá uma decisão que acaba com tudo.
2: Vamos ver o que vem pelo Banco Master, né? Daqui pra frente. Talvez a gente não tenha nenhum andamento, né, Carlos, das questões, pelo menos no Congresso, a gente já sabe que não tem esperança nenhuma.
10: É, no Congresso a porta tá fechada,
2: já
10: né?
2: Já era.
10: Lá quem manda é Davi Alcolumbre, ele deixa isso muito claro. E apesar da gente ver alguns esperneios ali de senadores e deputados, que, ao meu ver, eu já falei isso aqui, me parece muito mais um jogo de cena. Porque sabe que Davi Alcolumbre não vai instalar a CPMI do Master, ou a CPI lá do Senado, envolvendo o Márcio. E aí começam a berrar nos microfones ali pedindo CPI. O Supremo, a quem poderia determinar a abertura de uma CPI para investigar o Master, também tem seus interesses, né? Ali, como eu disse, o Banco Master entrou e ficou, tem quase uma cadeira ali já no Supremo Tribunal Federal. Tem envolvimento do Toffoli, tem envolvimento do Alexandre de Moraes, tem o filho do Cássio Nunes Marques, que também... Esses filhos, né, maravilhosos, muito inteligentes, que ganham contratos milionários já desde logo cedo. Então, você tem para todo lado. Agora, infelizmente, a gente não deve ver uma CPI, porque muitos interesses estão em jogo e ninguém quer abrir uma CPI que tem aquela máxima, né? Que as pessoas sabem como começa, mas ninguém sabe como termina uma CPI no Congresso Nacional.
2: Foi até olhar aqui a relação da planilha da propina da Odebrecht, que a gente esquece muito rápido, né? É. Tinha lá o Viagra, o Massaranduba, o Kibe, o Acelerado, o Campari, por aí vai, né? A lista era enorme, enorme. E aí dessa
10: mais de
2: lista...
10: 200 nomes,
2: era
10: se não
2: enorme,
10: me engano, né?
2: Enorme. Uhum. Barrigudo, Baianinho, o Biscoito, o Boca Mole. Tem, nossa, a lista é gigantesca. Quanto será desses que respondem ainda por aparecer numa relação, né, caso comprovado, de terem recebido propina num esquema que envolveu meia Brasília. Esse avaliando os partidos é isso. Democratas, PT, PSDB, PTN, PV.
10: É todo mundo. Nanico.
2: Vai embora, isso, vai todo mundo.
10: É, ali era uma compra de voto, era um escândalo envolvendo aí a Lava Jato. E que, repito, e agora? O que se fala da Lava Jato? Né, na época, a imprensa, e é bom a gente citar, porque a imprensa também teve seus erros aí na condução, né, da cobertura desse caso. Não se questionava nada, só aceitava, né? Era operação todo dia, televisionada, aquele frenesi todo, e dava pouco tempo até para que a imprensa fizesse uma avaliação ali de mais uma fase da Lava Jato. Então, há também uma autocrítica feita pela imprensa. Não tenha dúvida, teve muito... O presidente Lula falou ali, até citou também que a imprensa criou dois monstros. Não, não fomos nós, criamos nada, né? Se não tivesse esse escândalo da Lava Jato, não tinha Deltan, não tinha Sérgio Moro, nada. É fácil apontar para a imprensa, né? A gente até brinca, não, nunca matem um mensageiro, a gente só informa. Agora, a gente não cria corrupção, a gente não cria contrato, não cria offshore fora, né? A gente relata, tá? Nós estamos aqui para reportar o que está acontecendo. Então, não é... Essa conta não é nossa. Embora a gente tenha também feito autocrítica sobre a cobertura desse caso da Lava Jato.
2: 7h39, a gente fala agora sobre a questão do fim da escala 6x1 que deixa empresários em alerta. Expectativa é que o relator da matéria, o deputado federal Léo Prates, do Republicanos, possa apresentar hoje para votação o seu relatório naquela comissão especial que foi criada só para analisar a questão do fim da escala 6x1. Em seguida, o texto pode seguir para o plenário e ser votado até o fim de semana. Enquanto isso, o presidente da República, o presidente Lula, deve se reunir com Hugo Mota, presidente da Câmara, para alinhar detalhes do texto e garantir que tudo seja aprovado quanto antes em plenário. Nessa mesma entrevista à TV Brasil, o presidente Lula criticou a possibilidade de um período de transição para colocar fim à escala 6x1.
8: Nós defendemos que a redução seja de uma vez, de 44 para 40, sabe, em fim de papo, sem reduzir salário. Obviamente que nós não temos força para aprovar tudo que a gente quer. Não temos força, então tem que negociar. Só para você saber, eu, segunda-feira, tenho uma reunião com o presidente da Câmara, com o ministro do Trabalho, para a gente discutir como é que a gente pode...
12: Essa negociação.
8: Não dá para aceitar ficar 4 anos, sabe, para fazer meia hora por ano, uma hora por ano. Claro. Seja, aí é brincar de fazer redução.
12: Lógico.
8: É. Sabe, então é o seguinte, está o projeto de lei, vota contra quem quiser... Sabe, mas vamos mostrar para o povo quem é quem nesse país.
2: Enquanto os deputados analisam a proposta, o setor produtivo acompanha com apreensão as mudanças, ouvinte. O diretor do Conselho Tributário da Federação das Indústrias do Paraná, Guilherme Hackmi, defende um aprofundamento no debate público sobre o tema.
13: Bom, desde o começo, né, nós entendemos que esse debate não deveria acontecer em ano eleitoral, exatamente por conta aí das pressões políticas. Mas a escolha aí do Legislativo foi em seguir com esse debate e a gente entende, inclusive, que esse debate não foi feito de uma forma profunda, foi feito de uma maneira assodada. Tá? O setor produtivo fez o que tinha que fazer, fizemos tudo que estava ao nosso alcance, praticamente todos os setores da economia, as entidades, encomendaram estudos de impacto em PIB, emprego, na economia como um todo, foram apresentados esses estudos, o setor produtivo tentou fazer ser ouvido, se fazer ser ouvido, e agora a gente espera que o deputado Léo Prates, ele, pelo menos que ele acolha algumas das nossas sugestões.
2: Uma das entidades que realizou estudos sobre os impactos do fim da escala 6x1 na economia do Paraná foi a FACIAP, a Federação das Associações Comerciais aqui do Estado. A gerente de Relações Institucionais, Helena Esperandil, também comentou a questão.
14: O setor produtivo reconhece a importância de promover a qualidade de vida, a saúde mental e melhor condições para os trabalhadores. Mas é fundamental considerar os impactos econômicos da medida, especialmente para as micro e pequenas empresas, responsável pela maior parte dos empregos no país. E mudanças dessa dimensão exigem equilíbrio para evitar o aumento de custos, a perda da competitividade, a dificuldade para os setores que dependem da operação contínua, como o setor de comércio e serviços.
2: A Associação Comercial do Paraná também se manifestou sobre o fim da escala 6x1, que pode onerar empresas de todo o estado, segundo o presidente da ACP, Paulo Mourão.
15: Nós entendemos que essa discussão não pode ser política. Ela está sendo banalizada devido ao período eleitoral e deveria ser uma discussão técnica, pois ela tem efeito que pode ser muito oneroso para a sociedade e para o Brasil como um todo. Nós temos contradições hoje, você veja, nós estamos discutindo o fim da taxa das blusinhas, ou seja, uma facilidade para empresas de fora do Brasil trazerem produtos para serem consumidos no nosso país, estamos, de outra forma, onerando a produção brasileira. Nós precisamos ter coerência. Nós alertamos a todas as entidades, inclusive nós mesmos estamos hoje buscando a nossa base de políticos do Estado para poder votar com consciência esse tema.
2: Então é o seguinte, vamos ligar o trator lá em Brasília, já ficou bastante evidente, há uma pressão, você vê, o Lula fazia assim na mesa, ó. Eu não sei o quê, vai colocar, votar o cafezinho dele, batia com a colherinha, ele tava ouvindo indignado para fazer esse mise-en-scène em torno do assunto. Porque a discussão da escala 6x1, infelizmente, virou mais um capítulo daquela história do nós contra eles, né? Tem um lado, tentam ver a ideia de que todo empresário é um explorador nato, enquanto todo trabalhador é um inimigo da produtividade, né? E é um debate rasteiro, eu já falei aqui em demagogia na questão. Porque sim, né, o trabalhador brasileiro ele tem que ter mais qualidade de vida, descansar, conviver com a família. A discussão é uma discussão importante, ninguém nega isso. É preciso cuidar da saúde mental, a gente não vive só para trabalhar. Só que quem paga a conta? É aí que está a questão. Não é simplesmente o desejo, né, um desejo intrínseco de que as pessoas não tenham folga. Não, é quem resolve a conta. Esse é o cerne do assunto. Mas ninguém fala sobre isso, né? Aí faz manifestação, tinha 50 no centro de Curitiba, ali via foto, com camiseta vermelha, fazendo protesto, coisa e tal, defendendo a escala 6x1, porque quem é contra é escravocrata, quem é contra... E a questão não é isso, as pessoas não são contra a escala 6x1, é que não há sustentabilidade para fazer isso. A conta é jogada no colo do empresário, sem discutir, por exemplo, os pequenos negócios. Né? Como é que faz para contratar? E a inflação? Agora, o governo que fala, não, nós vamos ver quem é quem no país... Não consegue pensar, por exemplo, em tirar a sua parte da questão. O seu quinhão, ele não abre. Farinha pouca, meu pirão primeiro. Então, não corta, por exemplo, a questão dos impostos. Não procura discutir ou ouvir o empresariado para buscar de uma forma sustentável uma escala 6x1 que venha, que aconteça e que dê também poder econômico a esse trabalhador. Porque a conta vai refletir para todos nós. E aí, a pessoa que vai folgar, será que vai ter um salário... que vai conseguir comprar as coisas que ela compra ou ela vai ter que fazer um bico? Será que ela vai ser demitida porque a empresa não conseguiu manter a vaga dela com tamanhos custos que se pagam hoje no Brasil? Desde imposto de renda até a questão da carga tributária como um todo. Tudo é imposto, só não criaram imposto oxigênio ainda.
10: Ainda.
2: Ainda não criaram. Então, como é que vai ficar essa conta? A discussão é essa. A discussão não é o empresário que odeia o trabalhador, que não quer que ele folgue, porque ele tem que se matar de trabalhar. A questão é o custo que vai impactar, inclusive, para um benefício verdadeiro para esse trabalhador. Então, é isso que se pede nessa discussão como uma modernização de relação de trabalho, mas com seriedade, não com lacração e chapéu alheio.
10: E muita responsabilidade, né? Porque o que o governo está olhando é até outubro. É aprovar esse projeto, essa redução, ter esse discurso e ganhar a eleição. E a partir de outubro? E novembro, dezembro, ano que vem? Como é que vai estar essa classe trabalhadora? Comemorando, sim, mas também sofrendo com aumento, sofrendo com possível demissão, né? Se é que as pessoas vão ter salário ano que vem, né? Porque não tenha dúvida, esse custo não vai ficar no bolso do empresário. Esse custo vai ser repassado ao cliente final, que somos nós. Já temos aqui, por exemplo, dados, o representante aqui de bares e restaurantes já falou isso, olha, querem aprovar? Beleza, já vou adiantando que a conta no fim lá do almoço vai aumentar de 8% a 9%. Vocês estão dispostos a pagar? Então, beleza. Vambora. Vamos aprovar. Então, você vai trabalhar menos, o empresariado vai cobrar mais. E talvez corra o risco também da gente ter demissões. Então, é isso. A gente tem que estar ciente do que vai acontecer. A gente não pode estar olhando só para outubro. Nós temos que olhar além de outubro. O presidente Lula diz aqui, vai ter essa reunião hoje com o presidente da Câmara, com o relator da comissão especial, porque hoje o grande problema é o seguinte. O Congresso deseja um período de transição para que essa regra 6x1 seja aplicada. O governo quer que haja essa aplicação dessa lei já, imediatamente. Algum dado, alguma diminuição na carga horária do trabalho, o governo quer que aconteça já, esse ano, enquanto há uma discussão dessa regra de transição. Esse é o principal entrave hoje desse projeto. Então, talvez ele seja aprovado, mas com essa trava. É só a partir daqui a 4, tem gente até 10 anos, né? O relator, o deputado Tião Medeiros aqui do Paraná propôs essa emenda aí ao projeto, prevendo essa transição em 10 anos. Passaria a valer daqui a 10 anos, período em que o empresariado iria se adaptar a essas novas regras. É muito? É pouco? Isso aí é uma discussão do Congresso. Agora, eu repito, que não pode... a gente está olhando só de maneira eleitoreira, porque é isso que o governo está fazendo.
2: E tem uma campanha tão forte, por exemplo, em relação a isso, né, que você tem ali nomes federais, tipo aquela deputada lá, Hilton, que começou a colocar em redes sociais os nomes dos deputados que falam em regra de transição como se eles fossem odiadores da escala 6x1.
10: Como se fosse contra, né?
2: Como se fosse pura e simplesmente contra o desejo. Reforçando isso que eu tô falando, né? Que é uma visão de militância radicalizada sobre a questão, porque, falando bem claramente essa questão eleitoreira, o governo Lula não conseguiu até aqui deixar um marco. A gestão anterior do Lula, as outras gestões, quando ele saiu com alta aprovação antes da Operação Lava Jato, tiveram ali bandeiras com as quais ele se utiliza até hoje, de criação de programas sociais, de programas de inclusão, né? A questão da economia. Então, hoje, né, é 25 de maio de 2026, como é que está o preço da picanha? Como é que está o seu bolso? Você vai no mercado, quanto que você paga lá numa cestinha? Tá barato? Tá sobrando dinheiro? O governo não conseguiu entregar as promessas econômicas que fez. Não conseguiu ter uma grande bandeira. Mexeu na comunicação, mexeu na equipe, queria um projeto que trouxesse ali um selo de uma marca transformadora para o Brasil. Conseguiu? Não. Não conseguiu. Decola Brasil lá, não decolou. Os outros projetos que foram pensados...
10: Desenrola, não desenrolou.
2: Desenrola, até aqui não desenrolou. A questão do imposto de renda vai ficar para o ano que vem.
10: Taxa de juros altíssima ainda, uma das maiores do mundo.
2: O imposto de renda de ontem, até R$5.000, é a escala 6x1 de hoje. É isso, era a pauta de aposta do governo para ter uma bandeira dizendo, veja, eu fiz, olha o que eu fiz aqui. Conseguiu fazer nada, então agora é o momento do desespero. A escala 6x1 vem nessa linha. Eu reforço, a discussão é importante, ninguém é contra. Mas essa narrativa, ela é um engodo. Ela é uma enrolação política e eleitoreira para segurar. Por isso que ele não quer prazo de transição, porque já teve, por exemplo, para o imposto de renda, que não chegou esse ano no bolso dos brasileiros.
10: É, e aí fica essa medida eleitoreira, né? Porque o projeto é interessante. Por que não foi apresentado no primeiro ano do governo Lula? No segundo ano? Por que deixar tudo para o ano eleitoral? Né? É uma crítica que sempre se faz. Por que as grandes ideias, os grandes projetos só vêm em ano eleitoral? Parem para pensar isso. Só no ano da eleição é que essas grandes ideias surgem. E aí querem aprovar toque de caixa, sem olhar para consequências e de desdobramentos desse projeto. E repito, é bom, todo mundo quer descansar mais, trabalhar menos. Né? Nenhum trabalhador seria louco em dizer, não, a escala está ótima, eu quero trabalhar mais. Não. Mas é preciso ter responsabilidade, porque haverá consequências econômicas para todos nós brasileiros depois desse projeto aí, se ele vier a vingar.
2: Aí tem lá o militante, lá, o Wagner, tá perguntando, Rafaela, você foi beneficiada com a isenção de 5 mil? Ô, Wagner, nem eu, nem ninguém, que não passou a valer esse ano. 7h52, a gente vai para um rápido intervalo, antes tem o quadro da economia.
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2: Muito bem, tempo real para você. Bitcoin agora R$388.728,14. Ethereum R$10.611,46. Dólar comercial a R$5. O que mais nós temos no mercado financeiro de atualização? Próxima tela para você que acompanha pelo YouTube. Euro comercial a R$5,84. Índice Bovespa fechou a menos 0,81%. E a saca da soja a R$129,62. A gente vai ao vivo lá para a Jovem Pan News Paraná conversar com o pessoal do YouTube.
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13: Muito bem, é o seguinte, ó, final desse jornal, Tarcísio, eu vou pegar de surpresa aqui a questão. Eu vi que chegaram fotografias no WhatsApp. Não ia dia hoje? De fotografia, não vai dar pra pegar? Tudo bem, eu vou contar aqui que não vai dar tempo, aí foi de improviso mesmo, tá, gente? Chegaram, mas teve gente que mandou fotografia. O Sérgio do Campo Cumprido mandou, ele mandou um bom dia pra gente. O Manuel também, bom dia, Manuel de Curitiba. Cheguei de viagem, já estou ligado na 107.1. Em Bauru também escuto a Jovem Pan e continuo querendo uma caneca da Jovem Pan.
14: Eu também.
13: O Carlos Coba que vai resolver pra vocês.
14: Eu vou tentar conseguir pra mim, conseguindo pra mim, eu consigo pra ele também.
13: Todo, e colocou ali quem mais? É, todo estelionatário fala que os outros que estão mentindo. Por dias melhores, viva o Brasil, mandou aqui o Anderson, nosso ouvinte. O Carlos está comentando aqui, eu até vou pedir desculpas aí pro pessoal de menos de 18, tá falando que tinha um apelido que eu gostava muito na relação, não vou poder falar. São 7h58, não vai dar na lista.
15: É muito cedo ainda.
13: É muito cedo, mas eu li aqui, Carlos, o apelido da relação da Lava Jato. Quem quiser vai dar um Google lá, procurar a planilha de propina da Odebrecht e fica com a imaginação aí qual é o apelido que ele mandou pra gente. Quem mais tá aqui? Bom dia. 25 de maio, dia da indústria, verdade, dia da indústria. Parabéns a um setor que emprega e gera PIB. Abraço, Vinícius Santana colocou aqui pra gente. Quem paga a conta é o consumidor. O Douglas mandou sobre a história da escala 6x1. Bom dia, essa medida é puramente eleitoral. Só pensam nisso, imagina o empresário já tem o custo dobrado do salário do empregado, como é que vai ter uma coisa dessa? É só na cabeça de uns e outros mesmo, mandou aqui Denis Assis. E aí mandou Rafael, o preço da liberdade é a eterna vigilância, mandou uma foto lindíssima aqui, o Amaral, de uma paisagem maravilhosa. O Fabiano da Lavecchia mandou aqui, bom dia Rafa, corta engraçadinhos, você é top demais, mandou o Paulo Roberto. Já pensaram nas aposentadorias que têm que ser implantadas e não implantaram, como é meu caso? 44 anos de contribuição, colocou ouvinte, muito obrigada a toda a nossa audiência que participou aqui. A semana está só começando, 15h tem mais, Companhia Os Opinião. Eu e Manuela Niklevix esperamos todo mundo das 15h às 17h. Carlos, até amanhã.
15: Um ótimo dia, Rafaela. Agradecer a todos que nos acompanharam na live, na FM aqui. A meta foi batida, né? Dos likes que a gente pediu. Muito obrigado a essa imensa audiência aqui da Rádio Jovem Pan. Um ótimo dia, Rafaela. Uma boa segunda também ao Tarcísio e a todos que nos acompanharam aqui nessa segunda-feira. Um grande abraço, até amanhã.
13: É isso, uma excelente semana para todos nós. 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
1: Omitido informações importantes e, claro, tentado também proteger figuras políticas e até familiares. Ao mesmo tempo, a nova estratégia da defesa também busca reduzir o peso das provas já reunidas pelas autoridades. Ou seja, a linha dos advogados é tentar sustentar que não existem elementos suficientes para comprovar a participação direta de Vorcaro nas fraudes investigadas. Mas a situação não é tão simples assim. A Polícia Federal resiste ao acordo por entender que já possui um conjunto bem robusto de provas contra o banqueiro e agora o caso ganha cada vez mais força aqui em Brasília, principalmente nas últimas semanas, com as últimas repercussões com envolvimento político, principalmente por causa das citações de nomes ligados ao meio político, a pré-candidatos à presidência da República. A gente vai seguir acompanhando agora quais serão as novas estratégias da defesa de Daniel Vorcaro, novos documentos que podem ser apresentados pela nova defesa, com elementos mais robustos, mais informações. E essa novela ganha agora mais um episódio, mais um capítulo. E, diga-se de passagem, bem distante de ter um final. Com essas novas informações, outros nomes possivelmente serão apresentados e por meio desses novos nomes aí que a bola de neve continua, pois essas novas pessoas também são ouvidas pela Polícia Federal, que vão apontando novas e novas pessoas. Aí já viu, né? Essa novela ganhando mais um capítulo e, claro, a gente segue acompanhando tudo isso aqui direto de Brasília. Volto com vocês.
2: Obrigada, Marco. Mais um capítulo e a gente pode se preparar para mais temporadas, porque piscamos, chegamos na sexta fase. Novos nomes podem surgir, mas também tem os antigos, que deixaram boa parte da população intrigada sobre qual que é a participação de quem, como e onde, e que não foram respondidos. O Roberto Mota, a tentativa de ampliação de uma delação premiada prova que a vida não é um morango. Daniel Vorcaro não podia apresentar o mínimo. Os celulares, no plural, dele, tinham já bastante material. Tem que agora descascar o abacaxi. Já estou aqui fazendo muita piada com salada de fruta. Mando para você. Vai lá, Mota.
3: É difícil, Bia, adivinhar que fruta é essa. A verdade é que esse processo da delação premiada, da negociação da delação, é uma coisa estranha, esquisita. Afinal, precisa-se ou não se precisa dessa delação? Por que a polícia não pode ela própria investigar e levantar todas as provas? Que provas ainda estão faltando? Será que essas coisas adicionais que o banqueiro tem a dizer são realmente relevantes, tão relevantes que compensem ele receber um benefício em troca delas? São coisas que nós nunca vamos saber. Nós não temos elementos suficientes para julgar. O que a gente acha, baseado no que já apareceu, é que esse escândalo certamente é o maior que o Brasil já viu. Quase nenhuma instituição ficou fora dele. Então é para fazer a gente parar e refletir. Se está quase todo mundo envolvido nesse escândalo, quem é que vai ter neutralidade, imparcialidade suficiente para julgar essa delação e aceitar a delação ou recusar?
4: Perfeito, Mota. Grieger, eu quero te ouvir porque, mais do que informações ou fatos inéditos, Daniel Vorcaro precisa apresentar nomes, principalmente alcançando a classe política. Tanto que, na primeira a proposta apresentada, acabou suprimindo o nome de alguns políticos que teria ali irritado, pelo menos, o relator, o ministro do STF, André Mendonça. Você acredita que, dessa vez, com a saída do Juca, né, fazendo essa defesa, e com novos advogados, é possível melhorar essa interlocução e, consequentemente, ampliar essa delação, trazendo mais nomes que ainda não foram revelados?
2: Apareceu problema. Só o Mota aqui.
4: Mas será que a gente tem o Mota? A gente coloca o Mota para a gente... Mota, eu queria também te perguntar justamente isso, sobre a questão envolvendo, né, a presença de nomes na delação premiada.

0: Porque na primeira, ou não teve nomes, ou foram nomes já que a Polícia Federal já tinha conhecimento. A tendência agora, com essa ampliação, é trazer nome, sobrenome e o que de fato fez nessa questão envolvendo o escândalo do Banco Master?
1: Essa é uma questão complicada, né, Cássio? Porque não basta o Vorcaro dizer, olha, tem fulano de tal, tem ciclano, tem esse outro. Ele tem que trazer provas consistentes e que ainda não tenham sido levantadas pela Polícia Federal. E aí, vale a pena fazer mais uma outra pergunta. Só vale nome de políticos ou nome de outras autoridades também são interessantes? Ou melhor, será que se Vorcaro trouxer nomes de outras autoridades que não são políticos, essa delação vai ser aceita? Então, a gente precisa esperar para ver o que vai acontecer.
0: Perfeito, Mota. Obrigado pelas informações. 11 horas, 11 minutos.
2: 8 e 11.
0: Repita.
2: 8 e 11.

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9: Ou não. 8 horas 14 minutos.
10: Repita.
9: 8, agora 15 minutos.
10: O ministro do Supremo Tribunal Federal, Gilmar Mendes, votou pela constitucionalidade das escolas cívico-militares em São Paulo, só que estabeleceu algumas regrinhas para o funcionamento desse modelo. Quais são essas regrinhas, da Danúbia Braga, que traz os detalhes ao vivo para a gente aqui de São Paulo?
11: Pois é, de acordo com o ministro, por exemplo, entre essas proibições, ali a exaltação ao militarismo e às forças policiais está proibido. Esse julgamento começou na última sexta-feira, tem previsão para ser concluído na próxima quinta. Foi feito através do plenário virtual do STF. Tem essa proibição, além disso, também inclui essa questão da exaltação, proibição da exaltação ali ao militarismo e às forças policiais, hinos e símbolos típicos das organizações militares. O ministro também determinou eventuais padrões de estética, uniformização, que devem contemplar manifestações culturais e religiosas brasileiras, inclusive as que sejam de minoria. Todas devem ser ali, então, colocadas em eventuais circunstâncias de forma cultural. O relator estabeleceu que a gestão pedagógica e administrativa das instituições deve permanecer de responsabilidade de profissionais civis, então não é de responsabilidade de militares, esses atuarão só como auxiliares. Mendes também declarou inconstitucional o artigo que previa uma remuneração de policiais militares nas escolas. Os recursos aplicados no programa não podem ser computados, então, como despesas de manutenção e desenvolvimento do ensino. A legislação que criou o programa, então, cívico-militar nas escolas, na rede estadual paulista, foi sancionada em maio de 2024. A tramitação durou aproximadamente 2 meses da Assembleia Legislativa de São Paulo. Até o momento, Gilmar Mendes foi o único ministro, então, que apresentou o seu voto sobre essa matéria no STF. Conclusão desse julgamento fica para quinta-feira. É claro que é um assunto muito importante que a gente vai seguir acompanhando de perto, trazendo todas as atualizações aqui no Jornal da Manhã. Volto com vocês.
9: Valeu, Danúbia. Obrigado pelas informações. E condenado por matar a advogada Mércia Nakashima, Misael Bispo de Souza lançou um livro em que volta a negar ter participado do assassinato da ex-namorada. David Tarso está ao vivo conosco, vai trazer todos os detalhes sobre esse fato. David, estiloso, hein? Tá com um capzinho, estilo Pink Blinders, meu amigo. Bom dia.
12: Escondeu um pouco a carequinha, né, enquanto os cabelos não crescem. Muito bom dia a vocês, bom dia a todos. Olha só, em relação a esse caso, né, o Misael então escreveu esse livro, que tem como nome Na Cova dos Leões, justamente retratando ali que ele é inocente. A gente relembra que o caso Mércia Nakashima teve grande repercussão na imprensa, uma grande proliferação de notícias, né, em relação a esse episódio. Ela desapareceu no dia 23 de maio lá de 2010, aliás, de 2010 mesmo, dia 23, e o carro dela só foi encontrado no dia 10 de junho. O corpo foi encontrado no dia seguinte, no dia 11. E desde então as investigações começaram, o principal suspeito era o Misael Bispo, mas ele sempre negou que tenha atirado e depois jogado ela junto com o carro também nessa represa em Nazaré Paulista, no interior de São Paulo. Só que durante a investigação, um fator determinante que o delegado responsável pelas investigações à época, Dr. Olim, ele observou que o calçado, o sapato do Misael estava sujo com uma areinha que parecia basicamente da represa onde o corpo dela foi encontrado. Então foi solicitada a perícia nesse sapato e foi constatada que uma alga característica dessa represa correspondia que ele esteve lá. Então colocou ele na cena do crime. Mas ele diz no livro, e até mesmo retrata essa situação, que já está sendo vendida até em plataforma digital, não tem o livro físico, mas somente o digital, né, com 140 páginas, que ele é inocente, que ele foi vítima de armação e uma investigação mal feita. Então, ele dá essa versão. A gente relembra que ele foi condenado a mais de 20 anos de prisão, já está no regime aberto, né, desde quando ele foi preso, porque ele ficou um período desaparecido também, foragido, aliás. E aí depois ele se entregou à polícia e agora nega o crime nesse livro que ele escreveu. Mas os nomes utilizados até mesmo do delegado, do promotor à época, as pessoas envolvidas nesse episódio, porque teve um cúmplice dele também, segundo as investigações, foram os nomes alterados para até mesmo para que ele não sofra processo. Mas, mais uma vez, ele negando essa situação, esse crime que gerou bastante repercussão de Mércia Nakashima. Ela tinha 28 anos na época e acabou sendo morta.
10: Obrigada pelas informações, David de Tarso. O porta-voz do parlamento iraniano disse nas redes sociais que não acredita em ameaças de Donald Trump e que o tempo corre contra os americanos. A gente se conecta mais uma vez com o nosso correspondente na Europa, Luca Bassani, que traz as informações. São declarações que, na verdade, a cada dia a gente vai atualizando aqui, né, Luca Bassani, mas sem verdadeiros objetivos alcançados, respostas ali palpáveis em torno desse conflito e do estreito.
13: Exatamente, Bia. E isso vai em completo desencontro com aquilo que acabou de nos trazer o Eliseu Caetano sobre as falas do presidente Donald Trump. Segundo os iranianos e o próprio porta-voz do parlamento iraniano, Ibrahim Barraê, os Estados Unidos lutam contra o tempo e que a derrota dos norte-americanos ela foi algo vergonhoso mostrado em todo o mundo. Inclusive, ele chamou as ameaças dos Estados Unidos, né, caso as negociações não sigam adiante, de um blefe. O presidente norte-americano, ele espera poder fazer esse anúncio ao longo dessa semana, mas disse que caso essas negociações não sejam significativas, não sejam robustas, ele poderá voltar a bombardear o país persa. Tudo isso está sendo interpretado pela classe política iraniana como um blefe, mas nós sabemos que muitos deles também vieram a morrer durante este conflito, né? Muitas lideranças foram eliminadas por Israel e pelos Estados Unidos, o próprio líder supremo Ali Khamenei, no primeiro dia da guerra, o que acaba mostrando que essa guerra também é feita pela perspectiva, pela ótica das narrativas. Os iranianos, querem continuar cobrando pedágio pela passagem do Estreito de Hormuz, têm negociado diretamente com alguns países, com alguns cargueiros, né, a passagem, a navegação segura pelo principal estreito daquela região, mas o presidente Donald Trump disse que, para que qualquer assunto seja tratado de forma séria, a reabertura de Hormuz tem que ser iminente e a cobrança deve ser removida, afinal, estreitos internacionais, de acordo com as leis de navegação internacionais, não podem ser taxadas desta maneira. É um grande impasse, mas também há um grande otimismo por parte de algumas pessoas ligadas ao corpo diplomático dos dois países para que se possa encontrar um comprometimento de pelo menos 30 a 60 dias para que essa guerra seja paralisada, o Estreito de Hormuz reaberto e, neste intervalo de até 2 meses, as questões nucleares, sobre mísseis balísticos, sobre financiamento de grupos terroristas ou até mesmo sanções econômicas removidas, aquelas que atualmente são vigentes contra o Irã, possam ser, de fato, discutidas de forma detalhada. Óbvio que é uma busca por tempo, o presidente Donald Trump se desgastou bastante internamente por conta deste conflito, igualmente as lideranças iranianas, muitas delas foram eliminadas, o país vive uma crise econômica profunda, mas cada liderança quer vender como uma vitória para o seu próprio povo. Obviamente, a gente vai ficar de olho em todas essas movimentações, os anúncios feitos durante as próximas horas e a reação do mercado. Afinal, hoje já começou a ter uma reação positiva com o barril do petróleo caindo para baixo dos $100, mas ainda longe daquele patamar da faixa dos 74, 76 dólares que tínhamos em fevereiro e que já estava sendo praticado por bastante tempo. A ver os próximos capítulos.
9: Perfeito, Luca. Obrigado pelas informações. Olha, um possível acordo entre o Irã e os Estados Unidos pode abrir espaço para o Banco Central norte-americano cortar os juros do país. Alan Gani, é viável um corte, um espaço maior ou um espacinho?
14: Olha só.
9: Ou talvez nada mesmo.
14: Olha, a curto prazo eu acho que nada. Porque a inflação lá nos Estados Unidos, acumulada pelo índice de inflação oficial, CPI, né, que seria o equivalente ao nosso IPCA aqui, está em 3,8% em 12 meses. Mas se a gente excluir energia e alimentos, aí vai para 2,8%. Mas a meta implícita lá é de 2%. Né? Então, mesmo sem o choque do petróleo, já havia essa discussão de uma inflação muito resiliente nos Estados Unidos. Mas a ideia, a médio prazo, seria o seguinte: olha, o preço do petróleo cai, aí a inflação diminui, né? Porque o petróleo, o Cássio, ele está presente em diversos processos de produção, da agricultura à indústria. Aí diminuiria os custos de produção, cairia essa inflação e aí sim o Banco Central dos Estados Unidos começaria a reduzir a taxa de juros. Mas a curto prazo eu vejo que isso é muito improvável. E se começar a cair os juros lá nos Estados Unidos, isso favorece uma valorização do real perante o dólar caindo aqui no Brasil.
9: A gente está vendo uma espécie de reação em cadeia, né?
14: Reação em cadeia, total.
9: É um movimento, né? Cai o preço do petróleo, a inflação diminui, consequentemente, o Fed começa a ter ferramentas ou argumentos para reduzir a taxa de juros por lá, mas eu também estou cético igual você, num curto prazo, praticamente inviável, né?
14: Muito improvável, né? Agora, até porque também, para normalizar esse mercado de petróleo, vai demorar um certo tempo, né? Então, assim, vai ocorrer uma queda do preço, mas não vai voltar lá para os 70, sim, né? Vai voltar gradualmente para os 70, até também normalizar a produção. Demora um tempo, Cássio.
9: Perfeito, Gani.
14: É isso aí.
10: Dando sequência por aqui para conversar também com Rodrigo Viga, ao vivo do Rio de Janeiro. Vem com mais informações sobre um caso de extorsão. Viga, tomou um chazinho já? Eu acho que você gritou muito no fim de semana por causa do Flamengo, é?
15: Olha, minha cara Bia, eu não queria nem falar sobre isso,
10: eu sei,
15: né? Eu acho que é uma faringite, mas o pessoal tá chamando de flaringite. Faz todo sentido. Depois daquela cipoada, daquela sapecada que o Flamengo tomou, eu tá de flaringite hoje. Agora, vamos falar de coisa séria, coisa preocupante, Bia? Eu fiquei preocupado porque passou um pessoal aqui do Ibama agora há pouco com um balde na mão, dizendo que iam buscar uma cobra. Tomara que a cobra fique bem distante de mim e do palmeirense. Imagina a minha vida, tendo que aturar o Rodrigo Tessari palmeirense aqui no sábado, no domingo, segunda-feira, enfim. É uma relação de amor e ódio, sempre o ódio quando tem Flamengo e Palmeiras entre nós. Vamos falar de coisa séria, viu, Bia? Que foi mais um caso de tentativa de golpe contra turistas estrangeiros aqui no Rio de Janeiro. O Rio de Janeiro vem batendo recorde na presença de turistas internacionais. Foi assim no ano passado, junto com o Brasil, vai ser assim esse ano, 2,5 milhões somente de visitantes internacionais previstos para o Rio de Janeiro, mas ainda tem aqueles salafrários, aqueles vagabundos que tentam aplicar golpes nesses internacionais. O que aconteceu dessa vez? Um casal alemão resolveu tomar um táxi, fazer uma corrida pequena, curta ali em Copacabana, que seria no máximo de R$40. Quando chegou ao final da corrida, o taxista disse, ah, podem pagar a conta, R$3.400. O casal percebeu que algo de errado estava acontecendo, que ia ser vítima de um golpe e acionou a polícia. A polícia abordou esse taxista e comprovou que ele estava tentando passar a perna nos alemães, cobrando uma corrida de 40 por R$3.400. E com o taxista, a polícia ainda apreendeu máquinas de cartão de crédito, de cartão de débito, cartões físicos de crédito e débito que não pertenciam a ele, entre outros itens suspeitos. Eu lembro a você, ouvinte espectador internauta da Jovem Pan, que em abril desse ano, também na praia de Copacabana, a mais charmosa, mais famosa de todo o Brasil, mas eu chamo Copacabana de Gotham City, onde tudo acontece, uma turista britânica tentou comprar um churrasquinho de um vendedor ambulante. Só que na hora de pagar, o ambulante cobrou R$10.000 no cartão dessa britânica. Ela chamou a polícia e o cidadão aí, o vendedor de churrasquinho a R$10.000, foi preso. Bem feito para ele, né, Bia?
10: Feito. É, ô Viga, é por isso que falam que os políticos são reflexo da população. É claro que não é todo o Rio de Janeiro que é desse jeito, mas existe, não só no Rio, também aqui em São Paulo, em outros estados, no Brasil inteiro, esse jeitinho brasileiro, e que muitas vezes não é só jeitinho brasileiro, é prática criminosa, como essas daí. E tem outra informação, né, Viga? Além de gente passando com um pau aí atrás de cobra no Rio de Janeiro, acontece tudo ao mesmo tempo onde o Rodrigo Viga está, os Rodrigos estão. A Força Municipal, divisão da elite da Guarda da Municipal do Rio de Janeiro, começou nesse fim de semana um policiamento diferente em Bangu, na Zona Oeste. Qual que é o objetivo, Viga?
15: Ô, Bia, é pau, é pedra, é o fim do caminho, né? Pois bem. A Força Municipal Armada, aquela divisão de elite da Polícia do Rio de Janeiro, não, da Guarda Municipal do município do Rio de Janeiro, está expandindo a sua atuação aqui na cidade do Rio de Janeiro. Mais uma vez no bairro, de um bairro da zona oeste da capital. Agora, a Força Municipal Armada, que é uma divisão com arma de fogo da Guarda Municipal da cidade do Rio de Janeiro, passou a atuar no tradicional bairro de Bangu, na zona oeste da capital, usando aquela mesma estratégia, cruzando dados, estatísticas, vendo os locais de maior incidência de roubos, de furtos, as chamadas incidências de manchas criminais. E a Força Municipal Armada começou a circular por essas áreas em horários, é claro que não vão ser divulgados por uma questão até de previdência, para dar mais sensação de segurança aos moradores desse tradicional bairro, o de Bangu, na zona oeste da capital. A Força Municipal Armada já estava atuando no bairro vizinho de Campo Grande, também na zona oeste da capital. Essa Força Municipal começou a atuar com armas de fogo em várias regiões do Rio de Janeiro. Nesse ano de 2026, já se faz presente no centro da capital, no tradicional bairro da Tijuca, na Zona Norte, em bairros tradicionalíssimos de IPTU elevado, de metro quadrado bem caro, Ipanema e Leblon, na Zona Sul da capital, sempre em complemento às forças de segurança, Polícia Civil e Polícia Militar do Rio de Janeiro. Você pode perceber, né, que eu estou inspirado mesmo depois do 3-0. É pau, é pedra, é o fim do caminho, Bia.
10: Tem que cantar, Rodrigo Viga. Haja poesia para aguentar tanta loucura. Bora para cima, bora para frente nessa nossa segunda-feira com previsão do tempo também aqui no Jornal da Manhã. A Paula Nobre já disse que vai ter chuva, esquentou um pouquinho, mas não tanto. E aí, qual que é o destaque de agora, Paula?
16: Bom, a temperatura sobe um pouquinho mais nessa segunda, na terça-feira também, áreas da região sudeste e da região sul do Brasil. Vamos pensar que São Paulo amanhã deve bater a casa dos 25, 26 graus. Faz tempo, hein, que a gente não sente essa temperatura por aqui. Temperatura por aqui estava na casa dos 19, 17 graus na última semana.
10: Se bem que nesse domingo eu me iludi com o sol. Ele apareceu, deu as caras, parecia que seria um domingo maravilhoso.
16: E logo o tempo fechou.
10: Até 1 da tarde, o tempo fechou.
16: Pois é, a tendência desse início de semana é de um dia parecido com o domingo. A temperatura vai subir um pouquinho mais, vai chegar a casa dos 22 graus aqui em São Paulo. O sol aparece um pouquinho, bem timidamente, mas as nuvens que vão predominar aqui em São Paulo. Essa grande variação de nebulosidade por causa da umidade marítima por aqui. Tem previsão de chuva aqui em São Paulo hoje mais uma vez, em áreas da região sudeste, Rio de Janeiro também com tempo bem fechado para hoje, com chuvinha também. Lembrando que não é uma chuva forte, é uma chuva de fraca, moderada intensidade. Mas aonde a chuva vai chamar atenção mesmo é sobre áreas da região sul do Brasil por causa da aproximação de um ciclone extratropical. Áreas de instabilidades vão atuar desde o norte gaúcho, Santa Catarina, Paraná e sul de Mato Grosso do Sul. Então, áreas de São Miguel do Oeste, em Santa Catarina, Chapecó, Foz do Iguaçu, no Paraná e região de Ponta Porã, em Mato Grosso do Sul. Chapecó e Foz do Iguaçu. Essas duas regiões hoje têm pelo menos 50 milímetros de chuva.
17: Eita, oestes.
16: Cascavel também nessa condição de chuva mais forte para hoje. O nosso próximo mapa vai mostrar áreas de instabilidades atuando também sobre a região norte do Brasil, região nordeste e faixa leste nessa condição. Roraima, Amapá, Amazonas, mais uma vez na rota dos temporais. O mês de maio foi um mês muito chuvoso na região norte e a tendência é que o mês de maio termine com muita chuva também nessas áreas. Até mais de 500 milímetros de chuva algumas áreas já registraram, tá? Principalmente no norte do Pará. Os três estados da região sul do Brasil hoje com pancadas de chuva. Norte gaúcho, atenção, região de Bagé mais uma vez. Não chove hoje sobre áreas ali da capital do Rio Grande do Sul sem condição de chuva. Porto Alegre, tempo mais firme, temperatura em elevação para hoje. Nosso próximo mapa mostra as áreas de tempo mais firme que também crescem no Brasil. Mato Grosso hoje não chove, a temperatura vai se elevando por lá. Campo Grande hoje pode ter chuva, mas temperatura em elevação também. E áreas do interior da região nordeste do Brasil, a umidade relativa do ar pode chegar à casa dos 30% hoje, tá? Nesse início de semana. Mas o que chama atenção mesmo são as áreas de instabilidades no Brasil nessa reta final do mês de maio, que não é comum no sul e no sudeste do Brasil. Tá caindo essa chuva, mas a semana vai seguir com previsão de chuva nessas áreas. As temperaturas para hoje a gente consegue observar, lembrando que o Espírito Santo hoje não tem previsão de chuva, a Vitória tem tempo firme para hoje. Máximas para essa segunda-feira de até 22 graus na capital paulista, lembrando que amanhã a máxima aqui em São Paulo pode chegar à casa dos 26 graus, é um respiro desse frio todo dos últimos dias, mas até o final da semana a temperatura cai de novo, com mínima na casa dos 13 por aqui. 30 graus para você que está em Cuiabá, 32 em Palmas, e para você que está em Porto Alegre, a máxima chega aos 22 graus, Bi Cássios.
17: Tá bom, obrigada, Paula. Esquenta um pouquinho, mas depois esfria de novo, então a gente não vai se iludir.
16: É isso.
17: Valeu pelo recado.
16: Tchau para vocês.
17: Até mais.
9: E olha, gente, o deputado federal Nicolas Ferreira passou a ser alvo da base bolsonarista após a divulgação de um vídeo que viralizou nas redes sociais. Vamos entender um pouquinho melhor, gente, que esse vídeo e, é claro, o que causou toda essa comoção com a Júlia Martins, que está ao vivo conosco, diretamente de Minas Gerais. Júlia, seja bem-vinda, um bom dia.
18: Bom dia, Cássio. Para você, para a Bia, para todo mundo que acompanha o Jornal da Manhã. Esse vídeo foi publicado nas redes sociais no final de semana. Nele, o Nicolas aparece ao lado de um apoiador e esse homem pede para ele mandar um abraço para a população de Rodrigues Alves, que é a cidade mais bolsonarista do Acre. No vídeo, alguns membros da direita apontaram nas redes sociais que no momento que o homem cita a palavra bolsonarista, o Nicolas deixa de abraçar ele e muda o semblante, alegando então que o Nicolas claramente não queria se dirigir aos bolsonaristas. Muitos recorreram às redes sociais dizendo que o Nicolas é um traidor do bolsonarismo e está aproveitando dos apoiadores de Bolsonaro para conseguir votos e depois formar uma bancada anti-Bolsonaro na Câmara dos Deputados. Esse vídeo gerou uma grande repercussão nas redes sociais. Muitos membros da direita foram contra o Nicolas, que precisou sair em defesa própria. Ele publicou nas redes sociais que o vídeo claramente foi tirado de contexto, inclusive o próprio apoiador que aparece no vídeo com ele saiu em defesa do Nicolas também, dizendo que as pessoas manipularam este momento, e o Nicolas disse que é um palanque se formando da direita contra ele para tentar tirar a credibilidade dele, dizendo que ele não está apoiando a pré-campanha de Flávio Bolsonaro. O Nicolas disse que a verdade sempre prevalece esclarece que ele é sim apoiador do bolsonarismo, que vai continuar levantando o movimento e que pessoas de direita estão formulando um movimento muito parecido com a esquerda para tirar a credibilidade dele e tentar diminuir os votos que ele tem conseguido para as eleições. Portanto, o próprio Nicolas e também o apoiador que aparece com ele no vídeo saíram em defesa dele próprio nas redes sociais, dizendo que ele não é um traidor do bolsonarismo. No entanto, outros membros da direita ainda apontam que as articulações que o Nicolas tem mostrado nos últimos meses, principalmente com relação à pré-campanha de Flávio Bolsonaro, têm demonstrado um desinteresse dele em apoiar o movimento. Eu volto com vocês aí no estúdio.
10: Obrigada, Júlia, pelas informações. E atenção, a gente tem pesquisa para apresentar para vocês, jogar na análise também. Foi feita pela Nexus e mostra que o presidente Lula continua à frente no primeiro turno. Vamos ver aqui os números, então, qual que é o resultado desse levantamento na pesquisa estimulada, ou seja, quando os nomes são apresentados para os eleitores. Lula do PT aparece com 40% das intenções de voto, o Flávio Bolsonaro do PL vem na sequência com 35% e aqui vem agora os candidatos fora da polarização. Ronaldo Caiado do PSD com 5%, o Zema do Novo com 4%, Renan Santos do Missão pontua 3% nesse levantamento, Joaquim Barbosa do DC chega a 2%, Augusto Cury Avante 1%, o Cabo Daciolo aparece aqui com 1%, ele pré-candidato pelo Mobiliza. Nenhum, branco ou nulo, 7% dos entrevistados. Aqueles que disseram que não sabem ou ainda preferiram não responder, são 2% dos entrevistados.
9: Ô Bia, vale destacar nessa pesquisa de primeiro turno, é o primeiro levantamento que foi feito já com o nome de Joaquim Barbosa, ex-ministro do Supremo Tribunal Federal, como um pré-candidato do Democracia Cristã, no lugar de Aldo Rebelo. Semana passada teve toda uma crise envolvendo o partido, né? Inclusive um documento sugerindo a expulsão de Aldo Rebelo, porque ele não quer deixar, né, essa função de pré-candidato e pela escolha do presidente do partido, Joaquim Barbosa, então já pontuando com 2%. Em relação à pesquisa que foi feita no mês de abril, mostra também a estagnação, ou pelo menos a média dos números. Lula também apareceu com essa mesma porcentagem e Flávio também, ou seja, não tivemos uma mudança radical nesse cenário. Bom, vamos trazer agora o segundo turno da intenção de votos para presidente, porque aqui sim a gente já consegue ver uma certa diferença. O presidente Lula do PT aparece com 47% das intenções de voto, Flávio Bolsonaro do PL com 43%, nenhum, branco, nulo com 9%, não sabe, não respondeu 1%. Destaque aqui, o presidente Lula cresceu um pouco mais de 1% em relação à última pesquisa e já Flávio acabou caindo cerca de 2%, totalizando essa diferença de apenas 4%. Pelo menos, ou pela essa visão de cenário, mostra que a candidatura de Flávio Bolsonaro segue em pé.
10: Temos mais uma tela aqui para apresentar e agora o que a gente mostra é a certeza na decisão do voto. Será que o eleitor já está completamente com o martelo batido? Já está tomada e não vai mais mudar? Olha, 70% dos entrevistados disseram que não vão mais mudar o voto. Aqueles que falaram que podem mudar ainda, 28%. Não sabem ou não responderam, são 1%. Chega a 1%, portanto, dos entrevistados. Essa pesquisa está registrada no Tribunal Superior Eleitoral, número 04193/2026, BTG Pactual e Nexus. A margem de erro é de 2 pontos percentuais, o intervalo de confiança em 95%. Bora jogar esses números aqui para nossa roda de conversa agora. Quem está conosco é o Roberto Mota e também o Henrique Kriegner. A gente observa aqui, Kriegner, aquela expectativa em torno principalmente do PL sobre o resultado do vazamento do áudio de Flávio Bolsonaro com Daniel Vorcaro, aquele prazo interno que depois disseram que não é prazo, que era só uma data ali para ensaios de 15 dias, ainda não passou. Você considera que o derretimento é grande, é uma onda que bateu forte demais ou não? Já está se abrandando.
19: Bateu forte sim, Bia. Não tem como a gente negar o impacto negativo, porque foi a primeira bomba assim, desse período eleitoral, não só em relação ao Flávio Bolsonaro, mas também aos demais candidatos, né? Não havia sido colocado nessa categoria dos pré-candidatos à presidência da República nenhum grande fato até agora, né? E como eu falei anteriormente, novas questões devem aparecer não só no âmbito do caso Master, mas também até relacionado à gestão dos que foram governadores, à gestão do próprio presidente Lula. Todos os candidatos ali vão ter coisas sendo apresentadas. Mas essa foi uma primeira bomba que nós não podemos negar que teve sim um impacto, e muitas pessoas que estavam pensando se aproximando, talvez, ficaram com um receio. Agora, essa bomba, ela pode ser revertida também. E bombas futuras podem ser desarmadas. E é isso que a campanha de Flávio Bolsonaro parece que está começando a entender, e também setores da direita, da centro-direita, também estão começando a perceber. O que não dá é para a gente ficar com imaturidade e com um joguinho não leva ninguém a lugar algum, como é essa questão que está sendo feita, por exemplo, contra o Nicolas Ferreira. Essa ideia e essa manipulação de imagens, manipulação de narrativas, para tentar desestabilizar uma das principais, se não a principal liderança do movimento nos dias de hoje, com a maior credibilidade. Isso faz com que todo o movimento bolsonarista fique em xeque. Se você perguntar para qualquer cidadão médio e uma pessoa que não seja envolvida na política, quem ele confia mais, sim Flávio ou sim Nicolas, eu acho que muitos dessas vozes que dizem estar cobrando apoio a Flávio Bolsonaro repensariam as críticas, porque a voz do Nicolas é uma voz necessária para as eleições de 2026. Ou seja, se não for pela coerência, pela maturidade, pelo espírito público, que seja pela estratégia eleitoral.
9: Ô Mota, eu quero trazer também um destaque para outro recorte dessa pesquisa Nexus, onde mostra que 70% dos eleitores não vão mudar o seu voto de jeito nenhum. Já tem a certeza com qual candidato vai votar nas eleições de outubro. E 28% ainda estão indecisos. Essa eleição, pelo menos esses dados, mostram toda essa polarização envolvendo Lula e Flávio Bolsonaro, mas também o desafio dos pré-candidatos de tentar convencer essa parcela de 28%, e isso pode ser extremamente decisivo nessa eleição?
20: Eu tenho uma desconfiança eterna das pesquisas, Cássio. Mas esse panorama, em particular, me parece corresponder à realidade. A maioria das pessoas com as quais eu tenho contato já decidiu o seu voto. Elas já sabem se vão votar na esquerda ou na direita. Eu não conheço ninguém que esteja em dúvida. Será que eu voto no PT ou será que eu voto na oposição? É importante perceber a realidade por trás dessa pesquisa, né? As pessoas, quando dizem que já decidiram o seu voto, podem estar se referindo a isso. Eu já sei que eu vou votar contra o governo ou a favor do governo. Não se pode fugir do fato de que essa eleição, mais uma vez, tem caráter de plebiscito. E aí, essa história da variação da pontuação do Flávio, ela se torna menos relevante, porque isso significa que a pessoa pode, neste momento, ter mudado o voto de Flávio para algum outro candidato da oposição. Mas, no segundo turno, ela, com certeza, vota contra o governo.
17: Agora, 8 horas e 44 minutos.
9: Repita.
17: 8h44 da manhã.

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6: Agora 8 horas e 47 minutos.
7: Repita.
6: 8h47 da manhã.
7: A gente segue com mais informações aqui no Jornal da Manhã, porque segundo a pesquisa da BTG Nexus, divulgada agora há pouco, os brasileiros apontaram para uma melhora na percepção sobre a economia em Alangani. Posso aqui fazer até um chute. Será que ele... pacote de benesses ou de bondade, presidente Lula, fez algum efeito no bolso?
8: Você acertou. Exatamente. Ei, isso é. Na percepção da população, houve uma melhora, saindo de 33% para 39%. Então, basicamente, você tem o programa Desenrola, você teve a isenção do imposto de renda e o fim da taxa das blusinhas. Então, tudo isso, na percepção do eleitor, houve uma melhora na economia. Se estes programas são bons, vão render frutos, aí é uma outra discussão. Mas eleitoralmente teve o seu efeito. Além do que, né, o presidente Lula e o governo colocou todo um pacote, se estima, inclusive cálculos do próprio BTG, de 140 bilhões de reais de estímulos na economia este ano. Então, é claro que isso traz um impacto fiscal, mas também traz um impacto eleitoral.
7: Ô, Gani, chama atenção porque desde o comecinho do mês de janeiro, quando o governo trouxe medidas na tentativa de conter a alta do diesel, depois da gasolina, você citou agora a taxa das blusinhas, uma medida que foi amplamente discutida, extremamente impopular para os consumidores, agora desenrola. Será que mais pacotes devem vir para o governo conseguir manter ou pelo menos melhorar essa popularidade?
8: Ah, olha, eu acredito que talvez linhas de crédito subsidiado, então é o que a gente já viu, né? Para compra de táxis, compra de caminhões, né? O tal do programa Mover, crédito para reformar casa, crédito imobiliário, então tudo isso pode ser ampliado. Agora, o que a gente precisa ficar atento, Cássio, é que embora isso seja percebido num primeiro momento como positivo para a população, um financiamento mais barato, esse financiamento não é de graça. Significa que se o governo está oferecendo com uma taxa de juros menor, alguém está pagando por isso. E é justamente a sociedade que está pagando com isso por imposto. Então, o imposto está subsidiando uma taxa de juros menor. E aí, isso pega onde? No resultado fiscal, sobe a dívida, fica difícil reduzir a taxa de juros. Então, muitas vezes, essas medidas populistas visando ganhar a eleição agora traz um impacto a médio e longo prazo para o país.
7: Ô Gani, é claro, a gente vê nas pesquisas, né, os principais assuntos, pautas que serão debate nas eleições, sempre aparece ali corrupção, segurança pública, saúde, educação, mas a economia está sempre ali. Sempre e ali. Quando chega perto de dar o voto na urna, parece que ela ganha mais importância ainda.
8: Com certeza, né? Aliás, lembrando aquela frase bastante emblemática do estrategista de campanha, né, de Bill Clinton, dizendo, a economia estúpida, dizendo o seguinte, olha, no final das contas, o que interessa muito para o eleitor na hora do voto é a economia. A economia estava meio adormecida, exato, mas este ano aqui voltou com tudo. E por conta do alto endividamento das famílias, a elevação do custo de vida e agora a inflação, que volta a ter um repique aí por conta do conflito no Oriente Médio, né? Então, a economia vai ser um tema de campanha, com certeza, muito explorado, juntamente com segurança pública e corrupção. Aliás, esse é o pacote clássico aqui do Brasil.
7: Top 3,
8: né? É o top 3, é segurança, corrupção e economia.
7: Perfeito, Ganinho.
8: Até.
9: Quase duas semanas depois do vazamento dos áudios envolvendo ali Flávio Bolsonaro e Daniel Forcaro, integrantes do PL, voltam a demonstrar uma expectativa positiva sobre o futuro da campanha do pré-candidato e senador Beatriz Manfredini, dona proprietária, assinante, carimbadora dos bastidores. Vai falar pra gente por que os ânimos voltaram a se reacender, Beatriz. Bom dia.
10: Tô ficando mal acostumada, viu, Bia? Tá me tratando bem demais. Vou botar no currículo todas essas informações. Bom dia para você também, pro Cássio, para todo mundo que nos acompanha aqui no Jornal da Manhã. Pois é, eles estão com uma expectativa melhor a partir de agora, viu? Conversei com vários integrantes do PL durante o fim de semana, tinham muitos em um evento aqui em São Paulo e ouvi de todos essa mesma projeção. Eles estão mais tranquilos nesse momento e acreditam, então, que nas próximas semanas, dentro dos próximos 15 dias, Flávio deve voltar a pontuar bem e se estabilizar nas pesquisas. É interessante a gente pontuar que todo mundo fala isso, acredita, né, nessa melhora, desde que novos episódios ou fatores surpresas não surjam. Falei isso no fim da semana passada, que muitos aliados do PL, aliados de Flávio, temiam uma crise a conta-gotas, ou seja, episódios aparecendo aqui e ali com o passar do tempo. Mas agora, depois de algumas reuniões e um pouco do estancamento aí da crise, eles parecem mais seguros de que isso não vai acontecer. Então, projetam essa melhora para daqui 15 dias. Essa melhora também vem na esteira de alguns outros fatores que tentam fortalecer o nome, a projeção de Flávio Bolsonaro, como, por exemplo, a troca do marqueteiro, que a gente também contou no fim da semana passada. Muitos membros do PL se dizem aliviados, porque dizem que Flávio estava num voo solo com o marqueteiro anterior, então acham que um novo capítulo vai começar a partir de agora. E, além disso, lembro que ontem à noite, Flávio Bolsonaro embarcou para os Estados Unidos na tentativa de conseguir um encontro com o presidente norte-americano Donald Trump nessa semana. A gente também já tinha adiantado essa informação, mas a expectativa é que ele se fortaleça mais, então, com esses encontros e que consiga mudar a narrativa. Por isso, essa projeção para daqui 15 dias. Dentro do PL, eles trabalham com alguns números e acreditam que essa margem, essa vantagem de, em média, 5 pontos que o presidente Lula, que vai tentar a reeleição, abriu em algumas pesquisas, em outras não, é uma média reversível. Por isso, também, então, se dizem mais tranquilos. Então, agora, essa expectativa, esperar pelos próximos 15 dias para que Flávio Bolsonaro se recupere. Importante dizer que muitos interlocutores do pré-candidato senador se dizem aliviados de que esses episódios vieram à tona agora, muito antes da eleição. Eles consideram que tem um tempo bom ainda até o pleito, até o mês de outubro, então tem bastante tempo para que outras narrativas se sobressaiam e para que a crise envolvendo Daniel Forcaro, os áudios e o Banco Master se estanque mais rapidamente. Bia e Cássio.
9: Obrigada, Beatriz Manfredini, pelas informações. Antes da gente dar sequência aqui com os nossos comentaristas, vamos colocar na tela para vocês também a coluna da Beatriz Manfredini. Está aqui disponível no nosso site, é só você acessar jovempan.com.br, clica na aba Colunistas, acessa o nome da Bia Manfredini e está lá falando sobre a expectativa de recuperação de Flávio Bolsonaro nas pesquisas em torno de 15 dias. A Bia explicou tudo, quais são ali as contas, a matemática que o PL está fazendo e as agendas, portanto, que o partido deve manter na expectativa de que essa narrativa da atual crise se reverta futuramente até as eleições em outubro. Então é só acessar lá que você encontra mais detalhes desses bastidores. Agora a gente vai mudar a tela aqui, quem vai entrar é o Henrique Kriegner e o Roberto Mota para nos ajudar a entender esse consenso em que os aliados de Flávio Bolsonaro estão encontrando de boas expectativas. Kriegner, num primeiro momento o Flávio Bolsonaro disse que não tinha qualquer tipo de ligação com Daniel Vorcaro. Depois que o áudio veio à tona, mudou a postura, adotou ali uma imagem de quem trataria o assunto com a maior transparência possível. Veio a público, inclusive, ele, trazendo a informação antes de outro vazamento, de que teve até um encontro com o Daniel Vorcaro. Isso cola muito bem para aquele eleitor apaixonado, mas os demais se contentam já com essa explicação, com essa meia-culpa, com esse eu não sabia, era o filme do meu pai, ou de fato vai precisar mais transparência, mais explicação, porque o caso Master é uma novela sem fim e de fato, entre os aliados também surgiu essa preocupação de que outros casos pudessem também surgir envolvendo o nome de Flávio Bolsonaro, outros episódios.
11: Pois é, a transparência é sempre a melhor alternativa, Bia. Quando nós temos a possibilidade de trazer, antecipar o que pode parecer, ainda que não seja uma atitude criminosa ou um indício de ilicitude, mas que possa parecer algo negativo, especialmente no período de campanha, isso é fundamental e todo candidato deve fazer. É por isso que Flávio Bolsonaro errou feio. É claro que aqueles eleitores que já são da esquerda, aqueles que votam no Lula, não estão mais ou menos descontentes, porque eles não cogitavam votar em Flávio Bolsonaro mesmo. Mas existe um meio de eleitores ali que são os chamados eleitores de centro, talvez, apesar de eu discordar dessa nomenclatura, mas os indecisos ou aqueles que não têm uma inclinação automática com direita ou com esquerda. Ainda estão nesse processo de descoberta ideológica e de procura do seu representante. Nesse sentido, esses eleitores tendem a ficar mais distante daqueles que têm mais rótulos de escândalo. Esses eleitores não querem estar com alguém que tenha suspeita, seja qual for a natureza do escândalo, não querem estar com alguém que esteja 100% envolvido. E aí, qual é o problema? Eu não acredito que a pessoa, com base numa frustração dessa questão do Banco Master em relação a Flávio Bolsonaro, vote no Lula. Seria uma decisão muito... ou mude o seu voto para o Lula. Seria uma decisão muito abrupta. Mas o grande risco que tem sido cada vez mais nas eleições brasileiras e custa muito caro para nós é a abstenção. Nas últimas eleições, em 2022, nós tivemos 30 milhões de eleitores que não compareceram às urnas. Não compareceram. Não é que votaram em branco nem que anularam voto. Simplesmente não compareceram às urnas. Nesse sentido, esses, quando não se veem representados ou veem que na frente estão aqueles que têm muito escândalo, esses podem deixar de ir para a urna e isso custa muito caro para o Brasil.
12: Bom, meus amigos, deixa eu trazer um outro ingrediente, uma apuração aqui para o Jornal da Manhã, onde o senador e pré-candidato do PL à presidência, o Flávio Bolsonaro, tem uma expectativa grande que ele se encontre com lideranças do PL de Minas Gerais ainda hoje, antes da viagem dele aos Estados Unidos, para definir ou bater o martelo de quem será o palanque de Flávio no estado de Minas Gerais. A gente sabe da importância e o peso que o estado mineiro tem numa eleição presidencial. Bom, qual seria a leitura? Que o próprio pré-candidato Flávio, ele tem uma agenda no comecinho do mês de junho e quer fazer essa agenda em Minas Gerais já com um nome e um palanque definido. E o senador Cleitinho do Republicanos, que lidera as pesquisas, é o grande favorito. Ô, meu querido Roberto Mota, quero te ouvir em relação a essa estratégia ou pelo menos essa celeridade que o Flávio quer dar num palanque tão importante que é o estado de Minas Gerais.
13: A campanha eleitoral é uma maratona, né? Uma guerra em várias frentes. O Flávio está fazendo o dever de casa. Né? É evidente que essa história do financiamento do filme teve algum impacto. Agora, cada um tem uma opinião diferente, uma avaliação diferente sobre esse impacto. Eu acho que há três pontos importantes. Primeiro, Flávio é o candidato escolhido por Jair Bolsonaro. Essa é a informação mais importante. Segundo, o adversário de Flávio é o candidato do PT. É o candidato de um governo que está nas cordas, desorientado, recorrendo a um repertório de medidas populistas para sobreviver. Terceiro, muitos entendem que o grande objetivo dessas notícias recentes foi apenas mudar o foco do escândalo do Master. tirar esse foco que estava em algumas autoridades importantes e jogá-lo no colo da oposição.
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7: 9 horas em ponto.
6: Repita.
7: 9 horas em ponto.
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10: Tão decisivo. 9:03.
11: Repita.
10: 9:03.
11: O ministro do STF, Alexandre de Moraes, foi citado por e-mail em ação nos Estados Unidos. Vamos entender melhor essa história. Rafaela Almeida, que trata essa citação envolvendo Alexandre de Moraes na justiça americana?
12: Verdade, Bia, foi uma decisão da justiça americana, abrindo aí um novo capítulo numa disputa que envolve decisões do Supremo Tribunal Federal Brasileiro e o debate sobre liberdade de expressão nas redes sociais. O caso está sendo analisado por uma corte federal na Flórida e tem como autores a plataforma Rumble e a Trump Media, empresa ligada ao presidente dos Estados Unidos, Donald Trump. O processo questiona ordens do ministro Alexandre de Moraes para remoção de perfis de influenciadores brasileiros investigados no país. As empresas alegam que essas determinações ferem a primeira emenda da Constituição americana, que garante liberdade de expressão nos Estados Unidos. A decisão da juíza americana não analisa o mérito das acusações. O que foi autorizado na prática é a possibilidade da notificação ocorrer por meio eletrônico, depois de tentativas sem sucesso de cooperação judicial entre os dois países. Segundo o processo, as empresas alegam que os canais diplomáticos previstos pela Convenção de Haia teriam ficado paralisados e sem previsão de conclusão. E por isso, pediram à justiça americana autorização para o envio direto da citação por e-mail, o que acabou sendo aceito pela Corte da Flórida. E com isso, o ministro passa a ter o prazo para uma eventual manifestação no processo. Caso não haja resposta, as empresas poderão pedir que a ação siga à revelia, ou seja, sem a participação da defesa. Isso, porém, não significa condenação automática, nem qualquer efeito imediato aqui no Brasil. Especialistas lembram que existem discussões judiciais importantes sobre competência, soberania e aplicabilidade de decisões estrangeiras em

0: Tribunal Federal. O Marco Viana traz os detalhes para a gente dessa apuração. Marco, se falou muito logo após a rejeição no Senado dele ocupar a cadeira do Ministério da Justiça e Segurança Pública. Mas quais são os planos que o presidente Lula tem para a atual AGU, meu amigo?
1: É isso mesmo. O advogado-geral da União, Jorge Messias, volta das férias e já deve se reunir com o presidente Lula justamente para definir tudo isso, né? Definir o futuro político dele dentro do governo. O assunto principal é a possibilidade de o presidente insistir no nome de Messias para uma vaga no Supremo Tribunal Federal, mesmo após a rejeição do Senado em abril. Lula tem dito publicamente a aliados que pretende insistir no nome de Jorge Messias ao STF, alegando, né, que não encarou a derrota como um problema pessoal do ministro, mas como uma afronta política ao governo e à prerrogativa do presidente da República de escolher os ministros da corte. O problema é que existe um ato na mesa diretora do Senado, um regimento, né, que impede tudo isso. Isso vem lá de 2010 e proíbe a apreciação de um nome rejeitado na mesma sessão legislativa, ou seja, no mesmo ano do Congresso. Mesmo assim, o Palácio do Planalto avalia que existem brechas jurídicas e espaço para negociação política. Auxiliares de Lula dizem que o impasse hoje é muito mais político que regimental. A avaliação dentro do governo é de que a derrota de Jorge Messias teria sido articulada pelo presidente do Senado, Davi Alcolumbre, que defendia o nome do ex-presidente da Casa, Rodrigo Pacheco, para o STF. Nos últimos dias, Lula também chegou a discutir outras alternativas para a vaga, inclusive sob forte pressão de setores do PT, que pediam a indicação de uma mulher. Mas essa hipótese, pelo menos por enquanto, perdeu força de maneira muito rápida. A tendência neste momento é que Jorge Messias permaneça na AGU e siga como principal nome do presidente para o Supremo. A gente segue acompanhando nessa insistência do presidente Lula no nome de Jorge Messias ao Supremo Tribunal Federal. Seguimos acompanhando direto de Brasília. Volto com vocês.
0: Valeu, Marco. Obrigado pelas informações. Vamos repercutir com nossos comentaristas, Henrique Krigner e também o Roberto Mota. Ô, Krigner, eu quero te ouvir porque o Lula está, pelo menos, insistindo nessa ideia, nessa possibilidade de mais uma vez indicar Jorge Messias. Caso isso não aconteça, um segundo plano, até mesmo por ali reconhecimento, né, indicar para uma vaga importante seria o Ministério da Justiça, assumir essa pasta que, querendo ou não, comanda a Polícia Federal. Seria uma espécie de resposta do presidente Lula à negativa que Messias sofreu no Senado?
2: É uma resposta, sim. É uma resposta também bastante coerente ao relacionamento que existe entre Lula e Messias, porque Messias, ao longo da sua carreira, sempre esteve ali pendurado nos cabides do governo federal quando esse governo pertencia ao PT, né? Então, a gente lembra desde a época do governo Dilma até os dias de hoje. Então, não é muito estranho que haja essa conversa para entender quais vão ser os próximos passos. E essa era a grande preocupação da sociedade. O que o governo falha muito, Cássio, em perceber é que não foi apenas uma articulação do presidente do Senado, Davi Alcolumbre. Claro que isso tem um peso imenso, mas também foi uma mobilização por parte da sociedade civil, que ficou muito preocupada em ter alguém que sempre foi dependente diretamente dos favores do PT, do governo, do presidente Lula, é agora no cargo de Supremo, de ministro do Supremo Tribunal Federal. Essa preocupação, ela é diretamente conectada a todos os abusos que a gente tem visto recentemente, a questão do ativismo judiciário, e que o povo já percebeu. Não queremos pessoas com vínculos políticos, eleitorais e partidários como ministros do STF. Parece que só o governo não está entendendo esse recado.
3: Agora, Roberto Mota, independente de qual vai ser o futuro do Jorge Messias ou não, a gente vai desdobrar, é claro, nos próximos dias, esse encontro dele com o Lula. E essa cadeira no STF? Esse assento quentinho esperando o dono? Já são quase 8 meses?
0: Quentinho não, né? Já deve estar bem frio, né, Bia?
3: É, já esfriou, mas a expectativa é de quem quer ocupar ela é de poder sentar nessa cadeira quentinha, confortável, ficar ali por alguns bons anos, até completar os seus 75, uma vida tranquila, comandando a principal corte do país. Lula vai mesmo deixar de lado isso?
4: É uma boa pergunta, Bia. No Brasil, todo mundo quer ser presidente. E aqueles que não querem ser presidente querem ser ministros da Suprema Corte. O governo se sentiu afrontado com a rejeição

0: É que o governo não entende muito bem esse conceito de república. O governo do PT fala em democracia, mas eles estão pensando mesmo em uma monarquia. Só que o Brasil descobriu que o rei está nu.
1: Perfeito, Mota. Vamos seguir girando aqui o nosso Jornal da Manhã, porque olha só, a mãe de um estudante do ensino médio entrou em contato com um portal para relatar um incidente gravíssimo envolvendo alunos menores de idade no Colégio Estadual de Ribeirão Preto, aqui no interior paulista. Vamos até lá conversar ao vivo com o repórter Thiago Mokwa, que chega trazendo todos os detalhes dessa história. Tiagão, bom dia, meu amigo. Traz mais informações em relação a essa história.
2: Bom dia, tudo bem? Bom, aqui em Ribeirão, mais uma vez, né? Uma situação complicada no Colégio Otoniel Mota, colégio estadual, que sofreu uma série de denúncias aqui em Ribeirão Preto. Segundo os relatos das mães, uma denúncia feita a um portal aqui para Ribeirão, segundo os relatos das mães, o caso teria ocorrido na última sexta-feira, quando um professor substituto de educação física teria feito às alunas, segundo os relatos, praticarem exercícios em bolas de ginástica de uma forma erótica, e ele passava assobiando, chamando-as de gatinhas e também piscando, fazendo gestos com conotação sexual. A filha da denunciante, de 16 anos, e outras alunas também reclamaram desse professor para a direção. De acordo com os estudantes, elas realizavam os exercícios e, segundo os relatos, em outro momento, o professor teria até sido ameaçado por alguns alunos que falaram que iriam pegá-lo, insinuando que poderiam ir fisicamente contra ele após a aula. A direção foi acionada, a Polícia Civil também foi acionada para que o caso seja investigado. A delegacia da mulher, no momento, está sob a investigação deles. Nós pedimos retorno da direção do Otoniel Mota, também da Secretaria Regional de Educação e da Polícia Civil por meio da DDM, mas ainda não obtivemos retorno. É um caso que está sendo muito bem investigado para não ocorrer nenhuma injustiça. O professor também já está sob investigação, mas até o momento nenhuma conclusão delas. Eu sou o Thiago Mopo, aqui da Jovem Pan News Ribeirão, direto para o estúdio.
3: Obrigada, Thiago. Valeu, bom trabalho para você. A Polícia Civil do Rio de Janeiro prendeu um homem apontado como operador financeiro do Terceiro Comando Puro. Vamos saber dos detalhes com o Rodrigo Viga. Prisão importante, Viga. Tô vendo que você tá na frente da delegacia do Frajola ou tô enganada?
4: Prisão importante e de puro. Ele não tinha nada, viu, minha cara Bia, Cássio, ouvintes, espectadores e internautas da Jovem Pan. Ele foi preso em um restaurante de luxo no Recreio dos Bandeirantes, na zona sudoeste da cidade do Rio. Já não já estava sendo monitorado, já estava no encalço da polícia, que só deu bote para prendê-lo nesse restaurante cinco estrelas da zona sudoeste do Rio de Janeiro. Ele teria movimentado, ao longo dos últimos meses, mais de 5 milhões de reais do Terceiro Comando Puro, uma das principais facções criminosas aqui do estado do Rio de Janeiro. Ele tinha forte presença e atuação nas redes sociais. Ele, inclusive, fazia merchan, propaganda de casas de apostas, de jogos de azar, tudo com um único objetivo: atrair seguidores, atrair admiradores, para que também pudesse dar licitude, legalidade a esse dinheiro oriundo do tráfico de drogas, armas e munições. Teria movimentado pelo menos 5 milhões de reais. Agora, ele foi preso pela polícia do Rio de Janeiro, entre outras coisas, foi indiciado por induzimento ao erro por parte dessa atração de admiradores e seguidores para fazerem apostas em jogos de risco, jogos de azar e ainda outros crimes como lavagem de dinheiro, associação criminosa. Aí não é um currículo, é um verdadeiro pergaminho, viu, Bia?
3: Rodrigo Viga continua ao vivo com a gente para trazer também informação sobre o governador interino, o Ricardo Couto. Está dando o que falar, todas as movimentações que ele faz por aí no Rio de Janeiro. E agora, mais recente, envolve uma mudança no comando da Secretaria de Estado de Polícia Penal. Qual foi o motivo dessa mudança e também já a repercussão? A avaliação é positiva, negativa, muita expectativa?
4: Bia, se eu tivesse uma rosa aqui, eu daria para você.
3: Obrigada.
4: Você é merecedora de uma rosa. Mas por que que eu estou fazendo essa metáfora? Porque entra uma rosa e sai uma rosa no comando da administração penitenciária do Rio de Janeiro. Maria Rosa Nebel está deixando o comando da pasta que ela ocupava desde abril de 2022. E entra Alessandra Rosa, Odawara. Servidora pública, 17 anos de experiência na administração penitenciária do Rio de Janeiro, graduada em nutrição e também nessa área de administração pública, e agora vai ser a toda poderosa do sistema carcerário do Rio de Janeiro, que não é fácil, não. É dose para elefante. Afinal de contas, temos um sistema penitenciário por aqui com capacidade para pouco mais de 30 mil, mas há uma superlotação. São mais de 45 mil. Durante a gestão da primeira Rosa, a Maria Rosa, que está deixando a pasta, houve uma série de episódios aqui, como problemas em concorrência, licitação para as quentinhas, alimentação do sistema carcerário, teve fuga de preso, teve muita transferência também de bandido de alta periculosidade. De presídio do Rio de Janeiro para presídios federais, são quase 70. Enfim, agora sai uma Rosa, entra uma Rosa, mas não dá para dizer que o sistema carcerário do Rio de Janeiro é um jardim ou um buquê de flores. Agora, é mais uma mexida, é mais uma mudança na alta cúpula comandada pelo governador interino Ricardo Couto de Castro, presidente do Tribunal de Justiça do Estado do Rio de Janeiro, que está há cerca de 2 meses no cargo. Ele tem feito sucessivas mudanças, está tentando botar ali, eu diria, o seu polegar, o jamegão, está tentando botar a sua marca d'água nessa administração, mesmo que temporária, já mexeu em pelo menos 2.500 cargos desde que assumiu, 2 meses atrás, mexeu na linha fina, né, na alta cúpula da segurança pública, mexeu também na alta cúpula da administração do Rio de Janeiro, no primeiro escalão, e essas mudanças vão acontecendo até que o Supremo Tribunal Federal se manifeste e decida como é que vai ser a escolha do chamado governador tampão, se vai ser por via direta ou por via indireta, mas o Ricardo Couto de Castro tem mexido bastante nas estruturas deixadas e também criadas pelo ex-governador Cláudio Castro, do Partido Liberal, viu, Bia?
3: Obrigada, Rodrigo Viga, pelas informações.
1: Bom, gente, vamos trazer o destaque internacional agora. O Papa Leão XIV pediu que a humanidade lute contra o domínio da inteligência artificial na primeira encíclica publicada hoje, que é um documento assinado pelo Pontífice, que também denuncia a desumanização e o conceito de guerra justa. Luca Bassani está ao vivo conosco para trazer mais detalhes desse anúncio para a gente. Luca, bom dia.
5: Bom dia a você também, Cássio, a todos que nos acompanham. Pois é, o Papa Leão XIV publicou a sua primeira encíclica, né? Essas são as cartas, vários diferentes comunicados das ideias de um determinado pontífice, ele que também se inspira naquilo que foi feito há 135 anos durante o último Papa Leão, Papa Leão XIII, que escreveu a encíclica Rerum Novarum, falando sobre os desafios da Revolução Industrial naquele tempo, e agora o Papa Leão XIV falando sobre os desafios da inteligência artificial. Ele disse que a IA deve servir à humanidade e não pertencer ao poder de poucos, né? Falando que é importante não ter esse momento de desumanização. Inclusive, a própria encíclica chama Magnifica Humanitas, né? A magnífica humanidade que é habitada por Deus. Ele faz denúncias, né, em relação a algumas nações que utilizam ainda o conceito de guerra justa para subjugar outras nações e que a inteligência artificial tem o poder para ser utilizada pelo bem, contanto que não fique apenas na mão de poucos, né, nas mãos de poucos, e que deve servir para diversos outros setores da sociedade, principalmente buscando a justiça social. Ele também defende uma espécie de código ético para a IA, algo que é discutido não só dentro da igreja, e o Papa traz luz através da sua encíclica em relação a isso, mas por vários outros governos, vendo quais serão os limites, né, as regulamentações, os códigos morais e éticos que podem ser aplicados para que essa ferramenta tão poderosa não traga a deterioração das relações humanas e também das próprias instituições, como a gente vê em períodos eleitorais. Então, essas são as principais ideias. Obviamente que é uma encíclica longa que trata diversos outros assuntos, mas assim como ele disse na sua primeira semana de pontificado, lá em 2025, as tecnologias modernas, a inteligência artificial, as redes sociais, elas devem ser utilizadas para o bem, e a igreja também tem que trazer luz para os seus malefícios, para que seja mantida a humanidade, apesar das tecnologias crescentes, do seu crescimento tecnológico exponencial observado durante as últimas décadas, a ver a repercussão que isso terá dentro da comunidade católica, comunidade cristã e também dentro de governos que podem utilizar também as falas do Papa, as ideias dele na sua encíclica para tentar passar adiante legislações ou pelo menos transformar essa discussão em algo mais concreto dentro das sociedades.
3: Seguimos no noticiário internacional. Segundo o jornal The New York Times, o Irã teria se comprometido a abrir mão do estoque de urânio enriquecido como parte do acordo proposto pelos Estados Unidos. Eliseu Caetano, é um dos principais pedidos do governo norte-americano é justamente esse tratamento para que o material enriquecido saia do território iraniano. E aí, esse avanço é importante, hein?
6: É muito importante, Bia, porque foi o principal motivo de toda essa incursão, de todo esse conflito que a gente está acompanhando desde lá de trás, quando os Estados Unidos tentaram, através daqueles ataques aéreos, dizimar toda essa estrutura nuclear do Irã. Como não houve sucesso, apesar das autoridades americanas à época dizerem que tinham, né, obliterado todo o programa nuclear iraniano, posteriormente a gente viu que isso não tinha acontecido e esse conflito já se estende aí há pouco mais de 3 meses. Né? Muito bom dia novamente para você, para o Cássio e para todos que nos acompanham aqui na programação da Jovem Pan. A gente chega ao vivo, direto dos Estados Unidos, feriado de Memorial Day aqui. Quem nos acompanha por imagens consegue ver no nosso telão, sol e chuva no sul da Flórida, aqui em Miami, mas não é do tempo que a gente vai falar não, viu? A gente vai tratar desse assunto que é muito sério, porque o secretário de Estado americano, Marco Rubio, entrou nesse conflito também e tem se posicionado a respeito ao longo, principalmente das últimas horas, viu? O governo Trump anunciou aí um avanço significativo nas negociações com o Irã. Teherã, segundo o secretário Marco Rubio, teria aceitado entregar o seu estoque de urânio enriquecido como parte de um chamado acordo preliminar para encerrar essa guerra ou esse conflito lá no Oriente Médio. Bom, o que se sabe até agora é o seguinte, de acordo com fontes aqui nos Estados Unidos, que conversaram com exclusividade com The New York Times, um dos periódicos mais importantes do país, o Irã concordou em abrir mão desse estoque de urânio enriquecido já nessa fase inicial de negociação. E por isso essas falas recentes de Donald Trump nas últimas horas, um pouco mais animadas com relação ao possível fim desse conflito. Em troca, os Estados Unidos teriam oferecido a reabertura imediata do Estreito de Hormuz e também de um alívio parcial nas sanções. Como a gente tem acompanhado, eu falei inclusive agora há pouco aqui no nosso Jornal da Manhã, existe um bloqueio sobre o bloqueio. O Irã bloqueou o Estreito de Hormuz e os americanos foram lá com navios e fizeram um bloqueio para além do bloqueio iraniano. Além disso, tem as sanções, né? Muitas sanções, principalmente financeiras, econômicas, pesando sobre o Irã nesse momento. E aí, Donald Trump, nesse final de semana, deu aquilo que a gente já até também conversou aqui na programação da Jovem Pan e que já virou até uma certa marca dele, né? Oscilou bastante, ao mesmo tempo que falou mais animado com relação ao possível fim da guerra, também disse, olha, se não acontecer, a gente vai fazer o que tem que fazer. Eu volto com vocês no estúdio.
3: Volta para cá com a gente, mas continua, Eliseu Caetano, porque eu tenho mais uma pergunta para você envolvendo esse conflito no Oriente Médio. Segundo o secretário de Estado, Marco Rubio, o acordo com o Irã pode sair hoje. E aí, saindo esse acordo, de fato, é um cessar-fogo já permanente, acaba o conflito? Qual que é a expectativa?
6: A expectativa é exatamente essa, é de um cessar-fogo definitivo. Ele seria feito em fases, né? Fase 1, 2 e 3, mas a primeira fase e mais importante seria o encerramento do conflito, né? Os ataques parariam, o Estreito de Hormuz seria reaberto pelos Estados Unidos e esse urânio enriquecido que eu estava falando agora há pouco seria enviado para países terceiros. E o Irã ainda teria ali uma salvaguarda assinada por esses países que devem receber esse urânio enriquecido, que é o seguinte, se por um acaso, se porventura, esse acordo de paz duradouro cair por terra, esses países têm a obrigação de devolver o urânio enriquecido para o Irã. E daí o secretário de Estado dos Estados Unidos, Marco Rubio, que inclusive está em visita oficial à China, foi recebido lá com pompas e circunstâncias, declarou que houve um progresso e significativo e que um acordo para o fim desse conflito entre Estados Unidos, Israel e Irã já pode acontecer nas primeiras horas da manhã desta segunda-feira. Vale lembrar, é feriado aqui, aparentemente um dia calmo, um dia tranquilo no país. Donald Trump tem agenda na capital americana, em um cemitério onde ele deve participar de uma solenidade em homenagem aos militares que caíram, né, que foram mortos em guerras ao longo da história americana. E Marco Rubio disse o seguinte lá em Nova Delhi: temos algo bastante sólido na mesa em termos de capacidade de abrir os estreitos. Eu acho que nós poderíamos, inclusive, ter alguma novidade ainda hoje, nessa segunda-feira, ou mais tardar amanhã. E reforçou o seguinte: que Israel tem todo o direito de se defender, mas que os Estados Unidos, eles priorizam a diplomacia. Caso via diplomacia não seja aceito, e os Estados Unidos não vão descartar outras alternativas, e alternativas entre aspas, viu, Bia e Cassius? Então, Marco Rubio está ali oscilando igual Donald Trump, morde e assopra. Nesse caso, assopra e morde. Volto com vocês no estúdio.
1: Valeu, Eliseu. Obrigado pelas informações. O Ministério Público do Rio Grande do Sul abriu um inquérito para avaliar o uso obrigatório de câmeras corporais nas polícias militares do estado. A investigação teve início após os episódios de abusos cometidos por policiais. Vamos direto ao Rio Grande do Sul conversar com o Jader Trindade para entender um pouquinho melhor essa possibilidade e, é claro, essa investigação por parte do Ministério Público Gaúcho. Jader, seja bem-vindo. Um bom dia por aí, meu amigo.
7: Bom dia a todos que estão ligados aqui no Jornal da Manhã. Exatamente, o Ministério Público aqui do Rio Grande do Sul instaurou justamente um inquérito para avaliar o uso obrigatório das câmeras de segurança, das câmeras corporais em todas as unidades da Brigada Militar, equivalente à Polícia Militar aí nos estados do Rio e também de São Paulo. No estado, a investigação teve início ainda no dia 4 de maio, devido a episódios recentes aí de abusos cometidos por policiais militares em alguns atendimentos aqui no Rio Grande do Sul. Entre os principais motivos para a abertura deste inquérito estão casos relacionados à tortura, abuso de autoridade e homicídio praticados por policiais militares em serviço, segundo esse inquérito do Ministério Público Gaúcho. Além também de decisões recentes do Supremo Tribunal Federal, que fazem com que haja a obrigatoriedade do uso dessas câmeras corporais em estados como São Paulo e também no Rio de Janeiro. Segundo o Ministério Público do Rio Grande do Sul, foi determinada a coleta de informações sobre a existência, ampliação e os custos das câmeras corporais. Algumas regiões aqui do estado já fazem uso deste equipamento. Não são todas, porque não há uma obrigatoriedade. O estado foi comprando por conta própria, justamente aí para trazer o uso da tecnologia para aumentar a segurança da população e também dos próprios policiais militares aqui no estado. Mas agora o Ministério Público quer fazer, está fazendo esse inquérito justamente para apurar e trazer informações justamente da necessidade, da obrigatoriedade aqui no estado também, após esses episódios recentes. Segundo o que disse o Ministério Público, colocou em cópia o comando-geral da Brigada Militar, aí solicitando detalhes, né, sobre número de câmeras, enfim, e também dos policiais que fazem uso dessas câmeras aqui no Rio Grande do Sul. A gente está acompanhando de perto e traz mais informações aqui na programação da Jovem Pan.
1: Valeu, Jader. Obrigado pelas informações diretamente do Rio Grande do Sul. 9 horas 30 minutos.
3: Repita.
1: 9 horas 30 minutos.
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1: Atual patamar de R$5. Valeu, Gani. Vamos seguir, gente, com mais informações. 9:33.
3: Repita.
1: 9:33.
3: O boletim mais recente do Centro de Previsão Climática alerta para a alta probabilidade de formação do fenômeno El Niño e efeitos na região da Amazônia. Vamos entender como pode se desenvolver esse evento climático, principalmente no Brasil. Danúbia Braga, ele chega e vira tudo de ponta cabeça, literalmente, né?
15: Exatamente, tem 80% de chances de se concretizar até o fim de 2026, Bia. Semana passada a gente ainda falou sobre essa expectativa do Super El Niño. E muitas dessas preocupações, tanto de entidades, né, quanto de órgãos responsáveis, é até em vista do que a gente viveu em 2023 e 2024. Secas extremas, ondas de calor e aí uma crise humanitária na Amazônia e também uma emergência ambiental. E a possibilidade disso se repetir em 2026 faz com que os órgãos ali tenham que se atentar e procurar formas de mitigação e também de ali uma forma de prevenir esse tipo de situação, principalmente pensando na Amazônia. Então, a expectativa é para que esse El Niño aconteça até o fim do ano e ele é um fenômeno, então, marcado pelo aquecimento das águas do Oceano Pacífico na região da linha do Equador. Ele faz parte ali de um ciclo natural que afeta o clima em várias partes e aqui no Brasil, a gente vê esse fenômeno com muita chuva no sul e seca extrema no norte e nordeste e dias mais quentes no geral. Na Amazônia, grandes secas já causadas por conta do El Niño foi vista, por exemplo, em 1998, 99, 2010, 2015 e 16 e depois 2023 e 2024. E aí secas intensas são os fatores que empurram as florestas amazônicas para um maior grau de degradação. Então, enquanto o desmatamento é a remoção da cobertura florestal por degradação, entende-se ali que toda forma de deteriorização do ambiente, seja por desmatamento, seja por incêndios florestais, é uma preocupação por parte desses órgãos em que tem essa expectativa, então, até o fim do ano de 2026 acontecer o El Niño. Não se sabe ainda a intensidade, mas existe uma expectativa por um super El Niño, ou seja, para que seja mais intenso todos esses efeitos climáticos, sejam mais extremos, e aí por isso entidades e órgãos que são voltados para essa área do meio ambiente estão preocupados e acompanhando com atenção as previsões de agências meteorológicas. Assunto também que nos interessa muito, por isso a gente traz atualizações sempre ao longo da nossa programação. Volto com vocês.
3: Obrigada, Danúbia Braga, pelas informações. A gente continua falando sobre El Niño, previsão do tempo, expectativa para essa segunda-feira. No domingo, muitos corações, assim como o meu, foram iludidos com o sol que abriu em São Paulo e depois já veio chuva e friozinho de novo. E hoje, Paula Nobre, pelo menos você alerta a gente aqui para ninguém se enganar com esse sol que aparece por 10 minutos.
16: Vai aparecer por 20 hoje.
3: Tá bom.
16: O sol aparece um pouco mais nesse fim de semana. É, o sol aparece um pouco mais hoje. Amanhã aparece mais ainda. A temperatura hoje aqui em São Paulo já chega à marca dos 22 graus. Amanhã, terça-feira, já chega à marca dos 26. Sobe ainda mais. Entre hoje e amanhã, se você vai lavar a roupa, esse é o momento ideal, o momento exato para isso, porque até o final da semana a tendência é que a temperatura reduza mais uma vez. A gente começa a nossa previsão de agora falando sobre a possibilidade de chuva intensa, tá? A gente tem ciclone extratropical atuando ali próximo uma região sul do Brasil, levando muita umidade, desde áreas do norte gaúcho, passando por Santa Catarina, Paraná e chegando ao sul de Mato Grosso do Sul. As áreas que devem ser mais afetadas são as que eu trago para vocês, desde Ponta Porã e Mato Grosso do Sul, Foz do Iguaçu e Chapecó, Paraná e Santa Catarina, até 50 milímetros de chuva nessas duas áreas. Áreas de São Miguel do Oeste, em Santa Catarina, a tendência também é de chuva mais forte para hoje. Aí a gente tem São Paulo e Rio de Janeiro, nosso próximo mapa vai mostrar as áreas de risco. São Paulo e Rio de Janeiro hoje, segunda-feira, tem possibilidade de chuva de fraca a moderada intensidade, céu bastante encoberto, bastante variação de nebulosidade nesses dois estados no dia de hoje, nas capitais dos dois estados também, e a chance é de temperatura em elevação. A partir de amanhã, a temperatura sobe ainda mais nesses dois estados, nessas duas áreas. Chove também de maneira forte, desde o Amazonas, Roraima, Amapá e também Pará, e a chuva continua na faixa leste do Nordeste, mas de maneira menos intensa, menos volumosa. O que vai chamar a atenção no Nordeste do Brasil, nosso próximo mapa mostra exatamente isso, são as áreas de tempo firme na região Nordeste do país. Temos tempo firme no Piauí, interior da Bahia, interior do Maranhão. A umidade relativa do ar nessas áreas fica abaixo dos 30%. Está fazendo calor no Tocantins. Algumas áreas têm registrado temperatura até a casa dos 36, 37 graus. E para hoje, muito calor no Tocantins de novo. E muito calor também hoje em áreas mais ao sul do Pará. Mato Grosso e Mato Grosso do Sul, temperatura em elevação, Cuiabá e Campo Grande, capital desses dois estados, temperatura que vai subindo mais e temperatura que sobe no interior de Minas Gerais também. BH hoje tem temperatura elevada, um pouco mais elevada em comparação com a última semana. Nosso mapa de temperaturas para hoje tem máxima de 24 graus em BH, 22 graus para você que está aqui na capital paulista, 22 graus também em Porto Alegre, nas demais áreas mais a centro e norte do Brasil tem 32 graus hoje em Palmas, no Tocantins, Bia.
3: E já saiu esse sol que você está fazendo propaganda agora em São Paulo ou ainda está tudo nublado lá fora?
16: Ó, vai sair sol hoje, mas é aquele sol tímido, tá? Aquele sol que aparece entre muitas nuvens, bastante variação de nebulosidade. Amanhã esse sol aparece um pouco mais aqui em São Paulo, mas ele tem dia e hora contada aí para terminar. Até o final dessa semana a temperatura cai de novo e o sol dá um tchauzinho para
3: a
16: gente.
3: É bom, assim a gente não se ilude. Obrigada.
16: É isso.
3: Até mais, Paula.
16: Vocês,
3: valeu.
1: Gostei disso, viu? Sol tímido, aquele que não se expressa tanto, então teremos um dia um pouco mais fechado e nublado. Bom, gente, vamos clarear mais informações aqui, porque após protestos, a Sabesp firmou um acordo com moradores afetados pela explosão no Jaraguá, na zona oeste aqui da capital paulista. Jaguaré, perdão, que fica aqui na zona oeste de São Paulo. Marcelo Matos está ao vivo conosco, vai trazer mais detalhes sobre o que ficou definido, hein, Matos? Bom dia, meu amigo, boa semana.
17: Bom dia, Cássio. Uma ótima semana a você e a todos que nos acompanham. A Bia perguntava do tempo. Tempo fechado ainda, 16 graus, céu cinzento aqui em São Paulo. Então, na última sexta-feira, né, nós tivemos o corte daquele benefício das famílias que foram atingidas nessa explosão na utilização de um hotel. A partir daí, os moradores se reuniram, fizeram um protesto. Nós tivemos, então, a participação dos moradores, cobrando medidas definitivas, tudo aquilo que foi prometido pós-explosão e, na visão deles, está muito longe toda essa situação. Então, portanto, resolveram fazer essa manifestação. E, a partir daí, nós tivemos, então, a Defensoria Pública, as concessionárias envolvidas, Sabesp e também a Congás, uma reunião com os moradores para explicar tudo o que está acontecendo. A Sabesp garante que essa questão do hotel ficou com a Congás, Portanto, ao final desse protesto, houve o restabelecimento desse serviço do hotel. A Sabesp garante o seguinte, que já vistoriou 300 imóveis, vistorias, limpezas, que parte desses imóveis aí já foram limpos, estão liberados, mas outra parte que foi mais atingida, essa parte, portanto, ainda vai depender das reformas que serão executadas pela Sabesp. 300 imóveis já foram vistoriados, portanto, 800 famílias estão recebendo aí o auxílio da Sabesp de R$ 5.000. Então, a Sabesp garante que da parte dela tudo está ok em relação à conversa com os moradores, que cobram, claro, um aluguel temporário, uma revisão aí dos benefícios a cada 6 meses, ou seja, ter esse tempo aí, limite de 6 meses, para que eles possam ter essa tranquilidade durante esse período de reforma, auxílio moradia, hospedagem, e a Defensoria Pública participou. A Defesa Civil de São Paulo garante que o terreno está, nesse momento, não apresenta nenhum problema, né, geológico, portanto, ali na região. Os riscos já foram sanados, de acordo com a Defesa Civil, e fica então agora a expectativa dos moradores para que todo esse acordo que foi prometido, ele possa ser executado. A Sabesp garante que está fazendo a parte dela e fica, portanto, agora a palavra com a Cangás. Daqui a pouco voltamos com mais informações aqui ao longo do Jornal da Manhã.
3: Obrigada, Matos. Bom trabalho para você. Até daqui a pouco. A legislação que trata do crime de lavagem de dinheiro pode sofrer uma alteração e responsabilizar partidos políticos pelo controle e irregularidade das atividades financeiras. Rafaela Almeida está aqui se posicionando. Não sei se ela está me ouvindo, mas para trazer já as informações sobre esse crime de lavagem de dinheiro, então, que agora pode trazer um revés para os próprios partidos políticos. Eles que recentemente aprovaram uma espécie de desenrola para siglas que tem algum endividamento, também podem sofrer um revés no que diz respeito a essa movimentação. A gente vai trazer os comentaristas já sobre isso. Vamos, daqui a pouco a Rafaela Almeida então vem com as informações completas. Enquanto isso, vamos posicionando aqui para colocar no ar o Henrique Kriegner e também o Roberto Mota entrando nessa discussão. Crime de lavagem de dinheiro pode responsabilizar as siglas. As legendas devem ter controle das atividades financeiras. Que grande novidade, Henrique Kriegner. Que tem que ter controle do dinheiro público que entra nos cofres públicos.
18: Pois é, agora o óbvio, né, virou necessário que seja também reforçado em lei e mesmo nessas práticas. Agora, a pergunta antes a lavagem de dinheiro não acontecia porque não tinha esse entendimento. Agora, justamente, como é que vai ser aferido isso tudo? Como é que isso vai ser colocado na prática e quais serão os impactos? A grande pergunta aqui não é se os partidos estão envolvidos potencialmente em crime de lavagem de dinheiro ou não. A grande pergunta é o que acontece com alguém que é pego lavando dinheiro? Hoje, no Brasil, parece que nada. No máximo, põe uma tornozeleira, passa ali por um processo. A gente tem hoje, por exemplo, dentro do corpo ministerial do governo federal, uma pessoa cujo assessor foi pego com milhares, centenas de milhares de dólares escondidos dentro da cueca e que foi indicado pelo Ministério Público como um crime de lavagem de dinheiro explícito, mas que caducou e nada aconteceu e a pessoa continua recebendo dinheiro do pagador de imposto tranquilamente. Então, esse é o grande problema, não é só dizer que passa ali pelos partidos, a questão é o que vai ser feito uma vez que isso for deflagrado.
3: A gente já vai trazer o comentário também do Roberto Mota sobre isso, mas agora sim, estamos com a Rafaela Almeida aqui posicionada, nos escutando para trazer as informações sobre essa mudança na legislação. Rafaela, o que que vai implicar então para os partidos políticos sobre lavagem de dinheiro?
19: Olha, Bia, essa discussão no Senado envolve mudanças importantes que podem ter impacto direto na forma como os partidos passam a ser fiscalizados aqui no Brasil. O projeto quer incluir as siglas e as fundações partidárias entre as entidades obrigadas a adotar mecanismos de controle e prevenção à lavagem de dinheiro. E na prática, isso significa que os partidos poderão ter de cumprir exigências mais rígidas sobre o monitoramento das suas movimentações financeiras com procedimentos de controle interno e verificação da origem dos recursos utilizados nas atividades políticas. O texto está em análise na Comissão de Segurança Pública do Senado e altera a lei de 1998, que trata dos crimes de lavagem de dinheiro e dos mecanismos de fiscalização financeira no país. Hoje, essa legislação já alcança instituições financeiras, empresas e outros setores econômicos. Com a proposta, os partidos registrados no Tribunal Superior Eleitoral também passariam a fazer parte dessa lista de entidades sujeitas a controles mais rigorosos. A justificativa do projeto é de que o tema ganhou mais importância nos últimos anos, principalmente depois de investigações que levantaram suspeitas sobre o financiamento político, repasses irregulares e possíveis esquemas para ocultar a origem de recursos utilizados em atividades partidárias. O texto também abre caminho para a responsabilização das legendas quando houver comprovação de benefício relacionado a práticas de lavagem de dinheiro. Segundo os defensores da medida, o objetivo é aumentar a transparência e fortalecer os mecanismos de controle sobre o uso do dinheiro no ambiente político. A proposta foi baseada em sugestões apresentadas por entidades ligadas ao combate à corrupção e ainda precisa passar por outras etapas no Congresso antes de uma possível aprovação definitiva. Se o texto avançar, especialistas avaliam que partidos e fundações partidárias terão de adaptar procedimentos internos, reforçar a governança e ampliar o controle sobre doações, contratos e movimentações financeiras. O tema deve gerar debate, claro, entre parlamentares, principalmente por envolver o equilíbrio entre autonomia partidária, transparência e fiscalização no sistema político brasileiro. Volto com vocês.
1: Valeu, Rafa. Obrigado pelas informações. Roberto Mota, quando a gente fala de crime de lavagem de dinheiro, é um crime que tem uma penalidade, uma responsabilização menor que outros crimes. Crimes hediondos ou até mesmo de outra gravidade. E ainda tem um detalhe da delação premiada, onde, no caso da lavagem de dinheiro, você consegue reduzir a sua pena até 2/3. Está na hora de endurecer cada vez mais as leis e as regras para um crime que está sendo tão frequente aqui no Brasil, a gente está vendo o escândalo do Banco Master, mas também responsabilizar outras pessoas e, nesse caso, as siglas, os partidos?
0: Cássio, está na hora de levar esse assunto a sério, né? A legislação eleitoral e partidária brasileira já é extremamente complexa. Os políticos que se candidatam a cargos públicos são reféns dessa legislação. Agora, todos os partidos recebem fortunas em dinheiro público. Aí está o primeiro problema. Partidos não deveriam ser financiados com o dinheiro dos impostos. O Brasil tem um excesso de leis. Mas de que adianta leis e controles se quem viola a lei não é punido? E esse é o segundo problema. O Brasil é o país da impunidade.
1: Obrigado pelo seu comentário. Olha, segundo o relatório divulgado pelo Banco Central, a liquidação do Banco Master não levou o sistema financeiro a uma crise. A Langani vai trazer um pouco mais desse cenário e, é claro, os fatores que influenciaram essa visão por parte também do próprio relatório.
20: Olha, primeiro, o próprio tamanho do banco. Uhum. Perto do sistema financeiro nacional, não estou falando do tamanho do banco em relação ao FGC. Uhum. Em relação ao FGC, o desencaixe foi muito grande. Basicamente, consumiu ali 1/3 do FGC, né, de recursos, do patrimônio do FGC. Agora, em relação ao total de ativos dos bancos...
1: Clientes,
20: não, aí é muito pequeno, comparando com os grandes bancos aqui do Brasil. Então, esse é o primeiro ponto. O segundo ponto, e que é muito importante para evitar uma crise sistêmica bancária, Cássio, é exatamente não contaminar a confiança das pessoas. Então, como o banco foi liquidado a tempo pelo Banco Central, que agiu corretamente e tecnicamente, então os investidores, os credores do sistema financeiro nacional se sentiram mais confiantes, né? A crise, ela não contaminou os demais bancos. A pior coisa que pode acontecer no mercado financeiro é ter uma crise de confiança que leve todo mundo a sacar o seu dinheiro do banco. Quando isso acontece, o banco não tem todo o dinheiro ali disponível para todas as pessoas, porque os bancos trabalham alavancados. Então, isso leva a uma crise bancária que felizmente, não aconteceu.
1: Ô, Gani, se a gente fizer uma leitura, podemos dizer assim, né, ao pé da letra, quando a gente vê, né, enfraquecer o sistema bancário, o sistema financeiro, não, muito pelo contrário, fortalece os bancos tradicionais, né?
20: É, exatamente. Quem saiu vencedor dessa história foram justamente os bancos tradicionais mais sólidos, porque também o investidor passou a olhar que, opa, peraí, se tem uma garantia do FGC, não significa, Cássio, que não tenha risco à operação. Né? Então, agora, os credores estão olhando para assim, bom, eu vou avaliar também como é que está o risco de crédito da instituição financeira. E aí, é claro que os grandes bancos aqui do Brasil, eles são muito sólidos e têm um pequeno risco de crédito, além de oferecer a vantagem adicional, conforto adicional da garantia do FGC.
1: Perfeito, Gani.
20: É isso.
3: O tenista João Fonseca estreou com vitória no torneio de tênis na França. Fonseca desbancou o Luka Plavovic por 3-0. O próximo desafio de João Fonseca vai ser contra o croata Dino Prismic na próxima quarta-feira. E a gente aqui segue atento e na torcida pelo nosso representante no esporte.
1: É isso aí, apenas 19 anos e joga muito tênis na torcida para ele avançar cada vez mais em Roland Garros. E olha, gente, no Japão, quase 20 pessoas ficaram feridas num centro comercial de luxo no centro de Tóquio. Eliseu Caetano está ao vivo conosco, vai trazer todos os detalhes desse acidente, meu amigo. Mais uma vez, um bom dia.
2: Oi, Cássius, muito bom dia novamente para você, para a Bi e para todos que nos acompanham aqui na programação da Jovem Pan. A gente chega ao vivo direto dos Estados Unidos porque é informação de momento, é informação de minuto. Pelo menos 20 ou entre 20 a 25 pessoas, dependendo de fontes locais lá em Tóquio, no Japão, ficaram ou foram hospitalizadas após um homem ter borrifado uma substância desconhecida em um shopping center bastante movimentado. Era ali por volta do meio-dia quando esse homem chegou nesse shopping, que fica em Giza, um bairro da capital Tóquio. Ele teria borrifado essa substância desconhecida em algumas áreas desse shopping que estava bastante movimentado e pelo menos 25 pessoas ficaram feridas e foram hospitalizadas depois disso. O porta-voz da polícia de Tóquio disse à AFP que um homem teria então borrifado isso e tentado fugir, né? E aí, 20 pessoas então, entre 20 a 25 pessoas hospitalizadas após uma denúncia de um odor nessa área turística. As ruas nas imediações desse shopping, que fica no distrito comercial, foram interditadas após esse incidente. Os clientes, no entanto, continuaram entrando e saindo do prédio pelas entradas laterais. Inclusive, relatos de repórteres, de colegas jornalistas das agências que estão lá, viram pessoas sendo levadas, né? Há registro já na internet de vídeos e fotos de pessoas sendo levadas para uma ambulância, bombeiros, profissionais de saúde vestidos, inclusive, com aqueles trajes de proteção, né, contra materiais perigosos, levando, socorrendo essas pessoas, né, para os hospitais. A emissora pública de TV lá do Japão, a NHK, informou que os ferimentos pareciam leves. Uma mulher de 70 anos que estava no shopping, inclusive, disse à emissora que a sua garganta começou a coçar e doer quando ela se aproximou desse caixa eletrônico. A polícia investiga como uma agressão não terrorista. Há menções ainda não confirmadas de uma possível briga, inclusive envolvendo estrangeiros, mas nada oficial. Até o momento dessas primeiras reportagens, a polícia ainda procurava esse homem responsável por ter borrifado essa substância. As imagens das câmeras de segurança mostram ele ali usando uma máscara branca, jaqueta escura e calça clara, borrifando essa substância e fugindo em seguida. A polícia, nesse primeiro momento, afirma que essa substância, a princípio, aparenta ser um spray de pimenta, que é um irritante bastante comum usado para autodefesa, mas que causa aí forte ardor nos olhos, nariz e garganta. Portanto, não se trata de um gás letal, mas sim de um irritante que causa aí dor de garganta intensa, tosse, mal-estar, sensação de queimação ou até mesmo de dormência na garganta e até dificuldade respiratória leve. Os bombeiros e as polícias locais já estão lá fazendo essas buscas. Ruas ao redor foram bloqueadas temporariamente e o shopping continua funcionando normalmente. A gente vai seguir daqui acompanhando essas e outras notícias importantes do dia
6: eu volto ao longo da programação da Jovem Pan. É com vocês no estúdio.
3: Obrigada, Eliseu. Valeu pelas informações. Olha, o acordo de cessar fogo entre Estados Unidos e Irã pode sair hoje. A informação foi confirmada pelo secretário de Estado do país, Marco Rubio. Uma declaração foi feita por ele a jornalistas quando ele estava deixando ali a capital indiana, Nova Delhi, onde esteve em visita oficial, Nova Delhi. Rubio ainda adiantou que Israel tem o direito de defesa contra ataques e que os Estados Unidos dariam todas as chances à diplomacia antes de explorar as narrativas. Eu estava aqui trazendo essa notícia e já pensando, Gani, na repercussão em torno justamente da questão econômica. A gente sabe, são 29 bilhões de dólares num conflito. Isso é o último dado atualizado, né? Já deve ter alcançado um patamar ainda mais significativo. O fim desse conflito, qual que é a repercussão econômica diante do preço do petróleo que não vai, da noite para o dia, assim, se resolver?
20: Olha, seria bastante positiva, né? Então, assim, num primeiro momento haveria uma queda do preço do petróleo, talvez chegando abaixo de 90 dólares. É claro que para chegar novamente a 70 dólares demoraria um certo tempo, precisa reconstruir toda a infraestrutura, precisa também normalizar toda a produção e todo o tráfego. E é claro que as expectativas no mercado de ações seriam altamente positivas, tanto no mercado de ações nos Estados Unidos quanto aqui também no Brasil. Então, reagiria muito positivamente o mercado financeiro, antecipando uma melhora na atividade econômica e na inflação global.
1: O Kirchner, em relação também à expectativa do acordo sair hoje, já são quase 3 meses desse conflito no Oriente Médio entre Estados Unidos e Irã, e a gente viu vários recuos, vários avanços, mas as negociações de fato nunca saíram do papel devido às demandas tanto do Irã como dos Estados Unidos, onde nenhum dos lados quer abrir mão, principalmente do Irã, em relação ao enriquecimento do urânio, a questão também, né, da fabricação de uma arma nuclear. O que você acredita que pode ser o diferencial para esse acordo sair ainda hoje?
18: Olha, existe uma urgência, Cassius, que é a pressão interna, né, doméstica dentro dos Estados Unidos, justamente pela questão das eleições intermediárias que devem acontecer em breve. O clima não está bom para o Donald Trump e também para o Partido Republicano, especialmente quando a gente fala sobre a disputa ali pelas cadeiras da casa, né, dos deputados, o que seria a Câmara dos Deputados americana, justamente porque não houve uma grande entrega. O que foi prometido, que seria a paz, a defesa de Israel, a paz naquela região e a queda do regime dos ayatolás, não veio na completude. Isso é um desafio.
3: Mota, aquele um minutinho para você trazer a sua avaliação também. Dá para a gente diferenciar aqui o que é discurso, narrativa, falas soltas sobre o fim desse conflito e o que é realmente factível?
0: Tudo é narrativa, Bia. A realidade é que essa é uma questão complexa e difícil que foi construída ao longo de muitos anos. E vai levar muitos anos para que ela seja resolvida, se é que existe alguma solução para ela.
3: Agora a gente chega naquela reta final de Jornal da Manhã, momento de te atualizar ainda sobre as principais informações dessa segunda-feira. Semana começando, vamos começar aqui então com o Marco Viana, ao vivo de Brasília. Qual que é o destaque que você separa para a gente manter a atenção ainda hoje?
4: Olha, o presidente Lula e o presidente da Câmara, Hugo Mota, já se reúnem para negociar a aprovação do fim da escala 6x1. A expectativa do governo é levar o texto ao plenário ainda esta semana.
1: E a semana começa agitada lá em Brasília. O seu destaque, Rafael Almeida.
19: Expectativa em relação à manifestação do ministro Alexandre de Moraes, que foi citado por e-mail em uma ação nos Estados Unidos e terá 21 dias para apresentar a defesa.
3: Grande Eliseu Caetano, dos Estados Unidos, o que você separa de recado para esse fecha da segunda-feira aqui no Jornal da Manhã?
6: Dois assuntos para a gente ficar ligado durante todo o dia. Um, Marco Rubio, secretário de Estado americano, afirma que a paz entre Estados Unidos, Israel e Irã pode ser assinada ainda hoje. Dois, Donald Trump acabou de anunciar via rede social que ampliou o chamado Acordo de Abraão com todos os países do Oriente Médio, que inclusive já teriam assinado, faltando apenas o Irã. Essa e outras notícias a gente vai desbravar ao longo do dia.
3: É isso, inclusive no 3 em 1 hoje, né,
1: Exatamente, Cássio. Estarei lá. Fiz uma ponta aqui no lugar do Evandro Cine, mas a partir das 4 horas da tarde, tem o 3 e 1, a gente vai discutir os principais assuntos do Brasil e do mundo.
3: É isso, agora 9 horas e 59 minutos.
1: Repita.
3: 9h59. Você fica agora também muito bem informado com o Morning Show. Amanhã a gente está de volta aqui com mais uma edição. A semana está só começando.
1: Só começando esse pontapé inicial para todo mundo começar aí o dia muito bem informado. Beijão, gente. Até mais tarde.
3: Se cuida.
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22: O Fórum Econômico da Apex, em parceria com o Grupo RIC, reuniu investidores, profissionais do mercado, empresários de diferentes setores, gestores e economistas que acompanharam a apresentação dos dados, voltados tanto para o contexto regional quanto nacional. A pauta interessa ao setor produtivo de Londrina, porque discute o ambiente em que empresários, investidores e gestores tomam decisões sobre expansão, contratação, crédito, investimentos e planejamento para os próximos meses.
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32: Olá, bom dia para você. Seja bem-vindo aqui ao Pan News Londrina 104,5 FM. Obrigado pelo carinho da sua audiência. Estamos ao vivo com você até o meio-dia, com muita informação aqui de Londrina e região, também com a política londrinense. Minha amiga Silvia Vilarinho continua se recuperando e eu, Wesley Lemos, vou com você até o meio-dia com muita informação. Você pode participar com a gente também no YouTube, Jovem Pan News Paraná. É só pesquisar lá que estamos ao vivo com som e imagem para você. e também no WhatsApp 43 99941 1045. É o Pan News Londrina no ar. Obrigado pelo carinho da sua audiência e vamos aos principais destaques do dia desta segunda-feira. Agora há pouco, notícia quente. Anne Moraes, vereadora aqui em Londrina, fica em silêncio no depoimento à comissão processante e a Câmara entra na reta final do caso que pode terminar na cassação do mandato. O presidente do Consema confirma que não foi consultado sobre o uso de 16 milhões de reais, quase 16 milhões, do Fundo Municipal do Meio Ambiente. O MP continua apurando o caso que levanta suspeita de desvio de finalidade da prefeitura. O pedágio Free Flow entra em teste na PR-445 e na BR-376 e a cobrança vai começar no dia 1º de junho, em Tamarana e Mauá da Serra. A Estrada do Limoeiro ganha novo projeto e o Pan News entrevista o presidente do Sinduscom sobre inovação e construção civil. Tudo isso e muito mais a partir de agora. 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
32: Agora são 10 horas e 6 minutos, a previsão do tempo para vocês aqui em Londrina. O tempo está mais tranquilo, né, na cidade. Ontem não choveu na cidade, choveu bem pouquinho, um chuvisqueiro só. E agora, então, a previsão do tempo para você aqui do Cimepar. Havia uma previsão de chuva, né, para todo fim de semana. Hoje, na segunda-feira, ainda também há essa previsão de chuva pelo Cimepar, com a mínima de 15 graus, a máxima 24. Terça-feira, mínima 16, quarta também 16, quinta-feira, mínima 14. E olha só, previsão de chuva para hoje, mas amanhã e quarta-feira não deve chover aqui na cidade. Agora são 10 horas e 6 minutos.

0: Os vereadores da comissão fizeram as perguntas, mas Anne Moraes apenas ouviu, por orientação do advogado dela, o Maurício Carneiro. A oitiva marca o encerramento da fase de instrução do processo. A partir de agora, a defesa deve apresentar as razões finais por escrito. Na sequência, o relator da comissão, vereador Regis Choucino, do PP, vai elaborar o relatório final, indicando se considera a denúncia procedente ou improcedente. A comissão processante investiga se a parlamentar teria utilizado assessores comissionados, estrutura e verbas do Legislativo para serviços advocatícios e interesse particular. Antes do depoimento da Anne, a CP já havia ouvido testemunhas, incluindo ex-assessores do gabinete, advogados que atuaram em ações particulares da vereadora. Ou seja, ela foi denunciada, então, que ela teria utilizado, né, de um assessor parlamentar para defendê-la na vida pessoal como advogado. No entanto, ele teria recebido dinheiro público e teria utilizado o espaço público da Câmara para isso. Mas agora a comissão está apurando esse caso e a presidente da CP, que é a vereadora Michele Tomazinho do PL, falou, inclusive em coletiva de imprensa, sobre os próximos passos do processo. A Anne Moraes preferiu ficar em silêncio. Vamos ouvir a Michele Tomazinho agora, aqui no Pan News.
1: A partir desse momento, né, a gente encerra aqui as instruções, né, o período de instrução desse processo da comissão. Após a oitiva da vereadora, eles terão um prazo onde eles vão apresentar como que um relatório, né, sobre todo esse processo da comissão, mas com a oitiva encerra-se o processo de apresentação de testemunhas, apresentação de provas. Aí, depois do prazo da alegação final da defesa, nós, então, elaboramos o relatório final.
2: Quanto tempo para o relatório final?
1: Aí, o relatório a gente tem que elaborar até o nosso limite de prazo aí para vir para o plenário, que se encerra o trabalho da comissão no dia 13/7. Então, nesse período, é o período que nós temos para elaboração desse relatório.
2: Para explicar para a gente, esse relatório pode, inclusive, pedir a cassação da vereadora.
1: Ele vai dizer se é procedente ou não procedente a questão da denúncia, né? Então, a partir de toda a documentação analisada, das testemunhas, da própria vereadora, né, sendo ouvida, então o relator emite esse relatório colocando ali se procede ou não procede e daí vem para o plenário para votação de fato.
3: Vereadora, não faltou ninguém, o processo já está sendo então concluído mesmo de fato hoje.
1: Exatamente, o processo ele está se encaminhando, né, para aí uma possível conclusão para os relatórios finais, haja vista que todas as testemunhas já foram ouvidas e essa parte agora se encerra com a vereadora Anne.
2: Vereadora, e esse processo caminha em paralelo com uma ação do Ministério Público que avalia a mesma denúncia. Ele pode servir de alguma forma lá na frente para o Ministério Público embasar também uma denúncia, algo do tipo?
1: Então, apesar de ter essa ação, né, concomitante com o que acontece aqui na Câmara, é importante que a gente tenha essa visão que o que a Câmara avalia aqui é diferente do Ministério Público, né? Então, aqui é a quebra do decoro parlamentar. E é diferente da ação do Ministério Público, né? Mesmo sendo assuntos ali correlacionados.
0: Essa vereadora Michele Tomazinho, que é a presidente da comissão processante. Você viu ela falando sobre o fim do prazo, né? Dia 13 de julho. Até lá, então, eles vão ter que apresentar esse relatório final da comissão processante. Como que funciona? A comissão processante, ela foi aberta na Câmara Municipal depois da denúncia que foi apresentada contra a vereadora Anne Moraes. Agora, os vereadores estão analisando todo esse processo, ouviram testemunhas, analisaram documentos. Hoje era a oportunidade da Anne Moraes conversar com os vereadores antes do relatório final, mas ela preferiu ficar em silêncio. E agora ela vai ter a chance de falar apenas em uma possível sessão de julgamento, caso o processo chegue até lá. Depois do relatório final, o documento será encaminhado aos vereadores, né, também ao presidente da Câmara, que poderão, então, convocar a sessão de julgamento. O que é uma sessão de julgamento, gente? É uma sessão extraordinária da Câmara Municipal de Londrina, em que nessa sessão o relatório ele é lido na íntegra para todos, ou seja, independente do número de páginas, ele vai ser lido no plenário da Câmara e depois vai ter análise. E por último, né, a Anne Moraes também vai ter a oportunidade de falar, Ela tem algumas horas para falar com os vereadores, para se

0: defender, para dar o posicionamento dela, claro que ela também pode permanecer em silêncio, é a opção dela, o que ela vai fazer também na sessão de julgamento. E quando chega nessa sessão, aí os vereadores votam se mantém ou não a Anne Moraes como vereadora. Ou seja, ela pode ter o mandato, que é o primeiro mandato dela como vereadora aqui na cidade, cassado. A comissão tem um prazo máximo de 90 dias, né, contado desde a notificação da denúncia para protocolar o relatório final. Então, como já está chegando aí próximo do fim desse prazo, né, a gente está quase chegando em junho. No dia 13 de julho termina o prazo e depois a gente vai ver o que vai acontecer. Hoje foi um dia muito importante, então, na Câmara Municipal da cidade, sobre essa situação. E a Anne Moraes também tem processos no Ministério Público, inclusive sobre essa mesma situação. No Ministério Público também está sendo apurada essa situação e ela também já foi denunciada por maus tratos aos animais, por crime ambiental e tráfico de drogas em um processo em que houve uma operação na antiga sede da ADA. Nesse caso, o tráfico de drogas, por conta que ela estava guardando medicamentos vencidos, né, dentro da ADA, medicamentos que ela diz que não estava fornecendo aos animais, mas eram medicamentos vencidos. E ela também, né, já foi investigada pelo Ministério Público sobre uma suposta rachadinha, né, que um outro assessor teria chamado ela para fora da Câmara Municipal e feito a oferta, então, para ela. Ela teria feito a oferta para ele, aliás, para ele dar 30% do salário para ela pagar os advogados. Então, são três processos diferentes. Na Câmara Municipal, apenas um chegou até agora. E a partir do dia 13 de julho, a gente vai continuar acompanhando essas sessões lá na Câmara Municipal. Ela ficou em silêncio e agora a gente aguarda o relatório final da CP até o dia 13 de julho. Agora são 10 horas e 15 minutos. 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Obrigado pelo carinho da audiência. Aqui a gente vai discutindo a política. Inclusive, é uma notícia que caiu como uma bomba aí na semana passada, que a Secretaria Municipal do Ambiente, né, informou ao Ministério Público que não foi avisada sobre a necessidade de uso dos recursos do Fundo Municipal do Meio Ambiente por outra secretaria. Tem esse fundo e há um valor lá nesse fundo que é para ser gasto, né, com o meio ambiente aqui na cidade. No entanto, esse dinheiro, um pouco mais de 15 milhões de reais, foram gastos pela Secretaria Municipal de Educação, que não tem nada a ver com o meio ambiente, ali são duas pastas totalmente diferentes. A resposta foi enviada no processo que apura a denúncia do Consema sobre possível desvio de finalidade na aplicação de verbas do Fundo Ambiental de Londrina. Então, para você entender, o Consema fez essa denúncia ao Ministério Público. E qual é a novidade que eu trago para você agora? Que a SEMA, Secretaria Municipal do Ambiente, também informou que não foi avisada sobre o uso desse recurso. No documento, a SEMA avisa, inclusive, que em 2025 empenhou R$ 850 mil das fontes vinculadas ao Fundo Municipal do Meio Ambiente. Segundo a Secretaria, esses recursos foram usados na revitalização interna, iluminação do Parque Arthur Thomas e em projetos do Proverde, com deliberação, inclusive, prévia do Consema. Ou seja, nesse caso, o dinheiro foi usado pela SEMA e foi liberado pelo Consema, esses R$ 850 mil. Mas, ao responder sobre o eventual realocação do dinheiro para outras áreas, a SEMA foi direta. Disse que não foi informada sobre a necessidade de utilização dos valores por outra secretaria. Também afirmou que nenhum processo de remanejamento tramitou na pasta e sugeriu que o Ministério Público consulte a secretaria e também para entender o que aconteceu. A resposta reforça um dos pontos centrais da denúncia apresentada pelo Consema. A aplicação dos recursos do Fundo Municipal do Meio Ambiente depende de decisão do Conselho. A lei municipal criou o fundo e estabelece que compete ao Consema decidir sobre a aplicação dos recursos. Por isso, o Conselho questiona se os valores carimbados para políticas ambientais teriam sido usados em despesas da educação sem deliberação formal, o que seria irregular. A própria ata do Consema mostra que em junho de 2025, o Conselho discutiu pedidos de uso do fundo e barrou despesas consideradas de custeio. Entre elas estavam solicitações para fortalecimento da fiscalização ambiental e aprimoramento também da gestão de impactos e licenciamento. A justificativa que foi registrada foi que esses gastos não poderiam ser pagos com recursos do fundo por terem natureza de custeio. O mesmo documento que foi entregue ao Ministério Público mostra que os projetos aprovados pelo Conselho tinham um vínculo direto com a área ambiental, como arborização urbana, revitalização de nascente, resgate de fauna, planos de manejo, Opro Verde e projetos para parques municipais. Isso reforça também, né, essa pergunta da apuração. Se o fundo não podia ser usado nem para custeio interno da própria área ambiental, sem essa barreira do Conselho. Com essa base, teria sido usado, então, para despesa da educação. Esse é o principal questionamento nesse momento. O presidente em exercício do Conselho é o Paulo Bassani. Ele conversou com o repórter Fernando Bohorn, aqui do Grupo RIC, e também o pedido de apuração e sobre a preocupação do Conselho com a destinação do dinheiro do fundo. Ele vai explicar. O dinheiro do Fundo Municipal do Ambiente foi usado pela Secretaria Municipal de Educação. Qual é a explicação para isso? Vamos ouvi-lo agora aqui no Pan News.
1: Paulo, como foi, quando foi que o Conselho descobriu que esse fundo não estava, que esse dinheiro não estava no fundo adequado?
2: Muito boa tarde, Fernando, a todos os ouvintes da TV, RIC TV. Para nós é importante termos a imprensa para poder esclarecer o que ocorreu e o que nos causou uma surpresa enorme, nós como membros do Conselho Municipal de Meio Ambiente. Atualmente eu estou no exercício da presidência, desde o final de janeiro para cá, né? Exercício da presidência do Consema, na qual eu participo já um ano e meio, quase dois anos, né? E, de fato, nós identificamos no meados do mês de abril deste ano, em reunião da Câmara Técnica do Fundo, quando solicitamos um extrato atualizado e percebemos que os valores não estavam batendo, né, em relação ao extrato anterior. E, de fato, fomos buscar maiores informações e essas informações nos chegaram já na reunião ordinária do dia 27 de abril do Consema, onde a Câmara Técnica apresentou aos membros, olha, teve uma perda de 13 milhões, uma parte, depois completou até chegar 15 milhões e 800 do fundo, que a Prefeitura resgatou para outro fim, né? Com a rubrica da prefeitura, que tem acesso ao fundo, mas, por surpresa nossa, que estávamos querendo saber o extrato justamente para aprovar outros projetos da natureza ambiental, porque o fundo foi criado para projetos de educação ambiental, de plantio de árvores, ou seja, atender às demandas de resíduos sólidos urbanos e toda a política ambiental, socioambiental de Londrina. De repente, nós fomos pegos de total surpresa, porque não houve contato com a presidência, não houve contato com a Câmara Técnica do Fundo e tampouco com nenhum conselheiro do Fundo, nem de forma verbal, tampouco escrita. Então, nós então, nessa reunião, sentimos a gravidade do problema e imediatamente convocamos uma reunião extraordinária para a semana seguinte, que é o único dia que todos os conselheiros podem se reunir, na segunda-feira à tarde, às 16 horas do dia 4 de maio, que fizemos uma reunião extraordinária do Consema para tratar desse assunto, o que tínhamos em mão até o momento. E, por surpresa nossa, nesse dia apareceram dois secretários, acho que foram informados pela convocação, mas não foram convidados, mas foram informados, e estiveram lá dois secretários, o da Fazenda, né, do Planejamento de Fazenda e do Meio Ambiente, e usaram a palavra, eu concedi a palavra no início da reunião, né, depois se retiraram, argumentando que usaram o fundo como forma emergencial, baseados numa emenda constitucional de 2025. Uma emenda constitucional que nenhum de nós conhecia. Primeiro, e usaram, depois que a gente soube que foi o uso para a Secretaria de Educação. Mas nos foi dito que poderiam usar esse fundo, o dinheiro do fundo, parte do rendimento, não o fundo em si, o rendimento, e foi utilizado realmente o do rendimento de 2024 e 2025, que deu essa soma total, para a Secretaria de Educação, para projetos que não nos diz respeito ao Consema e à questão ambiental. E salientar que em nenhum momento nos foi consultado sobre isto. Então, nessa reunião do dia 4, extraordinária, no final dela decidimos então solicitar por escrito, né, da Prefeitura que nos explicasse dessas razões porque realizaram essa atitude. E também uma representação junto ao Ministério Público, na qual a imprensa teve acesso depois, explicando detalhadamente. Estamos aguardando um posicionamento do Ministério Público, porque nos deixou assim muito desconfortáveis em relação a isso e um estranhamento total. E mais, eu diria, essa atitude demonstra claramente que o poder público desrespeitou o Conselho Municipal de Meio Ambiente, porque em nenhum momento foi feita a consulta, mesmo que eles tenham a prerrogativa legal, não foi feita nenhuma consulta em relação a isso. E nós temos um trabalho muito...
1: Nem consulta, nem comunicado.
2: Nem consulta, nem comunicado. E veja, nós temos um respaldo ético, transparente, né, do uso do fundo, já negamos vários projetos, vindos inclusive da Secretaria Municipal de Meio Ambiente, que solicitava, por exemplo, custeio, o pagamento de pessoal, que isso é um dever, um recurso da prefeitura e não do fundo. Então, nós, por esses critérios, e de repente sumiu uma quantidade enorme, né, desse valor, e nós estamos nesse quadro agora para tentar entender melhor. Prova está que agora, por ter saído justamente nas mídias, os rádios, televisões, com você já é alguns que a gente vem conversando agora para tentar esclarecer e entender melhor tudo isso que aconteceu, mas eu saliento, quer a presidência do Consema, quer a Câmara Técnica do Fundo e quer os conselheiros do Conselho Municipal do Meio Ambiente eleitos, que tem um caráter consultivo e deliberativo e um trabalho voluntário, em nenhum momento foram comunicados, consultados ou verificados com eles. Então, nos foi pego de extrema surpresa em relação a isso.
1: Quem tem acesso a essa conta? Como que funciona para ter acesso a essa conta e utilizar esses recursos?
2: Não, a prefeitura tem acesso a essa conta, aos extratos, às aplicações, né, e ela pode utilizar, né? Quer dizer, usou dessa prerrogativa do uso, mas sempre, porque o regimento do fundo diz respeito a finalidades afins da causa ambiental, socioambiental de Londrina, os projetos que passam pelas câmaras técnicas da biodiversidade, educação ambiental, do fundo, do saneamento básico. Só algumas câmaras, são 6 câmaras técnicas que nós temos atualmente, e a Câmara Jurídica também, né? Tudo passa pela Câmara Jurídica, e em nenhum momento esse resgate passou por nenhuma delas. E, então, eu digo assim, todos os outros projetos, quer da SEMA, da Secretaria Municipal de Meio Ambiente, quer de outra secretaria, quer de universidades, o UEL, o UNOPAR, o UNIFIL, encaminham projetos, todos esses passam pelas câmaras técnicas, com o parecer, passa pela Câmara do Fundo, se há recursos para tanto, e passam depois em reunião ordinária do Consema. Este fato, em nenhuma delas ocorreu isso, esse procedimento.
1: Qual que é o sentimento de vocês? Porque me parece que não houve nem consulta, nem comunicado. Como que fica essa relação com a Prefeitura agora?
2: Para nós, nos causou assim um desconforto, um estranhamento e, eu diria mais, um desrespeito ao trabalho do Conselho Municipal, né, pelo poder público local, porque, veja bem, não estou justificando que o saque poderia ter sido legal, poderia ter sido no mínimo comunicado, e não foi, no mínimo comunicado. E nós, então, agora colocamos nas mãos do Ministério Público para nos dar essa orientação.
0: Esse, então, o presidente do Consema conversando com a gente. O caso chegou ao Ministério Público como a notícia... De fato, né, no despacho, a 4ª Promotoria de Justiça de Londrina, que atua na área de patrimônio público, registra que a representação do Consema aponta um suposto desvio na finalidade de R$15.887.000, também deste fundo do meio ambiente para custeio de despesas da Secretaria Municipal de Educação em 2025. É algo que está sendo apurado neste momento pelo Ministério Público. A promotoria pediu ao município que informe se houve uso de recursos do Fundo Ambiental para despesas da educação ou de outra secretaria, né? Para onde foi esse dinheiro? Essa é a grande pergunta nesse momento. Inclusive, hoje pela manhã, o repórter Moisés Salema está também em busca de conversar com o secretário municipal da Fazenda sobre esse assunto e a qualquer momento, se der tempo ainda aqui no Pan News, ele vem com essa informação para nós. Também solicitou, né, o montante exato, a fundamentação legal, a existência ou não de comunicação ao Consema e o acesso aos processos administrativos das despesas e do remanejamento. O prazo dado pelo Ministério Público foi de 15 dias. A reportagem aqui do Pan News Londrina cruzou os documentos anexados ao processo e atenção para o que eu vou trazer para você agora. Os relatórios de despesa orçamentária entre novembro e dezembro de 2025. O nosso recorte aparece em R$ 6.288.718,53, ou seja, um pouco mais ali de quase R$ 6.300.000, empenhados e pagos pela Secretaria Municipal de Educação com recursos vinculados ao Fundo Municipal do Meio Ambiente. Nós encontramos esse valor. No mesmo relatório, a Secretaria Municipal do Ambiente aparece com R$ 438.300 empenhados no Fundo Municipal do Ambiente, dos quais R$ 272.000, quase ali R$ 273.000, foram liquidados e pagos. Outro relatório de apuração, também analisado pela reportagem, aponta movimentação atípica superior a R$ 7.000.000 em dezembro de 2025. Ué, para onde foi esse dinheiro? Indica que R$ 8.196.000 das fontes teriam sido empenhados em dotações da Secretaria Municipal de Educação, sem registro pela SEMA. Entre as despesas apontadas nos relatórios estão repasses a entidades, merenda escolar, energia elétrica, água e esgoto, limpeza, apoio administrativo, manutenção de imóveis, telecomunicações e locação. A apuração do Pan News fez um recorte dos valores identificados nos documentos. E olha só a informação que eu vou trazer para você agora. Nesse cruzamento, enquanto R$ 8.196.000 aparecem vinculados a despesas de educação, a SEMA informa que empenhou R$ 850.000 das mesmas fontes em ações ambientais ao longo de 2025. Então, eu vou repetir para você. 8 milhões aparecem vinculados a despesas da educação e 850 mil às ações ambientais. Na proporção entre esses dois blocos, os gastos apontados para a educação representam 90% do total analisado. E os valores informados pela SEMA para finalidades ambientais representam 9,4%. O ponto central da investigação é saber, né, se a destinação desses recursos tinha amparo legal, se poderia ocorrer sem deliberação do Consema, e aí fica, né, essa pergunta. Inclusive, a nossa reportagem tentou conversar, né, com o prefeito Thiago Amaral na última sexta-feira. Ele estava num evento ali de apresentação do novo time de vôlei aqui para Londrina, inclusive um grande ganho aqui para a cidade, né? Um time de vôlei que vai disputar a Superliga A de vôlei, muito interessante aqui para a cidade. E o prefeito estava lá conversando com a imprensa e ele foi questionado sobre essa situação pela nossa reportagem. Mas ele disse que naquele momento ele queria falar ali apenas do vôlei. Mas a prefeitura se pronunciou por meio de nota e disse que ainda não foi formalmente notificada sobre o teor da denúncia e que, por isso, não vai comentar o mérito neste momento. Segundo o município, após a notificação, seria possível analisar integralmente o questionamento apresentado pelo Consema. O caso segue em apuração no Ministério Público, que ainda deve avaliar se houve irregularidade, se os valores precisam ser recompostos ao fundo e se cabe responsabilização de agentes públicos. Quem seria o responsável? Quem foi que determinou o uso desse dinheiro pela Secretaria Municipal de Educação, um dinheiro que seria para o meio ambiente? São questionamentos importantes. O repórter Moisés Salema, nesta manhã, está trabalhando nesta apuração e a qualquer momento ele pode vir com a gente aqui também no Pan News. Agora são 10 horas e 33 minutos. 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
9: Bom dia para você, agora são 10 horas e 36 minutos. Seja bem-vindo, seja bem-vinda, você está em 104,5 FM, é o Pan News Londrina no ar, também estamos ao vivo no YouTube Jovem Pan News Paraná. Participe com a gente, viu? 43 99941-1045 é o WhatsApp, mande mensagem para nós aqui no WhatsApp da Jovem Pan News, aqui do Pan News Londrina. Obrigado, viu, pelo carinho da sua audiência. E vamos com notícia aqui para você, falando agora um pouquinho sobre as estradas rurais, né? A estrada do Limoeiro, ali na região leste de Londrina, é uma das principais aqui da cidade, né? Gastronômica, todo mundo gosta de passar por ali. Tem muitas pessoas, inclusive, que vão pedalar ali no final de semana, né? É um local realmente muito atrativo. E voltou a ser tema também de reunião entre vereadores, prefeitura e representantes da engenharia. Afinal, né, essa via, oficialmente chamada de Estrada Major Aquiles Pimpão, liga a região do aeroporto ao Rio Tibagi e é usada por moradores, produtores rurais, empreendimentos também, gastronômicos, atividades turísticas. É a famosa Estrada do Limoeiro. Segundo moradores e comerciantes, o fluxo pode chegar a 8 mil a 10 mil veículos por fim de semana. Você sabia desse número? Realmente me impressiona. 10 mil veículos passando por ali num fim de semana. Ali tem muitas chácaras, tem muitas pessoas que frequentam aquele local. A estrada, ela é extremamente estreita, né? E também é uma estrada perigosa. Tem aquelas lombadas, né? Quando a gente passa lá, se não tomar cuidado, perde o controle da direção. Em alguns trechos, a estrada é dessa forma, né? Estreita. E tem algum trecho, inclusive, que passa apenas um veículo por vez, tem que dar aquela freadinha, o outro carro passa, então complica. E qual que é a principal novidade? É que o Clube de Engenharia e Arquitetura aqui de Londrina vai elaborar o projeto de ampliação de mais de 7 quilômetros da estrada, trecho que não estava previsto na primeira etapa das obras. O vereador Regis Choucino, do PP, coordenador da Frente Parlamentar das Estradas Rurais, afirmou que os encaminhamentos são positivos e que a mobilização agora é para a liberação dos recursos. Vamos ouvir o vereador aqui no Pan News.
10: Olha, nós tivemos aí, né, em outubro, conversando com o prefeito aqui, referente aos dois primeiros quilômetros da estrada do Limoeiro, que nossa, a frente parlamentar esteve em Curitiba conversando com o secretário Márcio Nunes, referente aos recursos para que seja feita a obra, né? E hoje, na reunião aqui com o prefeito, junto com a frente parlamentar, nós saímos satisfeitos aí do desenrolamento dos projetos. Realmente, o projeto dos dois quilômetros está praticamente concluído, né? Aguardando simplesmente aí a assinatura do convênio com o governo do estado. Aliás, nós, junto com o prefeito, estaremos lá no governo do estado, lá na CEAB, lá, conversando com o atual secretário lá, para que se libere, né, esses recursos o mais rápido possível para a gente começar a obra, iniciar a obra nos dois primeiros quilômetros. E os 7 quilômetros lá, nós ficamos contentes, né, junto com a CEAB aí, que eles vão absorver, né, esse projeto muito importante para a região do Limoeiro, né, uma área gastronômica onde ali passa em torno de 5 mil veículos por finais de semana. Então nós temos contente do que nós ouvimos aqui e nós vamos trabalhar em conjunto com o Executivo e junto com a CEL para que esse projeto saia do papel e os recursos, nós vamos ajudar o Executivo a buscar esses recursos no Governo do Estado.
11: Então esse é o próximo passo da frente parlamentar, vai continuar com os trabalhos?
10: Sim, continuar com os trabalhos focado na região do Limoeiro, né, que é necessário que essa obra ali no Limoeiro ele saia o mais rápido possível. Iniciando os dois primeiros quilômetros, o 7 eu tenho certeza que logo em seguida, aí na sequência, já se iniciará também.
9: É um pedido muito antigo, né, dos moradores ali da região. A obra será dividida em etapas, viu? Os dois primeiros quilômetros, a partir do aeroporto de Londrina, já tem projeto elaborado. Ou seja, o projeto já está pronto. O investimento previsto para esse trecho é de R$7 milhões, com recursos da Secretaria de Estado da Agricultura e do Abastecimento, por meio do programa Estradas da Integração. O prefeito Tiago Amaral disse que o convênio está em fase final de assinatura e que assim que houver autorização do governo do estado, o município poderá licitar a obra. E aí, governo do estado, vai liberar quando? Vamos ouvir o prefeito agora aqui em 104,5.
12: E o que nós falamos claramente foi da prioridade que a gente tem dado realmente para o estado do Limoeiro, né, junto com o Valdir Santa Fé, que agora me lembrei também, mas a prioridade que a gente tem dado para o estado do Limoeiro e esses primeiros 2 quilômetros que são... Nós já tínhamos feito algumas conversas, né? Os próprios vereadores estiveram também em Curitiba, eu estive em Curitiba, a deputada Luísa também esteve em Curitiba. Houve um compromisso feito, né, pela Secretaria de Agricultura, o secretário Márcio Nunes à época, o governador Ratinho Júnior, para realização e execução dessa obra. Nós estávamos fazendo correções ainda no projeto, mas agora já está tudo protocolado, estamos aguardando de fato a assinatura do convênio por parte do governo do estado. Não é? Aí sim a gente vai poder dizer que de fato o dinheiro está garantido, a gente tem um compromisso hoje, mas estamos aguardando a assinatura do convênio. Então logo o convênio seja assinado, eles autorizaram a gente a licitar, daí a gente pode tocar com essa obra. Agora, além disso, o que nós também queremos é a realização dessa pavimentação pelos próximos 7 quilômetros ali que a gente ainda tem. É uma pavimentação muito importante, que daí vai chegar praticamente ali na estrada da Nata, na fazenda da Nata, o que liga todo aquele polo, né, turístico, também com muita gente da área rural, trabalhadores rurais, né, proprietários rurais, mas liga esse ramo, esse ramal turístico da nossa cidade, que é de extrema importância, e uma parceria muito legal com o CEAL, né, o nosso clube de engenharia, que é um clube de uma importância enorme para a nossa cidade, grandes parcerias feitas. Eles submeteram esse projeto a uma concorrência nacional do CONFEA, né, da confederação deles, e o nosso projeto ficou, entre os 110 projetos submetidos, ficou em 9º lugar. Isso dada a importância daquela obra, a importância realmente daquela comunidade, todo aquele envolvimento que a gente tem ali. Então, a partir disso, nós tivemos agora a segurança dessa parceria com a prefeitura, junto com o CEAL, que o CEAL vai contratar o projeto, né, junto à iniciativa privada, junto, né, ao escritório de engenharia, e a prefeitura vai fazer, como contrapartida, alguns estudos que também fazem parte, como os estudos topográficos. Então agora a gente está juntando todo mundo, né, colocando a sociedade civil organizada, apoiando esse processo, a contratação desse projeto, junto com a prefeitura, atendendo uma grande demanda da comunidade e também dos nossos vereadores, que de fato têm feito um trabalho muito próximo, em especial também da Estrada do Limoeiro. Então a tendência agora é que a gente consiga realmente andar, tem várias etapas ainda pela frente, mas o grande desafio dos 7 quilômetros era o projeto e o grande desafio agora desses 2 primeiros quilômetros é a assinatura do convênio.
9: Pois é, esse é o prefeito Tiago Amaral. E para o trecho seguinte, de cerca de 7 quilômetros até a entrada da Fazenda da Nata, o projeto básico será feito pelo CEAL, como ele explicou na entrevista. O recurso para o estado virá de uma premiação nacional. Olha só que legal, hein? No valor de R$100 mil. Como contrapartida, a Secretaria Municipal de Obras ficará responsável pelo levantamento né, também ali da área, ou seja, como que funciona essa área para obra? Ela vai estar realmente adaptada para essa obra ou não? A proposta prevê simples, uma pista simples com ciclovia. Gente, o que tem, né, de ciclista que passa ali na estrada do Limoeiro no fim de semana? E é tão legal esse movimento aqui na cidade, né? O ciclismo já há muito tempo virou algo realmente da rotina, né, de muitos londrinenses, e ali é uma das pistas preferidas também desses ciclistas. O objetivo é melhorar, né, a segurança, organizar o fluxo, dar condições para o desenvolvimento da região, que tem forte movimento rural, turístico, gastronômico. O conselho é o conselheiro, né, do Conselho Federal de Engenharia e Agronomia, Brasil Versosa, afirmou que o projeto foi contemplado entre iniciativas nacionais e pode abrir um novo eixo de desenvolvimento para Londrina. Quem não gosta, né, da Estrada do Limoeiro, é tão legal. Se você não conhece, se você nunca foi, vale a pena. Apesar que hoje ainda é um pouquinho perigoso passar lá de carro, viu? A gente espera que um dia tenha essa solução. Vamos ouvir agora o Brasil, ele que é o conselheiro, então, do Conselho Nacional Federal de Engenharia e Agronomia. Vamos ouvi-lo agora aqui no Pan News.
13: Então, o Conselho Federal de Engenharia e Agronomia, ele tem um termo de fomento, onde ele elege alguns projetos em nível nacional e contemplam esses projetos com recurso para que sejam executados. E nós ficamos sabendo desse termo de fomento, né? E colocamos a Estrada do Limoeiro, que a gente sabe que é um anseio da cidade, como um exemplo para que a gente colocasse, resolvesse um problema da cidade. E fizemos esse projeto e, graças uma boa elaboração, esse projeto foi entre os 120 projetos que foram contemplados. Nós ficamos em nono lugar, né? Um projeto muito bem elaborado e bem justificado. E essa verba vai vir aqui para dar o start no nosso projeto e a gente vai poder, vamos dizer, realizar esse grande sonho, não só da população que vive naquela região, mas da cidade como um todo, fazendo um novo eixo de desenvolvimento, né? Um eixo de turismo, um eixo gastronômico. E o que a gente quer é melhorar a cidade.
9: Então é isso. Para resumir para você, a execução da obra ainda exige cuidados técnicos, especialmente por causa da existência de adutoras também da Sanepar nas margens da estrada. O projeto dos dois primeiros quilômetros prevê duas faixas de tráfego, uma em cada sentido, e ciclovias também dos dois lados, que também poderão funcionar como acostamento em situações de emergência. Hoje não tem acostamento, né? Hoje a Estrada do Limoeiro é uma vergonha, não tem acostamento, é estreita, é complicada. Durante a reunião, o prefeito também informou que aguarda a finalização de outro convênio, né, com o conselho para pavimentar 5 estradas rurais da região de Lerroville. Entre elas estão, vamos lá, Apucaraninha, Guairacá, Lerroville, Apininga também, Ivo Leão e Barra Funda. O investimento estimado nesse pacote é de R$ 71 milhões de reais, com contrapartida municipal também de 5%. A Frente Parlamentar das Estradas Rurais foi criada em fevereiro para acompanhar, propor e fiscalizar ações de infraestrutura em viária nos distritos, patrimônios e também vilas rurais aqui de Londrina. No caso das estradas da Estrada do Limoeiro, o próximo passo é a assinatura do convênio para os 2 primeiros quilômetros, a contratação do projeto para os 7 quilômetros restantes, a cobrança dos moradores é para que a melhoria saia do papel, em uma via que já funciona como rota de moradia, produção, turismo e gastronomia. Será que a gente vai ver realmente essa obra acontecendo? É verdade que depois que aconteceu o Arco Leste, ali na zona leste da cidade, melhorou, né, o acesso para a Estrada do Limoeiro. Antigamente, para chegar ali na ponta da estrada, para começar a descer, já era complicado, porque ficava meio escondidinha, né, lá atrás do aeroporto, tinha que passar por uma estradinha de terra até chegar ali na ponta da Estrada do Limoeiro e começar a descer. Com o Arco Leste de Londrina, depois da reforma ali perto do aeroporto, aquele Arco Leste que passa atrás da cabeceira do aeroporto, chega lá na zona leste da cidade, lá perto do Hernando e Moura Lima, passa ali na cara da Estrada do Limoeiro, né? Naquela rotatória. Então, realmente, ajudou muito aquela região. Mas agora a gente precisa pensar nessa melhoria para a estrada que é tão antiga aqui na cidade, tão tradicional e que atrai milhares de pessoas sempre. Pelo menos 10 mil veículos no fim de semana, hein? É carro, moto, todo mundo passando por aquela região. Agora são 10 horas e 48 minutos.
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9: E olha só, a Dapar iniciou um projeto pioneiro para mapear as práticas de biosseguridade em fazendas de tilápia no Paraná. É isso mesmo, a ação é feita em cooperação também com o Instituto Veterinário Norueguês e deve avaliar cerca de 50 propriedades em diferentes regiões do estado. Gente, o objetivo é entender como os produtores estão lidando com os riscos sanitários, controle de doenças, manejo, a entrada e saída de animais, circulação de pessoas, o uso da água, além de outras medidas que podem impactar a saúde dos peixes, né? O questionamento usado no levantamento foi desenvolvido com base em diretrizes internacionais e alinhado também ao Manual de Animais Aquáticos da Organização Mundial de Saúde Animal. Inclusive, a primeira etapa começou em Nova Aurora, no oeste do Paraná, município reconhecido como capital nacional da tilápia. Você sabia disso? Fica aqui pertinho, viu? No oeste do Paraná, a capital nacional da tilápia. O chefe da Divisão de Sanidade dos Animais Aquáticos da Dapar, o Cláudio Sobezac, explica que a ideia é levantar informações para dar mais segurança à produção. Vamos ouvir.
14: A Dapar está fazendo um levantamento para a gente ter uma noção como está se comportando a biosseguridade em diversos níveis de propriedade, principalmente da tilápia, que é o principal peixe de cultivo no estado. Pretendemos encerrar esse estudo até agosto, né, para poder apresentar a iniciativa privada e também ao Ministério da Agricultura e demais setores interessados para se criar futuramente, né, normativas que possam melhorar e dar um pouco mais de garantia ao próprio produtor.
9: E o Paraná é o maior produtor de tilápia do Brasil, né? Em 2025, o estado produziu 273 mil toneladas, o que representa 38,6% da produção nacional. Na prática, quase 4 em cada 10 tilápias produzidas no país saíram das águas paranaenses. É uma grande referência em todo o país. Os principais municípios produtores são Toledo, Palotina, Nova Aurora, São José dos Pinhais e Marechal Cândido Rondon. O Paraná também lidera as exportações nacionais em espécie. Em 2025, o estado respondeu por metade de toda a tilápia exportada no Brasil, com movimentação de US$28 milhões. O levantamento da Dapar ganha peso em um momento de atenção para a cadeia produtiva. A possibilidade de inclusão da tilápia na lista nacional de espécies exóticas invasoras tem gerado a reação do setor. O governo federal afirma que a classificação não significa proibição do cultivo. Mesmo assim, representantes da piscicultura, né, também temem que a medida possa trazer insegurança jurídica, ambiental e comercial, especialmente para exportações. A discussão deve ser analisada pela Comissão Nacional, né, da Biodiversidade, a Conábio. O setor produtivo argumenta que a tilápia é a principal espécie de peixe produzida e consumida no Brasil e que qualquer mudança regulatória pode ter impacto, inclusive econômico. Nesse cenário, a biosseguridade passa a ser um ponto estratégico. Com mais informação sobre as propriedades, o Estado pode identificar pontos críticos, reconhecer boas práticas e construir recomendações técnicas para reduzir riscos sanitários, fortalecer a cadeia. É isso, né? A medida veterinária, inclusive da Dapar, né? Uma médica, a Luísa Coutinho, também falou sobre essa situação. A gente vai ouvir ela agora aqui no Pan News. Vamos ouvi-la.
15: A ideia desse projeto veio após o meu retorno do Japão. Eu tive a oportunidade de participar de um curso sobre pesca em pequena escala, aquicultura e economia azul. Então, o meu projeto final foi relacionado à biosseguridade na cadeia aquícola, voltado especificamente para o caso do estado do Paraná. Quando eu retornei, foram estabelecidos contatos com o Instituto Veterinário Norueguês e eles já estavam trabalhando com a aplicação de um questionário de biosseguridade e eles já tinham aplicado nas fazendas de salmão e a proposta foi aplicar aqui nas produções de tilápia aqui do estado do Paraná.
9: Agora são 10 horas e 53 minutos. 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E a gente vai falar agora sobre o pedágio também, viu, gente? Olha só, os novos pedágios ali eletrônicos de Itamarana, na PR-445 e Mauá da Serra, na BR-376, entraram em operação assistida, ou seja, estão passando por testes neste momento. Nessa fase, os equipamentos fazem a leitura das placas e testam o sistema, mas ainda não há cobrança para os motoristas. Porém, a tarifa começa a ser cobrada no dia 1º de junho, a 0 hora do dia 1º. O valor será de R$ 10,80 para veículos leves. Motocicletas são isentas. Para caminhões e ônibus, o valor varia conforme o número de eixos. O gerente de operações da Motiva, o Harrison, explica o que é a operação assistida e como será a transição, hein, até o início da cobrança definitiva. Vamos ver? Vamos ouvir ele agora aqui no Pan News.
16: Operação assistida é um período já previsto em contrato de concessão. É um período de 10 dias, onde o cliente ele tem esse momento de transição, de adaptação para o início da cobrança. Essa cobrança que está prevista para 0 horas do dia 1º de junho. E nesse período o cliente vai estar passando pelos pórticos da PR-445 e da BR-376. Não será feito nenhum tipo de cobrança nesse período. Porém, ele vai já estar visualizando todas as placas informativas, avisando do início da cobrança, dos valores da tarifa, quais são os meios de realizar o pós-pagamento para esses clientes que não têm o TAG. Então, é um período de adaptação para esse cliente.
9: Pois é, o sistema FreeFlow faz a cobrança automática por meio de câmeras e sensores instalados aí nos pórticos, né? Diferente também das praças tradicionais, não há cabine nem cancela. O motorista passa por rodovia e a identificação é feita por tag ou pela placa do veículo. No caso de Itamarana e Mauá da Serra, a Motiva informou que o condutor vai pagar apenas a tarifa se passar pelos dois pórticos no mesmo sentido, dentro do intervalo de até 2 horas. Ou seja, passou nos dois em menos de 2 horas, vai pagar apenas uma tarifa, hein? Como que vai funcionar essa situação? Vamos ouvir novamente o Harrison aqui no Pan News.
16: Essa isenção de dupla passagem também é prevista em contrato, foi fruto de todas as audiências e discussões prévias do contrato de concessão. E essa isenção de dupla passagem é basicamente o seguinte: todo cliente, usuário que passar entre as duas praças, os dois pórticos, em menos de 2 horas, no mesmo sentido, ele paga somente a primeira passagem. Ele tem a isenção automática da segunda passagem. Seja ele estando com o TAG ou realizando o pós-pagamento, ele tem essa isenção automática.
9: E para quem usa TAG, a cobrança é automática e há o desconto, então, né? Básico de tarifa, chamado de DBT. E também de 5% para veículos com TAG. Também existe o DUF, que é o desconto de usuário frequente. Nesse modelo, a redução pode ser progressiva para quem passa mais vezes pelo mesmo sentido, chegando até a 30ª passagem. Mas vamos entender, né, qual a diferença, então, do DBT e também do DUF.
16: O contrato de concessão, ele já prevê esses dois descontos, um que é o DBT, desconto básico de tarifa de pedágio, e outro que é o DUF, desconto para usuário frequente, já no contrato de concessão. O DBT, ele prevê um desconto automático de 5% para todos os clientes, seja com veículos leves ou pesados, que passarem com a tag. Então, tendo a tag, passou pelo pórtico, ele já tem 5% de desconto automático. Já o DUF, que é o desconto para usuário frequente, é um desconto previsto somente para veículos leves, para esses clientes que estiverem passando por esses pórticos, até a 30ª passagem durante o período de 30 dias, dentro do mês. E esse desconto, para os usuários que estão na PR-445, ele pode chegar em 69% de desconto, e para quem está no porte da BR-376, em até 78% de desconto no final do mês.
9: Pois é, e quem não tem, hein, a tag, aí vai ter que realizar o pagamento em até 30 dias, né, que poderá ser feito pelo site Pedágio Digital, com Pix ou cartão de crédito, informando também a placa do veículo. Também haverá pagamento pelo aplicativo Motiva Rodovias, pelo site da concessionária e em pontos físicos credenciados. Para quem prefere pagar em dinheiro, a Motiva indica 3 estabelecimentos. Um posto no quilômetro 60 da PR-445 em Londrina, um restaurante no quilômetro 296 da BR-376 em Mauá da Serra e um outro restaurante também no quilômetro 349 da BR-376 em Ortigueira. O Harrison também traz, né, orientações aí aos motoristas que não usam a tag sobre como fazer esse pagamento.
16: Para os clientes que não têm a tag e vão realizar esse pagamento, o pós-pagamento que nós chamamos, ele tem até 30 dias para realizar esse pagamento. Então a primeira opção é através do pedágio digital. Então ele acessando o site, o www.pedagiodigital.com, ele vai digitar a placa dele. Então até 48 horas é lançada essa cobrança, ele digita a placa dele e faz o pagamento digital através desse site. Ele também tem a opção de estar parando em qualquer base, sal, de atendimento ao cliente nosso da rodovia, que são 13 bases ao longo da rodovia. Temos um totem nessas bases, ele também digita a sua placa e consegue realizar o pagamento por ali. Existe também a possibilidade de ele estar entrando em contato através do nosso chatbot, através do nosso 0800, que é no WhatsApp, e consegue realizar também o pagamento por ali. E por último, se mesmo assim ele quiser realizar o pagamento em dinheiro, em algum ponto, existem os pontos credenciados que a concessionária está divulgando, e nesses locais credenciados na rodovia, próximo e ao longo da rodovia, ele consegue nesses estabelecimentos realizar o pagamento em dinheiro ali também nesses locais.
9: Pois é, os dois equipamentos ficam em um trajeto usado por motoristas que vão se deslocar aqui do norte do Paraná para Curitiba, né? Quem vai para a capital do estado agora vai ter que passar por esse pedágio Free Flow ali em Itamarana e outro também em Mauá da Serra. A distância entre Itamarana e Mauá é de cerca ali de 32 quilômetros. Então a Motiva, responsável pelo lote 3 de concessão, informou que instalou faixas de orientação nas rodovias e disponibilizou também atendimento pelo telefone. Anota aí, se você tiver alguma dúvida ainda, é o 0800-376-0000. 0800-376-0000. Agora são 11 horas em ponto. 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
17: Durante o Fórum Econômico da Apex, em parceria com o Grupo RIC, o diretor do Polo Paraná da Apex, Guilherme Dorigo, destacou que Londrina tem grande importância para o mercado brasileiro, que é um polo regional de força. Por isso, o evento na cidade, para atender empresários que fazem a economia girar e apresentar dados que vão ajudar estrategicamente os mais diferentes setores. E para mostrar como a economia brasileira é resiliente e vem crescendo. A relação entre política e economia foi um dos pontos de atenção, já que mudanças no ambiente político podem influenciar expectativas de investimento, regulação, juros, consumo e mercado.
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1: Agora são 11 horas e 3 minutos. Bom dia para você, obrigado pelo carinho da sua audiência. Seja bem-vindo de volta aqui ao Pan News Londrina. E agora a gente vai ter uma entrevista aqui no estúdio. Eu recebo o Sandro Nóbrega, ele que é o presidente do Sinduscom Paraná Norte. Obrigado, meu Sandro, pela sua presença. Bom dia para você.
2: Bom dia, Wesley, e a todos os seus ouvintes. É uma satisfação imensa estar aqui com vocês.
1: E é muito importante, né, a gente falar também sobre esse mercado, né? A construção civil passa aí por uma transformação que vai muito além, né, de novos prédios, obras, empreendimentos. Na verdade, onde a gente passa aqui em Londrina, a gente vê obra acontecendo, né? Londrina já virou uma referência há muito tempo para todo o país nesse setor, né? E também com esse movimento ganhou força aí com temas que foram discutidos em eventos, né? Sempre está sendo discutido também pelo Sinduscom. Queria que o senhor fizesse aí primeiro um resumo rápido, como que é a visão de vocês aqui sobre a cidade, nesse cenário, momento que nós estamos, né, que é muito importante também essa discussão.
2: Ok. Londrina, ela tem muitas peculiaridades, como a inovação dentro do segmento da construção civil é um deles, é um movimento extremamente relevante faz muito tempo. Nós temos empresas muito importantes no cenário, tanto local, regional, como no cenário nacional também, grandes empresas muito organizadas, né? E nós temos uma participação extremamente relevante no PIB da cidade. Sim. Né? É um número que se sobressai em relação à grande maioria dos municípios do Brasil. Né? Então, nós temos aí algumas coisas acontecendo em decorrência até das modernizações, de mudanças tributárias, da escassez de mão de obra, de migração de parte dessa mão de obra para outros setores, né? Nós temos um movimento de modernização e de inovação muito intenso, principalmente, falando localmente, né? Londrina tem essa característica de inovar, não só no setor da construção civil, evidentemente, mas dentro da construção civil, esse movimento é muito intenso. E esse movimento acaba se propagando, né, transbordando de Londrina para outras regiões.
1: A gente teve, inclusive, o Construtec, né, que foi para discutir também essa inovação. Eu queria que o senhor falasse um pouquinho sobre a importância desses eventos, né, o momento de parar e refletir, e não só, né, todo mundo vai trabalhando todo dia, focado no trabalho, mas o momento estratégico de parar e conversar sobre o segmento. Qual a importância disso?
2: É fundamental, e a gente tem um fluxo de pessoas, de dirigentes, de empresas, de gestores, diretores, engenheiros, de pessoas que tomam decisões técnicas importantes, decisões estratégicas dentro das suas empresas, passando por esses nossos eventos. O Construtec Week, que vai acontecer no próximo dia 17 de setembro, o nosso próximo evento, ele aborda questões estratégicas, não só dentro da inovação, mas também cenários econômicos para os próximos anos, cenários da mão de obra, de quais serão os movimentos sociais importantes e como que isso impacta dentro da construção civil, a tipologia de moradia, como que as pessoas trabalham, se relacionam, se ela trabalha mais em casa ou se ela trabalha mais no escritório, como que tudo isso acontece, os reflexos disso tudo dentro da construção civil e dentro dos produtos que a construção civil oferece para o mercado, né?
1: Quando a gente fala de mão de obra na construção civil, né, nós conversamos aqui com diversos empresários de diferentes segmentos e sempre o gargalo, a grande maioria aí, está na mão de obra atualmente. Todo mundo reclama muito da mão de obra, da falta, né, de profissionais no mercado. A construção civil, o senhor vê que também é um problema atualmente ou não tem atingido a construção civil aqui em Londrina?
2: Não, a construção civil não só em Londrina, no Brasil de uma forma geral, e a gente pode dizer que no mundo todo

0: Ou seja, não é mais aquele trabalho muito braçal, né? Claro que tem alguns cargos ali dentro da construção civil que isso ainda acontece, mas a maioria ali também, a máquina veio para ajudar, para colaborar, né? Como que o senhor vê essa visão também da tecnologia dentro da construção civil?
1: É, a tecnologia ela é importante porque você tem que trazer velocidade para a construção, porque a construção civil ela é um processo longo, né? Ela tem uma cadeia longa e ela tem uma sequência para você atingir o seu objetivo final, que é entregar uma moradia, por exemplo, né? É bem longo, pode demorar anos para você edificar um edifício a partir do zero. A rigor é pelo menos ao redor aí de 5 anos, desde a concepção até mesmo a entrega do produto, né, do empreendimento. Então, existe um movimento para você encurtar isso, porque não só habitação, mas isso é extremamente relevante para a construção de plantas industriais, de galpões logísticos, de áreas comerciais, onde você tem que entregar aquele produto o mais rapidamente possível para que aquelas pessoas que vão ocupar aquilo, o comércio, a indústria, possam ocupar o mais rapidamente possível. Porque o investimento dele está acontecendo, ele não pode se alongar, ele precisa começar a produzir, né? Então, a tendência sempre será, tem sido, e está cada vez mais intenso, a industrialização da construção.
0: Mas, apesar que o senhor disse aí, né, que são aproximadamente 5 anos, é que tem uns bastidores que a gente não vê também, né? Começa lá o planejamento, projeto... E quando a população consegue visualizar a obra já está em uma fase avançada, né? Quando começa ali efetivamente a construção. Mas assim, hoje em dia é muito rápido, né? Até porque eu vejo, por exemplo, um prédio começando a ser construído aqui próximo mesmo da sede aqui da Jovem Pan, onde nós estamos. Os prédios aqui em volta, quando eu comecei a trabalhar aqui no grupo, não tem 4 anos ainda de empresa, vou fazer 4 anos... Os prédios aqui não existiam. E olha só o prédio que tem já funcionando, né, inaugurado. Então, assim, realmente é algo que impressiona também a população ao ver essa velocidade. E essa velocidade ela está totalmente ligada também a essa evolução da construção civil, também a tecnologia. É importante também nesse sentido. Acaba trazendo uma economia para o investidor.
1: Olha, a construção de habitação, por exemplo, que é o que você está falando aqui agora, ela tem um compasso que não é só a tecnologia e o tempo que a construtora desejaria entregar que comanda esse tempo. Existe um outro fator muito importante, que é o tempo que a pessoa precisa para se preparar para adquirir o imóvel. Então, se você encurta muito o prazo, você pode ficar com o seu investimento muito mais pesado, esperando que a pessoa viabilize a sua aquisição. Então, você tem um período adequado para a pessoa buscar o seu financiamento, para ela fazer a sua poupança, planejar a vida da família, para aquele encontro lá no final das contas, que é o objeto de desejo dele depois de 40 meses, 36 meses ou 48 meses, dependendo do caso, né?
0: Muitas pessoas também comentam, né, que a construção civil é a profissão do futuro para ganhar dinheiro, né? Então, o senhor também vê dessa forma, assim, atualmente, na verdade, o trabalhador da construção civil já é muito bem remunerado, né? Em sua maioria, tem profissionais que ganham muito bem na construção civil. Ainda existe, infelizmente, um preconceito, né, de algumas pessoas, mas é uma profissão que já é valorizada, principalmente quando a gente fala de Londrina, que é uma cidade que é referência na construção aí, praticamente que no sul do país, né?
1: Perfeito. Eu poderia dizer com uma palavra interessante que vai ter duplo sentido. É edificante.
0: Pois é.
1: Porque é um trabalho que você evolui profissionalmente, ou seja, você tem a oportunidade de começar do zero e falar assim, vou tirar um tijolo de um lugar e pôr no outro, por exemplo. Né? Não é mais assim que funciona. A construção civil ela é toda muito automatizada, muito mecanizada. É um trabalho muito mais leve do que já foi no passado, né? Mas a pessoa tem a oportunidade de galgar essa profissão, chegar lá na frente e virar um cara especializado numa determinada atividade. Pode ser um eletricista, um encanador, um cara que mexe com gás, né? Enfim, com outras automação, talvez. E ele vai ter um sustento muito digno para sua família sempre. O salário na construção civil, mesmo o inicial,

0: da construção civil do Paraná é o maior do Brasil.
1: Olha só.
0: Né? E a construção civil, especificamente no Paraná, e eu posso falar por Londrina, nós temos diversos benefícios. Nós temos o Serviço Social da Construção Civil, que é o SECONS, que tem dentista, psicólogo, psiquiatra, exames médicos, laboratoriais, ambulatório. Então, atende o trabalhador e até algumas coisas para partes da família, como dentista para os filhos. Né? Então, você tem os benefícios. Né? Você tem o vale-compra, que é um valor relevante também. E outras condições. Hoje você almoça num canteiro de obras, você tem um refeitório lá dentro. Você come sua comida quente.
1: E hoje são milhares de famílias, né, que são da construção civil, né? Trabalhadores que estão inseridos aqui na construção civil em Londrina. São muitas construtoras, né, muitos prédios também que são construídos, fora, claro, o serviço particular também.
0: Perfeitamente. Olha, falando do ponto de vista da formalidade, nós temos na nossa base territorial, que são vários municípios aqui no entorno também, evidentemente, municípios importantes como Arapongas, Apucarana, Rolândia, Cambé e Biporã, nós temos aí ao redor de pouco mais de 10 mil trabalhadores, colaboradores, dentro da base da construção civil. Nas construtoras, nas incorporadoras, você tem outras pessoas de outros que são consideradas de outras categorias. Vamos falar assim, pessoal de limpeza, que é importante, extremamente relevante, e pessoal de escritório e tal. Mas, contando exclusivamente colaborador da construção civil, são mais de 10 mil formalizados dentro das empresas do segmento, fora o pessoal que trabalha como autônomo.
1: Quando a gente fala de gestão de obra, né, porque atualmente também é um mercado que tem muita instabilidade em relação a preço, né, de material de construção, pode acontecer algo aí, por exemplo, uma guerra do outro lado do mundo, um problema na economia e atinge diretamente a obra. Então, o senhor disse, né, que é uma obra até que ela tem um período, né, elevado ali de 4-5 anos. Então, quando começa a obra, a economia é uma, a gente espera sempre que a economia melhore, mas nem sempre é assim, e depois futuramente pode estar mais caro esse material, a gestão da obra. Como fazer essa gestão da obra? Como que o senhor, com a experiência que o senhor tem, né, vocês também discutem esses assuntos, por exemplo, no evento que vai ter aqui em Londrina?
0: A gente discute e, evidentemente, que isso é pauta constante e contínua dentro das próprias empresas, porque a empresa precisa traçar todos os possíveis cenários e ter o grau máximo possível de previsibilidade, porque ela assume, a consultora, ela assume os riscos, né, inerentes aí a essas, a produção, né, e comercialização dos empreendimentos. Então, ela não tem como a empresa simplesmente chegar um dia e falar assim, olha, aumentou aqui o aço e tal, olha, eu vou repassar. Não, não é assim que funciona. É tudo contratualizado. Né? Existe uma relação contratual muito bem feita, bem construída, correta para ambos os lados, né? Tanto quem compra quanto por parte da construtora. Então, a gente lida como com isso? Participando desses eventos, né? A gente participa nacionalmente, participamos na semana passada do Encontro Nacional da Indústria da Construção, que foi um evento até em classe internacional, foi em São Paulo, onde todos os sindicatos da indústria da construção participam e vão ter contato, vão fazer uma imersão em novas tecnologias e também em cenários, o que está acontecendo no mundo que nos impacta localmente. Isso tudo foi discutido nesses 4 dias de evento, na semana passada.
1: Falando do Construtec, né, que vai acontecer aqui em Londrina, como que vai funcionar esse evento, né, qual que é o público-alvo, o que, que será discutido?
0: O Construtec Week 2026 vai acontecer no dia 17 de setembro, vai ser no Vila Planalto. É um lugar, um espaço amplo, dedicado exclusivamente aí a discutir as novas tecnologias, as startups que estão presentes na nossa região. Londrina foi o Sinduscom Paraná Norte, que é o nosso Sinduscom, ele é pioneiro no Paraná na incubação de empresas, e nós estamos até numa outra fase aí de aceleração dessas startups. Nós já incubamos 72 empresas, né, que já estão voando aí, né? E esse movimento ele acabou reverberando na sociedade. Nós temos aí dezenas de incubadoras hoje em Londrina, né? Londrina, região, né? E nesse evento a gente discute o futuro da construção civil, quais são os possíveis cenários para a nossa região, né? O que, que isso vai impactar na mão de obra, o que, que a mão de obra vai impactar nessas novas modelagens, possíveis modelagens de construção, se a tipologia da construção se modifica ou não, ou seja, se... vou dar um exemplo assim, pequeno, né? Como que as pessoas vão morar no futuro? Será que elas querem ter um escritório em casa? Será que elas querem ter a lavanderia em casa? Né? Será que elas preferem 2 quartos, 3 quartos? Então, tudo isso acaba sendo, de certa forma, fazendo parte, né, de uma certa forma, dessas discussões. É para onde a sociedade está indo. É muito interessante.
1: E até mesmo o formato, né, de construção. Antigamente, a gente só via construção com tijolo, areia, cimento. Hoje em dia, já não é bem assim, né? As casas aí do futuro, eu imagino que vai ser moderna, diferente, né? E esse movimento já vem para o Brasil já há algum tempo.
0: Perfeitamente. Nós temos várias tecnologias disponíveis para você entregar esse bem, tá certo? Então, pode ser de acordo com a velocidade ou de acordo com os custos que precisam caber no bolso de quem compra, né? Então, eu vou dar um exemplo para você. Antigamente, a gente fazia casas com madeira, porque você tinha abundância de madeira e, ao mesmo tempo, você não tinha olarias para fazer tijolo em Londrina, né? Tem até o fato inusitado de um edifício de Londrina, de um antigo hotel de Londrina, ter trazido, foi trazido para sua construção tijolo por avião.
1: Olha só.
0: Né? Porque não tinha. Isso foi um caso específico. Mas hoje, com a mudança das legislações ambientais, da preocupação com o meio ambiente, você fazer tijolo começa a ficar um pouco mais complicado. Uhum. Porque é uma atividade de mineração pré-industrialização para obtenção de tijolo. Né? Porque você precisa buscar argila. Então, isso impacta o meio ambiente. Aí você tem o transporte. E se o tijolo é produzido a 100 quilômetros daqui, por exemplo, quanto custa o frete para trazer o tijolo? O tijolo tem um valor X lá, mas o frete vai ter um impacto muito forte na produção do tijolo. Depois você tem o transporte interno dentro da obra, você tem a própria mão de obra para assentamento, que é um serviço mais pesado. Então, nós temos aí construções com madeira engenheirada, com madeira industrializada, temos construções com painéis cimentícios, construções pré-moldadas, né? Tá tudo vindo aí. O gesso acartonado veio para ficar. A construção precisa ficar mais leve, precisa ter mais conforto. E o gesso acartonado também faz parte disso, né? E nós temos outros sistemas vindo aí. Por exemplo, a casa pode sair pronta de dentro de um galpão industrial. Já existe isso no Brasil. Você coloca uma casa pronta em cima de uma carreta e transporta até o local, e tira da carreta e coloca no terreno, né? A pessoa está com a casa pronta lá para morar.
1: Olha só, né? A tecnologia, ela chega, avança, né? E a gente também tem que ser aberto a receber a nova tecnologia, né? Muita gente ainda também tem um preconceito muito grande. A gente conversa aqui com o Sandro Nóbrega, ele que é presidente do Sinduscom Paraná Norte. Ô, Sandro, a gente tem um público aqui muito de empresários também, pequenos empresários, né? Pessoas que estão pensando também em empreender, né, querem começar aí um novo negócio. O que, que o senhor tem para dizer para os pequenos empresários aí do mundo da construção civil, né? Qual a importância, o que, que tem que ficar em alerta, qual seria aí uma dica de ouro nesse momento para esses empresários?
0: Bom, primeiro lugar é ser organizado, né? Meticuloso, organizado e persistente. Porque você ser empresário é você ser um empreendedor resiliente, né? Você tem que procurar sempre se atualizar, estar aberto a novas ideias e novas possibilidades, mas mais do que tudo estar muito, muito organizado para que tudo aconteça da melhor forma possível e preparado, né, para os percalços, né? Então é com planejamento que você consegue isso.
1: Sadra, a gente falou bastante do evento, né, que vai acontecer em setembro, então já estão abertas as inscrições, quem quiser participar, ainda não?
0: Ainda não, mas o Sinduscom está divulgando as informações, quem precisar de informações já a respeito, que está um pouco cedo, teremos muitas palestras interessantes que estão sendo formatadas ainda, por isso que a gente não divulgou ainda, né? Mas pode ligar lá no Sinduscom, mandar um e-mail ou mandar um WhatsApp e que a gente vai passar as informações para os interessados. Legal.
1: Obrigado, viu, pela sua presença. O Sandro Nóbrega, que é o presidente do Sinduscom Paraná Norte. Obrigado, seja sempre bem-vindo. É sempre importante a gente falar de negócios aqui e falar da construção civil também. Obrigado.
0: Eu que agradeço a oportunidade. O Sinduscom está sempre aberto para a imprensa de uma forma geral e para a Jovem Pan em particular. Tapete vermelho para todos vocês.
1: Obrigado, viu? Fico muito feliz. Sandro Nóbrega com a gente aqui, presidente do Sinduscom, conversou com a gente sobre construção civil. Agora são 11 horas e 24 minutos. 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
8: Para você, agora são 11 horas e 28 minutos. Vamos então falar das cotações aqui para você atualizar aqui no Pan News. Vamos começar as cotações desta segunda-feira, dia 25 de maio. No câmbio, o dólar comercial opera na faixa de R$ 5,07. O euro é negociado próximo de R$ 5,77 e a libra fica perto de R$ 6,84. O mercado acompanha o cenário internacional, a expectativa também de juros. A gente vai falar também aqui do agronegócio para você. As cotações seguem com atenção ao câmbio e ao clima no Paraná. A soja aparece na faixa de R$ 110 a R$ 112 reais por saca. O milho tem referência entre R$ 52 e R$ 53 por saca. Já o boi gordo segue na casa de R$ 348 a R$ 352 por arroba. O setor monitora, né, a comercialização, a demanda e a instabilidade também no tempo do tempo no estado. Essas então foram as cotações para você aqui no Pan News. Agora são 11 horas e 29 minutos. Olha só, no último bloco a gente conversou aqui, né, com o presidente do Sinduscom Paraná Norte, só para dar um recado para vocês. Você que tem uma startup aí na área da construção, quer participar do evento Construtec, você pode entrar em contato lá com o Sinduscom Norte. É só você ir lá no Instagram, arroba sinduscom.prnorte. Você que também ficou interessado em participar desse evento, procure o pessoal lá no Instagram, arroba sinduscom.prnorte. Norte é o Instagram, então, do Sinduscom aqui no norte do Paraná. Passando rapidamente aqui também pelas informações sobre a gripe, olha só, Londrina apresenta nesta segunda-feira o plano de contingência também para síndromes gripais. A coletiva de imprensa está acontecendo nesse momento, né, pelo prefeito Tiago Amaral e também a secretária municipal de saúde Vivian Feijó no Hospital Infantil Sagrada Família. A medida vem em um período de aumento das doenças respiratórias e de maior pressão sobre a rede de saúde, especialmente entre crianças, idosos e pessoas com maior risco de complicações. A gente até falou aqui, né, que a vacinação estava muito baixa aqui em Londrina, 16% somente para crianças. Idosos estava ali em média 30%, e as gestantes, né, estavam um pouco acima, 77% na última atualização que a gente trouxe aqui. E tem que ter 90% desse público-alvo, né? Além do plano, a prefeitura também anuncia o fortalecimento da rede Carinho, em parceria com a Irmandade Santa Casa de Londrina. A proposta é organizar o atendimento, ampliar a proposta do município a casos de gripes, também síndromes respiratórias e agravamentos. A gente vai trazer mais detalhes amanhã aqui no Pan News para vocês, né? O prefeito está se pronunciando na manhã de hoje, e amanhã eu trago mais detalhes para vocês também aqui na tela, ó, aliás, aqui na tela do YouTube, né, no Jovem Pan News Paraná e também no Rádio 104,5. Agora são 11 horas e 31 minutos. Olha só, passar horas sentados. Vamos lá, no carro, hein, você que encara uma viagem, né, aquela viagem longa de trabalho, ficar muito tempo no avião ou trabalhar dias inteiros também na mesma posição, pode cobrar, né, um preço na sua coluna. É isso mesmo, a dor nas costas é uma das queixas mais comuns entre quem tem rotina intensa, mas nem sempre, né, ela deve ser tratada como algo normal ou passageiro. A gente vai se acostumando com aquela dorzinha nas costas, fala, ah, eu tenho dor nas costas, mas não pode ser assim, né, tem que procurar um médico e entender o que está acontecendo. Quando a dor persiste, desce para as pernas, vem acompanhada de formigamento também, perda de força ou dificuldade para se movimentar. O sinal de alerta precisa ser ligado. No entanto, né, eu vou conversar agora aqui com um doutor para a gente poder falar sobre essa situação e também sobre hérnia, né, que é um outro problema que também muitas pessoas têm, que é o doutor Ivan. Doutor, primeira pergunta, como que é o teu sobrenome? Bom dia.
9: Bom dia, Wesley. Obrigado aí pela oportunidade. Meu sobrenome é Ratanda.
8: Olha só que legal. Obrigado, viu, doutor, pela sua presença aqui, conversando com a gente no Pan News. Doutor, assim, a dor nas costas, primeiro, pra gente falar, é algo que muitas pessoas sentem, realmente é comum, infelizmente, por conta, né, da posição, a forma de sentar e assim por diante, ou já vem de um problema crônico? O que, que o senhor pode falar sobre esse cenário?
9: Sem dúvida alguma, dor nas costas é um problema muito frequente, não só aqui em Londrina, mas é um problema mundial. Tá? É uma queixa bem frequente no consultório e até mesmo fora do consultório. As pessoas sentem as dores e não necessariamente acaba buscando o profissional de saúde para orientar. Acaba, às vezes, indo num fisioterapeuta e tudo mais. Mas, principalmente, tem aumentado muito devido ao sedentarismo. Tá? Então, isso é uma das causas de lombalgia, de dor nas costas.
8: O sedentarismo realmente pode atrapalhar a vida da pessoa, doutor? Tem que fazer exercício físico? Com qual rotina aí para ser considerado uma quantidade boa aí para o ser humano?
9: Certo. A gente percebe que ao longo da rotina da pessoa, ela vai focando mais no trabalho e acaba deixando a atividade física ali de lado, né?
8: E eu tô nessa lista aí, tá, doutor? Infelizmente.
9: Estamos, então, né? A gente acaba esquecendo que o nosso corpo, para ficar em pé, precisa de músculo para sustentar e deixar a nossa postura bem equilibrada. E é em cima disso que o nosso corpo começa a sentir a deficiência desse equilíbrio, dessa nossa postura bem balanceada. E o corpo começa a sentir e as estruturas daí começam a sofrer. Como o disco intervertebral, que daí pode ocasionar uma hérnia de disco, e entre outras patologias que pode acontecer na coluna, que acaba resultando em dor na coluna.
8: Doutor, muita gente fala, né, eu tenho hérnia de disco, mas muitas vezes não tem um diagnóstico, né? E, infelizmente, isso acontece também. As pessoas acabam
9: confundindo. Dor na coluna isso. Com hérnia de disco.
8: Primeiro, como chegar a esse diagnóstico, doutor? Como que é feito o exame? Como que o senhor trabalha nesse cenário?
9: Quando é uma dor persistente, incapacitante, aí é necessário realmente fazer exames de imagem que vai ajudar a gente no diagnóstico, como um raio-x, uma tomografia e muitas das vezes uma ressonância é o que vai acabar fechando e detalhando melhor o diagnóstico, tá?
8: E qual o tratamento, caso realmente seja comprovado aí,
9: a tal da hérnia
8: esse
9: de
8: cenário.
9: Disco.
8: Pois é.
9: Exato. A maioria das hérnias de disco, vamos colocar aí uns 80% das hérnias de disco, você trata fazendo, no primeiro momento, um pouco de repouso, alguns poucos dias, e depois já inicia com fisioterapia, melhorando a postura dele, a ergonomia no trabalho e começando a fazer fortalecimento. Nisso daí, o paciente ele já melhora em torno de 80% dos casos, sem a necessidade de uma cirurgia.
8: Tá.
9: Em alguns casos, ou seja, nessa menor parcela, aquele paciente que está sofrendo demais, aquela dor que está irradiando para a perna, que está formigando muito e principalmente perdendo a força do pé.
8: No pé?
9: No pé, né? Uhum. Na hora de levantar o pé, ou ficar na ponta do pé, ou de calcanhar no pé. Isso é um teste aí que quem está ouvindo e está com essa dor que irradia para a perna, pode até tentar fazer esse teste aí. Ficar em pé e tentar se equilibrar na ponta do calcanhar ou na ponta do pé e comparar um lado com o outro. Se tiver um lado mais fraco do que o outro, pode ser um sinal de alarme. É bom estar indo, porque se tiver uma hérnia de disco compatível com esse sintoma, muito provavelmente esse paciente vai ser indicado uma cirurgia para tratar essa hérnia.
8: E o que é a hérnia de disco?
9: A hérnia de disco nada mais é do que um próprio conteúdo do corpo do paciente, que está dentro do disco intervertebral, que ele acaba atravessando um defeito que tem na parede desse disco intervertebral, e esse conteúdo, que é um conteúdo cartilaginoso, aí, uma massinha, e essa massinha, ela acaba apertando o nervo e fazendo o nervo sofrer, por isso que dói tanto.
8: Então, a dor que as pessoas sentem quando tem a hérnia de disco está relacionada ao nervo, é isso?
9: Ao nervo comprimido pela hérnia de disco.
8: Aí tem a dificuldade de ficar na postura e assim por diante.
9: Isso.
8: Doutor, quais são os outros problemas assim, que a gente pode falar que são mais comuns também nas costas, por exemplo? Quando a gente fala de dor nas costas, tem as pessoas... tem dor aí em diversos lugares das costas, né? Uhum. Então, quais são os mais comuns?
9: A lombar, sem dúvida alguma, é a mais comum. De longe, a mais comum.
8: E a causa da lombar?
9: A causa da lombar, por incrível que pareça, não é a hérnia de disco. Uhum. É a dor muscular.
8: Entendi.
9: É a má postura que fez uma contratura muscular e que fez o paciente ter aquela crise de dor. Que geralmente vai passar. Ou seja, se ele teve uma contratura muscular, provavelmente está faltando músculo em algum outro lugar do corpo e ele está com uma má postura, né, tanto para ficar parado, sentado, em pé, ou uma postura dinâmica, né, vamos dizer assim, para ele sair e entrar num carro, subir, descer uma escada, sentar, levantar. Então, pensar na ergonomia no trabalho, isso aí pode influenciar esse tipo de contratura muscular e o quanto que o paciente ele se exercita. Né? Então, para você fazer um exercício, você acaba fazendo um alongamento, aprende, ensina o seu corpo a uma postura mais adequada e isso vai evitar bastante esse transtorno de dor na coluna, que uma das principais causas é a contratura muscular, que não é nada cirúrgico isso daí.
8: Pois é, doutor, o senhor vai falando, né? E, por exemplo, eu sou uma pessoa que não tem uma postura tão correta assim, né? E isso é de muitos anos, né? Então, assim, tem aquele lance, né? Joga o ombro para trás, né? Fica com o ombro... E eu não tenho. Então, assim, e também é o costume também, doutor? A gente consegue ensinar o nosso corpo a ter uma postura melhor? É assim que funciona?
9: É assim mesmo que funciona. O problema é que a gente vai criando vícios de postura.
8: Pois é, porque para mim, por exemplo, o comum é o errado, entendeu?
9: Exatamente. E aí nem percebe que tá errado.
8: Exato.
9: Acha que tá normal. E é por isso onde entra o profissional, o fisioterapeuta, com pilates, com outras técnicas, né? Pilates é uma das técnicas, mas para ajudar o paciente, essa pessoa, a ganhar a tal da consciência corporal. Ele vai ganhando, ele vai aprendendo que o ombro dele é naquela posição, a cabeça na outra posição, o quadril fica ali, o joelho do outro jeito. Então, dessa forma, ele vai conhecendo melhor o corpo dele e ele usa esse conhecimento no dia a dia dele. Pô, tô trabalhando, tô sentado, tá na hora de eu ficar em pé. Ah, tô sentado, mas a minha postura não tá legal. Só tendo esse conhecimento, que ele consegue corrigir. Se não tivesse conhecimento, acho que está tudo certo e vai levando a vida, né?
8: Doutor, tem outras técnicas também, né? Que o pessoal costuma até vender na internet hoje em dia, que a gente não sabe, né, se é o ideal ou não. E agora com um especialista é importante, que nem esses coletes que vendem em sites até estrangeiros, né?
9: Uhum.
8: Como milagrosos.
9: Ah,
8: qual
9: legal.
8: O cuidado com isso? Porque também pode ser prejudicial, doutor?
9: Certo. Colocou milagroso na propaganda, já não está certo, né? Já está querendo vender demais. Mas o colete, ele para alguns casos ajuda sim, Só que o grande cuidado e o perigo que ele também traz é você usar demais o colete. E o colete, ele ajuda a estabilizar a coluna. Quem é que estabiliza a nossa coluna no dia a dia é o músculo. Então, se o colete está fazendo a função desse músculo, esse músculo está trabalhando menos. O que, que acontece com o músculo que trabalha pouco? Ele atrofia. E aí você acaba ficando dependente do colete. Em vez de você fortalecer o músculo, você está deixando esse músculo cada vez mais fraco pelo fato de você ficar usando o colete. E aí, na hora que você tira o colete, você sente a coluna meio solta, começa a sentir mais dor e acaba ficando dependente do colete. Ou seja, não é a forma ideal de você tratar realmente a coluna. Ela pode ajudar numa fase do seu tratamento, mas sem dúvida alguma, fazer o fortalecimento dos seus músculos é o que vai te trazer um resultado duradouro.
8: Doutor, e a gente está num momento também da população que vive um problema de obesidade, né? Infelizmente. A obesidade também pode causar problema na coluna?
9: Pode causar o problema na coluna, sim, Wesley. Eu costumo dizer que a obesidade, ela está refletindo um estilo de vida errado que o paciente está tendo. Ele se alimenta errado,
8: sim,
9: e ele é sedentário. Uhum. Então, essas duas coisas acabam fazendo com que ele sinta a dor. Então, não é nem tanto o peso. E por que isso é importante frisar? Não é porque você está muito acima do peso e é só perder o peso que você vai parar de sentir a dor na coluna. Não é isso. Uhum. Junto com perder o peso, você também tem que ganhar a massa muscular. E ganhar, obviamente, daí toda a consciência corporal. É uma mudança do estilo de vida, do hábito de vida. Uhum. A alimentação, né, hidratação, a forma que você trabalha, a ergonomia no seu trabalho e a sua postura no dia a dia. Associado a isso, ganhar massa muscular, então tudo isso daí vai fazer com que você tenha menos dor. Quando você começa a fazer isso, automaticamente você começa a diminuir o seu peso. Então existe essa correlação, né? Eu não vou falar que é errada, né? Mas existe essa, mas não é uma relação direta entre peso, obesidade e dor na coluna.
8: Tá.
9: Não é bem direto assim. É mais os seus hábitos de vida que te levou à obesidade e a ter dor na coluna também.
8: Entendi. A gente tem um público também de muitos motoristas de aplicativo que estão nos ouvindo agora no carro.
9: Uhum.
8: E são profissionais que ficam ali por muitas horas dirigindo no carro. Certo. Qual a orientação nesse sentido, doutor?
9: No momento que for parar, às vezes tá entre uma corrida e a outra, dá uma parada de 3 minutos, que seja, para você esticar a perna, dá uma leve alongada ali de 20 segundos nas pernas, uma esticada no tronco e volta a trabalhar. Uhum. Nisso daí já chegou uma chamada, você aceitou uma chamada, não deu nem 2 minutos, você já está saindo com o carro de novo.
8: O que não pode é ficar muito tempo
9: direto,
8: na mesma posição.
9: Tem gente que senta ali e fica 8 horas direto. Uhum. Na corrida.
8: Ô, doutor, falando também agora sobre a cirurgia, né? O senhor falou que em alguns casos, né, a hérnia de disco precisa ser um procedimento cirúrgico. Como que ele funciona? É uma cirurgia demorada? Também a recuperação desse procedimento?
9: Ótimo. O tratamento, Wesley, ele hoje em dia a gente tenta ser o menos invasivo possível, entendendo que o paciente, depois da cirurgia, ele tem que estar com a sua função preservada. Nada melhor do que uma cirurgia menos invasiva para manter a função da coluna ali preservada. Então, a gente entra, a gente faz o tratamento dessa hérnia de disco por meio de uma cirurgia endoscópica. Então, é um cortezinho pequeno, menor que 1 centímetro. Você entra com a câmera lá na coluna do paciente e retira-se a hérnia desse jeito e descomprime o nervo ciático daí. Então, dessa forma, você consegue ser o menos invasivo possível.
8: Uhum.
9: E mantendo a função daquela coluna, daquele segmento, o mais preservado possível.
8: O alívio para o paciente é imediato na recuperação? Ele já vai sentir uma melhora, doutor?
9: Sim, na sua grande maioria das vezes, porque isso depende do tipo de patologia que a gente tá tratando, né, o tipo de hérnia. O paciente, ele refere essa melhora de pelo menos 80% em quase todos os casos que a gente opera.
8: 80%?
9: É muito. De melhora, assim, já imediata. Tá?
8: Ô, doutor, e quando o senhor fala, por exemplo, dessa cirurgia, né, que ela é mais tranquila, é como se fossem outras cirurgias ali também, por exemplo, uma retirada de vesícula, algo nesse sentido, que é bem, o corte bem pequenininho, né, e a recuperação, quanto tempo o paciente fica no hospital, a volta para casa?
9: Isso. Geralmente, o paciente de hérnia de disco, quando é operado de manhã, já no mesmo dia ele recebe alta para casa. Exato. Ele volta a trabalhar, obviamente que daí depende de cada caso, mas dentro de 2 a 4 semanas ele já está voltando a trabalhar. Depende de cada caso, depende do tamanho da hérnia que era e do trabalho que ele exerce também. É, muitas das vezes ele trabalha numa situação que exige um pouco mais da parte física dele e ele vai ter que melhorar um pouco mais o porte físico dele para voltar a trabalhar como voltava antes, né, com segurança.
8: E o cuidado em casa, qual tem que ser?
9: Cuidado em casa é, nesse período de recuperação pós-operatória, evitar pegar peso. Então, eu costumo dizer que vai ter que ter alguém para ajudar ele a cuidar da casa. Mas pessoas para ajudar ele, né, com o cuidado dele mesmo, isso não vai precisar de ninguém para estar ajudando.
8: Ô, doutor, e a pergunta que eu acho que é a mais curiosa até esse momento, depois que acontece a cirurgia, a hérnia de disco, ela volta? Ela pode voltar ou foi tratado para o resto da vida?
9: Ah, perfeito. O disco intervertebral, ele continua lá, com conteúdo ainda lá. E, então, assim, eu costumo dizer que o paciente que tem uma hérnia de disco, ele fez todo o passo a passo para ter a hérnia de disco. É. Ele precisa desfazer esses hábitos de vida para que ele diminua o risco de recorrer à hérnia de disco. Então, existe sim esse risco, por isso que o tratamento de uma hérnia de disco não é só a cirurgia. Existe todo um trabalho de educação que esse paciente ele tem que sofrer para que ele mude completamente os seus hábitos de vida, melhore isso daí para que diminua realmente a chance dele ter uma nova hérnia.
8: E quais são os primeiros sintomas da hérnia de disco? Assim, para não chegar lá na cirurgia, né? A gente falou que pode, até antes do procedimento cirúrgico, conseguir também reverter esse quadro. Quais são os primeiros pontos ali que a pessoa tem que ficar atenta? Ó, preciso procurar o médico nesse momento?
9: Principalmente uma dor na coluna lombar que está irradiando para a perna. Seja uma ou a outra, ou às vezes até as duas, mas é uma dor forte que irradia para uma das pernas e que geralmente vem com um formigamento ou uma perda de força. Geralmente a perda de força, o paciente ele não costuma sentir muito isso daí na pele, porque às vezes a perda de força ela é um pouco sutil, mas uma dor muito forte já liga o alerta, já vai buscar um profissional.
8: O senhor estava comentando antes sobre os principais problemas aí da coluna, das costas, né? A gente falou sobre a hérnia de disco, falou sobre a dor lombar. Tem alguma outra também, doutor, que acontece com frequência?
9: Tem. Aí já acomete principalmente a população mais idosa, a tal da estenose de canal lombar.
8: Então, o idoso. O que é isso?
9: Exato. Esse nome todo, estenose, ele significa um apertamento. Então, você está meio que estrangulando os nervos que estão passando dentro do canal da coluna.
8: Tá.
9: No caso da lombar, os nervos do ciático. E geralmente, curiosamente, esses pacientes eles não sentem aquela dor ciática que irradia para a perna. Eles têm um outro tipo de sintoma que a gente chama de claudicação neurogênica. O que é esse nome aí, esse termo? Conforme o idoso ele vai andando, ele vai a pé da casa dele até na igreja, que é uns 3 quarteirão. E antes ele ia e voltava e tudo bem. E aí ele está notando que, depois de 1 quarteirão, a perna dele começa a doer mais, começa a ficar mais pesada. E às vezes ele tem até que dar uma parada para daí continuar. E isso está ficando frequente. Então, isso é a tal da claudicação neurogênica. Quando isso acontece, associado à dor na coluna também, é onde a gente faz o exame, né? Muitas vezes é a ressonância que acaba diagnosticando essa patologia. E o tratamento não é diferente, Wesley. É por meio de endoscopia, minimamente invasiva, sem a necessidade de colocação de parafusos. A gente vai lá, descomprime o canal e libera o nervo para ele voltar a fazer essa caminhada aí que ele fazia antes.
8: E para o público mais jovem que está nos ouvindo, qual a importância de levar uma vida saudável neste momento, né, com exercício físico, cuidar dos músculos aí também? para quando chegar lá à melhor idade não ter um problema sério?
9: É difícil a gente perceber a importância quando a gente não está sofrendo, né, na pele. Então, agora que eu acho que ter essa consciência de que uma hora a conta vai chegar, né, Wesley? Ah, eu não estou fazendo atividade física. A gente está aqui, né, comentando, não estamos fazendo a nossa atividade física como deveríamos estar fazendo. Uma hora a conta vai chegar. E aí você vai olhar para trás e vai falar, poxa vida, era para eu ter feito. Às vezes é tarde demais. Muitas das vezes não. Dá para recuperar um pouco ali.
8: Mas é mais sofrido.
9: Só que é mais sofrido, exatamente. É pensar que a conta vai chegar lá na frente. Então já começa a fazer, já começa a pagar já, né?
8: Doutor, obrigado, viu, pela sua presença. Muito importante a gente falar sobre um assunto tão importante como esse, né? E o senhor vem aqui para conversar com a gente, o Ivan...
9: Ratanda.
8: Ivan Ratanda está com a gente aqui. Obrigado, viu, doutor? O senhor que também é, né, um médico lá do Hospital Evangélico de Londrina, está conversando com a gente. Se alguém quiser procurar o senhor, uma consulta, pode entrar em contato lá com o hospital também, né, doutor?
9: Sim, sim. Lá no hospital, lá nas redes sociais também, tá bom?
8: Tá certo.
9: Obrigado, Wesley.
8: Obrigado, doutor. Seja sempre bem-vindo, viu? O assunto é importante. O microfone está sempre aberto para o senhor.
9: Obrigado.
8: Obrigadão. Agora são 11 horas e 52 minutos. Vocês estão aqui no Pan News Londrina.
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8: É 104,5 FM, também no YouTube, Jovem Pan News Paraná. Vem com a gente, viu? Aqui no Pan News Londrina. Silvia Vilarinho, gente, que apresenta o programa comigo, minha grande amiga, está se recuperando. Falei com ela agora há pouco por mensagem, ela disse que já está bem, viu? Não está com dores, está só terminando ali a recuperação para voltar, então, aqui ao Pan News. Estamos com saudade, né, da Silvia Vilarinho, minha grande parceira. Em breve ela está de volta aqui com a gente para também te deixar muito bem informado aqui no Pan News Londrina. Obrigado, viu, pelo carinho da sua audiência. O nosso WhatsApp é o 43 99941 1045. Você pode participar com a gente, você pode mandar as suas dúvidas, participar com a gente aqui também no Pan News Londrina em 104,5 FM. Passando bem rapidamente aqui pelas informações, é sobre a escala 6x1. Em Brasília, a discussão sobre o fim da escala 6x1 deve movimentar a semana no Congresso. Viu? Essa semana vai ser bem movimentada. A expectativa é que o relator da proposta, o deputado federal Léo Praxis, do Republicanos, apresente um relatório na comissão especial que analisa a PEC. Depois disso, o texto pode seguir aí para o plenário da Câmara e deve ser votado até o fim de semana. O presidente Lula também deve se reunir com o presidente da Câmara, Hugo Mota, do Republicanos, para alinhar a tramitação da proposta. Inclusive, em entrevista à TV Brasil, o presidente criticou, viu, a possibilidade de um pedido de transição para implementar, então, a mudança. Vamos ouvi-lo.
10: Nós defendemos que a redução seja de uma vez, de 44 para 40, sabe, fim de papo, sem reduzir salário. Obviamente que nós não temos força para aprovar tudo que a gente quer. Nós não temos força, então tem que negociar. Só para você saber, eu, segunda-feira, tenho uma reunião com o presidente da Câmara, com o ministro do Trabalho, para a gente discutir como é que a gente pode...
11: Essa negociação.
10: Não dá para aceitar ficar 4 anos, sabe, para fazer meia hora por ano, uma hora por ano. Claro. Seja, aí é brincar de fazer redução.
11: Lógico.
10: É. Sabe, então é o seguinte, está o projeto de lei, vota contra quem quiser, sabe, mas vamos mostrar para o povo quem é quem nesse país.
8: É a fala do presidente Lula. Enquanto o Congresso discute o tema, o setor produtivo paranaense acompanha a proposta com preocupação, viu? A avaliação, inclusive, de uma mudança na jornada de trabalho pode ter impacto direto sobre custos, contratações, escalas de funcionamento, organização das empresas. O diretor do Conselho Tributário da FIEP, o Guilherme Hakimi, ele defende que o debate seja aprofundado antes da votação. Vamos ouvi-lo.
12: Bom, desde o começo, né, nós entendemos que esse debate não deveria acontecer em ano eleitoral, exatamente por conta aí das pressões políticas, mas a escolha aí do legislativo foi em seguir com esse debate, e a gente entende, inclusive, que esse debate não foi feito de uma forma profunda, foi feito de uma maneira assodada, tá? O setor produtivo fez o que tinha que fazer, fizemos tudo que estava ao nosso alcance, praticamente todos os setores da economia, as entidades, encomendaram estudos de impacto em PIB, emprego, na economia como um todo, foram apresentados esses estudos, o setor produtivo tentou se fazer ser ouvido, e agora a gente espera que o deputado Léo Prates, ele, pelo menos que ele acolha algumas das nossas sugestões.
8: Pessoal, é isso aí, né? Essa proposta, então, vai ser discutida lá em Brasília nessa semana. Mais uma vez, a proposta do possível fim da escala 6x1, aquela jornada de trabalho de 44 horas caindo para 40 horas. No entanto, né, um texto, uma emenda parlamentar foi apresentada também para colocar essa mudança aí no prazo de 10 anos, de forma gradativa. Tudo isso, né, é polêmica, está sendo discutido, a proposta ainda precisa passar pela comissão especial, se aprovada, né, segue para o plenário da Câmara, o debate deve opor, de um lado, a defesa de uma jornada menor para os trabalhadores, do outro, a preocupação do setor produtivo com custos, competitividade, manutenção de empregos, e a gente segue acompanhando essa polêmica, a gente vai atualizando vocês aqui também no jornalismo da Pan News. Agora são 11 horas e 57 minutos. Olha, daqui a pouco vai ter aqui então o Bate Pronto, viu? Com o Ademir Lobo, equipe de esportes aqui também da Jovem Pan News, e o Londrina, hein? Perdeu fora de casa, né? Fez um jogo... Foi um pouco apagado o jogo lá fora de casa, a gente estava empolgado com aquela vitória contra a Ponte Preta por 4x1, goleada do Tubarão, e fora de casa, né, o Londrina tomou 3 do Fortaleza, 3x0 para o Fortaleza. Inclusive o Micali, né, disse que não pode se acostumar, né, com esse tipo de atuação do Londrina, do Tubarão, então tudo isso também será discutido no bate-pronto daqui a pouco. Teve até jogador do Londrina que saiu de ambulância, né? Depois de um choque de cabeça ali, o Caio Rafael. E o Ademir Lobo vai também atualizar o estado de saúde dele para nós aqui no Bate Pronto. Ademir, bom dia para você. Seja bem-vindo aqui ao Pan News.
11: Bom dia para você também, Wesley Lemos. Grande abraço a todos que estão acompanhando a programação da Jovem Pan News. E mais uma derrota para Sacola, pois é, né, cara?
8: 3x0.
11: Mas é de se preocupar, por quê? A Série B é isso aí, cara. Não tem jogo fácil.
8: Não vai ter jogo fácil.
11: Não tem. Eu até brincava nos corredores aqui do Grupo Rick. Pega os times da Série B e vê com esse time do Londrina de quem ele é capaz de ganhar. Porque não tem explicação. Ele não jogou bem contra a Ponte? Não jogou bem contra o Novo Horizontino, contra o Sport, contra o Goiás, contra o Ceará? E por que, né, um time tão desencontrado... Principalmente no segundo tempo, cara. Primeiro tempo até que enfrentou, criou, teve chance sobre sofrer, né, com a pressão adversária. Mas no segundo tempo, cara, pelo amor, cada erro, sabe, amador, infantil, e a forma com que tá tomando os gols, né? Então, não tem explicação, não tem mesmo. E agora é virar a chave e tentar ganhar do Vila Nova.
8: Né? Vai ter que tentar ganhar 11 horas da manhã, um jogo... Eu acredito que é o jogo da família no VGD, né? Quando o pai leva o filho, vai lá com a esposa também, a família acompanhando o jogo do Tubarão. É um jogo num clima de festa, no momento em que o Londrina não está com esse clima, né?
11: Não, e você pode esperar que, se não ganhar do Vila Nova, os protestos vão acontecer de novo. O Rogério Micali vai pagar por isso. E é uma pena, porque ele não teve nem tempo de implantar o seu método de trabalho. Ele ganhou da Ponte Preta, mas a Ponte Preta, do jeito que está aí também, né? Eu acho que... Muitos vão tirar pontos da Ponte. Acho que é um time fadado ao descenso. E depois ele teve esse jogo contra o Fortaleza. Agora, ele vai ser, com certeza, hostilizado caso Londrina não vença o Vila Nova. E tem culpa? Não. A culpa é de gestão, de estratégia, de planejamento, né? Tudo que a gente vem batendo aqui no dia a dia.
8: Daqui a pouco todos os detalhes, então, no bate-pronto. Ademir Lobo, toda a equipe de esportes aqui da Jovem Pan. Bom programa pra você, viu, Ademir?
11: Daqui a pouco vamos falar também da Série A, que jogo, né? O Flamengo e Palmeiras, né? Um jogo de polêmica. Né? O Santos entra na zona do rebaixamento no lugar do Corinthians, que venceu no finalzinho ali o Atlético Mineiro. Enfim, são os destaques
8: do bate-pronto. Gabigol faz 2 gols e fica nervoso de novo, né? É isso aí. Não tem jeito. Bate pronto daqui a pouco, agora 12h em ponto, hein? Vou embora amanhã a partir das 10 horas da manhã. Estamos de volta aqui com o Pan News. 6 horas da tarde, RIC, canal 9.1. Você acompanha o Cidade Alerta Londrina. Obrigado pelo carinho da audiência. Até amanhã às 10. Um abraço.
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14: 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O diretor do Polo Paraná da Apex, Guilherme Dorigo, disse que o evento também foi para trazer para perto os parceiros de negócios dos mais diferentes setores, como agro, indústria e varejo, com um compilado de dados da economia e política brasileira para ajudar na tomada de decisões para a realização de negócios com informações com inteligência.
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4: Meio-dia e 4 na cidade de Londrina. Muito boa tarde para você que está sintonizado em 104,5. Estamos começando o programa Bate Pronto da segunda-feira. Hoje, dia 25 de maio, ano 2026. Uma segunda-feira de tempo nublado. 22 graus é a temperatura neste momento aqui no alto da Ademar Pereira de Barros, da sede do Grupo RIC, no Jardim Tucanos. Estamos começando o bate-pronto, triste mais uma vez com a derrota do Londrina lá no Ceará para o Fortaleza no último sábado por 3-0. Tubarão que volta a jogar domingo às 11 da manhã no VGD contra o Vila Nova. Estamos reunindo a equipe Jovem Panils de Esportes com Cleiton Damiani, Wellington Campos, Samuel Paiva, Valmir Jorge e Ademir Zag. Vamos juntos nessa até a 1 da tarde. Samuel Paiva, boa tarde, o seu destaque, Samuca.
5: Boa tarde, Lobo, Zago, a você, torcedor Alves Celeste, que nos acompanha pela 104.5 FM ou pelo YouTube Jovem Pan News Paraná, Bate Pronto Londrina. Você que pode estar participando pelo nosso chat do YouTube, né, mandando aqui sua mensagem, falando muito sobre o Londrina Esporte Clube, que perdeu mais uma nesse Campeonato Brasileiro, né, nessa Série B. Mais um placar, né, que o Londrina toma muitos gols, 3-0 para o Fortaleza lá no Castelão. E olha, a segunda partida sob o comando do Rogério Micali, né, uma partida que eu acho que colocou o Londrina um pouquinho mais na realidade, né. A vitória contra a Ponte Preta foi muito boa, né, 4 gols. Mas a situação da Ponte é uma situação totalmente à parte, né? Realmente não dá pra comparar. E o Fortaleza, vamos ser sinceros, o Fortaleza é um time de Série A, né? Disputou oitavas de final de Libertadores, final de Sul-Americana, né? Chegando sempre avançando bem na Copa do Brasil. É um time de Série A na Série B atualmente, enquanto o Londrina é um time que acabou de subir da Série C para a Série B e vem buscando essa reestruturação. Ficou clara a diferença entre os dois times. O Londrina, até no primeiro tempo, tentou um pouquinho, né, se desenvolver ali, principalmente em transições, mas a partir ali do primeiro gol e principalmente do segundo gol, no início da segunda etapa, o Fortaleza se mostrou dominante na partida e deixando clara a diferença de elenco e de momento dos dois times atualmente.
4: Meio-dia e 6, o Londrina que agora, né, tem que juntar os cacos e pensar na partida de domingo. Não teve o Lucas Marques no último sábado, né? Teve o problema, o episódio com o Caio Rafael. Os jogadores lesionados ainda preocupam, né? O Wallace, Gilberto e o Kevin, enfim, são os problemas que afetam o Tubarão nesta campanha ruim da Série B do Campeonato Brasileiro. Ademir Zago, boa tarde, o seu destaque, xará.
6: Boa tarde a você, aos demais companheiros também e ao torcedor, né? Que tá de cabeça inchada aí. Torcedor Alves Celeste, óbvio. Bom, Londrina caiu na real, né? Caiu na real, mostrou o seu tamanho, né? O tamanho do seu futebol. Teve um choque de realidade, isso é fato. E, obviamente, que nós vamos ter que nos acostumarmos, né, com essas atuações aí do Londrina, exceto uma vez ou outra aí, quando o Londrina completo pode até conquistar algum resultado positivo, como foi diante de uma Ponte Preta, que não serve de parâmetro para ninguém. Ou seja, as perspectivas não são boas, né, para o Londrina, pelo menos até chegar a essa bendita janela aí, 11 de julho, quando se espera que a esquadra faça algum investimento e melhore a qualidade técnica desse plantel do Londrina. Com esse time aí, com esse plantel,

0: Julho.
1: Meio-dia e 8 na cidade de Londrina. Agora, qual o tamanho da falta que fez o Lucas Marques? Gostaria de ouvir.
2: Olha, eu particularmente, até falamos, né, na semana passada, a questão do Lucas Marques, né, a expulsão que acabou sendo boba, né, mas também o árbitro foi rigoroso demais. E eu falava semana passada que o Lucas Marques, apesar de algumas atuações que vem acumulando, né, que vem estressando o torcedor, perdendo muitas bolas ali no meio de campo, pela experiência que o Lucas Marques tem, né, ou até mesmo a liderança que ele traz ali para o grupo, não é a mesma que o Wallace da vida traz, mas tem sim uma liderança ali, eu acho que fez falta, né, aquela questão de ele conseguir controlar um pouquinho mais a bola, prender essa bola, girar ali, dar mais calma dessa saída de bola do Londrina. Ficou claro nessa última partida que o Londrina, ele tentava sair nessas transições e errava muito esses passes, né? Tentava sair, já perdia a bola, tomava pressão do Fortaleza de novo, desperdiçou boas chances de contra-ataque, né? Tendo espaços, situações de 3 contra 3, 4 contra 4. E aí um cara como o Lucas Marques, que às vezes se a melhor opção não era tentar puxar esse contra-ataque, mas segurar um pouquinho mais a bola para começar a trabalhar desde trás, faltou, né? Faltou realmente essa figura. Tanto que é que no segundo tempo, né, já no intervalo, o Rogério Micali, ele tira o André Luiz, um cara que não tem tanto essa qualidade na saída de bola, e coloca o André Cardoso, já um meio-campista, né, que tem um pouquinho mais de qualidade, que vai conseguir fazer mais essa saída. Mas ficou claro que o Londrina não conseguiu muito desenvolver nesse aspecto. E aí, já no início da segunda etapa, o Fortaleza faz o segundo gol, e aí mesmo que o Londrina vai um pouco por água abaixo, né, perde o controle da partida, o Fortaleza deixa o Londrina com a bola, e aí realmente um cara como o Lucas Marques fez falta, ao meu ver.
1: E pra você, Xará?
0: Olha, qualquer jogador, né, mediano, faz falta ao time do Londrina, evidentemente. Agora, meu Deus do céu, se nós formos aqui, né, sofrer pela ausência de Lucas Marques e achar que Lucas Marques vai resolver o problema do Londrina, estamos enganados. Óbvio que estamos, né? Lucas Marques, evidentemente, é mais um aí nesse contexto que, dentro de um time que só tem praticamente 11 ou 12 jogadores aí que podem, né, quem sabe aí ter alguma atitude melhor em campo e não esses jogadores mais jovens e menos experientes. E aí, claro, se tivesse o Wallace, tivesse Lucas Marques, tivesse o Kevin, talvez o Gilberto, aí sim. Mas só o Lucas Marques, para mim, realmente não dá para você ficar lamentando aqui a ausência dele. Óbvio que nesse jogo em particular, se ele estivesse em campo, ele levaria, né, a campo uma experiência a mais, levaria um entrosamento a mais, eu até falei sobre isso aí em programas passados. Mas não dá para lamentar aqui e achar que o Londrina perdeu, e não foi dito isso aqui, óbvio, de que o Londrina perdeu por conta da ausência do Lucas Marques. Se isso fosse verdade, não, para que eu quero descer. Eu quero dormir um pouco, descansar, porque isso, na minha cabeça, não cabe.
1: Mas não foi o pior setor do jogo?
0: Olha, o setor do Londrina, todos eles foram, né, abaixo, muito abaixo.
1: A defesa, né, deixou a desejar?
0: Deixou, sabe por quê, Lô? Porque o entrosamento que tinha o time completo aí refletiu lá naquela partida diante da Ponte para a defesa jogar um pouquinho mais, digamos assim, com uma certa tranquilidade, não sendo tão atacada da forma exigida da forma que foi diante do Fortaleza. Mas, óbvio que não dá para você crucificar a defesa em particular, porque não dá para você sustentar tudo que aconteceu no jogo, gente. A bola não saía ali do ataque do time do Fortaleza. Então, não dá para jogar essa culpa na defesa. Dá, sim, para você analisar num contexto global que o time do Londrina, ele é fraco. Isso é fato.
2: Eu concordo com o Zago na parte que ele fala, né? Que o conjunto de ausências, né, ali no time do Londrina é que estão fazendo mais falta nas últimas rodadas. Essa é a grande verdade, né? Então, o Lucas Marques num jogo, o Wallace, né, continuamente, o Vitinho ficou fora por muito tempo. Então, esse conjunto, né, de ausências vai prejudicando o Londrina rodada após rodada, né? Numa rodada é um, dois, no outro volta um, só que aí o outro fica de fora. Então todo esse conjunto, né, de jogadores do Londrina que tem se lesionado ou mesmo tem tomado ali o cartão amarelo e suspenso, né? Eu acho que isso tem atrapalhado muito e até mesmo nesse começo

0: méritos de trabalho do Rogério Micali para ele conseguir encaixar esse time. Ele mesmo, após a partida contra a Ponte, falou: olha, a vitória foi muito boa, mas também não tá tudo bem. A gente tem coisas para arrumar. E agora também, após a derrota lá no Castelão, lá em Fortaleza, ele também falou na entrevista que a gente vai repercutir aqui mais tarde no Bate Pronto, que precisa ainda arrumar muita coisa, mas também não tá de todo mal. Então acho que ficou muito mais claro também que o nível, né, da Ponte Preta é muito abaixo, e o nível do Fortaleza também já seja um nível maior, né, um nível de Série A mesmo em relação ao Londrina.
1: Meio-dia e 15, o Marcelo Vieira Teixeira tá mandando mensagem aqui: boa tarde aqui em Lerroville, na audiência e com o sol, hein? Sobre o Tubarão, até quando apanhando? A pior defesa da Série B do brasileiro.
2: E assim, olha, as perspectivas, como eu disse, não são boas, né? Porque o Londrina só tem esse estoque de jogadores aí para utilizar, né, pelo menos até 11 de julho. E aí fica essa dúvida, porque o Londrina, em 10 partidas, ele conquistou apenas 8 pontos. Isso dá um aproveitamento aproximado de 27%, né? Aí nós temos ainda pela frente, na competição, 29 jogos. 87 pontos. Precisa o Londrina atingir no mínimo 43%, ou seja, 37 pontos, com mais esses 8, 45, para se livrar do rebaixamento. Agora, um time que está tendo 27% de aproveitamento para chegar e atingir 43, está muito longe. E aí você vê as perspectivas que tem. Vem aí um Vila Nova domingo, às 11 da manhã. Depois o Londrina na sequência já sai diante do Criciúma, então não tem moleza e não dá para fazer milagre com essas peças de ferro velho, né, num carro novo. Não dá para você montar um novo Londrina nas mãos do Micali, porque as peças são todas comprometidas. São carros batidos, são peças enferrujadas, de baixa qualidade. Então não vai fazer milagre, óbvio que não vai. Até aqui o Micali tem uma vitória e uma derrota. A partir de agora, vai recair sobre os ombros dele também a produção do time. Óbvio que vai. Por quê? Claro, para mim estava de que, diante da Ponte e diante do Fortaleza, o Londrina tinha, né, e teve e concretizou a possibilidade de vitória diante da Ponte. Diante do Fortaleza, eu particularmente não contava com uma vitória. Sonhava com um empate, mas não contava uma vitória. Agora, a partir daqui, a cobrança vai ser também em cima do treinador. Óbvio que vai. Então, vamos aguardar para ver o que é que ele pode fazer aí com essas peças enferrujadas, né? Peças de baixa qualidade, nesse carro que não anda, que é o Londrina.
0: E metade do primeiro turno já se foi, né? Então, aí o Micali, ele tem um trabalho de recuperação para terminar esse primeiro turno, quem sabe, fora da zona de rebaixamento, porque se terminar o primeiro turno na zona de rebaixamento, é aquelas campanhas mágicas de um segundo turno indescritível, né? Que realmente vai ter que fazer algo muito diferente para que consiga sair dessa situação difícil.
1: Não, dá. Então você já acha que o Micali tem culpa?
2: Não, ainda não, mas eu falei que não. Falei que até aqui tá tudo certo.
1: Ganhou porque uma e você perdeu. Você não acha que se trocar o técnico vai continuar a mesma coisa?
2: Vai
1: se trocar de novo?
2: Talvez até piore.
0: É.
2: Talvez até piore. E o Samuel disse indescritível, talvez não, dá pra descrever aí. Ah. Vai ser um miserês danado. Londrina, né, nesse quadro que ele tem hoje aqui, não vai ter sucesso, gente. Com esse time que tem, não vai ter sucesso. Isso aí, pra mim, é fato. Mas o Micali, até aqui, não tem culpa. O que eu estou dizendo é que, a partir de agora, ele passa a ser o responsável, né, pelos resultados também.
1: Meio-dia e 17 na cidade de Londrina. 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Interessante que está todo mundo ganhando, né, cara? E o adversário do Londrina ganhou do América Mineiro, né?
2: E o Londrina, né? Óbvio que seria muito difícil, como foi, não aconteceu a vitória. Mas tivesse vencido, poderia já ter saído, né? Porque Avaí tem 10, é o 15º, o Cuiabá tem 10, é o 16º. Botafogo é o primeiro ali com né? Mas joga 9 hoje pontos, Botafogo. Joga hoje, mas o Londrina sairia, né? Passaria o Avaí também, o Cuiabá, com 11 pontos que já jogaram. Então sairia dessa zona de rebaixamento. Mas, enfim, vamos aguardar. Tem uma semana difícil aí pela frente. E sempre aquela expectativa, né? Do retorno desses jogadores que estão fora, né, do elenco. E, particularmente, também nessa partida, alguns jogadores também não conseguiram desenvolver o futebol que normalmente desenvolvem, como é o caso do Vitinho. Mas aí você pode ponderar a marcação do adversário, a qualidade do adversário, que, além de marcar as peças-chave do Londrina, explorou um lateral ridículo esquerdo que tem o Londrina. Ou estou falando bobagem? Ridículo você é, Rafael Monteiro. Porque por ali, né, as jogadas fluíram assim como se fosse uma avenida, sabe? Então, gente, é uma semana aí difícil. Rezar, torcer para que o Kevin se recupere, para que o Wallace se recupere, né? E possam voltar ao time aí, para que o time possa, pelo menos, resistir um pouco mais dentro de campo. E que não seja uma presa, né? Um cordeirinho fácil, como foi diante do Fortaleza.
1: Meio-dia e 20, na cidade de Londrina, a Série B do Campeonato Brasileiro, entrando numa reta interessante demais, vai para a 11ª rodada do Campeonato Brasileiro. Eu queria até que o Samuel pontuasse aí os jogos que aconteceram para a gente avaliar, analisar e ver, de bem constatar mesmo a real situação do Londrina, né?
0: Com certeza, Lobo. A Série B, que a gente sempre fala que é muito disputada. Na sexta-feira, o Náutico venceu por 1-0 o Cuiabá. Já no sábado, Novo Horizontino 2-1 no Ceará, Fortaleza 3-0 no Londrina. Juventude perdeu em casa para o Sport por 1-0. No domingo, São Bernardo, fora de casa, venceu o Atlético Goianiense. O CRB venceu a Ponte Preta por 4-2. O América Mineiro perdeu em casa para o Vila Nova por 2-1, próximo adversário do Londrina. E o Avaí perdeu em casa por 2-0 para o Goiás, além do Operário ter empatado por 1-1 com o Criciúma em Ponta Grossa. Hoje, então, teremos a última partida da 10ª rodada, Botafogo e Atlético às 19 horas. Essa, então, aí essa 10ª rodada da Série B, com São Bernardo em primeiro com 20 pontos, Náutico e Sport e Vila Nova com 19 pontos. Na quinta colocação, Fortaleza com 18 e em sexto, Goiás com 16. Na zona de rebaixamento, Botafogo abre com 9, Londrina com 8 pontos, Ponte Preta em 19º com 7 e o Lanterninha América Mineiro com apenas 3 pontos.
1: É, e não adianta a gente ficar falando, ó, torcer hoje pro Botafogo perder ou não ganhar.
2: Não, esquece isso aí.
1: Quem tem que fazer a dele é o Londrina.
2: Mas aí, agora, a favor do Londrina, então, quero também proferir aqui algumas palavras. Porque o campeonato do Londrina não é diante do Fortaleza, não será diante desse Vila Nova aí que está lá em cima, hoje é o quarto com 19 pontos. O campeonato do Londrina, ele será contra esses times que estão aí da 11ª posição para baixo. Juventude, Operário, né? Porque Juventude tem o quê? 13 pontos.
0: Uhum.
2: Londrina tem 8, né? Uma vitória, mais um empatezinho, mais uma vitória.
1: Você falou dois, né? Ele já perdeu para os dois, né? Juventude e Operário. Quais
2: não,
1: são os
2: sim.
1: dois?
2: Não, aí vem Atlético de Goiás, que o Londrina também perdeu, que está com 12.
0: Atlético
2: tem 11, Avaí, Cuiabá. E depois, né, manter ali para trás, ali a Ponte Preta, o América e oxalá esse Botafogo também que está entrando no bolo. Então, a sequência do Londrina, ela tem o Vila Nova, que é lá da parte de cima. Não é esse o campeonato do Londrina. Tem de Vila Nova, de Fortaleza. Aí depois o Londrina vai a Criciúma. Então, aí também pode até ter algum resultado positivo, mas não é ainda, penso eu. Agora, depois vem, né, em casa, dois jogos, Avaí e Atlético. Aí, meu, tem que ganhar. Se não ganhar, então joga a toalha de vez, já começa a montar um time aí para a Série C do próximo ano, porque se não ganhar desses que estão na tabela de 11º para baixo, aí esquece, porque contra esses de cima, Londrina não tem perspectiva de vencer.
0: É, para você ver, os próximos 5 jogos do Londrina, 3 em casa, então, e 2 fora de casa, e como o Zago bem trouxe, contra adversários ali que vão disputar com Londrina, né? É, desses 5 jogos aí, 3 são contra os adversários ali dessa parte do meio da tabela para baixo, né? Da segunda parte da tabela, e que o Londrina ele vai ter que pontuar, e além de pontuar, os jogos aqui no VGD tem que ganhar. Essa é a grande verdade. Mas Londrina tem que ganhar em casa,
2: mas
0: cara.
2: Mas não ganha.
0: Mas tem que ganhar.
2: Né?
0: Precisa.
2: Tem. Precisa, todo mundo sabe que precisa. Sabe o que vai acontecer contra o Vila Nova aqui, domingo? Vai dar tudo que tem, sabe? Aquele carro que é um Fusquetinha lá dos anos 77, que tá dando ali 110 num pau velho.
1: E vai ganhar.
2: Não, não vai. Não vai ganhar.
0: Que isso, sabe?
2: Não vai
0: ganhar. Cadê a confiança,
2: cara? Não vai ganhar.
1: Não adianta nem jogar.
2: Não vai. Não, pode empatar. Eu acho até que tem possibilidade de empatar. Mas vai ser muito difícil vencer esse Vila Nova aqui no próximo domingo no VGD. Pelo time e porque no VGD parece que os caras se borram todo. Sai lá do vestiário já tudo borrado. Tem medo da torcida. Embora eu ache também que próximo domingo aí vamos ter 2.500 se tiver no VGD.
0: O horáriozinho também não prejudica, não?
2: Hoje já conversei com um monte aí que tem uns grupinhos aí, um pessoal aí. O pessoal
0: 11
2: não
0: da
2: vai.
0: Manhã.
2: É, o pessoal não vai pelo horário, pelo time, por tudo que tá acontecendo aí, né? Só falta eles subirem o preço do ingresso também, como já fizeram no passado aí. Mas enfim, paciência, vamos aguardar, torcer. Claro que a gente torce para que o time vença. Mas eu, particularmente, não acredito que vá vencer o Vila Nova aqui. Talvez o empate esteja aí até bom demais pelo time que o Londrina tem.
1: Bom, daqui a pouco vamos falar mais do Londrina. Eu queria falar um pouco agora sobre o Sub-20, cara.
2: Ô, campeão, né?
1: Tem invicto, né?
2: Campeão.
1: Você viu a campanha?
2: É, eu não cheguei
0: empate,
2: a ver
0: um empate só.
1: Lá, é tudo vitória.
2: Lá diante do São José.
1: Isso.
0: No primeiro jogo da semifinal.
1: E aqui venceu com muita autoridade, né? A final, né, cara?
0: 5-0, cara.
2: 5-0. É, o São José já veio também, já... Né? O jogo deles seria vencer lá. Não venceram lá. Aqui, sabiam já que seria muito difícil. Ô, Lobo, mandar um abraço pra você, do senhor Walter, aqui do posto.
1: Uhum.
2: Pediu, né, que te abrace aqui, em nome dele. Também ao Neto Santos, que é... Né, do Londrina também, é conselheiro. Estive ali tomando um café com ambos aqui antes do programa. Um abraço, então, ao senhor Walter ali do posto e também ao Neto Santos. Enfim, e temos times novos aí no próximo ano no Paranaense, né?
1: É, o Paraná Clube a gente já esperava e o Paranavaí, né, cara? Tinha perdido em casa... Você falou assim, agora já era, né?
2: Não falei já era.
1: Você
2: falei...
1: viu como ele deu a volta
2: por cima? Eu vibrei com o Paranavaí, sabe? É o time aqui do Noroeste.
1: Quando perdeu a primeira, você falou, perdeu em casa.
0: Mas foi na raça, hein? Nos pênaltis.
2: É um time aqui do Noroeste do estado, não é Norte, mas tá próximo aqui da gente. E oxalá o próximo ano...
1: João Severo tá lá, né?
2: É o Londrina, supervisor. O Londrina possa até jogar lá em Paranavaí. Parabéns, né, o Paranavaí. Você tem os resultados?
0: Tenho aqui.
2: Obviamente... Né, o público nosso quer saber em detalhes.
0: É, então no primeiro jogo da semifinal, o Paranavaí perdeu em casa para o Patriotas por 2-1. E aí no jogo de volta, fora de casa, fez 1-0. Nas penalidades, venceu por 3-2. Então está de volta a primeira divisão do Paranaense, né? E já o Paraná tinha vencido por 2-0 fora de casa. Venceu por 2-1 em casa o Araucária para confirmar também a sua volta à primeira divisão do Paranaense em 2026. E olha, notícia muito boa, é claro, né? Você citou o Paranavaí, mas também pelo Paraná, a linda festa que teve lá na Vila Capanema. É muito legal de ver o Paraná mais uma vez de volta à primeira divisão e que fique, né, dessa vez. E só uma pitadinha aqui novamente no Londrina Sub-20, Lobo, porque foram 40 gols em 15 jogos, tá? Então, assim, olha...
1: Quase
0: segunda
1: três por jogo.
0: É, então, segunda divisão. Mas mesmo assim, cara, não pode desmerecer, né? 4, 5 gols aí, jogos repetidamente. Olha, uma linda campanha aí que esses meninos também vão... Eu tenho certeza que eles vão muito bem na próxima temporada, né? Então, na primeira divisão do Sub-20 do Paranaense.
1: Meio-dia e 28. Nós vamos ao intervalo. Daqui a pouco, a sequência do nosso Bate-Pronto e mais do futebol pra você.
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5: Muito bem, estamos de volta com o nosso Bate Pronto aqui pela Jovem Pan News, meio-dia e 32. O Wellington Campos está na linha, hein, gente? Final de semana o Brasil começa a preparação para a Copa, né? Tem um jogo amistoso no próximo domingo, né? No Maracanã. Que loucura, né, cara? E já pensando no Mundial, né? E o Wellington Campos está lá concentrado, focado, acompanhando a seleção e traz também o futebol carioca, que aconteceu com o Renato Gaúcho, hein? Já já vamos falar sobre isso também. Alô, meu ídolo, boa tarde.
6: Alô, Ademir. Alô, amigos da Jovem Pan News. Muito boa tarde para você, meu ídolo. E faltam 17 dias para a Copa do Mundo. E depois de amanhã, quarta-feira, pela manhã, a seleção brasileira se apresenta na Granja Comari. A comissão técnica vem monitorando todos os jogadores. Inclusive, ontem surgiu a notícia sobre Bruno Guimarães, que ele teria saído machucado do jogo do Newcastle na Premier League. Dores na perna direita, mas nenhuma lesão grave foi confirmada, segundo as matérias que vieram lá da Europa. O doutor Rodrigo Lasmar, sempre muito atento, falou com o jogador e aí veio a verdade. Ele saiu do jogo apenas para controle de carga, sem qualquer tipo de lesão. Alguns sites, inclusive, chegaram a dizer que o Newcastle estava preocupado com o Bruno Guimarães, que a lesão poderia ser grave. E a comissão técnica da seleção brasileira, então, alertou: olha, vamos tomar cuidado com muita fake news neste período. Então, nada demais com Bruno Guimarães, foi apenas um controle de carga envolvendo a substituição dele. A boa notícia, o goleiro Alisson foi titular no jogo do Liverpool com o Brentford, empate 1-1 em casa, depois de 2 meses de lesão no músculo posterior da coxa direita. Também nesta partida participou outro convocado da seleção, o Igor Thiago. Neymar segue o tratamento na panturrilha direita com edema grau 2, vai se apresentar na quarta-feira e, como ele, todos os jogadores vão passar por exames médicos para que a comissão técnica tenha uma noção daquilo que vai acontecer com cada jogador, principalmente quem joga na Europa devido ao final de temporada. Ontem, pelo Campeonato Brasileiro, em São Januário, à noite, 3-0 para a equipe do Bragantino. E olha, a comissão técnica do Vasco da Gama não permitiu que Renato Gaúcho fosse para a entrevista. Para você ter uma ideia, o jogo acabou às 10h22, 10h25. A entrevista coletiva com o Admar Lopes, que é o homem forte do futebol do Vasco, e mais o Thiago Mendes, capitão, ela começou, era 5h30. Isso mesmo. Renato queria participar da entrevista coletiva, mas foi convencido pela diretoria e pelos jogadores que quem deveria assumir naquele momento a responsabilidade pela derrota era a equipe, através do Thiago Mendes, capitão, e o Admar Lopes, e aí eles foram conversar com a imprensa durante cerca de 20 minutos. O Renato Gaúcho, inclusive, chegou a fazer parte de algumas especulações que poderia ter pedido demissão, de ter sido demitido, mas nada disso aconteceu. A verdade é que o Vasco foi derrotado na semana que passou 3 vezes, né? Ele perdeu para o Inter 5-1, perdeu para o Olímpia 3-1 e ontem à noite perdeu para o Bragantino 3-0. Tá falado, Ademir, é com você na Jovem Pan News.
5: Tá falado, Wellington Campos, meio-dia e 37, trazendo as informações do futebol carioca, da seleção brasileira. Renato Gaúcho foi muito hostilizado ontem na derrota em casa, né, por 3-0 pela Série A do Campeonato Brasileiro. Daqui a pouco o Valmir completa com o futebol paulista e a gente avalia a primeira divisão do futebol nacional. Vamos continuar falando do Londrina, né? Depois do jogo, o Rogério Micali deu entrevista, difícil até falar, né, sobre tudo que aconteceu, e o Samuel Paiva apresenta aqui ou provoca a repercussão do material.
7: Com certeza, Lobo. Então, aqui para o nosso ouvinte do Bate Pronto Londrina, a análise do Rogério Micali a respeito dessa partida do sábado contra o Fortaleza.
8: Foi uma apresentação abaixo. Você até poupou um pouquinho as palavras. Realmente, nós não tivemos uma tarde e noite feliz. Cometemos alguns erros, que aí eu digo que são naturais pelo processo que está se iniciando. Quando ganhou da Ponte, eu falei que a gente tinha um processo longo. E eu falei isso para os jogadores agora, quando nós ganhamos daquela forma, não é para achar que está tudo resolvido, nossos problemas, porque não estão. E também quando nós perdemos, como foi o caso hoje, a gente também não pode ter terra arrasada de forma alguma. É entender o processo, entender que alguns hoje tivemos abaixo em alguns setores do campo, totalmente normal e natural. A nossa equipe tem uma juventude que em algum momento... O time do Fortaleza, ele foi mais experiente em campo, além de ser um time qualificado tecnicamente. Então, eles tiveram o controle do jogo, principalmente no primeiro tempo. Nós tentamos ali escapar algumas vezes, mas erramos sempre o último passe. E eles foram felizes. A gente voltou com o segundo tempo com a proposta de tentar ter mais controle do jogo. Tomamos um gol que não esperávamos da forma que foi. E aí desencadeou um pouco mais de nervosismo, que é natural. Volto a dizer, a gente tentou se equilibrar no jogo novamente, tivemos até em algum momento um pouco de controle, mas sem ser incisivo, não chutamos bola no gol, né? Também quando pelas laterais, todos os cruzamentos nós não fomos felizes, batia, morria no primeiro homem da defesa, ou erramos mesmo, e isso é natural, a gente tem que continuar trabalhando, fortalecer mentalmente, para que a gente saiba que nós temos um caminho e o objetivo maior nosso é sair dessa zona do rebaixamento. E não mudou nada, não mudou nada. Perder aqui por Fortaleza, não digo que é normal, porque nós não viemos aqui para perder, nós viemos aqui para buscar pontos. Infelizmente, não foi possível.
5: Meio-dia e 40, mas o resultado foi... Nós falamos sobre isso,
9: né?
5: Sim,
9: o resultado
5: claro
9: normal.
5: Claro que não é o que o torcedor quer, mas perder para o Fortaleza lá, um Fortaleza pressionado... Vinha de derrota para um rival gigante, que é o Ceará. Vinha de derrota na Copa Nordeste, na semifinal para o Sport. Então, não é que é normal, mas é o jeito que perde, né?
9: Ele disse que é normal, natural. É claro que era esperada essa derrota. Agora, um time que não chuta uma bola em gol, né? Um time que... tempo todo foi uma presa fácil e da forma que tomou os gols, porque o primeiro gol, né, o cara fez ali uma avenida pelo lado direito, trouxe para o meio, chutou, até acho que o Konzlinski estava mal colocado.
10: Também acho.
9: Né? Um erro, assim, coletivo de marcação, esse gol aconteceu aos 34 do primeiro tempo. Então, dentro de uma normalidade, óbvio, a derrota, sim. Agora, tem algumas palavras aí que, né, eu até... não gostaria de entrar muito nelas, porque não acho assim, né, que foi tão natural assim, da forma que foi. A forma que foi é que não foi natural para mim. Deixa eu me expressar melhor. E aí o Londrina toma um segundo gol ali já no começo do segundo tempo, uma penalidade infantil que o Vitinho cometeu aos 7 minutos, né? Ali acabou o jogo para o Londrina, depois teve o episódio lá do menino, o Caio Rafael, né? Da contusão, até vamos trazer uma nota oficial do Londrina já já sobre isso, e dali para frente acabou o jogo, né? Porque aconteceram várias trocas e as trocas não surtiram efeito nenhum, o time só se deteriorou aí com o passar do tempo, o jogo foi interrompido mais de 10 minutos aí, né, acrescidos esse tempo de jogo, o Londrina ainda toma o terceiro lá no apagar das luzes, aos 55, mas enfim, o Londrina dá para você analisar o primeiro tempo, segundo tempo não dá, porque foi um time, né, esfacelado, despedaçado, que tinha, por exemplo, jovens em campo, né, o Dominique, tinha o Caio, que é jovem também, esse Rafael Monteiro, que é jovem e ruim de bola, né? Cardoso, que não é tão jovem, mas é inexperiente. Tinha o Fabiano, tinha o Mocelin, que não é jovem, mas é ruim de bola também, né? Esse Caio Rafael, que jogou pouco, ele entrou aos 10 e a contusão aconteceu.
7: Sofreu um trauma na cabeça.
9: 20 e poucos minutos ali, depois entrou o Juninho, né? Mas enfim, o Londrina não tem banco, gente. O Londrina tem um timezinho aí, né? Bastante humilde, quando está completo pode endurecer. Quando não está completo, pode esperar que a derrota venha. Agora, em relação ainda para finalizar as palavras do Micali, a responsabilidade agora de ter uma vitória diante do Vila Nova aqui no VGD, ela é muito grande, porque se o Londrina não pontuar com 3 pontos, ele vai se afundar muito mais ainda nessa competição aí. E óbvio que vamos ver o que é que ele tem, né, de bom aí para aprontar nessa semana de treinamentos.
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7: O Zago trouxe aqui, né, a respeito do Caio Rafael, que teve que sair de ambulância do campo, né, no jogo de sábado, mas ele saiu consciente, orientado, né, acompanhado pelo médico do clube, o Dr. Lucas Cristo, foi encaminhado ali para o hospital da Unimed, né, fez os exames, né, avaliações, tomografia computadorizada, enfim, eletrocardiograma, não apresentou alteração, foi submetido a exame neurológico e não encontrou alteração, então não precisou pernoitar no hospital, né? Foi a nota, então, que a assessoria de imprensa do Londrina divulgou. Graças a Deus, tá tudo bem com ele, né? A gente continua desejando as melhores para ele, para que ele possa se recuperar o quanto antes e estar novamente disponível aí para o Rogério Micali utilizar ele, né? E diante dessa parada que teve no jogo, né? Até acho que foi essa parada prejudicou muito do que poderia ser até uma reação do Londrina, Zago, como você trouxe aqui, né? Que realmente no segundo tempo não teve jogo. E o Rogério Micali também explicou qual que foi a pretensão dele com a escalação, né, que ele colocou para esse jogo, então, diante do Fortaleza, e o que não deu certo, então.
8: Ah, eu pretendia ter uma transição muito forte, baixei um pouco, saí em velocidade, pelo histórico, até jogadores estão um pouco, alguns deles, desgastados, principalmente ali os três de trás, né, alguns no setor defensivo. A gente ia explorar essa velocidade, mas como eu falei, não encaixou, era o desenho. Oscilar na questão de baixar e pressão alta em alguns momentos, mas a gente, por mérito do Fortaleza, fomos empurrados para trás, não era para passar tanto tempo em bloco baixo, mas pela qualidade nos forçou a ter que baixar bloco. E quando a gente tinha bola, a gente rifava a bola ou devolvia para o adversário. Isso num calor como está aqui. É, a gente vem aí, a gente sabe que lá no sul está bem frio. A gente não ia sustentar. Então a gente precisava ter em algum momento o controle do jogo, um pouco até para respirar. Infelizmente não foi possível, tomamos gol, como eu falei, em momentos decisivos da partida, principalmente no segundo tempo, na volta, quando nós tentamos arrumar alguma coisa, mudando até, tentando melhorar um pouquinho a saída de bola nossa com a troca ali do André pelo outro André. Mas tomamos o gol muito cedo e aí gerou um desequilíbrio. Aí a gente teve que partir mais ainda para tentar fazer um gol, para entrar no jogo novamente. E infelizmente não foi possível. E tomamos ali um castigo no final, onde eu acho que aquela... Não foi isso que fez a derrota, mas eu acho que a falta não existiu. Bateram rápido e a gente estava mal posicionado e sofremos um 3-0. Mas volto a dizer, nós temos ainda... Muitos jogos, eu acho que dá para a gente ajeitar muita coisa, vamos tentar ajeitar, vamos ajeitar. E a gente tem que ter muito claro na nossa cabeça que, nesse momento, o mais importante para a gente é tentar sair da zona de rebaixamento.
5: Não vai ser fácil, né?
9: Não vai ser fácil. É uma tarefa ingrata, difícil, né?
5: Tem que ganhar os dois jogos seguidos, assim, mais ou menos.
7: Ganhar confiança.
5: Ganhar dois jogos seguidos para... Não, não é nem ganhar confiança.
7: É ponto mesmo.
5: É para pensar na zona do rebaixamento e deixar.
9: Tem que pontuar, né? Se não pontuar dia do Vila Nova, aí a casa, a tapera pega fogo de vez, né? Agora, tem que torcer, né? Para esses jogadores que estão fora, porque o Londrina não tem banco à altura para... substituir o Kevin, que não é um grande jogador, mas esse Rafael Monteiro aí não serve, me desculpe, mas não serve. Né? O Wallace também faz falta pelo seu futebol, pela sua liderança, e obviamente vai ter a volta do Lucas Marques, que é um jogador mais cascudo, né? Que tem os seus problemas também técnicos, erra muitos passes, mas que no entrosamento com o André Luiz, que saiu no intervalo e não saiu por opção tática. Ele saiu também porque sentiu algo ali, né? Tentou se preservar e, obviamente, que tem que contar com a volta também do André Luiz. E, quem sabe, o Vitinho voltar a jogar, o Iago Teles também, porque muito marcados lá, isso faz parte do jogo também, não jogaram. Isso aí é mérito do adversário, óbvio. Agora, o Micali tem uma semana para trabalhar, para montar aí, juntar os cacos e montar um time para pegar esse Vila Nova... aqui no VGD. Vila Nova que sofreu ontem para ganhar do América. O América até vencia um tento a zero. Depois, da parte final do jogo, o Vila Nova virou para 2-1. Então, o Londrina tem que somar pontos. Não importa se é um pontinho, né? Mas o ideal, óbvio, que será os 3 pontos. Isso aí é o que o torcedor espera. Porque se não vencer, meu, a vaca está no brejo aí com talo e tudo ali lá afundado, né? Vai até o chifre ali para baixo.
7: E mesmo com uma má atuação lá em Fortaleza, eu achei que o Londrina, principalmente ali na primeira etapa, teve chances de abrir o placar, tá? Nossa, aquele contra-ataque ali do Bruno Santos com o Iago Teles, era só o Bruno Santos socar pro Iago Teles, você não concorda que ia ser gol? Então, assim, nesse sentido, sabe, Zago, de espaços que o Londrina não soube aproveitar, mesmo sofrendo muito, né, com Fortaleza superior... Mas foi o que você acabou de dizer, Zago. Não importa da maneira que vai ganhar o ponto. O importante é ganhar ponto. E mesmo quando você estiver mal na partida, sendo pressionado o tempo inteiro, esse tipo de oportunidade, de espaço que tem ali, cara, você tem que aproveitar. Então é nesse sentido que eu digo que o Londrina, ele perdeu essa oportunidade ali até mesmo abrir o placar.
9: São decisões erradas, né? Porque, como disse o próprio treinador, o time não chutou em gol. Mas teve a oportunidade de chutar. Houvesse ali...
7: A decisão tomada melhor, né?
9: Tomada melhor. O Londrina já começou o jogo tomando aquele gol de escanteio lá, que por sorte foi anulado, porque estava realmente impedido. Aos 15, o Tavares chutou de longe, uma bola, né, que ali não teve efeito nenhum. Depois, aos 34, o Iago até escorregou, foi fácil para o João Ricardo.
7: As duas vezes o Iago
9: Isso
7: escorregou.
9: No primeiro tempo. Aos 40 também... uma falta onde o Tavares foi derrubado, o Iago Teles jogou fraquinho nas mãos do João Ricardo e foi só no primeiro tempo. Não teve, assim, nada de perigo à meta adversária. Aí, segundo tempo, aos 3 minutos, o Thales de longe, nada com nada, esse Thales também, meu Deus. Mas, enfim, aí só deu Fortaleza. Lá, aos 49, que o Iago Teles deu uma caneta, finalizou longe, enfim... time que não chuta em gols, não vai marcar gols.
5: 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Valmir Jorge está pedindo passagem, nós vamos a São Paulo, é o Pretão da Pan. Daqui a pouco mais do Londrina e atualizando também o Caio Rafael. Valmir Jorge, diz aí, meu camarada.
10: Boa tarde, meus queridos. Vamos que vamos, começando mais uma semana aí com amor e alegria, saúde e simpatia. Então vamos nessa. Rapaz, salve, seu novo, grande Ademir, meu parceiro, Zago. Ô, Damiani, sempre salvando os amigos, hein? Bom, vamos com os paulistas aqui no Bate Pronto, nosso Jovem Pan News, começando com o time do povo. Vamos jogar com raça e com coração. É o time do povo, é o Coringão. É, Memphis Depay voltou. O amigo dele, o Zaca, o Zacaria Labiá, marcou o gol da vitória. Aliás, que golaço, hein, Zago? Que gol bonito, pegando de primeira, de canhota, com direção lá no canto. Quer dizer, o que é o normal do jogador fazer, mas a gente entra sentindo tanta falta dessas jogadas que quando acontece a gente fala golaço, aquela coisa e tal, né? É, bem, o Corinthians fez o que precisou. Ganhou 3 pontos, saiu da zona do rebaixamento, né? E o holandês pode ser chamado para a Copa do Mundo, segundo prometeu o técnico dele lá, hein? É, ele precisa estar jogando. Então, quarta-feira tem o Platense pela Libertadores da América e o Memphis vai jogar. É, o Platense é um adversário assim, bem mal menos, tá? Um jogo aparentemente tranquilo para o cara jogar o jogo inteiro, começar como titular, enfim, mostrar que está em condições de disputar a Copa do Mundo, como pede o seu técnico. Fora de campo, bom, a diretoria do Corinthians corre para pagar a dívida lá dos caras, dos americanos, para tentar derrubar o tal transfer ban. Mesmo sabendo que tem mais 2 querendo bater na porta lá, ou pelo menos na fila esperando. Ei, Corinthians, fora de campo. Bom, vamos que vamos em frente. Tem o Palmeiras, que terminou a rodada como deveria. Líder bonitão, com boa vantagem do segundo colocado, o Flamengo. É, a quem ele, Palmeiras, foi lá no Rio de Janeiro e esculachou no último sábado, em 3-0, fora o show. Ave Maria, até o Paulinho fez gol, rapaz. Então, pra torcida do Palmeiras, parar com esse negócio de ficar, vai embora Bel, tá, e comemorar, né? Antes da parada aí para a Copa do Mundo, ainda tem a Chapecoense no final de semana. A chance de mais 3 pontos para o Palmeiras terminar aí, dessa parada aí bonitão, com folga do segundo colocado. É. Bom, para esse compromisso contra a Chape, que vai ser ainda no final de semana, Carlos Miguel, Jai e Andréas Pereira não vão jogar porque receberam o terceiro cartão amarelo no sábado, certo? Antes, porém, quinta-feira tem o Júnior Barranquilla, ou Junior Barranquilla, como eles dizem por lá, pela Libertadores da América. É vencer e dar aí uma secadinha no Cerro Porteño para ver se o Palmeiras consegue terminar como líder do seu grupo também na Libertadores da América. Já o tricolor mais querido, ah, meu Deus do céu, não tem conseguido resolver os seus problemas não, principalmente o problema do segundo tempo, né? O time faz gol, tal, quando chega na segunda etapa, pimba, acaba cedendo empate, tomando gol, tal. O tricolor não vence há 8 jogos e nem o Dorival tá conseguindo dar uma mudada no rendimento da equipe, no ânimo do grupo, aquela coisa toda que quando o técnico chega de novo, consegue ou costuma fazer, pelo menos tem sido assim ultimamente. Amanhã tem o Boston River em casa, e a chance de vencer bem e dar ao torcedor a confiança de dias melhores para o São Paulo Futebol Clube, né? O Boston River é pela Sul-Americana. Mesmo com o departamento médico ali voltando a ser movimentado, né? O Dorival espera que o Luciano seja liberado, possa participar normalmente, né? O Caolim, o Sabino, Marcos Antônio e Rafael Tolói estão na transição. O São Paulo está precisando muito de zagueiro, então uma boa hora pro Tolói estar retornando aí, porque o Dorival já mandou subir 2 meninos à base e tal. O São Paulo está com problemas graves de zagueiros, não quer repatriar o Arboleda, está tentando negociar o bicho lá com o Vitória, mas parece que os baianos também não querem esse B.O., não. Já na Vila Belmiro, bom, o ambiente é ainda mais complicado, viu, gente? O Santos voltou à zona do rebaixamento, a rodada desse final de semana, né? Vencendo, deixou ceder o empate do jeito que foi. Tá mal na Copa Sul-Americana e o Cuca espera contar aí com reforço de alguns jogadores importantes que ficaram de fora dos últimos jogos, para um compromisso de amanhã na Vila Belmiro contra o Deportivo Cuenca. A situação do grupo do Santos é a seguinte: o San Lorenzo tem 7 pontos, Cuenca tem 6, né? O Recoleta tem 5 e o Santos tem 4. O Santos ainda não venceu, hein? É. Que coisa, né? 4 empates só. Bom, o grupo D, então o Santos tem que vencer bem amanhã para tentar chegar como segundo colocado do seu grupo e aí para uma repescagem contra um terceiro aí da Libertadores da América que vem pela frente aí. Gabriel Menino já tá treinando, tá bacana. Hoheiser se recuperou de uma lesão muscular e o Neymar tá tratando aquele edema na panturrilha, né? Mas dificilmente deverá estar em campo também. Tá, quem volta com certeza é o Barreal, que ficou de fora do último compromisso. Tá bom, gente? Bom começo de semana para todos. Um grande abraço, hein? Valeu!
5: Valeu, Valmir Jorge, trazendo o futebol paulista meio-dia e 55. 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O Franco, que joga truco na Arena Bandeirantes, falou que o Zago tá bravo, tá nervoso, mas gostou da opinião do Zago falando sobre a situação do Londrina no campeonato.
9: O Londrina Cara, não dá para você ficar feliz com a campanha do Londrina, né? Esse negócio de, ah, não, eu sou alvo-celeste, vamos não sei o quê. Isso aí todo mundo faz. Só que o time não se ajuda. Esse é o fato.
5: Meio-dia 56, principais resultados da Série A, Samuel Paiva.
7: Olha, falando sobre os paulistas, São Paulo 1x1 com Botafogo, o Santos perdeu fora de casa para o Grêmio por 3x2, o Palmeiras venceu o Flamengo no Maracanã por 3x0 e o Corinthians venceu o Atlético Mineiro por 1x0. Né? Então, e também sobre os paranaenses, o Atlético Paranaense venceu por 2x1 o Remo fora de casa. E hoje temos para fechar a rodada Coritiba e Bahia às 8 horas da noite.
5: Meio-dia e 56. Eu não sei se o Renato Gaúcho vira de segunda para terça como técnico do Vasco.
9: Você viu que o Elton trouxe? O jogo acabou 10 e pouco, a entrevista foi meia-noite. É. Mesmo assim, não foi ele que foi para a entrevista. Ele tem um pavio curto, tem
5: entregou,
9: dinheiro.
5: Não entregou o cargo, né?
9: Não entregou, mas se apertar um pouquinho, entrega. Agora, a polêmica da semana, e o jogo da semana, foi o Flamengo e Palmeiras, né? Renda... recorde, mais de 71 mil pessoas no Maracanã, quase 8 milhões de renda. E, claro, teve a expulsão, polêmica, uns dizem que sim, outros dizem que não. Mas é fato que a falta foi para a expulsão.
7: É, com certeza.
9: O Palmeiras não tem nada com isso, né? Meteu 3x0 no Flamengo, manteve aí agora 7 pontos, eram 4. Mas aí houve um erro de estratégia do treinador também do Flamengo, que poderia fazer duas linhas de 4 ali, segurar o Palmeiras, ficava, né, 1x1, 0x0, sei lá, um empatezinho, manteria essa distância mais curta. O Flamengo tem um jogo a menos, poderia recuperar isso aí na frente, mas quis abrir o time, quis vencer, né, até por pressão da torcida, e toma o 3x0 inédito no Maracanã. Não sei se inédito, mas que há muito tempo o Palmeiras não vencia o Flamengo.
7: A expulsão certamente condicionou o jogo, mas o Palmeiras também foi muito bem em saber se aproveitar dessa situação. E o Leonardo Jardim talvez tenha ido um pouco mal nessa escolha, né?
9: Fez de uma leitura
7: ir pra
9: errada,
7: frente,
9: né?
7: Fez uma leitura errada, poderia sair com um pontinho, acaba saindo sem. E teve até briga, confusão no final, né? Com o Paulinho... fazendo chill pra torcida, falou que na verdade era pra torcida do Palmeiras.
9: Cara, é o seguinte, olha, uma coisa que eu não tolero...
7: Futebol tá
9: cara
7: chato, cara.
9: Pisar no escudo, aí não, é desrespeito. Mas o resto, fazer psil, fazer...
7: Não pode mais provocar.
9: Ah, vá plantar batata, meu. Futebol, isso aí faz parte de um show, né? Tirar sarro. O futebol, que seria do futebol se não dá pra tirar um sarrinho no boteco ali do colega, do companheiro, essas coisas todas? É que esses caras aí são todos, sabe? Uns cocôzinho também.
5: Eu também não tolero, não, pisar e chutar o escudo. Como aí já não chutaram
9: aí não
5: a bandeirinha de escanteio, né, cara?
9: Isso.
5: Principalmente o Luciano. O Luciano é danado pra fazer
9: o Veiga,
5: isso. Jogou
9: fazia
5: no
9: isso.
5: Corinthians, cara. E foi lá e chutou a do Corinthians.
9: É, fora
5: eu acho
9: isso.
5: Que isso aí é falta de respeito.
9: Fora isso, tá tudo certo, meu. Futebol sem polêmica não é futebol. Mas, enfim, parabéns também ao Atlético, que venceu bem, né? Venceu o Remo, 2x1. E o Coritiba joga hoje. O Atlético, então... É o quarto colocado, hein? Tá vendo?
7: E o Coxa em sétimo, né? Com 23 pontos aí, pode ir pra 26 pontos pra quinta colocação também.
9: E o Londrina?
5: Esse só não é lanterna porque tem a Ponte e o América.
9: O Londrina tá com a mão na lamparina.
7: É o lanterna moral? Ou então? Porque a
5: não,
7: Ponte e o América Mineiro.
9: Não existe esse negócio de moral. Existe fato concreto, né? Olha, a sequência do Londrina é que preocupa, né, Lô? Porque ainda faltam o quê? 8 jogos nesse primeiro turno e não há garantia, segurança nenhuma que o Belintani vá abrir a carteira aí. Mas, obviamente, se isso não acontecer, o time vai voltar para a Série C. Aí o tal do projeto vai sofrer um retrocesso, óbvio, porque da forma que está, 8 jogos ainda é primeiro turno, né? Londrina tem o quê? 8 pontos. 8 jogos, 24. Vai ganhar quantos desses 24 aí? Não dá para você imaginar nada de bom nessa sequência aí. Tem o fator do treinador, que ainda não pesou sobre ele a campanha, mas a partir de agora vai pesar sobre ele também e torcer para que os lesionados voltem o quanto antes para que estabilize o time, né? Porque não dá para você jogar para essa rapaziada aí sem experiência a responsabilidade de recuperação do Londrina. Esses caras aí não vão resolver a situação do Londrina, né? E daí pra frente, acender uma vela e rezar pra Deus.
5: Criciúma, Avaí, Atlético e Cuiabá são jogos do Londrina no mês de junho, né?
7: Isso.
5: Criciúma fora, Avaí em casa, Atletique, né, que também é em casa, né, ou é fora?
7: O Atletique é em casa. E Cuiabá e fora
5: Cuiabá
7: de casa.
5: Fora.
9: Exato. E Botafogo em casa ainda.
5: Eu falei só os de junho.
7: Só os de junho.
5: Mas,
7: olha, se você só fechar até o primeiro turno, aí você tem CRB em casa, América fora, Botafogo em casa e Náutico fora. Então, assim, a maioria dessas partidas é essa briga aí do Londrina, da parte do meio e de baixo da tabela. Então, aí, duelo, se você pode considerar de 6 pontos e com Londrina precisando pontuar. Quem sabe o Rogério Micali, nessas partidas tão importantes, consiga recuperar também contra adversários que não têm se mostrado tão fortes nessa série B.
5: E se a gente está falando que a tabela foi crucial, com jogos difíceis, então agora é hora de mostrar o contrário.
7: Exato.
5: Não é?
9: Esse discurso aí já vem há longo tempo. Eles não me pegam com isso aí, não, sabe? Essas promessinhas aí, isso aí não me pega, não. Esse tipo de promessa aí. O Náutico é da parte de cima da tabela, né? É fora esse jogo também, né? Você falou que aí tem uma sequência. Bom, enfim, deixa isso pra lá. A verdade é que quem tem que resolver os seus problemas, né? Que são deles, né? No caso, são os jogadores do Londrina, é a direção do Londrina, é o time do Londrina. A torcida não joga. O VGD não joga. A culpa não é do VGD. A culpa é desses caras aí que tremem quando vê lá 4, 5 mil torcedores lá no VGD. Isso aí, pra mim, é fato. Eles tremem, né? Afinam. E o Londrina vai nessa sequência. Qual foi a grande vitória do Londrina no VGD? Pergunto.
5: 1 e 2. Depois do intervalo, nosso bate-pronto nacional.
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3: Para a Rádio Jovem Pan e eu te devolvo a palavra de volta, hein? De volta à rádio, agora na rádio e no YouTube, Piperno.
4: Então, eu criticava tanto o Renato quanto o Pedrinho e também os torcedores pelo deprimente espetáculo em São Januário ontem, né? O time não jogou nada, os torcedores foram lamentáveis ao atirar objetos no campo. E a direção do Vasco mostrou que é muito fraca ao permitir que o seu técnico faça e trabalhe quando bem entende. Isso está errado. E nenhuma empresa pode ser assim. Agora, o jogo ontem foi o jogo do Vasco foi um lixo, poderia ter tomado muito mais. Agora, deixando esse jogo de lado, a campanha do Vasco sob o Renato está mais ou menos na medida daquilo que o Vasco hoje é capaz de fazer. Ele tem 8 vitórias, ele tem 6 derrotas. Até o início dessa rodada, o Vasco tinha feito 10 pontos contra os 4 líderes do Campeonato Brasileiro. Ele foi o único que derrotou o Palmeiras, empatou com o Flamengo, ganhou no Fluminense e bateu o São Paulo, que até o início da rodada era o 4º colocado. Ou seja, não era uma tragédia a campanha do Vasco. É que o Renato herdou o Vasco no Z4. Então, no Campeonato Brasileiro, o Vasco até melhorou um pouco. O problema do Vasco é ter começado muito mal e dar esse vexame na Sul-Americana, ao ponto do seu próprio técnico não ir para os jogos. Isso não é só um desleixo, isso não é só subestimar a competição, isso é esculhambação total. Qual é a empresa que permite isso? Então, quando a direção ela se omite nas críticas e ao tentar enquadrar o Renato, ela também está sendo muito fraca e corresponsável por esse péssimo momento.
5: Pedro, eu estava olhando aqui, o Vasco está no grupo do Olímpia, né? O Olímpia tem 10 pontos, o Vasco tem 7 e o Audax italiano tem 7. E tem um time chamado Barracas.
4: Sim, Barracas Central.
5: Ele joga em casa contra o Barracas.
4: Exato.
5: Ele ganhou, ele vai a 10. O Olímpia joga em casa, ele pode classificar em segundo.
4: Segundo, pegar o terceiro.
5: E, meu irmão, encarar essa parada, porque... Parece que não. Se o Vasco joga em casa, a torcida vai. E o que, que eu tenho para disputar? Eu vou ganhar a Libertadores? Eu não estou na Libertadores.
4: E um jogo a mais, esse que você está falando, esse mata-mata, significa um cachê a mais lá da Sul-Americana e uma arrecadação a mais. Dá dinheiro em caixa.
5: Você tem que ir uma instituição como o Vasco, que você paga caro a vários jogadores e a própria comissão técnica,

0: Talvez seja isso que o torcedor não acertou e uma hora a bola cobra. A bola vai cobrar. Quando eu falo assim, tem que ir, eu tava olhando, e, porra, a gente brinca aqui, ó. O Renato é malandro mesmo. Não foi? Brinquei aqui. Porra, a Comebol deu 6 jogos pro Renato. O Renato ficou puto que ele queria 10. Isso tudo é uma brincadeira que eu tô aqui, ó. Quando a batata assar, e assou ontem, e vai assar pra muita gente, porque tem jogos, tem time que, por exemplo, tem jogo no meio de semana pela Libertadores e Sul-Americana, né? Amanhã sai a sorteio da Copa do Brasil. No final de semana, por exemplo, Bahia não joga no meio de semana. Não tem jogo pro Bahia.
1: Até o fim do ano.
0: Até o fim do ano, assim. O Vasco vai querer embarcar nessa também? Porque semana que vem, na última rodada, quando termina ali a rodada, vai ter times que vão ter 4 times que vai estar 40 dias na zona de rebaixamento. Sem poder fazer nada. Por causa da Copa do Mundo. Vai estar parado ali, ó.
1: Beijo. Vamos lá para a tabela, 40 dias assim,
0: o torcedor vai ficar olhando a Copa do Mundo. Ainda mais assim, o torcedor hoje é muito mais apaixonado pelo seu clube do que pela seleção. A seleção vai ter que parar mesmo porque é a Copa do Mundo. Mas o torcedor sempre vai dar uma olhada na tabela lá. Tem que estar ali 40 dias.
1: O do Santos vai pegar lá, pô.
0: Isso pode acontecer pro Santos, pro Vasco, pro Corinthians, pro Monte. O Corinthians ganhou ontem. Saiu, o Santos está lá. Mas se o Corinthians tropeça contra o Grêmio e o Santos ganha, volta o Corinthians de novo. Pode entrar o Vasco. Porque está tudo muito achatado. Pode entrar o Internacional. Eu vou até olhar. O final de semana vai ser gostoso pra caramba. Não para as partes de cima, que é Palmeiras e Flamengo ali que vai buscar. Mas para baixo ali, que tem um monte ali, tudo achatado. Quem pode? Ó, Chapecoense eu sei que já fica. E o Remo. E o Mirassol. Mesmo o Mirassol com o jogo a menos. É esses três. Mas vai ser acompanhado de um grande.
1: E sem contar que tem uma coisa, né? Tem muito, eu tenho certeza que tem muito clube que está esperando a parada da Copa para começar a mexer em comissão técnica. Então, assim, o cara não ia mexer, enfim, demitiu o técnico na semana passada, 10 dias atrás, sabendo que o campeonato vai parar 40 dias depois. Então, ele vai ter mais tempo. Então, ele está só esperando, engolindo alguns resultados ruins e tal. Porque de segunda-feira da semana que vem para frente, o telefone de muita gente vai tocar.
0: Ainda bem que o meu Vitória não entra nessa barca aí, não. Ó. Pode entrar, ó. Tô olhando aqui, ó. Grêmio, Vasco.
1: É isso, o seu Vitória tá.
0: Internacional, Atlético Mineiro, aí vai ver o número de vitórias, isso tudo. Tem uma barca que pode ir para ali, viu? Santos tá lá, o Santos cada vez mais se afogando.
2: Bom. Eu vou falar com o meu amigo Marcos André sobre o Corinthians, né? Que venceu ontem 14 jogos do Diniz, 9 sem sofrer gol. Vamos falar aí dessa reunião da CBF com a Liga. A CBF querendo mais tempo de bola rolando, hein? É, assim como todos nós, essa nova gestão da CBF está bem incomodada com a quantidade de cera, com a quantidade de falta marcada, de bola parada. Então, vamos falar sobre isso, mas galera, tem odds 100 para hoje, para quem quiser tentar dar uma bolada, hein? Hoje tem odds 100 para a gente fazer, né? A gente já fez. Vamos soltar aqui para vocês essa odds 100 para hoje. Olha aí, odds 100 é aquilo que eu falo, é sem limite de valor, porque não é promoção. Mas aqui a gente já bateu uma odd 100, uma odd 35, uma odd 15 e uma odd 10. Isso é muito porque se bater, multiplica muitas vezes o valor jogado quando você recebe de volta. Cara, odd 100, eu vou dar um exemplo. Se você jogar R$50, ó, vou pegar aqui, vou fazer um jogo. É nem 50. Eu vou botar R$45, tá? R$45. Numa odd 100, se bater, voltam R$ 4.500. Numa odd 50, se bater, se você jogar R$50, se bater, voltam R$5.000. É uma odd muito alta, que tem um alto risco, é isso que eu falo para todo mundo. Odd 100 É muito.

0: difícil bater. Mas quando bate, é uma pancada. A gente chama isso de bingo. Por quê? O que eu recomendo, e a gente sempre é muito sincero, é que você pegue um valor que não vá interferir tanto se você perder. Ah, não, não vai fazer muita falta se eu perder. Vou jogar 20, vou jogar 30, vou jogar 10. Mas se bater, é uma pancada, galera. Se você jogar 10 reais e bater uma odd 100, volta 1.000. Volta 1.000 reais jogando 10. Se você jogar 5, volta 500 reais se bater. Aí, joguei 100. Se você jogar 100, voltam 10 mil reais se bater. É uma entrada de alto risco, tá? Deixo isso sempre bem claro. Então, pega um valor que não faz muita falta na sua banca e faz esse bingão. Quer pegar essa odd 100 para hoje? Aponta o seu celular para esse QR Code que está aqui na tela ou clica no link que está fixado no topo do nosso chat no YouTube. No topo do nosso chat no YouTube está aí fixado esse link. Odd 100 para os jogos de hoje. Você vai clicar e quando você clicar, o Kaique vai clicar aí para te mostrar, você vai cair na página da aposta pronta. A gente já combinou todos os jogos de hoje, todas as entradas e conseguiu formar uma odd 100. Tá aí, ó. Olha aí. A gente combinou no jogo do Bahia contra o Curitiba, jogo do Botafogo de Ribeirão Preto contra o América... Contra quem que é o Curitiba e Bahia. A gente combinou Botafogo de Ribeirão Preto contra o Atlético. A gente pega vários jogos e vai combinando. Aí, ó, essa odd nesse momento, ela tá aí, odd 100. Tá aí, odd 100. Vamos botar, Kaique. Cadê? Bota aí o valor pra gente fazer a simulação pra galera. É, se a gente botar 50 reais, se ba... ó, 100. A nossa aposta tá 100 reais. Se bater, voltam quase 12 mil reais. Porque o site ainda dá um bônus. Tá voltando aí quase 12 mil reais jogando 10, 100. É muito louco. Então, odd alta, galera. É isso. É alto risco. A gente chama de bingo. Pega um valor pequeno e se bater é uma pancada. Quer pegar essa odd 100 que a gente montou para hoje? Aponta o seu celular para esse QR Code que está aí na tela ou clica no link que está fixado no topo do nosso chat no YouTube. Eu mesmo, eu sempre jogo 50 ou 40. Nessa de hoje, eu joguei 40. Se bater, voltam 4 mil reais. Ah, pilhado, mas o risco é alto. É, mas aí eu pego um valor que não faz tanta diferença na minha banca, porque geralmente eu jogo mais alto e se bater é uma pancada. A última odd 100 que bateu aqui, deve fazer aí um mês e meio, muita gente mandou mensagem nas minhas redes sociais falando bateu, bateu a odd 100. Então a odd 100 é aquilo, você vê e não pegar, se bater depois, você se arrepende muito. O link vai ficar aí, fixado no topo do nosso chat no YouTube, até o final do programa, mas se eu fosse você, eu já pegava logo essa odd 100, combinando todos os jogos de hoje, sem limite de valor. Você joga o quanto você quiser, mas eu recomendo que você jogue um valor que não te faça tanta falta, porque é uma entrada de odd muito alta, tem alto risco e é o nosso bingão do dia de hoje. Sempre com aquele recado, jogue com responsabilidade, sempre para maiores de 18 anos. Bom, a gente vai ter que falar, meu amigo Marcos André, do seu Corinthians, né? Depay voltou a jogar, Corinthians venceu, o amigo do Depay, o Zacarias lá, marcou um golaço, tá? Mais uma vez com o Mateuzinho participando do gol. É aquilo, Vamp, não foi um jogo legal ontem, tá? Eu vi o jogo, muitas vezes até um jogo chato, mas o que importa é que o Corinthians se distancia da zona do rebaixamento. E outra, Vamp, 14 jogos do Corinthians com Fernando Diniz, 9 sem sofrer gols, Vamp. É um bom trabalho do Diniz, muito bem na Libertadores e agora se distanciando da zona? no brasileiro.
1: Você vê como é que tá, como tá o campeonato brasileiro. Libertadores, tranquilo, primeiro do grupo, sossegado. Copa do Brasil pegou barra, foi eliminado. Aí você pega quando o Dorival sai do Corinthians. O Corinthians está uma posição só acima dos anos de rebaixamento. Hoje está duas, porque o Vasco está atrás do Corinthians. Então o Corinthians precisa de uma sequência de vitória no brasileiro, por quê? Se o Corinthians empata ontem ou perde esse jogo, ontem, o Corinthians saiu da zona de rebaixamento no sábado sem precisar jogar, porque o Santos tomou 3 do Grêmio. Aí esse jogo não era jogar bem, era ganhar. Era ganhar e ganhar. Ainda assim, ganhou, ultrapassou o Santos e ultrapassou o Vasco. Mas está todo mundo ali com o mesmo número de pontos. Muito próximo. Por exemplo, final de semana, se o Corinthians vai em Porto Alegre e tropeça contra o Grêmio e o Santos ganhar do meu Vitória, se o Vasco tiver empate, o Corinthians volta de novo para a zona de rebaixamento. É aqueles 40 dias que eu estou falando que alguém vai ter que olhar para a tabela. Então, essa vitória era necessária para caramba, porque de repente, para o Santos começa a presidenciar ali, você já não fica um jogo de sair, perna, já é dois.
2: É dois.
1: O Corinthians, pô, fez o dever de casa, bela jogada do Mateuzinho, deu um passe. O Zacarias lá meteu um golaço, fez o segundo, uma semana boa para ele. Meteu gol contra o Peñarol e fez gol ontem, um gol importante, que deu os 3 pontos ao Corinthians. O Depay voltou ontem, entrou no segundo tempo, jogou 30 minutos. Não sei se agora, no meio de semana, o Corinthians joga em casa de novo pela Libertadores e no final de semana vai a Porto Alegre e depois ele se apresenta à seleção holandesa. Do plantel do Corinthians, o único que vai à Copa do Mundo é ele mesmo. Né? Aí o Diniz vai ter tempo para treinar. Todo mundo falou que precisa de tempo. Você pega o próprio Atlético Mineiro, tem 3 ou 4 jogadores que vão à Copa do Mundo. O Palmeiras de 7, o Flamengo pode de 9. E muitos clubes vão ficar com todo o seu plantel aí para treinar, 40 dias. Nós só falta agora dar 30 dias de folga para os caras.
3: É
1: o que eles fazem, 30 dias de folga, põe volta, tem 10 dias falando, não tivemos tempo para treinar. Parece todo mundo. Quem vai ceder jogadores? O Abel e o venezuelano português lá, o Jardim, ele pode ser diferente, por quê? Porque eles vão perder vários jogadores. Mas esses jogadores podem passar 10 dias na Copa, pode passar um mês, pode passar 40 dias, pode passar 15, a depender de como suas seleções vão na Copa. E essa vitória é importante demais, né? E no final de semana, aí sim, tentar arrancar algum ponto lá em Porto Alegre, já que o Santos hoje está na zona de rebaixamento, porque o Grêmio colocou ontem lá. O Grêmio ganhou de 3-2 no sábado. E aí o Santos entrou na zona de rebaixamento. Mas se o Corinthians perder do Grêmio e o Santos ganhar de 1-0, volta tudo de novo. Então é uma situação de que tem que começar a somar pontos em sequência no jogo. Não adianta você ganhar uma e perder outra. Sempre vai estar ali, ó, brigando para não cair. Eu estou falando assim, o Gabigol está fazendo gol. Começou a fazer gol e tá sendo a mesma coisa de dançar com a irmã. Fui numa festa, um monte de mulher, um monte de peteca. Fui na festa do Carrascal. Aí Carrascal botou lá um monte de mulher, pá. Aí ele convidou a minha irmã. Chegou lá, um monte de mulher, eu dancei com minha irmã. Não vou fazer nada com minha irmã, é meu sangue. A mesma coisa do Gabigol, tá fazendo gol pra caramba. E não tá tirando o Santos. Ele pegou na Sul-Americana, o Santos vai e empata. Ele meteu 2 gols agora, o Santos vai e perde. Fez 4 gols durante a semana e não saiu do lugar. Então, quer dizer, a mesma coisa está dançando com o irmão. Essa valsa do Corinthians, ele precisa de uma sequência. Né? Uma vitória ontem boa diante do Atlético Mineiro. Colou em número de pontos com o Atlético Mineiro, está perdendo só em número de vitórias. É no final de semana, chegar lá em Porto Alegre, ter um resultado bom, para que não fique 40 dias olhando a Copa do Mundo e você dentro de uma zona de rebaixamento.
0: Agora, meu grande amigo, Fernando Diniz já tá te encantando?
1: Nem mulher tá me encantando quanto mais o Diniz.
0: Que foi?
1: Uma mulher me encantando quanto mais Fernando Diniz.
0: Ué, mas ó, eu, eu me encanto com Jorge Jesus.
1: Você viu, que ele, falou do Guardiola? Ele, que se quiser vir pra cá, tem que me reverenciar, tá certo. Quem foi campeão lá foi ele, no Nasser.
0: Eu vi.
1: É.
0: Agora, Raí Monteiro. É um Corinthians que com Fernando Diniz deu uma crescida. Pô, o cara tá tirando onda na Libertadores, né? Inclusive tirando onda com a cara do Flávio Prado, que diz tanto que o Corinthians é mico em Libertadores, já se classificou cheio de rodadas de antecedência. Cara, no brasileiro, querendo ou não, começa a subir. É difícil você tirar o Corinthians da situação que ele estava. O Dorival deixou o Corinthians 7 jogos sem vencer no brasileiro. Pô. Foi nesse cenário que o Diniz chegou. E querendo ou não, aos poucos ele vai galgando. Eu acho que já dá para ver uma diferença do Corinthians depois da chegada do Diniz.
2: O time melhorou, acho que é inegável, né? A questão aí da zona do rebaixamento é que o Corinthians, quando ele pegou, você citou aí, 7 jogos sem...
1: Eu ainda te cortei, só dei risada aqui que você falou. Deixou o Corinthians 7 jogos e ele já ganhou algum com o São Paulo?
2: Nenhum, 2 empates. Tá ruim.
1: Então tem 9 jogos no brasileiro.
2: Tá ruim o negócio pro Dorival.
1: Tem 9, né?
2: Os 7 são só no brasileiro. No total, ele deixou o Corinthians 9 sem ganhar. E agora são 2 no São Paulo, ou seja, 11 jogos que o Dorival não ganha como treinador. Pro Dorival tá meio difícil, mas o São Paulo tem outros problemas muito maiores do que ele, como por exemplo, né, seu dirigente virando comentarista ao longo da Copa do Mundo, mas a gente pode falar disso em um outro momento. Sobre o Corinthians, acho que o time melhorou com o Dorival, com o Fernando Diniz, é inegável, né, que o time melhorou com o Fernando Diniz, os resultados mostram isso. Acho que o jogo também, a gente tinha feito uma projeção aqui há algumas semanas, que nesses 3 jogos do Campeonato Brasileiro, 2 em casa, São Paulo e Atlético Mineiro, com o Botafogo no meio fora, o Corinthians precisava pelo menos ganhar os 2 jogos em casa, que era uma coisa que não vinha conseguindo. O Dorival teve o pior aproveitamento da história do Corinthians no seu estádio. O Corinthians perdeu muita força jogando em casa com o Dorival e está recuperando isso com o Diniz, né? Na Libertadores já foi assim, vencendo os jogos como mandante. E agora no Campeonato Brasileiro também, né? Ganhou um clássico, o clássico contra o São Paulo jogando muito bem. Ontem foi um jogo mais apertado, vitória só no finalzinho com o gol do Labiade, que eu acho que é um outro ponto, né, que mostra essa diferença entre os dois trabalhos. Com o Dorival, o Labiade não tinha espaço, ele não jogava. O Dorival ficou meio bravo lá, porque foi uma contratação que ele não indicou, foi um jogador indicado pelo Memphis, era amigo do Memphis, ficou essa história, ficou um meme aí e tal. Mas o Labiade é um bom jogador, ele não é um excepcional jogador, não é um dos melhores que o Corinthians tem no seu elenco, um dos melhores da história, nada disso, né? Sem os exageros, sem superlativos. Mas ele é um bom jogador, ele é um cara que pode acrescentar, pode agregar. Ele jogou como titular no meio da semana, fez um gol contra o Peñarol. Ontem ele sai do banco de reservas e faz um gol da vitória. É um jogador que bate bem na bola, tem uma experiência, já jogou futebol por aí, né? Em outros países, em outros clubes. Então não é um cara descartável. O Dorival, eu acho que ficou muito preso nesse negócio de não indiquei, não quis, não trouxe, não vou usar. E o cara ficou lá encostado, né? Ele até falou que ele passou meses muito difíceis nesse período. E o Fernando Diniz simplesmente viu o cara nos treinamentos e tá dando uma oportunidade para ele, entrar em campo.
1: Ele tá botando o próprio inglês lá, o
2: Lingard.
1: Ele tá botando
2: jogando bem também.
1: Não, ele tá botando os caras tudo.
2: Sem essas amarras, né? Porque eu não indiquei, eu não vou colocar o cara para jogar. Beleza, vamos ver no campo como o cara funciona, vamos ver nos treinamentos, no dia a dia e tal. E acho que essa sequência positiva dele especificamente, né, do Labiade, eu acho que comprova que o Dorival errou na avaliação dele, ou numa teimosia de não querer colocar o cara para jogar simplesmente porque ele não indicou. O Corinthians vai tirando aí o pescoço da lama. Eu acho que a gente precisa dividir bem essa avaliação, porque não dá para avaliar o brasileiro do Corinthians, que claro que é ruim. O Corinthians tem um dos elencos mais caros do futebol brasileiro. Não é para estar lá embaixo, é óbvio que não. Mas não dá para você olhar para o campeonato e ter só uma conclusão sobre isso, né? Ah, o campeonato do Corinthians é péssimo, é uma vergonha por conta disso. Existem 2 momentos. Com o Dorival, realmente, foi muito ruim, foi péssimo, foi abaixo da crítica e merece críticas por conta disso. Mas com o Fernando Diniz tem uma recuperação, o time melhorou, o time passou a ganhar jogos, o time passou a jogar um futebol melhor, né? Então eu acho que a avaliação do Corinthians ela precisa ser bem dividida. E com o Fernando Diniz eu acho que tem um momento muito bom, é um momento muito bom, mudanças no time, o Lingard, que o Vamp citou, tem começado a jogar e bem, tem contribuído, o Labiade já disse, né, fez dois gols seguidos aí, em jogos seguidos. O Memphis voltou ontem, depois de um período de inatividade grande, agora vai ter a Copa do Mundo, a tendência é que ele renove e siga no Corinthians. Então, acho que aos poucos o Corinthians vai entrando nos trilhos para daqui a pouco dar um salto no campeonato e sair dessa condição de brigar lá embaixo. O campeonato está muito achatado, né? Está todo mundo muito perto. Mesmo a distância do São Paulo, que é o quinto hoje, tem 25 para o Corinthians, que está um pouco mais para baixo, ela não é uma distância gigantesca. É uma distância que em duas rodadas você consegue tirar e encostar. Então, a diferença hoje é, no bloco do campeonato, é Palmeiras, Flamengo e os demais, do terceiro ali para o primeiro dentro da zona, para o Santos, vai. Não é uma distância assim que você olha e fala, pô, absurdo, não dá para chegar. Não vai dar para chegar lá em cima, para brigar pelo título, não mesmo. Mas dá um salto para brigar nas primeiras posições, terceiro, quarto, quinto, sexto, acho que o Corinthians não só tem totais condições do ponto de vista de elenco e trabalho, como precisa dar essa resposta pelo que vale, né? Um elenco muito caro não pode ficar brigando para não cair.
0: É, antes da gente escutar o Fernando Diniz, tá? Sobre o que ele falou do jogo, o Raí lembra um lado certo, né, Piperno? O Dorival, talvez por uma implicância com o Zacarias, não dava chance nenhuma pro jogador e já deu para ver que o cara tem talento. É, e outra, o Piperno, e foi inclusive piada, muitas vezes, né? O Zacarias. E outra, é um time muito mais equilibrado, né, Piperno? Cara, de 14 jogos. Você não sofregou em 9? É, isso é muito importante. A gente falou hoje do Flamengo, do Leonardo Jardim, que tem que ir bem defensivamente para você ter resultado no ponto corrido, nos pontos corridos. Pô, você não levar gol de 9 jogos em 14 é um número muito até impressionante pelo time que o Fernando Diniz tem, Piperno.
3: Eu acho que o desempenho defensivo é impressionante, sim, até porque a gente sabe de todo o histórico que o Fernando Diniz carrega em relação a isso. Ele nunca conseguiu, jamais, em momento algum, montou um time que fosse defensivamente muito forte. Né? Isso era, sempre foi uma crítica que muitos trabalhos dele acabaram recebendo. E dessa vez o Corinthians não. O Corinthians é um time que se defende muito bem. Ele conseguiu se adaptar rapidamente à realidade de elenco que o Corinthians tinha, porque muitas vezes um técnico assume um elenco que tem um perfil muito diferente daquilo que ele tem como ideias. Então, por exemplo, um técnico que goste de um time que proponha mais o jogo, que se abra mais, que ataque mais, é um treinador que dificilmente iria se adaptar a esse elenco do Corinthians, que é um elenco claramente com poucas opções ofensivas. O Fernando Diniz rapidamente percebeu isso e ajustou muito bem. Quer dizer, 9 jogos sem ser vazado em 14 é um percentual importante. Agora, é um Corinthians que o que vai enfim, um raciocínio que é um pouco parecido com aquele do Renato no Vasco. Por mais que o time no Campeonato Brasileiro tenha melhorado o seu aproveitamento, ele ainda está perto aí da zona da degola, porque quem veio antes fazia trabalho que não estava realmente correspondendo. No caso, o Dorival no Corinthians e o próprio Diniz lá no Vasco. E deixar, veja, um elenco com carência de opções, deixar escanteados aí a mais jogadores como o Labiade e como o Lingard, é ser muito teimoso, porque nenhum deles, como o Raí disse, é super craque. Mas são dois jogadores que você pode claramente enquadrar na categoria de jogador útil. Aquele jogador que é importante o elenco ter. Ainda mais no Corinthians, que, por exemplo, é um elenco de cobertor curto, especialmente lá na frente. Então, esses caras, eles têm que ser... Bom, e o Lingard, convenhamos, embora já estivesse longe do seu auge, foi um jogador de seleção inglesa nos seus melhores momentos aí, enfim. É um cara que sabe jogar. Como é que você vai deixar um cara desse aí fora, né, à margem, em um elenco com claras limitações como é o do Corinthians? Agora, o Corinthians tem uma coisa. O Corinthians das competições de mata-mata, ele vai ser um osso duro de roer, porque o Corinthians, de 1 a 11, não estou falando em elenco, estou falando o time titular do Corinthians, já mostrou que é um time titular competitivo, não à toa ganhou 2 títulos na temporada passada. E é um time agora com alguns reforços que podem fazer com que esse Corinthians possa sonhar um pouco mais. E esse campeonato brasileiro achatado, ele tem uma coisa. Até outro dia o Cruzeiro estava no Z4. Eu duvido que o Cruzeiro não brigue pelo terceiro. Ele já está se aproximando desse bloco da frente. É um time que tem bons jogadores. Então, vai ter muita mudança ainda entre esse bloco que vai do terceiro até o 18º. Eu não acredito em Remo e Chapecoense. Mas do Mirassol para frente, eu acho que todo mundo vai mudar muito ainda de posição.
2: A distância do Fluminense para o Corinthians, Pipa, só para você ter uma ideia, é 9 pontos.
3: É 9 pontos.
2: Mas pra... falando do terceiro para o 15º. 9 pontos de diferença.
3: 21 rodadas do fim. Ou seja, muito
2: a distância é muito curta, cara. É um confronto direto, mas duas rodadas você encosta ou passa. Então, assim, não dá para... Esse campeonato está muito achatado e acho que vai ser assim a tendência até o final. Claro, não do terceiro ao 15º. Mais do 7º até o 16º ali, os times da zona do rebaixamento, vai ter uma distância muito curta. Talvez como foi o Campeonato Espanhol desse ano. Na penúltima rodada do Campeonato Espanhol desse ano, tinha 12 times brigando para não cair.
3: Exatamente.
2: Acho que a gente pode ter algo parecido no Campeonato Brasileiro desse ano. Talvez não com 12, mas com 8, com 7 até as últimas rodadas.
3: É porque se pegar, ó, Grêmio, Inter, Corinthians, Curitiba, não tem lá nenhuma grande diferença entre um e o outro, Santos, não.
0: Como é frouxo, né, gente? Como é frouxo. Porque você, senhor Fábio, já cansou de fazer deboche com o Corinthians com relação a Libertadores. Falou café com leite. Agora já começa a dizer, em mata-mata, esse time vai ser chato.
3: Então eu vou te falar um negócio aqui.
0: Já tá começando a ficar com medo, é isso?
3: Não, senhor. Eu vou falar uma coisa para você. Em mata-mata, esse time é chato. Ganhou a Copa do Brasil no ano passado. E eu não acredito nem um pouco que esse time vá chegar à final da Copa Libertadores. A ponto de eu ter feito uma aposta. Vou contar agora aqui, então, para você, no programa em rede nacional. Eu tenho um canal de YouTube com a corintiana Marília Ruiz e eu fiz uma aposta com ela. Se o Corinthians for a final de Libertadores, eu pago a passagem dela até Montevidéu. Tamanha certeza que eu tenho, Corinthians não vai. Aliás, falei isso, inclusive, para o Marcelo Paes. Agora, que é chato em mata-mata, é chato.
0: Agora, pessoal, infelizmente, eu tenho uma notícia muito ruim para o meu grande amigo Marcos André, porque ele tenta se aproveitar da minha memória péssima, que eu fico fazendo mil coisas, né? Meu amigo Marcos, infelizmente eu te devo só R$100, tá?
1: Por quê? Por quê?
0: A sua picaretagem...
1: De
0: a
1: quê?
0: Sua picaretagem, ela esqueceu de um jogo que eu, inclusive, apostei com o grande amor da minha vida, além de com você, e ela não me pagou, mas ela é minha mulher.
1: Ei, o do Grêmio já tava na aposta. Não venha, não. Não venha, não, já lá atrás aqui, não venha, não. Não venha, não, ô.
2: Tá querendo te levar pra grupo, mano.
1: Tá querendo me levar pra grupo? Já, do Grêmio e do. Já tava batido. Esquece,
0: como
1: filho.
0: Tava batido do Grêmio?
1: Já tava. Aqui no programa. Pergunta pro Kaique no programa aqui. Eu digo, não, do Grêmio já tá batido.
0: Você não me pagou!
2: Um mês e meio.
1: Você não me pagou, você tá me devendo, eu tenho que te pagar.
0: Gente, que loucura! Só eu vou pagar o jogo.
1: É, ó, tá no papel na tela aqui, duzentinho, artista.
0: Gente, que loucura, só
1: duzentinho,
0: irmão.
1: Duzentinho, ó. Tem jogo quarta e tem jogo domingo. Eu posso ir pra 400 ou ficar 0-0. Posso ir pra 300 também.
0: Gente, calma aí. Então o do Grêmio não vai descontar dos 100.
1: Que já foi? Tu acha que eu só ganhei agora?
0: Mas foi do que, cara?
1: Vitória, já foi. Atlético Paranaense, um monte.
0: Atlético Paranaense, você tá me cobrando. O que você tá me cobrando?
1: Porra, você tá me devendo 200. Eu podia tomar 300. Mas eu pensei na Lívia e no bebê.
0: Eu juro, eu vou começar a
1: reclamar. Que você nem lembrava, você nem lembrava do Estudiante. Eu que clareei sua mente.
0: Eu tô sendo roubado, então eu vou começar a controlar muito bem isso.
1: Que vitória muito do Palmeiras, bem. Hein? Que vitória, hein? Ê, Verdão.
0: A gente vai para um break na Rádio Jovem Pan.
3: Saiu
0: seguimos no YouTube.
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0: falou Yamal. Da Argentina, Messi. Da Inglaterra,
1: Harry Kane.
0: Aí perguntaram pra ele, do Brasil, ele falou, não sei.
1: Não sei. Não, pô, sei, eu acho que votou outro continente. Rafinha,
0: ele não sabe que o Rafinha joga no Brasil, que o Vinícius Júnior... Outra coisa, tá? Vinícius Júnior ganhou muito mais que ele, tá?
1: Certo.
0: Só vou deixar claro pra ele. Aí ele diz, eu não sei, com uma cara de marra. Eu acho esse cara insuportável, eu acho ele um babaca. Pode ser sincero.
1: Não só ele, os franceses em si, a seleção da França, eu acho que foi, ó, das convocações dos vídeos, talvez a dos franceses e escoceses passou, foi da hora, não foi a farra que foi a seleção brasileira, e, mas eles são os mais marrentos. A França é a seleção mais marrenta que tem. Os jogadores mais marrentos são os franceses.
0: É mesmo, é mesmo. Esse Olis eu não suporto. Ai, não comemora o título. Ai, foda-se, foda-se. Então não comemora título. Continua igual uma geladeira. Igual uma pessoa insuportável. Eu não vou com a cara desse cara, não. Ó, a gente tá voltando. A gente vai voltar pra Rádio Jovem Pan em quanto tempo, Kaique? Hein? Me fala aí se a gente vai voltar. É, em quanto tempo a gente vai? A gente já vai voltar aí. A gente já voltou, então. Já voltamos para a Rádio Jovem Pan. Eu queria fazer uma pergunta aqui, tá? Para vocês, sobre o Depay. Porque eu tô escutando aí de pessoas que é possível o Depay continuar no Corinthians, mas que o Corinthians quer negociar uma redução salarial. Gente, é sério que o Corinthians vai continuar pagando que ele aceite uma redução salarial? Se ele aceitar, ele vai ganhar 3 milhões por mês. 3 milhões por mês. Se ele aceitar, reduzir. Já tem uma dívida gigante com o cara. Cara, Vamp, eu vou perguntar para você, como ídolo do Corinthians, coisa que o Depay também é, mas não chega aos seus pés, pelos títulos que você já conquistou, e pelo teu carisma, né? Que ele nunca vai ter. Agora, o Vamp... Dá para pensar em renovar com o Depay? Com ele ganhando o que ele ganha, Vamp? Será que não é hora do Corinthians aproveitar que vai acabar o contrato e dizer que não tem como porque é um jogador muito caro?
1: O Tico, ele me surpreendeu até assim. Quer dizer, tem contratos. A gente vê aí vários jogadores aí a nível mundial. Ali, na Europa acabou lá as competições. O Bruno Guimarães até saiu lesionado. Tomara que não seja nada sério, né? No jogo do Newcastle, mas aí você pega, eu achei até que ele não ia jogar mais jogo nenhum no Corinthians. Aí ele jogou ontem 30 minutos, aí tem jogo agora no meio de semana, em Itaquera de novo. Provavelmente ele vai jogar. Final de semana tem o Grêmio. É, eu acho a situação do Depay mais ou menos assim, ó. O que eu penso, não tô falando o que vai ser. O que eu penso é o seguinte: ele vai pra Copa do Mundo, aí ele vai jogar a Copa do Mundo. Se a Holanda for bem e ele estiver bem com a seleção holandesa, o staff dele, quem trabalha com ele, vai tentar sondar alguma coisa no mundo árabe, Estados Unidos, México. Porque na Europa mesmo ninguém vai pagar mais para ele do que o Corinthians paga. Só esses três mercados aí. É, ele não indo bem, se a Holanda não for bem, ele não indo bem na Copa do Mundo, eu acho que ele vai topar renovar o contrato aqui com o Corinthians. Aí diminuir bastante. Aí vai ser o que o Corinthians propor. Diferente de como foi esse contrato que ele propôs, o que ele queria, o Corinthians topou. Aí vai ser um contrato diferente. Então tudo vai estar se baseando na Copa do Mundo. Hoje, o Diniz ontem na coletiva, perguntaram para o Diniz falou que está muito otimista que ele renove e que ele fique. Né? O Corinthians hoje está com transfer ban. Não pode contratar. Por causa do querido venezuelano Javier Martínez. Aí o Depay, o Yuri Alberto está pedindo para ir embora. Falou que tem que ir embora, que vai tirar o passaporte italiano, saiu, pensando até em seleção italiana. Então, daqui a uma semana, na segunda-feira que vem, se o Yuri não for embora, o Depay vai estar na seleção. E logo, logo vence o contrato dele. O Yuri Alberto ainda tem contrato, pertence ao Zenit. Então, o Diniz é bom treinar, já sabendo que pode fazer essa pré-temporada sem dois atletas que não podem ficar ou podem ficar. Ele vai ter a noção. Porque aí ele está direto em contrato lá com a diretoria, Pipeno, né? Para saber quem, se o Depay volta ou não durante esse tempo e se o Roberto não vai ficar mesmo. Então ele já pode até assim. O Marcelo Paes está lá para isso, ó. Vinícius, vá pensando em montar seu time aí, ó. Sem esses dois aqui, viu?
2: Escuta. Deixa eu fazer uma retificação de uma coisa aqui. Essa lista uruguaia é uma lista publicada por um jornal, ainda não é a lista oficial. Procurei aqui no Twitter do Uruguai e no site da Federação Uruguaia. Ainda não há confirmação disso. Então, portanto, apago o que eu disse antes. O que tem de oficial é que o Facundo Torres...
0: Pra que eu vou te dar a palavra? Aí é erro meu. O burro sou eu.
2: Não.
0: É igual o Leonardo Jardim. Pera
2: lá.
0: Que bota o Carrascal pra jogar. Aí eu vou deixar tu falar, você fala bosta.
2: Não. Tava aqui, a fonte era boa, mas não tem a confirmação oficial. E o que tem de oficial é que o Facundo Torres deu uma entrevista que o Marcelo Bielsa ligou para ele para avisar que ele tá fora da Copa. Não vai ser convocado.
1: O que foi que ele falou, meu
0: irmão? Agora!
2: Facundo Torres que tá fora da Copa.
0: Só uma coisa, né, que nossa equipe aí do YouTube pediu para falar, e eu falo de novo, com todo prazer, é essa situação aí do Olise. Porque eu acho o seguinte, eu acho que você ser um craque de personalidade forte é uma coisa. Agora, você ser babaca é outra. Você ser escrotinho, marrentinho demais, é outra. E esse cara tá suando uma marra também insuportável para quem nunca ganhou nada. Essa é a verdade. Ele ganhou dois campeonatos alemães que até minha mãe ganha pelo Bayern de Munique. Ele é craque? É. Ele é cracaço. Ele joga muito. Mas ele é muito arrogante, pô. Quando o cara é perguntado, qual o melhor jogador da seleção brasileira? Pô, o cara falar não sei, ele não sabe então que o Vinícius Júnior, que é bicampeão de Champions pelo Real Madrid, é jogador da seleção brasileira. Ele não sabe que o Rafinha, que foi um dos melhores jogadores da temporada passada do mundo, é da seleção brasileira. Ele não sabe que o Neymar está convocado para a Copa do Mundo pela seleção brasileira. Porra, foi esse quadrinho aí, ó. Foi ridículo. Perguntam para ele quem ele acha o melhor jogador de cada seleção. Ele responde da Inglaterra, ele responde de Portugal, ele responde da Argentina, ele responde da Espanha. Do Brasil, ele diz que não sabe. E outra também, aquele estilinho dele. Que palhaçada, andando mascarado. Nem o Cristiano Ronaldo anda mascarado. Anda com a cara toda tampada. Ele, a mega celebridade, precisa andar. Eu acho um estilo escroto, eu acho ele arrogante, eu acho ele prepotente, eu acho um craque. Sou fã do futebol. Agora, respeito pela seleção brasileira também, né? Porra, o cara... Respeito a seleção que tem 5 títulos de Copa do Mundo. 5 títulos de Copa do Mundo. Porque ele fala de uma forma até meio debochada, Vamp. Até debochado. Brasil, não sei, com aquele estilinho dele. Olha lá. Nossa celebridade. O nosso astro galáctico. Não, me irrita. E agora, então, que ele foi debochado aí com o Brasil, porque para mim foi uma resposta debochada, até parece, Marcos André, que ele não sabe nenhum jogador da seleção brasileira para ele falar quem é o melhor. Nossa, como eu queria. Claro que a França, se pegar o Brasil, é muito favorita esse ano. Para mim, é favoritíssima ao título. Porra, Dembélé, Olise, Mbappé, Tchouameni, Upamecano. Meu amigo, esquece. É uma seleção monstruosa. Agora, como eu queria ver uma porradinha do Brasil neles esse ano para calar a boca do Olise, Vamp. Foi muito marrentinho demais. Eu tô achando ele já marra demais pro que ele tem por enquanto, Vamp.
1: Eu tô falando, pô, do... Não, do futebol dos latinos, os franceses são os mais marrentos. E não é só dele, não. Parte por gerações, viu? Um monte. E ele sabe, sim, ele fez de sacanagem, porque não vai fazer nem um mês ou 40 dias que o Brasil jogou com a França. Ele estava em campo. Né? A França ganhou do Brasil. Foi 2-1 o jogo, né?
3: 2-1 para a França.
1: 2-1, ele estava, ele participou do gol.
3: Ele foi titular, ele é titular.
1: Ele é titular, ele deu passe pro Mbappé fazer o gol. Então ele fez de sacanagem mesmo. Pá, pá, esse aqui é tal, esse é dali, esse daqui, Brasil eu não sei. Fez para tirar um barato.
0: Eu acho que isso aí é babaquice, é marra, é do Olise e tá muito marrentinho pro meu gosto. Pra quem nunca fez muita coisa, por enquanto, ele é craque, é craque. Pode ganhar muito? Pode. Mas eu prefiro quem ganha muito e é humilde. Eu prefiro. Messi é muito maior que ele, é menos marra que ele. Cristiano Ronaldo sempre vai ser muito maior que ele, é menos marra que ele. A marrinha dele é muito exagerada. Eu acho que é até um personagem. Pra mim é um personagem fajuto, tá? Pra ser sincero, eu não tô acreditando. Eu não tô acreditando na desgraça de notícia que eu acabo de receber. Eu não tô acreditando nisso, não. Jorginho tem fratura confirmada. Olha o ano do Flamengo indo pro brejo. Pro brejo. Meu Deus. Olha a nota que acaba de soltar o Flamengo. O Clube de Regatas do Flamengo informa que, após exame realizado na manhã dessa segunda-feira, o meia Jorginho teve confirmada uma fratura no dedão do pé direito. A lesão é fruto de duas faltas violentas sofridas no primeiro tempo de Flamengo e Palmeiras, nas quais o jogador adversário sequer foi advertido com o cartão amarelo. Vale ressaltar que esta é a sexta fratura de um jogador do Flamengo em menos de 6 meses de temporada. Em nenhuma das jogadas que originaram tais lesões, o atleta adversário foi expulso. Em alguns casos, como no último sábado, nem mesmo o cartão amarelo foi aplicado. Em contrapartida a este cenário, o Flamengo é a equipe com mais tempo de bola rolando no país. Apenas o 12º time em número de faltas cometidas, mas é o clube com mais jogadores expulsos no Brasileirão até aqui. 6, sendo 5 deles com cartão vermelho direto. Nenhuma destas expulsões resultou na saída de campo do atleta adversário ou lesão. Jorginho está fora da partida contra o Cusco, válida pela Conmebol. Caso não tenha condições, vamos lá, caso não tenha condições de jogo no próximo sábado, será o 10º desfalque confirmado do Flamengo para a partida contra o Curitiba. Olha aí, ó, essa nota nitidamente é também uma cutucada na arbitragem. O Flamengo solta que o Jorginho sofreu fratura por causa de entradas violentas no jogo contra o Palmeiras. Uma delas foi do Andreas Pereira no primeiro minuto de jogo, que foi uma entrada muito forte e ele não recebeu o cartão amarelo. E é o Flamengo já fazendo aquela pressão em arbitragem. Que o Flamengo é o time que tem mais bola rolando, ó, foi essa entrada aí, a do Andreas Pereira. É o Flamengo dando uma cutucada na arbitragem, tá? Deixando claro, ó, essa é a entrada do Andreas Pereira, ó. Ó. Foi no primeiro minuto de jogo, não foi dado um amarelo, sem bola, entrada forte, mas também já é mais, se eu falo do Abel Ferreira, eu tenho que falar do Flamengo, Piperno. É mais uma daquelas estratégias para pressionar a arbitragem, né? O Flamengo dizendo que é o 12º que faz mais faltas, o que tem mais expulsões, dando a entender que o Flamengo está sendo prejudicado por arbitragens e expulsões. É, Piperno, eu vou querer te escutar, mas antes eu preciso ir para um break na rádio e no YouTube da Jovem Pan. A gente volta já já.
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2: De volta ao YouTube da Jovem Pan, de volta à Rádio Jovem Pan. Piperno, Flamengo fazendo nota sobre a fratura do Jorginho e criticando a arbitragem, que em nenhuma das faltas que ele sofreu fratura teve cartão amarelo para o Palmeiras, e que o Flamengo, mesmo sendo um dos times com menos faltas no campeonato, é o que mais expulsão sofre. É um ataque do Flamengo à arbitragem, Piperno.
3: Tá jogando para a torcida, perde 3-0 em casa e divide a culpa, a responsabilidade sobre isso com o árbitro. Acho até que o Andrés poderia ter tomado o cartão amarelo, sim, mas é evidente também que não dá para relacionar essa falta no começo do jogo à fratura do jogador, até porque se houve fratura, realmente eu não sei o que ele ficou fazendo tanto tempo assim em campo. De qualquer forma, eu acho que é muito ruim, né, você fazer uma nota como essa, no momento em que você vai informar uma fratura, que é um problema grave de um jogador. O Palmeiras, por exemplo, teve um problema outro dia lá com o Vitor Roque. Vai agora dizer que o Vitor Roque, então, também foi alvo aí da perseguição impune aí de marcadores? Eu acho que isso não contribui com absolutamente nada.
2: Aí, rapidinho.
4: Eu acho que o Flamengo misturou dois assuntos aí que para mim não tem nada a ver uma coisa com a outra, né? O número de cartões vermelhos que o clube tem com as faltas que os seus jogadores sofrem. Os jogadores do Flamengo também fazem entradas violentas e foram por isso punidos. Acho que misturou dois assuntos sem sentido. Tomara que o Jorginho se recupere logo aí e possa voltar a jogar. No mais, misturou dois assuntos.
2: É, né? E o principal é uma péssima notícia para o Flamengo. Imagina o Flamengo com 10 desfalques contra o Curitiba, sendo um deles o Jorginho, que seria o único grande nome do time que não foi aí para as suas seleções. Galera, eu peço para todo mundo que está no YouTube deixar o like, tá? É muito importante para a gente. Não deixa de deixar seu like, não deixa de se inscrever no YouTube da Jovem Pan Esportes, e eu também agradeço aí a cada um de vocês que está sempre com a gente na Rádio Jovem Pan. Amanhã a gente está junto de novo, a partir de 12h, no nosso Bate Pronto. E uma boa tarde para todos vocês.

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1: Olá, boa tarde. 2:05. Chegamos ao vivo aqui na tela da Jovem Pan News. Eu sou Márcia Dantas e a partir de agora vou te conduzir pelos principais assuntos do Brasil e do mundo em tempo real. Vem comigo abrir as telas da notícia com os destaques do dia. Hugo Mota falou agora há pouco, transição para o fim da escala 6x1 será em um ano, segundo ele, né? A gente vai desdobrar aí essa coletiva que aconteceu agora há pouco. Tem ainda a pesquisa Nexus, BTG Nexus. Lula lidera no primeiro turno e empata tecnicamente com Flávio Bolsonaro no segundo turno. E tem ainda o PL que está esperando uma recuperação do candidato da direita nas pesquisas em até 15 dias. Houve um baque grande, segundo aliados do PL, depois do vazamento do áudio com Daniel Vorcaro. E Romeu Zema está aproveitando também para atacar o opositor, dizendo que quem votar em Flávio vai entregar a eleição a Lula. Tudo isso e muito mais a partir de agora, de 2 até as 4 da tarde, continua comigo. Olha, vamos falar do Hugo Mota, então, que afirmou que realmente o fim da escala 6x1 vai acontecer, mas só começa a valer após de um ano de promulgação. O líder da casa falou mais cedo numa coletiva com a imprensa sobre a redução também da jornada de trabalho, agora 5x2, vamos ouvir.
2: Nós colocaremos no texto que 60 dias após a promulgação da PEC, nós já faremos a redução de 2 horas imediatamente. 2 horas imediatamente, 60 dias após a promulgação da PEC. E após 12 meses, mais 2 horas. Então a transição se dará dentro de um ano, não mais do que isso. Nós faremos a redução de 44 horas para 40 em um ano após essa primeira redução de 2 horas. Isso atende um apelo da classe trabalhadora, também escuta o setor produtivo, dá um tempo para que os setores possam se organizar e nós vamos com isso garantir essa transição.
1: Vamos chamar já o nosso comentarista do dia, Mano Ferreira, está com a gente. Boa tarde, Mano. Um ano é tempo suficiente? Como é que você avalia?
3: Muito boa tarde, Márcia. Nesse debate, a gente precisa diferenciar dois critérios. Uma coisa é a jornada de trabalho, que diz respeito à quantidade de horas trabalhadas na semana. É a que Hugo Mota estava se referindo. Outra questão é a escala de trabalho, que é como essas horas são distribuídas ao longo da semana. E essa tem sido a grande questão desse debate, né? O fim, a proibição, a inconstitucionalidade da jornada 6x1. A redução da escala 6x1, a jornada, a redução, ela tem custos econômicos, mas esses custos são relativamente mais controláveis. Muito mais complexo é falar sobre o fim das escalas, porque os diversos setores da economia praticam, na verdade hoje, na realidade econômica do país, diferentes tipos de escala. A escala no agro é uma coisa, no comércio é outra, no setor de serviços, há diferentes tipos de indústria com diferentes tipos de escala. E modificar essa funcionalidade que hoje ocorre de modo muito variado e dinâmico na economia, por uma imposição constitucional única, é muito mais complexo e difícil. Portanto, o maior desafio nessa história, menos do que a redução da jornada em si, é o intervencionismo sobre as possibilidades.

0: cerca de 10 anos. Os parlamentares assinaram, teve uma confusão dizendo que eles estavam sendo contra a 6x1, mas verdade é que aparentemente o governo não está olhando para aqueles que geram essa oportunidade. Não estamos correndo um risco de, ao invés de vermos um local de super ricos, daqui a pouco se tornarem super pobres?
1: Há um risco, Bruno, e também acho que é importante dizer, não é apenas o empresário, o empreendedor que não está sendo considerado na equação do governo, é também o trabalhador mais vulnerável, porque na realidade do Brasil de hoje, o trabalhador mais vulnerável é aquele que está na informalidade, portanto, sem direito a qualquer tipo de regulação trabalhista. E esse tipo de mudança legislativa, que tem um impacto eleitoreiro, que tem uma retórica e uma narrativa muito bonita, na prática, não altera a realidade desse trabalhador informal. Pelo contrário, é possível que uma mudança como essa, sem a devida discussão, sem a profundidade dos estudos de impacto, acabe aumentando a informalidade e, dessa forma, aumentando a quantidade de trabalhadores em situação de vulnerabilidade, tendo com isso o efeito oposto àquele que é pretendido. De boas intenções, o inferno está cheio.
2: Bom, agora a gente quer também a sua opinião aqui em tempo real. Esse tempo de um ano para a transição é o suficiente? Tem várias opções ali na nossa enquete no youtube.com/jovempannews. Você vai na live do tempo real, dá seu like, comenta na enquete, comenta também ali no chat. E também pode mandar um WhatsApp no 119-1325-8055, que é o nosso canal direto com você. Ao longo do programa eu vou ler algumas mensagens na JP nas redes. E Bruno Pinheiro agora tem um bastidor. Bruno.
0: Eu fui conversar hoje um pouco mais cedo com nomes ligados ao agronegócio. A região do Centro-Oeste, que é muito forte, né? Eles ainda estão calculando, gente, os estragos da revelação da relação entre o senador Flávio Bolsonaro e Daniel Vorcaro, o filho 02 do ex-presidente Jair Bolsonaro. O que ouvindo no setor é que eles já viram o agro reagir com muito mais disposição em outros episódios defendendo e envolvendo o sobrenome de Jair Bolsonaro. Mas desta vez, do caso Master, acabou esvaziando rapidamente essa avaliação, essa defensiva em nome do senador Flávio. O que eu ouvi é que em alguns grupos internos do agronegócio, alguns empresários já avaliaram que não dá mais para defender Flávio Bolsonaro e que essa defesa reduziu até mesmo entre um certo apoio financeiro de produtores que estavam planejando concentrar recurso nesta campanha de Flávio Bolsonaro, que vai iniciar lá em 15 de agosto. Nessa avaliação de nomes ligados a algumas instituições até na capital federal, representantes do agronegócio avaliam que seria importante uma alteração de candidato que pudesse receber o apoio e o empenho, o aval de Jair Bolsonaro para ser mais competitivo em um eventual segundo turno. Nomes ligados a essas confederações, inclusive, dizem esperar um pouco mais para analisar se haverá uma nova revelação, um novo vazamento, antes de declarar o apoio central, 100% em Flávio Bolsonaro, que tem visitado várias feiras, ambientes do agronegócio, com várias roupas e camisetas, com recados estampados para o agronegócio. Quero ouvir aqui a análise do Marco Vignoli sobre essa discussão. Então, Marco, essa apuração nossa aqui da Jovem Pan, que setores do agronegócio acabam avaliando que eles mesmos já defenderam com muito mais firmeza o sobrenome de Jair Bolsonaro em escândalos anteriores, mas que agora já chegou um limite de Flávio Bolsonaro. O que está faltando para Flávio alcançar a mesma credibilidade de Jair Bolsonaro entre o setor, Marco?
3: Boa tarde, Bruno. Bom, Flávio vai ter que fazer um esforço agora para poder ganhar a confiança do setor de maneira mais intensa, né? Na sua própria essência, né? O Jair tinha uma relação muito mais próxima com o agro, sobretudo a questão da segurança, né? Da propriedade, e ele fazia muito bem, né, essa defesa ao longo da sua trajetória. O Flávio é mais distante, ele começou a frequentar os eventos do agro de maneira mais intensa agora no período pré-eleitoral. Então, é natural que exista a necessidade de se convencer as entidades, né, o conjunto do agro brasileiro. Eu vejo aí a FPA, né, a Frente Parlamentar da Agricultura,

0: muito forte, né, muito bem estabilizada, com partidos aliados. Você tem ali Tereza Cristina, você tem Lupion, você tem Arnaldo Jardim, de partidos diversos que compõem a frente parlamentar, com pautas específicas que o Flávio vai ter que cada vez mais se apropriar delas e avançar. É claro que existe um antipetismo muito intenso e muito forte no mundo agro brasileiro, mas essa confiança com a agricultura brasileira, o Flávio Bolsonaro tem agora esses próximos meses para poder adquirir e avançar cada vez mais. Existe, de fato, né, foi um tiro no joelho nesse momento que ele deu uma bambeada, mas com certeza, com a intensidade desse antipetismo no agro brasileiro de maneira tão intensa, se ele conseguir avançar com pauta, se ele conseguir superar esse período pós-crise do Master, ele deve ser o candidato mais bem posicionado.
1: O terceiro levantamento da Nexus Pesquisa e Inteligência, em parceria com o BTG Pactual, aponta o presidente Lula à frente numericamente do senador Flávio Bolsonaro na eleição presidencial desse ano. Vamos ver aqui na tela, então, os números dessa pesquisa BTG Nexus. Olha só, no primeiro turno, o cenário é o seguinte: Lula com 40% das intenções de voto, 5 pontos percentuais na frente de Flávio Bolsonaro, com 35% das intenções. Ronaldo Caiado aparece em terceiro com 5%, Romeu Zema com 4%, Renan Santos com 3%, Joaquim Barbosa já aparece pontuando ali com 2%, Augusto Cury com 1%, mesmo percentual de Cabo Daciolo, brancos e nulos 7% e 2% não sabem ou não responderam. Já no segundo turno, Lula aparece um pouquinho na frente com 47% das intenções de voto contra 43% de Flávio Bolsonaro. Reparem ali que só muda um ponto percentual do primeiro turno, né? Agora a diferença fica de 4 pontos percentuais. Brancos e nulos, 9%, não sabem ou não responderam, 1%. Existe também um outro recorte que mostra que Flávio Bolsonaro lidera o índice de rejeição entre os nomes testados para eleição presidencial deste ano. Segundo o levantamento, inclusive, 50% afirmam que não votariam de jeito nenhum no parlamentar. Já o presidente Lula aparece na sequência com 47% de rejeição. Essa pesquisa foi realizada por telefone entre os dias 22 e 24 de maio. Foram entrevistados 2.045 eleitores e a margem de erro é de 2 pontos percentuais para mais ou para menos, com um nível de confiança de 95%. O levantamento está registrado no Tribunal Superior Eleitoral. Vamos chamar agora os nossos comentaristas. Vou começar pelo Marco Vignoli. Marco, como é que você avalia essa distância aqui? Primeiro é o Mano? Ah, Mano Ferreira, então. Como é que você avalia essa distância que parece que cresceu, né, das últimas pesquisas, Mano?
2: Olha, Márcia, é muito importante também a gente notar o aumento da rejeição de Flávio Bolsonaro, porque, em primeiro lugar, o aumento da distância, como você perguntou, é resultado das denúncias e do fogo cruzado que Flávio Bolsonaro vem sofrendo, assim como o aumento da rejeição no segundo turno. E por que eu destaco o aumento da rejeição? Porque há uma parte da intenção de voto que hoje está estacionada em Flávio Bolsonaro, que é daquele perfil de eleitor que podemos chamar de antipetismo pragmático, que é o eleitor que, na verdade, mais do que um entusiasmo por Flávio Bolsonaro, pelo sobrenome Bolsonaro, tem uma profunda convicção antipetista e deseja, portanto, votar no candidato mais bem posicionado que pode enfrentar o PT. E aí a gente explica o porquê o discurso de Romeu Zema começa a mudar e começa a dizer que aqueles que votam em Flávio, na verdade, estão elegendo Lula, porque é um desejo de atrair esse eleitorado. E o aumento da rejeição no segundo turno pode acabar ampliando o grau de convencimento desse tipo de discurso, ameaçando, assim, a competitividade de Flávio Bolsonaro.
3: A gente segue com essa repercussão, 2h19, com outras informações que acaba de chegar, inclusive, sobre uma atualização na articulação em torno do senador Flávio Bolsonaro, que acabou desembarcando nos Estados Unidos nesta segunda-feira, mas uma notícia que ficou aqui, inclusive, na capital federal: a mudança da equipe, tanto de campanha do marketing e do publicitário de Flávio Bolsonaro. A confirmação que chega agora do senador Rogério Marinho, que é o coordenador geral, diz que Eduardo Fischer e Alexandre Outramari estão sendo, então, considerados, divulgados, anunciados como os novos marqueteiros e publicitários da campanha de Flávio Bolsonaro. São nomes que têm experiência no mercado da publicidade, eles não atuaram tão fortemente diretamente em campanha eleitoral, chegou a atuar na campanha de Álvaro Dias em 2018, chegou a ser sondado para a campanha de João Dória e também chegou a ser sondado pela equipe de Henrique Meirelles. E agora chegam na campanha, nessa articulação de Flávio Bolsonaro. Há cerca de 5 dias após a revelação do áudio, a ligação com Daniel Vorcaro, entenderam que seria necessário melhorar a divulgação, o gerenciamento de crise que foi instalado na ala ali no núcleo duro de Flávio Bolsonaro. Quero ouvir a análise aqui do Marco Vignoli. Marco, se adianta esse tipo de movimento alterar o publicitário, alterar o marqueteiro, se Flávio não revelar tudo? Se ele ficar divulgando ou contando a conta gotas, pode colocar o marqueteiro que for, que essa crise vai continuar dentro da campanha, não?
0: Olha, Bruno, o sentimento que se tem é que a reação, né, aos impactos da crise foram muito ruins pela equipe, né, equipe de marcha, equipe da condução, da comunicação do pré-candidato Flávio Bolsonaro, né? Dentro disso, muito mais do que a crise em si, né, a avaliação desse meio político foi sobre a forma que pós-crise foi a reação feita por Flávio Bolsonaro. E daí a gente observa, né, é uma mudança na comunicação, né, vem profissionais da área da publicidade, né, então está se buscando aí trazer gente que sabe se comunicar com a população de maneira geral. Eduardo Fischer, eu conheço o trabalho dele na publicidade, um trabalho tarimbado, tenho avaliado através das informações da pré-campanha de Flávio Bolsonaro, que esse tipo de reação e outras crises virão, né, ao longo desse processo, é natural numa campanha política, e daí a resposta vai ser mais contundente e mais rápida. Também se tem a impressão de que o Flávio, a partir da última semana, aquele anúncio feito, né, onde ele anuncia que teve com o Daniel Vorcari, daí fala a sua cobrança para a produtora trazer a público em 30 dias, né, o resultado dos investimentos. Então, se tem ali a compreensão interna de que se mudou o tom da resposta de Flávio, e com esse novo time de comunicação, nas próximas crises que poderão acontecer, ele vai estar mais preparado para poder responder.
1: 2h22, o senador e pré-candidato à presidência Flávio Bolsonaro desembarcou nesta segunda-feira em Washington. Lembra que a gente comentou aqui em tempo real que ele tem uma agenda com o presidente dos Estados Unidos, Donald Trump? Então vamos para lá ao vivo com Eliseu Caetano, que está em Miami acompanhando tudo. Oi, Eliseu, tudo bem? Boa tarde, bem-vindo. Já tem data? Como é que vai ser? Temos bastidores aí desse encontro, amigo?
4: Oi, Márcia, Bruno, ótima tarde para vocês e para todos que nos acompanham nessa segunda-feira em tempo real aqui na programação da Jovem Pan. A gente chega ao vivo direto dos Estados Unidos e, claro, Márcia, sempre com bastidores, viu? Bom, vamos lá, como você acabou de dizer, o senador e candidato à presidência dos Estados Unidos, olha, perdão, o senador e candidato e pré-candidato à presidência do Brasil, Flávio Bolsonaro, já desembarcou aqui nos Estados Unidos, em Washington. A expectativa dele e da equipe é para uma reunião amanhã com Donald Trump. Só que a Casa Branca ainda, até agora, não colocou esse encontro na agenda pública e nem emitiu qualquer comunicado ou até mesmo confirmação. Eu fiquei a manhã inteira tentando confirmar isso com a Casa Branca. Também falei agora, enquanto estava aqui prestes a entrar no ar, com os assessores de Flávio Bolsonaro, que me confirmaram que ele chegou, mas que não vão divulgar detalhes dessa agenda. Algumas fontes americanas, ou seja, do lado americano da coisa, me disseram o seguinte, que eles os dois lados, viu, estão em negociações e que esse encontro poderia inclusive ser adiado, Márcia, para o próximo dia 29, viu, por causa da agenda pesada de Donald Trump ao longo dessas últimas horas. Ele trabalhou bastante nesse final de semana e há uma expectativa para o fim da guerra contra o Irã entre hoje e amanhã, segundo o secretário de Estado norte-americano Marco Rubio. Então, essa agenda com o Irã estaria tomando a atenção do Donald Trump e talvez ele possa não conseguir atender ao senador brasileiro Flávio Bolsonaro. É claro que a gente vai seguir daqui acompanhando tanto as movimentações oficiais quanto as de bastidores. Então, o que a gente tem é... Flávio chegou, ele tem uma série de reuniões de alto nível, ou seja, com autoridades, deputados, senadores, think tanks na capital americana, em Washington DC, mas o foco dessa viagem, o cerne dessa viagem, como a própria equipe dele liberou como divulgação na semana passada, é um possível encontro com Donald Trump, que pode subir no telhado, Bruno, pode não acontecer por conta da guerra, da resolução da guerra contra o Irã. A gente... Como eu disse, vai seguir daqui acompanhando qualquer novidade. Eu aciono vocês em tempo real.
3: Ficaremos em contato, vamos conversando. 2h25, a gente volta para assuntos nacionais, falando do etanol, que reduziu em 20 estados o valor, segundo o levantamento da Agência Nacional do Petróleo, Gás Natural e Biocombustíveis. A Júlia Firmina é quem tem as informações. Júlia, é isso mesmo? Eu ainda não senti, continuo completando com 50. E aqui em São Paulo, como é que tá? Nos conte aí. Ótima tarde a você.
5: Oi, Bruno. Boa tarde para você, para quem está com a gente aqui também em tempo real, se informando na programação da Jovem Pan. De fato, viu, aqui em São Paulo, por exemplo, esse preço do etanol hidratado caiu sim, além desses outros 20, né, são 20 no total, contando com o estado de São Paulo, que registraram essa queda no preço do etanol. Quem teve aí os preços que ficaram estáveis são dois estados e em outros 4 estados. E lá no Distrito Federal, de onde você fala, né, Bruno, muitas vezes está por ali no Distrito Federal, hoje em São Paulo, mas sempre no Distrito Federal, por ali realmente subiu um pouco, sim, o preço do etanol. Esses dados são, né, foram divulgados pela Agência Nacional do Petróleo, Gás Natural e também Biocombustíveis em todo o país. A média dessa queda foi de 2,5%, 2,51%. Chegando aí o preço do etanol a R$ 4,27. O posto em que nós estamos aqui, que fica na região central de São Paulo, agora, nesse momento, está o litro do etanol custando R$ 3,89. Aqui em São Paulo, inclusive, o estado que mais produz esse combustível aqui no país, o preço do etanol caiu 1,97% e foi vendido aí aproximadamente R$ 3,99 o litro, isso ainda na semana passada. E aí, ainda nesse período, o etanol estava mais vantajoso que o preço da gasolina, só em 7 estados, incluindo o Distrito Federal. E aí, na média do Brasil, o preço correspondia a 64,5% do preço da gasolina. O índice é considerado por especialistas muito favorável para os consumidores e os estados onde o etanol caiu mais, compensou mais do que o da gasolina, o preço da gasolina, temos Bahia, Goiás, Mato Grosso do Sul, Minas Gerais, Paraná, aqui o estado de São Paulo que nós falamos e também ainda no Distrito Federal. Em Mato Grosso, a queda foi de 61,77%, né, comparação aí com a gasolina, e aqui em São Paulo, o preço do etanol correspondia a 61,67% do preço da gasolina. O etanol apresentou ainda uma das melhores variações, relação de preço em comparação com a gasolina. E os especialistas afirmam que em muitos lugares ainda tem compensado sim usar o etanol do que a gasolina. A gente segue acompanhando, né? Porque isso de fato interfere diretamente no preço e no bolso do brasileiro. Volto com vocês.
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20: Aumentando nesse momento para medir o tamanho do estrago. Lembrando que tudo isso é baseado no que aconteceu já e que sem novos episódios, né? Sem novos desdobramentos. Se alguma coisa acontecer, algum fator novo, aí eles têm medo de como que pode ficar o cenário. Márcia e Bruno.
21: Ainda, Bia, sobre essa discussão de eleição e Flávio Bolsonaro, Romeu Zema também citou o senador durante uma coletiva nesta segunda-feira, ou melhor, voltou a citar, né? Porque ele tem falado de Flávio quase que diariamente. O que ele disse hoje?
20: Tem falado, Bruno, numa situação que ficou complicada ali, né? Porque o que dizem nos bastidores é que Zema falou pela primeira vez sobre Flávio no calor do momento, logo que os áudios e mensagens com Daniel Vorkaro vieram à tona, ele criticou ali, depois teria se arrependido, mas aí Flávio Bolsonaro e todo o entorno já tinham ficado muito irritados e não deu para reverter essa situação. Então, Zema disse hoje que quem conversa com pessoas do tipo, né, de Daniel Vorkaro, a quem ele vem chamando de bandido, está associado, então, a um criminoso, a um bandido. E disse o seguinte, que quem vai votar em Flávio Bolsonaro ainda depois disso está facilitando o caminho para a reeleição do presidente Lula. A gente até tem um trechinho que eu quero colocar aqui para a gente entender melhor. Vamos ouvir.
22: Nós não tivemos, né, nada que se assemelhasse a isso. Então, eu fico muito preocupado em que nós estejamos entregando para a esquerda mais uma vez essa eleição. E essas últimas pesquisas demonstraram que quem está votando no Flávio, muito provavelmente, vai estar entregando a eleição para o Lula, que manteve o seu posicionamento enquanto ele caiu. Isso se não surgir mais nada daqui por diante.
20: Apesar disso, tem um ponto contraditório, Romeu Zema fica falando, então, nesse sentido, criticando o Flávio Bolsonaro, dizendo que quem votar nele vai facilitar aí a vida do PT, mas voltou a falar também que num segundo turno eventual em que estejam Flávio e Lula, ele vai apoiar Flávio Bolsonaro. Ele foi questionado sobre isso ser contraditório e ele disse que num segundo turno ele está contra o PT. Zema ainda disse que Flávio Bolsonaro tentou telefonar para ele depois dessa crise, disse que estava num voo quando Flávio ligou, não conseguiu atender. Retornou aí Flávia, que estava no outro voo. Fato é que os dois não se falam desde então. São muitas críticas vindo aí da ala mais bolsonarista para Romeu Zema. A gente vai ver como essa crise vai se desdobrar. Zema falou sobre isso num evento hoje aqui na capital paulista pela manhã com empresários, em que esses empresários, esse público, eles receberam também Ronaldo Caiado, ex-governador de Goiás e também presidenciável pelo PSD. Ronaldo Caiado disse o seguinte, fez algumas críticas mais contidas a Flávio Bolsonaro, falou que ele tem ali direito de se defender e se colocou como um candidato menos extremista. Diz que nunca vai, de alguma forma, desmentir ou desacreditar pesquisas de intenção de voto e que vai trabalhar em cima dos números que está havendo. Vamos acompanhar também.
2: Eu sou uma pessoa que não contesto pesquisas, sou uma pessoa que sei e realmente eu tenho que trabalhar mais, tenho que ser mais conhecido. Eu ainda tenho aí um percentual altíssimo de desconhecimento da população brasileira. Eu acho que esse é o fato que realmente vai, no decorrer do tempo, fazer a diferença. Eu acredito muito também no período dos debates. Aí sim, eu acho que cada candidato vai poder mostrar o seu potencial, vai poder dizer realmente o que ele é capaz de fazer. Se é realmente um fato concreto, e não na tese do achismo, ou simplesmente no plano de governo que está no papel.
20: Caiado já tem adotado, né, nas últimas semanas, essa postura um pouco mais contida ao criticar Flávio Bolsonaro, a leitura que ele briga pelo mesmo público do senador e pré-candidato do PL à presidência da República, ao contrário de Zema, que resolveu cutucar para tentar também puxar uns votos. A ver, a gente acompanha por aqui, Bruno e Márcia.
21: Os bastidores da Beatriz Manfredini, essas e outras informações também na coluna no site da Jovem Pan. Só acessar, ficar muito bem informado. A gente vai analisar com os nossos comentaristas essa articulação e essas falas, declarações dos nomes, tanto Romeu Zema quanto Ronaldo Caiado também. Como disse aqui a informação da Manfredini, um ligou e estava no voo, o outro estava no voo. Mano Ferreira, as campanhas estão no modo avião, aparentemente estão ignorando as discussões laterais, mas até aqui o Ronaldo Caiado reconhecendo que ainda tem que rodar, conhecer mais outros estados ou ficar mais conhecido. Os números desses levantamentos que estamos vendo hoje, é claro que é um recorte de momento, mas quando começar um debate de ideias, de fato, será a oportunidade de subir esse número, subir o conhecimento, ou isso não vai mudar até aqui, é algo que será levado até o final?
9: Olha, Bruno, campanhas eleitorais importam, né? Há muitas mudanças que ocorrem desde o período da pré-campanha até o dia da votação. E, sem dúvida alguma, quando a gente pensa no eleitor médio, ele ainda não está com a cabeça voltada às eleições. Ele ainda não está pensando nisso com a mesma ênfase que boa parte do público mais informado ou daqueles que têm um interesse maior por política. Nós que acompanhamos diariamente a política, às vezes temos um viés quase como se toda a população tivesse o mesmo grau de conhecimento. Mas a gente sabe que isso não é verdade, que boa parte da população deixa para se informar muito mais perto do pleito. E aí há uma janela de oportunidade para que candidatos menos conhecidos possam se apresentar. E, a depender das circunstâncias eleitorais, isso pode trazer uma mudança de cenário. Mas, para isso, repito, Flávio Bolsonaro vai precisar soar não competitivo, porque, senão, a parte do eleitorado, que é o eleitor antipetista pragmático, pode continuar acoplado na campanha dele. Isso diminui a chance de crescimento dos demais nomes da direita. Mas, com o crescimento da rejeição de Flávio, aí a janela de oportunidade fica muito clara e é possível que tenhamos uma mudança nesse cenário.
1: Obrigada, Mano. Agora, 2 horas e 38 minutos, a gente também quer a sua opinião, tá? Manda uma mensagem no 119-1325-8055, que é o nosso canal direto com você. Ao longo do programa, a gente vai ler, com certeza, algumas mensagens. Enquanto isso, já segue @ Jovem Pan News nas redes sociais, @ Portal MD News também. E vamos analisar também ainda esse tema com o Marco Vignoli, o nosso comentarista do dia. Marco, entre os dois nomes, realmente, Flávio Bolsonaro tem mais que se preocupar com Caiado ou com Romeu Zema neste momento?
0: Olha, Márcia, as pesquisas indicam que nenhum dos dois conseguiu puxar os votos do antipetismo nesse momento. O que foi demonstrado é que houve sim um aumento da rejeição de Flávio Bolsonaro, mas esse núcleo bolsonarista não tem migrado para nenhum desses dois candidatos. Caiado adota uma postura um pouco mais próxima, né, sem críticas diretas ao candidato Flávio Bolsonaro, tentando de alguma forma conservar a sua relação à histórica e fazer com que esse eleitorado bolsonarista enxergue ele como uma segunda opção de viabilidade. Já Romeu Zema vai para uma postura mais agressiva e compete dentro disso até numa raia próxima de Renan Santos, né, do Partido Missão, os dois fazendo um voto, buscando o voto da direita, mas sem o bolsonarismo. Até então, nenhum dos dois tem sido bem sucedido e tem parecido uma rocha esse eleitorado mais bolsonarista, indicando uma polarização persistente, né, e uma guerra de rejeições, né? Hoje, Flávio Bolsonaro, em algumas pesquisas, levemente com uma rejeição acima de Lula, mas Lula também com uma rejeição do governo muito alta, uma aprovação baixíssima dentro da sua série histórica, e mesmo assim uma polarização muito grande entre os dois, né? O solavanco dessa crise do Master para Flávio Bolsonaro não parece ter abatido ele no meio do voo.
1: Obrigada, Marco. 2h40. Vamos lá de noticiário internacional agora. O Papa Leão XIV fez nesta segunda-feira um pedido de perdão pelo papel da própria Santa Sé na legitimação da escravidão. Ao vivo, Luca Bassani vai trazer os detalhes. Luca, boa tarde, bem-vindo. Foi um pedido de desculpas histórico, né?
3: Exatamente, Márcia. Boa tarde a você, boa semana a todos que nos acompanham aqui. Em tempo real, o Papa Leão XIV publicou a sua primeira encíclica, né, que é uma espécie de texto de carta que o pontífice e os diversos pontífices que o precederam dedicam à Igreja e a todos os católicos do mundo para mostrar um pouco a sua visão. Mais adiante, nesta mesma edição do Tempo Real, falaremos sobre as abordagens relacionadas à inteligência artificial, uma parte que também foi muito comentada aqui na Europa, mas falando aquilo que é referente também ao Brasil, que é o país que mais recebeu escravizados do continente africano, 5 milhões deles, o Papa pediu perdão publicamente pelo papel que a Igreja Católica teve durante este processo histórico. Ele disse, e abro aspas, é impossível não sentir profunda tristeza ao contemplar o imenso sofrimento e humilhação suportados por tantos em contraste com sua dignidade incomensurável como pessoa infinitamente amadas pelo Senhor. Por isso, em nome da Igreja, peço sinceramente perdão, fecha aspas. Ele disse, então, que isso constitui uma ferida na memória cristã e que é necessário este reconhecimento. Outros papas antes de Leão XIV, inclusive o próprio Papa Leão XIII, né, o último com esse nome, lá em 1888, o ano, inclusive, que o Brasil aboliu a escravidão, também fez um pedido de desculpas, mas algo sempre muito vago, né, sem falar que a Igreja, através das bulas papais do século XVI, também foi um agente fundamental na legitimação da escravidão que foi perpetrada pelos europeus contra os africanos e indígenas durante aquele período, né, das grandes navegações, das grandes descobertas. Algo que, com certeza, deve ecoar muito bem no continente onde o cristianismo mais cresce, que é exatamente a África, local onde o Papa Leão XIV esteve durante este ano em uma ampla viagem por várias nações e que também foi muito bem recebida pela comunidade católica africana, que aceitou de braços abertos o gesto do pontífice. A ver os próximos passos, mas algo sempre importante esse reconhecimento histórico, por mais que tardio.
21: Luca Bassani, obrigado pelas informações, declaração do Papa Leão XIV. Luca, sempre de olho nos assuntos internacionais. Seguimos aqui 2h44, assuntos nacionais e internacionais, porque o ministro Alexandre de Moraes foi citado por e-mail em uma ação nos Estados Unidos. A Rafaela Almeida é quem nos conta melhor essa história. Rafaela?
4: Pois é, a decisão da justiça americana abre esse novo capítulo na disputa que envolve decisões do Supremo Tribunal Federal brasileiro e o debate sobre liberdade de expressão nas redes sociais. O caso está sendo analisado por uma corte federal na Flórida e tem como autores a plataforma Rumble e a Trump Media, empresa ligada ao presidente dos Estados Unidos, Donald Trump. O processo questiona ordens do ministro Alexandre de Moraes para remoção de perfis de influenciadores brasileiros investigados no país. As empresas alegam que essas determinações ferem a primeira emenda da Constituição americana, que garante a liberdade de expressão nos Estados Unidos. A decisão da juíza americana não analisa o mérito das acusações. O que foi autorizado na prática é a possibilidade da notificação ocorrer por meio eletrônico, depois de algumas tentativas sem sucesso de cooperação judicial entre os dois países. Segundo o processo, as empresas alegam que os canais diplomáticos previstos pela Convenção de Haia teriam ficado paralisados e sem previsão de conclusão. Por isso, pediram à Justiça americana autorização para o envio direto da citação por e-mail, o que acabou sendo aceito pela Corte da Flórida. Com isso, o ministro passa a ter o prazo para eventual manifestação do processo. E caso não haja resposta, as empresas poderão pedir que a ação siga à revelia, ou seja, sem participação da defesa. Isso, porém, não significa condenação automática nem qualquer efeito imediato aqui no Brasil. Especialistas lembram que existem discussões jurídicas importantes sobre competência, soberania e aplicabilidade de decisões estrangeiras envolvendo autoridades brasileiras. Outro ponto que chama atenção é que a Corte americana manteve sob sigilo documentos anexados ao processo descritos pelas empresas como ordens judiciais brasileiras relacionadas à atuação das plataformas. Até o momento, o ministro Alexandre de Moraes não se manifestou publicamente sobre a decisão. O caso segue repercutindo tanto aqui no Brasil quanto nos Estados Unidos, principalmente pelo impacto que pode ter no debate internacional sobre regulação das redes sociais e os limites da atuação judicial em plataformas digitais. Volto com vocês.
21: Vamos às análises, então, dos nossos comentaristas. Quero ouvir aqui o Marco Vignoli sobre essa intimação, essa citação ao ministro Alexandre de Moraes. O que pode acarretar? Quais são as consequências jurídicas para o ministro do Supremo Tribunal Federal?
0: Bom, a citação por e-mail é liberada pela Convenção de Haia, então perfeitamente plausível nesse caso que vinha pela Justiça da Flórida há bastante tempo tentando avançar com esse procedimento. Existe aí uma discussão sobre liberdade de expressão versus autonomia da Corte brasileira para julgar esses casos, também uma discussão mais politizada, né, que esses usuários eram de direita e que Alexandre de Moraes estava perseguindo pelas suas posições políticas esses usuários. Então, tem toda uma discussão que, quando você compara com a legislação americana, né, a primeira emenda chamada, é muito estranho para eles esse tipo de decisão da justiça brasileira. Alexandre de Moraes, dentro disso, pode sofrer sanções, assim como já sofreu em outros casos, né, da justiça americana, e o processo avança, ele tem um prazo agora para responder e justificar as suas decisões. É fato que cada vez mais vai ficando essa tensão entre o Supremo Tribunal Federal e os Estados Unidos, né, a justiça americana, e também dá, ao longo desse processo, sobre essa questão da liberdade de expressão, conotações cada vez maiores de que o Poder Judiciário brasileiro tem interferido em questões de liberdade de expressão.
1: Agora, 2h47, a gente vai continuar nessa rodada de análise aqui em tempo real, chamando também o Mano Ferreira, 2h47, para a gente entender, Mano, é mais uma tensão, então, entre Estados Unidos e Brasil. De que forma isso ainda pode prejudicar a nossa diplomacia no momento que, por exemplo, um presidente Seável está indo aos Estados Unidos conversar com Donald Trump? Lula esteve há 2 semanas. Enfim, é um momento político até que agradável para o Brasil, mas parece que por trás desses papéis, em toda essa situação, ainda existe uma tensão que nunca acabou, né, Mano?
9: Exato, Márcia. A tensão existe e é inegável. Agora, o tamanho de repercussões que essa tensão pode ter na relação entre os países vai depender da forma como o Brasil e os Estados Unidos vão tratar institucionalmente. A princípio, eu acho o seguinte, é preciso dimensionar esse caso da forma adequada. O cidadão, né, a pessoa física Alexandre de Moraes, está respondendo a um processo judicial dentro do devido processo legal nos Estados Unidos. Isso é muito diferente da sanção decidida pelo chefe de Estado americano, pelo presidente Donald Trump, contra o ministro da Suprema Corte em função da sua atuação jurídica, ou seja, é preciso dar o dimensionamento adequado, não confundir a pessoa física com a entidade, com o órgão, com o poder judiciário que ele também representa. Nesse caso, acho importante que o Brasil busque não superdimensionar essa situação e permitir que o ministro Alexandre de Moraes exerça a sua defesa como um cidadão na primeira instância da justiça americana, constituindo um advogado e seguindo todos os trâmites devidos, muito mais do que tratando essa situação como um choque entre dois estados, porque aí seria uma disputa de soberanias e a gente pode buscar reduzir o impacto desse tipo de repercussão tratando as coisas sem a mistura entre a pessoa física e a pessoa jurídica nesse caso. Então, acho que é importante que o Brasil não escale esse conflito, até porque precisamos, né, fazer as relações comerciais entre Brasil e Estados Unidos seguirem no rumo da normalidade.
1: Obrigada, Mano. 2h49 e hoje o presidente Lula começou um tratamento de radioterapia preventiva no couro cabeludo no Hospital Sírio-Libanês, em Brasília. O procedimento é um complemento à cirurgia de retirada de uma lesão basocelular que foi realizada no dia 24 de abril. De acordo com a apuração aqui da Jovem Pan, o cronograma prevê 15 sessões ao longo das próximas 3 semanas. A gente tem a reportagem completa, inclusive, no nosso site, jovempan.com.br. Cada aplicação de radioterapia superficial tem duração estimada de 2 minutos, então é bem rápida. Todas as informações você encontra no site. A reportagem é do Marcos Viana e do Nicolas Robert. Então, a gente está tendo todo um acompanhamento da nossa equipe de reportagem sobre essa situação de saúde do presidente Lula. Agora, 2h50, e o deputado federal Nicolas Ferreira está sendo acusado de não se engajar na pré-candidatura de Flávio Bolsonaro à presidência. Júlia Martins vai trazer mais detalhes direto de Poços de Caldas. Oi, Júlia, tudo bem? Boa tarde, bem-vinda.
5: Boa tarde, Márcia. Para você, para todo mundo que acompanha, o Tempo Real é exatamente isso. Um vídeo circulou nas redes sociais neste final de semana, onde o Nicolas aparece ao lado de um apoiador. E neste momento, o apoiador pede para o Nicolas mandar um abraço para a população de Rodrigues Alves, que, segundo ele, é a segunda cidade mais bolsonarista do Acre. Alguns interlocutores da direita foram às redes sociais criticar a postura do Nicolas nesse vídeo. Eles disseram que quando o deputado escuta a palavra bolsonarista, ele deixa de abraçar o apoiador que está ali com ele naquele momento e faz uma cara que está um pouco descontente diante daquela situação. Então, esses interlocutores da direita disseram que isso seria uma justificativa para o Nicolas estar abandonando o movimento bolsonarista e, por isso, ele não está engajando na campanha do Flávio Bolsonaro. Disseram ainda, acusaram o Nicolas de ser um possível traidor ao bolsonarismo. O Nicolas foi se defender nas redes sociais. Ele disse que esse vídeo foi totalmente tirado de contexto, que as pessoas usaram as imagens como uma manipulação e que isso, inclusive, até parece um discurso da esquerda, que utilizou informações ali fora de contexto para criar uma narrativa falsa. O Nicolas disse ainda que é uma pena essa narrativa ser criada por apoiadores da própria direita e manteve o compromisso dele com o bolsonarismo e também com o pré-candidato Flávio Bolsonaro do PL do Rio de Janeiro. Fato é que o deputado aqui de Minas Gerais está um pouco descontente com os movimentos de alguns direitistas das redes sociais que têm acusado ele de ser contra o movimento bolsonarista. Volto com você, Márcia.
1: Obrigada, Júlia, pelas suas apurações. Vamos entender melhor aqui com os nossos comentaristas. Olha, o apoio, Mano Ferreira, de Nicolas Ferreira. Poxa, mesmo sobrenome. Olha, esse apoio é importante, já que Nicolas é muito engajado nas redes, né?
9: Certamente, né? Um talento da comunicação política e uma revelação da direita. Muito jovem, tem um futuro enorme pela frente. E por isso mesmo também tem feito cálculos sobre o tipo de conduta dele nesse processo eleitoral. Vale dizer que antes mesmo de explodirem essas denúncias contra Flávio Bolsonaro, Nicolas já tinha tido um atrito com a família Bolsonaro, especialmente com o Eduardo, em função de cobranças públicas de apoio, em que Nicolas havia dito que o papel dele como comunicador também é proporcional ao tamanho de abertura que ele tem na construção da estratégia eleitoral, onde ele chegou a dizer até mesmo que se a pessoa não participa da construção da estratégia, não tem por que colocar o rosto de forma tão incisiva na campanha nacional e que, portanto, poderia se dedicar a fazer a sua própria campanha à reeleição como deputado federal, focando no seu próprio estado, Minas Gerais. Só que, ao mesmo tempo, como ele viaja o país e segue construindo apoios a outros candidatos ao legislativo, isso confere a Nicolas o caráter de alguém que está buscando desenhar um futuro voo nacional, fazendo com que haja o ciúme, evidentemente, da família Bolsonaro, que não deseja que nenhum nome do campo da direita possa fazer sombra ou ameaçar, de alguma forma, a liderança nacional que a família hoje exerce sobre o campo da direita. Então, veremos essa tensão, muito provavelmente, se acentuar nos próximos dias, ao mesmo tempo em que Flávio provavelmente vai voltar à via pública com a postura de apaziguador, tentando se colocar como um líder de todas as tendências da direita, e Nicolas também provavelmente não vai para um confronto aberto com a família Bolsonaro, vai apenas seguir focando na sua própria vida.
21: 2:55, ainda falando sobre Flávio Bolsonaro, que tinha pelo menos 4 encontros marcados com empresários em São Paulo, aqui na última quinta-feira, na semana seguinte à divulgação dos áudios, essa ligação com Daniel Vorcaro, com quem eu conversei a minha apuração de que um dos compromissos era com um presidente de um importante banco aqui do território nacional do Brasil, mas que esse encontro foi cancelado. Esta proposta da rodada era capitalizar o apoio financeiro ao projeto do filho do ex-presidente Jair Bolsonaro. Fontes ligadas ao núcleo duro da campanha confirmaram à Jovem Pan que esses investidores e empresários sinalizaram que o momento não é dos melhores para falar sobre esse assunto, que é importante escutar um pouco mais, fazer algumas avaliações para aí sim declarar o apoio, inclusive financeiro. Será importante aguardar esse momento, se novos vazamentos vão acontecer. O recado, muito claro, é que o compromisso do setor não é somente ligar a um nome eleitoral, e sim um compromisso de Estado, de governança, que isso é importante ser levado a sério. Diante disso, esses encontros foram cancelados. Flávio ficou, inclusive, na capital federal e discursou na sessão do Congresso na última quinta-feira, dia 21. Marco Viola, encontros importantes com o mercado, que o que era para tentar dialogar e receber esse apoio, inclusive financeiro, aparentemente virou jogo. Agora são encontros para darem respostas e algumas perguntas que ainda não foram respondidas.
0: É Flávio Bolsonaro, que buscava uma aproximação com a Faria Lima, também com o campo evangélico brasileiro e também com o agro, dá uma patinada nesse momento e busca ganhar tempo para que essa crise possa se distensionar ao longo desse próximo período. Até mesmo essa viagem para os Estados Unidos traz essa busca pelo fôlego para daí voltar a poder se aproximar do mercado financeiro, né? Não só para justificar, mas para tentar buscar apoios, para construir esse apoio, né? Com certeza, mais do que a questão das pesquisas, nesse primeiro momento, a questão da confiança foi abalada com esse caso Vorcaro. E dentro disso, a estratégia geral de poder ser o candidato do mercado financeiro foi abalada também, algo que vai se considerar ao longo do próximo período. Esses também seguem muito as pesquisas. Se o mercado observar que com essa medida de retomar o fôlego que o PL aventa para os próximos 15 dias, o Flávio conseguir reagir, vai ser muito mais fácil ele convencer ali a Faria Lima. Mas já existe ali em setores do mercado financeiro também a busca por outros campos para que possa ter alternativas frente à candidatura de Flávio Bolsonaro. Por enquanto, o que vai ditar se ele será ou não esse candidato vai ser o ritmo constante das pesquisas.
1: Obrigada, Marco. Agora 2:02. A gente vai para um rápido intervalo e na volta tem muito mais análise, informação em tempo real para você. Não sai daí, tá bom? Te espero.
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9: Isso mesmo, viu, Márcia? E aí a gente já vê a Suprema Corte adotando medidas para tentar mitigar, viu? Boa tarde para você, para o Bruno, boa tarde a todos. O ministro do Supremo Tribunal Federal, Flávio Dino, ele estabeleceu, portanto, um prazo de 10 dias para que a União, os estados que compõem a Amazônia Legal e que também compõem o bioma Pantanal, apresentem medidas de prevenção para riscos de incêndio. Isso porque, como você disse, Márcia, existe a expectativa de um El Niño que pode ser de forte intensidade. A gente vem falando muito sobre esse assunto aqui ao longo dos últimos tempos na Jovem Pan. A expectativa dos meteorologistas é de que em junho o El Niño esteja formado, mas ele deve ganhar força a partir do segundo semestre. Especialmente ali durante a primavera, no mês de setembro, deve ganhar ainda mais intensidade. E aí o El Niño, ele provoca uma secura muito grande no norte do país. Então, por isso a preocupação com os riscos de incêndio. E aí o ministro do Supremo Tribunal Federal, Flávio Dino, ele estabeleceu, portanto, que a União e os estados precisam apresentar um planejamento emergencial, prevenção de incêndios, preparação de brigadas, monitoramento climático, combate ao fogo e estrutura dos órgãos ambientais. Justamente uma medida preventiva, porque a gente vem falando muito sobre esse assunto, então a gente sabe que existe a possibilidade de acontecer e acontecer de forma intensa. Eu falei agora há pouco, Márcia e Bruno, com um pesquisador, climatologista do CEMADEM, ele explicou o seguinte, né, que o grande risco desses incêndios está justamente associado ao manejo de fogo nas pastagens, né? Então, ainda é bastante utilizado o fogo ali nas pastagens, só que isso precisa ser feito de forma controlada, com auxílio técnico. Então, é necessário também um monitoramento ali dessas populações, né, no norte do país, que isso seja feito com muita orientação. E não, o risco não só, né, Márcia e Bruno, com relação aos incêndios, mas também com as temperaturas elevadas, porque o El Niño, ele promove mais ondas de calor. Então, o El Niño é um fenômeno natural que acontece de forma natural mesmo, só que ele tem ficado cada vez mais intenso. E um El Niño em um planeta que já está aquecido pode trazer consequências muito graves. Então, a gente está vendo aí essa decisão da Suprema Corte estabelecendo esse prazo de 10 dias para que os estados e também a União demonstrem ali medidas que serão adotadas para prevenir todas essas possíveis consequências do El Niño. Claro que tudo ainda está em monitoramento e a gente também vai acompanhar. Eu volto com vocês.
10: O importante da Camila Yunis, no último ano assistimos ali, né, uma enxurrada de ocorrências na região do Pantanal. E agora o Supremo Tribunal Federal, ministro Flávio Dino, se antecipando em relação a esses incêndios. Muito obrigado pelas informações, a Camille Unes, das ruas de São Paulo. A gente segue girando a reportagem, voltando para assuntos do Congresso Nacional, porque a oposição e o deputado Capitão Alden, eles querem derrubar um decreto do presidente Lula em relação às Big Techs. Para entender melhor, a gente conversa agora com o deputado Capitão Alden, que nos ajuda a entender qual é esse movimento que o senhor tem feito na Câmara dos Deputados para derrubar este decreto e o que vai na contramão do entendimento da oposição, deputado.
11: Bom, inicialmente, muito boa tarde a todos. Você acha que o governo desistiu de controlar as redes sociais? Desistiu nada. Somente mudou a estratégia. Não conseguiu aprovar o PL da censura no Congresso? Então, agora tenta fazer por decreto. É isso mesmo que vocês estão vendo e ouvindo. Perde no parlamento e tenta ganhar na canetada. E sabe o que é que mais impressiona? Eles chamam isso de proteção da democracia. Isso é muito engraçado. Toda vez que alguém quer controlar opinião, controlar discurso e decidir o que pode ou não pode ser dito, chamam de democracia. Vamos falar ao português, claro, qual é o grande objetivo do governo federal? Criar um ambiente onde plataformas tenham medo, medo de punição, medo de investigação, medo de processo. E quando a empresa fica com medo, sabe o que, que acontece? Ela censura antes, ela derruba antes, ela reduz alcance antes, ela silencia antes, porque é melhor exagerar na censura do que correr o risco de uma eventual punição. E aí nasce a pior censura que existe, a censura invisível, a censura prévia, aquela que não precisa de polícia batendo na porta. Basta apertar um botão e a sua opinião desaparece de um dia para o outro. Seu alcance some, seu vídeo não entrega, sua conta perde força, e tudo isso com palavras bonitas: mitigação de alcance, risco sistêmico, moderação responsável. Olha como funciona. Trocam censura por eufemismo. Primeiro vem pressão sobre as plataformas, depois decisões flexibilizando, responsabilização sem ordem judicial. E agora vem um decreto criando novas obrigações, monitoramento e até ampliando o poder da NPCD. Nasceu para proteger dados pessoais inicialmente, mas agora querem transformar numa espécie de agência reguladora do conteúdo digital. Então, a pergunta é muito simples. Quem escolheu burocrata para decidir o que o brasileiro pode ver, falar ou compartilhar? Porque quem faz isso, quem faz lei no Brasil, não é ministro, não é autarquia, é o Congresso Nacional. Então, se querem mudar regra de internet, mandem um projeto de lei que nós vamos apreciar. Vamos, deputado, debater. Oi.
12: Eu queria fazer uma pergunta. O senhor tem filhas, crianças ou filhos, crianças?
11: Ainda não.
12: Ainda não. O senhor tem esposa?
11: Ainda não.
12: Entendi. Eu tenho um filho de 10 anos que está com conteúdo, claro, controlado por mim nas redes sociais. Mas mesmo com conteúdo controlado, o algoritmo entregou para ele recentemente alguns perfis de ódio contra mulheres. Red pill, é como a gente costuma chamar.

0: adolescentes sem regulamentação. Isso hoje, inclusive, existe um decreto 12.976 que reconhece a violência digital contra mulheres como um problema estrutural. Já que o senhor não é a favor desse decreto, o que a gente pode fazer, então, para proteger mulheres e crianças dessa violência que hoje está escancarada nas redes? Isso a gente não tem como negar, deputado.
1: Olha, o discurso é sempre o mesmo, para proteger as mulheres, para proteger as criancinhas. Tiram a nossa liberdade para proteger esses dois segmentos. Olha, infelizmente, diariamente, todos os dias, pipoca nas redes sociais, nas músicas, letras de baixíssimo nível que joga as mulheres lá embaixo, que faz com que as mulheres sejam vistas como coisas, né, coisificando o papel da mulher, o sentido das mulheres, e nunca o governo federal se preocupou com isso. Nunca a esquerda brasileira se preocupou com isso. E aí vem agora com essa conversinha mole, essa conversinha fiada de proteger mulheres e proteger crianças. Nós já temos muitas legislações hoje no Brasil que já tratam de determinados conteúdos serem considerados ofensivos. E a pergunta que fica é: o que é ofensivo? O que é discurso de ódio? Quem é que vai definir o que é discurso de ódio? Quer dizer, a minha palavra, a minha convicção ideológica ou a minha convicção religiosa pode ser entendido como discurso de ódio? Se eu simplesmente reafirmar determinados posicionamentos que tem na Bíblia, porque eu acredito, isso pode ser entendido como discurso de ódio? Quem vai falar o que é verdade, o que é mentira, o que é ódio, o que não é ódio? Vai ser um burocrata? Vai ser uma rede do governo? Pessoas contratadas pelo governo para dizer o que é certo e o que é errado? E a gente sabe muito bem que a régua desse governo é sempre contra a direita, é sempre contra os chamados fascistas da direita, mas nunca pesa por outro lado. Então, sempre quando é alguém da direita que fala, que emite opinião e que tece comentários sobre alguma coisa, nós sempre somos fascistas, nós sempre somos os terroristas, nós sempre somos os opressores. Mas quando vem do outro lado, não é essa mesma régua. Então, por conhecer e por reconhecer esse atual governo que se utiliza de mecanismos e estruturas político-partidárias para perseguir opositores políticos, é que nós somos contra. Porque esse projeto, esse decreto, como vê, ele tem muita subjetividade. Por isso que eu tive essa necessidade de protocolar o PDL 457/2026 para assustar imediatamente os efeitos desses decretos. Por quê? Decreto não pode criar lei nova, não pode restringir liberdade, não pode substituir o Congresso Nacional. Se aceitarmos isso hoje, amanhã, qualquer governo poderá decidir o que você pode ou não dizer. Então, e aí eu deixo claro o alerta para você que está nos assistindo. Não existe censura só contra quem você gosta. Hoje, silencio quem pensa diferente. Amanhã, pode ser você, e enquanto eu estiver no Congresso Nacional, ninguém vai transformar o Brasil numa democracia onde só pode falar quem concorda com o governo.
2: Eu quero falar um pouco também com o senhor, deputado, sobre as eleições, sobre Flávio Bolsonaro. A gente já contou um pouquinho aqui hoje sobre alguns nomes do agronegócio ali, colocando uma incerteza na campanha em continuar apoiando Flávio, um receio. Teve agora anúncio dos novos nomes que vão atuar na campanha, tanto para a divulgação, os marqueteiros, os publicitários. Como o senhor tem sentido esse apoio a Flávio Bolsonaro? Alguns nomes do agro revelaram à Jovem Pan que estão sentindo ele um pouco menos competitivo. Ficou ruim esse clima com o Flávio Bolsonaro em não ter adiantado esse relacionamento sobre Daniel Vorcaro antes de que esses áudios viessem à tona?
1: Olha, obviamente que todos nós fomos pegos de surpresa. Nós imaginávamos que haveria uma diminuição na vantagem de Flávio Bolsonaro, mas isso não tem acontecido. E por que não tem acontecido? Porque, independente do relacionamento eventual de Flávio Bolsonaro com o Vorcaro, que ocorreu especificamente para um fim, obtenção de recursos para financiar um filme, um documentário. Né? Especificamente o filme, o Dark Horse. Então, nós tivemos uma reunião na semana passada, presencialmente, com o próprio Flávio Bolsonaro, que reuniu toda a bancada do PL. Ele fez as explicações necessárias, referendou, inclusive, assinalou

0: que não há absolutamente mais nada além deste encontro ou destes contatos visando obter recurso para o filme, onde o pai, obviamente, será retratado. Então, nós entendemos que, como qualquer outro, inclusive a Rede Globo de produção, né, e outros tantos meios de comunicação que tiveram recursos através dos bancos ou das empresas que o Vorkaro controla, né, como financiador de eventos culturais, de programas culturais, e nenhum deles foram taxados de relações escusas com o Vorkaro. E o fato é, todo o relacionamento de Flávio Bolsonaro ocorreu anterior a todas essas discussões envolvendo possíveis irregularidades à frente do Banco Master e de outras instituições controladas por ele. Então, nós acreditamos que o desgaste do governo Lula e todos os episódios recentes vão fortalecer ainda mais o nome de Flávio Bolsonaro, que pode ter cometido um equívoco nesse relacionamento com o Vorkaro, pode, mas eu acredito que isso não chega nem perto com o que vem acontecendo com o governo federal. Nós não estamos nos relacionando com o Vorkaro para desviar recursos do INSS, para desviar recursos de idosos, de aposentados, para fraudar previdência. Muito pelo contrário, foi para entregar à população brasileira um documentário, um filme, na verdade, a respeito do maior líder político que esse Brasil já teve. E eu acho que a gente vai conseguir, com certeza, alavancar ainda mais o nome de Flávio Bolsonaro nos próximos dias.
1: Agradeço ao senhor por conversar com a Jovem Pan nesta segunda-feira e estaremos de olho nas movimentações do Congresso Nacional. Muito obrigado, deputado.
0: Agradeço. Forte abraço.
1: A gente segue aqui ao vivo com outros assuntos. Márcia Dantas.
2: Obrigada, Bruno. A gente continua então, 3 horas e 17 minutos. A Justiça de São Paulo aceitou a denúncia do Ministério Público contra um piloto de avião acusado de explorar sexualmente crianças e adolescentes. Júlia Firmino vai voltar agora ao vivo, direto aqui da capital paulista. Como que a polícia chegou até ele, Júlia?
3: Oi, Márcia, boa tarde mais uma vez para você. Quem está com a gente aqui também em tempo real se informando na programação da Jovem Pan. De fato, agora a Justiça aceitou essa denúncia do Ministério Público contra o piloto Sérgio Antônio Lopes, que tem 60 anos e foi preso, né, no aeroporto de Congonhas, ainda na Zona Sul aqui de São Paulo. Com isso, então, ele agora, que é acusado de ser o chefe de uma organização criminosa que, de fato, explorava sexualmente crianças e adolescentes, virou réu. E aí, só para a gente relembrar o caso, né? Isso aconteceu, ele foi preso ainda lá no início do ano, em fevereiro, 9 de fevereiro. Ele, piloto com 60 anos, prestes a decolar ali num avião da companhia para a qual ele trabalhava, como eu disse, no aeroporto de Congonhas. Na ocasião, outras 5 pessoas que também estariam ligadas ali às vítimas, eram parentes das vítimas, familiares, também foram denunciadas pelo Ministério Público de São Paulo e também viraram réus no processo. A investigação do Departamento de Homicídios e Proteção à Pessoa, né, o DHPP aqui de São Paulo, mostrou que o piloto cooptava as crianças e os adolescentes vulneráveis ali por meio de uma relação inicial com as famílias, por mães, avós dessas vítimas, inicialmente mostrando o interesse de ter relacionamento com essas mulheres, mas depois ele revelava que o interesse de fato dele era com as crianças e os adolescentes, e aí ele oferecia um valor em que chegava até no máximo R$ 100 para essas responsáveis, para ter em troca relações sexuais ou receber fotos, imagens, vídeos dessas crianças. O acusado também gravava os vídeos e fotos, né, para depois vender para uma rede de pornografia infantil na internet. O que o Ministério Público acusa esse piloto é de cometer crimes de favorecimento de exploração sexual de menor, organização criminosa e estupro de vulnerável, além de produção e venda de material pornográfico infantil, entre outros tantos crimes que vão nessa mesma linha. A gente segue acompanhando para ver se, de fato, a justiça vai ser feita nesse caso. Volto com vocês.
1: Júlia, obrigado pelas informações. Seguimos acompanhando o que a justiça vai declarar nos próximos dias. Seguimos de olho no que é notícia nesta segunda-feira, semana começando, tanto em informações em São Paulo quanto na capital federal. Termina hoje a data limite estabelecida pelo ministro do STF, Flávio Dino, para o deputado Mário Frias dar explicações sobre a sua viagem ao exterior. Vamos falar com ela, que sabe tudo do Supremo Tribunal Federal. Janaína Camelo, suas informações, por favor. Aliás, o que o ministro Flávio Dino estava sugerindo a Hugo Mota e estava requerendo de Mário Frias para dar como explicação.
4: Pois é, Bruno, muito boa tarde para você, para todo mundo que assiste a gente agora em tempo real. O que eu soube, Bruno, é que essa investigação, essa apuração já está acontecendo sem, com ou sem a manifestação inicial do deputado federal Mário Frias. Né? Então, só para entender rapidamente que processo é esse, é um processo que investiga suspeita de emendas parlamentares enviadas para beneficiar a produção do filme Dark Horse, né? Emendas de deputados federais do PL, que teriam sido enviados para entidades que são todas presididas pela empresária Karina Gama, que é a mesma empresária que é dona da Go Up Entertainment, que é a produtora que executou o filme Dark Horse, que fala sobre a vida de Jair Bolsonaro. Então, é esse processo específico, que é um processo, inclusive, que está sob sigilo. E o ministro Flávio Dino, ele faz 2 meses que ele tenta intimar Mário Frias, porque ele é um desses deputados que teriam destinado essas emendas também, né? O ministro, na época, ele intimou todos os outros deputados, como Bia Kicis, Marcos Polo, a própria Câmara dos Deputados, todo mundo enviou manifestação para o ministro, menos Mário Frias, porque ele nunca foi localizado, ele nunca foi encontrado pelo oficial de justiça. Então, o ministro, na semana passada, soube, né, do oficial de justiça que não foi possível cumprir a ordem de intimação, que a última vez que esse oficial entrou em contato com o gabinete do parlamentar, foi informado a ele que ele estava em viagem internacional, em missão internacional. O ministro, então, pediu esclarecimentos para a Câmara dos Deputados. A Câmara confirmou, sim, que Mário Frias fez um pedido para 2 missões internacionais, uma para o Bahrein a partir do dia 12 e outra para os Estados Unidos. Então, 2 missões que seriam do dia 12 agora de maio ao dia 22 de maio, né? Então, 3 dias atrás. Mas a Câmara dizendo que ainda estava avaliando esse pedido, porque missão, você sabe, né, Bruno, missão internacional, missão oficial de parlamentar precisa de autorização da Casa, né, do Senado ou da Câmara dos Deputados. Então, não houve essa autorização, mas mesmo assim o deputado Mário Frias viajou. Então, o ministro Flávio Dino entendeu que... Porque o Mário Frias, ele fez uma postagem, depois de toda essa polêmica, ele fez uma postagem nas redes sociais, na última quinta-feira, dizendo que, em um tom que foi entendido ali no Supremo como um tom de deboche, um pouco irônico, dizendo que tinha tido conhecimento pela imprensa de que o ministro Flávio Dino estava à procura dele, que, se preciso, ele encontraria com o ministro ao vivo para dar explicações, enfim... O que o ministro entendeu? Que essa postagem, então, já ficou valendo como que ele, de uma ciência, né, uma ciência por parte do deputado federal, a essa intimação. É o que acontece muito, né, em vários processos na justiça, quando não há localização ali do procurado, se ele se manifesta de alguma forma publicamente, acaba valendo sim como intimação. Foi o que aconteceu, por exemplo, com o Mário Frias. A gente viu isso, por exemplo, no caso de Eduardo Bolsonaro, que está nos Estados Unidos, nunca foi notificado oficialmente sobre o processo dele no STF sobre coação no curso do processo no julgamento Jair Bolsonaro, mas mesmo assim o processo continuou correndo, porque foi entendido que ele foi notificado, tomou ciência, porque ele estava falando sobre o assunto publicamente nas redes sociais. Então é isso, o deputado federal Mário Frias diz o seguinte, que ele está à disposição da justiça para qualquer esclarecimento. No caso dele, a emenda específica seria um valor de R$2 milhões que foram enviados para o Instituto Conhecer Brasil, que é um instituto que é presidido também pela empresária Karina Gama, que é a mesma empresária ali que produziu o filme Dark Horse. Então, um processo que tramita em sigilo, viu, Bruno? Bruno e Márcio.
2: Obrigada, Janaína Camelo, pelas suas informações. A gente segue aqui acompanhando esse assunto. E vamos também falar da escala 6x1, porque hoje a gente já mostrou que Hugo Mota afirmou que a escala vai ser implantada, nova escala, com redução primeiro de 2 horas, e a promulgação vai acontecer 1 ano depois. Então, um processo que vai acontecer ao longo de 12 meses. Esse assunto a gente quer comentar também com o deputado federal Joaquim Passarinho, que conversa ao vivo agora, direto aqui online com a gente. Deputado, muito obrigada pela sua participação em tempo real. Dessa forma que foi colocada pelo deputado Hugo Mota, como é que a oposição enxerga que realmente esse projeto vai prejudicar alguma parte da economia do Brasil? Como é que vocês avaliam? Ainda tem que ter mudanças nesse PL?
5: Boa tarde, Márcia, Bruna, todos vocês da Jovem Pan. Pedro, é um prazer estar aqui conversando com vocês. É, falar sempre que nós precisamos sempre melhorar, o texto sempre precisa ser melhorado. É, você não pode sair de uma escala dessa, e nós dificultamos para nós falar em escala, nós sempre gostamos de falar de jornada, é o que o mundo fala, a tendência mundial é a diminuição de jornada. Não existe nenhum país do mundo que fica diminuindo escala, se diminui jornada de trabalho. Então, mesmo sendo uma jornada de trabalho que está se perseguindo, acho que nós precisamos ter essa transição. A posição do deputado Mota, do presidente Mota, em fazer uma transição com calma, tranquila, ela é muito favorável para que a economia possa se ajustando, para que os empreendedores brasileiros possam se ajustando ao novo modelo e fazendo com que isso não jogue um impacto direto em cima do custo. Né? Não vamos levar a inflação, não vamos ter um custo maior no Brasil. Então, nós precisamos fazer, primeiro, essa transição ela é super importante, e começarmos a conversar também, não só com o relator da PEC, mas também, aparentemente, vai haver um projeto, um PLC, uma lei complementar, que virá definindo algumas coisas. Nós temos alguns regimes que precisam ser olhados, por exemplo, o que você vai fazer com quem trabalha em plataforma, como você vai fazer com policiais militares que trabalham 24 para 48, você tem assim, equipes médicas, tem vários regimes que vão ser olhados com muita calma, né? E a gente poder também trabalhar alguma diminuição de custo das empresas. Hoje nós pagamos os maiores impostos do mundo. Então, se você quiser diminuir a escala, isso vai gerar um impacto na folha, o ideal é que você conseguisse minimizar isso com diminuição de impostos, né? Em cima de várias outras escalas que nós precisamos ter, outras coisas que existem dentro de uma empresa, de um empreendedor, tem que pagar. Por exemplo, nós trouxemos lá da reforma trabalhista o acertado acima do legislado. Né? Então, seria dando força aos sindicatos, às grandes convenções coletivas de trabalho. Isso talvez fosse importante constar, para que a gente possa ter negociação de cada setor por setor. O Brasil é muito grande, né? Tem realidade muito diferente. Então, acho que nós precisaríamos trabalhar isso. Outra dizer, ninguém é contra a jornada de 40 horas, nós queremos defender o emprego, nós queremos defender que isso não traga uma prejudicação muito maior e não traga uma informalidade maior ainda. Então, acho que se nós trabalharmos com muita calma, nós conseguimos fazer isso no Brasil. E o presidente Mota tem dado um pouco desse tom de fazer isso com calma, sem que isso gere realmente um impacto imediato, principalmente numa eleição.
1: Eu acompanhei o senhor em várias discussões também, deputado, à frente da presidência, ali da frente do empreendedorismo, sobre a desoneração da folha para os 27 setores, a compensação. O senhor vê algo nesse mesmo formato para compensar essa mudança da escala? E já tem uma sugestão de onde viria? Qual seria essa fonte de compensação se isso fosse aceito como uma forma para tentar reduzir a jornada, como o senhor mesmo tem dito?
5: Essa parte da zonação da folha, ela está sendo tratada numa outra PEC. Nós não queremos que uma contamine a outra. O senador Laércio colocou uma PEC, acho que 01, no Senado, que fala da troca dos 20% em cima da folha de pagamento para que 1,4%, se não me engano, do faturamento das empresas. Isso você daria uma melhor condição para aquelas empresas que têm um forte peso de mão de obra no seu custo final. Por exemplo, empresas de limpeza, segurança, principalmente. Essas empresas hoje, como pagam muita folha, elas acabam pagando mais impostos que as outras. Se você joga no faturamento, você iguala a todo mundo. Essa é uma proposta que está muito bem trabalhada pelo senador Laércio, nós não queremos contaminá-la. Porém, há outros custos que existem dentro de uma empresa, não só na folha. Né? Como eu falei há pouco, se você conseguir liberar o acordado em cima do legislado, há uma pauta das empresas também, que fala sobre você não ter essa... se houvesse dois dias de folga e não serem juntos, poderem ser intercalados, seria melhor distribuir seu pessoal. Há uma outra questionamento das empresas em cima de quando das PJs, quando você tem uma terceirização de mão de obra com outra empresa e há algum tipo de reclamação do funcionário quanto a essa empresa, a empresa contratante também é chamada ali de dentro do Ministério do Trabalho. Então, a ideia é que PJ com PJ fosse trabalhado na Justiça Comum. Então, tem algumas outras coisas que pesam muito. Lembra que nós falamos há um tempo atrás também, na época da reforma trabalhista, sobre os honorários de sucumbência. né? É um custo muito alto para as empresas, se o analista sucumbência. Se a gente consegue mexer com esse tipo de coisa, mas não na PEC, isso seria num projeto de lei complementar. Então, o ideal é que a gente possa dar normas gerais na PEC e, através do projeto de complementar, a gente possa tirar esse tipo de ações que acabam pesando também no custo da empresa e deixando a desoneração da folha para a PEC 01 do senador Laércio.
2: Deputado, quando a gente fala em informalidade, hoje no Brasil, 37,5% da população trabalham na informalidade. É uma população que não é CLT. Inclusive, o estado do Pará é um dos estados com maior nível de informalidade, 56,7%, ou seja, mais da metade da população que trabalha. Como é que o senhor enxerga que esse projeto da redução pode alterar esses números, tanto para melhor quanto para pior?
5: Olha, se nós dermos uma flexibilização maior, talvez ajude. O problema é que, como está o projeto, se falar em uma escala 5x2, presa, sem nenhum tipo de flexibilidade, você vai acontecer. Você tem diversos setores que têm que trabalhar 7 dias. Por exemplo, posto de padaria, supermercado, posto de gasolina, vamos lá, vamos ter transporte público, transporte aéreo, enfim, diversas partes do setor médico, enfim. Então, você vai dizer, mas a parte médica já trabalha numa escala diferenciada. Sim, mas você tem serviço de limpeza, conservação e vigilância que não. Então, você vai chegar num shopping, por exemplo, você vai ter que repassar esses custos. Então, a ideia que a gente fica pensando, se a gente não der essa condição para as empresas poderem trabalhar, vai ser muito difícil a gente evitar essa terceirização, essa pejotização ou até essa informalidade. Porque como é que eu vou fazer uma pequena empresa que está num bairro, que tem um funcionário, dois funcionários, como é que ela vai contratar um terceiro funcionário só para 2 dias? Eu tenho que pagar um salário mínimo para 5 dias e depois eu vou pagar um outro salário mínimo só para 2 dias? Eu não posso pagar menos do que salário mínimo. Então, o que é que você vai fazer? Naqueles 2 dias, você vai acabar, ao invés de empregar uma pessoa a mais, ou você diminui o salário da pessoa que está trabalhando para poder ter duas, ou você vai para a informalidade. Então, o que nos causa preocupação é se nós não pensarmos, principalmente na pequena e microempresa. Imagina uma pequena, uma microempresa de bairro que trabalha, às vezes, o dono da empresa, a mulher, o filho e um ou dois funcionários. Se você tiver que contratar mais um, é 50% de aumento na folha. Não é brincadeira isso. E isso acaba sendo repassado para os custos. Então, a ideia é que a gente possa trabalhar isso com calma, a ideia de você ter 12 meses para maturar isso, para implementação, é bom. Tudo que a gente faz com um pouco de calma e não em cima de um ano eleitoral, principalmente, é muito tranquilo. Então, volto a dizer, o tema já está bem debatido, a diminuição da jornada dentro debatida, nós estamos discutindo ainda a escala e algum tipo de compensação para que esse preço não seja jogado diretamente na economia, fazendo com que a inflação suba, e quando a inflação sobe, é o mais pobre que paga.
2: Obrigada, deputado, pela sua entrevista aqui em tempo real. Volte sempre, por favor.
5: Obrigado também.
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13: Está gerando efeitos opostos ao pretendido, como, por exemplo, o aumento da informalidade. E com a informalidade, o aumento da precariedade do próprio trabalhador, que em tese era aquele que deveria ser beneficiário da mudança. Uma possibilidade nessa discussão seria fazer um regime de transição que, no lugar de ser puramente temporal, que fosse gradual por setores. Então, seria possível iniciar, de uma forma mais veloz, um teste de impacto da medida em algum setor, para, dessa forma, ser possível fazer uma avaliação do desempenho concreto, do impacto concreto na realidade da mudança a partir de um prazo. Então, seria possível, por exemplo, pensar uma modelagem assim, em que um determinado setor faz o teste, daqui a um ano se avalia os impactos dessa mudança para pensar no escalonamento da medida para outras parcelas da economia. Isso, sobretudo, me referindo à questão da escala, que, repetindo, é muito diferente da jornada, né? A jornada é o tempo de hora total na semana. Isso é mais tranquilo de reduzir. Inclusive, o tempo médio de trabalho no Brasil já é inferior, é cerca de 39 horas. É inferior às 44, que é o tempo máximo permitido na Constituição. Mas mexer na escala é muito diferente, porque cada setor, com suas peculiaridades, tem uma prática diferente e os impactos também vão ser diferentes. Então, setorizar esse processo poderia gerar uma mudança com um pouco mais de responsabilidade sobre as consequências não intencionais da medida.
14: No Supremo Tribunal Federal, o ministro Gilmar Mendes votou pela constitucionalidade das escolas cívico-militares em São Paulo, mas estabeleceu uma série de regras e restrições. A Danúbia Braga tem as informações. Vamos ver.
15: Pois é, entre essas limitações e proibições está a exaltação ao militarismo, incluindo ali hinos ou ainda qualquer símbolo, né, típico de forças de segurança pública ou militar. O ministro apresentou o seu voto, julgamento esse que começou na última sexta-feira, tem a sua conclusão prevista para esta quinta-feira, dia 29 de maio, no plenário virtual do STF. Gilmar Mendes proibiu atividades extracurriculares com exaltações então, ao militarismo, incluindo ali também essa questão de símbolos e hinos. O ministro determinou que eventuais padrões de estética e uniformização devem contemplar as manifestações culturais e religiosas brasileiras, inclusive de segmentos minoritários. O relator ainda seguiu com algumas outras determinações, estabeleceu que a gestão pedagógica e administrativa das instituições deve permanecer sob os cuidados, então, de profissionais civis. Os militares vão apenas auxiliar. Os recursos aplicados nos programas e também não podem ser computados ou ainda como manutenção e desenvolvimento no ensino. A lei foi uma promessa de campanha do governador Tarcísio de Freitas e os partidos autores de ações, então, como PSOL e PT, argumentam que a militarização de instituições civis de ensino não encontra previsão na lei de diretrizes, então, e bases. Para eles, estados e municípios não teriam competência para criar modelos próprios de escolas cívico-militares. A legislação criou esse programa cívico-militar na escola aqui em São Paulo, foi sancionada em 2024, em maio de 2024. A tramitação durou 2 meses na Assembleia Legislativa de São Paulo. Até o momento, apenas o ministro Gilmar Mendes é que apresentou o seu voto. Então, como eu disse, previsão da conclusão desse julgamento é a próxima quinta-feira, assunto que a gente segue acompanhando. Devolvo ao estúdio.
16: 3:40, a liquidação do Banco Master não gerou risco de crise ao sistema financeiro, segundo o relatório do Banco Central. Denise Campos de Toledo vai avaliar esse cenário para a gente. Denise, mas o FGC está ali, né? Realmente, que vai pagar essa conta, ou seja, nós, daqui a pouco. Boa tarde, bem-vinda.
17: Boa tarde, Márcia. Boa tarde, Bruno. Boa tarde a todos. Pois é, hoje foi divulgado o relatório do Banco Central justamente para falar dos efeitos dessa crise sobre a estabilidade do sistema financeiro. E o impacto foi julgado assim, minimizado, exatamente pelo uso do Fundo Garantidor de Crédito, que deu segurança para o sistema, permitiu que todas as pessoas que tivessem cobertura recebessem a indenização, e isso evitou um efeito dominó em crise no sistema, uma crise de desconfiança por parte dos investidores. Inclusive, o relatório ressalta que não houve grandes alterações em relação à taxa cobrada dos títulos que têm a cobertura do Fundo Garantidor, como é o caso dos CDBs. Então, houve essa estabilidade do mercado, até porque o Master, isso já foi salientado desde a semana passada pelo presidente do BC, o Gabriel Galípolo, reafirmado hoje, ele tinha um peso muito pequeno no sistema como um todo, era um banco S3, é uma nomenclatura interna do Banco Central, como se fosse a terceira divisão do futebol. Estamos aí perto da Copa do Mundo, então não tem grande impacto, mas poderia gerar desconfiança se o Fundo Garantidor não tivesse dado cobertura. E lembrando que o fundo recebeu, inclusive, um aporte adicional por parte das instituições que garantem o funcionamento. Eles tiveram que fazer os grandes bancos, grandes novos aportes para repor tudo que foi gasto. A liberação de recursos para 800 mil investidores totalizaram 40,4 bilhões de reais apenas relacionados às liquidações do caso Master, para cobertura de CDBs, RDBs, LCI, LCD, LCA, LH, que são os títulos que têm cobertura. E há uma preocupação do Banco Central com a tramitação ainda daquele projeto que pode elevar para 1 milhão a cobertura do Fundo Garantidor, porque isso desvirtuaria ainda mais o funcionamento do sistema, aí sim causando uma maior desconfiança, porque a cobertura é de 250 mil nessas aplicações que eu citei, por CPF ou por CNPJ. Já houve essa tentativa de elevar para 1 milhão e tem mais coisa vindo por aí. Teve um projeto apresentado na semana passada pelo senador Renan Calheiros querendo estender a cobertura aos fundos de previdência dos estados e municípios, aqueles que estão sendo alvos, inclusive, de operações da Polícia Federal.
14: A gente tem, inclusive, um recorde, tanto no Rio de Janeiro, que é uma região de Flávio Bolsonaro, temos Amapá, de Alcolumbre e temos também Alagoas, tanto de Renan quanto de Artuleiro. O que chama atenção nesses estados? Há alguma ligação que possa nos despertar um interesse para olhar com uma lupa sobre esses números?
17: Olha, Bruno, houve já operações da Polícia Federal, inclusive prisões, né, no caso do Rio de Janeiro, que investiu em títulos do Master 970 milhões de reais.
14: Isso na Rio Previdência?
17: Rio Previdência, exatamente. E aí no estado do Amapá, 400 milhões, foi o segundo fundo com maior investimentos. E aí vem Alagoas com 97 milhões. Depois nós temos a sequência, municípios de São Paulo, que é mais difícil ainda explicar o porquê de se ter investido tanto em letras financeiras que não têm cobertura do Fundo Garantidor. Agora, o Banco Central até argumenta que tem gestores especializados na administração de recursos nesses fundos para garantir o melhor resultado possível, porque se trata de aposentadoria dos servidores. Eles apostaram em uma instituição que, pelo mercado financeiro, já vinha rodando muita conversa sobre dificuldades. Então, eles apostaram dinheiro dos servidores em letras financeiras que não têm qualquer cobertura. E agora vem esse projeto para tentar estender o Fundo Garantidor também para as letras financeiras, também para a cobertura desses fundos. Tem até aí uma parte dizendo que as investigações vão prosseguir, que os responsáveis podem enfrentar processos, mas se daria o dinheiro, porque em alguns casos os estados vão ter de bancar parte do rombo.
14: Jabuti não sobe em árvore, né? Se subiu, é enchente ou mão de gente, minha cara Denise. Vamos ver, né, o que aconteceu de fato, quem está colocando o jabuti em cima da árvore. Ótima tarde a você, obrigado pelas informações. Seguimos girando a reportagem, contando que o secretário de Estado dos Estados Unidos, o Marco Rubio, disse que um acordo com o Irã deverá ser alcançado ainda nesta segunda-feira. Eliseu Caetano, Marco Rubio é assim que fala, mas a notícia é essa. Me conta aí, por favor.
18: Se o jabuti vai subir no telhado, a gente não sabe, mas essa notícia, ao que tudo indica, deve subir no telhado, viu, Bruno? 2h46 aqui na costa leste dos Estados Unidos nesse momento, portanto, estamos no meio da tarde dessa segunda-feira e nada. Nem sinal desse possível acordo de paz duradouro com o Irã ser divulgado, ser acertado. Marco Rubio, como você bem disse, é americano, mas é também cubano e por isso essa é a pronúncia certa, meu querido. Muito boa tarde para você, para a Márcia e para todos que nos acompanham em tempo real. Bom, ainda não saiu nenhum acordo, pelo menos até esse momento. Eu estava agora conversando com as nossas fontes na capital americana, Washington DC. Hoje é feriado aqui nos Estados Unidos, é Memorial Day, é o dia que os americanos param para celebrar a vida, a história daqueles que morreram durante as guerras defendidas pelos Estados Unidos. Essas negociações, segundo as nossas fontes, continuam acontecendo, elas seguem em estágio considerado avançado, mas ainda não foram finalizadas. Marco Rubio e a administração Trump estão otimistas, mas segundo todas as nossas fontes, o clima era de muita cautela, viu, Bruno? Marco Rubio estava em Nova Delhi, na Índia, em viagem, e disse hoje, na manhã desta segunda-feira, que as negociações são um, abre aspas, trabalho em andamento, fecha aspas, e que ele esperava ainda para esta segunda-feira um acordo, né? Uma proposta sólida na mesa para reabrir o Estreito de Hormuz e iniciar negociações sérias posterior a esse acordo de cessar-fogo para que outras negociações consideradas de alto nível também pudessem acontecendo. Mas Marco Rubio também reforçou o seguinte, viu, Bruno, durante essa fala a colegas jornalistas lá em Nova Delhi, na Índia, o seguinte, olha, abre aspas, não vamos fazer um mau acordo com o Irã. Se não der certo este, os Estados Unidos vão lidar e de outra forma, fecha aspas. O Irã, por sua parte, Márcio Bruno, agora há pouco, desmentiu em uma agência estatal de notícias de que estaria em negociação avançada com os Estados Unidos para um acordo de cessar-fogo. Aqui nos Estados Unidos, há dias se fala em estágios finais, mas que, olha, parecem que não vão chegar nunca, infelizmente, porque a gente quer, obviamente, o fim dessa guerra. Volto com vocês no estúdio.
16: Verdade, Eliseu. Obrigada pelas suas informações. A gente continua no noticiário internacional porque o Papa Leão XIV pediu que a humanidade lute contra o domínio da inteligência artificial na primeira encíclica, que é o documento oficial escrito pelo Pontífice. Vamos voltar com o Luca Bassani, então, para ver mais detalhes dessa declaração. Luca, ele realmente falou com um certo medo do que virá pela frente da inteligência artificial, é isso?
19: Foi um tom bastante de crítica, Márcia, algo que foi expressado pelo próprio pontífice desde o início pontificado, né, desde o início do seu período frente à Igreja Católica em 2025. Inclusive, ele atribui uma das escolhas para o seu nome, Leão, né, do último Papa que também levou esse nome, Leão XIII, que lá há 135 anos atrás trouxe também a Rerum Novarum, uma encíclica focando nos desafios da revolução industrial, né, a industrialização, os novos maquinários, as dificuldades, né, das pessoas que trabalhavam 14, 16 horas por dia, e agora o Papa fala exatamente para as mudanças tecnológicas do nosso tempo, dizendo que é necessário que a IA tenha um certo controle, que não desumanize as pessoas e as sociedades. Inclusive, a sua encíclica ela tem como título Magnifica Humanitas, né? A humanidade magnífica, ressaltando as qualidades que temos como humanos e também dizendo que, apesar da tecnologia ser inovadora e ter várias funcionalidades, ela não pode ficar na mão de poucos e poderosos para que as desigualdades se perpetuem. Tudo isso acontece em um cenário em que cada vez mais as big techs têm tido uma maior influência na sociedade e muitas diferentes organizações e próprios governos têm criticado essa questão. Então, o Papa trazendo esse texto, trazendo luz a essa nova problemática, com certeza os países continuarão a conversar com maior disposição a respeito desse tema, que é, obviamente, o novo desafio da nossa época, a ver se as palavras do Papa, agora escritas nessa encíclica, poderão inspirar as novas gerações de governantes pelo mundo.
14: Uma disputa difícil de vencer, né, Luca Bassani? Seguiremos em contato, acompanhando o avanço da tecnologia, mas também a responsabilização dessas big techs. A gente volta a falar sobre o cenário nacional, porque o diretório do PSDB de São Paulo formalizou apoio à candidatura do deputado Aécio Neves à presidência da República. Assunto para ele, Misael Mainetti, ao vivo aqui do estúdio em São Paulo. Misael, a gente tem visto nos últimos anos, na verdade, um certo esvaziamento do PSDB. Há um ditado, sei que você não gosta muito de ditados, mas que uma andorinha só não faz verão. E um tucano só? Consegue fazer? Como é que tá isso aí?
20: Eu adoro ditados, eu só não sei falar porque eu esqueço. Se um tucano só faz verão, acho que não. Depois a gente questiona mais e debate mais sobre isso. Mas boa tarde para você, para a Márcia e para todo mundo que acompanha em tempo real. Ele vem aí, Aécio Neves, ele que é presidente nacional da sigla, portanto, vai participar como pré-candidato ao Planalto. Isso estava sendo discutido entre os tucanos, também entre a Federação PSDB, Cidadania e Solidariedade. E agora a executiva de São Paulo, por meio de Paulo Serra, assinou e colocou aí ele como o pré-candidato oficial ao Planalto. Portanto, se isso se confirmar até o começo, aí o início das eleições, quando eu falo para valer, a gente vai ter dois ex-governadores de Minas Gerais, Aécio Neves e Romeu Zema disputando a presidência da República. Você, muito bem, mencionou um esvaziamento dos tucanos. Então, o que vai meio contra a maré, ou a gente pode falar aí, né, voando contra, porque é um tucano, mas é esse enfraquecimento histórico que o PSDB sofreu nos últimos anos. E interlocutores, dirigentes, políticos, enfim, enxergam como uma boa oportunidade de reconstrução do PSDB, e esse seria um bom momento depois do escândalo envolvendo o Master e Flávio Bolsonaro. Portanto, Aécio Neves aparece como uma figura importante para esse momento onde ele poderia ter chances, tanto para pré-candidato por ter um bom trânsito entre os parlamentares, um bom trânsito no Congresso, mas também se aproveitar, né, desse espaço no escândalo Master.
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14: Entender, tem muita gente querendo aumentar o salário, dobrar o lucro. De um lado, a gente vê essa discussão para reduzir o salário. Qual é a justificativa para esse anúncio, hein, Fabrício?
29: Boa tarde, Bruno. Boa tarde a todos que acompanham o Tempo Real aqui na Jovem Pan. Nesse caso, especificamente, é a grande pressão popular gerada pelos protestos que chegam à quarta semana nesta segunda-feira lá na Bolívia. Muitas manifestações na capital La Paz, pelo menos 50 bloqueios de estradas registrados em todo o território boliviano, que tem dificultado o transporte de alimentos, o transporte de combustíveis também lá pela Bolívia, e que causou na última semana a troca do ministro do Trabalho lá do governo boliviano. Esse que é um governo que assumiu há pouco tempo. O Rodrigo Paz é um presidente de centro-direita que foi eleito ano passado, colocando fim ao governo de Luiz Arce, que é de esquerda e que era apoiado por Evo Morales, um nome histórico da política boliviana. Ênfase no era. Nas eleições passadas, eles estavam rompidos. Nem Luiz Arce conseguiu colocar um candidato forte nas eleições, nem Evo Morales foi capaz de concorrer à disputa à presidência novamente. E por isso a direita conseguiu ganhar bastante espaço nessas eleições bolivianas e conseguiu eleger o seu candidato a presidente, Rodrigo Paz. Esse talvez é a grande chave por trás desses protestos. Uma quantidade significativa da população boliviana não foi às urnas, ou se foi às urnas, votou branco ou nulo. Agora, o presidente Rodrigo Paz, para tentar conter um pouco dessa força dos protestos lá na Bolívia, anunciou o corte de 50% do seu salário e também da equipe ministerial. Com isso, o valor que ele recebe como presidente deixa de ser de 24 mil pesos bolivianos para 12 mil pesos bolivianos. O equivalente aqui a quase a 9 mil reais aproximadamente, tá, Bruno? Esse é o novo valor, então, do salário do presidente da Bolívia, anúncio que foi feito hoje para ver se ele consegue conter um pouco dessas manifestações. Ele já chamou a população para o diálogo, mas os manifestantes não estão querendo saber muito de diálogo, não.
16: Obrigada, Fabrício Naitsky, pelas suas informações. Bruno Pinheiro, obrigada. Hoje, o que, é que tem mais tarde?
14: Hoje tem Direto ao Ponto, 9h30 da noite, com Augusto Cury. A gente vai falar muito sobre a eleição 2026. A gente espera. Até lá.
16: Bom trabalho, Bruno. Bom programa. E agora a gente perguntou, é claro, na enquete do dia, como é a escala, o fim da escala 6x1, se é um tempo suficiente, aquele um ano que o Hugo Mota deu hoje, né? Falou na coletiva de imprensa. Vamos ver o resultado aqui, ó. Transição de um ano, sim, é o tempo necessário. 34% na nossa audiência. Não, precisa de uma transição maior. A maioria, então, 46%. Não afeta nada, 20%. Então, realmente, aí a nossa audiência questionando esse tempo de um ano, achando muito curto, preferem uma transição maior. Obrigada a todo mundo que mandou mensagem, que acompanhou. 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Agora vocês vão ficar com o 3 em 1 e o Cássio Zeman. Oi, Cássio, tudo bem? Boa tarde.
2: Oi, Márcia, tudo certo? Muito boa tarde para você, para todo mundo que está nos acompanhando. Sejam todos muito bem-vindos ao nosso querido 3 em 1, o programa com o melhor debate da televisão brasileira. Estamos chegando com muita análise, crítica e opinião. Eu sou o Cássio Zema e te faço companhia nesta segunda-feira, comecinho de semana, dia 25 de maio. E aqui no 3 em 1, você escolhe o lado, a gente mostra os 3 em 1. E como sempre, muito bem acompanhado, meu querido Alan Gani. Já te dei bom dia, mas agora repito. Boa tarde.
6: Boa tarde, Cássio. Grande prazer tê-lo aqui. Boa tarde aos colegas e vamos com tudo.
2: Meu querido Fábio Piperno, mais uma semaninha começando, tudo certo? Partiu?
7: Boa tarde a todos. Uma ótima semana a toda a nossa audiência.
2: Vamos lá, Zé. Como é que a previsão dessa semana? Com muitas emoções, dias agitados. Seja bem-vindo, uma boa tarde.
8: Ah. É, não como na passada, né? Prazer ter aqui Piperno, Gani e você, Cássio. Você olha... Vamos decolar, está tudo pronto para isso. Mas emoção igual a semana passada, talvez não seja mais, mas talvez ali o mesmo ponto.
2: É isso aí, meus amigos. Bora então trazer os principais destaques da edição de hoje do nosso 3 em 1. Parecer final do fim da escala 6x1 será apresentado daqui a pouquinho lá na Comissão Especial da Câmara. O pré-candidato à presidência, Flávio Bolsonaro, chega aos Estados Unidos à espera de um encontro com o presidente dos Estados Unidos, Donald Trump. E Estados Unidos dizem que acordo com o Irã pode ser fechado ainda hoje, expectativa muito grande para o fim do conflito no Oriente Médio. Tudo isso e muito mais a partir de agora, aqui no nosso 3 em 1.
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2: E você também pode participar do nosso 3 em 1 enviando seu comentário ou a sua opinião para o número que aparece aí na tela, que é o 11 913258055, e ajude a enriquecer o nosso debate. Sempre muito bom ter a sua companhia e, é claro, a sua participação aqui no nosso 3 em 1. E olha, a gente começa indo direto para Brasília com a expectativa da leitura do relatório final da PEC que propõe o fim da escala 6x1. O presidente da Câmara, Hugo Mota, e o presidente Lula se reuniram um pouco mais cedo para definir os últimos detalhes dessa proposta e acertaram a redução da jornada de 40 horas, sem corte de salário e transição de apenas um ano. Vamos conversar ao vivo com o André Anelli, que vai trazer todos os detalhes para a gente, é claro, expectativa dessa leitura feita pelo relator, o deputado Léo Prates. Anelli, seja bem-vindo, uma boa tarde, meu amigo.
10: É isso mesmo, Cássio, muito obrigado, boa tarde, boa semana para você e boa semana, boa tarde a todos aqui no 3 em 1 da Jovem Pan. A expectativa é que a comissão especial que analisa a redução da jornada de trabalho no Brasil leia o relatório às 5 da tarde de hoje, portanto deve ser essa leitura por parte do relator, que é o deputado federal Léo Prates. E esse relatório, a gente já antecipa algum conteúdo dele, que é justamente prevendo então a redução redução da jornada de trabalho de 44 para 40 horas semanais, uma redução de 4 horas, o que quer dizer que os trabalhadores teriam, então, no caso, todo o sábado, por exemplo, à disposição, ao invés de ter que trabalhar por meio período. Então, seria uma redução na jornada de trabalho, fazendo com que essa jornada ficasse, por exemplo, de segunda a sexta ou fosse distribuída no sábado, dando um dia a mais de folga no início da semana, outro dia da semana, a depender da demanda, justamente, então, do empregador. Essa questão já está mais pacificada em relação a esse relatório que deve ser lido logo mais às 17h na comissão especial na Câmara dos Deputados, e o que pesa nesse momento, o que é palco de divergência, é justamente o período de transição para que essa regra...
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7: 4:09, de volta com o Pan News Opinião aqui na Rede Jovem Pan para falar da taxa das blusinhas. A Confederação Nacional das Indústrias, a CNI, protocolou uma ação direta de inconstitucionalidade, a famosa ADI, no Supremo Tribunal Federal, para declarar, né, inconstitucional aí o fim da taxa das blusinhas, que foi uma medida provisória anunciada pelo governo Lula, que acabou com a cobrança, recuou, na verdade, né, na cobrança daquele imposto de importação para compras de valores mais baixos, de até $50. Na ação, a entidade argumenta que zerar a alíquota, que até então estava valendo, que era de 20%, para produtos de pequeno valor, cria tratamento diferenciado e favorecido às empresas nacionais, prejudicando a indústria aqui no nosso país. Ainda de acordo com a CNI, a medida viola princípios constitucionais como a isonomia, a livre concorrência e a proteção do mercado interno, além de provocar desemprego e prejuízos na economia do país. A estimativa da CNI é que a taxação preservou cerca de 135 mil empregos e R$19,7 bilhões na economia girando aqui no país. A CNI argumenta ainda que quando a taxação foi criada, o contexto econômico

0: número de remessas internacionais em 2025, no âmbito do programa Remessa Conforme, que foi criado ali para o governo federal, justamente para antecipar, né, esse valor ali da importação, né, da taxa, do imposto da importação. Para a Confederação, tirar a taxa das blusinhas é um retrocesso para a proteção da indústria e do comércio local. As entidades paranaenses também já se manifestaram de maneira contrária ao fim da taxação das compras de até 50 dólares. A Federação das Indústrias aqui do estado do Paraná, a FIEP, lançou uma nota de repúdio logo depois do anúncio do governo federal. De acordo com a nota, a medida terá forte impacto, principalmente para o setor de confecções, que é o segundo maior empregador aqui no nosso estado. A FIEP afirma ainda que a medida anunciada pelo governo federal aprofunda o desequilíbrio ao favorecer produtos importados que chegam ao Brasil sem suportar a mesma tributação. Também eles citam ali as exigências trabalhistas, ambientais e regulatórias impostas às empresas brasileiras, que você que nos acompanha muito bem sabe, né? Arcam com uma tributação altíssima para conseguir funcionar. O grande questionamento deles é: eles estão aqui dentro do país gerando emprego, gerando, né, custos ali também para poder ter esses produtos, esses serviços à disposição, é o tal do custo Brasil, né, envolvido ali em tudo isso, e acabam tendo uma disputa desleal com aquele produto que é vendido agora sem a taxação de importação, né? Quando as compras são de até 50 dólares. Mas acho que mais que isso é cobrar a coerência, né, de um governo federal que tanto falou ali na proteção da indústria nacional lá atrás e aí agora volta atrás. Mas se bem que, na verdade, se você perguntar direitinho ali no governo federal, acho que também eles, não sei se eles sabem responder, porque na semana passada o ministro da Fazenda já veio dar entrevista falando que não sabe quanto tempo que vai durar essa história de recuo aí da taxa das blusinhas, não. Que muito provavelmente ela vai voltar. Eu já até brinquei aqui que eu faço uma aposta, que a partir de novembro desse ano pode ser que a taxa ação volte, porque daí já passou a eleição, ninguém tá mais interessado em conversar e em prometer absolutamente nada pro eleitor, Rafaela Moron.
1: Pois é, agora a gente tem que saber, tá, só que ele é esse mesmo, o meme do John Travolta, né? Olha para um lado, olha para o outro, o que o governo vai fazer aqui? Vai voltar? Vai precisar a CNI se mexer, é só esperar até a eleição e fazer as contas para ver se consegue ali, né, de fato, alguma medida que ajude a não prejudicar a produção nacional. É esse o ponto, né? O presidente da República já disse que não vai provocar efeito nenhum, prejuízo nenhum, que não tem problema nenhum, mas é isso que a Manu falou. Então, espera aí, calma lá, dá para se decidir? Porque a questão é exatamente você buscar a proteção da indústria. Essa foi a conversa na hora de colocar ali a taxa das blusinhas. Agora, nesse período, e dando a conta para o Congresso, inclusive, né? O governo diz agora que quem tinha aprovado foi quem? Ah, foram eles lá do Congresso. E agora vem com essa questão de que o Brasil está num momento brilhante, sensacional, acho que você deve estar percebendo, né, ouvinte? E aí, em relação a esse maravilhoso momento econômico que nós vivemos, não seria mais necessário você taxar, portanto, as compras em 20% de até 50 dólares feitas lá nos sites e plataformas digitais. O presidente Lula se manifestou, inclusive, aí, né, há dois dias falando sobre a questão e dizendo que isso não vai provocar prejuízo para ninguém. Porque ele até falou assim, por que que os coitados não podem comprar? Mas peraí, os coitados então estavam comprando de que maneira? Quando o governo resolveu endossar a aprovação do Congresso e taxar em 20%. Aí os coitados não podiam comprar? E agora é um problema essa questão? Então, mais uma vez a gente percebe essa incoerência quando se fala aí na questão de medidas econômicas, né? Presidente da República dizendo, portanto, que não tem prejuízo nenhum, que esse argumento da questão, né, de preocupação do varejo, ele fala que os produtos de grandes lojas ali que atuam no Brasil vendem produtos, roupas que são fabricados em outros países. E aí ele fala, oh, essa questão, então, né, não prejudica ninguém. Não tem essa história. As pessoas, aspas, têm o direito de fazer dívida, também comentando sobre a questão aí do endividamento, né? Não é fazer dívida além do que podem pagar. Mas tá falando, portanto, que não prejudica nada, que as pessoas podem comprar e podem comprar se endividando, ainda que tá tudo bem no Brasil.
0: Não, é aí nessas, né, para além da incoerência, que como se não fosse muito, né, a gente vê que é absolutamente tudo feito sem um mínimo de planejamento, né? É pior que trabalho da escola, onde cada um fazia ali uma parte e juntava tudo para ver o que dava depois, porque não faz um mínimo de um planejamento para tirar a taxação da importação, não faz um mínimo de planejamento para colocar a taxa da importação, quando fez lá atrás, né? Usou esse discurso bonito da proteção da indústria nacional, que você vê agora que não tá valendo nada, porque o que importa mesmo é o ganho eleitoral.

0: aí ninguém tá preocupado com o setor produtivo, que justamente tá aqui gerando emprego e só se lascando, né? Porque vem mais agora. Aí vai passar a escala 6x1, que aí vai entrar também na conta do setor produtivo. Então, assim, o mínimo que o setor produtivo tá pedindo é assim, gente, dá pra gente conversar, fazer ali um estudo pra gente entender o que, que vai ter mais impacto, tá bom? Quer tirar a taxação da blusinha? Então, vamos estudar aqui desse lado, o que, que a gente pode, de repente, melhorar na vida, né? Desses milhares de impostos que são pagos pelo setor produtivo. Não, daí ninguém quer, daí planejamento, que coisa que dá trabalho de fazer, né, gente? Mais fácil a gente ir vendo o que, que vai dar, fala que faz, depois volta atrás, porque ninguém vai lembrar de certo o que, que a gente fez lá atrás no ano passado, que a gente estava aqui apoiando essa taxa, aí depois passou a eleição, se der errado a gente coloca de novo e assim a gente vai, né, com o nosso país.
1: Agora, 4 horas e 16 minutos, a gente vai falar com você. Ah, temos a Maria? Boa. Então, é o seguinte, ó, a gente volta a falar aí sobre o fim da escala 6x1, redução da jornada de trabalho. A gente sabe que os textos devem ser aprovados ainda nessa semana. Aliás, nós até contamos aí que no começo dessa tarde já houve a fala do Hugo Mota, felizão da vida, né, anunciando aí esse prazo de transição de 1 ano depois da reunião com o presidente da República, encaminhando para como ele quer votar muito em breve aí, né, até o final da semana, essa questão. Só que, claro, que existem ali preocupações em relação aos impactos entre especialistas, economias, o setor produtivo. A gente tem mais detalhes ao vivo com a Maria Rosseto. Oi, Maria, boa tarde para você, seja muito bem-vinda.
2: Boa tarde, Rafa, Manu, a todos que nos acompanham através da Jovem Pan. É isso mesmo, quando nós saímos nas ruas e questionamos as pessoas em relação ao que elas acham do fim da escala 6x1, a gente tem uma diversidade de respostas. Muitas pessoas a favor, outras pessoas são contra. Então, realmente, é um tema bastante polêmico. A grande maioria acaba sendo ali a favor do fim da escala, mas a gente sabe que também teremos aí impactos econômicos significativos, né? Quem é a favor, quem defende o fim da escala 6x1 diz que a escala 5x2 melhoraria a qualidade de vida do trabalhador e aumentaria também a produtividade. Mas no sentido econômico, a gente sabe que existe uma preocupação. Inclusive, a gente tem uma entrevista com o mestre em controladoria e contabilidade, o Felipe Martins, ele que diz que essa proposta vai impactar sim a economia e que muitas empresas terão que contratar funcionários. A gente vai escutar um pouquinho do que ele diz.
3: O possível fim da escala 6x1 vai afetar a economia, principalmente em questões de indústrias que trabalham 24 horas por dia, ou seja, que possuem uma operação contínua. No momento que você reduz essa carga horária, o que, que acontece? Eu não posso reduzir o salário deste colaborador e eu vou ter que contratar mais colaboradores. Dessa forma, o custo da folha de pagamento acaba sendo maior do que antes. E esse valor que eu vou gastar, de alguma forma eu vou repassar para o consumidor. Porque aumentou o meu custo, mas não aumentou a minha produção, não aumentou o meu faturamento. Eu acabo repassando para o consumidor esse custo. Porém, o que, que pode acontecer também, agora indo para o lado positivo? No momento em que as pessoas possuem mais tempo livre, ou seja, você fica mais tempo em casa, você pode fazer mais coisas, como, por exemplo, consumir mais, aproveitar mais outros momentos. O Brasil possui boa parte da sua economia focada no consumo. Então, se a pessoa tem mais tempo livre com o mesmo valor de salário, ela vai ter mais tempo para consumir, o que também pode impactar a economia do Brasil de forma positiva.
2: De outro lado, a gente também tem o economista Marco José Valle. Vamos escutar o posicionamento dele.
4: Sobre essa questão da escala 6x1, né, olhando de forma imediata, a partir dos dados objetivos, né, quem observa ali deixar de ser 6x1 e passar a ser 5x2, a conta meio que imediata, que alguns analistas fazem uma observação geral, é de que a redução de um dia de trabalho, né, vai impactar na economia como um todo e vai onerar principalmente aí as empresas contratantes. Olhando isso por uma visão mais complexa e uma análise do sistema como um todo, né, a perspectiva acaba mudando, né? Porque o conceito de produtividade não necessariamente está relacionado ao tempo de permanência do trabalhador. Ele incide muito mais sobre os modelos de gerência, adaptação em relação às tecnologias disponíveis e uma combinação, ou seja, aí do capital, as tecnologias, a estrutura que eu tenho disponível e o uso mais otimizado que eu faço do trabalhador. Então, dentro dessa questão, esse modelo que vigora no momento, né, e que onera muito o tempo dos trabalhadores, ele não necessariamente é eficiente, né, e uma escala 6x2 pode combater até mesmo os rendimentos decrescentes da permanência do trabalhador. Um excesso de permanência, às vezes, pode gerar um desgaste, cansaço, não necessariamente o trabalhador vai se sentir mais disposto a produzir ou a chegar a resultados mais satisfatórios. E um segundo ponto que a gente pode considerar é que a alteração vai fazer com que essas pessoas, né, que estão numa carga de horas mais extensa vão participar da economia sob outras formas, né? Ou seja, vão ter mais tempo para se deslocar para outros tipos de evento, até mesmo a ideia do lazer, né? Ou ter a oportunidade de organizar melhor a sua vida, até mesmo buscar qualificação para obter maior ganhos aí, com empregos de melhor qualidade. Então tem tudo isso que acaba impactando. E se considerar ainda os trabalhadores de renda mais baixa, eles ainda vão procurar outro tipo de atividade complementar que vai fazer com que ele tenha uma possibilidade de ampliar a renda e, para a economia de forma geral, ele passa a consumir mais, e o que justifica a entrada de novos empreendimentos. Então, olhando de forma mais sistêmica, né, e do ponto de vista de ganho social que essa medida pode ter, ela vai gerar, sim, um resultado econômico melhor do que o atual, né, que hoje se mostra mais obsoleto, desgastante, e que, se a gente for olhar do ponto de vista do trabalhador, cada vez mais esse está impactado pela tecnologia e que influencia aí, digamos assim, os investimentos dados pelas empresas. Então, as empresas vão ter que ser mais eficientes no sentido de melhorar os seus modelos de gestão, fazer uma combinação melhor da tecnologia disponível, e vão ter que ser aí bem originais e otimizar também o trabalho aí dessas pessoas que contratam para esses serviços.
2: Lembrando que hoje, 17 horas, então, nós teremos a apresentação do parecer do relator da proposta, logo mais, e que mesmo que o parecer seja favorável e todos os votos também sejam favoráveis, a proposta ainda passa pelo plenário da Câmara e, posteriormente, também pelo Senado. Então, existe todo um trâmite ainda antes do fim, né? A possibilidade do fim da escala 6x1, e a gente aguarda aí toda essa movimentação. Manu, Rafa...
0: Obrigada, Maria, por todas as informações. A Maria trazendo aí, né, o alerta da complexidade do assunto que vem fazendo, né, o setor produtivo, os especialistas, com tudo que tem que ser levado em consideração. A Maria muito bem falou, né, a tramitação segue acontecendo agora ali na Câmara Federal. Daqui a pouco a gente tem a apresentação, de fato, desse relatório, mas a gente teve um adiantamento já ali pelo presidente da Casa, Hugo Mota, que fez, né, aquele acordo com o presidente Lula, falando então dos dois principais pontos, né, de fato, a redução da jornada semanal vai de 44 para 40 horas, mas essas 4 horas vão ter uma regra de transição dividida. Tem 2 meses para redução de 2 horas e aí vamos ter um período de 1 ano para redução de fato de mais 2 horas, chegando então a essa redução completa, né, das 4 horas, e aí sim entrando em vigor também as 2 folgas semanais. Isso já foi adiantado, teve uma reunião ali às 11 horas da manhã entre o presidente Lula e o presidente da Câmara Federal para acertar os últimos detalhes. Isso seria repassado então, né, pelo Hugo Mota ao relator. Veja só, desse texto ali na comissão especial, então o acordo acontecendo ali de fato, né, e não mesmo na comissão especial, depois de todas as audiências que aconteceram e eu vi ali todos os alertas. E esse texto pode ser que tenha pedido de vista, mas aí já está previsto também a tal da manobra regimental para acelerar essa tramitação, e Hugo Mota garante que até o final desta semana tem aprovação acontecendo no plenário da Câmara Federal. Já chamei a sua atenção aqui, você, né, ouvinte, você que é eleitor, note como quando há interesse, infelizmente o interesse é eleitoral, há sim agilidade para a tramitação, mesmo quando a gente está falando de PEC, né, que é a proposta de emenda à Constituição, que tem uma tramitação mais difícil, uma burocracia ali um pouco maior com relação a tudo isso, mas eles conseguem dar um jeito quando há um mínimo de interesse, né, ali no assunto. Esse interesse é puramente eleitoral por parte dos deputados, e aí eles vão conseguir passar, né, o trator e acelerar essa pauta até o final desse mês também, né, até o final dessa semana, e aí a ver como que vai ser a tramitação lá no Senado Federal. Mas os principais pontos aí do texto são esses, né? Principalmente o que a gente estava esperando saber sobre essa regra de transição. A oposição tentou muito, né? Depois de muito pedido também do setor produtivo, colocar uma regra de transição um pouco mais ampla ali. Se falou em até 10 anos, né? Na Câmara Federal, mas isso, bom, não foi nem levado em consideração ali pelo relator, muito menos pelo governo federal, que é o principal articulador aí dessa proposta, e aí conseguiu chegar, né, nesse modelo que vai ser apresentado aí logo mais, mas que já foi adiantado, né, a redução das 4 horas acontecendo em 12 meses, 2 meses para redução de 2 horas, e aí as outras 2 horas até um período aí de 1 ano.
1: 4h26, é o seguinte, vai votando na enquete, inclusive quem tá lá no YouTube, deixa o like. Deixa eu mandar um boa tarde aqui pro Marcelo, a Kessy, o Luciano Raluxo, o Bruno Jean, você pode vir junto também com outros ouvintes em Jovem Pan News Paraná, vota na enquete. Estamos perguntando para você sobre a questão do fim da escala 6x1. E aí? Que a maioria da população é a favor, a gente já sabe. A nossa pergunta é, vai ter alguma consequência? Prejudica o crescimento do Brasil? Você acha que vai ficar 6x6? A vida vai seguir normalmente, com o pessoal afogando mais e tudo igual, nenhum impacto, nenhuma alteração. Quero saber sua opinião. Vota que dá tempo. A gente vai para um rápido intervalo. Depois você não pode perder, tem debate especial sobre o tema aqui na Jovem Pan News. Até já.
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5: Nasce a Ação Comercial do Paraná, que representa o anseio dos empresários da sociedade de forma geral, né? Um tema tão relevante que impacta o tamanho para a sociedade.
6: Henrique, enquanto a gente conecta aí, a gente vai também conversar com o vice-presidente da FEComércio aqui do Paraná, o Paulo Nauiaki. A gente está conectando ainda com ele, daqui a pouco ele vai estar com a gente aqui também. Mas antes eu já queria pedir, né, claro, a sua avaliação. Acho que esse era o principal ponto de dúvida ainda por parte, né, de toda a sociedade, mas com certeza acompanhado aí de perto, né, pelas federações que representam aí esses segmentos, né, do setor produtivo, que é a regra de transição. Então eu quero uma primeira análise aí de como que ficou essa transição em 12 meses, uma redução já de 2 horas acontecendo nos primeiros 2 meses, né? E aí depois 12 meses para chegar de fato a essa carga horária de 40 horas semanais. Isso de fato vai trazer uma redução do impacto que tinha sido apontado por vocês ou ainda fica aquela sensação de que é uma regra de transição curta?
5: Olha, ainda fica ruim, tá? Acho que tem um ponto anterior que é importante dizer, que é, enquanto representante do setor produtivo do Estado do Paraná, a Associação Comercial do Paraná, por óbvio, que ela busca, né, defender sempre um melhor ambiente de negócios, menor burocracia, né, maior segurança jurídica, enfim, todas essas questões importantes para o empresariado. Mas isso não quer dizer, de forma alguma, que nós somos contra os trabalhadores. Né? Muito pelo contrário, acho que todo é legítimo, todo anseio, toda busca de resguardar direitos. Né? E qualquer empresário sério nesse país sabe da importância de você ter colaboradores satisfeitos, né? Que isso no final do dia impacta, inclusive, na produtividade do negócio. Agora, o que nos incomoda e muito nessa proposta é a forma como ela foi conduzida. Né? Você não consegue, acho que o Brasil tem um grande problema, que é querer tratar problemas complexos de forma simplista. E esse é mais um exemplo disso. Então, a velocidade como o tema foi tratado, com qual o tema foi tratado, sem conversar com as partes, sem conversar com o mercado, com as associações, com as entidades representantes do setor. E no final do dia, isso vai gerar algo que é ruim para o empreendedor, para o empregado. Acho que a única pessoa que vai ganhar com isso é o governo, que vai capturar de forma eleitoreira o capital político dessa decisão.
6: Henrique, a gente até brincou aqui mais cedo no Pan News Opinião, né? Porque a gente está falando de uma PEC, então uma proposta de emenda à Constituição, que em teoria tem uma tramitação ali mais complicada, mas quando há o interesse, né? Infelizmente esse é um interesse eleitoral, eles conseguem fazer aquele jeito, um monte de manobra regimental para justamente acelerar toda a discussão. E a gente vem alertando aqui, né, que tem muitas coisas que não estão sendo levadas em consideração. Com esses principais pontos ali que estão no texto, queria entender, porque até esse setor ali, né, de comércio principalmente, que não tem, né, como não funcionar 6 dias na semana para atender ali o seu cliente, para de fato conseguir ter um retorno e até a empresa se sustentar, e a gente sempre reforça aqui que a gente está falando da maior parte das empresas, de empresas pequenas, no máximo médias aqui no país. Eu queria entender um receio ali de um impacto disso, na verdade, trazer mais gente para a informalidade, e aí a gente está jogando o direito do trabalhador no lixo, né? Porque o discurso é do direito do trabalhador, mas se aumenta a informalidade, é só na narrativa mesmo.
5: Total, você tem toda a razão na tua colocação, né? O ponto central é o seguinte: um dos grandes erros que essa proposta tem é você tratar de forma igual as iguais. Então, o Brasil é um país, né, de dimensões continentais, com matriz energética extremamente diversa. Você não tem como tratar da mesma forma um hospital, de um comércio, de um salão de beleza, de um agronegócio em época de colheita. Então, você precisa escutar as partes. O Brasil tem muitas regionalidades que devem ser consideradas. Então, e a própria FEComércio, o Paulo vai poder, né, poder falar isso melhor, ela aponta que uma pesquisa diz que deve acontecer, se de fato implementada como está, um aumento de 22% no custo de mão de obra das empresas. E aí, quando você olha o Brasil, né, ok, grandes indústrias, multinacionais, grandes empresas, eventualmente até conseguem absorver, né, esses aumentos, mas a grande maioria do Brasil é formada por pequenas e médias empresas, e que já por um momento muito desafiador, o ciclo de juros altos há muito tempo, né, questões geopolíticas, né, enfim, ainda muito incertas, né, você tem inadimplência. Então, esse vai ser mais um problema, quase que um empurrão que o governo vai dar para, infelizmente, muitas dessas empresas vão fechar. E esse, inclusive, é uma pesquisa que a gente fez internamente dentro dos associados da Associação Comercial do Paraná, e 72% dos entrevistados são radicalmente contra essa proposta da forma como está, e muitos deles veem como potencial impacto ter que fechar os seus negócios, o que é muito ruim, inclusive, né, para o trabalhador.
6: Sem dúvida, né? Sem empresas não tem nem emprego ali para o trabalhador que está na ponta, então a gente está falando de um impacto que, de uma forma ou de outra, vai chegar para todos nós. Acho que agora sim nós conseguimos conectar também com o Paulo aqui no Pan News Opinião, né, que é vice-presidente da FEComércio. Paulo, muito boa tarde para você. Quero primeiro saber se está me ouvindo bem. Vamos testar aqui se estamos te ouvindo também, para trazer uma primeira análise sua sobre essas regras, né, que foram colocadas aí hoje a nosso conhecimento, principalmente essa regra de transição de um ano. Como que o senhor avalia, né, se isso vai, de fato, mitigar um pouco os impactos ou ainda não é suficiente? Boa tarde, bem-vindo.
7: Olá, boa tarde. Não sei se me ouvem bem, mas
6: Estamos ouvindo muito bem. Pode
7: então
6: prosseguir.
7: Perfeito, ótimo. Boa tarde, Henrique, tá? Nosso companheiro aí de muitas jornadas. O que nós percebemos? Primeiro, agradecer a oportunidade de estarmos falando com vocês sobre um tema que hoje é tão sensível e vai nos impactar a todos. Não é um tema que vai impactar apenas as empresas, mas sim a sociedade como de uma forma geral. Quando falamos no impacto à sociedade, nós tratamos de dois impactos: o impacto econômico na sociedade produtiva, empresas constituídas, e talvez um impacto social que possa ser levado em consideração nas pessoas que podem vir a ser beneficiadas por uma alteração da escala 6x1 para 5x2. Mas, enfim, são temas extremamente sensíveis que têm que ser discutidos. Só entendemos, e aí você há pouco falava do conceito...
6: Da informalidade. Enfim.
7: Mas do prazo de implementação. de transição de apenas um ano, tá? Não é essa nossa, o nosso olhar. O nosso olhar é um prazo de transição um pouco mais longo, tá? E sempre fomos favoráveis à negociação. Negociação em todos os sentidos e de forma impositiva, você trabalhar com os 5x2 ou os 6x1, atendendo demandas que são da sociedade, mas que estão sendo impostas por um parlamento que cumpre um 4x3 e muitas vezes um 3x4, não sabem nem o que é o 6x1 ou 5x2, nos desagrada ainda mais.
6: Paulo, e a gente até falava aqui, né, anteriormente com o Henrique sobre a questão da informalidade, ele trouxe mais ainda, né, que há uma previsão até de fechamento de empresas, não é nem do aumento da informalidade do trabalhador, que tem empresa que não vai mesmo conseguir arcar com todos esses custos, e acho que é importante a gente trazer um pouco mais do que isso nesse sentido do alerta do setor produtivo, porque desde o início em que essa pauta começou ali a tramitar e a gente começou a entender que seria utilizada como pauta eleitoral, né, por parte aí de uma parcela dos políticos, o setor produtivo vem fazendo os alertas e parece que eles estão ecoando só aqui, não chegam lá em Brasília e a gente não vai ter, acho que é muito, vou chamar aqui de coragem, de parte ali dos políticos de tentarem tratar o tema com a complexidade que ele merece, né?
7: O Congresso, de uma forma geral, tem sido omisso e tem um olhar muito particular em relação ao momento eleitoral. Nós temos dois olhares e aqueles que estão propondo a escala 5x2, logicamente que são favoráveis, são de uma tendência mais, eu diria assim, mais pró-trabalhador. Por outro lado, nós temos muitos parlamentares que poderiam estar pensando de uma forma um pouco mais do lado do empresário, estão mais preocupados em não perder os seus votos. Então, votarão também favoráveis à mudança da escala 5x2 em função do processo e do momento eleitoral. Volto a dizer e volto a afirmar, boa parte destes parlamentares que lá estão não cumprem sequer um 4x3. Então, como eles podem querer discutir o 5x2 ou o 6x1? Nós teremos, sim, um impacto na sociedade. O Domacoski falou anteriormente sobre um possível aumento acima de 20% no custo da mão de obra. E, por outro lado, aqueles trabalhadores que recebem e que são remunerados, que têm remuneração variável, tá? Pessoal de atendimento de salão, de restaurantes, pessoal de atendimento de vendas, que tem uma remuneração variável, vai ser impactado porque vai ter que dividir os seus ganhos.
6: Eu queria passar de novo aqui a palavra para o Henrique, né? Porque a gente está vendo toda essa discussão acelerada acontecendo e a gente chegou a ter falas até no sentido, né, do setor produtivo. Não, a gente está aberto a discutir isso, obviamente, né? Vamos encontrar um caminho, porque claro que o bem-estar ali do trabalhador, como o Henrique mesmo trouxe, vai impactar também na produtividade, mas a gente não teve nenhuma abertura nesse sentido. Aliás, pelo contrário, né? Quando começou a se tentar pensar em algum tipo de desoneração, o discurso era, não, a gente vai judicializar porque desoneração não vai entrar aqui. E aí eu queria entender, porque acho que a discussão ela é mais ampla até do que esse projeto da escala 6x1, porque a gente está falando de uma série de projetos ali que vem trazendo, né, dificuldade justamente para o setor. A gente acabou de falar da taxa das blusinhas aqui também, que acho que é outra pauta cara ali para o setor do comércio. Então, acho que a sensação é que vai ficando sem alternativa mesmo, né?
5: Não, sem dúvida nenhuma, existe, né? Acho que um programa social importantíssimo que existe em qualquer sociedade é a geração de emprego, geração de renda. E isso só acontece você tornando o ambiente de negócio saudável, porque você assim estimula o empresário e, consequentemente, impacta positivamente o trabalhador. Agora, e infelizmente, parece que o Brasil vai na contramão de tudo isso. Eu gosto muito, né, gosta muito de olhar cases internacionais, ver o que funcionou e não funcionou em outros países para se inspirar. E olhando especificamente essa questão da jornada, de redução da jornada, existem os casos que deram certo e os casos que não deram certo. Todos os casos que deram certo, eles vieram, foi antecedido de um aumento de produtividade, de um ganho de produtividade, que o que foi o que permitiu, em algum momento, se discutisse de maneira responsável a redução de jornada. E se a gente olha para os números da produtividade no Brasil, são muito ruins, exceto alguns setores, né? A gente olha o agronegócio, a gente olha o setor financeiro, mas de forma geral, a produtividade no Brasil é muito ruim. Então, a gente está querendo adotar modelos que sabidamente não funcionaram, não vão funcionar, sem a devida discussão. Isso é muito perigoso, né? Perigoso porque a gente acaba vai prejudicando o empresário no final do dia. Como sempre, quem vai se prejudicar mais vai ser o trabalhador, especialmente aquele mais humilde. Então, por isso que a gente defende, né, a sensibilidade sempre do nosso Congresso aqui para receber os pleitos do setor produtivo, para que a gente possa... E aí não só do 6-1, como você bem falou, a taxa das blusinhas e tantas outras medidas que vão sufocando a produtividade do nosso país. Então, aqui a gente pede aqui a sensibilidade dos nossos congressistas para que a gente possa, enfim, encaminhar esse tema com a devida diligência e cuidado que ele merece.
6: Essa questão da produtividade é muito importante, não está sendo levada em consideração, né? Não está sendo encarada. E eu só quero até trazer o adendo aqui, porque às vezes quando a gente fala em produtividade, parece que a gente está falando que é a preguiça de um trabalhador. E não é por causa disso que a gente também não tem produtividade. É justamente por conta desse cenário difícil para se empreender. Para mim tem uma frase muito forte que a gente ouviu, inclusive aqui no Pan News Opinião, do João Arthur Mor, lá da FIEP, falando sobre produtividade. Ele fazia uma comparação com uma indústria hoje, né, dos Estados Unidos. Ele fala... A gente não consegue ter a mesma produtividade porque se eu for comprar a máquina que eles têm lá nos Estados Unidos, que com 2 horas de trabalho tem a produtividade que às vezes aqui a gente tem em 12 horas, eu vou estar pagando imposto sobre essa máquina que eu não vou conseguir vencer ali, né, o pagamento necessário para a empresa justamente estar aberta até o final do mês. Então é sobre isso que a gente está falando e não sobre o trabalhador especificamente, né, Paulo? E eu acho que aí essa questão da produtividade não sendo levada em consideração lá no Congresso Nacional, é só empurrar um problema ainda mais para frente.
7: Nós temos, na verdade, nós temos setores distintos. Quando nós falamos em produtividade, mesmo falamos, e eu, há pouco o Domacoste falou no agro, o agro não trabalha nem no 6-1, nem no 5-2, trabalha no 7-7, porque a vaca produz leite todos os dias e alguém tem que estar lá pronto, né, para que ela nos alimente. Não só a vaca, o sistema produtivo do agro, ele é 7-7. Quando nós falamos em mecanizar, quando nós falamos em automatizar, em parte o João Arthur tem razão, mas nós também não buscamos essa tecnologia. Nós não lutamos pelos nossos direitos, e aí, novamente, o Domacoski tem falado de forma muito clara o Congresso, tá, os nossos... sistemas de, principalmente o parlamento, não tem trabalhado a favor da indústria. Tem trabalhado muito pouco a favor da indústria. Não é só a carga horária, é produtividade sim. E a produtividade no comércio, ela é um pouco diferente, um pouco distinta da produtividade na indústria. Nós não dependemos tanto da automação e da mecanização na parte, eu diria assim, da porta para a rua. Nós dependemos muito mais da porta para dentro, e principalmente os nossos CDs. Tá? Os nossos CDs, eles são antiquados, eles são ainda, muitos deles, operados manualmente, tá? E nós precisamos agilizar, nós precisamos mecanizar, nós precisamos automatizar, nós precisamos robotizar, nós precisamos ter uma eficiência maior. Essa questão da produtividade, ela é extremamente impactante, ela tem que ser olhada com mais cuidado, mas não é a mudança na carga horária que vai mudar ou vai trazer investimentos ou maior investimentos na questão da produtividade. Ela vai impactar e vai impactar a todos nós. Quem vai pagar esta conta no final é o consumidor, é a sociedade, porque todos os custos serão transferidos, seja a produção interna do Brasil, seja uma produção externa, ou porque nós vamos perder empregos, vamos gerar empregos lá fora, ou porque nós vamos ter um aumento de custo, e esse aumento de custo vai ser repassado e transferido para o consumidor. O consumidor vai pagar mais.
6: Paulo, e aí eu queria até tentar entender assim, né, para onde, justamente ainda focando no setor do comércio, que é o setor de vocês, na visão de vocês deveria seguir essa discussão, né, infelizmente fazendo aquele exercício, né, de mundo subjetivo e que não está acontecendo nesse momento, porque a gente sabe que na Câmara Federal vai passar essa PEC ali do fim da escala 6x1 nessa semana. Mas assim, por onde a gente deveria seguir nessa discussão, tanto na questão de produtividade para o comércio, quanto na questão da contratação ali? Seria um caminho mais de flexibilização dos contratos? Chegou a se falar no Congresso Nacional, durante um curto período ali, por uns microfones mais individuais, né, sobre essa flexibilização, uma contratação por horas. Isso, de repente, para o comércio seria interessante? É algo que seria melhor assim, para a funcionalidade que existe hoje?
7: Eu diria que não é a negociação, não é a contratação por hora, mas a negociação coletiva é necessária. Segmentos distintos têm oportunidades e condições distintas. Quando nós tratamos de uma, e quando falamos do comércio, nós falamos de uma loja de materiais de construção, falamos de um restaurante, falamos de uma farmácia, falamos de um supermercado, falamos e tratamos de um shopping center. Cada uma dessas atividades tem condições distintas. Se as negociações forem, se nós partirmos para a negociação coletiva, seguramente o sistema vai se ajustar. Não pode ser impositivo, 5x2. Nós queremos a flexibilização, sim, mas a partir de uma negociação coletiva. Segmento por segmento, área por área, região por região, cidade por cidade. Depende também da dimensão das cidades. Uma negociação que eu tenho em Curitiba, não obrigatoriamente, eu vou ter em Balsa Nova, tá? Ou mesmo em Campo Largo, porque as características são distintas.
6: Henrique Tomacoski, vou passar para você, infelizmente, para a gente ir se encaminhando para o final, porque a gente já está ficando sem tempo aqui no Pan News Opinião, para essa palavra final, assim, de um pouco, né, acho que até de alerta, mais uma vez, de o que precisa ser levado em consideração. Sempre a esperança é a última que morre, então no Senado Federal, de repente, ela mora nesse momento, para que o texto minimamente atenda um pouco mais à realidade, né, do que a gente vive na prática. Bom, vocês aí no setor produtivo.
5: Perfeito. Bom, mais uma vez, mano, obrigado pela oportunidade de falar, né? Um tema super, super importante. Obrigado ao Paulo, né? Concordo 100% com o que ele trouxe. A gente não pode, repetindo o que eu falei no início, a gente tem o péssimo hábito de querer encontrar soluções simplistas para problemas complexos. E essa é uma questão complexa e deve ser tratada como tal. Então, o que a gente pede aqui, a gente gostaria, né, a sensibilidade, especialmente dos nossos senadores. A gente vai fazer esse trabalho, né, a gente vai visitar nossos deputados, nossos senadores, para trazer esse ponto de vista do setor produtivo, para mostrar que no final do dia é algo que vai ser ruim para o empresário e para o empregado, para, quem sabe, encontrar aí um meio termo, né, alguma coisa que minimize um pouco esse impacto, que a gente não possa continuar. São, infelizmente, Manu, são decisões como essa que fazem com que o Brasil seja sempre o país do futuro, um futuro cada vez mais distante, que infelizmente, né, pode nunca chegar. Vamos trabalhar para que isso não aconteça, para que a gente possa, de fato, construir o Brasil que queremos.
6: Eu quero agradecer demais a presença dos nossos dois convidados por aqui, o coordenador do Conselho Político da Associação Comercial do Paraná, o Henrique Domacoski, e também o vice-presidente da FEComércio, o Paulo Nauiak, que esteve aqui com a gente, os dois, né, fazendo esses alertas, trazendo os diferentes pontos de vista e a complexidade, de fato, desse assunto aí que envolve o fim da escala 6x1. Logo mais, dentro de 5 minutos, tem a apresentação do texto na comissão especial lá na Câmara Federal, né? A gente já sabe dos principais detalhes que foram adiantados, inclusive pelo presidente da Câmara, Hugo Mota, depois de uma reunião com o presidente Lula, e já sabemos também que vai ser nessa segunda-feira ligado o tratoraço para que isso passe até o final dessa semana ali também no plenário da Câmara Federal, a ver se o texto recebe alguma mudança, recebe de fato algum tipo de estudo a mais para que a gente consiga entender qual que vai ser o impacto sobre tudo isso e que não seja mais uma medida. Não sei, acho que eu sendo esperançosa demais aqui, Rafael Amorim, mas não seja mais uma medida ali tomada do afogadilho na eleição, que é a grande expectativa aí para a tramitação disso, não só, né, o término da tramitação na Câmara, mas depois também lá no Senado.
8: torcida sempre é válida, né,
6: a
8: Manu?
6: A esperança é a última que morre, mas como é eu acabei isso. de falar aqui.
8: Se o time vai ganhar o jogo, aí já é outros 500. A gente sabe que tem muitos interesses aí nessa pressa toda, porque a questão não é só o foco da pauta, né? Também a velocidade com que essa discussão acontece, tendo um relatório apresentado na segunda para uma votação ao que tende se resolver aí até o final da mesma semana em que teve a conclusão, portanto. O encurtamento do prazo de transição, e a gente ouviu dos nossos convidados ali as possíveis consequências, também já é uma sinalização a respeito dessa situação, onde tem, sim, uma conta política sendo levada numa questão que deveria ser vista de forma pragmática, né? De forma com viés econômico, ouvindo todos os envolvidos, para que, de fato, a transição e aí o fim da escala 6x1 viesse de forma sustentável. Aliás, nós perguntamos até para a nossa audiência a opinião, vou pedir para quem está por lá ainda deixar o like, ó, resultado, fim da escala 6x1 prejudica o crescimento do Brasil, 62% disseram que sim, 38% disseram que não. Lembro que amanhã cedinho, 7 horas da manhã, Jornal da Manhã Paraná Claro vai trazer para você aí os detalhes do que veio nesse relatório e também o olhar paranaense para as alterações que serão, né, sugeridas ali dentro desse texto com seus possíveis impactos, para que você venha fazer também essa discussão com a gente. Está feito o convite. 7 da manhã, esperamos todo mundo.
6: E também, sempre em tempo de te lembrar que 7h20 da noite eu te espero lá na tela da RIC Record com um resumo de notícias aqui do Paraná. E como não tá fácil, a gente já brincou que não tá uma segunda-feira fácil essa aqui, né? A gente vai te falar também de mais alta nos preços, dessa vez nas passagens aéreas, né? O combustível, aí o querosene, né, da aviação, que é o combustível dos aviões, tá com o preço lá em cima por conta do petróleo, por conta da guerra lá envolvendo, né, o Irã, o Estreito de Hormuz, para onde passa grande parte aí do petróleo comercializado no mundo. A gente já teve, de fato, altas nos preços ali no mês de março, onde elas caíram 16% mais caras, e agora a previsão é de uma nova alta de 9%, tá? Durma aí com um barulho desses. E tem mais, essa alta acontece em meio a um momento onde ainda temos redução de impostos valendo por parte do governo federal, no caso do querosene de aviação. E essa redução do PIS/COFINS ali, nesse caso, termina no final desse mês, ou seja, também na próxima semana. Então, assim, não tem muita luz no fim do túnel, não.
8: O último que sair apaga a luz, pelo amor de Deus. Bom, enfim, né? Vamos lá. Força, guerreiros, a semana tá só começando. Manu, à noite vamos assistir, então, todos os detalhes no RIC Notícias Noite, certo?
6: Combinadíssimo. Até de noite para todo mundo. E, claro, amanhã às 3 da tarde a gente volta aqui com o nosso Paninhos Opinião. Até lá. 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
9: Foi. Já era competitivo porque pegava aquele eleitor mais de centro e tal, e com apoio, lógico, com apoio aí do Jair Bolsonaro, com a transferência de votos e com o Cleitinho fazendo palanque para o Tarcísio. Você já pensou? Pô, era uma eleição aí que estava praticamente ganha para a direita, no meu ver, mas a história do roteiro do filme foi diferente.
10: É isso aí. O pessoal está inspirado aqui no cinema. Final de semana, né? Vai no cineminha, come uma pipoquinha. Mas é importante, esse filme chamado A Política Brasileira tem cada reviravolta e vai mudando a classificação. Uma hora é drama, uma hora é comédia, outra é suspense. Às vezes até mesmo temos filmes de terror. Enfim, a gente vai seguir acompanhando as cenas do próximo capítulo. E olha só, o PL confirmou a entrada do publicitário Eduardo Fischer e do marqueteiro Alexandre Ultramari na estrutura de comunicação da pré-campanha presidencial de Flávio Bolsonaro. O Fischer vai atuar como consultor estratégico e será ali responsável pela definição das diretrizes e do posicionamento da campanha, enquanto o Ultramari assumirá a coordenação de comunicação e marketing. Zé, eu quero te ouvir porque agora temos caras novas no marketing da campanha de Flávio Bolsonaro, que sofreu um boom, uma crise muito grande devido aos áudios vazados com Daniel Vorcaro.
11: Ele aproveitou ali a crise para dar uma sacudida, mudou alguns auxiliares e que a situação é outra, né? A situação agora é muito mais de defesa do que exatamente daquela história que vinha até então de jogar parado, de deixar os erros do adversário, que é o presidente Lula, né, que pudesse beneficiá-lo. Eu conversei com o Rogério Marinho, que é o coordenador de campanha, falando exatamente sobre a estrutura de campanha, como seria e tal, e ele me passou a ideia de que vai montar aqui uma grande estrutura, vai ser aqui, né, um comitê em Brasília, com todo o aparato de uma campanha desse nível. Uma campanha assim, ela tem que ser muito bem estruturada, é uma campanha cara, vai rodar o país, é preciso alugar jatinhos, né, para andar a equipe, para andar o candidato, e principalmente uma equipe de publicidade como, e de marketing, e principalmente uma equipe muito forte na área do direito eleitoral. Essa área de direito eleitoral se transformou num dos pontos mais importantes da estrutura de uma campanha política, porque esses efeitos jurídicos, eles ultrapassam a campanha. A gente viu no caso do Rio de Janeiro, que chegou até no final do mandato com pendengas judiciais que afastaram o governador, para se ter uma ideia. Mas, de qualquer maneira, ele aproveitou esse momento de crise, é uma crise, sim, para fazer essa troca na equipe e talvez montar agora, já está na hora, toda a equipe. O presidente do PL, Valdemar Costa Neto, ele disse que não tem a menor chance de trocar o candidato do partido e não há essa história de colocar a Michele. A Michele deve ser candidata mesmo ao Senado aqui pelo Distrito Federal e vamos ver. O caso é o seguinte, a candidatura de Flávio Bolsonaro continua polarizada com o presidente Lula e do lado da direita é o nome até agora, não adianta.
10: Com certeza, Zé. E olha só, vamos voltar lá em Brasília, especificamente no Congresso Nacional, para a gente falar sobre a apresentação do relatório final da PEC, que prevê a redução da jornada, né? 6x1. A gente vai ter instantes o relator lendo o relatório final dessa proposta na comissão especial para ser votada entre terça e quarta-feira e, se for aprovada na comissão especial, será inclusive votada em plenário na quinta-feira, segundo o calendário que foi aí estipulado pelo presidente da casa, Hugo Mota. André Anelli está acompanhando todos os detalhes, a expectativa e, é claro, todas as informações nesse relatório que vai constar praticamente ser o esqueleto dessa proposta que prevê a redução da jornada de trabalho. Anelli, traz mais detalhes, como é que está o clima por aí, meu amigo? Boa tarde.
12: Boa tarde mais uma vez a você, Cássio, e a todos aqui na Jovem Pan. Expectativa grande na Câmara dos Deputados para a leitura desse relatório, que estava prevista para iniciar às 5 da tarde. São exatamente 5 horas mais 6 minutos. Até o momento não houve ainda o início, então, da leitura desse relatório por parte do relator, o deputado federal Léo Prates, na comissão especial que analisa o tema na Câmara dos Deputados. A expectativa é que ele leia todo o relatório no dia de hoje, estabelecendo não apenas a redução da jornada de trabalho de 44 para 40 horas semanais, mas também criando já toda aquela transição que, como a gente disse agora há pouco, foi a maior polêmica dos últimos dias em relação a esse tema. De um lado, o governo federal, o presidente Lula especificamente, queria uma validade imediata dessa medida para que logo depois que ela fosse aprovada no Congresso Nacional tivesse então estabelecida na prática a redução da jornada de trabalho. Por outro lado, houve no Congresso Nacional quem defendesse um período de transição de até 10 anos para que essa medida tivesse validade. Então, houve um meio termo logo depois de uma reunião mais cedo que aconteceu entre o presidente Lula e o presidente da Câmara dos Deputados, Hugo Mota, no sentido de estabelecer um ano como o prazo, então, para que haja essa transição da redução da jornada de trabalho. E como deve acontecer? Nos primeiros dias, nos primeiros 60 dias, redução de 44 para 42 horas semanais e até depois, então, dos 12 meses completos, aí sim é que passaria a valer essa redução total de 44 para 40 horas semanais de trabalho, fazendo com que os empregados, os trabalhadores, pudessem trabalhar 5 vezes por semana ao invés de 6, a redução da jornada de trabalho 6x1 atualmente em vigor aqui no Brasil. Portanto, houve já um entendimento entre Palácio do Planalto e Câmara dos Deputados, um meio termo entre o que queriam tanto o governo quanto alguns líderes da oposição, e isso deve permitir então uma maior aprovação do relatório, que, como eu disse, vai ser lido em instantes na Câmara dos Deputados. A expectativa é que ele seja votado amanhã na comissão especial e até o final da semana no plenário da Casa. A partir de então, para que ele passe a ter validade, ainda precisa ser votado junto aos senadores. E até o momento não há nada combinado, de acordo com Hugo Mota, presidente da Câmara dos Deputados, com o presidente do Senado, Davi Alcolumbre. Ele falou que não conversou sobre isso em relação a essa tramitação, então, com Davi Alcolumbre, mas existe a expectativa de que o Senado também dê celeridade a esse tema, de forma que ele seja aprovado ainda em 2026. Cássius.
10: Valeu, Nelly. Obrigado pelas informações. A gente vai seguir acompanhando e quando, é claro, a leitura do relatório começar, a gente vai trazer mais detalhes para vocês aqui no nosso 3 em 1. E olha, gente, vamos falar de eleições porque o levantamento da Nexus Pesquisa e Inteligência, em parceria com a BTG Pactual, aponta o presidente Lula à frente numericamente do senador Flávio Bolsonaro na eleição presidencial deste ano. A gente vai conferir aqui na tela como é que foi a situação do primeiro e segundo turno. Começando, gente, pelo primeiro turno na pesquisa estimulada. Presidente Lula liderando com 40% das intenções de voto, seguido de Flávio Bolsonaro ali no retrovisor, com 35% das intenções de voto, Ronaldo Caiado, do PSD, 5%, Romeu Zema, do Novo, 4%, Renan Santos, do Missão, 3%, e aqui, gente, Joaquim Barbosa, do DC, ex-ministro do Supremo Tribunal Federal, 2%, aliás, é a primeira pesquisa que acabou também, né, medindo os votos de Joaquim Barbosa desde a sua pré-candidatura. Augusto Cury, do Avante, 1%, que é o nosso convidado de hoje, do Direto ao Ponto, para vocês assistirem à noite aqui na tela da Jovem Pan. Cabo Daciolo, do Mobiliza, 1%, nenhum branco nulo, 7%, não sabe, não respondeu, 2%. E também a pesquisa também trouxe um cenário de segundo turno entre o presidente Lula e Flávio Bolsonaro. E aqui, gente, mostra um dado interessante, viu? Lula aparece com 47% das intenções de voto, o Flávio Bolsonaro com 43%, nenhum branco nulo, 9%, não sabe, não respondeu, 1%. Mas aqui eu quero trazer o presidente Lula, ele acabou crescendo 1% em relação à pesquisa que foi feita no mês de abril, e aqui o Flávio acabou caindo 2%. Então, nessa diferença, ficou de 4% num segundo turno entre Lula e Flávio. Ô, Piperno, a gente olhando para esse cenário, tanto de primeiro turno como de segundo turno, a gente viu, pelo menos nessa pesquisa, que a pré-candidatura de Flávio não derreteu, ou pelo menos não foi tão negativa a repercussão como se imaginava. Você acredita nesse cenário mais estagnado daqui para frente pode ser assim, ou ainda é muito cedo para as pesquisas realmente trazerem a percepção por parte do eleitor?
13: Eu acredito em queda lenta de um, dois pontinhos a cada levantamento. Eu não imaginava também um tombo tão grande de imediato, mas eu acho que depois ele vai

0: como é que eles chegaram a esse resultado? Porque, veja, se a diferença do Lula para o Flávio no primeiro turno é só de 5%, e depois o terceiro, o quarto e o quinto colocados são todos do campo da direita, como é que essa diferença depois cai só para 4%? Cadê a migração de votos aí? Eu acho, sabe, como é que o Lula vai ganhar 7 pontos do primeiro para o segundo turno, sendo que o terceiro, o quarto e o quinto colocados são todos eles de direita? Em todo caso, certamente o Instituto vai ter lá suas justificativas. Agora, por exemplo, o Datafolha, ele fez um outro levantamento. Então, perguntou para todo mundo, numa escala de 1 a 7, que vai da centro-direita à centro-esquerda, como é que o eleitor se posicionava. Aí, entre os eleitores nível 4, ou seja, centro, centro, centro mesmo, o Lula tinha 29 e o Flávio tinha 20. Essa é uma diferença significativa, porque são esses caras que estão bem no meio, ou centro para um lado, para o outro tal, que certamente vão acabar decidindo a eleição.
1: Ô Piperno, vamos trazer então um recorte dessa pesquisa que questionou os entrevistados sobre a certeza na decisão de voto e vai ao encontro que você traz. Bom, gente, olha só, o eleitor, né, que já está com a decisão tomada e não vai mais mudar o seu voto, com certeza, cerca de 70%. Ou vai votar no Lula ou vai votar no Flávio Bolsonaro, que não vai mudar, independentemente do que aconteça, se o caso Banco Master respingar no governo, se atingir ainda mais e derreter a candidatura de Flávio Bolsonaro, não importa. Vai votar aqui e tá a questão, gente, do antilulismo e antibolsonarismo muito mais pregnado, muito mais forte do que a moral dos pré-candidatos. Então isso também tem que ser levado em conta. O comportamento, ou pelo menos a rejeição desses candidatos, acabam se influindo assim. Ah, não me interessa se o Lula e o Flávio estão envolvidos com escândalo, com corrupção, se fez um governo ruim, se vai fazer um governo péssimo, não interessa. Só quer combater um ou só quer combater o outro. Só quero tirar um ou só quer tirar o outro. Então, isso tem que ser levado em conta. E aqui, quem pode mudar o voto? 28% dos entrevistados. E tá aqui, meus amigos, nessa parcela de 28%, a eleição deste ano. Tá aqui, nesses que podem ir mais para um lado e mais para o outro, onde Flávio e Lula devem intensificar as suas pré-campanhas, os seus projetos, né, as suas medidas, a sua visão de governo. Então, tá aqui que vai definir se vai subir um pouquinho mais para lá, um pouquinho mais para cá, tá aqui. O que vai acontecer daqui para frente é a grande incógnita. Mas esse movimento aqui, Langani, na sua visão, deve definir as eleições de outubro?
2: Com certeza. Aí que está o swing vote ou samba vote, como você gosta de falar, né, abrasileirando aqui. A gente está falando basicamente de 30%. Por favor, dá para voltar na ilustração anterior? É possível,
1: professor? Claro, que isso. Você manda aqui. Qual você quer do segundo turno, Langani?
2: Segundo turno.
1: Segundo turno, então, gente, botar aqui as intenções de votos para o segundo turno da pesquisa. Aqui, Gani.
2: Olha que interessante, né? Se a gente somar brancos e nulos com 1% não respondeu, dá 10% isso daí, né? Uhum. Então, a gente está falando que tem 20% que estão distribuídos entre Lula e Flávio Bolsonaro e que podem mudar de voto, que são aqueles eleitores mais de centro. Me chama a atenção também do 47 para o 43. Por quê? Porque a gente está dentro da margem de erro, né? Então, 2 pontos percentuais para cima e para baixo, tecnicamente, ambos estão empatados. Então, eu insisto nesse ponto. O Flávio Bolsonaro sofreu um abalo. No entanto, não foi um abalo que derrubou a sua candidatura. Dá para reverter e os números estão provando isso aí diante dessa margem de erro. Agora, este eleitor de centro, swing vote aqui no Brasil, ele vai ser fundamental.
0: Alagani.
2: Diga.
0: Eu vou só fazer um reparo matemático na questão do empate por estar supostamente
2: na margem
0: dentro da margem de erro.
1: É, segundo turno não conta, né?
0: Não, mas, então, é aí que está o negócio. Tem 47 e 43. São 90% dos votos porque os outros 10 são brancos e nulos.
2: Brancos e nulos.
0: Então, se a gente transformar 47 e 43 em votos válidos, passa os 4%.
2: Não, mas aí a margem de erro, que eu estou dizendo é a questão estatística, né? Do 47 não ser o 47, ser 45 e o 43 ser o 45. Estatisticamente poderia ocorrer isso.
0: Ou seja, o placar...
2: Poderia ser 45, 45.
0: É, o placar na real aí é, por exemplo, 47 iria para... coloca mais 4,7 em cima. Então, daria exatamente 51,7. E aí, o outro lado já abaixo, então, dos 48. Então, portanto, sai...

0: iria um pouquinho dos 4% que ficariam dentro da margem de erro.
1: Perfeito, gente. O Piperno agora bugou minha cabeça com os números, com os cálculos, mas é importante a gente entender esses cenários e, é claro, o que está em jogo aqui, ainda mais se tratando de um segundo turno numa eleição tão polarizada. Ô Zé, eu quero te ouvir, porque o nosso apresentador, Bruno Pinheiro, em Brasília, trouxe uma apuração muito interessante, né? Porque os empresários do agronegócio ainda calculam os estragos referentes, é claro, o vazamento dos áudios, a revelação, né, da relação entre o senador Flávio Bolsonaro e Daniel Vorkaro sobre a pré-campanha, né, do filho do ex-presidente Jair Bolsonaro. As fontes do setor, ouvidas inclusive pelo Bruno, dizem ter visto o agro reagir com muito mais disposição em outros episódios envolvendo o sobrenome Bolsonaro. E desta vez o caso Master esvaziou rapidamente a tropa de choque, com a avaliação de que não dá mais para defender o filho do ex-presidente. A leitura que o setor faz é que o áudio tornou Flávio menos competitivo e olha só que interessante, murchou inclusive o apoio financeiro de parte dos produtores que planejavam se concentrar, pelo menos nessas doações, ao senador. E diante dessas dificuldades em sustentar a defesa do nome de Flávio, parte do agro, Zé, já avalia, inclusive em conversas reservadas, que uma eventual troca de candidato no campo da direita pode ser possível desde que tenha o aval do ex-presidente Jair Bolsonaro. Ô Zé, você acredita que o agro, de certa forma, colocou ali um pé no freio do trator e esperou, vai esperar de certa forma, está num compasso de espera, os desdobramentos, porque a gente sabe que a Faria Lima, né, o mercado financeiro, não tem uma ideologia, pensa muito mais na questão dos lucros. Mas o agro é muito pragmático e muito ligado ao bolsonarismo. Você acredita que se o Flávio perder, nem que seja um pouco deste incentivo, desse poder, desse apoio do agro, acaba também dificultando a sua pré-candidatura?
2: Pois é, é preciso dizer que os líderes aqui do PL comemoraram este resultado, né? Porque admitiam a possibilidade de uma queda muito maior. Foi uma queda não tão expressiva, mas muito importante do lado negativo, porque interrompeu uma tendência de alta do Flávio Bolsonaro. E isso em política é muito importante, porque vai criando uma onda positiva para o candidato. Isso foi interrompido e houve ali um X com o Lula subindo e o Flávio Bolsonaro descendo, e a indicação de que ficou estagnado exatamente para repercutir essas reações. Soube também que era um momento muito importante, que ele já estava rodando ali o mercado em busca de investimento. Uma campanha dessa é muito cara, uma estrutura muito grande, né? E ele já estava buscando investimentos, ou seja, dinheiro para a campanha eleitoral, e que houve uma certa estagnação. Por outro lado, o grande temor do PL era que a queda do Flávio significasse a subida do Zema ou do Caiado. Aí seria fatal. Isso não aconteceu. Mas há sim resistências do agro, até porque o Ronaldo Caiado é do setor. Ele rodou antes dessa pré-candidatura vários estados, foi em busca de lideranças regionais, dizendo, olha, eu que sou agro nessa história toda e tal, recebeu apoios regionais, mas não de uma forma total. Então, o momento é de observação. Me disse um deputado o seguinte, que esse setor do agro, empresários e tal, não gostam de perder a eleição. Então, se ficar do jeito que está, apostar num candidato que não tem chance, não é uma tendência do grupo empresarial, né?
1: Perfeito, Zé, exatamente isso. E olha só, gente, Romeu Zema, pré-candidato à presidência pelo Novo, voltou a disparar contra o antigo aliado, o senador Flávio Bolsonaro. Zema cumpriu uma agenda aqui em São Paulo e comentou a queda de Flávio nas pesquisas após o episódio envolvendo Daniel Vorkaro. E segundo o ex-governador de Minas Gerais, quem votar em Flávio vai entregar a eleição para o presidente Lula. Vamos ouvir.
3: Eu fico muito preocupado em que nós estejamos entregando para a esquerda mais uma vez essa eleição. E essas últimas pesquisas demonstraram que quem está votando no Flávio muito provavelmente vai estar entregando a eleição para o Lula, que manteve o seu posicionamento enquanto ele caiu. Isso se não surgir mais nada daqui por diante.
1: O Piperno, inclusive, durante essa entrevista coletiva, nessa agenda aqui na capital paulista, o Romeu Zema falou, olha, se eu critiquei, tive coragem de falar dos ministros do STF, não vou criticar um pré-candidato à presidência da República? Como é que você avalia essa ofensiva de Zema agora em cima de um ex-aliado, ou até mente um atual aliado? A gente não sabe ainda como é que está essa relação entre Flávio e Zema.
0: É um discurso de franco atirador. Né? Quem tem 3, 4%, convenhamos, não tem mais nada a perder. E aí ele se apoia em princípios, e nesse sentido ele tem razão. Então, quando ele faz o ataque aí por conta, né, da solicitação de dinheiro aí ao Daniel Vocaro, aí ele toca, talvez, no ponto mais sensível de toda essa questão, porque, na verdade, o que ele está dizendo é mais ou menos o que muita gente pensa, como eu. Ou seja, o senador Flávio Bolsonaro, por exemplo, no encontro presencial, ele foi buscar uma reunião com um personagem, com um banqueiro sabidamente corrupto e criminoso, fraudador. Já estava, inclusive, lá com o tornozeleira, já tinha sido preso antes. Ou seja, como é que você vai pedir dinheiro para alguém que tem muito dinheiro, sim, mas é um dinheiro sabidamente dinheiro sujo? Então, o Zema faz, o Zema e outros influenciadores, porque de direita. Então, é uma questão, do ponto de vista ético, moral, bastante questionável, sim. Agora, a minha questão é, ele está realmente, e isso é óbvio que a gente não vai ter resposta, né? A crítica é uma crítica por princípios ou é meramente uma crítica de um franco atirador que não tem mais nada a perder?
1: Perfeito. Ô, Alan Garim, como é que você vê também essa disparada ou essa ofensiva de Romeu Zema, que simplesmente entrou num clima de campanha e não está poupando ninguém?
4: Pois é a única estratégia aí que ele tem, né? Ele vai tentar falar para o eleitor de direita dizendo o seguinte, olha, a minha rejeição seria menor porque eu não tenho essa digital do Banco Master. Então, direita, vamos todo mundo aqui se unir, votem em mim, eu vou lá para o segundo turno e eu teria mais condições de derrotar o Lula do que o Flávio Bolsonaro. Do ponto de vista eleitoral, ele está no direito dele e é válido. Agora, você precisa convencer ali, principalmente, aquele eleitor que herdou os votos de Jair Bolsonaro, porque esse daí está com o Jair Bolsonaro, né? Quer dizer, não abre, ou seja, está com o Flávio Bolsonaro e não abre. E a gente está falando aí de pelo menos 30%. Então, por mais que o Zema tente isso, é inviável. Na prática, veja, ele não cresceu, né? Pelo contrário, saíram aí as pesquisas e ele diminuiu. Agora, é o que restou para ele como estratégia política.
1: Ô Zé, inclusive essa última pesquisa, como o Gani falou, né, mostrou essa falta de viabilidade não só do Zema, mas também do Ronaldo Caiado, do Renan Santos, Joaquim Barbosa, enfim, todos os outros pré-candidatos que acabaram ficando, pelo menos, em um para-brisa, né, perdão, num retrovisor bem distante de Lula e também de Flávio Bolsonaro. Mas desde a divulgação dos áudios de Flávio com o Vorcaro, Zé, você acredita que o eleitor mais de centro, centro-direita, está com um ponto de interrogação, sem saber para onde ir? Olha, se eu não tenho mais o Flávio, ou pelo menos não quero esperar os desdobramentos, para onde eu vou? Bom, o Lula eu não quero, mas será que Zema é o melhor nome? Será que é o Ronaldo Caiado? E, de certa forma, a gente está vendo isso nas pesquisas com números tão inexpressivos?
2: Olha, sabe a conclusão que eu estou chegando? É de que esse grupo não é nem de direita, é bolsonarista. Isso fica muito evidente. É um grupo que torce pelo ex-presidente Jair Bolsonaro e que viu que ele comprou as suas ideias, seja lá que ideias são essas, né? Porque se você for olhar direito, o Ronaldo Caiado seria um grande representante da direita, né? Ele sempre se posicionou esse lado, fundador da UDR, odiado pelo PT, ele nunca gostou do PT, sempre combateu o MST, foi o primeiro a sair em campo contra o PT, mas esse grupo aí, o pessoal calcula aqui entre 25%, 20% a 25%, é bolsonarista e pronto. E isso inviabiliza a direita. Eu vi aqui uma grande queda de braços do grupo centrão-direita, do centro-direita, contra o grupo do ex-presidente Jair Bolsonaro. Eles não queriam aceitar a candidatura Flávio Bolsonaro. E essa queda de braços foi interrompida com a ascensão do Flávio polarizando e dizendo para o Centrão, vocês não têm opção, ou sou eu ou o Lula. Porque aqui na política ficou muito estranho essa indicação do Flávio. O pai diz, é meu filho e pronto. Para alguém que não tem experiência na política, não sabe conversar com os figurões do centrão, do centro-direita, e não tem uma definição colegiada como eles esperavam, de união da direita. Mas é que o Bolsonaro é muito mais forte do que o centrão nas ruas. O centrão manda muito aqui, na esplanada dos ministérios, no Congresso Nacional, mas nas ruas não. Eles querem se reeleger. Então, assim, a grande preocupação hoje do Centrão é se a candidatura Flávio vai facilitar a reeleição deles. Quando houver ali uma indicação de que pode ameaçar a reeleição, eles pulam fora. Eles não têm nenhum compromisso. Esta é a grande realidade. Então, assim, é uma situação que a gente não sabe o que realmente vai acontecer. O que eu sinto é que os deputados voltam da base, sim, numa dúvida ainda não abandonaram o barco.
1: Perfeito, Zé. É claro que tem muito tempo, cerca de 5 meses para as eleições. Por enquanto, alguns ali estão ainda em cima desse barco, outros já chamaram o resgate, mas a gente tem que acompanhar como é que vai ser os desdobramentos em relação a essa pré-candidatura de Flávio Bolsonaro. Por enquanto, as pesquisas apontam ele muito competitivo, inclusive essa campanha se mantendo em pé. Mas se surgirem novos episódios, tudo isso, gente, vai ter uma reflexão nas pesquisas eleitorais. Bom, vamos seguir falando de eleições, porque o PSB quer pressionar o PT e o presidente Lula para definir as pré-candidaturas ao Senado aqui no estado de São Paulo. Esse impasse entre Simone Tebet e Márcio França pode fazer com que a sigla lance duas candidaturas ao mesmo tempo, podendo ali pulverizar os votos da esquerda. O João Vitor Revedilho está ao vivo conosco, vai trazer todos os detalhes, dia de estreia aqui no nosso 3 em 1. Meu parceiro, seja muito bem-vindo, uma boa tarde. Traz as informações da sua apuração em relação ao futuro do Senado aqui no estado de São Paulo.
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1: Eita, Piperno, que o governo deve só lançar dois para não ter essa pulverização ou três nomes na tentativa de fortalecer essa figura no Senado e tentar levar duas cadeiras?
0: Bom, eu acho que esses partidos paulistas deveriam se espelhar, por exemplo, no que fez a esquerda gaúcha. Então, o que fez a esquerda gaúcha? Juliana Brizola, do PDT, candidata a governadora. Edgar Preto, do PT, candidato a vice-governadora. Manuela Dávila, do PSOL, candidato a senadora, ao lado de Paulo Pimenta, do PT. Ou seja, resolveu, pegou os quatro nomes fortes, encaixou cada um, né, num cargo aí, e está resolvida a chapa, englobando três partidos. O que, que eles não conseguem fazer aqui em São Paulo? Compatibilizar os interesses de Simone Tebet, Marina Silva e Márcio França. Simone Tebet e Marina Silva têm se revezado na liderança das pesquisas. Márcio França aparece aí como uma espécie de terceira via, mas que, nesse momento, ele é talvez o grande risco para essa chapa, porque ele está claramente atrás das outras duas, pontua acima de 10%, é verdade, mas ele realmente ele pode produzir esse efeito aí que você citou. Então, sabe, é o caso aí de conversar melhor, de alguém abrir mão aí dos seus projetos pessoais, de suas vaidades, porque até agora, por exemplo, Haddad não tem vice. Está aí, enfim, tateando, procurando um vice e tal, mas esse nome não apareceu ainda. Por que não um dos três? Talvez o Márcio França, que é o, né, o pior cotado dessas pesquisas para o Senado, ele que já foi vice uma vez, né? Vice-geral do Alckmin.
1: Pera, mas a gente entra num detalhe. Você acredita que o Márcio França, que já foi governador do estado de São Paulo, vai querer uma cadeira de vice?
0: Mas ele foi governador, Cássio, herdando o cargo quando o Geraldo Alckmin se desincompatibilizou. Quer dizer, ele voltaria para aquela mesma situação, porque, na verdade, não é só uma questão de querer. Ele já perdeu recentemente uma eleição para senador, perdeu uma outra eleição para governador no segundo turno, aliás. Então, assim, qual o tamanho eleitoral dele hoje? É um tamanho eleitoral para brigar de fato por essa vaga ou vai ficar aí mais para contemplar uma vaidade? É um problema parecido, sim, ao que acontece no campo da direita. Não adianta querer pulverizar em 3, 4, 5 nomes, porque aí acaba fortalecendo o outro lado, né?
1: Ô, Piperno, inclusive tem uma questão também, Alagani, sobre a dívida na política. O Márcio França, né, inclusive foi um grande aliado do presidente Lula nas eleições de 2022. Inclusive, o presidente Lula colocou ele como um dos ministros numa pasta extremamente importante, que é o Ministério de Portos e Aeroportos. Só que para acomodar o Centrão, nesse caso, né, o Republicanos, do partido do Tarcísio de Freitas, ele tirou o Márcio França, colocou o deputado Silvio Costa Filho, inclusive fez um trabalho muito elogiável pelo próprio presidente Lula, e acabou criando um ministério, acomodando o Márcio França naquele ministério menor de micro e pequenas empresas. Ou seja, acabou diminuindo muito. Mas talvez não tenha ali, Alangani, uma dívida do presidente Lula. Calma que na próxima eu vou te colocar numa melhor, você vai concorrer ao Senado, eu vou apoiar. E por isso o Márcio França não quer abrir mão dessa disputa para o Senado?
4: Ah, eu vejo que política, a não ser que você tenha uma relação fraternal muito próxima, né? Como seria, sei lá, Lula e Zé Dirceu, aí sim, mas Lula e Márcio França, não, aí vai falar mais alto o pragmatismo.
1: São, né, apenas amigos, não são bestes.
4: Não são bestes, né? Não é uma figura histórica do partido e tal. Talvez o presidente Lula com o Fernando Haddad, aí sim, né? Foi ministro da Fazenda, muito próximo dele, enfim. Agora, o Márcio França, não. Ele foi para a série B ali dos ministérios, né? Um ministério pequeno, da pequena e média empresa, né? Sem importância nenhuma. Agora, mantê-lo ali no Senado é queimar cartucho. Ele não é uma figura competitiva. Eu vejo que ele é menos competitivo que a Marina. Se perguntar aqui em São Paulo quem é a Marina Silva, talvez muita gente saiba quem seja a Marina Silva. Talvez não vote, mas muita gente sabe quem é ela. Agora, o Márcio França, não. Então, assim, no campo da esquerda, a Simone Tebet se mostrou competitiva. Na direita, a briga está boa, né? Por enquanto, eu vejo que o De Rit leva vantagem, mas tem o Ricardo Salles, tem o André do Prado, enfim. Né? É uma briga que está boa. Agora, o Márcio França, mais um aí, vai ser difícil para ele. Talvez essa ideia do Piperno seja válida, né? Coloca ali como vice do Haddad. Agora, resta saber se ele vai aceitar, né? Até porque ele sabe também que dificilmente o Haddad leva. Então, aí ele também, vice, seria um vice de que não ganhou, não seria nada, né?
1: Exatamente. Ô Zé, como é que você vê também se desenhando esse cenário aqui na disputa para o Senado no estado de São Paulo, inclusive com uma indefinição se o PSB vai, pelo menos, lançar duas pré-candidaturas, apenas uma formando a chapa com a Marina Silva. E como é que fica a situação, hein? Simone Tebet, pelo menos, está pontuando bem, aparece, inclusive, em segundo lugar, brigando com o Guilherme De Rit, mas o Márcio França meio que está ali nadando abraçadas, aparecendo na quarta, quinta colocação, dependendo da pesquisa. Talvez, até perdão a palavras, eu sei que a gente é educado aqui, mas será que o Márcio França pode ser rifado devido ao seu desempenho nessas pesquisas?
2: Porque eu acho muito confuso o cenário de São Paulo. Eu não acho esse um cenário real, né? Não é de repente que um estado como São Paulo deu uma guinada para a centro-esquerda. Não é assim. Não é o desenho, não é a tendência aí dessa disputa para o governo e não pode ser também para o Senado Federal. Entendo que é muito cedo ainda para essa definição em São Paulo, definição que eu digo do eleitor. Os acordos partidários, eles não funcionam mais como antigamente, que escolhiam e o eleitor aparecia na urna para confirmar aquilo que os figurões decidiam. Agora é diferente. O Márcio França, ele tem um conhecimento no Estado, né? Foi governador e ele é muito bom na política, né? Sabe muito bem lidar com prefeitos. Ele fez o nome dele com prefeitos pelo interior, mas é que mudou a situação de São Paulo. Já não é mais aquela situação em que ele foi governador e foi candidato. Ele foi competitivo como candidato, mas agora a situação mudou. As pesquisas indicam isso. E não é o apoio do PT que vai melhorar a situação dele, né? Mas França é muito bom, vai fazer um trabalho importante aqui no Congresso Nacional, mas eu acho que ele teria que ser deputado de novo, porque para o Senado aí essa vaga está muito complexa. Eu ainda não estou acreditando nessa fotografia atual.
1: Eu também não, Zé. Inclusive, os dois partidos, né, tanto o PT quanto o PL, né, as chapas de Tarcísio e Haddad, querem levar as duas cadeiras. Pode acabar, no final da história, cada um levando uma. A estratégia de aumentar o número no Senado pode vir por água abaixo devido a essa indefinição, essa pulverização de votos. E olha só, meus amigos, e a apresentação do relatório financeiro do segundo semestre de 2025, o Banco Central minimizou os riscos pela liquidação do Banco Master. Segundo o documento, os clientes ressarcidos levaram dinheiro para instituições de maior porte. Quem vai trazer mais detalhes para a gente é o repórter Matheus Dias, porque o presidente do BC, o Gabriel Galípolo, também destacou as medidas de controle adotadas pelo Banco Central ao longo desses meses, né, Matheus? Traz mais detalhes dessas declarações e, é claro, dessa conclusão envolvendo o sistema financeiro.
15: Cassis, uma boa tarde a você, boa tarde a quem nos acompanha. É isso, o documento hoje divulgado pelo Banco Central, que foi frisado por Gabriel Galípolo, diz que a liquidação do conglomerado do Master não representou risco sistêmico ao sistema financeiro nacional. Tanto Gabriel Galípolo defende também que as pessoas que foram ressarcidas pelo FGC acabaram depois reinvestindo esses recursos em instituições financeiras maiores. E quando fizeram ali os testes de estresse e de liquidez demonstraram que o sistema bancário ainda continua robusto. Mesmo assim, o Banco Central continua fazendo ali uma espécie de monitoramento dessas instituições financeiras, desses investidores e, segundo Gabriel Galípolo, com bastante cautela. Vamos ouvir.
16: Não pode efetivamente comentar casos específicos, mas nós sim seguimos acompanhando todos os casos, especialmente aqueles que demandam mais atenção de maneira pormenorizada, ali com mais proximidade. Nos casos que se fazem necessárias ou que a lei impõe a aplicação de multas por atraso, as multas vêm sendo aplicadas, não há nenhum tipo de waiver concedido para qualquer tipo de instituição.
15: Pois é, e nessa mesma entrevista de hoje, o presidente do Banco Central, Gabriel Galípolo, ainda disse que vê com receio propostas para aumentar a cobertura do Fundo Garantidor de Crédito. O FGC, claro, que cobre até R$ 250 mil reais para investidores, sempre tem essa discussão, né, Cássio, em relação ao aumento ou não dessa cobertura do FGC. Uma recente proposta feita pelo senador Renan Calheiros previa aumentar o FGC para investimentos de regimes próprios de previdência social. Galípolo, então, disse que vê com bastante preocupação, principalmente após as fraudes do Master. Vale lembrar que, inclusive, propostas anteriores feitas pelo senador Ciro Nogueira para aumentar o FGC foram as que colocaram ele como alvo das investigações da Polícia Federal acerca do caso Master, né, Cássio? Por fim, Gabriel Galípolo disse que o FGC tem como motivo, tem como causa gerir, então, proteção a investidores de varejo e não a investidores profissionais e, por isso, deveria continuar como está. 250 mil já é algo relevante para proteger esses que fazem investimentos como forma de varejo. Aumentar isso poderia trazer, sim, aí um risco sistêmico ao sistema financeiro, né, Cássio?
1: Com certeza, Matheus. Obrigado pelas informações. Bom trabalho para você, Langani. Eu quero te ouvir em relação a essas declarações de Gabriel Galípolo, presidente do Banco Central, que, de certa forma, tenta afastar qualquer polêmica ou qualquer fragilidade do sistema financeiro. Ou seja, ele traz para si e fala, olha, o Banco Master é desse tamanho comparado a todos os outros bancos que são tradicionais, que têm um peso, uma relevância muito grande dentro do sistema financeiro. Ou seja, não há risco nenhum para os investidores. É uma tentativa de acalmar devido a esse escândalo do Master?
4: Olha, não, ele tem razão no que ele está falando, porque se a gente pegar o patrimônio líquido do Banco Master e comparar com os grandes bancos aqui do Brasil, realmente não significa nada, é muito pequeno. É lógico que a saída de caixa do FGC devido ao Banco Master aí foi muito relevante, mas a gente não pode confundir, né, o que seria uma crise sistêmica do sistema financeiro nacional contaminando os demais bancos com esse desencaixe do FGC, que representou aí praticamente um terço dos recursos do Fundo Garantidor de Crédito. Tem um outro ponto que foi fundamental também do Banco Central, que foi rapidamente, né, agir para conter, embora se questione que demorou, tal, mas no final das contas agiu e liquidou o Banco Master, justamente para não gerar uma crise de credibilidade no sistema financeiro nacional. Que daí, Cássio, seria a pior coisa que poderia acontecer. Puxa, é aquela ideia, pô, o Banco Master quebrou, ah, então será que vai quebrar mais banco? E aí todo mundo começa a retirar dinheiro e aí, evidentemente, que a crise se concretiza porque os bancos trabalham alavancados. Todo mundo for sacar o dinheiro no banco hoje, não tem o dinheiro ali para todo mundo. Isso é natural, isso ocorre com qualquer banco. Então, foi fundamental essa comunicação também e a ação do Banco Central. Felizmente, agiu a tempo. Caso contrário, poderia se disseminar todo um medo para o sistema financeiro nacional, que não ocorreu e não vai ocorrer.
1: Perfeito, Alangani. Bom, vamos trazer outro destaque diretamente de Brasília. O ministro Alexandre de Moraes, do STF, foi notificado por e-mail num processo movido pela plataforma Rumble e também pelo presidente dos Estados Unidos, Donald Trump. Esse caso, gente, é referente a processos lá de 2025, onde o próprio ministro Alexandre de Moraes acabou derrubando vários perfis, né, nessa rede social que teriam ali disseminado informações falsas ou fake news. Vamos até Brasília conversar ao vivo com a Janaína Camelo, que vai trazer mais detalhes, porque agora o ministro da Suprema Corte tem um prazo de cerca de 21 dias para responder à justiça norte-americana. Jana, traz os detalhes para a gente. Uma boa tarde.
17: Boa tarde, Cássio. Pois é, e se não responder, se o ministro não responder, esse caso pode ser decidido pela justiça lá dos Estados Unidos, a revelia. Que o que quer dizer, né? Se caso ali a pessoa, a autoridade no caso, foi notificada, mas não respondeu, então isso dá o direito ao juiz de considerar apenas as alegações dos autores ali dessa notificação, que são aí, nesse caso, a Rumble e a Trump Media. Então, aliás, só para destacar aqui, Cassius, a Jovem Pan News deu em primeira mão, viu, essa notícia pelo nosso correspondente nos Estados Unidos, Eliseu Caetano, ontem à noite mesmo, e ele teve acesso a esse documento, a esse e-mail que foi enviado para o ministro Alexandre de Moraes. A gente tem para mostrar aí na tela, porque nesse e-mail começa dizendo assim, que é um processo que foi aberto contra Vossa Excelência e avisa que ele tem, então, 21 dias para responder, que essa resposta deve ser enviada também aos advogados das empresas e ao Tribunal Federal da Flórida, porque foi o Tribunal Federal da Flórida quem autorizou que essa notificação, essa citação fosse feita por e-mail, porque esse processo, como você disse, ele foi aberto no início do ano passado, em fevereiro do ano passado, e desde então as duas empresas tentam notificar o ministro Alexandre de Moraes. Só que essa notificação, ela tem que ser feita por meios diplomáticos, né? Tem um tratado que existe entre Brasil e Estados Unidos para que isso, essa tramitação jurídica seja feita. E nessa tramitação tem vários órgãos participando. Do lado do Brasil, por exemplo, o Ministério da Justiça, a Procuradoria-Geral da República. Só que as empresas alegaram à Justiça ali ao Tribunal da Flórida, por exemplo, que não estavam conseguindo fazer isso por meios diplomáticos, que esse processo estava sendo travado por parte dos órgãos aqui brasileiros. Só lembrando que na época que esse processo foi aberto lá nos Estados Unidos, o presidente Lula colocou a Advocacia-Geral da União, a AGU, à disposição do ministro Alexandre de Moraes, e a AGU começou a monitorar esse caso lá nos Estados Unidos. Inclusive com intimações em vários processos ali na justiça norte-americana. Enfim, então essa foi a alegação das empresas, da Rumble e da Trump Media, e por isso o Tribunal da Flórida fez essa autorização para que o ministro fosse notificado, então, por e-mail. Só relembrando, então, esse caso foi por conta de decisões do ministro Alexandre de Moraes para derrubada de perfis, por exemplo, na Rumble, derrubada de perfis de pessoas que são investigadas em inquéritos dos quais o ministro é relator, como, por exemplo, o inquérito das fake news. Então, perfis e conteúdos com ataques antidemocráticos. E isso fez, por exemplo, a Rumble, na época, derrubar, por conta própria, derrubar a plataforma aqui no Brasil. Ficou meses fora do ar aqui no Brasil. Então, com isso, tanto a Rumble como o Trump Media abriram esse processo contra o ministro Alexandre de Moraes. E agora, finalmente notificado, mas por e-mail, que não é uma forma tradicional, e ele tem esses 21 dias para responder. O gabinete do ministro foi procurado, mas até agora não respondeu se vai querer se manifestar ou não à imprensa, viu, Cassius?
1: Perfeito, Jana. Obrigado pelas informações. Meu querido Zé Maria Trindade, né? Nas alegações da justiça norte-americana, as decisões do ministro Alexandre de Moraes teriam violado, né, a liberdade de expressão que é garantida na Constituição norte-americana. Você acredita que essa, por mais que seja apenas uma notificação, isso pode voltar a trazer o Supremo Tribunal Federal aos holofotes?
2: Olha, há autores que consideram que as guerras estão no fim e que o grande debate, o grande domínio seria banco de dados e exatamente esse domínio. Esses mesmos autores, o Yuval Harari, por exemplo, mostram o seguinte, que nada impede que uma grande inteligência artificial pudesse dominar toda a forma de comunicação e através de conceitos e através de um encaminhamento de informações, poderia dominar o mundo e fazer um grande ditador mundial, coisa que o Hitler não conseguiu, coisa que o Stalin não conseguiu e assim por diante. Então, isso é um caso assim, perfeito de se analisar. Olha o poder das grandes big techs. Suponhamos que nesta empreita estivesse também o Google, né, com o Facebook, com o Instagram e tal, Meta, e todos se unissem nisso aí. Porque o que quer dizer? É de que eles são mundiais, eles se atrevem a dizer que eles mandam aqui no Brasil, que as leis brasileiras não valem nada, porque as big techs são internacionais, elas invadem, já estão invadindo todos os territórios e pronto. Quer dizer, quem se atrever a ir contra essas grandes big techs, essas poderosas big techs que já venceram o Congresso brasileiro, elas impediram a votação de uma lei aqui no Brasil, e o presidente era Arthur Lira, que é nervoso e reagiu e não conseguiu barrar. Então, veja a prepotência. Não é nem defender o ministro Alexandre. Isso é uma questão do Supremo Tribunal Federal, é uma questão da legislação interna, é uma decisão de um juiz. A hermenêutica ela é protegida aqui no Brasil. Então, é uma coisa que aconteceu aqui e o processo é lá nos Estados Unidos. É muito complexo, um sinal dos novos tempos.
1: Totalmente complexo, é claro, a gente vai seguir acompanhando os desdobramentos em relação a esse processo lá na Justiça norte-americana. A gente vai fazer agora um rápido intervalo, na sequência a gente volta com mais informações do Brasil, do mundo, é claro, destaque da nossa economia, fechamento de mercado para vocês seguirem muito bem informados. Não sai, a gente volta já já.
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1: Abertura da semana, segundou, simbora, hein?
32: É isso aí, e o Bovespa começou a semana com o pé direito.
1: Isso aí.
32: A bolsa subiu no embalo pelo alívio no cenário internacional e pela queda forte do petróleo, apesar da menor liquidez por conta do feriado nos Estados Unidos, Memorial Day. O petróleo caiu bem, caiu 7%. As bolsas estavam fechadas nos Estados Unidos, Nova York, por conta do feriado, né, Chicago, tudo fechado, mas os futuros operaram e subiram bastante. O mercado voltou a apostar num possível acordo entre Estados Unidos e Irã. Pode ser que a paz está chegando. Isso ajudou a reduzir o temor de uma escalada no conflito do Oriente Médio. As negociações de paz avançaram depois de autoridades iranianas se reunirem com representantes do Catar para discutir temas centrais, claro, né, como o Estreito de Hormuz, liberar a passagem, o estoque de urânio enriquecido do Irã. Com isso, com essas negociações avançando, o petróleo despencou 7%, como a gente pode ver aqui. O Brent é a referência para a Petrobras, tá, gente? A gente vende o Brent, tá? Fechou a US$ 96,30. Então, voltou para casa dos US$ 96. Essa melhora do humor global puxou o fluxo de investidores estrangeiros para o Brasil, que, por sua vez, impulsionaram as ações de bancos. O americano adora comprar banco no Brasil, setor financeiro. A política também ajudou. Apesar do desgaste recente com o Flávio Day 2.0, o mercado avaliou que a direita continua competitiva para 2026. Isso ajudou a reduzir parte do estresse recente nos ativos brasileiros. Na última pesquisa eleitoral que saiu hoje, Lula está com 47% no segundo turno contra 43% das intenções de votos de Flávio Bolsonaro. E como a margem de erro é 2%, isso é um empate técnico. E o detalhe, né, importante, foram as mesmas percentagens do Datafolha. Já a queda do petróleo, né, fez com que as petroleiras sofressem hoje, como Petrobras e Prio, né, e isso limitou a alta do Ibovespa, a alta do índice. Então, o Ibovespa terminou com quase 1% de alta, 0,9% de alta. No fim do dia, deu essa bela subidinha aqui, fechou na máxima do dia, tá? Isso também é positivo. Fechou aos 177.815 pontos. Já o dólar caiu 0,18%, né? Quase 0,2%, e fechou valendo R$ 5,01. Você se lembra, sexta-feira fechou a 5,02, né? O dólar caiu um pouquinho, reagindo ao ambiente global mais favorável ao risco, à expectativa de redução das tensões geopolíticas e tal. Mas lembrando, foi feriado na América hoje. E na Inglaterra também, Memorial Day.
1: Fechou, mas aqui a gente trabalha, tem gente
32: aqui
1: não tem
32: o tempo
1: folga.
32: Todo, é 24/7, todo dia, todo, o tempo todo.
1: É isso aí então, Torinho. Boa semana pra gente, até amanhã.
32: Fechado, até amanhã. Amanhã eu estarei em Rondonópolis, no Mato Grosso.
1: Ô, mentira, o Brasil, hein?
32: Um beijo pra todos vocês, amanhã nos vemos aí. Vai, Torinho!
1: Valeu, e olha, gente, do Torinho a gente volta a Brasília, a gente tem imagens ao vivo da comissão especial que vai agora, né, inclusive discutir todo o relatório final que está sendo apresentado neste momento. Quem fala agora é o presidente da comissão especial, o deputado federal Alencar Santana, do PT aqui de São Paulo, e logo na sequência, ao lado dele ali de terno preto, está o relator, o deputado Léo Prates. Ele vai fazer a leitura desse relatório, trazer todos os detalhes, mas um pouco mais cedo o presidente da Câmara, Hugo Mota, acabou detalhando num acordo que chegou com o presidente Lula, numa reunião onde acertou o desenho final, os últimos detalhes de que a escala da jornada de trabalho será reduzida de 44 para 40 horas num período de transição de um ano. E a partir da promulgação, ou seja, da aprovação na Câmara e no Senado e depois, né, a promulgação, a partir de 60 dias, começa já as duas primeiras horas serem cortadas ainda em 2026. Ou seja, uma vitória importante do governo que estava negociando esse período de transição e terá já efeitos antes das eleições do mês de outubro. A gente vai seguir acompanhando, é claro, o momento que chegar a leitura do relatório, a gente volta a trazer todos os detalhes. Bom, deixa eu reunir aqui os nossos comentaristas. Alangani, por hoje é só. Fez, não fez, tá liberado só amanhã, viu? Boa tarde.
4: Boa tarde. Aliás, essa semana aí com 6x1, enfim, promete, hein?
1: É isso aí. Promete muito mais e amanhã a gente promete muito mais informação com o meu querido Zé Maria Trindade. Zé, valeu por hoje, hein?
2: Pois é, mas vamos lembrar o Renato Russo aí, ó. Temos a semana inteira pela frente.
1: Ai, ai, ai. Zé, recém-segunda, dá uma notícia boa, né? A semana inteira, fiquei esperando, né? Pra ver o nosso querido 3 em 1, mas...
4: Aliás, baita programa, hein?
1: Baita programa, né? Esse é o jargão de Alangani, eu adoro. Baita programa, todo dia é sempre o melhor. Meus amigos, obrigado pela companhia, pela audiência, claro, pela sua participação. A gente volta amanhã a partir das 4 horas da tarde. Beijão, tchau, boa semana pra todo mundo.
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8: Olá, tudo bem com você? Seja bem-vindo. Começando mais uma edição do programa Os Pingos nos Is, reunindo os assuntos importantes do dia e trazendo para análise os nossos comentaristas. Eu sou Daniel Caniato e você é o nosso convidado especial. O presidente da Câmara dos Deputados, Hugo Mota, ele conversou com a imprensa nesta segunda-feira sobre o texto da proposta de emenda à Constituição que prevê o fim da jornada de trabalho 6x1. Essa PEC estabelece o fim dessa escala e garante 2 dias de folga semanais a todos os trabalhadores mediante redução da jornada máxima de 44 para 40 horas com manutenção do salário atual. Vamos acionar nossa reportagem. O André Aneri está lá em Brasília, capital federal, vai trazer todos os detalhes, todas as informações a respeito dessa articulação. Aneri, seja bem-vindo, viu? Uma ótima noite a você. Conta então para a nossa audiência muitas discussões, né, a respeito dessa proposta. Quais serão os próximos passos para aprovação dessa proposta e mudança na jornada de trabalho? Bem-vindo, boa semana.
9: Obrigado, Caniato. Muito boa noite a você também e a todos aqui em Os Pingos nos Is, na Jovem Pan. Nesse momento, na Câmara dos Deputados, uma sessão da comissão especial que analisa a proposta de emenda à Constituição para redução da jornada de trabalho está acontecendo. Quem fala nesse momento é o deputado federal Alencar Santana, que é o presidente do colegiado. E depois, a expectativa é que Léo Prates, deputado federal relator dessa medida, apresente o seu parecer. A partir de então, já há quem diga na comissão, pelo que a gente acompanha nesse momento da transmissão dessa sessão, que o texto pode ser votado ainda hoje no colegiado. No entanto, a expectativa maior é de que esse texto apenas seja lido no colegiado no dia de hoje, votado na sessão especial no dia de amanhã e, a partir de então, até o final da semana, haja a votação no plenário da Câmara dos Deputados. O ambiente é favorável lá entre os deputados federais para a aprovação dessa medida, mas é uma medida que ainda depende de aprovação depois do Senado, se for aprovada pelos deputados. Hoje, mais cedo, o governo federal, por meio do presidente Lula, foi costurando todas aquelas questões que ainda estavam pendentes para garantir, então, a votação e, consequentemente, a aprovação desse texto. O presidente Lula esteve mais cedo com o presidente da Câmara dos Deputados, Hugo Mota. Participaram também dessa reunião o ministro das Relações Institucionais, José Guimarães, também o ministro do Trabalho, Luiz Marinho, tudo no sentido de fazer com que o governo consiga essa aprovação o mais rápido possível. Anteriormente, o presidente Lula queria que, logo depois de aprovado esse texto no Congresso Nacional, tanto na Câmara quanto no Senado, que esse texto tivesse uma validade imediata. Mas, depois de uma reunião com Hugo Mota, presidente da Câmara, ficou estabelecido que, caso esse texto seja aprovado, conforme então tem todo um cenário favorável, como eu disse agora há pouco, a validade passaria a ser total apenas após um ano. O presidente da Câmara dos Deputados, Hugo Mota, inclusive, concedeu uma entrevista coletiva falando a respeito desse acordo.
10: Nós colocaremos no texto que 60 dias após a promulgação da PEC, nós já faremos a redução de 2 horas imediatamente. 2 horas imediatamente, 60 dias após a promulgação da PEC. E após 12 meses, mais 2 horas. Então a transição se dará dentro de 1 ano, não mais do que isso. Nós faremos a redução de 44 horas para 40 em 1 ano após essa primeira redução de 2 horas. Isso atende um apelo da classe trabalhadora, também escuta o setor produtivo, dá um tempo para que os setores possam se organizar e nós vamos, com isso, garantir essa transição.
9: O Palácio do Planalto considerou esse prazo de um ano total para que a medida entre em vigor como um meio termo razoável, uma vez que havia deputados que defendiam até mesmo um período de 10 anos para que toda a medida entrasse em vigor. Portanto, existe a expectativa de que haja, então, a votação no dia de hoje, pelo menos na comissão especial, em relação a esse texto, depois que houve um acordo sobre tudo aquilo que era ainda polêmico, principalmente em relação ao tempo de transição para que essa medida entre em vigor e, a partir de então, continue a tramitação dessa medida na casa, passando logo depois da comissão especial para o plenário dos deputados, indo então para a análise posteriormente entre os senadores. Mas, por enquanto, segue em andamento a sessão na comissão especial que analisa esse tema. Nesse momento, então, o deputado federal Alencar Santana fazendo uso da palavra. A expectativa que logo depois dele é que Léo Prates, relator, apresente o parecer. Caniato.
8: Tá certo, André Anelli segue acompanhando essas movimentações, qualquer novidade naturalmente. Se houver essa aprovação na comissão especial, o Anelli volta na programação para trazer todos os detalhes. Anelli, bom trabalho para você, viu? Obrigado pelas informações, a gente segue em contato. Deixa eu chamar os nossos comentaristas para analisar essa situação, uma medida muito importante que alteraria de forma significativa o regramento em relação à jornada de trabalho, aplicação das folgas semanais. Chamar o Roberto Mota, está lá no Rio de Janeiro acompanhando essas movimentações. Mota, seja bem-vindo. Ótima noite a você. Do Mota de Brasília para o Mota do Rio de Janeiro, né? O Mota do Congresso para o Mota do Rio de Janeiro. E detalhe, viu? Não há relação nenhuma. Simplesmente são homônimos. Mota, queria a sua reflexão a respeito do que disse o presidente da Câmara Federal. A transição seria de um ano. Aí ele disse, esse é um apelo que atende aos questionamentos e às defesas feitas por grupos e entidades que defendem os trabalhadores, e aí ele menciona, e dá um tempo para que os setores se organizem, né? Quando ele menciona uma transição de um ano. E aí o Anelli fala, bom, os congressistas acharam esse um meio termo razoável. Será que conversaram com todos os empresários industriais e por aí vai? Bem-vindo.
11: Não conversaram, Caniato. É uma vergonha esse projeto. O Mota, aqui do Pingos nos Is, discorda totalmente da postura do meu homônimo, que não tem nenhum parentesco comigo. Boa noite para você, boa noite aos meus colegas de bancada, boa noite à nossa audiência. O Estado vai decidir quantos dias de folga o trabalhador terá. Mas o que o Estado tem a ver com isso? Afinal, o Brasil já aprovou uma reforma trabalhista. Segundo essa reforma, empregados e patrões podem negociar livremente. Acontece que esse ano tem eleições e os parlamentares estão desesperados para mostrar que eles servem para alguma coisa. E a melhor forma de fazer isso é com um projeto populista. Os políticos não têm nem vergonha de admitir que estão fazendo isso pelas eleições. Eu vi hoje de manhã uma entrevista de um desses deputados que dizia isso: olha, todo mundo que entrar nesse trem aqui vai ter um benefício aí nas eleições. Por isso a gente olha essas imagens e vê pessoas que nunca tiveram uma empresa, pessoas que nunca criaram um único emprego, pessoas que passaram a vida inteira parasitando a máquina pública. Agora vão aprovar uma lei que vai afetar milhões de trabalhadores, motivados por uma mistura confusa de covardia, ignorância ou desonestidade.
8: Pois é, vários aspectos dessa proposta serão analisados pelos nossos comentaristas. O Dávila está ok? Deixa eu chamar o Luiz Felipe Dávila a trazer suas ponderações a respeito dessa proposta. Há grupos em que destacam que essa seria uma vitória para a classe trabalhadora. O próprio presidente da Câmara Federal usou esse termo, né? Atende ao apelo da classe trabalhadora. Agora, é preciso também combinar com quem é empreendedor, empresários, industriais, né? Os geradores de emprego. Como atender a anseios e desejos tão distintos, hein, Dávila? Como você vê essa discussão que acontece no Congresso Nacional? Bem-vindo.
12: Boa noite, Caniato, Mota, Beraldo, Musa e a nossa querida audiência. Este é o projeto tipicamente populista. Ninguém está pensando no trabalhador, no setor produtivo. Estão pensando num caça-votos. Neste sentido, tanto a demagogia do presidente da República quanto a irresponsabilidade populista do presidente da Câmara estão completamente alinhados. Vamos aos fatos. Primeiro fato, em todas as democracias avançadas onde houve reunião de jornada de trabalho, teve um ganho excepcional anteriormente de produtividade. Ou seja, aumento de produtividade é que faz diminuir a carga de trabalho, de horário trabalhado. No Brasil, não. A produtividade vem despencando nos últimos 20 anos. Então, nós queremos reduzir a jornada de trabalho no momento em que a produtividade está caindo. Veja a irresponsabilidade, o populismo, a demagogia. Segundo fato, o governo e essa e esse time populista liderado pelo presidente da Câmara não mostrou um único estudo que demonstra que essa medida vai gerar mais empregos. Sabe por que eles não mostraram? Porque não existe esse estudo. Todos os dados, todos os estudos feitos por especialistas do setor mostram que esta medida vai aumentar o desemprego formal, vai jogar milhares de trabalhadores na

0: Se trabalhar 5 horas, ganha 5. E isso, como bem lembrou o nosso Mota, não Mota populista de Brasília, já é contemplado na legislação trabalhista, naquela famosa cláusula do negociado sobre o legislado. Cada um negocia o seu regime de trabalho, recebe por hora trabalhada e não tem que passar uma medida demagógica, populista, que engessa ainda mais. A legislação trabalhista desobedece à reforma aprovada pelo próprio Congresso Nacional e vai gerar milhares de desempregos. A única coisa, entre aspas, boa desse projeto é que essa bomba demagógica vai estourar no colo do governo antes das eleições, porque as demissões vão começar já. As empresas no Brasil estão enforcadas, Caniato. Nós temos o maior número de empresas inadimplentes no Brasil. Todo mundo sufocado por essa taxa de juro absurda. Então, as demissões vão começar logo que esta lei for promulgada. Por isso, este é o preço que o brasileiro paga em época de eleição para sustentar projetos populistas, demagógicos, que prejudicam o setor produtivo e o trabalhador.
1: Pois é, os nossos comentaristas analisando a proposta que prevê o fim da escala 6x1, votação na comissão especial deve acontecer daqui a pouco. Estamos trazendo detalhes a respeito dessa medida, dessa iniciativa, o quanto isso pode impactar no setor produtivo, vai resolver a questão que envolve uma suposta insatisfação dos trabalhadores que, segundo o governo, querem mais tempo para estudar, descansar, passear. Namorar, o presidente da República mencionou isso na semana passada. Deixa eu chamar o Bruno Musa. Bruno Musa é economista, acompanha os movimentos do mercado financeiro há muito tempo e tem analisado com lupa a questão que envolve a proposta que prevê o fim da escala 6x1. Inclusive, o Musa tem conversado com muita gente, né? Muitos empresários, figuras do mercado financeiro que projetam consequências. Musa, ótima noite a você, excelente semana. O que você pôde apurar? Quais são as percepções daqueles que geram empregos no país? Quais apontamentos são importantes nesse momento de debate no Congresso Nacional? Bem-vindo.
2: Boa noite, Caniato, Mota, Beraldo, Dávila, todos que nos assistem no Brasil. Vamos lá, uma excelente semana para todos nós. Realmente, Caniato, grande parte aqui dos meus clientes ou são empreendedores ou são executivos de empresas e todos muito preocupados com relação a isso. E justamente o grande ponto é o que o próprio Dávila colocou. No Brasil, nós criamos a cabeça, a mentalidade, Caniato, de distribuir o que sequer criamos. Nós não temos riqueza para distribuir. Se nós somos pouco produtivos, isso é um número, como eu já mostrei aqui em vários programas com a fonte da Organização Internacional do Trabalho, que trouxe o último estudo a respeito de produtividade, nós estamos quase no número 100 no mundo. De países, de 185 países, próximo ao número 100 de produtividade. Então, isso significa, nós perdemos para Cuba, lembre-se muito bem disso, a nossa produtividade é 21 dólares por hora, de Cuba é 22,5, segundo a Organização Internacional do Trabalho. Portanto, nós produzimos muito pouco. Se nós trabalharmos menos, é claro que isso vai impactar o custo na hora trabalho, porque você não vai reduzir o preço da mão de obra. Ainda mais em um país onde 50% da população, segundo o próprio governo, perdão, tem alguma ajuda do Estado. Isso significa que você vai ainda mais aumentar esse custo de hora, quando grande parte das empresas não tem condição de pagar por isso. Olha só que interessante isso aqui. O ano passado foram criadas 4,6 milhões de empresas, segundo fontes do próprio governo, tá? Das 4,6 milhões, Caniato, 97% das empresas são pequenas empresas, que elas representam 70% da geração de empregos no Brasil. 10% é do setor público e o restante com empresas grandes. 70%. Esse é o pequeno botequim, é a papelaria, é a pessoa que não tem a educação financeira ou a capacidade de gerar caixa suficiente para bancar um incremento tão grande, ainda mais onde você não encontra mão de obra disponível. Porque boa parte está pendurada em algum tipo de auxílio que virou estrutural, e se tem que contratar, contrata na informalidade, que aqui é o outro ponto. Se somarmos todas as ações trabalhistas no mundo, não dá o número de ações trabalhistas que nós temos aqui no Brasil.

0: impressionante. O que significa que o empresário pequeno ou tem que tomar o risco de ser judicializado em uma ação trabalhista e não ter dinheiro para isso, ou então ele não consegue contratar e aumentar a sua capacidade de serviço. Quem sofre com isso? Nós, os consumidores, que não temos disponibilidade suficiente de produtos, ainda mais com tecnologia. E olha só que interessante também algo que o Mota colocou, que me chamou muita atenção. Eu gosto muito de ler e reler o Leviatã, que foi escrito em 1651, século XVII. O Leviatã, salvo engano, no capítulo 29, ele fala o seguinte: a única forma do Estado sobreviver é porque ele tem o monopólio da violência de expropriar os bens privados de todos nós. Se ele perde essa capacidade, ele não consegue se financiar. E muitas vezes o Estado se financia com o nosso dinheiro para jogar contra nós mesmos, que é justamente o que está acontecendo agora, que o homônimo do nosso, Roberto Mota, fez, como ele muito bem falou. Ele está colocando uma política eleitoreira que vai prejudicar a geração de emprego num país onde um país já é pobre pelos números divulgados em PIB per capita, em renda per capita, em IDH, em todas as concepções que nós pudermos olhar, o Brasil é um país pobre. Consequentemente, o que nós queremos com uma ação dessa? Segundo o presidente do país, ele veio a público e falou na semana passada: as pessoas querem descansar mais. Ora, as pessoas querem descansar mais. Só que nós queremos nos equiparar a países que há 200 anos optaram pela produtividade. Aqui, nós optamos por parasitar em cima da máquina pública. Mas queremos agora os mesmos benefícios de quem há 200 anos está trabalhando para isso. É a mentalidade que nos coloca no eterno país da mediocridade. No sentido até do mediano, para antes que julguem a palavra como um todo.
1: Pois é, mas tem o elemento eleitoral, né? A questão que envolve eleições no mesmo ano da discussão, o quanto isso interfere, né? Acaba pressionando os congressistas, que talvez façam, inclusive, essa reflexão. Poxa, eu não posso votar contra esse projeto, senão os eleitores vão achar que eu sou contra qualquer tipo de benefício, benfeitoria, melhoria na condição do trabalhador. Deixa eu chamar o Cristiano Beraldo, que acompanha essas discussões, inclusive essa questão, né? Esse apequenamento da discussão por conta do fator eleitoral, né? Muitos acabam fazendo esse cálculo de maneira muito rasa. Olha, nem vou discutir, vou votar a favor, porque senão depois vão me cobrar e eu posso me prejudicar nas eleições. O cara nem vai querer se envolver com um problema. Ele sabe que isso certamente poderia se tornar uma bola de neve lá na frente. E você, Beraldo, como avalia essas discussões a respeito do fim da escala 6x1? Alguém vai pagar essa conta em algum momento. Bem-vindo.
2: Ninguém pensa no Brasil, Caniato, especialmente em ano de eleição. A preocupação única e exclusiva é com as próprias campanhas dos parlamentares e o Brasil que se dane. O Brasil a gente vê depois. Boa noite a você, boa noite ao Dávila, ao Mota, ao Musa, boa noite à audiência que prestigia diariamente os Pingos nos Is. Olha, Caniato, eu acho interessante essa discussão porque nós discutimos os efeitos dessa mudança da escala de trabalho, discutimos uma série de aspectos e a gente, às vezes, se vê levando a sério algo que é completamente absurdo. O Musa citou Leviatã e eu vou mais atrás ainda. Vamos nos recorrer ao Antigo Testamento. Deus fez o mundo em 6 dias e descansou no sétimo. Em alguns momentos do Velho Testamento, Deus reafirma que são 6 dias de trabalho, 1 dia de descanso. Mas aí, vossas excelências, os parlamentares brasileiros, diante da oportunidade de serem populistas, de não quererem olhar para a população e falar aquilo que é certo, agir de acordo com aquilo que é certo, eles não resistem à tentação da mediocridade e mergulham numa discussão absolutamente absurda, sem nenhum sentido, num país improdutivo, que não consegue gerar emprego de qualidade. Quer dizer, a próxima iniciativa do Congresso Nacional, quem sabe da Presidência da República, vai ser voltar à obrigatoriedade assessorista nos elevadores Brasil afora? Porque é disso que a gente está falando. O Brasil não avança. O Brasil anda para trás. O Brasil não consegue entregar liberdade, porque é na liberdade que se criam os empregos, as oportunidades, o país avança, a economia se fortalece. Mas não, tem que ter lei para tudo. Tem que ter na Constituição brasileira o piso salarial dos enfermeiros, como se a realidade dos enfermeiros no Brasil fosse absolutamente igual de norte a sul, do Maranhão a Santa Catarina, do Acre à Bahia. Respeito aos enfermeiros, que é uma profissão abençoada, mas Constituição não é para isso. Aí tem que se meter. Não, funcionária doméstica não pode ser diarista. Você tem que ter registro se for mais de duas vezes a mesma casa durante a semana. Como se as pessoas fossem fazer o quê? Olha para o mundo. O mundo já está cada vez mais escasso a oferta de emprego desta natureza, de natureza doméstica. Ah, mas não, não. No Brasil nós vamos obrigar os donos das casas a colocarem esses funcionários na carteira assinada. Desculpa, deu errado. Nós, se conversarmos com os empresários, são microempresários, que é a vasta maioria dos empreendedores brasileiros, esses empresários responsáveis por qualquer tipo de negócio, muitas vezes, a maioria das vezes, eles preferem não crescer os seus negócios a ter que contratar alguém, porque tem medo da relação com a Justiça do Trabalho, que historicamente tem um viés favorável ao funcionário. E às vezes a gente vê pleitos que são absolutamente sem sentido, mas os funcionários conseguem causar um dano bastante substancial ao empregador. Nós temos casos, aos milhares, provavelmente, na Justiça do Trabalho, que vai lá o funcionário, pede 100 mil reais de indenização, se mostrando ali como um escravo. E aí, quando vai fazer um acordo, faz um acordo de 1.000. Quer dizer, o sujeito que pede 100 não pode fazer um acordo de 1.000, porque senão fica caracterizado a falta de honestidade no processo. Isso tudo depõe contra a geração de emprego. E agora estamos aí assistindo o Congresso Nacional colocar mais um peso, não nas costas do empresariado, colocando mais um peso nas costas do Brasil. Esse Brasil que não vai a lugar nenhum, vai continuar medíocre, dando espaço para esse tipo de político populista que vai fazendo dessas pautas eleitoreiras e irresponsáveis uma bandeira do nada, uma bandeira do absurdo, uma bandeira da vergonha, uma bandeira que demonstra que o legislativo brasileiro não está agindo no melhor interesse do país.
1: Pois é, esse tópico destacado pelo Beraldo é muito importante e uma discussão oportuna, né? Uma coisa é você olhar para uma grande companhia, né? Fico imaginando uma rede de supermercados com centenas de lojas, a condição, né, de você reorganizar a escala. Mas em uma pequena venda, né, uma mercearia, uma lanchonete, uma pastelaria, em que é o dono e talvez dois ajudantes, como é que ele vai organizar essa escala para atender as duas folgas semanais? É uma questão que a gente precisa analisar com muito cuidado. Olha, a gente segue monitorando a situação lá em Brasília. Qualquer novidade a gente volta a tratar da proposta que prevê o fim da escala 6x1. Mas tem vários outros assuntos no programa de hoje. Daqui a pouco a gente volta a tratar disso. O advogado norte-americano Martin DeLuca, ele é responsável pela plataforma de vídeos Rumble e também da Trump Media and Technology Group, que é uma companhia de mídia que é ligada ao presidente dos Estados Unidos, Donald Trump. Ele afirmou que notificou o ministro Alexandre de Moraes no processo movido por ele na Justiça dos Estados Unidos. Essa informação foi divulgada por ele em uma publicação no X. Segundo o advogado, a comunicação aconteceu, vou abrir aspas, em cumprimento a uma ordem de um tribunal federal dos Estados Unidos e foi realizada por e-mail. A postagem veio acompanhada da cópia da citação emitida pela Corte Federal do Distrito Central da Flórida. Esse processo foi aberto pelas duas companhias para contestar decisões de Moraes relacionadas à suspensão de contas e bloqueios determinados pelo STF nas plataformas digitais. Chamar os nossos comentaristas, Roberto Mota sempre acompanhando o noticiário do Brasil, mas também dos Estados Unidos, e essa notificação de um magistrado brasileiro naquele processo que tinha sido movido pela Trump Media nos Estados Unidos. Agora, há inclusive uma sinalização de que algumas instituições brasileiras avaliam o caso e veem a melhor maneira de responder a essa manifestação na justiça americana. O ministro tem 3 semanas, 21 dias, para responder essa petição. Mota.
3: É uma situação complicada, Caniato. Uma situação na qual inúmeros brasileiros se encontraram nos últimos anos. A empresa de mídia do presidente Trump entrou com um processo contra o juiz da Suprema Corte brasileira em fevereiro de 2025, salvo engano. O processo acusa o magistrado de censurar ilegalmente vozes de direita nas redes sociais. Isso não é uma medida muito comum. O grupo empresarial de Donald Trump, Trump Media and Technology Group, que é controlado por Donald Trump, está processando o magistrado no Tribunal Federal de Tampa, na Flórida. E a rede social Rumble, ela é coautora desse processo. As duas empresas acusam o ministro de censurar o discurso político nos Estados Unidos e de infringir a primeira emenda da Constituição americana. Elas dizem que o magistrado teria feito isso quando ele ordenou que o Rumble removesse contas de apoiadores de Jair Bolsonaro, inclusive nos Estados Unidos. E o que a Rumble e o grupo Trump pedem contra o juiz brasileiro? Primeiro, que as ordens de censura sejam declaradas não executáveis nos Estados Unidos, ou seja, que a justiça americana diga que essas ordens não valem no território americano, que é uma coisa meio óbvia. Depois, que o juiz seja proibido de obrigar qualquer outra empresa, como Apple, o Google ou qualquer outra empresa ou entidade, a remover ou retirar do ar o aplicativo Rumble. Vamos lembrar, o aplicativo Rumble já está fora do ar aqui no Brasil, eu acho que há uns 2 anos, por aí. E, por último, que o tribunal americano determine o pagamento de indenizações, tanto à Rumble quanto à empresa do grupo Trump, por dano à reputação, lucros cessantes e negócios perdidos.
1: Inclusive, eu quero destacar e fazer uma menção muito importante, que essa notícia foi transmitida, compartilhada, inclusive, na internet em primeira mão, pela Jovem Pan, por conta do trabalho do nosso correspondente Eliseu Caetano e também o nosso time de digital. Então, é preciso considerar esse trabalho de apuração também do Eliseu Caetano, que certamente está nos acompanhando nos Estados Unidos, no estado da Flórida. Deixa eu chamar o Luiz Felipe Dávila. Antes disso, uma rápida parada para você que nos acompanha pela rede de rádios.
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10: A compra de terras rurais por estrangeiros voltou ao centro das discussões jurídicas e econômicas no Brasil após recente decisão do Supremo Tribunal Federal que reafirmou a validade do atual regime de controle sobre aquisição e arrendamento de imóveis rurais envolvendo capital estrangeiro.
11: Na prática, estrangeiros podem adquirir ou arrendar imóveis rurais no Brasil, desde que observem uma série de exigências legais. Entre elas estão limites de área, autorização prévias, restrições em regiões estratégicas, controle da concentração fundiária por município e obrigações específicas aplicadas aos cartórios de registro de imóveis.
10: E o mercado mundial de fertilizantes continua operando em um cenário de preços sustentados, refletindo a combinação entre oferta restrita, custos elevados de matérias-primas e gargalos logísticos internacionais.
11: De acordo com a análise da StoneX, apesar de alguns sinais de acomodação em determinados segmentos, ainda não há espaço para recuos mais intensos nas cotações.
10: Ao mesmo tempo, a demanda mais enfraquecida e a postura cautelosa dos compradores limitam movimentos de valorização mais agressivos, mantendo o setor em um ambiente de equilíbrio delicado.
11: E a produção de trigo deve registrar queda na safra 26-27, tanto no Brasil quanto no mercado internacional, aumentando a atenção de produtores, moinhos e compradores diante de um cenário de oferta mais ajustada. Dados do USDA, o Departamento de Agricultura dos Estados Unidos, e da Conab apontam retração na produção, redução de estoques e menor área cultivada.
10: O plantio da nova safra já começou em parte das regiões produtoras. No Paraná, o ritmo dos trabalhos segue mais acelerado. Informações da SEAB indicam que aproximadamente 35% da área prevista já foi implantada, com todas as lavouras classificadas em boas condições até o momento.
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1: Assim, recebendo a rede Jovem Pan, todos conectados com a gente aqui em Os Pingos nos Is. Vou passar a bola, a palavra, para o Bruno Musa. O Musa também vai analisar essa situação que envolve a notificação de Alexandre de Moraes, ministro da Suprema Corte Brasileira, em um processo que foi movido pelo advogado da Trump Media nos Estados Unidos. Você, Musa, quais aspectos dessa decisão lhe chamam a atenção? E também há a informação, por meio de alguns veículos, de que o Supremo Tribunal Federal e a Advocacia Geral da União, então a AGU, que em tese dá subsídios para a Presidência da República, para o Poder Executivo, eles vão discutir qual seria a melhor resposta, qual seria a reação após essa notificação. Ou seja, compasso de espera para saber exatamente o que o ministro ou as autoridades farão.
0: Veja, Caniato, acho que foi muito bem colocado já pelo Mota e pelo Dávila, mas eu acho que tem alguns pontos aqui que eu gostaria de elencar. O primeiro dele é que eu sinceramente não vejo que isso possa dar em alguma coisa. Afinal de contas, estamos falando de, mesmo que venha alguma punição lá nos Estados Unidos, não necessariamente vai ter os efeitos aqui. Nós já vimos a Lei Magnitsky que veio, caiu, e os efeitos práticos dela foram basicamente nulos. Aqui começamos a falar se haveria alguma estratégia de que alguma coisa pior pudesse vir depois, mas até o momento parece que é absolutamente nada. Então, não sei se de prático haverá qualquer coisa aqui. Mas o que chama atenção é que as notícias já correram pelo mundo todo, e vale lembrar que quando nós ficamos aqui no Brasil sem o X, sem a plataforma X, salvo engano, foi um mês e meio que nós ficamos. Nós nos juntamos a time de dois países que não têm acesso ao X, China e Butão, né, salvo engano. Não sei se tem algum outro. Então, são países, Rússia talvez também, né? Então, são países extremamente autoritários que nos unimos a eles. Nos últimos tempos, a gente vem procurando estarmos muito mais parecidos a países autoritários do que os países com liberdade. E o mesmo aconteceu com a Rumbles, que também nós ficamos aqui sem o acesso, e consequentemente afeta não apenas empresas americanas, mas também cidadãos americanos foram afetados por conta disso. Mesmo que sejam de dupla nacionalidade, são brasileiros que se transformaram em americanos ou que têm os seus passaportes e que, portanto, foram afetados em um país onde, pelo menos ao que consta, a liberdade fundamental de expressão ela ainda é enaltecida e está escrita ali nos principais artigos da Constituição americana. E é muito mais respeitada do que aqui no Brasil, onde aqui ela é completamente subjetiva. Você pode falar o que quiser, desde que você seja amigo do rei. Se você não for amigo dele, tome cuidado com o que você fala, porque as ideias pouco importam. Importa quem fala. E aí, consequentemente, nos Estados Unidos, essa liberdade ela é muito mais aberta, é muito mais respeitada como um pilar fundamental desde lá de trás da fundação dos Estados Unidos. Então, isso me parece que é uma chamada de atenção, mas não vejo que isso possa escalar de alguma forma. Não tenho conhecimento prático da legislação americana para dizer até onde isso poderia chegar, mas é interessante ver que aquela sistemática que no Brasil funciona de que dou 12 horas, dou 24 horas, dou 48 horas para se pronunciar, agora talvez comece a inverter um pouco esse jogo. Espero que esse jogo se inverta aqui dentro, porque somos nós que estamos sendo cada vez mais, digamos, ficando preocupados com as coisas que nós podemos dizer.
1: Pois é, deixa eu chamar o Cristiano Beraldo para trazer também as reflexões, talvez contribuir com a análise sobre eventuais consequências. Qual deve ser o posicionamento das instituições brasileiras, né? Principalmente do ministro, da Suprema Corte? Onde entra a AGU nessa história? Os veículos estão noticiando que a AGU também está fazendo uma análise prévia, avaliando como deve ser a resposta, qual deve ser a reação do STF, do ministro. Beraldo, o que é preciso considerar nesse caso?
2: São os absurdos do comportamento brasileiro diante de um problema que foi gerado por um ministro da Suprema Corte. A União, a Advocacia Geral da União, não tem absolutamente nada a ver com isso. Então, essa situação, o Musa disse que tem dificuldade de enxergar quais serão as consequências efetivas e tal, mas eu gostaria de dar um outro aspecto aqui bastante prático. Qualquer pessoa, especialmente numa ação que tem o pedido de indenização por danos causados a empresas norte-americanas, qualquer pessoa que receba esta condenação é uma pessoa condenada pela justiça norte-americana. A vida do ministro fora do Brasil volta a se complicar bastante com uma condenação dessa natureza. Não haverá banco que opere em dólar, ou seja, qualquer banco sério do mundo, que abrirá uma conta para Alexandre de Moraes, ele tendo uma condenação na justiça norte-americana que prevê o pagamento de uma quantia X, supondo que no final ele será condenado, e ele não vai pagar. Isso vai gerar consequências mais graves para ele. Inclusive, a Lei Magnitsky teve seus efeitos suspensos em relação a ele, mas este tipo de condenação o deixa numa posição de muita fragilidade junto aos Estados Unidos e quaisquer outros ambientes de negócio que tenham nos Estados Unidos alguma base, alguma referência, algum tipo de conexão. Então, não é algo corriqueiro, é algo gravíssimo. O ministro vai se incomodar. O ministro, o Dávila falou, né, das notificações por e-mail. Dávila, houve notificação pelo X. Uma postagem no X notificando, acho que Elon Musk, se não me engano. Esse é o nível de loucura que a gente está vivendo no judiciário brasileiro. Fazem o que bem entendem, sem respeitar absolutamente nada e ninguém, muito menos a lei. Então, nós estamos diante de uma situação em que os Estados Unidos podem dar ao Brasil a possibilidade de acreditar que esses mandos e desmandos completamente desenfreados podem sim gerar algum tipo de consequência que vai complicar a vida dessas figuras que estão aí aos olhos, né, nossos e tal, abusando das suas prerrogativas.
1: Pois é, pontos importantes, e a gente acaba voltando àquelas análises a respeito de sanções, né? Prejuízos para uma figura, uma autoridade brasileira, né? Qual seria o impacto disso para a imagem, naturalmente, da instituição, no caso do Supremo Tribunal Federal, mas para o país. Né? Deixa eu voltar com o Roberto Mota para trazer também os apontamentos. Mota, nós acompanhamos há alguns meses as discussões a respeito de a inclusão de autoridades na chamada Lei Magnitsky. Né? Ah, o que significa isso? Ah, seria uma ação política do governo Donald Trump? Ah, mas houve algum tipo de atitude que, entre aspas, merecesse entrar na Magnitsky? Enfim, muitas discussões. Daí entra na Magnitsky, sai da Magnitsky. Agora a gente observa a possibilidade de avanço em um processo, condenação e aí sim um prejuízo para a figura em questão. Você acha que essa possibilidade de condenação e prejuízo para essa figura, uma figura tão importante, né, que representa uma instituição como o Supremo Tribunal Federal, isso acabaria dizendo muito sobre o nosso momento atual, principalmente o momento de algumas instituições?
3: Sim e não, Caniato. Eu acho que a figura desse magistrado representa uma postura do Estado brasileiro. O Estado brasileiro, liderado pelo mais alto nível do judiciário, decidiu que vai ignorar a Constituição, as leis, e vai tomar algumas decisões relativas à liberdade de expressão da forma que achar melhor, usando como justificativa a proteção da democracia. Então, os críticos dizem, para proteger a democracia, várias dessas decisões estão afetando os fundamentos da democracia, com a desculpa de proteger a própria democracia. Então, a primeira coisa que a gente tem que entender é isso. Isso é uma decisão do Estado brasileiro. Tanto que a gente acabou de ver agora como esse jogo combinado funciona. A Suprema Corte brasileira anulou o artigo 19 do Marco Civil da Internet, deu o passe para o governo, que já criou na Agência Nacional de Proteção de Dados uma função que só pode ser descrita como censura. Então, isso é uma decisão do Estado brasileiro. Isso não é decisão de uma única pessoa. E nós temos que entender esse último acontecimento com o tamanho que ele tem. Isso é uma decisão da Justiça dos Estados Unidos como reação a um processo que foi iniciado por duas empresas privadas. E isso pode ter consequências sérias para o indivíduo. Os juristas que eu consultei me dizem que esse processo pode acabar em multa, em uma sentença de prisão ou nas duas coisas. Então, isso para o indivíduo em questão pode ter consequências graves, sim, mas a gente não pode esquecer do que eu disse no começo do meu comentário. O que está acontecendo no Brasil é uma decisão de Estado. Então, era evidente que o Estado ia se mobilizar em defesa dessa pessoa. É isso que está acontecendo, o que provoca revolta em muita gente, porque, na verdade, agora é o dinheiro dos nossos impostos que vai ser usado para contratar uma defesa jurídica nos Estados Unidos. E também não cabe nenhuma ingenuidade aqui. Nós já fomos ingênuos, ou muitos de nós fomos ingênuos, quando da aplicação da Lei Magnitsky. É óbvio que essa ação na Justiça dos Estados Unidos tem e terá um componente político. É óbvio que o desenrolar dela vai depender das decisões de política externa americana, tanto que uma das empresas que entrou com essa ação é a empresa do presidente Donald Trump. Então, não cabe, na minha opinião, nenhuma expectativa de que esse processo ou a provável decisão vai desbalancear ou vai mudar o jogo aqui no Brasil, que as coisas vão mudar ou que lições serão aprendidas, nada disso. Porque o governo americano teve a chance disso quando decidiu acabar com a Lei Magnitsky, quando muita gente esperava que o governo americano fosse ampliar o alcance da Magnitsky, o governo americano acabou com a Magnitsky. Então, fica a pergunta, qual é exatamente o propósito dessa ação que agora está avançando no Tribunal da Flórida? É pouco provável, essa é a minha opinião, é pouco provável que ela seja usada como um instrumento para mudar o que está acontecendo aqui no Brasil.
1: Pois é, a gente vai seguir acompanhando, é preciso olhar para uma notificação pouco usual, né? Pouco tradicional, por e-mail. Geralmente isso acontece por vias diplomáticas, né? Como estamos falando de um processo movido contra uma autoridade de um outro país. A gente vai seguir acompanhando, qualquer novidade a gente traz aqui e analisa com os nossos comentaristas. Tem uma outra informação, a Câmara Brasileira de Economia Digital, que tem entre seus associados a Meta, a OpenAI, Google e outras Big Techs, assinou uma carta aberta contra os decretos editados pelo presidente Lula para regulamentar o marco civil da internet. Júlia Firmino chega ao vivo aqui em Os Pingos nos Is, vai trazer todos os detalhes. Júlia, seja bem-vinda, ótima noite a você. Essas empresas, essas companhias afirmam que as novas regras ampliam a insegurança jurídica, foi isso?
16: É isso que está colocado na carta, viu, Caniato? Boa noite para você, para quem está com a gente aqui também do Pingos nos Is. A Câmara Brasileira de Economia Digital veio, então, por meio dessa carta, criticar e também pedir a revisão desse decreto, os novos decretos do governo federal, que estabelecem, né, uma nova regulamentação para o marco civil da internet. É a entidade que, inclusive, reúne aí empresas, como você bem colocou, como Meta, OpenAI, Google, Kawaii, e também TikTok. E aí a carta foi feita também em conjunto com outras entidades, a Associação Latino-Americana de Internet, que é a ALAI, e também o Conselho Digital no Brasil, e decretos que foram regulamentados, né, na decisão do Supremo Tribunal Federal de 2025. Eles aumentam a responsabilidade das plataformas sobre os conteúdos que são publicados lá dentro, né, pelos seus usuários. Dá também à Autoridade Nacional de Proteção de Dados o poder de fiscalizar, também aplicar multas e, quando necessário, suspender atividades das empresas em caso de descumprimento das regras estabelecidas. Outro decreto, Caniato, cria também medidas para combater violência digital contra mulheres. E aí, as regras entram em vigor em 60 dias. Para as entidades, a postura que foi colocada ali nessa carta aberta que foi publicada, os decretos aumentam a insegurança jurídica, como você bem já tinha colocado, podem gerar também excesso de remoção de conteúdos das plataformas, elevam os custos para as empresas e ainda podem prejudicar as plataformas que são menores, que não são como OpenAI, Google, Meta, enfim. E aí, em 2025, só para a gente entender, o Supremo Tribunal Federal tinha definido por 8-3 que plataformas devem agir de forma preventiva em relação à remoção dos conteúdos lá dentro, como, por exemplo, conteúdos que estejam ligados a terrorismo, racismo, crime também antidemocrático, incentivo ao suicídio. Tudo isso estava previsto ali, de acordo com o que foi aprovado ainda em 2025. O que o governo federal afirma é que os decretos foram criados para trazer, de fato, detalhar as regras e também mostrar como elas vão funcionar na prática, além de decidir quem é que vai aplicar, né? Como vai funcionar essa fiscalização. As empresas, por outro lado, argumentam que a regulamentação deveria passar primeiro pelo Congresso Nacional e não só vir lá do Supremo. O Supremo, inclusive, já marcou para o dia 29, ou seja, a próxima sexta-feira, a análise dos recursos sobre a decisão que levou, então, deu base para esse decreto. A gente segue de olho, viu, Caniato, para ver o que vai surgir ali na sexta-feira. Volto com você.
1: Legal. A Júlia Firmino segue acompanhando essas movimentações, as manifestações das empresas, das big techs. Qualquer novidade, ela volta aqui na programação. Bom trabalho para você, Júlia. A gente segue em contato. Deixa eu chamar os nossos comentaristas. Você, Luiz Felipe Dávila, o posicionamento das big techs, das empresas de tecnologia, criticando as regras do governo federal, falam em responsabilização imprecisa, possibilidade de autocensura, né? As empresas com receio vão começar a promover censura, colocar dispositivos de filtro, não permitir que as pessoas se expressem como deveriam, insegurança jurídica, enfim, muitos problemas envolvidos após a decretação dessas novas regras por meio da iniciativa do presidente da República, Dávila. Dávila, a gente não está te escutando.
17: Sim, sim.
1: Agora,
17: mais uma medida populista e autoritária do governo. Populista, porque sempre desejou controlar a opinião pública no Brasil. Desde o primeiro mandato do governo petista, em 2003, existia um projeto que chamava Controle Social da Mídia, que não era nada mais do que censura. Sempre buscaram projetos para censurar. Alguns foram derrubados no Congresso Nacional, outros passaram, mas, felizmente, durante todos esses anos, evitamos que houvesse uma censura oficial estatal sobre o conteúdo. Mas aí, nas últimas eleições, isso já começou a modificar integralmente e a ter censura, a tirar conteúdos, principalmente de pessoas ligadas à direita. Também a arbitrariedade já começou ali. Mas o Brasil já tinha aprovado o Marco Civil da Internet, que, como eu gosto de ressaltar sempre aqui, foi uma lei exemplar aprovada pelo Congresso Nacional, que garante a liberdade de expressão nas redes sociais, e conteúdos só poderiam ser removidos com ação judicial. Mas agora tudo isso foi suspenso, não é preciso mais ação judicial, uma mera notificação poderia fazer com que o conteúdo fosse retirado do ar. Isto é uma clara violação da Constituição brasileira. E não só da Constituição, mas de uma cláusula pétrea da Constituição, que é o artigo 5º, que garante plena liberdade de expressão, de crença e de opinião. Então, o governo populista, autoritário, mais uma vez passa por cima da Constituição, passa por cima das liberdades individuais garantidas na cláusula pétrea. E, além de tudo, Caniato, cria, como bem lembrou Mota, um órgão estatal para o governo dizer o que é verdade e o que é mentira num ano eleitoral em que este governo está disputando a reeleição. É um negócio, é um escândalo esse negócio. Mas, mesmo censurando, o governo reconhece a importância dessas redes sociais. E sabe o que fez a semana passada? Aumentou a verba publicitária nessas redes sociais. O populismo é uma praga que só será extirpada do país por meio do voto consciente em outubro de 2026.
1: Pois é, deixa eu passar para o Bruno Musa, porque é preciso considerar um aspecto que envolve a atuação de uma companhia e a identificação em algum momento de que não dá para operar naquela regra em que o governo ou a instituição que acaba tratando sobre legislação acaba concedendo naquele momento, no meio do jogo. Bruno, já vimos quantas empresas, né, que acabam fazendo o cálculo e optam em fechar as portas e deixar o país. Há pouco o Mota mencionou a questão que envolvia a Rumble. A Rumble chegou a operar no Brasil, mas identificou que seria inviável. E eu me lembro que, há uns anos, empresas de patinete motorizado também. A prefeitura, à época, criou tantos empecilhos, tantas regras, praticamente inviabilizou a operação daquelas empresas, ainda na gestão anterior, a gestão de Bruno Covas, salvo engano. São situações distintas? São. Mas muitas enxergam que a criação de decretos e de dificuldades acabam quase que inviabilizando a atuação de uma empresa, que em tese prima pela responsabilidade de permitir que o usuário se expresse da maneira como ele quiser. Agora, se começar a criar regra, filtro, isso pode, isso não pode, talvez fique inviável, né?
0: Caniato, você mencionou da Rumble, que falou que foi embora do Brasil. Vale lembrar que nós ficamos também durante um tempo sem acesso por algumas vezes a outro aplicativo de conversas instantâneas. E na semana passada eu mencionei que quinta-feira eu tive a oportunidade de jantar com o ministro da Indústria e Comércio do Paraguai, o presidente da Lei Maquila e também a CEO de uma grande empresa, a indústria brasileira, que foi embora para lá depois de 103 anos de atuação no Brasil. Estou mencionando isso porque você falou a respeito de empresas ou de comunicação ou de digital ou de tecnologia que simplesmente vão embora ou não se estabelecem no Brasil ou não querem mais atuar aqui. Quando nós falamos da indústria ainda, da indústria à moda antiga, entre aspas, colocando, foram mais de 200 que já foram embora do Brasil em direção ao país vizinho aqui. Tudo isso tem um motivo. Esse limbo que você falou de criação de regras e criação de burocracia, Caniato, Nós nos tornamos especialistas, e há muito tempo, em saber absolutamente tudo sobre a criação de regras. Vamos saber a minúcia do contrato de 1.500 páginas. Se eu quero comprar uma simples garrafa de água tua, tem um contrato de 1.500 páginas. E nós nos tornamos o mais eficiente possível em saber todas as minúcias. Mas nós somos zero preocupados com o resultado. O que a gente vai entregar, pouco importa. O que vale é criar regra, dificuldade. Vamos criar obstáculos. Vamos saber tudo sobre os obstáculos. Para entregar o quê? Nada. Afinal de contas, a gente deixou de entregar, uma vez que as regras inibiram o bom funcionamento de uma ou de várias indústrias.
1: Seguir acompanhando essas movimentações, a gente segue nesse assunto. É que neste momento eu preciso me despedir de parte da rede. Algumas emissoras ficarão com suas programações, com seus conteúdos locais. Muito obrigado, hein, pela parceria, pela audiência. Continue com a gente.
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24: Buscando punições e indenização. É tudo ao contrário. Quer dizer, como é que uma empresa é responsável por aquilo que um terceiro identificado escreve, se manifesta, grava? E outra coisa, o ofendido, porque esse é o problema, A turminha do poder, a turminha da arrogância, não sabe lidar com crítica. A turminha da arrogância está acostumada a um Brasil em que se pagava os meios de comunicação, se comprava a simpatia dos veículos de imprensa e os seus absurdos eram escondidos ou amenizados. Hoje, com as redes sociais, os absurdos estão aí sendo divulgados para todo mundo ver. E isso incomoda demais essa turminha da arrogância do poder que não sabe ser criticada, não sabe perceber o momento que errou e voltar atrás para entregar um trabalho em prol da sociedade do país. Esses que estão ali exercendo o poder para o seu divertimento, às vezes é isso que parece, e para o seu próprio benefício, essas pessoas estão buscando uma forma de simplesmente implementar censura nua e crua no Brasil em 2026. Nós estamos andando no caminho oposto do mundo civilizado. Se nós olharmos para os países do Oriente Médio, até esses países sempre conhecidos pela forma que atuaram em relação à liberdade de expressão e outras liberdades individuais, hoje esses países já estão fazendo esforço para flexibilizar. Você vai aos Emirados Árabes hoje e encontra lá mulheres de biquíni na praia, as pessoas bebendo pela rua. Eles estão se esforçando pela liberdade, o Brasil não. O Brasil da Embratur, que fica vendendo mulata com traseiro de fora, mundo afora, achando que isso é que atrai estrangeiro para o Brasil, esse Brasil da libertinagem, agora, oh, não pode falar, não pode criticar. Ah, se falar isso do ministro, vai tomar uma busca e apreensão, vai perder seu celular. Se você, em outro país, falou o que você pensa do ministro, aguarda chegar no Brasil, meu amigo, tua vida será destruída. Porque somos uns idiotas, uns otários nas mãos dessas pessoas que exercem esse poder de forma tirana, sem absolutamente nenhuma consequência. Nós estamos vendo isso tudo acontecer e o povo não consegue se organizar para reagir na mesma dimensão da ofensa que é feita contra o povo. Porque o povo é anestesiado, o povo é formado por uma maioria que acha que a vida é o Bolsa Família. Então o Brasil criou uma dinâmica em que nós, como nação, perdemos aquela percepção, aquela compreensão de que o Brasil é nosso e eles estão lá para nos servir, para exercer um trabalho público em prol da população brasileira e do Brasil. Isso acabou. E nós estamos assistindo a isso. Os efeitos disso serão muito graves. E pior é que o mundo inteiro está assistindo e colocando o Brasil lá embaixo da lista. Um país que simplesmente não vale a pena.
1: Pois é, deixa eu só destacar para a nossa rede que acaba de chegar, todos agora conectados com a gente aqui em Os Pingos nos Is, inclusive quem nos acompanha pelas emissoras de rádio. A enquete do dia está publicada no nosso portal, no nosso YouTube, diz respeito ao fim da escala 6x1. Se você puder, vote. Inclusive, os debates estão avançando lá na comissão especial. A gente tem recebido muitas informações. Inclusive, tem uma pressão rolando nas redes sociais para que a redução de jornada não seja de 44 para 40, seja de 44 para 36. Daqui a pouco a gente vai trazer detalhes a respeito do que está acontecendo em Brasília daqui a pouquinho. Deixa eu passar para o Roberto Mota, para o Mota trazer também seus apontamentos sobre essas discussões que acontecem sobre os decretos do presidente da República, as mudanças no regramento para a operação das redes sociais, né, o marco civil da internet. E aí o governo federal se apoiou, né, Mota, em uma discussão que diz respeito à necessidade de defender essas medidas para combater crimes virtuais, exposição de conteúdo íntimo, desinformação e golpes. E muitos entendem que as justificativas seriam muito plausíveis. Agora, ao mesmo tempo, acham muito estranho que isso tenha acontecido em um ano eleitoral, porque permitiria em alguma medida, que as redes sociais criassem suas próprias regras. Só que terá também uma espécie de uma agência, né? Uma agência que vai determinar alguns parâmetros sobre o que pode e o que não pode. Isso é muito vago, né?
3: Trocaram o marco civil da internet pelo marco ditatorial da internet. Todas as ditaduras do mundo sempre se justificaram, dizendo que elas vieram para o bem da população. Toda atividade de censura é sempre justificada da mesma forma. É para proteger as pessoas. Ou vocês conhecem algum censor ou algum ditador que disse: olha, eu vim aqui para acabar com a liberdade de vocês porque eu quero ficar para sempre no poder. Agora, vamos ser justos, as big techs estão colhendo o que elas plantaram, porque foram elas que começaram com as iniciativas de censura. A gente não esquece, não. Por coincidência, era sempre censura contra vozes conservadoras ou liberais. Quem era de esquerda podia dizer o que queria. Os outros tinham contas suspensas, bloqueadas ou colocadas no tal shadow ban. E eu confesso que não entendi muito bem o que as big techs fizeram aqui. Elas apelaram para a Suprema Corte, mas foi a Suprema Corte que decidiu invalidar o artigo 19 do Marco Civil da Internet. Será que as big techs não sabem disso? Foi de lá que veio o problema. Foi de lá que veio o passe. O governo apenas chutou para gol.
1: Zé, deixa eu passar para o Dávila, que é preciso olhar também para o papel do Congresso Nacional. Dávila, o que compete a deputados e senadores a partir de uma decisão tomada via decreto pela Presidência da República? Há uma pressão, inclusive, para que o Congresso se mexa, né? Faça alguma coisa. Em tese, essa é uma decisão e isso deveria passar pelo Congresso Nacional, né? Está fechado de novo, Dávila.
17: Com certeza, Caniato. O Congresso Nacional tem de fazer valer o Marco Civil da Internet, porque ele foi aprovado pelos representantes do povo, que recebem do povo, por meio do voto, a incumbência de criar lei no país. Não dá para ficar usando decreto e, de novo, atrapalhando a vida do Poder Legislativo. Quem tem que legislar é o Congresso Nacional. Esse ativismo do Judicial, ativismo do Executivo, cada um quer se meter na seara do outro poder. O que o Congresso tem que fazer é fazer valer. Fazer valer o Marco Civil da Internet, porque este sim está alinhado com a Constituição, com respeito às liberdades constitucionais e às liberdades individuais. Por isso, Caniato, não dá para o Congresso cruzar os braços. É preciso valer o direito constitucional da liberdade de expressão. E se isso não acontecer, vai ser muito sério. É mais um passo do Brasil no caminho da arbitrariedade, do autoritarismo, do cerceamento de liberdades individuais que afetam cada vez mais a imagem do Brasil. Você pega lá o ranking das democracias no Brasil, o Brasil vem despencando. Vem despencando porque cada vez tem mais ato arbitrário, mais ato antidemocrático, com o respaldo das instituições de Estado. É muito triste ver o Brasil ladeira abaixo depois de tantos anos que nós lutamos para restabelecer a democracia e a liberdade no Brasil. Agora, cada mês que passa, temos uma atitude arbitrária infringindo nessas liberdades conquistadas pelos nossos antepassados.
1: Pois é, claro que a gente vai seguir acompanhando, inclusive a manifestação das empresas, o papel do Congresso Nacional, como os congressistas devem se movimentar para eventualmente até brecar ou criar uma legislação ou alguma medida para que faça valer aquela decisão tomada pelo Congresso Nacional na aprovação do Marco Civil da Internet. Uma outra informação, o senador Flávio Bolsonaro, do PL, pré-candidato à presidência da República, informou ao Senado que ficará fora do país até quinta-feira. Ele embarcou nesse domingo para os Estados Unidos, onde pretende ter uma reunião com o presidente do país, Donald Trump. Não foram divulgados os detalhes da agenda de Flávio, por lá ou quando ele vai se encontrar com o presidente americano. Pode ser o primeiro encontro de Flávio oficialmente com o pré-candidato à presidência com Trump. O senador tem mantido viagens regulares aos Estados Unidos desde dezembro, quando anunciou a intenção de concorrer ao Planalto, incluindo a participação em um evento conservador, o CPAC, que é um dos maiores eventos conservadores do mundo, no mês de março.

0: inclusive outras pessoas próximas a Flávio, que têm ligação com a administração Donald Trump e que poderiam fazer essa ponte com o presidente dos Estados Unidos. Se ele conseguir uma agenda com Donald Trump, seria um feito e tanto, né? Um pré-candidato, senador da República, em um encontro com o presidente dos Estados Unidos.
1: Sem dúvida, há que enaltecer esse tipo de coisa, né? Ou seja, goste ou não da família Bolsonaro, goste ou não do Eduardo, do Flávio, não importa. Fica muito claro que o Eduardo alguma coisa vem fazendo lá em que ele conseguiu alguns bons encontros. Esteve ele também na Casa Branca em algum momento, conversou com políticos influentes ali do entorno de Donald Trump, e claramente um pré-candidato ainda conseguir uma agência. Uma agenda, perdão, com o presidente americano, sem dúvida nenhuma, logo após alguns dias em que ele esteve com Lula e que na prática não vimos nenhum efeito, afinal de contas, Lula voltou e continua batendo ali em Donald Trump nas suas falas, não diria nem nas entrelinhas, diria até de maneira direta, não me parece que tenha surtido nenhum tipo de efeito prático positivo, como nós comentamos aqui logo após o dia dessa visita. Agora, fica claro que é um nome importante, está sendo colocado lá, de fato, ao lado do presidente do maior país do mundo. Então, e repito, é um pré-candidato ainda, a campanha de fato não começou, então é um espaço claramente alinhado com o que os Estados Unidos quer para a região. Fica muito óbvio que os Estados Unidos quer ter uma importância maior em que viu a China ao longo dos últimos anos ganhando importância aqui. Não apenas no Brasil, mas, por exemplo, o porto de Chiang Kai, no Peru, que é o maior porto que tem no país, uma importante ligação do Pacífico com a Ásia. A gente vê que estava crescendo a importância da China no Canal do Panamá e o presidente Trump colocou uma força maior ali para diminuição dessa importância num canal extremamente relevante. A Venezuela, agora, toda a briga que ele teve ali com a Colômbia, é bem provável que Gustavo Petro, não por conta de Donald Trump, mas por condições locais, ele não seja reeleito. Então, a Argentina, que já mudou, o Paraguai, que está sendo essa força levando pessoas e indústrias para lá, a região está mudando. E, naturalmente, o Brasil, que tem uma importante reserva dos recursos naturais, mas tem zero capacidade de minerar e de transformar os materiais importantes para a economia atual das terras raras, não tem capacidade, porque não temos tecnologia, nem dinheiro, nem empresas para isso. Os Estados Unidos querem impor também essa hegemonia na região como um todo. Impor, eu não estou falando de igual o governo atual do Brasil fala de chegar aqui e tomar as terras, obviamente não. Estamos falando realmente de ter empresas locais aqui atuando e não uma força hegemônica da China. Então, se o Flávio Bolsonaro tiver essa agenda de fato e for um encontro muito mais produtivo do que de Lula, fica claro que há esse alinhamento ideológico e, digamos, até uma chancela, a pré-candidatura se transformar numa candidatura e que tenha o apoio do governo americano, que na atual conjuntura é algo obviamente relevante.
0: Pois é, e naturalmente deve estar no radar de Flávio, da campanha e da família, quais são as reais possibilidades desse encontro, né? Não iria se deslocar do Brasil para os Estados Unidos para dar com a cara na porta da Casa Branca. Deixa eu chamar o Cristiano Beraldo para trazer também as impressões. O Beraldo já está com a gente? Acho que a gente tinha feito um ajuste na conexão dele. Você, Beraldo. Flávio vai aos Estados Unidos para um encontro com Donald Trump, um encontro que ainda não está na agenda, não tem detalhes a respeito desse encontro, mas me parece que algum acerto, ainda que não tenha sido divulgado, deve ter sido tratado, né, entre figuras da Casa Branca com o entorno de Flávio Bolsonaro, né? De que maneira essa proximidade com Donald Trump ajuda Flávio Bolsonaro?
2: Flávio Bolsonaro precisa de alguma boa notícia para apresentar aos seus apoiadores. As últimas semanas foram desastrosas para Flávio Bolsonaro em razão dessa confusão em que ele se meteu, escondendo informações, em alguns momentos até mentindo deliberadamente sobre a relação dele com Daniel Vorkaro. Então, agora ele precisa, de alguma forma, virar essa página e um encontro com o presidente, a figura mais poderosa do mundo, sem dúvida, tem a condição de fazer isso. Agora, também não é fácil quando você é um senador, né? Ele não está na posição de chefe de Estado. Então,

0: a agenda de Donald Trump para recebê-lo, ela também está ali sujeita a influências externas que são bastante relevantes. Afinal de contas, os Estados Unidos hoje está em meio a uma negociação para acabar a guerra do Irã, tem uma série de desafios mundo afora, e Flávio Bolsonaro vai ali muito mais para ter o ganho desta cena do que efetivamente tratar de algum assunto estratégico. Porque Donald Trump, neste momento, ele não vai se mexer, se interferir nessa disputa presidencial brasileira. Por quê? Porque ele acabou de receber Lula num encontro completamente atípico e que ficou claro que Lula foi até os Estados Unidos para atender aos interesses do governo norte-americano. Então, se Lula foi embora entregando aquilo que o governo norte-americano quer, não me parece razoável imaginar que, nesse momento, Trump fará qualquer gesto hostil a Lula. Então, a situação de Flávio Bolsonaro, nesse contexto, é de criar notícia, de criar, tirar uma foto, de criar um evento. Mas talvez tenha sido até precipitado divulgar essa notícia desse encontro da forma que fizeram, porque, primeiro, a Casa Branca não confirmou que foi, acho que inicialmente eles haviam dito que foi ali um convite de Donald Trump, parece que não houve esse convite, mas que o presidente teria aceitado o pedido de encontro. E se por acaso esse encontro não acontecer de fato, isso gera um dano, né? Mais um dano para a imagem de Flávio Bolsonaro no momento em que ele não pode ter mais danos. Então, enfim, vamos ver o que acontece aí nesses próximos dias, mas, resumindo, acredito que para ele é muito mais importante a mudança de pauta e a foto do que efetivamente algum tema específico que será tratado nessa reunião.
1: Pois é, naturalmente tem muitas informações das quais não tivemos acesso e que talvez venham à tona a partir da realização dessa reunião. Deixa eu passar para o Roberto Mota trazer também as impressões. Eu acho que no último programa, né, Mota, na sexta-feira, nós falávamos ainda da possibilidade da viagem de Flávio Bolsonaro e chegamos a destacar que, nas regras da diplomacia, geralmente presidente fala com presidente, vice-presidente fala com vice-presidente. E um senador da República e pré-candidato à presidência ser recebido pelo líder, o presidente da maior potência do mundo, o país mais poderoso do mundo, seria um golaço, né? Um feito e tanto para Flávio Bolsonaro. O Beraldo há pouco disse, Donald Trump não faria nenhum tipo de movimento hostil a Lula, ao presidente brasileiro. O simples fato de receber Flávio Bolsonaro já não é uma sinalização incômoda para o atual presidente brasileiro?
2: Não tenho dúvida nenhuma disso. E que sinalização! Um encontro com Trump seria excelente para a campanha de Flávio. E poderia ser também muito bom para Trump. Por quê? Se você analisar friamente, a estratégia americana tem muito mais a ver com Flávio do que com o candidato do PT. É fácil entender. Os Estados Unidos prenderam Maduro, destruíram as forças armadas dos ayatolás. E agora tudo indica que os Estados Unidos vão cuidar também da ditadura cubana. O caminho da segurança e da prosperidade da América Latina passa pelos Estados Unidos. Mas tudo o que o Partido dos Trabalhadores disse e fez nas últimas décadas vai exatamente na contramão disso.
1: Deixa eu chamar o Luiz Felipe Dávila, porque a gente precisa também olhar para as estratégias dos pré-candidatos, a maneira como eles lidam com muitos temas, muitos assuntos. E Flávio Bolsonaro indo aos Estados Unidos e sendo recebido por Donald Trump, ele consegue transformar isso em notícias positivas, em uma agenda positiva, consegue capitalizar e transformar isso em um feito? Uma foto ajudaria, Dávila?
3: Os meus colegas de bancada enfatizam sempre com muita propriedade que vivemos tempos anormais no Brasil. Então não podemos tratar a viagem de Flávio Bolsonaro como mais um evento normal de pré-campanha. E eu vou explicar por quê. Imagine, Caniato, Se Flávio Bolsonaro tivesse tido um encontro com Lula e essa decisão da Rumble saísse logo depois do encontro, ia começar um movimento aqui de que Flávio Bolsonaro, assim como seu irmão, estão conspirando contra o Brasil e amanhã podem suspender a candidatura presidencial de Flávio. Nós não vivemos tempos normais. Por isso, é preciso pensar muito as consequências de cada dado, pensando sempre no pior cenário, porque pode ser um tiro no pé ao invés de um gol. Imagine se amanhã, por exemplo, depois da saída da visita com o Flávio, uma semana depois, os Estados Unidos resolvem aumentar as tarifas de novo contra o Brasil. Vamos dizer que é culpa do Flávio Bolsonaro e dos Estados Unidos interferindo na eleição americana para ajudar o Flávio e prejudicar o Lula. É um perigo. É a relação da família Bolsonaro com o Trump tem que ser vista sob uma ótica de muito cuidado, porque pode virar mais um pesadelo para Flávio Bolsonaro. Então, a melhor coisa que poderia acontecer é ele não se encontrar com Donald Trump nessa viagem aos Estados Unidos. Pode ser algo extremamente arriscado se houver medidas mais à frente, que amanhã podem ser usadas contra Flávio, justamente porque parece, mais uma vez, entre aspas, manipulação da família Bolsonaro contra os interesses nacionais. Vivemos tempos anormais. É preciso pensar olhando todas as consequências de cada ato para não criar mais um problema na candidatura de Flávio Bolsonaro.
1: Esse é um ponto fundamental tratado pelo Dávila. Deixa eu passar para o Bruno Musa. Musa, ainda que as intenções sejam as melhores de Flávio Bolsonaro, se for uma reunião fechada, não saberemos exatamente do que será tratado. Depois, né, em uma coletiva, ele poderá revelar. Mas isso, em alguma medida, não dá munição também para o adversário, para o presidente Lula, sua campanha, se utilizarem do encontro, dessa proximidade, para justificar alguma coisa no futuro?
4: Sem dúvida, né, Caniato? Mas toda e qualquer ação hoje, ela serve como narrativa. Você pega cortes e joga uma narrativa. Você mencionou no teu comentário anterior, antes de passar a palavra a mim, falando que esses muitos meios de comunicação tratariam esse encontro como um deboche. E algo como um deboche. Eu concordo com você, eles tratam mesmo como um deboche. Se ele não for, eles vão falar de alguma outra coisa. Se for, vão puxar isso. Então, eu prefiro olhar os efeitos práticos da coisa como um todo, do que foi baseado esse encontro. Da mesma forma, como poderia ser colocado como um deboche, que na minha opinião foi, o encontro de Lula com Donald Trump. Afinal de contas, não saiu com nada prático, fez aquela entrevista logo após, onde ele fez sozinho, não teve o cumprimento ali dos dois na saída, saindo recebido pelas pessoas ali do entorno do presidente. Foi algo bastante diferente dos encontros formais ali por chefes de Estado. Então, eu acredito que toda e qualquer forma que acontecer será uma possibilidade de usar isso como narrativa. Mas a verdade é que as narrativas elas são diversas e teremos muitas ainda. O mais importante é que disso saia alguma coisa prática. Eu confesso que eu não tinha pensado nessa possibilidade que o Dávila colocou, mas não duvido também que seja usado para que, eventualmente, possamos chegar em algum tipo de censura ou possibilidade de inviabilizar uma campanha. De novo, vivemos tempos completamente anormais, onde nada deve nos surpreender. Então, não acho que a campanha do Flávio deva ficar preocupada com esse tipo de narrativa. Afinal de contas, ele não tá. A gente tem que mensurar o risco-retorno de uma determinada ação. Tirando esse efeito que o Dávila colocou, que eu acho que vale a pena pensar, o efeito de se encontrar com alguém que é o presidente da maior economia do mundo, no meu entender, traz muito mais benefícios do que malefícios das possibilidades de narrativas criadas pelo governo atual.
1: Pois é, deixa eu passar para o Cristiano Beraldo, só para a gente fechar essa discussão sobre a viagem de Flávio Bolsonaro aos Estados Unidos, a possibilidade de se encontrar com Donald Trump, maneiras de capitalizar isso, transformar isso em uma notícia positiva, mas a maneira também como os opositores, né? A campanha de Lula poderia se utilizar disso. O Dávila menciona com bastante propriedade a possibilidade de alguns dias os Estados Unidos tomarem alguma decisão em relação ao Brasil, nada a ver com Flávio Bolsonaro, mas aí muitos jogarem na conta de Flávio Bolsonaro, né? E poderia ser qualquer coisa, inclusive uma alteração em alguma tarifa sobre algum tipo de produto. Enfim, nessa guerra de narrativas, processo eleitoral, qualquer coisa pode ser utilizada contra o seu adversário, né?
0: Não, sem dúvida alguma. Agora, a grande vitória do governo norte-americano, do governo de Donald Trump, em cima do governo Lula, já foi obtida. O Brasil, há 3 semanas, entregou a única mina de terras raras em produtividade fora da Ásia para os Estados Unidos. Pelos próximos 15 anos, 100% da produção de terras raras desta mina será enviada para os Estados Unidos. E eu tenho bastante convicção de que a ida de Lula até a Casa Branca para conversar com Donald Trump tem de pano de fundo a discussão da liberação da segunda mina, que também foi comprada por essa empresa americana e que está sob processo de licenciamento. A empresa americana que fez esta operação, que pagou 2,8 bilhões de dólares por essas minas de terras raras, lembrando e destacando que essas minas, essas duas minas, já eram de propriedade de empresas estrangeiras, demonstrando como o Brasil está simplesmente assistindo à maior corrida dos últimos tempos, que é pela tecnologia de processamento de terras raras, e o Brasil, que tem as terras raras, simplesmente está entregando isso para empresas estrangeiras. Pois bem, agora as duas principais minas, uma já em produção e outra em processo de licenciamento do Brasil, pertencem a uma empresa que Donald Trump possui 10% dessas empresas. Ele, como presidente da República, fez o governo americano comprar 10% dessa empresa, porque entende que isso é fundamental e estratégico para ele. Então, o Brasil já entregou isso. Todo mundo assistiu, todo mundo achou normal, até porque muita gente nem entende. Fica só preso a essas questões midiáticas. Então, o Brasil hoje foi humilhado por Lula quando perdemos a nossa vantagem estratégica geopolítica. Então, somos cordeirinho dos Estados Unidos. E agora, Flávio Bolsonaro, nesta viagem, ele vai lá para mostrar a sua proximidade e, obviamente, terá que também expor o seu compromisso em continuar as boas relações com os Estados Unidos. Eu só espero que Flávio Bolsonaro, se vier a ser o presidente da República, que ele consiga mudar essa dinâmica de subserviência de um governo que sequer entende a importância estratégica das coisas que estão sendo discutidas. É um governo medíocre e perigosíssimo, porque na sua gigantesca ignorância vai colocando o Brasil nessa posição de ser um eterno fornecedor de ativos para fora, enquanto nós ficamos aqui vivendo essa dinâmica da pobreza, da dependência do Bolsa Família, dessas universidades que se proliferaram, que não entregam ensino de qualidade, e essa dinâmica que está destruindo o Brasil diante do mundo.
1: Pois é, eu quero fazer um convite a você que acompanha a programação da Jovem Pan. Se puder, chame os amigos, os familiares. Vamos tratar de temas muito importantes com um convidado especial. Na sequência, Valdemar Costa Neto, presidente do PL, Partido Liberal, está conectado com a gente. Só a nossa equipe técnica ajustando a imagem do presidente do Partido Liberal. Vamos falar de eleições, pesquisas, caso do Banco Master. Tudo isso nessa entrevista especial. Depois do break comercial, um intervalo super rápido. Voltaremos em 1 minuto e meio. Eu conto com você. Fique por aí.
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1: De voto do parlamentar. Deixa eu receber a Rede Jovem Pan, todos conectados com a gente aqui em Os Pingos nos Is. O caso do Banco Master em destaque, o filme Dark Horse, enfim, muitos elementos para serem discutidos com um convidado especial. O presidente do PL, Valdemar Costa Neto, justificou a visita do senador e pré-candidato à presidência Flávio Bolsonaro à casa de Daniel Vorcaro, após a prisão domiciliar do banqueiro, como uma tentativa de conseguir o restante do dinheiro para financiar o filme Dark Horse, a cinebiografia de Jair Bolsonaro. Enfim, para tratar desse assunto, caso do Banco Master, eleições, pesquisas eleitorais, eu recebo agora o presidente da sigla, Valdemar Costa Neto. Presidente, muito obrigado pela gentileza em atender mais uma vez aqui a Jovem Pan.
15: Imagina, Daniel, é um prazer para mim falar para a Jovem Pan.
1: Pois é, presidente, como o senhor tem observado, avaliado essas informações divulgadas a respeito da relação de Flávio Bolsonaro com Daniel Vorcaro, mas como Flávio tem se comportado e tem respondido? Muitas pessoas defendiam que Flávio, no primeiro momento, tivesse feito, sei lá, uma coletiva de imprensa e revelado todos os pontos, todas as informações em relação a esse contato com Daniel Vorcaro. Porque ficou assim: primeiro, um site divulga uma informação, Flávio se justifica. Depois, o site divulga uma outra informação e aí Flávio traz uma nova informação. O senhor concordou com a maneira como ele se justificou desde o primeiro momento?
15: Veja bem, o Flávio foi pego de surpresa porque o que ele fez não foi nada ilegal. Ele falou com o Vorcaro quando o Vorcaro não tinha problema nenhum. E depois, talvez, eu entendo o seguinte, que ele, na ânsia que ele estava de liquidar e de poder pagar o filme que eles mandaram fazer para o pai, para o Bolsonaro, ele, lógico, procurou as pessoas que podiam doar. E o Vorkaro não tinha nenhum problema naquele momento. O que talvez eu não tenha deixado bem entendido hoje é que eu não conversei esse assunto depois da primeira fase que ele deu essa resposta com o Flávio. Eu fiz uma dedução. O que, que ele foi lá? Quando ele estava com a tornozeleira, ele foi lá falar com ele para liquidar o assunto, para acabar com o assunto, porque um assunto desse tamanho, dessa ajuda, não podia acabar sem uma conversa. E ele foi lá para resolver o problema. Agora, não sei se ele foi lá para pedir para completar o pagamento, que não foi completado, mas eu não vejo problema nenhum nisso, porque o dinheiro que ele pediu não era dinheiro público. Quando ele pediu dinheiro para o Vorkaro estava em plenas condições de trabalho, o banco dele estava atuando plenamente. Então, não vejo problema nisso. E tenho certeza que o Flávio vai recuperar esse mal-entendido e vamos tocar a campanha para frente. Tenho certeza que nós vamos estar logo, logo, voltar à frente do Lula, voltar à frente desse governo, porque o governo tem muito problema. Nós estamos vendo a situação do país daqui a pouco tempo, daqui o ano que vem, com recursos, a economia vai piorar muito. E nós temos que ter um governo firme, que economize e que faça o dinheiro do governo aparecer.
1: Valdemar Costa Neto, ao vivo com a gente aqui em Os Pingos nos Is. Presidente, peço licença, os nossos comentaristas participarão também dessa conversa. O primeiro é o Roberto Mota.
2: Presidente, a campanha de 2022 foi cheia de episódios anormais, estranhos, coisas que nunca tinham acontecido ainda. O que o senhor espera dessa próxima campanha?
15: Essa campanha vai ser uma campanha que vai envolver duas legendas, na minha opinião. Não tenho dúvida disso. Nós vamos estar no final ou no começo, pode ser até se inicia a campanha dessa maneira, nós vamos estar no final com o Flávio Bolsonaro no segundo turno e com o Lula, não tenho dúvida disso. E aí, o que vai resolver a eleição é o julgamento de em torno de 8%, 6% da população que não tem definido o seu candidato. E eles vão pôr na mesa qual foi o trabalho do Bolsonaro no governo, que pegou 2 anos de pandemia e com 2 anos ele conseguiu colocar o país em ordem. E qual foi o trabalho desse governo do PT? Veja bem, o governo do PT, eles vão colocar na mesa o problema do INSS, o problema dos 90 bilhões que foram pagos há 2 anos atrás, é uma loucura, para os precatórios que só venciam em 2027 e falta dinheiro para tudo. O governo, para dar certo, tem que fazer economia, o dinheiro aparece. Quando não se faz economia, o dinheiro desaparece, é o que vai acontecer. Com todas essas ações que o governo federal está fazendo, vai chegar no ano que vem e vai acontecer o que aconteceu com a Dilma. O que aconteceu com a Dilma? Ela chegou num ponto de dar tudo para ganhar a eleição do Aécio, e o que aconteceu? Chegou no ano seguinte, o país foi mal e ela foi cassada, infelizmente.
1: Agora é a vez do Luiz Felipe Dávila.
3: Presidente Valdemar, boa noite. Prazer tê-lo aqui na Jovem Pan. Presidente, nós temos várias pautas bomba e me parece que a oposição vai votar com o governo. Essa pauta das 6 em 1 é um absurdo. Isso vai jogar milhares de pessoas no emprego informal, destruir pequenos negócios. A oposição vai acovardar ou vai embarcar nessa canoa do governo?
15: Luiz, deixa eu te dizer. Essa pergunta do 6 por 1 é muito importante que você está fazendo para mim. Nós vamos fazer uma proposta para eles darem uma condição para o empregador poder negociar com os empregados. Poder negociar, poder ser, se ele for ter prejuízo, do governo poder reembolsá-lo. Como reembolsá-lo? não é dar dinheiro para o empregador, mas é cobrar menos impostos. Nós vamos tentar de tudo. Se não conseguirmos isso, nós vamos votar com 6-1 e vamos tocar o país para frente. Quando assumirmos o governo, tenho certeza que a gente põe tudo isso a limpo. E não podemos prejudicar essa gente que tem essa esperança. E nós queremos fazer de um modo que não prejudique o empregador. Vamos ver se nós chegamos no entendimento. Vão ter propostas que podem ser discutidas. Mas eles não podem tirar, dar um prejuízo para o empregador. Um camarada tem uma empresinha pequena, tem 2, 3 empregados. Ele não consegue trabalhar com menos tempo. Então, nós temos que ver uma maneira de recuperar, de dar condições para o camarada trabalhar por 5 dias por semana. E se não tiver jeito, nós vamos tentar de tudo. Nós vamos ser obrigados, nós vamos ter que votar o 6-1. Que a maioria do nosso partido quer.
1: É isso, Valdemar Costa Neto conversando ao vivo com a gente aqui na Jovem Pan. A próxima pergunta é do Bruno Musa.
4: Presidente, muito boa noite. Eu, como economista profissional do mercado financeiro, ia fazer uma extensão até aqui à pergunta do Dávila, mas eu vou ir um pouco mais além. Além da pauta 6-1, que não há nenhum embasamento técnico para realmente aprovar algo tão absurdo nos tempos e na produtividade que nós temos no Brasil, grande parte dos políticos e da burocracia brasileira não percebe que grande parte do povo brasileiro já não aguenta mais essa política tradicional de sermos governados e comandados por poucos que não olham dados e não aprofundam em números, simplesmente vão aprovando por aprovar?
15: Bruno, você tem toda a razão. Acontece o seguinte, Bruno. Se nós não aprovarmos o 6-1, o Lula ganha eleição e o ano que vem ele vai fazer 4-1, vai afundar o país. Nós temos que chegar no poder. Nós temos que voltar para o governo. Para voltar para o governo, nós temos que votar as propostas que tem a maioria da população a favor. Nós não podemos ser contra. Nós temos a maioria dos nossos deputados pensando dessa maneira.
1: Agora é a vez do Cristiano Beraldo.
0: Boa noite, presidente. Prazer tê-lo aqui conosco no Pingos nos Is. Presidente, diante de todo esse imbróglio de Flávio Bolsonaro e as suas relações com o Daniel Vorcaro, me parece que o efeito mais relevante é ter devolvido para a campanha de Lula esse momento em que eles estão se sentindo em condição de ganhar, de dar, né, de energizar a base de apoio e dar uma nova dinâmica para a campanha. Como é que, pela sua experiência, como é que o senhor vê o desenvolver disso? A campanha de Lula entra, de fato, no novo momento para durar? Ou o senhor acredita que isso tem um efeito limitado e logo a gente vai estar de volta à dinâmica antiga?
15: Cristiano, eu tenho certeza que hoje o governo Lula, o governo, eles têm, em qualquer pesquisa, 48% de rejeição. Poucas pessoas, uma parte da população que vai decidir essa eleição. Se eles ganharem o poder, o Brasil vai entrar num buraco sem fim, porque o governo mudou muito. Não é o governo que nós tivemos em 2003, 2004, 2005, 2006, até 2008. Não é o governo. Eu acredito que eles vão, se ganharem o governo, vai ser uma miséria para o Brasil. Nós não vamos conseguir sair dessa situação, porque é muita dívida que nós temos. E a dívida do Brasil só sobe, porque nós temos que dar emprego para o povo, criar emprego, fazer negócio com a China, com o Japão, com os Estados Unidos, seja com quem for, desde que venha produzir no Brasil. Nós temos um mercado muito forte, Cristiano. Então, nós temos como absorver muitas coisas, desde que o povo tenha condições. E o que nós precisamos fazer hoje no Brasil? Criar emprego. Mas criar emprego de que maneira? Se associar a esses países fortes que venham produzir no Brasil. E aí nós conseguiríamos sair da situação que nós estamos. Senão, não vamos sair dessa situação nunca.
1: Agora, presidente, tem uma outra situação que envolve a avaliação sobre os números das pesquisas eleitorais após a divulgação dos áudios entre Flávio e Daniel Vorcaro. Qual é a reflexão, qual é o diagnóstico do senhor? Foi uma retração mais tímida? Flávio ainda é muito competitivo? Tem uma informação hoje no noticiário que o senhor descarta a possibilidade, por exemplo, de Michele Bolsonaro. Eu fico pensando, na hipótese de Flávio cair nas pesquisas nos próximos levantamentos. Em momento algum foi levantada a possibilidade de Michele assumir o posto de candidata?
15: Daniel, nunca foi. Nunca tivemos essa pretensão. A Michele tem muito prestígio em todo o Brasil, mas quem decide isso é o presidente Bolsonaro. Ele que vai decidir isso aí. Se nós vamos ter, o que que nós vamos ter que fazer? Mas eu não acredito na queda dele. Eu não acredito. A queda foi muito pequena de imediato. Foi muito pequena. Então, o que acontece? É isso aí, o reflexo disso, dentro de 20, 30 dias, vai passar, não tenho dúvida disso. Você veja bem, quando nós tínhamos funcionando a CPI do INSS, o Lula baixou, estava mal, não estava bem. Acabou a CPI do INSS, fizemos um relatório contra o governo, e nós perdemos no voto, porque eles têm maioria. Mas veja bem, acabou a CPI, veja bem que o assunto diminuiu bastante. Então, o que vai acontecer, esse caso do Flávio, não é um caso sério, não é um caso do outro mundo. Se ele tivesse falado antes, não tinha tido problema nenhum. Então, acontece o seguinte, a situação é muito diferente dos problemas que esse governo tem. Veja bem, você ter 39 ministérios, como é que você consegue... Cada ministério é uma estrutura monstruosa. Como é que você consegue fazer economia, fazer o dinheiro aparecer? Tem que fazer como o Bolsonaro fez. Economia. E o Brasil ficou 2 anos na pandemia, 2 anos fechado, e ele conseguiu dar dinheiro para todos os prefeitos do Brasil, conseguiu dar R$600 para cada cidadão sobreviver que tinha necessidade. Então, você tem que fazer o dinheiro aparecer. O dinheiro só aparece desse jeito. Os Correios davam lucro. Quer dizer, o dinheiro só aparece desse jeito, com economia. O governo não faz economia. O governo gasta demais. E isso quebra o país.
1: Valdemar Costa Neto, presidente do Partido Liberal, conversando ao vivo com a gente aqui no programa Os Pingos nos Is, aqui na Jovem Pan. Presidente, muito obrigado pela gentileza em nos atender. Um abraço, bom trabalho e até breve.
15: Eu que agradeço, Daniel. Estou sempre à disposição da Jovem Pan.
1: É isso. Muito obrigado mais uma vez. Faremos agora uma rápida parada. Daqui a pouco, mais notícia, mais informação. Eu conto com você. Fique por aí na sintonia, aqui na Jovem Pan.
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17: Londrina recebeu o Fórum Econômico da Apex, encontro voltado a investidores e profissionais de mercado, interessados nas perspectivas econômicas e setoriais dos mercados regionais brasileiro. O evento foi realizado por meio de uma parceria com o Apex e o Grupo RIC. As discussões do fórum giraram em torno de cenários macroeconômicos, geopolíticos, reformas estruturantes e inteligência para o mercado financeiro, com foco na análise técnica e na experiência prática para auxiliar na tomada de decisões.
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1: Jovem Pan, todos com a gente aqui em Os Pingos nos Is. Muito obrigado, viu, pela audiência também, pelas emissoras de rádio espalhadas por todo o Brasil. Deixa eu passar para o Roberto Mota, para ele analisar a análise de Romeu Zema. Poderia fazer todo sentido se ele fosse um analista político, mas ele é pré-candidato, logo desconfiamos.
2: Lógico. Caniato, nunca antes na história desse país uma eleição rendeu tanta confusão. Agora, eu avisei, eu disse aqui várias vezes, essa campanha não vai ser um piquenique, mas eu confesso, nem eu pensei que fosse ser assim. Eu vejo, por exemplo, nas redes, alguém faz um comentário qualquer sobre essa história do filme, imediatamente duas coisas acontecem. Primeiro, a pessoa é acusada de estar passando pano. Depois, no momento seguinte, a mesma pessoa é acusada de estar jogando contra ou de ser isentona. É uma loucura total.
1: Pois é. Vou passar para o Bruno Musa, porque é preciso olhar para a figura de Romeu Zema como um político que foi bem avaliado em seu estado, se colocou como o político outsider, né? Ele vem do empresariado, não tinha uma carreira política. E aí defende, inclusive, muitas lições básicas do liberalismo econômico, né, Musa? Agrada boa parte do mercado. E aí, em dado momento, nessa pré-campanha, ele sinaliza um apoio ou uma sinergia diferente com Flávio Bolsonaro. Eles chegam a fazer uma postagem juntos, inclusive em colaboração. E aí tem essa virada, né? Esse cavalo de pau, um cavalo de pau de 180 graus, ele vai para o outro lado e se descola completamente de Flávio Bolsonaro, nem oferta o benefício da dúvida a Flávio Bolsonaro. E aí, como é que faz nesse momento? Não dá para defender mais a União da Direita, né?
4: É, no primeiro turno não, mas como a gente falou, né? É, no primeiro turno cada um tem as suas próprias liberdades, e aí no segundo turno espero que sejamos mais inteligentes do que nas últimas eleições. Sem dúvida nenhuma, o Zema ele tem um capital intelectual muito bom, como você muito bem falou, tem um histórico de vida no setor privado, de alto sucesso, lê bons autores econômicos, lê bons autores sobre a escola austríaca, inclusive que foram premiados com o Prêmio Nobel, por exemplo, Hayek, em 1974. Portanto, ele tem um conhecimento na prática que é bastante diferente da grande média dos políticos, fora todo o histórico na vida privada, de meritocracia e tudo mais, que a gente sabe que, infelizmente, o jogo político é completamente diferente. Mas nesse momento, depois de tudo que aconteceu, não vou entrar no juízo de valor se foi certo ou errado, de fato é que aconteceu, houve essa separação. Então me parece que no primeiro turno realmente assumiu aqui. Se forem os dois candidatos, é cada um por si, e aí no segundo turno, espero, repito, que sejamos muito mais inteligentes em prol de um país, né?
1: Pois é, deixa eu passar para o Cristiano Beraldo. Qual é o cálculo de Romeu Zema? Quem vota em Flávio entrega a eleição para Lula, porque Flávio, a partir do caso do Banco Master, teria aumentado o percentual de rejeição, ou seja, pessoas que não votariam em Flávio de jeito nenhum. Ele surfa nessa onda?
0: Renato, qual era o grande desafio para Caiado e Romeu Zema? É como se relacionar com o bolsonarismo. Havia um entendimento de que Jair Bolsonaro era o grande cabo eleitoral dessas eleições e que, distante de Jair Bolsonaro, não havia como fazer uma campanha viável. Entretanto, ao longo do tempo, algumas coisas foram ficando claras. Primeiro, Flávio Bolsonaro não é Jair Bolsonaro. Jair Bolsonaro, ele exerce sobre um número expressivo de pessoas um poder de sedução, as pessoas gostam dele, se identificam com ele, o defendem de qualquer coisa que ele faça, e ele tem essa turma muito fiel a ele. Flávio Bolsonaro não tem isso, ele está em busca de herdar este apoio dos apoiadores de seu pai. E, de outra forma, o próprio Flávio Bolsonaro, ele não é uma figura simpática, com brilho próprio na política, não. Ele sempre foi eleito na esteira do seu pai, tanto para a Assembleia Legislativa do Rio de Janeiro, quando era deputado estadual por vários mandatos, e depois como senador. Romeu Zema percebe, depois de Flávio Bolsonaro ter quebrado essa confiança do eleitor, pela mentira, que, a meu ver, completamente desnecessária da sua relação com Daniel Vorcaro, e ele está vendo que é possível fazer uma campanha sem medo do bolsonarismo. Então, Romeu Zema deu all-in, né? Como se diz aí nas mesas de jogo, ele está apostando tudo em criar uma campanha com identidade própria que se oponha dentro da direita a Flávio Bolsonaro, pelo aspecto da moralidade, pelo aspecto dele não ter as relações que Flávio tinha com um personagem que está aí recebendo todas as atenções, que é Daniel Vorcaro, apesar de Zema ter recebido na sua campanha doações do pai de Daniel Vorcaro, mas ele está fazendo essa aposta de uma campanha sem medo ou dependência do bolsonarismo. E agora vamos ver como é que isso se comporta daqui para frente.
1: Pois é, agora neste momento eu preciso me despedir das emissoras de rádio que ficaram agora com a veiculação obrigatória da Voz do Brasil.
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7: Olá, boa noite.
8: Boa noite para você que nos acompanha em todo o país.
7: Segunda-feira, 25 de maio de 2026.
8: Vamos ao destaque do dia. Abertas inscrições para o Enem.
7: Uma novidade. Este ano, concluintes do ensino médio da rede pública estão inscritos automaticamente no exame.
8: O presidente Lula destaca que esse pode ser o primeiro passo para realizar sonhos e transformar o futuro.
9: A hora é agora. Se inscreva, passe no Enem, entre na universidade e faça tudo o que você quiser.
7: E ainda, Desenrola Brasil.
8: Você já pode utilizar o FGTS para renegociar dívidas com descontos e juros mais baixos.
7: A expectativa do governo do Brasil é movimentar mais de 8 bilhões de reais em recursos do fundo.
8: Turismo de natureza em alta. Unidades de conservação federais receberam mais de 28 milhões de visitantes em 2025.
7: Visitação recorde contribuiu com 20 bilhões de reais do PIB brasileiro, que é a soma de todas as riquezas do país. Cleide Lopes.
3: O turismo nas unidades de conservação sustenta mais de 300 mil postos de trabalho em todo o país.
8: Hoje, na apresentação da Voz do Brasil, eu, Mariana Jungmann e Luciano Seixas.
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8: Trabalhadores já podem consultar o saldo do FGTS para renegociar dívidas no novo Desenrola.
7: A medida ajuda mais brasileiros a quitarem débitos como cartão de crédito e cheque especial.
8: Quem está ao vivo conosco aqui no estúdio da Voz do Brasil e traz todos os detalhes é a repórter Graziele Bezerra. Oi, Grazi, boa noite. Explica pra gente como é que vai funcionar tudo isso.
10: Boa noite, Mariana. Boa noite também pro Luciano e para todo mundo que está acompanhando aqui a Voz do Brasil. Bom, o trabalhador ele vai poder usar até 20% do saldo do FGTS. É o limite de R$ 1.000, o que for mais alto. E aí, é para poder amortizar e quitar ou quitar essas contas atrasadas por meio do novo Desenrola. Entram nessa modalidade dívidas bancárias, como cartão de crédito e cheque especial também. E com essa funcionalidade, o governo do Brasil pretende, então, movimentar até R$ 8 bilhões em recursos do FGTS por meio do programa.
7: Como é que vai funcionar, Grazi? Qual a primeira medida que a pessoa interessada deve tomar?
10: Pessoa interessada tem que primeiro saber, ter a noção ali da dívida dela, né? Mas aí, então, para utilizar o saldo do fundo, o que pode ser também de contas ativas ou inativas, o primeiro passo, claro, é consultar ali o aplicativo do FGTS para ver o valor que essa pessoa tem disponível. Depois, ali no próprio aplicativo, o trabalhador autoriza o acesso das instituições financeiras aos valores. Então, ele negocia a dívida diretamente com o banco. E aí, só depois dessa negociação é que a Caixa Econômica Federal vai fazer, então, a transferência dos valores do FGTS diretamente aos bancos responsáveis pelos contratos. E aí, lembrando que o trabalhador não precisa comparecer às agências, né, do banco, não precisa comparecer ali à Caixa Econômica para confirmar, então, a operação, nem ao seu banco de origem. Como explica, então, o diretor de Políticas de Proteção ao Trabalho do Ministério do Trabalho e Emprego, Carlos Augusto Gonçalves.
11: Ele pode fazer todo este processo, né, de maneira digital, né, ou em consulta, tanto por telefone com as instituições financeiras para identificar a dívida. No caso específico do ATT, é tudo digital. A autorização tanto do saldo é digital, ele faz com o ATT, levanta junto aos bancos as dívidas e essas informações das dívidas serão remetidas pelos bancos diretamente à Caixa Econômica Federal. Só depois que o banco prestou essa informação para o agente operador, que é a Caixa, é que a Caixa está autorizada a fazer o repasse para a sua instituição financeira decorrente daquela dívida que ele acabou de reestruturar.
8: Agora, Grazi, vamos relembrar, então, quem são as pessoas aptas a participarem do programa, qual é o perfil?
10: Claro, Mariana, vamos lá. Para usar o FGTS no Desenrola, é preciso ter, então, um saldo disponível, né, na conta do Fundo de Garantia e ter renda mensal de até 5 salários mínimos, o que equivale aí a cerca de R$ 8.100. Então, para serem elegíveis, as dívidas devem estar atrasadas entre 91 dias e 2 anos. E essas dívidas recebem aí descontos de até 90% e juros mais baixos que o do mercado.
7: Obrigado, Gabriele Bezerra, pelas informações ao vivo aqui na Voz do Brasil.
8: Gabriele. Começaram hoje as inscrições para o Enem, o Exame Nacional do Ensino Médio.
7: O Enem é a principal forma de entrar em uma universidade. Além de vagas aqui no Brasil, a prova também é aceita em faculdades no exterior.
8: Esse ano, estudantes do terceiro ano do ensino médio de escolas públicas já estão com as inscrições pré-preenchidas, mas ainda é necessário entrar na página do participante para confirmar a inscrição.
12: Desde o início do ano, a brasiliense Isabela Martins passa as tardes na sala de aula estudando para o Exame Nacional do Ensino Médio, avaliação realizada pelo Ministério da Educação. Aos 18 anos, ela vai fazer o Enem pela segunda vez e sonha em conquistar uma vaga na universidade.
14: Sempre gostei muito de ajudar as pessoas, né? Aí eu pensei em fazer psicologia ou medicina, que é uma área que vai ajudar bastante as pessoas e tal. Aí sempre foi meu sonho mesmo.
12: Estudantes de todo o país já podem se inscrever para o Enem 2026 a partir desta segunda-feira. Neste ano, alunos que vão concluir o ensino médio na rede pública terão inscrição automática. Segundo o governo, os dados foram encaminhados pela própria rede de ensino. Mas os estudantes deverão acessar o sistema para confirmar a participação e escolher o idioma da prova de língua estrangeira, além de informar o município onde deverão realizar a prova e solicitar recursos de acessibilidade, se for o caso. Além disso, os locais de aplicação da prova também vão aumentar, chegando a 10 mil escolas. A expectativa é que 80% dos alunos da rede pública façam o exame na sua própria escola de matrícula. O João Gabriel Brandão está se preparando para o Enem e já decidiu o curso, Artes Cênicas. O maior desafio para ele é controlar a ansiedade.
15: Estou me sentindo mais confiante esse ano, principalmente para a questão da redação. Chegando em casa eu estudo, final de semana também estudo às vezes, mas estou tirando um momento de folga também para não ter burnout, sabe? Que não me sobrecarregar, não me sentir muito cansado durante o fim da semana.
12: As inscrições devem ser feitas pela página do participante no endereço enem.inep.gov.br/participante até o próximo dia 5 de junho. Os estudantes que tiveram a isenção da taxa de inscrição aprovada também deverão realizar a inscrição no exame. Para os participantes não isentos, a taxa de inscrição continua no valor de R$ 85,00 e pode ser paga por boleto, PIX, cartão de crédito e débito em conta corrente ou poupança. O prazo para fazer esse pagamento vai até o dia 10 de junho e as provas ocorrerão nos dias 8 e 15 de novembro. Reportagem Gabriela Noronha.
16: Em suas redes sociais, o presidente Lula fez um convite para todos os estudantes participarem da prova.
17: Hoje começa a inscrição para o Enem. Vai até o dia 5 de junho. Você, que prometeu ao seu pai, ou seu pai que quer que você seja doutor ou doutora, a hora é agora. Se inscreva, passe no Enem, entre na universidade e faça tudo o que você quiser. Na certeza que você precisa saber de que esse país vai ser soberano, soberano de verdade, o dia que milhões de jovens tiverem curso, tiverem emprego e puderem exercer a soberania tecnológica e científica do nosso país.
25: O Dia da África, celebrado em 25 de maio, hoje, marca a fundação da União Africana em 1963.
16: E aproveitando a data, o governo do Brasil promove o primeiro Fórum de Reitores Brasil-África, com o objetivo de fortalecer parcerias educacionais e culturais.
25: No encontro, o Ministério da Educação anunciou a criação de 2.600 bolsas de mestrado e doutorado para estudantes africanos.
26: No encontro, dirigentes de universidades brasileiras e africanas debatem como ampliar parcerias acadêmicas, científicas e tecnológicas de instituições de ensino dos dois lados do Atlântico. São projetos conjuntos em áreas estratégicas para o desenvolvimento dos países, como agricultura, energias renováveis, inteligência artificial, mineração, petróleo e gás, além das ciências humanas. Para a reitora da Universidade de Cabo Verde, Astrigilda Silveira, parcerias fundamentais para o continente africano.
27: Uma cooperação mais próxima, mais dinâmica e mais transformadora, voltada para a transformação digital, a inteligência artificial e a inclusão social.
26: No encontro, o governo do Brasil lançou o programa que vai oferecer mais de 2.600 bolsas de mestrado e doutorado para pós-graduandos da África, com investimentos de 47 milhões de reais. Destaca o ministro da Educação, Leonardo Bastini.
6: 2.600 vagas inicialmente, 1.600 bolsas de mestrado e 1.000 bolsas de doutorado. Com oportunidades em universidades públicas, instituições privadas sem fins lucrativos, institutos federais, institutos de pesquisa com pós-graduação reconhecida pela CAPES. Abrir as portas do Brasil para estudantes africanos é aprofundar ainda mais nossos laços históricos.
26: O presidente Lula destacou a importância de fortalecer os laços históricos entre Brasil e África por meio da produção de conhecimento, da inovação e da formação de profissionais qualificados.
13: A cooperação educacional entre países do Sul Global pode transformar a realidade, reforçar os programas de estudantes, convênio de graduação e de pós-graduação também será essencial para consolidar a educação superior como um dos pilares da parceria estratégica entre Brasil e África.
26: O Brasil já mantém mais de 200 acordos de cooperação com instituições de ensino superior de 38 países africanos. Reportagem Pablo Mundim.
16: Mais um passo no combate ao câncer no país.
25: O Brasil passou a contar com um Centro de Desenvolvimento e Produção de Terapias, CAR-T, da Fundação Oswaldo Cruz, a Fiocruz.
16: No local será produzido de forma 100% nacional um dos tratamentos mais avançados do mundo contra o câncer para pacientes do SUS.
18: O Paulo Peregrino é publicitário.

0: De produção de terapias CAR-T da Fiocruz, inaugurado no último sábado no Rio de Janeiro, vai tratar a população do SUS e trazer uma nova esperança aos pacientes com câncer. O Brasil vai produzir de forma 100% nacional um dos tratamentos mais avançados do mundo contra a leucemia, linfoma e mieloma. É o que explica o ministro da Saúde, Alexandre Padilha.
1: Um tratamento que hoje custa 350 a 400 mil dólares, mais de 2 milhões de reais para uma família, para as pessoas, para o sistema de saúde de qual país para fazer esse tratamento, graças à Fiocruz, graças à produção da Fiocruz, presidente, pessoas como Paulo vão poder receber esse tratamento pelo SUS. De graça!
0: Os primeiros pacientes começam o tratamento experimental no segundo semestre deste ano. Foram investidos 370 milhões de reais, além dos equipamentos de alta tecnologia, que custaram mais 35 milhões de reais. O presidente Lula defendeu que todos os brasileiros e brasileiras têm o direito de uma saúde de qualidade no país.
2: O gesto de inauguração de um centro tecnológico que dá ao Brasil a certeza de que a gente não é menor do que ninguém, de que a gente não é menos competitivo do que ninguém. Basta a gente ousar, ter coragem e fazer.
0: O novo centro também será capaz de tratar pacientes com traumatismo craniano com próteses 3D de alta tecnologia. Do Rio de Janeiro, Fernanda Cruz.
3: Viajar a trabalho ou por lazer deveria ser sinônimo de tranquilidade.
4: Mas para muitas mulheres, nem sempre o destino é o mais feliz.
5: Todo aeroporto promete destinos, mas algumas partidas nunca chegam. Quando o medo ocupa o lugar da esperança, não é viagem, é silêncio. Assédio não decola. Feminicídio também não. Violência contra a mulher é crime.
3: Para combater a violência e a importunação sexual nas salas de embarque e aeronaves, o Ministério dos Portos e Aeroportos lançou uma série de ações em terminais do Brasil para sensibilizar a sociedade.
4: É a terceira fase da campanha Assédio Não Decola.
6: Para combater o assédio e a importunação sexual contra trabalhadoras do setor aeroportuário e passageiras, o Ministério dos Portos e Aeroportos lançou a terceira fase da campanha Assédio Não Decola. O ministro dos Portos e Aeroportos, Tomé Franca, destacou a importância dessa campanha.
7: Infelizmente, o Brasil ainda vive uma realidade de muito assédio e de muito feminicídio. Nós temos trabalhado para que essa realidade não persista. Nós estamos com uma série de campanhas nos aeroportos e nas aeronaves, buscando o combate ao assédio.
6: O Ministério dos Portos e Aeroportos também apresentou uma nova cartilha com orientações sobre o combate à violência contra a mulher. O material reúne informações sobre diferentes tipos de violência: física, psicológica, sexual. Passageiros e trabalhadores do setor são orientados sobre como identificar situações de risco e formas de acolher as vítimas. O documento também apresenta canais de denúncia e formas de acolher as vítimas. O documento também apresenta canais de denúncia, como o Ligue 180. A ministra das Mulheres, Márcia Lopes, ressaltou que todos precisam conhecer o canal de denúncia.
8: O Ligue 180, para nós, tudo começa por ali. Ele é um canal que dá muita segurança para as mulheres. Quando se recebe uma ligação, a nossa equipe identifica quem é essa mulher, onde ela mora, a quem essa mulher deve recorrer.
6: A campanha Assédio Não Decola foi lançada em agosto do ano passado em todas as concessionárias dos aeroportos federais. Para as mulheres que só querem chegar ao destino em segurança, sem assédio e violência, a campanha é importante para sensibilizar a sociedade. Foi o que defendeu a gerente de restaurante, Cláudia Figueiredo.
9: Qualquer lugar, sempre é importante. Muita gente não respeita a gente simplesmente pelo fato de ser mulher.
6: Além do Ligue 180, você também pode denunciar casos de violência contra a mulher no Disque 100, canal de monitoramento de violações contra os direitos humanos. Reportagem Márcia Fernandes.
3: A quarta edição do leilão do Ecoinvest Brasil destravou mais de 13 bilhões de reais para projetos de bioeconomia, turismo sustentável e infraestrutura.

0: infraestrutura no país, sendo que mais de 9 bilhões serão direcionados para investimentos na Amazônia Legal.
1: O programa Ecoinvest foi criado para impulsionar a transformação ecológica do país e combina instrumentos financeiros inovadores, redução de riscos e atração de investimentos de longo prazo da iniciativa privada.
0: Ao anunciar o resultado do leilão, o ministro da Fazenda, Dario Durigan, disse que o Ecoinvest comprova que é possível apostar no crescimento do Brasil com sustentabilidade.
2: Os objetivos do Ministério da Fazenda, que é fazer com que o país se desenvolva, cresça, gere emprego, diminua a inflação, com os objetivos do Ministério do Meio Ambiente, não é mais indissolúvel. Nós temos que ter um cuidado para que o país cresça, mas de maneira sustentável. E o Ecoinvest, ele é uma espécie de síntese, de prova real de que isso é possível. É Estado, junto com a capacidade instalada do sistema financeiro nacional, em parceria com essas empresas.
1: Com os 4 leilões realizados até agora para transição energética, recuperação de terras degradadas e bioeconomia, o Ecoinvest Brasil já mobilizou mais de 140 bilhões de reais.
0: Pois é, o Brasil é mundialmente reconhecido por suas belezas naturais, como florestas, praias, rios e montanhas.
1: E a riqueza da nossa biodiversidade tem atraído turistas a visitarem as mais de 300 unidades de conservação federais distribuídas pelo país.
0: Só em 2025, o fluxo de visitantes atingiu quase 30 milhões, maior resultado da série histórica.
1: E movimentaram mais de 40 milhões de reais em vendas, injetaram 20 bilhões de reais no produto interno bruto, que é a soma de todas as riquezas do país.
3: Jairon Souza trabalha todos os dias conectado com a natureza. Ele é guia turístico no Maranhão e, em época de alta temporada, chega a mostrar as belezas naturais do Parque Nacional dos Lençóis Maranhenses a centenas de visitantes.
4: Ganho dinheiro onde muitas pessoas se programam muito para vir passear e eu estou aqui todo dia, né? E tento fazer da melhor forma, né?
3: As visitações turísticas em unidades de conservação federais movimentaram mais de 40 bilhões de reais em vendas em 2025 e 20 bilhões de reais de contribuição ao produto interno bruto. O estudo do Instituto Chico Mendes de Conservação da Biodiversidade, o ICMBio, revela que florestas, praias, rios e montanhas são, na verdade, ativos de alta performance na economia brasileira. No ano passado, o fluxo de visitantes em unidades de conservação chegou a quase 30 milhões, o maior resultado da série histórica, como garante o presidente do ICMBio, Mauro Pires.
5: Esse aumento tem a ver com dois fatores. Um primeiro, que é geral, que é o interesse das pessoas de encontrar-se com a natureza. O segundo fator, nós temos melhorado a infraestrutura e de modo que se torna mais fácil a visitação.
3: O turismo nas unidades de conservação sustenta mais de 300 mil postos de trabalho em todo o país. O ministro do Meio Ambiente e Mudança do Clima, João Paulo Capobianco, destacou que as unidades de conservação são importantes não só para a proteção da biodiversidade, como também para o desenvolvimento econômico do país e a valorização da cultura local.
6: Cada real que o turista trouxe, ele gerou um impacto de R$ 15,60 no PIB. Portanto, nós estamos falando aqui de uma atividade econômica intensa com ganhos para a economia local.
3: O ranking de visitação mantém no topo o Parque Nacional da Tijuca, no Rio de Janeiro, com quase 5 milhões de visitas, seguido pelo Parque Nacional de Iguaçu e pelo Parque Nacional de Jericoacoara, no Ceará. Reportagem Cleide Lopes.
7: Nova creche, reforma da unidade básica de saúde, duplicação da rodovia. 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
0: Prefeituras e instituições como universidades, institutos federais e câmaras de vereadores aderiram ao programa Contrata Mais Brasil.
1: A plataforma foi criada para aproximar microempreendedores individuais do processo público de aquisição de produtos e serviços. Nela, o governo contrata e os pequenos negócios podem vender seus produtos.
0: Atualmente, já são 1.775 órgãos. Desde a sua criação, o programa gerou mais de 22 milhões de reais de renda direta para os microempreendedores individuais.
1: A plataforma conta com mais de 8 mil cadastros de fornecedores em mais de 100 atividades.
0: Mais informações sobre o programa no endereço gov.br/contratamaisbrasil.
1: Atenção, caminhoneiros! Já estão em vigor as novas regras que vão ajudar na fiscalização do piso mínimo de frete para o transporte de carga nas rodovias.
0: A partir de agora, quem contrata esse tipo de serviço deverá informar parâmetros para o cálculo do frete, como distância, tipo de veículo e tipo de serviço prestado.
1: Essas informações serão fornecidas na hora de emitir o Código Identificador da Operação de Transporte, o CIOT.
0: Esse é um documento de registro exigido pela Agência Nacional de Transportes Terrestres, a ANTT, para o monitoramento das operações de cargas.
1: O superintendente de Serviço de Transporte Rodoviário de Cargas da ANTT, José Aires Amaral, explica que esses dados serão utilizados para fiscalização prévia do piso mínimo do frete.
8: A partir desses parâmetros, o sistema faz uma conta automática e verifica se o valor declarado do frete, também no CIOT, está de acordo com o piso mínimo de frete ou não. E faz algumas validações, por exemplo, os parâmetros informados estão de acordo? Fazem sentido? Por exemplo, se na declaração, por exemplo, tiver a informação que Brasília, Rio de Janeiro são 500 quilômetros, o sistema mesmo já vai indeferir aquela informação, dizendo que não é compatível e que ele deve informar uma melhor localização ou uma distância compatível com aquele deslocamento.
0: Segundo o superintendente da ANTT, a partir do dia 1º de junho, os dados do CIOT também estarão integrados com a documentação fiscal exigida para o transporte de cargas.
1: O que vai facilitar e tornar mais eficiente a fiscalização sobre as operações de frete.
0: As mudanças na emissão do CIOT foram anunciadas pelo governo do Brasil como parte das medidas para reduzir os impactos da alta dos preços dos combustíveis sobre a população.
1: E essas foram as notícias do Governo do Brasil.
0: Com a realização da Secretaria de Comunicação Social da Presidência da República.
1: Com produção da empresa Brasil de Comunicação.
0: Fique agora com as notícias do Poder Judiciário e do Congresso Nacional. Boa noite.
1: Boa noite para você. Até amanhã.
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10: Você vai ouvir agora notícias do Poder Judiciário.
11: CNJ lança aplicativo para fortalecer busca ativa de crianças e adolescentes.
12: Para o STJ, a plataforma de intermediação não responde por envio de criptomoedas para carteira falsa de outra corretora.
11: A Semana Nacional da Conciliação Trabalhista começou nesta segunda-feira.
12: Boa noite, eu sou o Arthur Filho.
11: E eu sou Walter Lima.
12: O Conselho Nacional de Justiça lançou nesta segunda-feira, Dia Nacional da Adoção, o aplicativo Adote para todo o país.
11: A busca ativa do Sistema Nacional de Adoção e Acolhimento já funciona em todo o país e reúne informações sobre crianças e adolescentes com mais dificuldades de conseguir uma família, como crianças mais velhas ou com deficiência.
12: Agora, essa iniciativa passa a contar também com um aplicativo próprio.
11: Desenvolvido pelo Tribunal de Justiça do Paraná, o aplicativo Adote passa agora pelo processo de expansão nacional com o apoio do programa Justiça 4.0.
12: O ministro do Supremo Tribunal Federal, Flávio Dino, deu prazo de 10 dias para que o governo federal e os estados da Amazônia Legal informem quais providências de planejamento e preparação vêm sendo adotadas diante das projeções de aumento significativo dos riscos de incêndios florestais para os próximos meses.
11: O El Niño é um fenômeno provocado pelo aumento na temperatura das águas do Oceano Pacífico e tem ocorrência periódica, em geral, com impactos relevantes sobre o clima em diversos países. Marta Ferreira.
13: Uma nota técnica conjunta publicada pelo Instituto Nacional de Pesquisas Espaciais e com o Instituto Nacional de Meteorologia confirmam a provável intensidade alta para o fenômeno já no segundo semestre de 2026. Diante desse quadro, o ministro Flávio Dino, relator de uma ação que acompanha medidas para combater e prevenir incêndios na Amazônia e no Pantanal, deu prazo de 10 dias para que a União e os estados informem um plano para lidar com os incêndios.
12: Plataforma de intermediação de criptomoedas não é responsável por prejuízo decorrente de golpe, se não houve falha no serviço ou se dano foi causado pela culpa exclusiva de usuário ou terceiros.
11: Essa é a conclusão do STJ. Fátima Uchoa.
14: Na origem, um investidor transferiu criptoativos para uma carteira digital e depois descobriu que o endereço era falso. Ele pediu ressarcimento dos prejuízos, alegando que a plataforma intermediadora teria falhado ao não adotar segurança capaz de identificar a irregularidade da chave de transferência. Porém, a Justiça de Minas Gerais negou a indenização. A terceira turma do STJ manteve o acórdão, considerando que a fraude ocorreu quando o investidor transferiu os valores a um ambiente externo, fora da atuação da empresa e para o qual ele próprio forneceu a chave de acesso, que é o endereço de destino. O ministro Ricardo Vilas Boas Cueva foi o relator.
12: Começou hoje a Semana Nacional da Conciliação Trabalhista 2026.
11: É a chance de muitos trabalhadores conseguirem de forma mais rápida uma resposta da Justiça. Larissa Batista.
15: Um acordo histórico de mais de 250 milhões de reais entre a empresa Vibraz Airoco e o Sindicato dos Metalúrgicos de São José dos Campos foi o pontapé para a abertura da Semana da Conciliação, que vai até sexta-feira em todos os tribunais regionais do trabalho. O valor recolhido desse acordo será utilizado para o pagamento de dívidas trabalhistas.
12: Ampliar a confiança e o conhecimento sobre a segurança das urnas eletrônicas.
11: Esse foi um dos temas da reunião ocorrida nesta segunda-feira, na sede do TSE, em Brasília. Estevão Furtado.
16: O presidente do TSE, ministro Nunes Marques, anunciou o lançamento da Semana Nacional do Sistema Eletrônico de Votação, uma ação voltada à conscientização da população, especialmente dos jovens, sobre as camadas de segurança do processo eleitoral brasileiro. O ministro também determinou a criação de uma comissão permanente para estudar o uso de ferramentas de inteligência artificial na justiça eleitoral.
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12: Uma boa noite a você.
11: E até amanhã.
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18: Eu sou Paula Groba.
19: E eu sou Ricardo Nakaoka.
18: E estes são os destaques de hoje do Jornal do Senado, que começa agora.
19: Senado vota crédito especial para renegociação de dívidas rurais.
18: Senado e STF debatem medidas para rever supersalários no setor público.
19: Projeto quer limitar publicidade de apostas online no Brasil.
18: Boa noite.
19: Boa noite.
18: Com a alta dos juros, a queda no preço dos produtos agrícolas e o aumento do endividamento no campo, produtores rurais de todo o país aguardam uma saída para renegociar as dívidas e manter a produção.
19: E a Comissão de Assuntos Econômicos do Senado deve votar nesta terça-feira um projeto que cria uma linha especial de crédito para o agronegócio. O pacote de ajuda está sendo negociado com o governo federal, como informa a repórter Patrícia Oliveira.
20: Um pacote bilionário de socorro ao setor agropecuário está na pauta da Comissão de Assuntos Econômicos. O projeto cria uma linha especial de crédito para renegociação de dívidas rurais com recursos do Fundo Social do Pré-Sal. A proposta vem sendo negociada entre o governo federal e o relator da matéria, o senador Renan Calheiros, do MDB de Alagoas. Renan ampliou a ajuda para outros produtores endividados, além daqueles afetados por secas e enchentes. A iniciativa normativa prevê prazo de até 10 anos para pagamento das dívidas com carência de até 2 anos e a criação de um fundo garantidor para operações de crédito rural. O projeto também autoriza o uso de receitas correntes do Fundo Social do Pré-Sal de 2025 e 2026, além do superávit financeiro do fundo, para financiar a nova linha especial de crédito. Para o ministro da Fazenda, Dario Durigan, a intenção é construir um texto de consenso sem comprometer o equilíbrio das contas públicas.
2: Fazer com que, de fato, chegue essa renegociação para os agricultores, que, de fato, caiba no bolso do agricultor e que, de outro lado, a gente mobilize os recursos públicos da maneira mais eficiente possível. Estamos todo mundo aqui na mesma página.
20: A possibilidade da edição de uma medida provisória pelo Executivo também foi confirmada pelo senador Renan Calheiros.
21: Uma medida provisória com critérios de enquadramento, de juros, de carência e de prazo de 10 anos para pagar.
20: O governo estima um custo de 817 bilhões em 13 anos. Já o relator prevê valor bem menor, em torno de 100 bilhões ao longo de uma década.
18: O senador Isalci Lucas, do PL do Distrito Federal, criticou a medida provisória que zera o imposto de importação para compras internacionais de até 50 dólares. Segundo o parlamentar, a MP prejudica a indústria brasileira ao reduzir tributos para produtos importados, sem conceder tratamento semelhante aos produtores nacionais.
19: Isalci disse que apresentou uma emenda para que os mesmos benefícios concedidos para o imposto de importação sejam também dados aos produtores de calçado ou de vestuário brasileiros, no caso de produtos de até 50 dólares.
22: Essas medidas só beneficiam os trabalhadores chineses, prejudica a nossa indústria. Vamos ter que demitir milhares, milhões de pessoas, exatamente porque ninguém consegue competir com um país que não tem nenhum encargo trabalhista, que não tem os impostos que nós temos aqui no Brasil.
18: Já o senador Paulo Paim, do PT do Rio Grande do Sul, voltou a defender a redução da jornada de trabalho sem corte salarial e o fim da escala 6x1. O parlamentar destacou a PEC de sua autoria, que prevê a redução para 40 horas semanais, com possibilidade de avançar para 36 horas em etapas futuras.
19: Paim afirmou que a medida já é adotada em diversos países e citou experiências internacionais e recomendações da Organização Internacional do Trabalho. O senador também lembrou que a proposta está pronta para votação no plenário do Senado.
23: Lembro também que países como Portugal, Espanha, França, Bélgica, Alemanha, Chile, Equador já adotaram reduções que variam entre 40 e 36 horas. Na União Europeia, a média é de 36 horas semanais, chegando até em alguns países a 31 horas, como é o caso da Holanda.
18: E o presidente do Senado, Davi Alcolumbre, se reuniu nesta segunda-feira com o presidente do Supremo Tribunal Federal, Edson Fachin, para discutir um futuro anteprojeto de lei sobre a remuneração da magistratura. No encontro, também foram debatidos os salários dos servidores públicos e a necessidade de aperfeiçoar o sistema remuneratório no serviço público.
19: Segundo a presidência do Senado, a preocupação é com o aumento de vantagens extras, como gratificações e abônus, que podem comprometer a transparência e o cumprimento do teto constitucional. Os chefes dos dois poderes decidiram ampliar o diálogo com o Executivo e outras instituições para construir uma proposta sobre o tema.
18: Filhos de mulheres vítimas de feminicídio podem passar a ter mais tempo de proteção financeira do Estado. O Senado deve começar a analisar um projeto que aumenta de 18 para 21 anos a idade máxima para o recebimento da pensão especial destinada a órfãos desse tipo de crime.
19: A proposta busca garantir mais segurança e apoio a jovens que perderam as mães em casos de violência contra a mulher. Repórter Alexandre Campos.
24: Pelo projeto, o pagamento da pensão será extinto quando o filho completar 21 anos de idade ou, se estudante, aos 24 anos. Os valores serão reajustados anualmente pelo Índice Oficial da Inflação. O valor a ser pago continua a ser de um salário mínimo, só que, ao invés de ser dividido pelo conjunto dos órfãos, esse montante será devido a cada um dos filhos com menos de 21 anos. O critério de renda familiar mensal per capita também sofrerá alterações. Passará de um quarto para metade de um salário mínimo. A autora do projeto, a senadora doutora Eudócia, do PSDB de Alagoas, afirmou que, em média, para cada mulher assassinada por razão de gênero, há dois filhos afetados.
3: A realidade desses órfãos é marcada por múltiplas vulnerabilidades. Além do trauma psicológico decorrente da perda violenta da mãe, frequentemente presenciada, muitas dessas crianças enfrentam instabilidade econômica, mudanças abruptas de residência e, em alguns casos, a separação entre irmãos.
24: O projeto ainda passa a garantir atendimento multidisciplinar para os beneficiários, com apoio psicológico e social contínuo. O texto também veda, sob qualquer hipótese, que a guarda desses menores seja concedida ao agressor, devendo eles ficarem sob os cuidados da família da mãe.
18: E a senadora Damaris Alves, do Republicanos do Distrito Federal, celebrou a sanção da lei de sua autoria, que amplia as ações do SUS no enfrentamento à automutilação e à prevenção do suicídio entre crianças e adolescentes. Segundo a parlamentar, a nova lei é uma resposta ao crescente número de casos de sofrimento mental entre jovens brasileiros.
19: Damaris Alves também defendeu o fortalecimento da rede pública de saúde mental, com a ampliação do CAPS e o aumento de profissionais especializados para garantir atendimento adequado às crianças, adolescentes e suas famílias.
4: A Lei 15.403 chegou para garantir que o Estado faça sua parte, porque o Estado foi lento, porque faltou vaga para um psicólogo ou um psiquiatra. A todos os prefeitos, a todos os governadores, cumpram a lei, abram CAPS, contratem psicólogos, coloquem profissionais de saúde mental nas escolas.
18: Com o avanço das apostas online no Brasil, cresce também a preocupação com o endividamento das famílias e os impactos na saúde mental dos apostadores.
19: Diante desse cenário, o Senado começa a analisar um projeto que restringe a publicidade das bets, especialmente ações de marketing, que podem estimular o jogo compulsivo. Mais detalhes com o repórter Márcio Maturana.
5: Restrição de propaganda de bets em rádio, televisão, uniformes esportivos, eventos culturais, redes sociais, plataformas de streaming e campanhas com influenciadores digitais. Isso é o que prevê um projeto que começou a ser analisado pelo Senado. O texto muda a lei das bets para restringir a publicidade de apostas esportivas e jogos online com foco na saúde mental, proteção do consumidor e da economia familiar. A proposta tem assinatura de 7 senadores, sendo a primeira Damaris Alves, do Republicanos do Distrito Federal.
4: É um projeto construído a várias mãos. Eu só tenho a honra de ser a primeira signatária, mas foi construído com especialista, com a participação de parlamentares, Câmara e Senado, um corpo técnico extraordinário. E a gente está preocupado realmente com essa questão da saúde mental por causa do vício nos jogos de apostas.
5: A iniciativa é da Frente Parlamentar Mista para a Promoção da Saúde Mental, com senadores e deputados. E por isso, outro projeto muito semelhante foi apresentado também na Câmara. O objetivo é que as duas propostas sejam analisadas em paralelo para facilitar uma eventual aprovação em uma das casas.
19: Com edição de Paula Groba e trabalhos técnicos de João Lira, o Jornal do Senado fica por aqui. Acompanhe agora as notícias da Câmara dos Deputados. Boa noite.
18: Uma boa noite e até amanhã.
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6: O presidente anuncia transição de um ano para a redução da jornada de trabalho.
7: Deputados ampliam acesso a novas tecnologias no Sistema Único de Saúde.
6: Câmara autoriza o uso de Fundo de Desenvolvimento Regional por cooperativa.
7: Ministério da Agricultura deverá dar aval para normas que afetam o setor.
6: Boa noite. Os deputados aprovaram proposta que determina a avaliação prévia do Ministério da Agricultura para a emissão de normas ambientais. O repórter Antônio Vital explica o teor da matéria.
25: O plenário da Câmara aprovou o projeto que torna obrigatória a aprovação do Ministério da Agricultura antes da edição de qualquer norma federal que tenha impacto na produção, criação, cultivo, manejo, transporte, processamento ou comercialização de espécie utilizada em atividade produtiva Isso significa que qualquer norma editada por órgãos ambientais só terá validade se antes for avaliada pelo Ministério responsável pela Agricultura, Pecuária, Pesca, Aquicultura e Florestas. O projeto foi apresentado pelo deputado Pedro Lupion, do Republicanos do Paraná, coordenador da Frente Parlamentar da Agropecuária, e outros 10 deputados de diversos partidos. Uma das justificativas para a aprovação do projeto foi a possibilidade de inclusão da tilápia na Lista Nacional de Espécies Exóticas Invasoras. A lista é definida pela Comissão Nacional de Biodiversidade, a CONABIO, um órgão do Ministério do Meio Ambiente que conta com a participação de representantes do Ministério da Agricultura. No ano passado, a CONABIO admitiu em nota oficial que a inclusão da tilápia estava sendo analisada, mas que isso não teria impacto na criação da espécie e serviria apenas como referência para medidas de prevenção. O relator, deputado Pezente, do MDB de Santa Catarina, disse que decisões como essa levam insegurança aos produtores.
0: Nós temos uma insegurança jurídica com normas redigidas por burocratas, no ar-condicionado, todo mundo enroladinho numa gravata, que tem tirado o sono de muitas famílias. Um exemplo, por exemplo, é essa tal da lista de espécies exóticas invasoras. Já incluíram nessa lista espécies altamente relevantes para a nossa economia. Espécies como a tilápia, espécies também da nossa flora braquiária.
25: A proposta foi criticada pela deputada Érica Cocai, do PT do Distrito Federal. Para ela, priorizar a análise econômica antes da ambiental pode representar risco para a flora e a fauna do país.
1: O que se quer com esse projeto é tirar o poder dos órgãos ambientais, de poder avaliar as políticas acerca da produção agrícola, da produção pecuária, acerca da nossa flora, da nossa fauna. E aqui nós vamos ver que uma espécie animal ou uma espécie vegetal, talvez se chegue à conclusão que ela tem uma capacidade nociva para aquele próprio espaço de flora e de fauna.
25: O projeto que torna obrigatória a aprovação do Ministério da Agricultura antes da edição de qualquer norma que tenha impacto na produção, criação, cultivo ou comercialização de espécie utilizada em atividade produtiva seguiu para análise do Senado. Da Rádio Câmara de Brasília, Antônio Vital.
8: Meio Ambiente.
9: Joaquim Passarinho, do PL do Pará, celebra a aprovação de proposta que altera a classificação de parte da Floresta Nacional do Jamanchi em Novo Progresso. Ele explica que o projeto redefine a área como de uso sustentável, com regras menos rígidas de ocupação e exploração.
13: De acordo com Joaquim Passarinho, a mudança vai contribuir para a regularização de produtores que já vivem e trabalham na região antes da criação da Floresta Nacional. O deputado ressalta que a proposta pode dar segurança às famílias que dependem da produção rural para garantir renda.
9: Já a Marina Silva, da Rede de São Paulo, critica a alteração dos limites da Floresta Nacional do Jamanchim e outros projetos que, em sua visão, favorecem quem descumpre a legislação ambiental. Ela defende o aumento da produção sem a derrubada de novas áreas e com a recuperação de regiões degradadas.
13: Marina Silva ressalta a importância da proteção ambiental para o desenvolvimento da agricultura brasileira. A parlamentar afirma que propostas em discussão na Câmara que enfraquecem a fiscalização prejudicam a imagem do país nos mercados internacionais.
8: Economia.
9: Câmara aprova projeto que autoriza o uso de recursos de fundos de desenvolvimento regional por cooperativas. O repórter Marcelo Larcher conta como vai funcionar.
14: A Câmara dos Deputados aprovou o projeto que permite que cooperativas acessem os recursos de 3 fundos públicos de desenvolvimento regional: o do Nordeste, o do Centro-Oeste e o da Amazônia. Os recursos são voltados para investimentos produtivos, infraestrutura e geração de empregos. A proposta já foi aprovada pelo Senado e altera 2 medidas provisórias e uma lei complementar. Segundo a deputada Marussa Boldrin, do Republicanos de Goiás, relatora do projeto na Comissão de Finanças e Tributação, as cooperativas ajudam a canalizar investimentos diretamente para micro, pequenos e médios produtores. A proposta foi defendida pelo deputado Pedro Lupion, do Republicanos do Paraná, coordenador da Frente Parlamentar da Agropecuária.
26: Que nesse caso, o que nós estamos permitindo e dando a possibilidade do cooperativismo também acessar os fundos constitucionais, que são acessados por todas as atividades econômicas, e o cooperativismo, seja ele qual for, em qual ramo for, não só no cooperativismo agropecuário, mas de saúde, de transporte, de trabalhadores, agricultura familiar, ou até mesmo de crédito, possam acessar também os fundos constitucionais.
14: A proposta foi aprovada de maneira simbólica, sem votos contrários e com apoio do governo, como disse o deputado Bongás, do PT do Rio Grande do Sul.
27: O governo também aprova porque ele estende esses repasses também para as cooperativas, que é muito importante que eles possam também alcançar e que isso esteja explícito na lei.
14: O projeto que permite que cooperativas acessem os recursos dos fundos públicos de desenvolvimento do Nordeste, do Centro-Oeste e da Amazônia seguiu para sanção presidencial e já pode virar lei. Da Rádio Câmara de Brasília, com informações de Antônio Vital, Marcelo Larcher.
2: Desenvolvimento Regional.
11: Defensor Stélio Denner, do União, celebra a decisão da Agência Reguladora de Energia Elétrica que reduziu o reajuste da conta de luz em Roraima. O parlamentar explica que o aumento previsto de 24% caiu para 4% após mobilização da bancada federal do Estado junto à ANEEL.
12: Segundo o defensor Stélio Denner, o recuo é uma conquista de toda a bancada federal de Roraima, que realizou diversas audiências nos últimos meses. Apesar disso, ele afirma que o Estado ainda sofre com tarifas elevadas em comparação com outras regiões do país.
11: Lídice da Mata, do PSB, contesta críticas ao governo da Bahia ao comparar obras e indicadores do Estado com a situação da cidade de Salvador. A deputada afirma que a capital baiana apresenta resultados preocupantes em qualidade de vida, educação e competitividade.
12: Lídice da Mata cita investimentos do governo da Bahia em Salvador, como a ampliação do metrô, a implantação do VLT, a construção de hospitais e escolas de tempo integral. Ela avalia que essas ações mostram avanços do Executivo Estadual diante dos problemas que persistem na gestão da capital.
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2: Saúde.
11: A Câmara aprovou um projeto que amplia o acesso a novas tecnologias no SUS. A repórter Júlia Lopes tem mais detalhes.
29: A Comissão de Constituição e Justiça da Câmara dos Deputados aprovou um projeto que cria novos modelos de acordos para aquisição de tecnologias em saúde pelo Sistema Único de Saúde, o SUS. A proposta inclui novos medicamentos, produtos, procedimentos e terapias inovadoras. Os chamados acordos de acesso gerenciado serão firmados por meio de contratos específicos com definição de critérios, metas e prazos para o acompanhamento de resultados. Pelo texto, a incorporação dessas tecnologias será feita com base em monitoramento contínuo pelo governo, permitindo o compartilhamento de riscos clínicos e financeiros entre o poder público e as empresas. A avaliação vai considerar critérios como eficácia do tratamento, resultados clínicos reais nos pacientes, segurança da tecnologia, impacto público e também acompanhamento contínuo dos resultados obtidos. O relator da proposta, deputado Diego Garcia, do União do Paraná, afirmou que a medida pode acelerar o acesso da população a tratamentos de alto custo no SUS.
30: Esse talvez seja o ponto mais importante do projeto. Hoje, muitas famílias enfrentam uma longa espera para conseguir acesso a medicamentos e terapias de alto custo no SUS. Com os acordos de compartilhamento de risco, o governo pode incorporar novas tecnologias de forma mais rápida e responsável, acompanhando os resultados reais do tratamento e dividindo riscos financeiros e clínicos.
29: Na prática, a proposta busca ampliar o acesso a tratamentos inovadores, medicamentos de alto custo e tecnologias mais recentes, além de fortalecer a participação de famílias, especialistas e da sociedade civil no processo de avaliação, especialmente em casos de doenças raras. Agora, o projeto que cria novos modelos de acordos para aquisição de tecnologias em saúde pelo SUS deve seguir para o Senado. Da Rádio Câmara de Brasília, Júlia Lopes.
3: Ciência e tecnologia.
12: Coronel Assis, do PL de Mato Grosso, critica o decreto sobre a fiscalização do ambiente digital, argumentando que medidas sobre a regulação das redes devem ser debatidas pelo Congresso. Segundo ele, há risco à liberdade de expressão e à ampliação do controle sobre conteúdos.
11: Coronel Assis também defende a redução da maioridade penal e afirma que a medida é necessária para enfrentar a impunidade. O deputado sustenta que a proposta representa uma prioridade no debate sobre segurança pública.
3: Comissões.
12: Comissão aprova incentivos para ampliar a participação das mulheres na iniciação científica.
11: A repórter Mônica Tati explica detalhes do projeto que está em discussão na casa.
4: Projeto aprovado pela Comissão de Educação incentiva a participação feminina nas áreas de ciência, tecnologia, engenharia, matemática, química, física e tecnologia da informação. A proposta prevê a implementação em duas áreas: na educação básica, com programas específicos para gerar o interesse das meninas nas ciências, e na educação superior, com mecanismos que ajudem as mulheres que foram mães ou são cuidadoras a concluir seus estudos na educação superior. Também está prevista a criação de um regime especial de avaliação da produção acadêmica das docentes mães ou que cuidam de parentes diretos com deficiência ou doença grave. A relatora na comissão, a deputada Franciane Baier, do Republicanos do Rio Grande do Sul, acredita que os estímulos podem reduzir as barreiras que fazem com que muitas mulheres desistam de atuar em uma área que ainda é vista como tipicamente masculina.
5: E nós sabemos que a mulher acaba sendo muitas vezes a responsável pelo cuidado com a casa e com a família, e muitas vezes esses prazos legais de conclusão do curso ou até análise do currículo e dos trabalhos apresentados para ingressar em alguma carreira que é científica é prejudicada nesse ponto.
4: A proposta que traz incentivos para ampliar a atuação das mulheres na área científica ainda será votada pela Comissão de Constituição e Justiça e pelo Plenário da Câmara antes de virar lei. Da Rádio Câmara de Brasília, Mônica Tati.
3: Justiça.
12: Inácio Arruda, do PCdoB do Ceará, acusa setores da oposição de hipocrisia diante das investigações sobre as irregularidades envolvendo o Banco Master. O parlamentar cobra uma apuração rigorosa e a punição de todos os responsáveis por eventuais desvios de recursos.
11: Na visão de Inácio Arruda, grupos extremistas e conservadores utilizam discursos moralistas para tentar encobrir crimes históricos no sistema financeiro. Na visão dele, o esclarecimento dos fatos fortalece o campo democrático no Brasil.
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3: Presidência.
12: Diminuição da jornada semanal para 40 horas passará por transição de um ano, segundo anunciou o presidente da Câmara em entrevista acompanhada pelo repórter Luiz Gustavo Xavier.
7: O presidente da Câmara, Hugo Mota, anunciou nesta segunda-feira em entrevista coletiva que o relatório final da proposta de emenda à Constituição, que elimina a escala de trabalho 6x1, terá um ano de transição para reduzir a jornada de 44 horas para 40 horas semanais.
10: 60 dias após a promulgação da PEC. E após 12 meses, mais 2 horas. Então a transição se dará dentro de um ano, não mais do que isso. Dá um tempo para que os setores possam se organizar.
7: Mota declarou que a redução da jornada de trabalho é um dos 3 pontos que considera inegociáveis na PEC. Os outros 2 seriam o fim da escala 6x1 e a proibição da redução salarial.
10: Nós partimos do princípio que esses 3 pontos são inegociáveis para a Câmara dos Deputados, são também pontos inegociáveis para o governo e nós temos ampla convergência nessas 3 situações que trazem para o trabalhador brasileiro, para a trabalhadora brasileira, uma nova realidade depois da aprovação dessa proposta.
7: Segundo o presidente da Câmara, o texto está sendo ajustado para regras de servidores públicos, prestadores de serviços para entes públicos e microempreendedores individuais, os MEIs. Hugo Mota também conversou hoje com o presidente da República, Luiz Inácio Lula da Silva, sobre o reajuste de valor para microempreendedores individuais, os MEIs, e destacou que Lula está sensível à proposta. Da Rádio Câmara de Brasília, Luiz Gustavo Xavier.
2: Trabalho.
11: Ao apoiar a proposta que reduz a jornada de trabalho, Paulo Lemos, do PT, reitera que a bancada do Amapá não apoiou emendas que desidratam o projeto original. O deputado alerta que a população acompanha de perto a posição dos parlamentares sobre o fim da escala 6x1.
12: Na opinião de Paulo Lemos, a redução da jornada semanal é uma demanda da classe trabalhadora que enfrenta rotinas cansativas e transporte público. Segundo ele, pesquisas apontam ampla aprovação popular à medida.
11: Tadeu Venere, do PT do Paraná, convoca os eleitores a pressionar os deputados pela aprovação do fim da escala 6x1. Ele alerta que a comissão especial que analisa a proposta precisa acelerar a votação da matéria original para que o plenário delibere sobre o tema.
12: Tadeu Venere critica a emenda ao texto que prevê compensação a empresas e pode ampliar a jornada para até 52 horas semanais. Ele argumenta que a pressão sobre o Congresso pode garantir mais tempo de descanso e melhor qualidade de vida para os trabalhadores brasileiros.
11: Luiz Carlos Raule, do Podemos, do Paraná, questiona os efeitos da redução da jornada de trabalho sobre as micro e pequenas empresas. Ele alerta que mudanças nas regras trabalhistas precisam considerar os impactos sobre os empregadores e a geração de empregos.
12: Luiz Carlos Raule critica o desempenho econômico e social do Brasil nas últimas décadas e afirma que o país enfrenta dificuldades em indicadores como renda, emprego e segurança pública. O parlamentar também faz críticas à condução das políticas econômicas nacionais.
11: Heloísa Helena, da Rede do Rio de Janeiro, faz um apelo para que o Congresso derrube o veto ao projeto que permite o aproveitamento de trabalhadores concursados no setor elétrico após privatizações. Ela sustenta que esses profissionais possuem conhecimento estratégico para o funcionamento do sistema.
12: De acordo com Heloísa Helena, as privatizações no setor já causaram impactos negativos na companhia hidrelétrica do São Francisco. Ela pede que o governo libere a base aliada para garantir o direito dos trabalhadores de forma soberana.
11: Termina agora o jornal Câmara dos Deputados, com trabalhos técnicos de Everson Urani e a apresentação de Márcio Aquiles Sardi e Val Monteiro. Boa noite.
12: Você ouve as notícias do Tribunal de Contas da União. Boa noite.
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2: 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Boa noite.

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